0: fora, conseguimos 4 pontos e estamos na luta.
1: Tá aí então, Guga, o João Pedro, autor do gol, 29 anos de idade, recém-chegado ao Dragão, segundo gol dele com a camisa do Atlético e pela segunda vez também entrando no segundo tempo. Naquela ocasião do primeiro gol, ele entra ainda no primeiro tempo, né, vamos dizer, ali no lugar do Coutinho, fez o gol, hoje também entrou, fez o gol, o João Pedro, que tem 29 anos de idade, tem dupla nacionalidade, ele que é de Guiné-Bissau e também de Portugal, Guga.
2: Pois é, aí a gente, né, enquanto uns times faltam, no Atlético sobra artilheiro, hein, Vana? O Gustavo Coutinho marcou, o João Pedro marcou e a gente não consegue trabalhar com os dois começando inicialmente no 11 titular.
3: Pois é, grata surpresa, né? O Atlético é aquilo que nós estávamos falando. O Atlético hoje, ele tem um elenco. Se a gente pegar tanto o Atlético, o Vila e o Goiás, quem tem o melhor elenco hoje é o time do Atlético. Você trouxe os dados aí, Guga, eu só queria trazer outra coisa interessante aqui também para complementar. Fora de casa, o Atlético tem 4 vitórias, 6 empates e 3 derrotas. Só 3 derrotas. Perdeu para o Operário no primeiro jogo, na primeira rodada, depois perdeu para o Vila Nova na terceira rodada e perdeu, como você trouxe aí, para o Novo Horizontino. Quer dizer que ele é um bom visitante. Né, o Atlético dos nossos times aqui é o melhor visitante. Por isso, né, ele tem eu acredito que o Atlético agora ele vai ficar mais forte. A sequência dele tem o Ceará, o próximo tem que vencer. Dentro de casa tem que bater o Ceará, depois tem uma pedreira, que é o Criciúma. Jogo difícil mesmo, né, jogando dentro da sua casa. O Criciúma, a gente sabe, tá bem colocado, se não me engano, tá na segunda colocação ou primeira? Acho que ele ganhou do time do Cuiabá, né? Acho que tá na primeira colocação, não é isso?
4: Segunda?
3: Primeira ainda continua o Juventude, continua, né? Juventude.
4: 47 pontos.
2: Criciúma 47, Novo Horizontino 46, Vila Nova quarto colocado 44.
3: Pois é, então depois ele pega o São Bernardo, né? Fora de casa, e fora de casa também joga contra o Goiás, né? Na 30ª rodada, né? Na casa do Goiás, fora de casa. Então tem que pontuar, né? E a gente tá vendo aí que o time do Atlético, ele tá crescendo. Esses resultados do Roger são muito importantes. Você vê, em 10 jogos só tem uma derrota. Então ele tá fazendo um bom trabalho à frente aí do Atlético.
2: E sobre essa situação do Atlético como visitante, ele é a quinta campanha entre os 20 clubes. Foram 13 partidas como visitante, 4 vitórias, 6 empates e 3 derrotas, como você destacou. Marcou 12 gols, sofreu 13, tem saldo menos 1. São 18 pontos conquistados como visitante. E só em comparação, trazendo como comparação aqui em relação ao Vila e ao Goiás, o Vila tem a 11ª campanha, em 14 jogos fora de casa, são 4 vitórias, 3 empates e 7 derrotas, apenas 15 pontos somados. O Atlético somou 18, o Vila Nova somou 15. E o Goiás tem a 14ª campanha em 13 jogos, 3 vitórias, 5 empates, 5 derrotas, somou 14 pontos. 14ª campanha para o Goiás, 11ª campanha para o Vila e 5ª campanha como visitante para o Atlético Goianiense. São 5 jogos de invencibilidade seguidos, 2 vitórias e 3 empates como visitante, Vana.
3: Sensacional, né? Os números do Atlético são muito bons, por isso que eu falei para você aqui, né? Agora, pô, o Dragão tá chegando e tá crescendo no momento certo da competição. Né? Enquanto tem alguns aí que estão oscilando, o Atlético tá crescendo.
2: Guga. Presidente Adson Batista ao vivo, né? Igor Adorno.
1: Vamos ouvir então Adson Batista ao vivo diretamente do sul do país.
5: Então, boa noite, aqui direto de Caxias do Sul, com a presença do presidente Adson Batista, iniciando a entrevista coletiva dessa noite após um empate 2-2 com o Juventude aqui no Alfredo Jaconi. Primeira pergunta do Henrique Alcaraz, Feras do Esporte. Boa noite, Adson. Após a derrota contra o Vila Nova, você afirmou que o Atlético conseguiria uma nova sequência positiva. De lá para cá, a equipe não perdeu. Como você tem avaliado essas últimas atuações e também os resultados?
6: Foi um grande jogo, né? O Atlético vem fazendo um bom campeonato, né? No momento certo tem competido, tem buscado os resultados, e aqui hoje nós encontramos um jogo muito difícil, né? Muito frio, né? Nesse momento aqui faz 9 graus, a gente não está acostumado com esse frio, e todo mundo superou tudo muito bem. O time do Juventude é um time que tem muita qualidade, joga bem para os dois lados, por dentro. Então, nós conseguimos um brilhante resultado de duas equipes que vai brigar para chegar, e eu tenho certeza disso.
5: Igor Ador no Bandeirantes. Boa noite, Adson. Após o jogo, vimos o goleiro Paulo Vitor se direcionar ao Ramon Abate Abel e acionar o protocolo antirracismo. O que aconteceu na ocasião?
6: Eu não sei, eu estava no camarote, né? Não tive a oportunidade ainda de falar com o jogador. Eu sei que a polícia está averiguando junto ao jogador. O jogador não vai inventar esse tipo de coisa, né? Então, tem que ser bastante apurado, né? Para não ser injusto e, naturalmente, tomar as medidas certas.
5: Boa noite, Adson. Até sexta-feira, dia 11, o que poderemos ter de novidades em termos de chegada e saída de jogadores no Atlético? Jânio do Popular.
6: Olha, tudo pode acontecer. É evidente que nosso elenco está inchado, a possibilidade maior é de sair ainda, né? A gente está tentando achar alguns jogadores que não estão sendo aproveitados e talvez a questão do Terans, que eu estou avaliando junto ao departamento médico do Fluminense e com o Fluminense, porque ele está tendo uma recuperação muito boa, de repente ele pode nos ajudar durante esse campeonato também.
5: Ana Lívia, Futebol 62. Adson, boa noite. Existe algo que está afastando o Mateuzinho das convocações, sendo que foi um jogador muito bem avaliado quando contratado?
6: Olha, ele chegou muito abaixo, né, tecnicamente, fisicamente, está trabalhando muito para recuperar seu espaço. A gente sabe do potencial do jogador, mas o treinador tem buscado ser justo, ter critério e tem buscado convocar os que estão no melhor momento, né? Haja visto, você pode ver que hoje o banco novamente resolveu. Então eu até quero deixar uma ideia minha, né? Que eu sempre sou muito franco dentro do que eu falo, que o Atlético ainda pode mais, né? Nosso elenco pode mais, é só ajustar melhor as peças, né? Que eu tenho certeza que a gente pode ter um nível melhor. Hoje, por exemplo, a gente fez até um bom primeiro tempo, mas no segundo tempo eu não entendi muito a entrada do terceiro zagueiro. Depois entrou três jogadores, aí consertou o time, entrou o João Pedro, melhorou mais ainda, tanto é que ele fez o gol e o banco tem mostrado e tem feito a diferença no Atlético.
5: Matheus Oliveira, Doutores da Bola. Adson, boa noite. Na partida anterior contra o Avaí, você atribuiu a vitória à leitura de jogo do técnico Roger. Dessa vez, nesse empate importante contra o Juventude, sua opinião é a mesma, visto que o autor do gol saiu do banco?
6: Olha, ele foi corajoso novamente, né? Eu gosto de gente que tem coragem. Futebol foi feito para quem tem ousadia, né? É evidente que eu ainda tenho a minha forma de enxergar. Eu tenho as minhas convicções, né? Talvez o time que entrasse, uma ou outra peça ali poderia ser diferente, mas terminou num nível bom e o Atlético mereceu o resultado.
5: Boa noite, Adson. Gostou da entrada do título no intervalo? Pedro Paulo Lemes, GE.
6: Eu já respondi, né? Porque eu não entendi muito, porque nós, se tivéssemos terminado o primeiro tempo com 1-0, até eu entenderia, mas eu não gostei muito, mas depois com as mexidas, com as quatro mexidas posterior, organizou e o Netinho tecnicamente muito bem, né? Eu acho que o Peixoto hoje fez uma partida muito boa e acho que o Bruno José entrou bem e João Pedro também entrou novamente. O Maia não entrou tão bem, mas isso é natural, acontece com algum jogador. Importante que o Atlético foi competitivo e mereceu o resultado.
5: Boa noite, presidente. Mais uma vez o Atlético conseguiu reagir após as alterações. Foi assim contra o Londrina, apesar do empate, contra o Avaí e hoje novamente contra o Juventude. A equipe começou abaixo, mas apresentou uma resposta depois das mudanças. Essa sequência de jogos não mostra que alguns jogadores que estão entrando e mudando o desempenho da equipe já merecem ser titulares? O Emerson Moreira fala, Dragão.
6: Não, eu acho que tem alguns jogadores aí que pode realmente iniciar, né? Vai ter oportunidade agora de pensar em algumas coisas, já tem o desfalque do Vilela, né? E às vezes o treinador vai pegando conceitos, né? Eu não gosto do Henrique ali pro lado direito, fica torto e a gente tem que ter cuidado para não queimar o jogador, mas o treinador, ele é conservador, o time tá ganhando, ele quer repetir. O importante é que ele tá tendo estrela, ele tá conseguindo, né, os resultados, e eu espero que ele tire conceitos para que a gente consiga ter um time mais equilibrado durante o jogo, do começo ao último minuto. E acho que o Atlético não fez um mau primeiro tempo. Lógico que talvez com um segundo volante, com um cacuete ali mais de jogar, né? Talvez poderia ser melhor, um atacante pelo lado direito, né? Mas vamos entender as escolhas, porque os resultados estão acontecendo e eu tenho muita convicção que nós estamos no caminho certo.
5: Beleza, Adson, muito obrigado, presidente do Dragão. Daqui a pouco.
2: Muito bem, ouvimos o então presidente Adson Batista aqui no Futebol da Bandeirantes no apito final para um oferecimento Canva Esportes. 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Igor Adorno, temos já o Roger Silva à disposição?
1: Em instantes, Guga, daqui a pouco o Roger Silva em poucos minutos.
2: Então vou com Wesley Souza começar aqui a analisar a fala do presidente Adson Batista. 9:03, 9:13. Ô Wesley, o Adson, quando perguntado sobre sequência positiva, ele disse: o Atlético está fazendo um bom campeonato. Conseguimos um ótimo resultado, mesmo jogando em um clima muito frio. Ele ressaltou o frio de Caxias do Sul.
7: É, mas lá dentro tava quente, a chapa esquentou. O calor do jogo é outra história, né? É, realmente, o Atlético tá fazendo um campeonato de recuperação. De recuperação, e tá muito bem nessa recuperação. É aquela situação, se alguém bobear, o Atlético toma vaga. No G6 ele entra, sabe? Já aconteceram. Parecendo cena de novela, a gente sabe que vai acontecer, né? Só espera com que isso aconteça. O Atlético fez isso durante 20 anos. Então é um candidato muito forte quando chega numa reta final, é bem tecnicamente. É outra coisa que me chama a atenção, eu vou, assim, quando a gente conhece a pessoa, é facinho de você traduzir em palavras claras o que o Adson falou. Ele falou que precisa de um volante, Netinho. Ele falou que precisa de um atacante, João Pedro. Simples assim, né? Ele não quis citar nomes. Agora, o que eu posso dizer para ele, a intenção do Roger com o terceiro zagueiro, eu deixei bem claro. Um terceiro zagueiro, você ganha um na marcação, mas ganha dois no ataque. São os dois laterais que se tornam alas. O gol do Atlético só sai porque o Guilherme Lopes chega no fundo. E o Varley melhora no segundo tempo. Então, o Roger quis tá bem protegido, mas não abriu mão de atacar. Tanto é que empatou o jogo, Adson. Foi essa a leitura. E para mim é uma leitura muito assertiva do Roger. Se ele erra, nós estaríamos aqui também para fazer a mesma leitura, só que não teria dado certo. Mas como deu certo, Roger, parabéns pela sua leitura. Né? Coragem de trazer um zagueiro. Outras pessoas iriam entender que você estava satisfeito com a derrota? Não, ué, você queria era empatar o jogo como empatou. E uma jogada que foi trabalhada pela sua mudança. O Tito dá uma condição pro Guilherme atacar, porque o Guilherme não sabe marcar. No primeiro tempo o Atlético sofreu nas duas laterais, porque não são jogadores de marcação. Nem o Varley e nem o Guilherme Lopes. Depois que soltaram os dois com a entrada do Tito, o Atlético foi outro time, foi melhor no ataque, ganhou mais um poder de finalização, tanto é que foi merecedor do empate. Então, Adson, a leitura do Roger, ó, foi assertiva.
2: 9:15, 9:15. 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Oi, Ivan Mamed. Quando perguntado o presidente Adson Batista sobre chegadas e saídas, ele disse que tudo pode acontecer. Porém, o elenco está inchado e é que é provável mais saídas do que chegadas, e ele ainda mantém uma esperança na recuperação do Terans, Ivana.
3: Pois é, a gente está vendo aí jogadores, como eu trouxe, que não estão sendo relacionados, né? Então, assim, Léo Tocantins, Guilherme Marques, e realmente tem muitos jogadores. Quando você fala, por que que o Mateuzinho não está sendo, né, nem relacionado? Eu até fiz esse questionamento, né, para uma pessoa lá dentro do Atlético, falou, olha, pelo treinamento, né, tá sendo, que os relacionados estão sendo pelo merecimento, né, pelo que apresentam nos treinos, e no caso eles não estão apresentando. Será que esses jogadores já não estão ficando de fora porque vão sair? Então é um questionamento, os jogadores vão sair agora, né, será que ele vai contratar mais jogadores? Como ele mesmo disse, a gente falou, já entendeu, o elenco tá inchado.
2: 9h17 aqui no apito final. 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Wesley, e aí, presidente, ele falou da situação do Mateuzinho e justificou as, né, não atuações do meio-campista com a camisa rubro-negra. Ele disse que o jogador chegou muito abaixo e que tá trabalhando para recuperar o seu espaço. E ele acaba nessa mesma resposta falando que o resultado mais uma vez veio do banco e que com a sua franqueza ele justifica e espera mais do elenco, ou seja, ele enxerga que o time que está iniciando como titular pode mais, ou Wesley Souza?
7: É, além de poder mais, ele pode acertar em algumas peças. Você percebeu isso, Guga?
2: Sim.
7: São essas duas peças que eu te falei, Netinho e João Pedro. Né? É uma situação que eu penso que se ele conseguir acertar nessa condição do 11, ele não vai agradar todo mundo. Ele não vai agradar todo mundo. Ele vai fazer uma condição onde que o plano de jogo dele às vezes vai ser com o Netinho, sem o Netinho, com o João Pedro, sem o João Pedro, mas vai chegar uma hora que ele não vai dar conta. Ele não vai dar conta de segurar, os caras estão pedindo passagem, né? Então eu vejo que tem hora que você às vezes precisa escutar um pouco fora da bolha. Técnico de futebol, ele escuta fora da bolha. Escuta um presidente, escuta um torcedor, né? Escuta o próprio jogador que dentro de campo ele dá resposta. Então tem hora que precisa também dar o braço a torcer. Se a gente ficar falando demais, pedindo certo jogador, tem técnico que emburra, que não coloca, que é ele que quer ter o mérito de uma situação. Então eu vejo o Netinho pedindo passagem, eu vejo que dá pra jogar com Coutinho e João Pedro, dá pra jogar com Coutinho e João Pedro. Profundidade o Atlético teve com Henrique Freitas? Não teve. Ali você perde um ponta e não ganha um volante. Você perde um ponta e deixa o Henrique Freitas sobrecarregado. E às vezes vai ser tirado do time por não estar cumprindo a profundidade que um extrema pede. Então é isso, cara. É essa leitura. E o Roger sabe, cara. O grupo vai dar condições para que ele escale os melhores. Então essa é a minha análise, que eu penso que o Roger só precisa entender a letra que o campo tá dando para ele de alguns jogadores que estão entrando e resolvendo.
2: 9h20, 9h20. Quando perguntado Ivan Mamed sobre o título, o Adson foi sincero, né? Ele disse que não entendeu a entrada do jogador, né?
3: Até o Wesley, no momento que entrou o Tito, ele já falou, né? Qual era a função do Tito no campo, eu também não tinha entendido, de verdade. Né? Assim como também o Asi. Aí, quando o Asi falou que não entendeu, eu falei, pensei comigo, nem eu. Mas aí o Wesley entrou e já falou, né, que iria liberar os alas e que ia espelhar. E realmente deu resultado. Você vê com a entrada do Tito, né, já resolveu a questão do Atlético. Depois entraram mais jogadores, né, e que os resultados aconteceram. Agora, o Wesley foi muito bem, né, na leitura dele, da entrada do Tito, e com o Guilherme Lopes descendo no ataque, ele fez a jogada aí do segundo gol. Aliás, ele já estava chegando algumas vezes na parte da entrada do Tito. Guilherme Lopes melhorou demais, né, no jogo, chegando ao ponto de cruzar aí pro João Pedro fazer o gol, né, dando um empate aí para o time do Atlético.
2: Guga, 9h21, antes do Roger, ô Igor, para terminar aqui a análise do que a gente, né, pôde perceber aqui da entrevista coletiva do Adson Batista. Ele falou que não gosta do Henrique Freitas pela direita, você já falou, já ressaltou isso, Wesley Motorzinho, mas talvez aqui a frase da coletiva, e é incrível como o Adson, com um treinador que tem mais de 60% de aproveitamento, ele ainda deu a seguinte declaração, Motorzinho: temos um treinador conservador, as minhas ideias talvez não sejam as mesmas deles, mas tá dando certo.
7: É por isso que o Roger é o técnico e o Adson é o presidente, aí. É simples assim, ué. Um paga e o outro dá o resultado. Então claro, é cada um na sua. Cada um na sua. Quem conhece o Adson sabe que ele tem as convicções dele. Jogou futebol, é um cara que entende demais de futebol. E não é à toa que tá há 20 anos aí ganhando tudo que disputa, né? Com todo respeito aos demais, mas é um cara que fez valer esse título que ele tem de melhor dirigente atual do futebol goiano. Então ele dá as suas ideias, ele não é aquele presidente que fica na dele. Ele fala, mas o mesmo que ele fala é com o microfone, essa conversa é com o Roger, cara a cara. Então por isso que às vezes alguns técnicos vêm e conseguem lidar com ele, porque tem que ser franco, você não tem que passar pano pra ninguém e falar pelas costas. Então o Roger, ele tá conseguindo lidar com isso, ele sabe que as cobranças lá no Atlético, elas vão acontecer sempre, aconteça o que acontecer. Atos é o único cara que nunca tá feliz com o que vem acontecendo. Pode estar sendo campeão da Série A, mesmo assim ele ainda quer alguma coisa. É um cara que tem ambição na vida. E eu gosto de pessoas assim, como eu fui ambicioso dentro da minha carreira. Então é uma ideia que o Roger, ele tá conseguindo conduzir isso. Sem ego, sem vaidade. Porque o técnico não gosta de falar dele no microfone, porque o cara acha ruim, né? O comentarista... fala uma opinião contrária, acha ruim. O Roger sabe lidar com isso muito bem e eu penso que tem uma vida longa dentro do futebol. O que o Watson fala? Você pega, filtra, tira o que for positivo, o que for bom, o que for ruim, você não dá moral e segue com o trabalho. Porque depois a corda vai arrebentar pro lado dele. Se subir, meu irmão, o Roger tá no céu. E se não subir, infelizmente serão as convicções do técnico. Aliás, a gente vê algumas coisas, mas as convicções do Roger tá dando muito certo.
2: 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Tá vindo aí o Roger Silva, traga o Roger aqui na transmissão.
1: Vamos então a Caxias do Sul ouvir o treinador Roger Silva após Atlético 2, Juventude 2.
5: Temos uma pergunta aqui da Rádio Caxias, né? Aqui da Rádio Caxias, aqui de Caxias do Sul. Na sequência a gente vem com as perguntas do pessoal do Sul.
6: As decisões foram boas dentro daquilo que foi planejado. A ideia era cuidar um pouquinho melhor da bola, tirar a bola do Juventude.
5: O de imprensa que nós temos aqui com eles. Boa noite, Roger. Mais uma vez o banco de reservas foi
2: 9:25, a gente tá com, parece com o arquivo corrompido. Deu uma travada aí o Roger Silva, a gente vai tentar recuperar a entrevista do treinador aqui pra poder reproduzir aqui no Futebol da Bandeirantes, Wesley.
7: Enquanto você corrige aí essa situação, eu queria abraçar um cara que eu respeito demais, tive, né, o prazer de trabalhar com ele, que é o Gama, Luiz Gama, que tá na audiência, o professor, é um cara que eu respeito demais. Então, Gama, obrigado pela sua audiência, tamo junto, um grande abraço.
2: Grande Tocha, é o nosso Luiz Gama, saudades do Luiz Gama, o nosso professor. Fala aí, Ivana.
3: Eu só queria fazer uma pergunta pro Wesley, o que quer dizer o Adson quando ele diz que com Henrique Freitas o time fica torto?
7: É, só joga com o Giovani Soares, você só joga de um lado, você só tem profundidade com o Giovani, você não tem pelo lado do Henrique Freitas. Teve profundidade quando você colocou o Bruno José. Aí o Giovani descansou um pouco, não ficou um time torto só pela esquerda de ataque. Então, assim, você perde um bom extrema, ou você perde um extrema, e não ganha um bom volante com o Henrique Freitas aberto na ponta. Tem o Bruno José, você tem o Maia, então você tem opções, jogadores da posição. Mas o que falar do Roger? Ele entrando com esse time, ele tá ganhando. Pode melhorar, palavras do Adson, pode melhorar, e eu penso que pode melhorar você escalando os jogadores da posição. O extrema, ele sabe girar no eixo para a direita, gira no eixo para a esquerda e ele tem velocidade. O volante não, o volante desenvolve passadas. Ele não é aquele volante de passadas rápidas, ele vai desenvolver uma velocidade com o decorrer do tempo. 10, 20, 30 metros até ele chegar numa condição de finalizar. Então o extrema, ele reage em 10, 5 metros, rápido. E é isso que faz um time com transições rápidas. Só tem transição do lado do Giovani Soares.
2: 9:27. Agora sim, vamos então com a coletiva do treinador Roger Silva, direto de Caxias do Sul, após o empate em 2-2.
5: Aqui da Rádio Caxias, né? Aqui de Caxias do Sul, na sequência a gente vem com as perguntas do pessoal do Sul, na sequência a gente vem com as perguntas do pessoal de Goiânia.
8: Tem um ditado que é antigo no futebol, é uma equipe que se ganha não se mexe. Eu gosto de mexer jogo a jogo, mas eu também gosto de tentar de alguma hora gerar essa confiança, gerar esse entrosamento na equipe que tem iniciado os jogos, né? Estou muito feliz com a entrada deles. Realmente eles têm feito a diferença para nós. E, bom, pensar agora quarta, é um jogo muito pesado. Pensar em quarta-feira, quem sabe a gente pode fazer algumas trocas pensando em ter uma equipe mais saudável, uma equipe mais descansada, para a gente buscar uma vitória contra uma equipe muito qualificada e que fez uma grande vitória hoje.
5: Boa noite, Roger. Você não gosta muito de falar sobre equipe ideal, mas você considera que achou uma forma para atuar fora de casa, visto que a equipe chegou a mais um jogo sem perder longe de Goiânia? Henrique Alcaraz, Feras do Esporte.
8: Cara, o mérito é todos os jogadores. Eu sempre que eu tenho a oportunidade de estar aqui, eu vou dizer, os caras têm feito a diferença para o Atlético Goianiense, né? Os caras têm comprado uma ideia de uma equipe que batalha, que corre, que briga, mas que tenta jogar. E o nosso segundo tempo é a nossa cara, né? A gente fez uma mudança no modelo, algo que é trabalhado, às vezes durante a semana, sempre, uma construção em três, às vezes com o volante, mas eu achei melhor a gente colocar o Tito para fazer uma linha de cinco, igualar. E deu muito certo, cara. Estou muito feliz com o que eles têm feito. Independente do modelo que nós estamos escolhendo para iniciar ou para terminar o jogo, ou quem inicia como titular ou como entra, essa rapaziada tem feito a diferença para o Atlético Goianiense. Nós estamos num caminho bem legal, um caminho de esperança, um caminho que nos dá motivação, um caminho de pontos, fazer pontos fora de casa. Todo mundo sabe, é muito difícil conquistar pontos fora de casa, e a gente conseguiu 4 pontos nessas 2 rodadas. Então é valorizar muito. E mais uma vez, cara, a gente sempre agradece a Deus primeiramente, mas o mérito é tudo dessa rapaziada.
5: Uma referência que a Ana Lívia fez uma pergunta sobre essa questão do Tito, já foi respondido aqui por 2 vezes pelo técnico Roger. Pergunta agora do Jânio do Popular. Boa noite, Roger. O time mostrou entrega para buscar o empate. O que foi determinante nisso e como será o comportamento agora do time em casa contra Ceará e Criciúma?
8: O mesmo comportamento desde a minha chegada. Uma equipe que vai se lançar para buscar a vitória do primeiro ao último minuto, estruturada, bem posicionada, mas a gente vai tentar pressionar o Ceará, né? E a gente sabe que passa muito por esses 2 jogos em casa. Tudo isso que a gente fez agora, esses 7 pontos conquistados, passa muito por um bom jogo dentro de casa contra o Ceará e depois contra possivelmente líder ou vice-líder Criciúma. Então a gente precisa realmente nos impor, né? Espero muito contar com o apoio da nossa torcida, espero que a nossa torcida possa nos dá um voto de confiança para esse jogo aí, já que essa rapaziada tem respondido com excelência. E nós vamos escolher as melhores peças, sentar com o Rodrigo, nosso fisiologista, sentar com o Robson, entender como é que está a recuperação de alguns aí e oxigenar a equipe. Eu acredito que se nós conseguirmos oxigenar com as trocas, nós vamos conseguir ter uma equipe extremamente forte, potente, arrojada e que vai buscar a vitória do primeiro ao último minuto.
5: Matheus Oliveira, Doutores da Bola. Roger, boa noite. O Atlético foi apenas o terceiro time a marcar gol no Juventude dentro do Alfredo Jaconi nesta Série B. E de quebra, ainda marcou 2, o que Sport e CRB não haviam conseguido. Portanto, além do ponto importante, você fica satisfeito também com esse marco?
8: Obrigado. Eu não posso negar que às vezes tem sido tão difícil, né? As pessoas reconhecerem alguma coisa legal, enfim. Essa equipe é a defesa menos vazada do campeonato, até que eles tinham tomado 13 gols. E se eu não me engano, 4 ou 5 em casa. Um número que coloca ele no centro de atenções de um setor muito consistente. E nós furamos eles, assim. É legal ver que o trabalho nosso ofensivo está sendo bem feito. Uma equipe que tem buscado fazer gols dentro e fora de casa. Uma equipe que vem aqui em Caxias e leva um ponto como foi, com muito brilho, com muita briga, com muita consistência. Uma equipe que vence o jogo na última bola lá contra o Avaí, também buscando gol do primeiro ao último minuto. Eu acho que a gente tá num caminho bem legal. Sempre, meu torcedor vai ser sempre o Roger com o pé no chão, respeitando jogo a jogo, mas a gente está sonhando pelo aquilo que a gente tem produzido, pelo aquilo que a gente está vendo essa rapaziada entregar dentro de campo.
9: Boa noite, Roger. Pedro Paulo, do GE. João Pedro e Coutinho marcaram hoje. Existe possibilidade de um esquema com os dois começando de titulares?
8: Em alguma hora a gente pensou isso no jogo, em colocar os dois. A gente conversou ali no banco, empurrar o João e o Couto em cima da linha de cinco. Mas aí a gente viu que o Couto deu uma baixada ali, não estava vencendo uns duelos no finalzinho. Então a gente entendeu que era a hora da gente deixar o Marrone, porque a entrada do Neto permite que a gente calibre um pouco mais, acerte mais os passes ali no terço final. E aí a gente fez essa opção, mas vale. Vale sempre uma ideia, vale sempre o momento, e a gente vai entender. Se precisar em alguma hora, nós vamos jogar com 2-9. Em alguma hora, eu não usei aqui ainda, até porque as nossas trocas têm funcionado bem assim, né? O 9 pelo 9, os extremos pelos extremos, o volante por volante. E, então isso tem nos dado confiança, mas em alguma hora pode acontecer. Mais uma vez, valorizar nosso ponto, valorizar o que essa rapaziada fez esses dois jogos fora de casa, contar com o nosso torcedor quarta-feira. A gente precisa do nosso torcedor, precisa da nossa casa cheia, uma torcida que vá, que nos empurre. Uma vitória vai nos colocar de vez ou dentro desse G6 ou mais uma vez muito perto aí de entrar.
9: Valeu, Roger, muito boa noite, bom retorno para Goiânia.
2: 9:34, então conferimos a entrevista com o treinador Roger Silva, técnico do Atlético, após um empate em 2-2 em Caxias do Sul. Rápida parada aqui no nosso apito final. Na volta tem os comentários da Ivana Mamede, do Wesley Souza, e também o destaque final do empate rubro-negro em Caxias do Sul em 2-2.
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9: Estamos de volta com o apito final aqui na Bandeirantes Goiânia, 9h42, 9h42, Wesley Souza e o seu comentário em relação ao que disse o Roger Silva em entrevista coletiva há pouco aqui no Futebol da Bandeirantes.
10: É um cara que tem os pés no chão, não empolga. É, ele não vive aquela euforia e nem quando tem um resultado negativo ele também não é o pior. É um cara que tem uma linha e ele vai seguir com ela. Tomara que dê certo. É lógico que ele tem as suas convicções, que quando ele mexe, coloca um zagueiro, o Adson não entendeu a ideia dele e deu certo. Eu tinha falado isso antes de acontecer. Olha, quando o técnico coloca um zagueiro, isso não quer dizer que ele vai ficar defensivo. Ele vai ganhar 2 jogadores no ataque, são os alas, que são melhores na frente do que na linha de 4 marcando Guilherme Lopes e o Varley. É comprovado isso, foi comprovado isso. Então o Roger é um cara muito sensato, né? Sempre com a sua voz tranquila, e eu penso que é isso que cativa o jogador a correr por ele. É isso que cativa o Netinho, o João Pedro, a não se sentirem diminuído com uma condição de não serem titulares e entrar e ajudar o Roger. Não tá ajudando o Roger, tá ajudando o clube e ajudando o próprio jogador. Então são atitudes de jogadores profissionais e eu penso que o Roger tá conseguindo conduzir muito bem. Mais uma vez, a estratégia dele deu certo. Ó, um pontinho pode valorizar, irmão. Valoriza. Que aí você tem 2 jogos em casa, esse 1 pontinho juntando com 6, 7 pontos. Olha só o tamanho que o Atlético fica aí, fica praticamente dentro do G6. Então, Roger, hoje eu não tenho como te criticar sobre a sua estratégia. Um adendo só, presta atenção no João Pedro, esse tá pedindo passagem.
9: 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E tranquilidade, Vana Mamed. Ouvimos anteriormente aqui no Futebol da Bandeirantes o Roger Silva, técnico do Dragão.
11: Quando foi perguntado para ele a questão dele repetir as escalações, né? Ele justificou que até usou aquele jargão, né? Que equipe que se ganha não se mexe. que ele quer, qual o objetivo dele em manter a mesma escalação, gerar entrosamento, né, na equipe inicial. Mas ele já abriu uma possibilidade, que aí ele fala que na quarta-feira pensar em algumas trocas. E ele fala, escolher as melhores peças para conseguir oxigenar a equipe. E fala que o momento, o mérito é todo dos jogadores, que os caras estão fazendo a diferença. Então, assim, ele está percebendo os jogadores, muita entrega, muita vontade, mesmo jogando dentro e fora de casa. Quando foi colocado para ele, né, a questão do que o Atlético foi o terceiro time a fazer gols no Juventude. Só três times fizeram gols no Juventude dentro da sua casa, né? E o Atlético fez dois. E eu tenho um dado aqui também, Guga, que em 26 jogos, né, o time do Juventude ficou sem tomar gols em 18 jogos. E hoje o Atlético foi lá e conseguiu o empate. Parabéns, né? O Atlético, ele disse, né? Conseguimos, estamos sonhando e precisamos do apoio do nosso torcedor.
9: 9:46, Igor Adorno e o seu destaque final.
12: Beleza, Gustavo, o destaque final do Dragão, que conseguiu manter a sequência invicta, já de 3 jogos na Série B. Após vencer o Avaí fora de casa, empata com o Juventude em 2-2 e realiza 4 pontos de 6 disputados nessa excursão pelo sul do país, essa sequência de 2 jogos fora de casa. Agora, da mesma forma que o Dragão teve 2 jogos fora, terá 2 jogos em casa, a começar da próxima quarta-feira, às 21h30, no estádio Antônio Scioli, contra o Ceará. Inclusive, com expectativa de um grande público, os ingressos já estão à venda. Os valores são R$ 20 a meia e 40 inteira. E adendo para que quem deixar para comprar o ingresso no dia do jogo, o preço muda, Guga. Segundo lote, pelo dobro do valor. E aí, depois, no outro final de semana, lá no domingo também, mais uma vez em casa, mais uma vez em Campinas, contra o Criciúma, o Atlético, que continua mirando nas cabeças, continua mirando para cima no Campeonato Brasileiro da Série B. Eu já agradeço a você e a todos que estiveram envolvidos em mais uma grande jornada Bandeirantes e, é claro, um agradecimento especial à nação rubro-negra que se liga mais aqui na 98.7. Eu estarei de volta, Guga, na segunda-feira ao vivo às 10 horas da manhã, no nossa área com mais informações do Dragão.
9: Quarta-feira, 21h30, então, é o nosso encontro marcado, Igor Adorno.
12: Tá marcado.
9: Que beleza, hein?
12: Eu, você e os atleticanos.
9: E a galera aqui da Bandeirantes Goiânia.
12: Didi, Thiago.
9: É isso aí. É isso, a bola não para de rolar, nação brasileira. Valeu, Igor Adorno. Até segunda-feira aqui no Nossa Área. 9:48, rápida parada na volta. Os destaques finais da opinião de Wesley Souza e Ivana Mamede.
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6: Estamos de volta aqui no Futebol da Bandeirantes, 9:52, 9:52. E com Wesley Souza, para o destaque final da opinião deste empate, deste bom resultado do Atlético jogando em Caxias do Sul, no empate em 2-2 com o Juventude. A bola é toda sua, Wesley Souza.
7: Com todos os números que a Ivana trouxe aí, ó, se o Atlético tivesse saído vencedor, seria uma zebra. Lembra, Guga? Lembra? Então foi com isso que o Atlético fez um baita jogo, né? Fez um jogo que pra mim tem que ser comemorado esse um ponto. O Roger fez a leitura correta, colocou o time pra frente e com essa agressividade ofensiva, ele empatou e fez 2 gols em um time que tinha tomado 13 até o momento, 4 gols em casa. Então ele fez praticamente 2 gols em cima de uma grande equipe defensivamente, e é um resultado que precisa ser valorizado e comemorar. Agora é pensar lá na frente. Esse um pontinho vai fazer a diferença se realmente você bater esses 2 jogos em casa, e aí te dá uma confiança pra você entrar no G6 e não sair mais, Guga. Baita jogo do Atlético, na minha opinião. Baita trabalho aqui da Bandeirantes, em nome de João Batista, nosso chefe geral aqui. A gente agradece essa audiência até esse momento. Então, um grande abraço e um excelente domingo, Guga.
6: A você também, Wesley Souza, e até segunda aqui no Esporte em Debate. 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Seu olhar, nosso cuidado. 954, Ivana Mamede, o seu destaque final.
8: Olha, Guga, realmente foi um resultado heróico, né? O Atlético abriu o placar, saiu na frente, levou a virada e teve a capacidade para buscar o empate. É um resultado, assim, honrou, né, os nossos times goianos aqui na rodada. Parabéns a toda a nação atleticana. Parabéns também a todos aqui da Rádio Bandeirantes. E a você, Guga, pelo belo trabalho, pela abertura que você fez, que foi, assim, uma coisa sensacional. Você tem melhorado a cada jornada que a gente faz. E um beijo no coração de todos os nossos ouvintes aqui da Rádio Bandeirantes. E até segunda-feira, se Deus quiser e assim ele permitir, que ele possa nos levar de volta para casa.
6: Obrigado, Ivana. Fico feliz, né, com o feedback, com um retorno positivo. Uma pena que eu dei a minha vida nas duas aberturas, a de ontem e de hoje, o resultado não veio.
8: Foi, a de ontem, eu lembro que eu tava no jogo, né, e na live, pessoas falando que até choraram, né, se emocionaram, né, pelo momento que tava vivendo o Vila Nova, e depois choraram no final também.
6: Foi ruim. 9:55, valeu, Ivana, até segunda.
8: Se Deus quiser.
6: Se Deus quiser, voltamos a nos encontrar no Bandeirantes Esporte Clube. 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Paraflu, a marca número 1 do Brasil. 9h56, vem aí o técnico Mozart com as justificativas, com as análises, como ele entendeu a derrota do Goiás para a equipe do Fortaleza. O Mozart fala no próximo bloco aqui no nosso apito final.
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10: Estamos de volta 10 da noite. 10 da noite, pintou gol, pintou Unitintas. É, pintou gol não, era replay, né, Didi? Que coisa, que fase. Era a vitória do São Paulo por 2-0. O que tá rolando ainda? É o jogo do Vasco com o Fluminense, intervalo 0-0 no Maracanã. Jogo pegado, rapaz. Jogo com muitas ali disputas corpo a corpo, jogador saindo machucado, tá pegado então Fluminense e Vasco. Então você que ouviu aí, pintou gol, pintou de tintas, pintou foi nada, era replay. 10 da noite! Vamos ouvir então o Moza, treinador da equipe do Goiás, o treinador esmeraldino, trouxe a sua análise após a derrota do esmeraldino para o Fortaleza 1-0.
11: Aline Pinheiro. Vamos às perguntas dos colegas.
12: Moser, boa noite.
13: Boa noite.
12: Felizmente um resultado ruim, né, cara? E às vezes a gente enxerga só uma outra situação que não seja tão, talvez, favorável essa colocação que eu vou fazer a você. Mas a sua convicção em relação à entrada do Luizão no começo do jogo, até em detrimento do que o Fortaleza poderia oferecer de perigo, e também a situação da primeira alteração, se já não ter mexido ali naquele setor, que talvez o time poderia ter demonstrado uma outra reação já no começo do jogo, com tempo suficiente talvez para ter um outro resultado.
13: É, a primeira troca foi por causa de uma expulsão, né? Acho que é importante nós abrirmos esse parênteses, né? Não sei se vocês se lembram que nós perdemos um jogador com 12 minutos, né? Eu não fiz uma troca pela troca, eu fiz uma troca pela necessidade da expulsão, né? E aí eu optei por fazer uma linha de 5. E com 3 jogadores de meio. Por quê? Porque o Fortaleza joga com as pontas por dentro, né? E solta os laterais. Então nós aí aceitaríamos a igualdade atrás. Não sei se vocês perceberam isso no jogo, que os pontas jogam em cima dos 3 defensores, a largura com os laterais bateriam no Jean de um lado, no Djalma do outro. Nossos 3 jogadores de meio protegeriam os passes por dentro para nós duelarmos do fora. Tanto é que eles não chutaram uma bola do nosso gol, tirando o gol que nós tomamos, foi de um rebote. Então. E nós tivemos ainda alguns contra-ataques com o Jean, com o Cadu, que nós poderíamos ter saído na frente. Assim, eu respeito a pergunta, mas eu entendo que nós fizemos um jogo bem sólido. Assim, nós perdemos um jogador com 12 minutos contra um time que está no G6. Não é tão simples assim de jogar, né? Porque parece que o jogo foi 11 contra 11. Que, não, o jogo foi 11 contra 10 durante 80 e tantos minutos, gente. E não é fácil nesse nível aqui você jogar com um jogador a menos. Nós estamos falando da Série B do Campeonato Brasileiro, onde as equipes se preparam. Nós enfrentamos um time que é bem qualificado. E assim, eu fiquei bem orgulhoso do que os meus jogadores fizeram. Porque tem momento que você ganha e eu saio bem incomodado, como já aconteceu inúmeras vezes na minha carreira. E tem jogo que eu perco que eu saio bem satisfeito e orgulhoso do que os jogadores fizeram, que é nessa tarde de hoje. Nós jogamos 80 minutos com um jogador a menos, tentamos, não desistimos do jogo, tivemos as nossas chances, poderíamos ter saído na frente do adversário, sofremos um gol de rebote num escanteio, e mesmo assim mudamos a forma de marcar, marcamos com 7 no segundo tempo. Não sei se vocês perceberam que eu deixei o Jean e o Cadu lado a lado para nós marcarmos só com 7 e deixar os dois para contra-atacar. Os jogadores conseguiram fazer, mesmo nós não treinando nessa estrutura.

0: tivemos o lance do pênalti, assim, ele é duvidoso, né? Porque, enfim, eu nem quero entrar nesse mérito. E nós enfrentamos o Fortaleza, que é um adversário bem duro. Então, assim, eu não mudaria uma vírgula do que eu fiz. E, de novo, exalto o que os jogadores fizeram. O grande problema é o resultado. Porque está tudo certo. Eu vou ser sempre avaliado pelo resultado, nunca pelo desempenho. E eu, para mim, está tudo certo. Eu já estou bastante tempo. Eu fui jogador muito tempo, sou treinador há 13 anos. Então, está tudo certo e eu aceito.
1: Moza, boa noite.
0: Boa noite.
1: É tudo que se desenha de ter um embalo, né? Vencer o São Bernardo, ter um embalo, de ser um time dominante no retorno em casa, não acontece, né? O que que dá para ainda acreditar, né? Mesmo com os desenhos que o Goiás planeja, nunca dão certo, né? De ter embalo, de ser um time dominante em casa. Por que que ainda dá para acreditar que lá no final o Goiás pode conquistar o objetivo, que é chegar na Série A?
0: Porque nós temos 12 jogos pela frente. É, tem muito jogo pela frente ainda, né? 36 pontos a serem disputados. Falei inclusive isso para os meus jogadores. Nós temos um clássico na quinta-feira, que é uma grande oportunidade para nós vencermos o jogo. É um clássico regional, que é bem sentido pelos torcedores, e nós vamos nos preparar para vencer o clássico. E jogo a jogo, como sempre foi, como tem que ser, na minha opinião. Assim, se vocês não acreditam, enfim, eu acredito que boa parte da torcida acredita, outras talvez nem tanto, mas nós aqui dentro acreditamos, porque tem 36 pontos para serem disputados. Então, tem muita água para passar embaixo da ponte. E nós vamos buscar o nosso objetivo, que é o acesso.
2: Moser, André da Band News, boa noite.
0: Boa noite.
2: Não sei se eu te falei uma vez já, você responde que é perguntado, isso é muito legal. E aí, duas numa só, por favor. Luiz Felipe, como é que você analisa a atitude dele, a expulsão dele, e mediante a sua resposta, é necessário uma cobrança interna pelo ato do Luiz Felipe? E a outra colocação, é o porquê da não convocação do Lucas Lima?
0: Então, do Luiz Felipe, assim, eu não gosto de falar individualmente dos jogadores, porque a responsabilidade da derrota é minha, eu sou o treinador, e eu não tenho problema nenhum de assumir. Porque se eu falar individualmente de A, B, C ou D, eu posso dar a conotação de estar transferindo uma responsabilidade que é minha. Então, é óbvio que a gente se cobra, é óbvio que a gente conversa, ninguém quer ser expulso com 12 minutos, infelizmente, essas coisas acontecem. Então, né? E aí tem coisas que a gente não controla, essa é uma delas. E aí eu prefiro não falar individualmente. Em relação ao Lucas, é fácil de responder. Hoje eu tenho 5 meses no elenco e eu vou sempre convocar aquilo que eu entendo, o jogador que eu entendo que está tendo desempenho na semana. Assim, eu não tenho preferência nem por A nem por B. Eu assisto os treinos, eu gravo todos os treinos, eu analiso os treinos justamente para tomar a melhor decisão. Então a minha decisão vai sempre ser baseada no rendimento dos jogadores. Simples assim.
3: Moser, boa noite.
0: Boa noite.
3: Natália do Globo Esporte. Próximo jogo é um clássico, né? Uhum. Você entende que é aquele jogo diferente, vai os mesmos 3 pontos, mas você entende que é aquele jogo diferente, que uma vitória não pode não só aproximar o Goiás do G6, mas dar uma confiança, uma moral para buscar essa arrancada no fim da Série B?
0: O clássico é um jogo, eu venho de uma cidade onde o clássico é bem importante também, né? Estava num clube onde o clássico também era muito importante, então nós sabemos da responsabilidade de jogar um clássico como esse. Nesse momento da competição, nós estamos na reta final da competição, então realmente é um jogo muito importante para nós, que nós precisamos dar uma resposta para nós mesmos em termos de resultado e tentar melhorar o nosso desempenho. O objetivo é sempre melhorar o desempenho. Eu fiquei bem satisfeito com o nosso desempenho, frustrado, óbvio, com o resultado, pela forma que foi, né? Tomar um gol de um rebote é bem frustrante, assim, pela forma que a gente estava jogando. Né? E no final do primeiro tempo, onde eu tive que mudar toda a estrutura de marcação para poder pressionar o adversário. Então, assim, você imagina, né? O Fortaleza joga no 4-3-3, joga com os 3 meias perto da linha defensiva, né? Então, nós tínhamos que pressionar com 6 jogadores, deixando igualdade toda hora atrás no segundo tempo. O desgaste de percorrer as distâncias para os meias saltarem nos laterais eram bem longas. Porque, assim, o Djalma, assim, tem que abrir um parênteses para ele, né? Que o Djalma saltava no Mailton lá na frente e nós deixamos 3-3 atrás. Então, assim, o desgaste físico foi bem grande hoje. Por isso que eu saio bem orgulhoso do que os jogadores fizeram. Então, Assim, porque se eu analisar só o resultado, assim, o Diniz gosta de falar disso, né? Eu não sou muito, eu tento ser, entender, assim, porque para mim o resultado, ele é o mais importante de tudo. Eu trabalho, estou longe dos meus filhos lá para conquistar os resultados aqui. E aí, quando não tem o resultado, realmente ele é frustrante. Mas eu entendo que a forma que você joga, ela te dá uma perspectiva grande. Eu entendo dessa forma o futebol. Então, quando você tem um time, né, que joga 80 minutos com um jogador a menos, que não desiste, que tenta empatar a todo momento, que toma um gol de rebote, onde o adversário criou muito pouco, que você tenta o tempo todo, que o jogador corre um quilômetro e meio, dois quilômetros a mais do que normalmente a posição dele exige que ele corra, que ele não desiste o tempo todo, que você cria a situação aos 50 minutos do segundo tempo, que tem um pênalti que é duvidoso. Aí é óbvio que o treinador vai sair orgulhoso do desempenho dos jogadores. Então, esse tipo de desempenho te dá uma perspectiva grande. Então, eu vejo futebol dessa forma. Quando você tem um grupo que ele está comprometido com o clube, entre eles e com o clube, te dá uma perspectiva de resultados importantes. Porque o campeonato ele só acaba dia 14 de novembro. Eu não sei se os times na frente vão continuar ganhando, nós temos que fazer a nossa parte. Trabalhar todos os dias como a gente tem feito e encarar todo jogo como uma decisão como a gente tem feito. E daí as contas a gente faz só dia 14 de novembro.
4: Humberto Castro, da PUC TV e Rádio Difusora. Boa noite, professor. Satisfação, hein?
0: Boa noite.
4: O que é que falta para o Wellington Rato ser titular do seu time? E com a permissão do Fernando Lima aqui, mais uma. Vai chegar algum reforço? A janela está quase fechando.
0: Eu concordo. O Rato está num processo ali que o dele, o caso do Rato é um caso um pouco mais específico, né? 9 meses depois de uma cirurgia de cruzado, não é tão simples, né? Mas o Rato, assim, gradativamente ele tem entrado nos jogos, tem realmente jogado muito bem. Então é uma possibilidade, inclusive, de iniciar com ele na quinta-feira, né? Então, escolher a posição onde ele se encaixa melhor, os jogadores no entorno que se complemente com ele, né? Mas é uma opção a mais que hoje nós temos, porque realmente ele se recuperou, hoje ele está 100%, né? Eu acredito que ele consiga, inclusive, jogar o jogo todo, pelo desempenho dele nos treinos e, de consequência, nos jogos, né? E qual que foi a outra pergunta? Desculpa. E o reforço. Eu acredito muito no nosso elenco, assim, de verdade, assim. Para mim, nós temos ainda uma margem de crescimento, assim, né? E o prova disso foi o jogo de hoje, assim, né? Quando você começa a fazer mudanças de estrutura para marcar e o jogador consegue fazer, significa que você tem um lastro ainda de crescimento, né? E na minha opinião, mesmo com um a menos, nós poderíamos ainda ter feito coisas melhores ainda. E eu saio bem satisfeito de nós termos criado as chances com um jogador a menos. Mas eu acredito que nós poderíamos ainda ter feito ainda coisas melhores se nós tivéssemos um pouquinho mais de paciência para se posicionar melhor. Então, assim, eu entendo que ainda nós temos margem de crescimento. Então, com os jogadores que nós temos. Pedrinho é um cara que já está à disposição também, né? Está sem dor e... acabou que o desenho do jogo não possibilitou a entrada dele hoje. Danilo já entrou no último jogo numa posição que eu entendo que ele pode ser muito útil. Acabou que o desenho do jogo não possibilitou a entrada dele. Enfim, nós estamos bem servidos em todas as posições. E aí cabe a mim, jogo a jogo, escolher os jogadores que eu entendo que seja o ideal para iniciar as partidas.
5: Mozart, boa noite. Boa noite. Costa, da Band. Casa hoje estava cheia, né? A torcida realmente vem em peso. Como explicar essa derrota para o torcedor?
0: Eu entendo que o torcedor, pelo desempenho dos jogadores, tem que se sentir orgulhoso do que eles fizeram. De novo, a mesma resposta que eu dei, a primeira resposta, eu vou dar para você agora, né? Nós jogamos 80 minutos com um jogador a menos, e é importante relembrar isso, que parece que nós jogamos 11 contra 11 o jogo todo e não jogamos, né? E os jogadores correram, se dedicaram, não desistiram do jogo, insistiram para poder empatar. Mas é um jogo de futebol, gente, que você ganha, você perde, você empata, mas eu acredito sempre no como, né? Eu ficaria muito frustrado e virei aqui, se nós tivéssemos desistido do jogo, né? Baixado a guarda, o Fortaleza tivesse criado 5 chances de gol, o Tadeu tivesse feito 10 milagres, e não foi o que aconteceu, né? Então, assim, os nossos jogadores tentaram o tempo todo buscar um empate, tentaram o tempo todo, e aí como eu falei antes, nos dá uma perspectiva de coisas melhores para frente.
6: Tá certo, fim da entrevista coletiva, obrigado a todos.
7: Muito bem, ouvimos então o técnico Moser aqui no apito final da Bandeirantes Goiânia para Paraflu, a marca número 1 do Brasil, com mais de 60 anos de experiência. 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E com o Divino Lucena, temos também participações, personagens do Goiás na zona mista, após a derrota para o Fortaleza pelo placar de 1-0.
8: Boa noite. Ah, é verdade, eu acho que nosso plano de jogo, se a gente tivesse 11-11, certeza que a gente sairia vitorioso, mas eu acho que a expulsão ela deu uma atrapalhada. Mesmo assim a gente conseguiu ter o ritmo de jogo, ter o controle da partida, mas é difícil, mas a briga ainda não acabou não. A gente tem plena convicção que a gente ainda pode chegar no G6.
5: O próximo jogo, inclusive, é um clássico, né? Contra o Vila. Você acha que seria ali o jogo ideal para mudar esse cenário do momento?
8: Com certeza, clássico. Não tem nem o que falar. A cidade para. Todos olham para esse jogo. E a gente vai procurar fazer uma semana boa de treino para chegar na quinta-feira poder reverter a situação.
9: Oi, Djalma, para o torcedor que está desconfiado, ainda dá para o Goiás brigar ali pelo G6 e buscar esse acesso?
8: Lógico que dá, a gente nunca vai jogar a toalha. Enquanto a gente tiver oportunidade, tiver chance de entrar no G6, a gente vai estar na briga. Ninguém pode descartar o Goiás desse campeonato.
10: Ô, Djalma, você falou aí, né, sobre o jogo contra o Vila, importante. Mas o que tem que o Goiás tem que fazer de diferente contra o Vila para poder sair vitorioso?
8: Tem que se entregar 200%. A gente está se entregando 200%, a gente tem que ter algo a mais para poder sair vitorioso na quinta-feira contra o Vila Nova.
2: Ô, Djalma, e por que até então o Goiás não teve esse algo a mais na Série B?
8: Não, a gente teve algo a mais. Mas só que o detalhezinho é que a gente não está conseguindo sair com o resultado. Faz parte do futebol, é assim. Então, esse jogo de quinta-feira, que a gente entre concentrado, que a gente faça uma semana boa de trabalho para na quinta-feira sair com a vitória.
4: Djalma, aí passa rodada, aquela competitividade que a Série B exige. O time está tendo?
8: Lógico que está tendo. Tanto na Série B quanto dentro do nosso plantel, você vê que nessa partida teve jogador que vinha jogando que não foi relacionado. A cobrança dentro do nosso clube ela é muito grande. E a gente tem certeza que a gente tem condições de brigar pelo acesso.
1: Já uma vitória num clássico, na casa do adversário, da rivalidade tem Goiás e Vila, tira tudo de ruim para trás e dá uma força muito grande para conquistar o objetivo final lá no final da Série B?
8: Sem dúvida nenhuma, eu acho que esse jogo aí dispensa comentário, você não tem que estar falando muito, você tem que chegar lá preparado para uma guerra, que é isso que a gente vai encontrar lá.
4: Beleza, tá aí portanto a presença do Djalma Silva, atendendo aqui na zona mista, o único jogador que passou por aqui, viu, Guga? E aí daqui a pouquinho a gente vai com o técnico Moser.
7: Refletiu muito bem, iluminou aqui o nosso estúdio da Bandeirantes Goiânia, grande Divino Lucena. E ali no fundo dele, do Divino Lucena, a gente percebeu ali a presença do Edson Júnior da Onda, nosso grande parceiro. 10:16, rápida paradinha aqui no apito final. Na volta tem os comentários do Cláudio Rabelo de Castro Cacau e também do nosso Richard Oliveira e os destaques finais também do Divino Lucena. 10:17.
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3: Estamos de volta, 10h20. 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Deixa eu liberar o Divino Lucena. Lucena que vai trazer aí a partir de agora o destaque final, a última informação do Goiás aqui do apito final. Fala aí, Lucena.
4: Legal, Gustavo. O time esmeraldino perde mais uma em casa, completou a sua quinta derrota no Brasileiro da Série B jogando no estádio Ali Pinheiro, na Serrinha. Foram 15 pontos desperdiçados aqui sob os seus domínios e agora já não tem mais 7 rodadas em casa, apenas 6 rodadas em casa, onde o Goiás tem que recuperar pontos aí agora fora de casa para continuar pontuando. Representação esmeraldina acontece na próxima segunda-feira pela manhã, onde o técnico Moser terá 3 dias para estar trabalhando o grupo de jogadores. O trabalho vai até na quarta-feira e aí já tem o clássico na próxima quinta-feira, 7:30 PM, lá no estádio Onésio Brasileiro Alvarenga contra a equipe do Vila Nova. Técnico Moser não vai contar com o zagueiro Luiz Felipe, foi expulso no jogo de hoje, e também ainda não vai contar com os dois laterais, tanto o direito como o esquerdo, Rodrigo Soares e o Nicolas, ainda não fica à disposição para esse jogo. Rodrigo Soares, inclusive, dos três aí com o Anselmo Ramon, é o que mais vai demorar a retornar ao time esmeraldino. Pelo menos esta é a situação de momento. Nicolas talvez já fique à disposição para o jogo contra a equipe do Botafogo, posterior ao jogo contra o Vila Nova. E o Anselmo Ramon, uma pequena possibilidade dele já estar disponível, então, para este confronto contra a equipe do Vila Nova. Vamos aguardar para ver aí esses 3 dias que o técnico Moser tem para trabalhar o elenco esmeraldino para tentar uma recuperação, uma reabilitação no Brasileiro da Série B, Gustavo.
3: Valeu, Divino Lucena, forte abraço pra você, até segunda aqui no Nossa Área. 10h22, seguimos com o apito final, um oferecimento Tintas e Mangueiras Aliança, essas são de confiança, 3558-4965. 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Deixa eu analisar aqui com o Cacau sobre essa situação do Mozart hoje, mais uma vez saindo derrotado, mais uma vez derrotado em casa. Te pergunto, Cacau, o treinador, ele tem prestígio e respaldo para terminar a Série B no comando do Goiás? E falar em acesso hoje seria algo distante, Cacau?
5: Olha, o Mozart, último campeão brasileiro com o time do Curitiba, chegou e até agora não conseguiu montar o time do Goiás para ser competitivo. Perdeu para a equipe do Juventude aqui e disse que esses resultados não aconteceriam mais, porque ele já tinha ajustado já o que deveria no sistema de defesa, e também o ataque dele estava agradando. E até agora ele não conseguiu fazer um grande trabalho. Então o Moser desagradou a torcida, está desagradando a todos que esperavam do Goiás um time melhor dentro de casa, um time mais competitivo, e agora tem pela frente talvez seu último grande desafio. Porque se ele não passa pela equipe do Vila, eu acho que a coisa vai ficar insustentável pro lado dele.
3: 10h23, beleza. Cláudio Rabelo de Castro, Cacau. E pintou o gol, pintou Nitintas. Agora sim pintou o gol. E é gol do Fluminense. É gol do Flusão no clássico no Rio de Janeiro, no Maracanã. Segundo tempo, abrindo o placar a equipe do Flusão. Ali eu vou pegar ali em instantes quem foi o autor do gol, mas foi uma jogada, o cruzamento vindo da esquerda, e aí o jogador do Fluminense dentro da grande área vence o Léo Jardim. O cruzamento foi do Soteldo, e quem faz o domínio e o gol é o número 32 da equipe do Fluminense. Daqui a pouco eu trago aqui, acho que é o Acosta, é o Acosta. O Acosta é o autor do gol. Então, para Unitintas, pintando as cores da vida, Fluminense 1, Vasco da Gama 0. Gol de Acosta. 10h24, ô Richard, acredita ainda em prestígio, acredita ainda em sequência do Moza, né? Neste restante de Série B do Campeonato Brasileiro, ele vai ter o respaldo para terminar a competição, ou você não acredita mais no trabalho do treinador? E falar em acesso seria algo distante, hein, ô Richard?
6: Vai sofrer pressão, com toda certeza, da torcida, por parte da imprensa e, acima de tudo, da diretoria do Goiás. Embora tenha jogado melhor hoje o Goiás, mesmo com um jogador a menos, mas perdeu o jogo em casa, isso custa caro, está ficando cada vez mais longe do G6. Vai ter que recompor esse elenco, vai ter que criar outras alternativas, principalmente em termos de ofensividade, em termos de ataque, para tentar bater seu arquirrival na quinta-feira. Somente um resultado positivo jogando fora de casa, eu acho que o Moza continua no comando do Goiás. Vai sofrer muita pressão, mas está nas mãos dele fazer um grande jogo frente ao Vila Nova, mesmo sendo fora de casa. Sim, seria distante. Agora, o que que acontece? Tem que pontuar. Tem que ver o sexto colocado. É perseguir ele, Guga. Falar em acesso agora não, é prematuro. Diante dessa derrota, é ter humildade, ter pés no chão, recuperar o bom futebol e buscar o sexto colocado. Ver no final dessa rodada quantos pontos o Goiás vai ficar desse sexto colocado e buscar, jogo a jogo, ponto a ponto, esse sexto colocado.
3: Beleza, Richard Oliveira, 10 horas 26 minutos. Na sequência, vem aí os destaques finais da opinião de Goiás 0, Fortaleza 1.
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9: Estamos de volta, 10h31, reta final do nosso apito final aqui da Rádio Bandeirantes Goiânia. E eu volto ao estádio Elê Pinheiro com destaque final da opinião dele. O maior craque da opinião, fala aí, Cláudio Rabelo de Castro Cacau.
10: Bom, Guga, eu quero me dirigir à torcida do Goiás, que veio, que incentivou, que prestigiou um time que tem decepcionado. 45 pontos, segurar mais uma vez a vaga na Série B, talvez seja a condição desse time, que decepcionou a torcida, os dirigentes, comissão técnica e a imprensa em geral, que gostaria de ver um time muito melhor e definindo melhor os jogos, principalmente jogando dentro de casa. Então, mais um jogo ruim, mais uma frustração, mas você que é apaixonado, você que gosta do clube, que sabe das dificuldades que o Goiás teve, inclusive na parte administrativa financeira, que pode ter atrapalhado desse grupo de jogadores, quem sabe no final do campeonato te dê algumas alegrias, porque no jogo de hoje foi mais uma grande decepção. Grande abraço, Guga, abraço a todos e até segunda-feira no Nossa Área.
9: Abraço, craque! Valeu demais, ótimo descanso pra você e um bom domingo. Até segunda no Nossa Área. 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Outro craque que tá chegando para o destaque final é o Richard Oliveira, que vai falar e analisar esta derrota do Goiás. 1-0 para o Fortaleza. Fala aí, Richard.
11: O Goiás, mesmo com a menos, procurou vencer. Teve muitas dificuldades justamente por esse jogador mesmo. Se desgastou bastante, perdeu mais uma diante do seu torcedor. Gerou cansaço, gerou desgaste. Moza agora muito pressionado no cargo. O Goiás tem que se refazer, o Goiás tem que se reestruturar na parte tática também. Vai ter que jogar um futebol melhor frente ao seu grande rival. E aqui a gente vai finalizando mais uma jornada, Gugu, agradecendo a você, ao Cacau, Edinaldo, ao Thiago, a todos, Divino Lucena, e a todos os torcedores esmeraldinos, principalmente. Agora é se refazer, se recompor e buscar pontos fora de casa frente ao seu grande rival, o Vila Nova, Gugu.
9: Um abraço, Richard, até segunda também aqui no nosso Bandeirantes Esporte Clube, 10h34, atualizando a Série A do Campeonato Brasileiro, o Fluminense está batendo o Vasco pelo placar de 1-0. Atualizando os resultados da Série B do Campeonato Brasileiro, jogos deste domingo, que teve no estádio Ailê Pinheiro a derrota do Goiás pelo placar de 1-0 para a equipe do Fortaleza, a vitória do Novo Horizontino em cima do Avaí pelo placar de 3-1, o empate em 2-2 entre Juventude Verde e Atlético. E a vitória do Ceará pelo placar de 2-1 para cima do Sport. Olha o Ceará aí se recuperando na tabela de classificação. Amanhã tem o Londrina recebendo a equipe do Operário, 11 da manhã no VGD, e às 18h30 da noite, fechando a rodada de número 26 da competição, Ponte Preta e São Bernardo. Meu agradecimento ao time de retaguarda do futebol na Bandeirantes, abraçando o Joaquim Quirino, o Anflizo Rodrigues, o Piscuila, abraçando também o Fernando Rosa na produção do futebol na Bandeirantes, o João Batista, o Joãozão, o Antônio no corte, abraçando aqui também o Thiago Oliveira e o Edinaldo Maurício, e abraçando a você, você que esteve comigo até aqui na audiência da super jornada esportiva do futebol na Bandeirantes. Não deu para o Goiás, o empate para o Atlético foi bom. Eu volto na segunda, no Esporte em Debate. A você, muito obrigado. Fiquem todos com Deus. Aqui, deu.
7: Aqui deu. 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

0: figurino todo foi a tua mãe que fez?
1: Da minha mãe, o figurino que ela fez foi o primeiro uniforme nosso. Quer dizer, reunimos e lá na cidade, que tem na Rádio Mauá, aí que nós tiramos lá, era até.
2: Madureira de mão cheia.
1: Não, obrigado. Ele é. A minha mãe era madrinha da filha.
2: Tem uma história.
0: Opa!
2: Porque a mãe do Liebes foi madrinha da minha irmã. Olha como são as coisas. Eram vizinhas, olha como é que a vida liga. É
1: história, né?
2: Então, o que aconteceu? Isso na década de 60, minha mãe era a que tinha telefone fixo. E eles ligavam, usavam o telefone da minha mãe, vizinha de porta, e aí acabou sendo madrinha da minha irmã. Mas a minha mãe falava sempre no dia do chá, o Beto, que chama ele de Beto, com a família dele chama ele. Pô, ele vivia lá em casa, não sei o que lá, a família, e tinha essa ligação, né? E eu nunca imaginar que anos depois, o Ney era nascido
3: em 66. Muitos anos depois.
2: aí que acontece? O meu irmão tem roupa, minha mãe mostrou até há pouco tempo, ela tem lá guardada, a roupa que foi feita pela mãe dele, que inspirava nas roupas dos Fivers, que meu irmão vestia pra ficar com a roupa tipo dos Fivers da época.
0: Mas essa aí do uniforme?
1: Não, do uniforme que eu vou explicar.
2: Uniforme é outra coisa, mas é tinha
1: o uniforme, quer dizer, o conjunto começou naquela época e tinha que fazer alguma coisa, né? Que sobrou pra minha mãe, e minha mãe fez uma roupa lá, minha amarela, até a gente apelidava o vendedor de mate, porque... Tudo igual escrito aqui. Pô, minha mãe, né? Pô, ela. Vambora, vamos fazer. Pum, vambora. Muita história, né?
0: Do Rio de Janeiro, você é do Rio de Janeiro. O Cláudio também é do Rio de Janeiro.
2: Aí ele morava na mesma rua.
1: Na mesma rua, é tudo igual.
2: Vou imaginar, né?
0: E o Luiz é da onde?
3: Não, eu sou do Rio de Janeiro. Hoje em dia eu tô, assim, eu tô na região serrana, né? Do estado do Rio de Janeiro. Dá uns 90 quilômetros de distância, né?
0: Quem que é o mineirinho aqui do grupo?
3: Mineirinho.
0: Ah, chegamos aqui no mineirinho.
1: É o que mais fala no conjunto. É o cara que fala tudo, o tempo todo.
0: Você é de São João del Rei?
4: Sou.
0: São João del Rei.
2: Sou. Sabe? Ó, o mineirinho.
1: Passa mineiro.
2: Como é que é?
1: Sou.
4: Quando eu até agora de Tiradentes, de Tancredo Neves, né?
0: Então,
4: eu fui pro Rio em 82, eu tocava em Minas Gerais, em Corre de Baile, né? Já fui com a cara, com a coragem, com a guitarra debaixo do braço, com o amplificador, entendeu? Ninguém me chagou, ninguém indicou pra nada. Concorri com 10 mil guitarristas, consegui ficar conhecido na noite. Depois fui indicado pro The Fivers pelo César, que acabou sendo meu amigo na época, era amigo do Zé Henrique do Yahoo. O Zé Henrique tocou comigo 10 anos na noite. 12 anos, que é aquele do Yahoo que o Robertinho pegou, né? E aí, através do César, eu fui indicado pro Fibros, né?
3: Ah, e é bom relembrar que ele tocou muitos anos, ele tinha uma banda cover de rock and roll, né? No Rio de Janeiro, Floyd, a trilha, né? Era um grande sucesso na noite, né?
0: E aí você então tá no Rio desde a década de 80,
4: desde
0: então?
4: Desde 82. Já.
0: Desde 82. Então a base de todos vocês é o Rio de Janeiro. Você também.
2: Não, mas agora os dois ali são Teresópolis, do Rio de Janeiro.
0: Mas olha, você sabe que eu sempre falo isso, que eu tenho uma adoração pelo Rio de Janeiro, mesmo, de verdade, assim, a conexão, a troca com a cidade, mas eu detesto sol e praia. Mas amo o Rio de Janeiro, assim, mas isso prova de que o Rio de Janeiro tem muito mais do que...
2: Eu sou carioca, ela sou... Carioca de Buiaraque.
0: Olha, seguindo aqui, mais sucessos, né, mais sucessos The Fivers, né, a gente vai passar aqui o Instagram para os nossos ouvintes acompanharem as novidades todas, é só seguir @TheFiversOficial. Por lá, no Instagram, tem agenda de shows, agenda completa, tem as novidades, os recortes históricos, os momentos aqui, tem tudo lá no The Fivers Oficial. Eu queria tocar mais um sucesso aqui, a gente já falou e já tocou de Mar de Rosas, mas tem um outro que eu não posso deixar de relembrar aqui, que é Cândida. Podemos ouvir?

0: lá, mais um sucesso aí. Qual é a história? Porque toda música tem uma história, né? Essa foi da década de
1: 70. Foi
0: 70 também.
1: Foi
0: 70 também.
2: Uma música que teve muito sucesso. É no momento, tá me fugindo o nome do cantor original que gravou.
0: Mas é uma versão.
1: Não, é uma versão.
2: E
1: foi o Big Boy que trouxe essa. Quer dizer, trouxe o original lá do Padre Miguel, viu, e fez a versão, né? E foi o primeiro, talvez, o primeiro o sucesso. Depois que aí veio o Vem Me Ajudar e a outra que arrebentou. Mas começou a tocar muito na rádio Cândida. O Cândida na época de 70.
2: É, inclusive nós fizemos essa música num programa novo que tinha na Rede Globo, né? Som Livre de Exportação, Som Livre, né? Foi um sucesso.
1: Foi um sucesso,
2: foi
1: a primeira vez que nós tocamos nesse programa.
0: E é curioso ver que vocês começaram timidamente ali na década de 60, aí foram construindo, né, na década de 70 todinha, e 80 realmente foi o auge. Vocês consideram a década de 80 o auge do grupo ou não?
2: Olha, não diria que foi um auge, mas
1: continuação, né?
2: É uma continuação, claro que já a questão dos meios de divulgação, a gente estava fazia muito Chacrinha, todos os programas da Rede Globo, então, mas foi muito bom, os anos 70,
1: novelas, né?
2: As aberturas de novela, então deram um impulso muito grande.
0: A abertura que o Cláudio colocou aqui foi a primeira, foi Elas por Elas.
2: Isso.
0: Elas por Elas, porque na sequência teve já Guerra do Sexo, foi uma abertura na sequência da outra.
1: Duas novelas, né? Temas de novela.
2: Foi uma coisa inédita, eu pelo menos não lembro de acontecer isso, de conseguir emplacar dois temas de abertura de novela seguidos, né? Porque na época você colocar uma música, tema de abertura de uma novela, era sucesso garantido, era uma coisa assim muito disputada, né?
0: Ah, vamos relembrar então essas duas versões, essas duas aberturas de novela, tem Elas por Elas e depois na sequência Guerra do Sexo.
2: Exato.

0: estava falando da década de 70, a década de 70 foi marcada por alguns fatos, né? Além das trilhas, das aberturas de novela, foi a saída então, mas isso final dos anos 70, já 79, que saiu o Almir. Foi isso?
1: 1980, eu lembro bem.
0: 80, então, 80 que o Almir saiu.
2: É, saiu em 80. Resolveu cantar sozinho, né? Normal, o cara queria cantar.
0: E aí o Fever seguiu também com novos integrantes e as pessoas foram se juntando também e o sucesso continuou com o The Fever também.
1: Nessa época que entrou, substituindo o Almir, entrou o Michael Sullivan.
2: Né? Pra nós foi uma grande, né? Pô, tocou o coração porque ele veio com tudo, né? E ele cantava, animava, né? E o cara teve assim um caminho muito bom conosco. Aí depois ele expandiu, né?
1: Ele ficou até 1985, né?
2: Aí como era, né, compositor junto com o Massadas, aí não dava pra fazer show, viajar, então
3: ele foi de vitrine pra ele ali.
2: Mas pra ele foi muito bom. E a primeira música dele que ele gravou foi com o Tim Maia, né?
1: Sim, Frente a Frente.
2: Não, tô dizendo a música que ele estourou com o Tim Maia. Sim. E depois gravou Frente a Frente conosco. Veio o Tim Maia participar do disco com a música do Sullivan. Aí ele, todo mundo cresceu, porque aí todo mundo queria, era uma fila de querer música.
0: O Antenados faz mais um intervalo no quarto e último bloco. Vamos continuar o bate-papo com eles, a banda The Fevers. Mais música por aqui. Voltamos já.
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4: É brincadeira, que eu sou um brincalhão.
5: Você ouviu o que
4: com ele? Foi 94. Eu entrei com o Darceiro, antigo baterista, né? E eu trabalhava, comecei a tocar meio amador e profissionalmente na década de 70, 80, naquele movimento do rock and roll, do Circo Voador, né? Rádio Fluminense e tal. Tocava com os artistas da época lá. Os artistas, conjunto, montei conjunto, tudo. Depois eu comecei a trabalhar com alguns artistas da Jovem Guarda. Cheguei a fazer alguns shows com o Ed Wilson. E do Ed Wilson, o que mais?
5: E Lilia.
4: Aí depois com Leno e Lilia, que foi que eu comecei a fazer uma tour pelo Brasil, a dupla Leno e Lilia, da Jovem Guarda. Nesse Leno e Lilia, que foi num estúdio que estava gravando, foi quando o Darcy ficou por volta de 4 anos, né, o Darcy, né?
6: Bom, mas você esqueceu que eu acho que é o ponto mais alto, né, que foi o Sangue da Cidade, né?
4: Ah, sim.
6: Que foi uma banda...
4: É bom que a gente ajude...
6: Seminal do rock brasileiro.
5: Aqui é uma fortaleza. Aqui.
4: Fortaleza, uma ajuda. Não, é verdade, o Sangue da Cidade fez muito sucesso no Rio, uma banda.
5: É verdade.
4: Na década de 80, Brilhar a Minha Estrela. E a música, inclusive, entrou no filme agora do Tropa de Elite. Essa música. E era uma banda pioneira do rock and roll do Rio de Janeiro, aquela geração que veio depois a Blitz, né? Que veio Barão, então os primeiros, Sangue, Barão, o Celso Blues Boy, que eu trabalhei também, e essa turma do rock and roll. E dali o circo era o encontro do fim de semana, né? Daquela galera que não tinha, por exemplo, você não vai tocar não, mas tinha que estar na Lapa, no circo, na Lapa, no Rio de Janeiro, porque ali era o movimento do rock, que estava vindo forte. Aí começou a ouvir o pessoal de Brasília, né? Paralamas, o Legião, né? Capital Inicial, São Paulo, todo mundo. E aí foi indo, fomos tocando, freelancer, toca daqui, faz banda daqui, Sangue da Cidade. Toquei com o Sérgio Dias, os Mutantes, que tinha uma banda chamada Os Senhores de Blues, ele foi, gostou muito. E me convidou para fazer o antigo Aeroanta, né? Aqui em São Paulo. Aí eu fiz uma mini tour com ele aqui, muito legal, aprendi muito, cara. Muito, muito bom. E aí depois, quando eu comecei a trabalhar com o Leone Lira, essa área da Jovem Guarda, foi num estúdio, a gente gravando um especial, né? Da antiga, falecida Rede Manchete, né?
5: É, exato.
4: Que eu encontrei o Darcy, e ele falou, olha, eu acho que eu vou brecar. Aí foi quando eu falei, eu fiz a primeira turnê em Recife, né? E depois quando eu voltei, aí na verdade ele falou, e aí? E aí tá indo.
5: Aí já passa, tá aí.
4: 30 anos se passaram e tá indo.
7: Desde 94, né?
4: 94.
7: Dessa época, é claro que cada um segue por um lado, por um caminho, né? Mas dessa época, dos artistas todos que vocês gravaram, a banda, vocês, né? Cada um em particular, mantém contato com alguém que ficou mais próximo em alguma gravação, em algum bastidor de programa, de rádio e televisão?
5: Hoje em dia tá mais difícil, mas de vez em quando tem se curta, né? Quando tá em viagem.
6: Não, é uma coisa interessante, isso é até interessante o seguinte, por exemplo, se pegar o Otávio, o Rama e o Cláudio, eles têm mais contatos, mas assim, amizades variadas com músicos do que nós dois, porque eles giravam, eles circulavam, né? Um dia estava tocando tocava com a banda, no outro dia na outra, então sempre fazendo uma gig diferente, então fazia mais contatos, e a gente não, sempre fechado com o mesmo grupo, sempre ali, então a gente não ficava mais.
5: E outra coisa, além de estar nas gravadoras, a gente estava sempre na gravadora, nós fazíamos baile, era o ano inteiro, sexta, sábado e domingo, tinha que ensaiar. Então a gente não tinha nem tempo, né?
6: Não,
5: todo concentrado.
6: Fala de gravações, durante a semana eram ensaios e gravações.
4: E tem um negócio também, que eu acho muito legal aqui, que ele sabe muito bem, todos nós aqui sabemos, Desde o Claudinho agora que tá mais novo, como o Ramo entrou, como eu entrei, o Luiz entrou, cada um entra com o teu estilo.
5: É, cada um tem, se adaptando com cada um.
4: Não, e não tem aquela coisa tolida, não, cuidado aí, não,
0: não é a vontade. Assim, não, já vai, bom ser falado, isso contribui mesmo, cada um soma de alguma da sua forma.
4: Se ele vem com o estilo dele, na época da noite, com o Beatles, tudo, o Claudinho com o estilo que ele tocou, o Libra já desde o início, o Luiz com o estilo dele, eu já do rock and roll, já com uma pegada mais forte da batera. Então, quer dizer, isso tudo você soma, né? Você vai botando, você... Porque às vezes tem bandas, tanto lá fora aqui, que eu vejo que a pessoa aí entra, mas tem que tocar
6: daquele jeito,
4: né? Padrão que tem que ser assim.
5: É. Eu acho que é por isso que está dando esse resultado e está seguindo, porque cada vez que a gente vai tocar música, eu percebo isso que a gente está tocando. Cada hora sai um negócio, mas sai um negócio que diferente e que fica bom, cada um fica à vontade.
7: Essa liberdade.
4: Logicamente, às vezes o cantor reclama um pouco, porque eu tô dando as
7: palavras. Olha, pra gente encerrar aqui, eu queria saber dos sucessos todos, ou o lado A ou o lado B, qual a música que mais toca vocês do repertório do The Fevers, né? Que vocês realmente são apegados, têm muito carinho mesmo. Vamos começar pelo Cláudio.
0: Qual música me toca bastante? Ah, cara, poxa, acho que Por Causa de Você é uma música que eu curto muito.
7: Ama.
8: Ah, tema de novela, né? O Guerra do Sexo também marcou muito pra mim.
7: Otávio.
4: Eu gosto de todas, mas uma música, no caso, que eu gosto da pegada nossa, quando a gente toca, que vem muito pra cima, que é um sucesso bem antigo, que é o Ulibulha, né?
5: Ulibulha, 66. Cara, 66, boa. Né?
4: Lá vem com a pressão. É a cara dos Fevers, assim, que eu digo, né, que não mostra. Não, não é aquela coisa. Não, é pancada mesmo.
7: Luiz.
6: Eu não sei se já foi falado Mar de Rosas, já?
4: Não.
6: Eu acho o Mar de Rosas fantástico, porque é um sucesso. Não existe a menor possibilidade de, em qualquer show, a gente não tocar Mar de Rosas. É cobrado. E, às vezes, a gente está tocando num teatro. No teatro, o público fica mais comportado, né? Não, fica até tímido de se manifestar muito, né? Então, e às vezes, quando a gente começa a tocar Mar de Rosas, as pessoas levantam, vêm pra frente, vêm dançar, e às vezes o que tá lá atrás reclama, senta aí.
0: Como é um momento mesmo.
6: A gente consegue fazer virar baile, né? No teatro. E pra mim é a principal.
7: Olha, ninguém acho que repetiu aqui nenhuma música, hein, Liebert, pra você.
5: Eu tava pensando em repetir, porque eu acho. Não, mas
0: ele briga sempre pra ter no show. Que ele briga,
5: Então eu vou aproveitar isso aí. O Ninguém Vive Isso é Bom, eu acho que é uma música que o pessoal, toda vez que toca...
0: Toca o coração.
5: Toca o coração. E o Mar de Rosas, Vem Me Ajudar, a gente já toca desde 71 até hoje e não faltou um dia que não tivesse que tocar. Então, isso marca, me toca o coração. E cada vez que a gente toca o Mar de Rosas, o Vem Me Ajudar, a gente toca de um jeito que a gente quer aqui.
0: Ele pode escolher três, não tem...
5: Não, obrigado.
7: Olha, queria agradecer demais mesmo, uma baita honra, um prazer, um privilégio poder receber aqui no programa o The Fevers, relembrando, né, os grandes sucessos, os momentos marcantes da carreira, hits, né, que estão aí eternizados, que a gente canta, né, até hoje, toca em novela, em filme, Tropa de Elite, que

0: ponto final na edição de hoje do Antenados. 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É só pesquisar por programa Antenados no Spreaker, Deezer, TuneIn, Apple Podcast e ouvir quantas vezes quiser. A sonorização foi de Caio Martins e a apresentação foi minha, Danilo Bobato. Obrigado pela companhia, pela audiência e seguimos antenados por aqui. Tchau!
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12: Outra expressão forte, terremoto político e institucional. E talvez seja justamente essa dimensão mais preocupante do episódio, quando suspeitas envolvendo integrantes de instituições fundamentais da democracia se acumulam. A crise deixa de ser apenas política ou jurídica, passa a ser também uma crise de confiança. E isso acontece há poucas semanas de uma eleição presidencial num Brasil profundamente polarizado e onde a relação entre política, justiça e poder há muito tempo provoca tensão. Como chegamos a esse ponto? O que acontece com uma sociedade quando ela começa a desconfiar das próprias instituições? E o que explica esse comportamento de quem chega ao poder e parece não reconhecer mais limites? Bem, talvez esteja na hora de colocar o Brasil no divã. Freud explicaria? E sobre esse assunto, nós convidamos ao Brasil com Z o Dr. Jacó Pinheiro Goldberg, que é considerado, segundo o Washington Post, um dos mais importantes psicólogos contemporâneos. Trabalhou na imagética de Ayrton Senna, aliás, ele é introdutor dessa ciência no Brasil. E também analisa a política com viés do inconsciente. Jacó, seja muito bem-vindo ao nosso programa.
13: É um prazer estar outra vez conversando com você e com seus ouvintes, Sônia.
12: Doutor Jacó, começando com tudo isso que está acontecendo, como é que o senhor interpreta a atual

0: crise política e jurídica do Brasil.
1: Eu diria para você que nós não estamos propriamente numa crise, nós estamos numa cronicidade. O Brasil é um país que politicamente, praticamente desde 1500, vive nessa tensão continental de não se resolver inteiramente como nação. Então, a gente, quando está diante de um momento um pouquinho mais agudo, considera excepcional. Mas se você pensar na história do Brasil nas últimas décadas, quando é que o Brasil não esteve em crise? Quando Getúlio Vargas deu um tiro no peito e se matou, no acidente suspeito da morte do Juscelino Kubitschek? Pelo contrário, se você observa com atenção, não só a história do Brasil, mas falando particularmente da história do Brasil, ela passa frequentemente pelas páginas de crime da mídia. É alguém que morre num acidente suspeito, é alguém que é assassinado numa tortura, independência policial, é alguém que é pego como ladrão, roubando os cofres públicos escandalosamente. Enfim, só se assusta quem quiser. Mas olha, veja, Jacob, os últimos anos.
0: É, exatamente, esses últimos, essa análise que você está fazendo dos últimos anos, é que, assim, desde a redemocratização, enfim, depois de tanto tempo, né, que o brasileiro não votava de forma direta, né, a gente pode pegar 1989 como parâmetro, aí uma sucessão de escândalos e crises se, enfim, eclodiram, e me parece, eu não sei se eu estou enganada, que o brasileiro se acostumou um pouco com isso. Que outro país não admitiria coisas do gênero acontecendo. Gostaria de moralizar, mas essa moralização teria que passar ainda por uma reeducação, talvez. Como é que você vê isso?
1: Eu acho que a sua pergunta é ótima. O grande problema é nós considerarmos normal, por exemplo, o choque agora entre os três poderes. Eu escrevi um livro, Psicologia da Agressividade. Nesse livro, eu analisei o choque entre os três poderes da República, Executivo, Legislativo e Judiciário. Por causa disso, o então advogado Michel Temer me convidou para fazer uma conferência no Congresso Brasileiro, em Belo Horizonte, na época, a respeito dessa questão do permanente choque entre os três poderes. Certa vez, Sônia, eu disse que o Brasil tinha três poderes e uma força. Eu vou repetir: três poderes e uma força.
0: Certo.
1: E qual é a força? Nós todos sabemos qual é a força. São as forças armadas. Acontece que uma das hipocrisias sociais é tentar dizer que a intervenção das forças armadas no Brasil é excepcional. Acontece de vez em quando. Não, não é verdade. No mundo inteiro, você vê agora nos Estados Unidos generais dizendo para o Trump que falta munição. Veja bem, na maior democracia do mundo, os generais avisam para o presidente: olha, presidente, é melhor parar a guerra porque falta munição. Nós não podemos fingir que os três poderes em si têm condição de executar de qualquer maneira as suas decisões. Não é verdade, a não ser que a gente queira continuar fingindo e brincando. Eu, Psicologia e História da Universidade de São Paulo, exatamente com esse objetivo: fazer uma análise verdadeira, autêntica, transparente de história. Não fazer história com partidarismo. História não se faz com torcida, Sônia.
0: Verdade.
1: O brasileiro precisa entender que eleições não é torcida entre Corinthians e Palmeiras, não é briguinha entre Bolsonaro e Lula, é entre o que eles representam. E o que eles representam vem lá de trás, vem lá de trás, vem de Getúlio, vem de Vargas e Brigadeiro. Ontem eu estava me lembrando, nós tivemos uma eleição, e o seu ouvinte, jovem principalmente, desconhece provavelmente, mas aqui no Brasil nós tivemos uma guerra ideológica política parecida. Era candidato à presidência Brigadeiro Eduardo Gomes que representava, na verdade, a aeronáutica, e o Partido Conservador, que era o UDN, e num determinado momento, ele teve uma frase infeliz. Ele virou e disse: eu não dependo de voto de marmiteiro. Essa frase permite mil interpretações.
0: É, de fato.
1: Mas é claro que a oposição aí aproveitou, e um político aqui de São Paulo chamado Hugo Borg virou e disse: todos somos marmiteiros. E ele perdeu a eleição. Quer dizer, eleição é conflito, é guerra, é disputa de poder. Achar que eleição é uma troca de delicadezas faz parte da hipocrisia da oligarquia brasileira. O que nós estamos vendo hoje aqui nos escandaliza, porque está sendo feito a olho nu, através das redes sociais, internet, a própria televisão, a própria rádio. Veja bem, um programa como o seu, são centenas de milhares de pessoas ouvindo. Eu me lembro de uma vez que eu participei a convite da Xenia Bir, de um debate com o então candidato Jânio Quadros à presidência.
0: Programa
1: e eu perguntei antes para a Xenia: posso falar qualquer coisa, Xenia? Ela falou: pode. E eu perguntei para o Jânio: Jânio, as pessoas estão dizendo que você prevarica, que você tem muitas amantes. O Jânio, daquela forma dele folclórica, virou e respondeu: professor, essa pergunta eu só vou responder no seu consultório. E está na biografia agora do Gabriel Quark, o Trevo e a Vassoura, as cartas que depois o Jânio me mandou e os anos que a gente participou junto, embora eu tenha participado a favor da campanha do adversário dele, Marechal Lote. Mas eu nunca confundi adversário com inimigo.
0: Essa confusão que tem hoje está muito agressiva, né, Jacó? Isso assim a gente vê principalmente nas chamadas redes sociais. É uma pancadaria, Jacó. Agora ninguém pode mais defender ideia que se não toma. Não existe mais aquele bom e velho debate. A gente sente uma intolerância, claro que faz parte de uma estratégia, mas assim, está muito, como se diz, o ódio está muito latente.
1: É verdade. É verdade. Você está colocando o dedo no tumor fundamental, na ferida fundamental desse conflito. O que que existe atrás desse conflito, que divide inclusive família, pai, mãe, irmãos, tem gente divorciando porque não gosta do Jair, o outro não gosta do Moraes e assim por diante. Bom, o que que existe atrás desse conflito? Uma candidata a presidente esteve comigo na eleição passada. Veio conversar comigo, né? O pessoal acha, talvez porque eu sou velho, você sabe que velho impõe esse respeito, né? O pessoal confunde
0: experiente,
1: velho com sábio. Eu reconheço, e até com orgulho, que agradeço a Deus os anos que ele me dá. Então, eu fico muito feliz e orgulhoso de ser velho. Agora, quanto à sabedoria, eu tenho sérias dúvidas.
0: Mas, não, enfim, eu não tenho dúvida quanto a isso, não.
1: Não. Bom, enfim, mas ela veio falar comigo, né? Uma candidata, aliás, alguém que eu admiro muito pelo patriotismo, mas prefiro não declinar o nome para não dar ideia de que eu estou fazendo campanha, senão daqui a pouco vão dizer aí.
0: Agora estamos em tempos de TSE, doutor Jacó. Agora a gente tem que preservar os nomes.
1: Exatamente. Bom, de qualquer maneira, ela veio para mim e disse: se o senhor tivesse que fazer uma análise da questão fundamental que vai decidir a eleição, não essa agora nossa, a eleição anterior, o que é que o senhor acha que é o grande problema do Brasil? E eu peguei e falei depois num programa seu, porque você tem me dado essa oportunidade de dizer as coisas com transparência. Você não é aquele jornalista que chega e já tenta induzir a resposta. Não, você me dá liberdade. Ela virou para mim e disse: quantos dias o senhor precisa para dizer para mim qual é a sua opinião do propósito do eleitor brasileiro? O que é que o eleitor brasileiro hoje demanda? Eu peguei uma folha de papel em branco. Eu contei isso no seu programa, Sônia.
0: Foi?
1: E eu escrevi uma palavra. Foi com você. Eu escrevi exatamente uma palavra, fome. Hoje eu repito para você, nós continuamos passados alguns anos com esse mesmo problema que todo mundo joga poeira por debaixo do tapete. Atrás dos conflitos e disputas, atrás de quem roubou mais, roubou menos, a questão essencial é: nós vamos continuar fazendo com que grande parte da população brasileira viva num regime de quase, quase semi-escravidão, na beira do regime da fome, ou nós vamos resolver o problema da saúde e da educação? Bastaria que qualquer candidato, olha, eu vou repetir, qualquer um dos candidatos, chegasse à televisão e dissesse: eu me comprometo por escrito, vou no cartório e assino um documento dizendo que em 2 anos eu garanto que todo brasileiro terá acesso à educação básica e à saúde básica, senão eu renuncio, esse candidato seria eleito. Mas ninguém fala isso.
0: Então, é justamente isso que eu queria para encerrar esse nosso belíssimo bate-papo, que eu tenho certeza, doutor Jacó, que o nosso ouvinte está pensando agora, porque assim, tanta polarização e tanta falta de proposta. Qual a imagem, na sua opinião, que vai eleger o próximo presidente para a gente fechar aqui o nosso Brasil com Z, com chave de ouro?
1: Bom, eu posso dizer com palavras que eu tenho certeza que vão despertar polêmica?
0: Pode.
1: Posso, senhor?
0: Pode, sem eu nomes, mas mandamos falar, as temos... palavras podem. Toda liberdade aqui. Aqui é sem censura.
1: Mas posso também me dizer sem censura? Então sem posso censura. Dizer o seguinte, vamos ver aí o que é que a gente faz depois, o que é que você se vira aí na edição. Na minha opinião, nós temos uma porção de candidatos, mas para valer nós só temos 2 nesse momento, é a minha opinião. Para valer no sentido de que realmente estão disputando. É o Flávio e é o Lula. Eu acho que o Lula tem que provar, como uma vez eu falei pessoalmente com ele no programa da Silvia Popovic: Lula, você tem que provar que você não é mais o filhinho de mamãe que precisa mostrar o boletim para sua mãe de que você cresceu e se transformou no líder popular que você é. E o Flávio, ele precisa provar que não é o filhinho de papai. Esse é o desafio. Aquele que conseguir fazer isso nos próximos dias será eleito presidente da República.
0: Olha, vão anotar então no Brasil com Z as palavras sábias do Dr. Jacó Pinheiro Goldberg, que nos presenteou aqui com toda essa filosofia de vida, analisando esse momento complicado que vive o Brasil em um ano tão importante que é o ano das eleições. Dr. Jacó, muito obrigada pela sua entrevista e, por favor, volte sempre ao Brasil com Z.
1: Com muito prazer. Muito obrigado.
2: Uma rápida pausa aqui no Brasil com Z, a gente volta em instantes para continuar tratando, abordando os temas internacionais que nos dizem respeito aqui pelo Brasil e também os temas do Brasil que dizem respeito ao mundo. Até já.
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2: Resumo da semana do Donald Trump pra gente aqui no Brasil com Zé, editora de internacional da Band News TV, Adriana Weinstock. Seja bem-vinda, Adriana.
9: Oi, Cris. Oi, Sônia. Oi pros nossos ouvintes. Olha, se tem uma coisa que Donald Trump não deixou faltar nessa semana foi assunto. Em poucos dias, o presidente americano voltou a intensificar os ataques contra o Irã, anunciou um acordo gigantesco envolvendo o petróleo da Venezuela, voltou a fazer declarações sobre o Brasil e ainda encontrou tempo para, adivinha, comentar sobre Meghan Markle e o príncipe Harry. Mas vamos por partes, a gente começa com o Irã. Trump tinha sinalizado uma mudança de estratégia por ali. Depois de meses de confronto militar, a ideia agora era aumentar a pressão econômica sobre Teerã, asfixiar a economia iraniana. Isso incluía consequências aos países que comercializassem com o Irã. Ele chamou isso de o dia D. Só que essa estratégia econômica parece que não veio sozinha. Nessa semana, depois de mais de um mês, os Estados Unidos voltaram a realizar ataques contra alvos militares iranianos, principalmente na região do Estreito de Hormuz. E tudo começou em Larak, que é uma ilha no centro do Estreito, de onde os Estados Unidos afirmaram que o Irã estaria planejando lançar minas navais nas águas da passagem. Nos dias seguintes, mais ataques contra alvos militares iranianos. O Irã, aliás, acusou os norte-americanos de terem lançado um míssil em um casamento, matando 4 civis. Os Estados Unidos negam. O Irã logo retaliou, atacou bases militares norte-americanas na Jordânia, no Kuwait e nos Emirados Árabes Unidos. Na prática, Trump está tentando fazer as duas coisas ao mesmo tempo. Apertar o Irã financeiramente, mas quando ele considerar necessário, usar as armas. Só que o que a gente não pode esquecer é que o Estreito de Hormuz é um dos pontos mais estratégicos do planeta. Por ali passa uma parcela enorme do petróleo comercializado no mundo. Ou seja, qualquer escalada naquela região imediatamente interfere no preço da energia e, consequentemente, na inflação do mundo todo. O petróleo tipo Brent chegou de novo a $95 na última semana. E teve mais, viu? Uma sugestão nas redes sociais de mudar o nome do Estreito de Hormuz para Estreito do Trump. Não foi a primeira vez que Trump sugeriu mudar o nome do estreito, mas dessa vez isso aconteceu pouco depois do presidente dos Estados Unidos de fato ordenar a mudança do nome de um lago que faz fronteira com o Canadá, o Lago Ontário, que passou a se chamar para os norte-americanos Lago América. Caiu por terra a narrativa inicial de Trump de que aquela região do Estreito de Hormuz ia funcionar como águas internacionais. Hoje é motivo de disputa para a cobrança de taxas pelo Irã, pelos Estados Unidos e até por Oman. Enquanto a tensão aumenta no Oriente Médio, Donald Trump também está de olho em outro grande polo de petróleo, a Venezuela. Foi anunciado o que Trump chamou de o maior acordo de petróleo da história. O acordo dá aos Estados Unidos o controle sobre uma parcela gigantesca das reservas comprovadas de petróleo venezuelano, cerca de 65 bilhões de barris. A promessa de Trump é recuperar a indústria petrolífera da Venezuela, aumentar a oferta de petróleo e, principalmente, reduzir o preço da gasolina para os norte-americanos, que chegou a 4 dólares por galão. Mas como é que isso vai funcionar? O petróleo da Venezuela é pesado e exige uma infraestrutura específica e cara para ser refinado. O plano é que empresas privadas norte-americanas com tecnologia para fazer isso tomem conta de 21% das reservas do país. Sim, 21%. Essa concessão enorme levou a questionamentos a respeito do quão entregue está Delcy Rodrigues, a presidente interina da Venezuela, aos Estados Unidos. Será que ela estaria entregando a soberania do país nas mãos dos norte-americanos? Delcy afirma que não, que o acordo vai trazer 209 bilhões de dólares em investimento para a Venezuela. Mas críticos ao acordo chamam a atenção de que os venezuelanos vão ficar só com 30% do preço do petróleo. Dos 65 dólares que ele vai ser vendido, a Venezuela vai ficar só com 19 dólares. Além disso, o acordo prevê uma participação americana de longo prazo em campos de petróleo da Venezuela. 100 anos, para ser mais precisa. Bom, Irã de um lado, Venezuela do outro, o petróleo atravessando os dois assuntos. Mas agora vamos trazer Trump um pouquinho mais perto de casa, porque a gente ouviu o nosso nome nessa semana. O presidente dos Estados Unidos falou do Brasil. Enquanto o tarifaço segue em vigor, Trump citou uma, abre aspas, boa relação com o Brasil, fecha aspas. Ele afirmou ter feito muita gente ser eleita na América do Sul. A fala aconteceu na Casa Branca, enquanto ele conversava com repórteres. O presidente dos Estados Unidos não chegou a citar diretamente o presidente Lula, mas ele disse que tem o respeito do nosso continente e que estão todos por aqui indo para a direita. E aí não tem como a gente não lembrar das eleições recentes por aqui. Na Colômbia, com a vitória de Aberaldo de las Prieias, e no Peru, com a vitória de Keiko Fujimori. E claro, outras alianças que ele tem aqui, como a grande aliança com Javier Milei da Argentina. Trump ainda lidera o Escudo das Américas, que tem feito operações contra o narcotráfico aqui na região. Bom, mas depois de falar de guerra, petróleo, tarifa, geopolítica, a gente vai terminar com um assunto um pouco menos polêmico. Bom, ou não, né? O Trump resolveu comentar a vida da família real britânica e a saída de Meghan Markle e do príncipe Harry dos Estados Unidos para voltarem ao Reino Unido. Trump disse que ficou feliz com a decisão e fez questão de acrescentar que nunca foi fã do casal. Pois é, né? Foi um leque de assuntos mesmo, e tudo isso em apenas 7 dias. A gente vai ficar por aqui acompanhando tudo para ver como é que todos esses assuntos vão se desenvolver nas próximas semanas. Volto com vocês aí.
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2: Muito obrigado, Adriana Weinstock. O Trump que está querendo também cobrar pela ajuda dada pelos Estados Unidos na guerra da Ucrânia, enfim. Enquanto isso, a escalada dos ataques entre Rússia e Ucrânia tem chamado a atenção da comunidade internacional. O Felipe Killing, correspondente da Bandeirantes na Europa, direto de Londres, está conosco aqui no Brasil com Z. Um abraço para você, Killing.
10: Cris, tudo bem? A guerra na Ucrânia está numa fase de ataques intensos e muito preocupante. Nos últimos dias, uma aeronave não tripulada russa atingiu o prédio central do Serviço de Segurança Ucraniano, no coração de Kiev. Segundo Volodymyr Zelensky, o alvo era diretamente o gabinete do chefe da agência. 5 pessoas ficaram feridas. O ataque provocou uma grande coluna de fumaça numa área histórica da capital, perto da Catedral de Santa Sofia. Kiev está sendo atacada pelo ar há mais de 10 dias seguidos. E houve uma mudança importante na estratégia russa. Os ataques, que antes aconteciam principalmente durante a madrugada, agora também acontecem durante o dia. Na região de Odessa, um novo bombardeio matou 1 pessoa e feriu pelo menos 5. Em Dnipro, 2 policiais morreram. Um depósito da Organização Mundial da Saúde, com medicamentos e material humanitário, também foi atingido perto de Kiev. É o 3º depósito ligado à organização atacado nos últimos meses. A Ucrânia continua respondendo longe da linha de frente. Aeronaves não tripuladas ucranianas atingiram a região de Sochi, no sul da Rússia, e provocaram incêndios em depósitos de petróleo. Kiev vem aumentando os ataques contra refinarias, terminais e infraestrutura energética russa. E no meio dessa escalada, a diplomacia tenta voltar. Zelensky disse que enviados de Donald Trump devem visitar Moscou e Kiev nos próximos dias. Putin afirmou que ainda existe uma possibilidade de acordo para encerrar a guerra, mas nenhum dos lados apresentou até agora concessões concretas sobre território ou segurança. A dificuldade para a Ucrânia aumentou também porque os Estados Unidos estão dividindo armas e atenção com a guerra contra o Irã. Trump diz que quer que os europeus paguem também por parte da ajuda militar americana já enviada a Kiev. Eu volto com vocês.
2: O processo eleitoral de outubro se acentua em Israel e o ministro da Segurança Nacional do país continua dando o que falar. A gente já abordou esta questão aqui no Brasil com Z e volta ao assunto porque tem mais. A editora de Internacional da Band News TV, Bruna Garcia, tem mais detalhes pra gente aqui no Brasil com Z. Bruna, seja bem-vindo, um abraço.
11: Olá, Cris, Sônia, ouvintes do Brasil com Z. O ministro da Segurança Nacional de Israel, o extremista Itamar Ben-Gvir, apresentou uma proposta para expulsar toda a população palestina da faixa de Gaza e transferi-la para o exterior. O plano estabelece um prazo de 7 anos para esvaziar completamente o território. A meta inicial prevê a retirada de 250 mil moradores no primeiro ano. Ben-Gvir defendeu a medida como sendo, entre aspas, realista e declarou que haveria países dispostos a acolher os habitantes de Gaza, sem especificar quais seriam essas nações. O ministro afirmou ainda, sem apresentar fontes ou provas, que a maioria da população local desejaria deixar o enclave. A proposta provocou forte reação. O Hamas reagiu, pedindo que nações árabes e muçulmanas se oponham ao projeto, classificando a iniciativa como uma tentativa explícita de deslocamento forçado. A prática de transferência forçada de populações civis em territórios ocupados é estritamente proibida pelas convenções de Genebra e pode configurar crime de guerra. O anúncio traz mais tensão ao cenário internacional e eleva a pressão diplomática sobre a região. Eu volto com vocês.
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0: A União Europeia decidiu suspender a importação de carne bovina, suína e de frango do Brasil, além de pescados, ovos e mel. A justificativa é sanitária. Os europeus alegam que o Brasil não apresentou garantias suficientes sobre o controle de determinados antibióticos usados na criação de animais. O setor brasileiro, porém, vê protecionismo nessa decisão. E há um contexto importante. Produtores europeus vêm aumentando a pressão contra a concorrência do Mercosul. Aqui na França, essa resistência é particularmente forte, Cris. Agricultores e pecuaristas argumentam há anos que não conseguem competir com os produtos sul-americanos mais baratos. Muitos produtores brasileiros já atendem às exigências europeias e também criticam a atuação do governo, que, segundo eles, deveria ter se antecipado à barreira. O Brasil é uma potência mundial do agronegócio e quanto mais competitivo se torna, maior é a pressão dos concorrentes. União Europeia, Estados Unidos, China, cada mercado encontra seus instrumentos para defender seus interesses. Faz parte do jogo comercial. O que o Brasil não pode é esperar a barreira aparecer para só então começar a correr atrás dela. Nós conversamos com o presidente do Data Agro, Plínio Nastari.
13: O que que a gente aprende com esse episódio? De que não basta ser eficiente da porteira para dentro. É preciso acompanhar a regulamentação para acesso a mercados em diferentes países, obviamente verificando a razoabilidade dessas regras que são colocadas nesses mercados. Então, é preciso um trabalho conjunto do setor privado e do governo para verificar quais são essas regras e verificar a razoabilidade do atendimento delas. Mas, havendo razoabilidade, procurar atender na medida do possível para que se garanta esse acesso. E verificar, muito importante, se não for razoável, se embutir objetivos de proteção ao mercado, combatendo livre comércio, fazer com que sejam obedecidas as regras da ciência, obedecendo códigos alimentares e que não se invente coisas que impeçam o livre mercado. Então, tenho certeza que a produção brasileira, que é extremamente sustentável, vai conseguir provar que atende todas essas regras e em breve o Brasil vai ficar livre dessa restrição temporária para embarques para a União Europeia.
0: E também ouvimos o ex-ministro da Agricultura, Antônio Cabreira.
14: Esse assunto ele começou a ser discutido em 2020. Em 2022, a União Europeia notificou o Brasil de que nós precisaríamos atender a esse requisito dos antimicrobianos. A gente já sabe, a União Europeia ela defende com unhas e dentes os seus agricultores, os seus criadores. Então o Brasil deveria ter feito a lição de casa e infelizmente não fez. O importante é realçar que todos os nossos concorrentes, por exemplo, do Mercosul, Uruguai, Paraguai, Argentina, eles atenderam a esses requisitos. Os Estados Unidos, Austrália, que também são nossos concorrentes, nenhum deles está fora da lista de exportação. O Brasil, infelizmente, está fora a partir do próximo dia 3. E por que eu estou colocando tudo isso? Porque o ano passado, animais como esse, toda essa feira daqui, o Brasil atendeu a 177 países, 177 diferentes mercados. O que significa? O Brasil tem uma qualidade, tem um preço imbatível, geralmente, em termos de mercado internacional. Isso não bastou. Brasília não atentou para esse detalhe, o impacto da economia. Então, se você pega uma feira como essa, uma das maiores, uma das mais tecnificadas, é uma notícia muito ruim. Isso é um abalo ao mercado, vai tirar margem de criadores, vai afetar o mercado interno, porque você diminui a rentabilidade de todo o setor. O que a gente espera é que o governo corrija isso urgentemente.
2: Em nota, o governo brasileiro criticou o início das restrições da União Europeia à entrada de produtos de origem animal do Brasil. Nesta nota conjunta, os Ministérios da Agricultura e das Relações Exteriores afirmaram ter profunda preocupação com a medida e disseram que continuam negociando com as autoridades europeias para tentar preservar os fluxos comerciais e não descartam uma possibilidade de retaliação.
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2: Seguindo com o Brasil com Z aqui pela Bandeirantes, o El Niño deve continuar ganhando força nos próximos meses e atingir intensidade muito forte antes do pico previsto para o fim do ano, segundo a Organização Meteorológica Mundial, agência que é ligada às Nações Unidas, que aponta a probabilidade próxima de 100% de permanência do fenômeno até o início de 2027, sem nenhuma previsão do retorno do La Niña. No Brasil, a preocupação com o fenômeno vai além do clima. Segundo a Fiocruz, a Fundação Oswaldo Cruz, eventos extremos associados ao El Niño podem ampliar riscos à saúde pública, com impactos diferentes de acordo com as condições de cada região. Entre as preocupações da Fiocruz está o aumento da ocorrência de arboviroses como dengue, chikungunya e também zika. O infectologista Celso Granato, diretor clínico do grupo Fleury, conversou conosco aqui no Brasil com Z e explicou um pouquinho melhor pra gente os impactos desse El Niño sobre a nossa saúde aqui no Brasil.
12: Falando das doenças infecciosas, então, o que se espera é que a gente tenha seca muito intensa no norte e no nordeste do Brasil e chuvas muito intensas no sul e no sudeste do Brasil. Nas regiões em que a gente tem muita seca, né, a gente pode correr, em primeiro lugar, problemas muito importantes de locomoção das pessoas, né? As pessoas não conseguem se andar de um lugar para outro, porque eles andam muito pelos rios, né, se locomovem muito pelos rios. Então, se as pessoas ficarem doentes, elas podem ter dificuldade para chegar em algum serviço médico, né? Agora, uma coisa que eu acho muito complicada é a questão das queimadas, dos incêndios, né? Porque toda vez que você tem incêndio, os pequenos animais, roedores, né, mesmo macacos, eles tendem a se deslocar para fugir desses incêndios. E eles levam uma série de agentes infecciosos que eles têm, né, para as cidades, né? Então você tem, por exemplo, o hantavírus, né? Hantavírus é um tipo de vírus que acontece em roedores de uma forma geral, que são eliminados pela urina. Então a gente tem o vírus sinombre, machupo, guanarito, uma série de vírus que são hantavírus, né, que vivem no organismo de roedores, né, e que podem ser trazidos para as cidades e contaminar as nossas populações. Pode acontecer também uma série de arboviroses, né, por macacos, né, que tem uma série de arboviroses que podem se locomover para as cidades e contaminar a gente também. Então, para as regiões norte e nordeste, essas são as maiores preocupações. Com relação ao sul e o sudeste, onde você espera muitas chuvas, a gente vai ter possibilidade de aumento de casos de leptospirose, né? Leptospirose é uma doença causada por uma bactéria, Leptospira, que também vive normalmente no organismo de ratos, né? Com as inundações, eles saem das suas tocas, eles urinam na água da enxurrada, e se a pessoa entrar em contato com essa água de enxurrada, que é quase impossível você evitar, né? Como a gente tem micro fissuras na pele, microabrasões, essas bactérias podem penetrar na nossa pele e podem causar doenças muito graves, né? Insuficiência renal, quadro de sepse. Então, são doenças muito sérias causadas por Leptospira. E também com relação às arboviroses, mas por um mecanismo diferente. As arboviroses, elas são transmitidas para nós principalmente pelo Aedes aegypti, né? E a gente sabe que com as chuvas e o aumento de temperatura que a gente tem no segundo semestre e começo do ano, a gente pode ter uma multiplicação muito intensa dos mosquitos. E toda a biologia dos mosquitos acaba sendo afetada pela umidade e pelo aumento de temperatura. Então, os mosquitos voam mais, eles precisam picar mais para poder poder compensar essa energia que eles gastam a mais para voar. E eles têm uma vida mais curta, mas muito mais intensa, né? Esses ovinhos dos mosquitos que foram liberados ao longo do tempo, que são ovos muito resistentes, com o calor e com a chuva, né, umidade, eles eclodem, eles arrebentam. E aí o mosquito que está ali, ele já nasce muitas vezes capaz de transmitir a dengue, porque existe uma transmissão transovariana de todos esses arbovírus, todos eles, né? Então, o mosquito fêmea que estiver contaminado e colocar um ovo com mosquitinhos já contaminados, quando esse mosquito sai do ovo, ele já sai transmitindo essas arboviroses, né? Então, são as doenças mais complicadas, né, que a gente imagina do ponto de vista infeccioso. Além disso, né, a gente vai poder ter muitas diarreias, né, que são causadas por bactérias que vão estar contaminando essas águas de bebê, ou mesmo quando a gente lavar as hortaliças, as frutas, se não forem muito bem lavadas com água limpa, elas podem ter bactérias da enxurrada, então você pode ter diarreia e pode ter inclusive um tipo de hepatite, hepatite do tipo A, que também é transmitida pela via oral. Tá? Então, esses são os problemas maiores. Há outros, claro, né, com aumento da temperatura, as pessoas de maior idade, hipertensas, diabéticas, elas vão sofrer muito, né? Só a gente vê o que que acontece com essas ondas de calor na Europa, que os velhinhos morrem muito, são achados mortos dentro das suas casas, né? Então isso pode acontecer aqui também, especialmente no sul do Brasil, onde a idade média costuma ser um pouco mais alta.
2: Tá, então, as explicações do infectologista Celso Granato, diretor clínico do Grupo Fleury, conversando conosco mais uma vez aqui no Brasil com o Z, que faz uma rápida pausa. A gente volta em instantes aqui pela Bandeirantes. Até já.
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0: Vandenberg, seja muito bem-vindo ao nosso programa.
25: Muito obrigado, Sônia, pelo convite mais uma vez. É um prazer enorme estar conversando com você.
0: Prazer é todo nosso, doutor. Queria começar pela premissa, né, dessa febre dos procedimentos estéticos versus cirurgia plástica. Quando é hora de procurar um, quando é hora de procurar outro e onde o senhor nota exageros, doutor Vandenberg?
25: Sônia, quando nós nos olhamos no espelho, né, e de repente achamos que tem alguma coisa que não está bem e precisa ser consertada ou melhorada, Então é a hora de se procurar um cirurgião plástico. É, precisa ter muito cuidado para não a pessoa não entrar numa coisa que chama dismorfismo, que é exatamente ela vai sempre se olhando de uma forma negativa e querendo mais e querendo mais e querendo mais. Então cabe ao profissional, né, ter uma conduta adequada e indicar os casos quando realmente houver uma necessidade de se reparar, se melhorar e fazer essa pessoa voltar a ficar bem.
0: Pois é, doutor, isso é muito importante, porque como a gente tem agora o mundo da internet, das redes sociais, normalmente o paciente, ele chega no consultório como cliente e não como paciente. E, na verdade, ele está procurando um médico. Quais são os deveres e obrigações do médico nesse momento e como falar com jeito para aquela pessoa que talvez aquilo que ela queira pode ser que não fique muito bom?
25: Eu acho assim, o médico ele tem o conhecimento, ele domina a técnica e ele tem que fazer uma indicação adequada para não levar essa paciente a um desejo inacessível. Ou seja, a pessoa está querendo muito. A pessoa está querendo muito fazer uma cirurgia, mas existem as indicações. Eu primo muito pela segurança do procedimento. Então essa paciente ela tem que fazer uma avaliação pré-operatória rigorosa, que começa quando ela chega na clínica, ela faz um percurso, ela passa com a enfermeira, ela é tirada pressão, é tirada oximetria. Aí nós fazemos um questionário, daí ela vai para o exame físico e depois ela é encaminhada para o exame laboratorial. Então, a segurança acima de tudo e a indicação e operar em locais seguros. Então, por isso que a gente está vendo tanta confusão aí envolvendo cirurgia plástica, é exatamente por falta de se observar esses itens de segurança.
0: Olha, doutor, e tem uma parte que particularmente me apaixona, que é a cirurgia reparadora. E o senhor também, é formado em oncologia, é cirurgião plástico, e isso tem sido uma grande vitória, principalmente no Brasil, no exterior. Os congressos médicos costumam citar os profissionais brasileiros como craques aí para reconstituir as mamas no caso de câncer, ou então em outro tipo de reconstrução que precisa ser feita no corpo humano. Eu queria que o senhor falasse um pouquinho sobre isso.
25: A cirurgia reconstrutiva, ela é realmente apaixonante. Há cerca de 3 semanas eu tive uma paciente de 32 anos com câncer de mama. A indicação foi se fazer uma retirada dessa mama. Então eu desenvolvi uma técnica em que eu consigo fazer a retirada preservando todo o arcabouço de pele, e essa paciente, no final, ela fica como se tivesse feito uma plástica em L. Isso são anos de experiência, de pesquisa e tal, para se chegar nisso. A cirurgia plástica brasileira como um todo, ela tem uma escola fantástica que começou com o professor Pitangui, e daí foram se multiplicando profissionais e a cirurgia plástica brasileira, com certeza, ela é uma das melhores do mundo.
0: E isso, doutor, a aplicabilidade, são os métodos, o que que o senhor falaria sobre por que que o brasileiro é um diferencial no mundo? Nós temos aí, colecionamos medalhas, troféus e outras vitórias.
25: É porque a mulher brasileira, ela é muito vaidosa, né? Então, ela busca muito a essência do corpo. E eu falo que o corpo é o templo do espírito, né? Então, se você tá bem com o seu corpo, você vai estar bem com o seu espírito também. E a mulher brasileira, ela tem um nível de exigência muito alto. Tanto que a cirurgia plástica, ela tem uma coisa que se chama o primeiro amor, né? Quando você opera e ela vai fazer o primeiro curativo, que ela remove o curativo e se olha, se tiver dentro das expectativas, maravilhoso. Se acontecer alguma coisa, você rapidinho vira de Deus pro diabo. Eu sempre falo isso. Mas é natural, é uma cirurgia que envolve uma expectativa muito alta. Por isso que o cirurgião, ele tem a obrigação de conter um pouco essa expectativa e não levar essa paciente para uma ilusão que ele não pode oferecer. Então, eu acho que tem que ser uma indicação absolutamente honesta e se falar exatamente, olha, você vai ficar dessa maneira. Existe até programas de computadores que você pode projetar como a pessoa vai ficar, mas na realidade a gente tem que fazer essa paciente ela aterrissar, né, e explicar a realidade do que se pode ser feito e aonde a gente pode chegar.
0: Doutor, falando de tecnologia de ponta e que isso está avançando de um jeito impressionante, o que que o senhor considera de mais de destaque para colocar aqui no nosso bate-papo?
25: Olha, hoje o principal foco da medicina, ela está na medicina regenerativa, né? Então, está se falando que quem conseguir viver mais 5 anos, ele viverá 120. Por quê? Porque as pesquisas, né, que começaram de anti-envelhecimento, elas estão ganhando terreno cada vez mais. Só o Putin na Rússia, ele está investindo 26 bilhões em uma vacina anti-envelhecimento. Então, assim, o mundo inteiro está preocupado com isso. E nós vamos, já numa outra forma de fazer medicina, muito em breve, a gente já não vai focar tanto em tratar as doenças, mas sim em preveni-las. E no caso, a pele é o maior sistema, o sistema do corpo. Então, por exemplo, hoje quando a gente vai fazer um lift facial, uma cirurgia plástica de face, seja qual for a técnica que o cirurgião esteja habituado, se faz um preparo dessa pele, com plasma rico em plaquetas, com exossomas, se pode fazer o laser pré-operatório para estimulação de colágeno também. Então tem uma gama de fatores para se preparar essa pele, porque não é só a tração, né, e reposição dessa pele, mas também a gente trabalhar em cima de uma pele com qualidade. E outra coisa que as pesquisas estão também começando, né, e estão indo muito bem, são os peptídeos. Então, ainda no Brasil ainda não foi liberado pela Anvisa.
0: O que é isso?
25: Mas já o peptídeo, na verdade, são aminoácidos que funcionam para cada grupo de peptídeos, ele age em determinado mecanismo regenerativo no corpo. Então, existem peptídeos que eles ajudam os tendões e articulações, existem peptídeos para a pele, existe peptídeos para cabelo. Então isso tudo tá em linha de pesquisa, né? Mas essas pesquisas anti-envelhecimento e da medicina regenerativa, elas começaram com o professor David Sinclair em Harvard. Então ele já há algum tempo ele está desenvolvendo vários estudos para exatamente conduzir o indivíduo a bloquear o envelhecimento. E eu quero estar dentro dessa, eu acredito que você também.
0: se quero. E acho que nosso ouvinte também vai querer, viu, doutor? Doutor, falando agora de... a gente vai chegar nesse... Eu não sei, porque assim, está evoluindo tudo tão rápido. E a gente tem visto muitos procedimentos a laser com bastante sucesso. Vai existir em algum momento, não sei se próximo, se um pouquinho mais distante no tempo, uma cirurgia plástica em que não precise cortar o paciente?
25: Exatamente. Eu acredito que num futuro bem próximo, quer dizer, as cirurgias vão se tornar, digamos, menores, porque exatamente você vai poder fazer alguns tratamentos para estimulação de colágeno, estimulação de elastina, estimulação de toda essa matriz dérmica, né, a matriz da pele, Porque a pele, ela tem a camada externa e tem a camada interna. Então, você precisa manter essa pele jovem, né? Então, o que acontece? À medida que o tempo vai passando, nós sofremos reprodução de todas as células, e essa reprodução, ela vai se fazendo diferente, porque o indivíduo perde a ponta do cromossomo, vai encurtando, que chama telômero. Então, está se centrando muito agora, centralizando muito, a prevenção desse encurtamento dos telômeros. Por quê? Porque com um telômero normal, quando acontece na fase jovem, você multiplica a célula jovem. Com esse encurtamento do telômero nos cromossomos, você vai produzindo células já mais envelhecidas. E aí a matriz dérmica faz parte disso, que é o maior sistema do corpo humano. Então, no momento que se descobrir a chave disso aí, com certeza eu acredito que vai se conseguir fazer cirurgia plástica, cirurgias plásticas muito menos invasivas.
0: Dr. Vandenberg, para a gente encerrar a nossa conversa, muitos estudantes de medicina sonham com a especialização em cirurgia plástica. Que conselho o senhor daria para esses estudantes para que eles se tornem grandes cirurgiões?
25: Primeiro, estudar muito, pesquisar muito, estudar muito sobre o corpo humano em geral, estudar muito anatomia e procurar trilhar todos os caminhos, não queimar etapas, porque muita gente na ansiedade de já começar a praticar a medicina, a ganhar dinheiro e tal, ele queima etapas. Então não pode queimar etapas. O aprendizado ele é contínuo, mas você precisa ter uma base. Nenhum edifício se constrói sem a base, sem o alicerce. Então, é o conselho que eu dou. E outra coisa, não procurar a cirurgia plástica como uma opção rentável. Eu acho que em qualquer especialidade médica, quando o indivíduo se propõe a ser médico, a primeira coisa que ele tem que fazer é se despir de vaidade e servir. Servir ao próximo sempre, seja qualquer especialidade. E a cirurgia plástica não é diferente, porque muita gente encara a cirurgia plástica como futilidade. Mas não é futilidade. A pessoa, muitas vezes, ela tem até depressões por determinada parte do corpo, segundo a visão dela, andando bem, e principalmente o que se mostra, o rosto, as mamas, o bumbum, o abdômen. Então, as pessoas muitas vezes ficam consumidas por não poderem fazer a cirurgia plástica. Então, servir sempre, é esse conselho que eu dou.
0: O bom e velho juramento de Hipócrates. Nós conversamos aqui no Paralelo 49, dentro do nosso Brasil com Z, com o Dr. Vandenberg Barbosa, cirurgião plástico, mastologista com mais de 30 anos de experiência, um brasileiro que orgulha pelo mundo. Obrigada, Dr. Vandenberg, volte sempre ao nosso programa.
25: Obrigado, Sônia, um grande abraço e sucesso contínuo.

0: com o Paralelo 49, ponto final nesta edição do Brasil com Z, que teve produção da Maria Eugênia Cotaiti e da Rafaela Mina. Trabalhos técnicos do Paulo Marcelo Mamone, do Roger Palme, da Vitória Vermelho, do Roberto Dias, do Beto Rebeck, também do Rafael Palmeira e do Michel Lopes. Edição e sonorização são do Caiame Martins. A gente fica por aqui em mais um Brasil com Z, já deixando marcado o nosso próximo encontro na semana que vem, aqui pelas ondas da Bandeirantes. A gente conta, claro, com a sua companhia sempre. Ótimos dias para você pela frente. Boa semana para você também, Sônia, em Paris. Um abraço.
1: Tchau, Cris. Até a semana que vem. Tchau, ouvintes.

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0: North American Blue Energy Partners, a NABEP, uma empresa privada, a concessão por 100 anos para explorar 17 campos de petróleo, equivalentes a 65 bilhões de barris. O tratado já foi assinado em uma cerimônia em Caracas, com a presença do secretário de Energia americano, Chris Wright, e também a presidente venezuelana, Delcy Rodrigues. Para a gente entender, então, o impacto no mercado, na economia e no cenário geopolítico, o meu convidado é o economista Adriano Pires, diretor do Centro Brasileiro de Infraestrutura. Adriano, obrigada pela presença aqui no Band News do Mundo.
1: Eu que agradeço o convite, é um prazer estar com vocês na Band News do Mundo.
0: Eu quero começar te perguntando sobre esse anúncio, essa assinatura. A gente está falando de um acordo bilateral, porque o Trump anunciou como um acordo histórico, maior da história sobre petróleo. É um acordo mesmo? É de livre, espontânea vontade das duas partes, na sua visão, Adriano?
1: Olha, tem todo um efeito aí político, né? Um acordo entre os Estados Unidos e Venezuela através de uma joint venture, né? Feita pelo governo americano com uma empresa privada venezuelana, né? Como você falou, a North American Blue Energy Partners, né? Que pertence a um grande empresário venezuelano, o Alejandro Bittencourt, que tem muito investimento também em termoelétricas na Venezuela, e os Estados Unidos ficou com 35% dessa empresa. Então é um mix, né, de um acordo realmente entre Venezuela e Estados Unidos, feito através desse mecanismo de uma empresa privada. Esse acordo já era um pouco previsto desde o momento que os Estados Unidos, né, prendeu, né, o ex-presidente Maduro, né, e começou a ter uma influência muito grande na Venezuela. Você lembra que desde a eleição do presidente Trump nos Estados Unidos, a segunda eleição, ele tem declarado que os Estados Unidos, quer dizer, quer mandar outra vez, quer ter mandado de campo outra vez no mercado de petróleo e construir uma nova geopolítica. E essa nova geopolítica do petróleo americano começa com incorporar, né, a Venezuela à política americana, né, de uma maneira bastante direta, porque a Venezuela é a maior reserva de petróleo do mundo, né, são 300 bilhões de barris de petróleo. E de lá para cá, né, você começa a ter uma espécie de uma corrida do ouro para a Venezuela. Várias empresas americanas já voltaram para a Venezuela, a Chevron, que nunca saiu de lá, mas voltou a investir mais forte, né? Você tem empresas, por exemplo, hoje foi assinado um acordo entre a PDVSA, uma empresa venezuelana, a Geopark, também para exploração de petróleo, fora outras empresas de menor porte, E outras de grande porte, como a BP inglesa, como a Shell, e está se esperando também entrar na Venezuela, a ExxonMobil, a ConocoPhillips, né? Grandes petroleiras americanas. Então, realmente, o mundo está, né, vivendo uma nova geopolítica do petróleo, né? Eu tenho falado que o mundo está vivendo um novo normal. E os Estados Unidos, quer dizer, né, nessa meta de ser o grande, pois assim, o grande maestro do novo mercado internacional, o petróleo, ele também começou aquele conflito no Irã, né, onde permanece o conflito até hoje, com o fechamento do Estreito de Hormuz, onde passa lá 25% do petróleo consumido pelo mundo, mas ali você está tendo um conflito que não teve fim ainda e está difícil a gente prever quando vai ser o fim. Mas esse conflito também, de certa maneira, quer dizer, mostra o poder dos Estados Unidos hoje em determinar preço, né? O preço hoje do petróleo, hoje, por exemplo, o petróleo já chegou quase a 100 outra vez, deu 97 dólares o barril, ele está oscilando 97, 90, 85, mas preços muito elevados que também vão ajudar, né, a exploração de petróleo na Venezuela. É bom lembrar, né, que a Venezuela já produziu, antes do governo do ex-presidente Chávez, algo como 3 milhões e meio de barril. E quando o presidente Maduro estava governando o país, essa produção chegou a cair para menos de 1 milhão de barris dia. Então o potencial ali é gigante, que, como eu falei anteriormente, está se tratando da maior reserva de petróleo do mundo, e essa nova geopolítica do petróleo, eu acho que veio para ficar. Esse é o novo normal. Lembra também que dentro dessa nova geopolítica do petróleo, você tem outro conflito importante, que é a Rússia com a Ucrânia, outra guerra que parece que não tem fim, né? Ninguém consegue determinar qual vai ser o fim dessa guerra, mas é uma guerra também que envolve, né, um país que é a Rússia, que é um dos maiores produtores de petróleo, de gás natural, de fertilizantes do mundo, né? Então, essa nova geopolítica do petróleo, ela está na mesa. Estados Unidos, me parece que voltou a mandar, Estados Unidos com essa

0: nova geopolítica também implodiu a OPEP, né? Acho que a OPEP hoje tem muito menos poder do que já teve, né? A própria Venezuela é um país membro da OPEP, hoje os Estados Unidos tá mandando lá na política petrolífera venezuelana, e então você está tendo, acho que esse novo normal, me parece, volto a repetir, que veio para ficar, e a gente vai ver como é que essas coisas vão ser resolvidas. Outra coisa importante que a gente tem que perceber é que nesse novo normal tem o gás natural também, que passou a ser uma fonte de energia tão importante quanto o petróleo. A gente está falando através de Rússia, um grande produtor de gás, Estados Unidos é um grande produtor de gás, o Oriente Médio ali com o Catar, um grande produtor de gás, e o gás também, ele tem outra função, que ele é matéria-prima para fertilizantes. Então, no fundo também, Beatriz, nesse novo normal, você tem uma relação muito próxima, desde o início da guerra da Rússia com a Ucrânia, entre a questão da segurança energética e a segurança alimentar, em função do gás natural ser a matéria-prima principal para a produção de fertilizantes. Então, é um novo xadrez que a gente está vendo. É um xadrez, na minha opinião, independente do governo Trump, qualquer governo que venha daqui para frente dos Estados Unidos, eu acho que isso não vai mudar, tá certo? E os Estados Unidos também está preocupado, porque hoje os Estados Unidos, né, ainda é o maior produtor de petróleo e o maior produtor de gás natural do mundo. Mas o que transformou os Estados Unidos a voltar a ser o maior produtor de petróleo e gás natural do mundo foi a tecnologia do fracking, né? Aquela produção do gás e petróleo não convencional, em particular no Texas, né, que é o grande produtor desses dois, do gás não convencional e do petróleo não convencional. E as reservas também começam a cair. Então, os Estados Unidos precisam, né, arrumar novas reservas de petróleo, e eu acho que a Venezuela é ali o lugar que eles escolheram. Não é à toa, volto a dizer, que escolheram, porque se trata de uma reserva de petróleo do mundo, e também tem muito gás. E nós estamos, então, aquela história que o petróleo estava acabando, que o petróleo ia perder importância em função da transição energética, acho que está sendo muito desmentida, né? E porque o petróleo, ele, mais do que nunca, né, ele está mostrando que ele continua tendo um papel fundamental na geopolítica mundial.
1: Bom, e aí nesse acordo o Trump disse que vai poder repor as reservas estratégicas americanas, né? E agora você traz uma resposta bem completa, né, Adriano, que a gente pode destrinchar aqui, porque vários pontos me chamaram a atenção. Você citou que os Estados Unidos ditam o preço do petróleo, né? Isso tem sido muito claro no conflito no Oriente Médio, que você também mencionou na sua resposta. Qualquer declaração do presidente americano sobre a situação no Irã influencia no preço do petróleo, né? Quando ele diz que o estreito vai ser reaberto, o preço acaba caindo. Quando novos ataques acontecem, o preço do barril sobe. Isso é muito nítido. Agora, com esse acordo de exploração na Venezuela, o quanto que isso impactou no mercado, nas cotações de petróleo? Como é que o mercado reagiu? Com otimismo ou ainda com cautela? E a longo prazo, como é que isso pode influenciar no momento em que a gente está vivendo essa crise energética, muito por conta do que está acontecendo ali no Oriente Médio?
0: Olha, Beatriz, a gente tem que entender o seguinte: hoje o preço do petróleo está caro, né? Já teve a $100, porque por uma questão de logística, não é uma questão de oferta, né? Lembra que antes de começar a guerra do conflito, né, no Irã, todo mundo previa que 2026 ia ser um ano de petróleo mais baixo, né? Se falava até de $60 o barril, e tinha muito analista e bancos falando até de preços inferiores a $60 o barril. Então você não tem um problema de ofertas de petróleo, até porque esse preço, essa oferta que cresceu muito nos últimos anos, foi uma oferta também não OPEP, não foi os países da OPEP que começaram a produzir mais, e sim países fora do cartel. O Brasil, por exemplo, hoje é um grande protagonista na cena internacional do petróleo. A gente é o sexto maior produtor de petróleo do mundo. A Guiana, que hoje está produzindo 1 milhão de barris de petróleo, a própria Argentina e o próprio Estados Unidos. Então, esse preço ele vai para 100 ou para 90, porque você fechou aquele, o Estreito de Hormuz, e não passa ali 25% da produção. Se você abrir aqui o Estreito de Hormuz, cada vez que você anuncia agora vai abrir, vai ter paz, você vê que o petróleo desce rapidamente para 80 ou menos de 80. Aí quando o presidente Trump, agora não vai abrir, vamos jogar outra vez, vamos reiniciar a guerra, o próprio governo do Irã também fala que a paz está longe de acontecer, aí o preço volta a subir. Então essa volatilidade hoje do petróleo está muito mais ligada a uma questão de logística ali do Oriente Médio do que propriamente de oferta. Agora é claro que a Venezuela, eu acho que no médio, longo prazo, ela vai ter um efeito para aumentar mais ainda a oferta de petróleo. Não é da noite para o dia que você consegue aumentar a oferta de petróleo, apesar de, na Venezuela, você está reativando campos que já existiam. Tem campos lá hoje que produzem 12 mil barris dia, que tem um potencial para daqui a 3, 4 anos produzir 80 mil, 90 mil barris de petróleo por dia. Então você tem ali um outro país que vai injetar no mercado muito barril de petróleo e, consequentemente, pode ajudar a reduzir preços. E por isso eu estou dizendo a você que às vezes a gente percebe que hoje também para os Estados Unidos resolver o problema dos Estreito de Hormuz pode atrapalhar também nessa iniciativa de você acelerar os investimentos na Venezuela, né? Porque quanto mais alto está o barril do petróleo, mais incentivo você tem para você explorar petróleo, para produzir petróleo. Agora, o novo ciclo com Venezuela voltando, a gente aposta que o preço vai ceder. Hoje, na minha opinião, né, o petróleo, se você não tivesse o problema do Estreito de Hormuz, esse petróleo estaria aí na casa dos 65 dólares. Né? Acho que o preço hoje que agradaria o mercado seria em torno de 70 dólares para você continuar tendo uma produção ativa. Mas, enfim, é isso que a gente tem que entender, que a gente não tem um problema de oferta. Hoje o preço está alto, um problema de logística, né? Você vê a própria guerra da Rússia com a Ucrânia, no primeiro momento lá em 22, o preço do barril também chegou a 120 dólares. Mas ele reduziu bastante depois, porque aumento de oferta desses países que eu estou te falando, que eram não OPEP, Brasil, Argentina, Guiana, Estados Unidos. Então esse é o contexto que a gente está vivendo. Agora, é muito interessante a gente perceber, como eu te falei anteriormente, que lá atrás também, até antes do Covid, né, da pandemia, se falava, se demonizava muito o petróleo, né? Ah, agora o mundo não vai precisar mais de petróleo, de combustível fóssil, por causa da transição energética. Mas o que está se vendo agora é que a transição energética, ela precisa ser feita com segurança energética. Se você retira alguma fonte de energia da matriz energética mundial e a demanda continua crescendo, é evidente que o preço vai crescer e você gera inflação, e a inflação gera taxa de juro alto e você tem dificuldade de crescer econômico. Então, o novo conceito de transição energética é um conceito que a gente tem que olhar para a questão da sustentabilidade, evidentemente, mas também tem que olhar para a questão da segurança energética e do acesso de energia às camadas de baixa renda. Então, hoje, no fundo, nesse momento, a questão da segurança energética está até pesando mais do que a questão mesmo da sustentabilidade. Então, hoje a gente está vivendo um conceito novo também de transição energética, que é o que se fala da adição energética. Então, você não pode tirar nenhuma fonte de energia da matriz e sim adicionar novas fontes. Daí o petróleo, o gás natural principalmente, o mundo, na minha opinião, o mundo está vivendo, né, Beatriz, uma era do gás natural. Já se fala que a partir de 2030, nos Estados Unidos, o gás natural vai ser mais consumido que o próprio petróleo. Por quê? Porque o gás natural é um fóssil, mas é um fóssil mais limpo que o petróleo, e o gás natural também tem um papel importante na geração de energia elétrica. E hoje, com a quarta revolução industrial, a revolução industrial que está trazendo os data center, inteligência artificial, criptomoeda, que são todos consumidores intensivos de energia, passa também a ter o papel fundamental de trazer essa segurança energética para que haja o desenvolvimento dessa quarta revolução industrial, que no mundo vai ser a revolução industrial que mais intensiva em consumo de energia.
1: Adriano, Esse acordo com a Venezuela, imagino que não foi anunciado à toa nesse momento. A gente sabe que o presidente Donald Trump está sofrendo baixa na sua popularidade, né? Pesquisas nos Estados Unidos têm indicado isso muito como consequência do conflito no Oriente Médio, que tem causado um aumento no custo de vida, né? Não só na gasolina ali, mas tudo que envolve, já que você mesmo trouxe essa informação, a crise energética é uma questão de logística. Então, há uma inflação nos Estados Unidos, né? Tudo está ficando mais caro também por causa desse conflito, é um problema para Donald Trump. E aí, pensando na gasolina, na questão da energia, na logística, o Trump está prometendo ali para os seus eleitores, para os americanos, de que esse acordo com a Venezuela pode fazer os preços baixarem. O quanto que isso é real e o quão rápido isso pode acontecer? Pensando que o governo americano vai enfrentar eleições de meio de mandato ainda neste ano e daqui a 2 anos o Trump quer tentar garantir, claro, um sucessor, né, ali para se manter influente na Casa Branca.
0: Olha, Beatriz, realmente você tem razão, né? Você vai ter umas eleições agora de midterm, né, em novembro nos Estados Unidos, e a gasolina nos Estados Unidos está muito cara, né? Está 4 dólares o galão, já chegou a 5 dólares o galão, e isso tira a popularidade do governo, até porque combustível alto gera inflação em alimentos, em outros produtos essenciais para a população, né, americana ou de qualquer lugar do mundo, né? Agora, esse acordo com a Venezuela também agrada, porque o Trump, o presidente Trump, está mostrando para os americanos: olha, a gente vai ter daqui para frente uma oferta de petróleo maior. Então, daqui a 2 anos, daqui a 3 anos, a gente vai ter um petróleo mais barato para a população americana. Eu volto a dizer, essa coisa de aumentar a produção não é da noite para o dia. Está crescendo já a produção venezuelana, com certeza. É diferente, por exemplo, quando você descobre um poço de petróleo, um campo de petróleo novo, né, que você tem que declarar comercialidade, tem que depois começar a produção. Aí é um processo que pode demorar até 10 anos, do que você reativar um campo. Então, na Venezuela, está se tratando de reativar os campos. Então, a produção vai aumentar num prazo muito mais curto. Com certeza, daqui a 2 anos, a Venezuela pode, sim, estar produzindo já 2-3 milhões de barris, mas não é no imediato. Agora, do ponto de vista eleitoral, né, cria uma expectativa positiva. E economia, né, Beatriz, ela vive muito de expectativa, né? Então, o presidente: olha, hoje está cara a gasolina, mas amanhã vai ficar barata, e esse acordo que a gente está fazendo com a Venezuela vai nos dar, inclusive, mais independência energética, mais em relação a petróleo e gás natural.
1: Agora, pensando na Venezuela, Adriano, o que os venezuelanos, a população, pode ganhar com isso? Pode ajudar de alguma forma a exploração venezuelana também a ser reativada? Quer dizer, isso pode reaquecer de alguma forma a economia venezuelana e a exploração venezuelana também, contribuindo e favorecendo a população de um país que está numa crise profunda, sistêmica e precisa tanto?
0: Com certeza, não tenha dúvida, né? Porque você vai ter reativação dos investimentos, como a gente está vendo, né? Então, a produção maior de petróleo, você vai gerar mais renda para a população, vai gerar mais emprego, vai gerar mais impostos, né? Então, a Venezuela, como você falou, estava numa situação, ou está numa situação social e econômica muito ruim. É um dos países mais complicados do mundo, né? Tanto que você estava vendo a saída de muitos venezuelanos para outros países tentando melhorar o seu nível de vida. Então, essa volta das empresas para a Venezuela, para explorar essa riqueza que a Venezuela tem, vai trazer crescimento econômico, com certeza, vai trazer emprego, porque você vai ativar outros setores da economia. Você tem um efeito em cascata aí. As pessoas precisam de moradias, você vai estimular a construção de mais moradias, você vai estimular mais o comércio, vai dinamizar o comércio. Enfim, tem todo um efeito, né, que vai fazer com que o PIB venezuelano volte a crescer. Você tem uma ideia de exemplo ali do lado da Venezuela, do lado do Brasil, a Guiana, que está produzindo 1 milhão de barris de dia já, que pode chegar a 2 milhões de barris de dia, tem uma reserva lá de 11 bilhões de barris, infinitamente claramente inferior à da Venezuela, mas a Guiana no último ano foi o país que mais cresceu no mundo, né? Segundo dados aí de organizações internacionais. Então, para a Venezuela é muito bom essa volta das empresas privadas, porque a PDVSA, né, que é a empresa estatal venezuelana, não tem condições de reativar a indústria de petróleo como o país precisa, né? Até porque ela também está quebrada, né? Os governos do presidente Chávez e do presidente Maduro quebraram a PDVSA. Eu volto a lembrar que a PDVSA já foi uma empresa muito importante no mundo. A PDVSA, antes do governo Chávez, ela tinha uma rede de postos aí na região da costa leste americana, que era a Citigroup, que chegou a ser a maior proprietária de postos, revendedores ali na zona, na Califórnia, nos Estados Unidos. A PDVSA chegou a ter refinarias na Alemanha, e tudo isso quebrou, né? A empresa literalmente foi quebrada pelo governo do presidente Chávez e pelo governo do presidente Maduro. Então, hoje também você está vendo na Venezuela, quer dizer, acordos comerciais que envolvem a PDVSA, né? Mas envolve no sentido da PDVSA ser sócia sem entrar com investimento, que ela não tem dinheiro para investir. Petróleo é uma indústria intensiva, né? Em capital, né? Não é uma indústria que exige muito recurso, né? Então, agora mesmo, ontem foi celebrado, como eu te falei, um acordo da Geoparque colombiana com a PDVSA, onde a Geoparque vai ficar com 25% de um campo grande, de uma área no Orinoco grande de produção de petróleo, mas ela que vai fazer o investimento todo, a PDVSA vai participar como sócia, ganhando petróleo que ela vai poder vender. Então, acho que as notícias para a população venezuelana são alvissareiras, né? A Venezuela pode realmente voltar a ser um país importante na cena internacional.
1: Agora, Adriano, eu vi a imprensa internacional fazendo críticas sobre a opacidade desse acordo. Alguns termos ainda que não foram muito bem explicados. E mais, a gente está falando de um país completamente instável, com uma política ainda incerta, com uma presidente interina no poder, com eleições que ainda não foram marcadas, com um ex-presidente ou ex-ditador que está preso nos Estados Unidos. Então, há muita incerteza ainda dentro da Venezuela. O quanto que isso pode atrapalhar na exploração do petróleo a partir de um tratado de longuíssimo prazo, que prevê 100 anos de acordo, né? O quanto que, então, essa instabilidade pode acabar afetando esse mercado?
0: Olha, pode afetar muito. Você pegou uma questão muito importante, né? Qualquer investidor privado, quando ele vai colocar dinheiro em determinado país, ele olha muito para a questão da estabilidade política, da estabilidade jurídica, da estabilidade regulatória, coisa que a Venezuela não tem ainda hoje, né? Como você falou, você tem um governo interino, você tem um país ainda que está longe de ter estabilidade política, longe de ter uma estabilidade regulatória, longe de ter uma estabilidade jurídica. Então, isso pode realmente fazer com que os investimentos não entrem na velocidade que todos desejam e que a recuperação da produção de petróleo de gás na Venezuela não seja tão rápida como todo mundo está imaginando. Esse realmente é um obstáculo, né? Então, esse acordo que você falou dos Estados Unidos com a Venezuela através dessa empresa privada venezuelana, realmente ainda tem muita opacidade, ele não está totalmente transparente. Mas vamos combinar que é um avanço, as coisas estão avançando. Agora, realmente, eu acho que hoje muito investidor ainda tem receio de colocar dinheiro na Venezuela, não só para a questão do petróleo, como também para recuperar toda a rede elétrica venezuelana e outros setores da economia, em função de você ter um governo interino, em função ainda de você ter muita instabilidade política, né, dentro do país, com uma oposição que se sente alijada ainda. Ninguém sabe também quando vão ocorrer novas eleições. Então, isso é uma coisa que precisa ser resolvida para que o projeto de recuperação da Venezuela tenha sucesso.
1: Tá certo, então. Conversei com Adriano Pires, diretor do Centro Brasileiro de Infraestrutura. Adriano, quero te agradecer muito pelas explicações e pela participação. Sei que você está no Rio de Janeiro, por isso não pôde estar aqui comigo no estúdio, mas está sempre convidado para participar presencialmente, viu?
0: Eu que te agradeço, Beatriz. Foi um prazer participar do seu programa e a gente está sempre à inteira disposição de vocês.
1: Obrigada. Eu quero também agradecer a sua companhia aqui no Band News no Mundo. Olha, se você ficou com alguma dúvida, quiser rever este programa, é só acessar as páginas das redes sociais do jornalismo da Band. Tá tudo por lá. Acesse o Band News no Mundo. Estamos no YouTube. Te vejo na semana que vem. Então, obrigada. Tchau, tchau.

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0: Portugal, Conselho de Sintra, Palácio Nacional de Queluz. Era a residência oficial da família real. Brasil, Rio de Janeiro, Paço Imperial.
1: Quase 9 mil quilômetros separam esses dois lugares. E entre essa distância toda, tem mais de 2 séculos de história.
0: Estamos no Palácio Nacional de Queluz, uma construção em estilo clássico barroco.
1: Por esses corredores, por essas salas, por esses quartos, tem parte da história dos portugueses e também do Brasil.
2: Esse quarto é todo decorado com o personagem Dom Quixote de La Mancha. E olha, ele é muito importante para nós brasileiros. É que aqui nasceu e morreu Dom Pedro. Dom Pedro I para nós brasileiros e Dom Pedro IV para os portugueses.
0: As pinturas foram restauradas depois de um incêndio em 1934 que destruiu parte do palácio. Dom Quixote está na decoração porque o local servia para realizar os partos de Carlota Joaquina, que era espanhola. Esses são os objetos pessoais de Dom Pedro. Ele morreu de tuberculose aos 36 anos de idade.
3: Pedro chegou aqui no Brasil aos 9 anos de idade. Veio com o pai, Dom João VI, a mãe, Carlota Joaquina, o irmão Miguel e um aparato gigantesco dos órgãos públicos da corte portuguesa. A família real fugiu das invasões das tropas de Napoleão Bonaparte.
0: Quem diria que o destino do menino seria de um personagem fascinante e controverso, amado e odiado, mas que mudaria a história do Brasil.
4: Cativava as pessoas pela forma simples, era incansável nas atividades. Saía, fiscalizava barcos, ia ver os cavalos, ia ver. Era quase um intendente municipal no sentido de cuidar de coisas pequenas da administração que não eram da alçada do imperador.
3: A grande chance aconteceu porque Dom João VI, por exigência dos portugueses, teve que voltar para Portugal. Era o auge da Revolução Liberal do Porto. Pedro ficou por aqui comandando um governo provisório, só que mais tarde Portugal acabou exigindo a volta dele também. Se ele aceitasse, o Brasil se tornaria de novo, mais uma vez, uma colônia de Portugal. Mas Dom Pedro, com 24 anos, resolveu não aceitar.
5: Como é para o bem de todos e felicidade geral da nação, estou pronto. Diga ao povo que fico.
3: Era 9 de janeiro de 1822. Esse dia ficou conhecido como o Dia do Fico, um dos momentos mais importantes da nossa história.
6: É o momento em que o Brasil realmente rompe os seus vínculos com Portugal, em que o Dom Pedro publicamente anuncia que ia desobedecer as ordens das cortes constituintes e passa a agir como chefe de um país independente, emitindo decretos, fazendo comunicado às chamadas nações amigas, dizendo que o Brasil, a partir de então, estava separado de Portugal.
3: Ah, mais um detalhe. Mas antes, Dom Pedro escreveu um comunicado meio que ficando em cima do muro.
6: A primeira declaração oficial de Dom Pedro foi muito mais insegura, titubeante. No dia seguinte, quando essas declarações foram publicadas num documento oficial, vem uma versão mais definitiva de rompimento. Diga ao povo que eu fico. E aparentemente foi a maçonaria que estava orientando Dom Pedro, que assim ajeitou com a mão a declaração do fico.
1: Mas um negócio é certo, só assim ele se tornaria um dos responsáveis pela independência política e econômica do Brasil.
0: Claro, com o empurrão da mulher Dona Leopoldina e de José Bonifácio de Andrade Silva, o ministro mais próximo. Depois, Dom Pedro foi aclamado no dia do aniversário dele. E veio a coroação, Ele assumiu o trono e se tornou o primeiro imperador do Brasil.
7: Esse marco da aclamação dele no Rio de Janeiro era comemorado como a nossa independência. Não era o 7 de setembro. O 7 de setembro também era comemorado. Mas não havia tantas festas como havia no 12 de outubro, quando efetivamente, então, nós temos um governante de um país livre. Isso acaba, essas comemorações, quando ele abdica.
0: O quadro é do pintor francês Jean-Baptiste Debré e retrata a coroação de Dom Pedro. Essa é uma das pinturas mais célebres do primeiro reinado. O príncipe regente se torna imperador.
3: A coroação aconteceu aqui na Igreja do Carmo, no centro do Rio de Janeiro. E para marcar essa data, Dom Pedro I autorizou a Casa da Moeda a fabricar moedas em ouro puro com o rosto dele. Só que tem um detalhe, quando ele viu, ele não gostou nada e mandou suspender todo o trabalho. Dom Pedro aparece como um imperador, só que como um imperador romano. Busto nu com uma coroa de louros na cabeça. Tudo errado. Ele queria mesmo aparecer com um uniforme militar e cheio de medalhas.
8: E olha que legal, eu vou ter a oportunidade de pegar essa moeda, né? Com todo cuidado, com luva. Essa aqui é uma das 64 moedas e ela está aqui no Itaú Cultural. E sabe quanto vale uma moeda como essa? Cerca de 500 mil dólares. Por isso que tem que estar muito bem guardadinha, né?
9: Isso, e preservada também, né? Tem que durar por muito mais tempo para que seja revivida a história do Brasil.
3: Mas antes dessa história toda, Dom Pedro I tinha recebido da maçonaria o título de protetor e defensor perpétuo do Brasil.
7: Ele diz que aceita de bom grado de defensor perpétuo do Brasil, mas não de protetor, porque o de protetor o Brasil saberia se defender a si mesmo.
3: Poucos meses depois de coroado, o imperador dissolveu a Assembleia Constituinte e, olha, virou a mesa.
6: Mas outorgou uma Constituição surpreendentemente liberal. Então, ele é um homem cheio de contradições. Tinha uma índole liberal, mas uma prática autoritária.
3: Dom Pedro quis adicionar à Constituição uma frase que faz toda a diferença. Com ela, o imperador podia anular qualquer decisão do poder legislativo e do judiciário.
10: Quando ela ficou pronta, os deputados constituintes levaram para o Dom Pedro e ele disse, não, muito bem, gostei, só queria acrescentar uma frase. Os caras, como assim uma frase? O imperador se compromete a jurar e respeitar a Constituição se ela for digna dele. Os caras, não, para aí, essa frase não vai dar para ter. E ele exigiu essa frase, porque no fundo ele era um absolutista, né? Ele tinha uma tendência liberal eventual, mas o seu cerne era absolutista, o poder absoluto do rei.
11: E é aí que se cria a figura de um quarto poder que não existe, que é o poder moderador, que é o poder do imperador. De novo, Dom Pedro é um estrategista e ele está pensando na monarquia.
0: Enquanto os Estados Unidos e França já viviam o liberalismo, o Brasil vivia uma monarquia centralizada na figura do imperador e a população ficava cada vez mais insatisfeita.
3: Os problemas econômicos aqui só aumentavam, até porque Dom João VI, quando foi embora, limpou a reserva de ouro do Brasil.
0: Era um país dividido. Os que apoiavam Dom Pedro, a maioria portugueses, e os insatisfeitos com seu governo, os liberais, que não aceitavam os abusos da monarquia.
4: Ele agiu de forma, como podia dizer, absolutista, né? Ele teve plenos poderes, as leis estiveram suspensas. Mas ele também convoca o legislativo em 1826, né? Parlamento e imprensa livres se alimentam um ao outro. Então, assim que o parlamento reabre, com ampla liberdade de debate, começa a pancadaria em cima dele, logo, imediatamente.
3: O jornal Aurora Fluminense fazia uma campanha contra Dom Pedro, ajudando a popularidade dele a despencar. As críticas eram ao Tratado da Independência, que fez Portugal receber muito dinheiro para dizer sim à independência do Brasil.
0: O clima era terrível, a ponto da população se rebelar contra o governo durante uma festa preparada para Dom Pedro. A festa terminou engarrafada por todos os lados. Diante de tanta confusão, Dom Pedro I não teve saída. Abdicou do trono para o filho de apenas 5 anos de idade.
3: Dom Pedro I cresceu aqui no Rio de Janeiro. Um dos principais personagens da nossa história foi intrigante, polêmico e contraditório.
6: No Rio de Janeiro, ele foi criado meio à solta, porque o pai e a mãe brigavam muito, viviam em casas separadas. Um casamento bastante tumultuado, se envolveu com amigos de reputação duvidosa, como Chalaça. Era um homem boêmio na juventude, teve inúmeros casos, romances, alguns muito escandalosos.
3: De um lado, qualidades. Quais eram?
4: Ele era extremamente acolhedor, muito simpático, muito popular na maneira de ser, que ria de anedotas e gostava de coisas meio vulgares, mas ao mesmo tempo era muito, como se diz, tinha uma inteligência viva.
3: Do outro, um balaio de defeitos.
4: Ele era muito impulsivo, muito temperamental. Nos acessos dele de furor por alguma coisa, ele tinha dificuldades com as questões orçamentárias, era muito agarrado com o dinheiro, quase avarento num certo sentido, e era também conivente com a corrupção que o cercava, especialmente do lado da Marquesa de Santos.
0: Dom Pedro tinha 18 anos quando se casou com a princesa Leopoldina, mas seguiu colecionando romances e escândalos. Aos 24, se apaixonou por Domitila de Castro Canto e Melo, a quem daria o pomposo título de Marquesa de Santos.
3: Foi uma relação que ultrapassou todos os limites. Dom Pedro chegou a comprar essa casa para ela aqui no Rio de Janeiro. Um detalhe, a casa fica bem pertinho da residência oficial da família real. De lá até aqui, para Dom Pedro, era um pulinho. A Marquesa chegou a ser a primeira dama da Imperatriz Leopoldina. Isso significava o seguinte: ela acompanhava a Leopoldina aqui pelos passeios na Quinta da Boa Vista e tinha total acesso, podia entrar e sair quando quisesse no palácio da família real.
0: Chegou até a viajar com o casal.
4: Então, Dona Leopoldina sofria com o tratamento do marido, que era um homem rude e, além de ter essas amantes, eram de modos bruscos, grosseiros.
0: Marquesa de Santos só foi deixada de lado quando Leopoldina morreu e o imperador se casou com Amélia de Leuchtenberg, princesa da Baviera. Mulherengo, impulsivo e nada discreto. Dom Pedro teve muitos filhos ilegítimos, mas é impossível saber o número exato.
3: Ele era esperto, articulado, mas ele não tinha aquela educação que a gente imagina de um filho nascido numa família real. Teve bons professores durante a vida, só que quem decidia se queria ter aula ou não era ele mesmo.
10: Ou seja, ele nunca queria ir à aula. Falava inglês mal, falava francês mal, nunca tinha lido nada.
0: Influenciado por Leopoldina, que era uma mulher culta e amante das artes, Dom Pedro adotou novos hábitos. Com certo talento musical, ele tocava piano. E é considerado autor do hino da independência, que teria tocado poucas horas após dar o grito de independência.

0: que Dom Pedro não sabia o que era tédio, não conhecia a fadiga. Se acordava de madrugada aqui no Palácio da Família Real, na Quinta da Boa Vista, todo mundo tinha que acordar também. E olha, ele não ia de porta em porta, batendo, chamando. Ele pegava a espingarda dele de caça e saía atirando para tudo quanto é lado. Ninguém conseguia dormir.
1: Eu acho importante mostrar que todos os nossos líderes tiveram o seu lado bom, o seu lado ruim, o seu lado heróico, o seu lado depravado em alguns casos, mas que todo mundo foi humano, todo mundo errou, todo mundo acertou.
0: Centro do Rio de Janeiro. Em 1821, essa área toda era a Praça do Comércio. E olha, onde fica hoje? A Casa França Brasil, na época, era o prédio da alfândega. Era sábado de aleluia e já estava acertado que Dom João VI voltaria para Portugal e deixaria o seu filho Dom Pedro como príncipe regente. Só que Dom João estava na dúvida, ele não tinha tanta certeza se ele queria voltar ou não. Aqui dentro acontecia um dos processos para a escolha dos deputados que representariam o Brasil na elaboração da Constituição Portuguesa. Eram 170 eleitores e muitos espectadores.
2: Nesse dia a gente pode imaginar uma série de arquibancadas aqui à volta preparadas para a eleição. E nesse dia estava programada a leitura de um decreto em que Dom João VI decidiu nesse decreto que ele voltaria pessoalmente para Portugal, deixando seu filho Pedro I aqui no Brasil como príncipe regente.
0: Bem nesse momento, quatro pessoas começaram um fuzuê lá fora pedindo algumas atitudes de Dom João. Eles exigiam a eleição de um governo provisório. E como Portugal ainda não tinha uma constituição, queriam também que Dom João jurasse obediência à Carta Espanhola de 1812, conhecida como Constituição de Cádiz.
2: Esses amotinados queriam impedir que Dom João VI saísse do Brasil com o tesouro.
0: Esse fuzuê acabou tomando grandes proporções.
3: Uma multidão conformada por pessoas que eram profissionais liberais, trabalhadores, pessoas que em geral não ganham lugar na nossa história. Na nossa história que é tão monárquica, tão de grandes protagonistas. Não, esses eram profissionais liberais.
4: E essa assembleia foi... Começou relativamente pacífica, mas foi sendo, como se diz, tomada pelos radicais. E naquele contexto, radicais eram alguns influenciados mais pelas ideias da Revolução Francesa, que tinham, enfim, uma coisa quase democrática nos seus apelos, e desconfiavam dos projetos do rei.
0: Entre eles estava o padre Macamboa e um jovem de apenas 20 anos, Luiz Duprat.
2: Ele era filho de um alfaiate francês. Ele foi capaz, com a sua oratória, conseguiu inflamar e fazer com que as pessoas concordassem com as demandas de que Dom João VI deveria jurar obediência a Cádiz, a Constituição de Cádiz, e permanecer naquele momento no Brasil.
0: O que se sabe é que os soldados de Dom Pedro atacaram os manifestantes, mas ninguém sabe ao certo quantas pessoas ficaram feridas e morreram.
4: Isso foi feito de forma muito violenta. Esses soldados entraram, segundo testemunhos, quebraram tudo, mataram pessoas, nunca se soube exatamente o número, porque a coisa foi tão dramática. E isso, claro, convenceu o rei que não havia mais possibilidades dele ficar aqui, se tivesse alguma dúvida.
3: E esse episódio lembra como os brasileiros e as brasileiras, em momentos fundamentais da nossa história, sempre foram a público lutar por direitos.
0: 5 dias depois desse acontecimento, Dom João VI embarcou para Portugal. Quase um ano e meio depois desse episódio, chegava o dia que entraria para a nossa história, o 7 de setembro. A gente sabe que Dona Leopoldina assinou a independência primeiro aqui no Rio de Janeiro. E aí ela mandou uma carta para o marido que estava passando por São Paulo para dizer: chegou a hora.
3: Dom Pedro é um monarca de muitas faces, difícil de definir. Para uns, um monarca liberal, romântico, que agasalhou a causa dos brasileiros. Por outro ângulo, é também um monarca muito violento. E basta também ver como em 1831 ele não aguenta a pressão, né? E de alguma maneira renuncia. Então, eu penso que a figura de Dom Pedro é uma figura muito interessante justamente por ele agasalhar esse mar de contradições.
0: No Monumento à Independência do Brasil, às margens do Riacho do Ipiranga, fica a Cripta Imperial. Aqui estão guardados os restos mortais de Dom Pedro I e das duas esposas dele, Maria Leopoldina e Amélia de Leuchtenberg. A urna de Dom Pedro foi trazida de Portugal em 1972, nas comemorações dos 150 anos da independência.
4: 40 anos depois, em 2012, no meio da noite, discretamente, a urna saiu daqui. O carro levando os restos mortais de Dom Pedro atravessou São Paulo numa velocidade reduzida. Até chegar ao serviço de verificação de óbitos da Universidade de São Paulo. E começava então uma grande investigação arqueológica que nunca tinha acontecido no nosso país.
0: Tudo para descobrir detalhes sobre Dom Pedro I, que morreu de tuberculose em 1834.
5: Uma coisa é constatar que existiam restos mortais nas três urnas. Outra coisa é comprovar de quem eram esses restos mortais. E houve a comprovação. Trouxe uma nova dimensão para o Monumento à Independência e uma importância ainda maior.
4: Naquele momento, o Brasil estava redescobrindo o imperador. Ao contrário do que indicavam as informações até 2012, aqui na cripta não estão as cinzas, mas sim a ossada do imperador, que nunca foi cremado.
0: Em dias diferentes, o esquema se repetiu com os restos mortais das imperatrizes Leopoldina e Amélia. O projeto foi da historiadora e arqueóloga Valdirene Ambiel. Com a ajuda de várias instituições, ela começou um minucioso trabalho de pesquisa. Foram realizadas mais de 20 mil imagens de tomografia nas ossadas.
6: Toda a análise que foi feita aqui dentro da própria Faculdade de Medicina, nós vimos que realmente ele teve algumas fraturas de costela.
7: Qual a altura do Dom Pedro?
6: Temos uma aproximação dessa estatura entre 1,66m e 1,73m de altura.
4: Um outro detalhe chamou atenção. Apesar de ser conhecido como o maior libertador do Brasil, Dom Pedro I foi sepultado sem nenhum símbolo brasileiro na vestimenta oficial.
6: Dom Pedro, quando ele deixa o Brasil em 1831, ele foi praticamente hostilizado aqui no país. Ele imaginou que exatamente por ter proclamado a independência do Brasil, que ele pudesse contar o tempo todo com essa fidelidade do povo brasileiro. Só que ele esqueceu que acima de tudo, ele era um político. E é claro que sempre a população não vai cobrar desse político, independente da época, como cobrou dele.
4: Dom Pedro foi sepultado como general da Rainha Maria II, que era a filha dele e foi por quem ele lutou na Guerra Civil.
0: O escritor Paulo Rezutti acompanhou o trabalho da arqueóloga.
1: Ele não foi enterrado como imperador do Brasil ou rei de Portugal. Ele pediu para ser sepultado com a farda do general que ele era, como soldado da filha.
4: Nas tomografias deu para ver que as costelas de Dom Pedro estavam separadas.
5: Isso permite nós deduzirmos que essas costelas foram cerradas e justamente está do lado esquerdo, as costelas do lado esquerdo, que possibilitou a retirada do coração.
4: É que horas antes de morrer, Dom Pedro I fez um pedido, que o coração dele fosse entregue à cidade do Porto, em reconhecimento ao esforço dos moradores.
0: Dom Pedro venceu a guerra no Porto contra o próprio irmão, Dom Miguel, e o expulsou do país.
4: Porto ficou conhecida como a cidade invicta e Dom Pedro como o rei soldado, o liberal, o libertador.
8: O material coletado pela Valdirene vai ser sempre útil para as ciências humanas, exatas e biomédicas.
6: Uma responsabilidade muito grande, uma experiência única.

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0: Um enorme buraco azul no meio do Mar do Caribe é o grande cartão postal de Belize, na América Central. E para observar esse fenômeno de 300 metros de diâmetro e cerca de 125 metros de profundidade, é possível agendar um sobrevoo de helicóptero ou de avião. Nosso monomotor saiu de San Pedro e em cerca de 25 minutos já começamos a avistar o patrimônio mundial reconhecido pela Unesco. O Great Blue Hole era uma caverna de calcário em terra firme que desabou e que foi inundada com o fim da última era do gelo.
1: O piloto vai por várias vezes fazer um lado e do outro curvas e a gente vai ficar sobrevoando o grande buraco azul. É incrível, indescritível.
0: Entre a decolagem e o pouso, o passeio vai durar pouco mais de uma hora.
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Há um mês das eleições, o Congresso e o governo fazem um grande acordo para votar pautas econômicas. Uma delas foi a aprovação do fim definitivo da chamada taxa das blusinhas, mantendo a isenção do imposto de importação se você faz compras em sites internacionais no valor de até 50 dólares. A medida, que é boa no primeiro momento para o consumidor, é mais uma dificuldade para o varejo e para a indústria aqui no Brasil. Quais são os efeitos práticos dessa e de outras medidas?

0: A gente está vendo as empresas com muitas dificuldades, o varejo principalmente, pedidos de recuperação judicial, extrajudicial de grandes empresas, né? A gente, nesse momento, você tem uma emergência ali. A China está invadindo o mundo, né, aqui também. Então, natural que a gente tenha alguma proteção para as empresas brasileiras, mas a gente deveria estar discutindo questões estruturais aí de custo do Brasil, né? Juro alto, carga tributária e tudo mais. Vamos começar primeiro de hoje, né? Nesse momento emergencial, a gente deveria ter uma proteção à indústria e ao varejo nacional por conta dessa invasão aí de produtos chineses tão baratos, tem até acusação de dumping, né?
1: Vou te perguntar de outra maneira. Você falou que é bom para o consumidor. Se esse consumidor trabalhar numa empresa têxtil, se esse consumidor trabalhar no varejo, que é o principal empregador de carteira assinada no setor privado, se esse consumidor tiver um pequeno bar perto de uma indústria têxtil, é bom para esse consumidor? Faz sentido você abrir a economia num momento que está todo mundo se fechando e que a China, como você disse, está querendo invadir o mundo, por assim dizer, com seus produtos, porque está enfrentando problemas na economia? Eu acho que o fim da taxa das blusinhas foi um erro, porque ela cria uma desigualdade com quem produz aqui dentro. Então, o consumidor realmente se beneficia no curto prazo, mas, no fundo, ele está se atrapalhando, porque a economia, como um todo, ela é interligada. O que seria o mundo ideal? O mundo ideal seria o mundo em que esse consumidor percebe que é um agente político também e queria lutar por um país que pudesse ter uma carga tributária menos distorsiva. No mundo real, cada um puxa com o seu, briga com o seu. E agora, porque estamos perto da eleição, oposição e situação se juntaram numa medida que, a meu ver, é populista.
0: Pois é, e que vai gerar, como você está apontando muito bem, um problema sério, principalmente para a indústria têxtil, para o varejo, a indústria de beleza, brinquedos, né? Eu peguei uns dados com o Instituto de Desenvolvimento do Varejo, eles estão prevendo mais de 100 mil demissões até dezembro, por conta do fim da taxa das blusinhas. O varejo estava pedindo, Francisco, uma isonomia tributária e também não tributária, né? Então, eles falam que eles têm que ter aqueles selos de qualidade todos, que os produtos chineses não têm. E realmente é impressionante se você pensar que hoje, com o fim da taxa das blusinhas, o produto chinês vai pagar só ICMS, né, que é o imposto estadual, de 17% a 20%, deixa de pagar 20% de imposto de importação. Mesmo com o imposto de importação, daria aí uns 40% de imposto, até 50 dólares, né, enfim, né, que é a discussão aí do valor. E o produto brasileiro é mais de 100%. Então, por produto, só de imposto, ele dobra, né, só do imposto. Então, assim, a primeira discussão nesse momento é entender que é uma carga tributária, antes de mais nada, que a gente tem hoje no Brasil, que é insustentável, né? Para onde a gente vai, porque a carga tributária não para de bater recorde e, ainda assim, a dívida pública não para de subir, né? Por onde começar essa discussão aí da carga tributária, né?
1: A carga tributária, na verdade, as pessoas perguntam, elas dizem, eu não quero pagar. Mas se eu fosse, na economia existe uma figura do planejador central. Nem a figura é muito boa de falar, porque em geral você até associa a regimes totalitários, ou seja, o camarada ali que manda, né, e vai mais ou menos acertando o que seriam as leis econômicas de acordo com os interesses dele ou de um grupo. Eu teria que fazer a seguinte pergunta antes. O que você quer do país? A nossa carga tributária é alta? É. Mas quando você pega e analisa os dados da estrutura do Brasil, nós temos uma das maiores porcentagens do mundo com gastos sociais. Isso foi uma escolha da economia, da sociedade. Digamos assim. A sociedade, em determinado momento, decidiu que nós teríamos um sistema de previdência de uma determinada maneira, decidiu, e eu acho que são questões éticas justas, que nós teríamos um BPC para pessoas com deficiência ou pessoas com mais idade que não pudessem sobreviver de outra maneira, um Bolsa Família. Nós decidimos isso. Então, acho que antes da gente olhar o reclamado que eu estou gastando, é dar uma olhada aonde eu estou gastando, porque há coisas que podem ser cortadas. Ao mesmo tempo,

0: que nós também gastamos muito com assistência social, benefícios sociais, nós somos dos maiores, dos países que mais gastam com porcentagem do PIB, com o quê? Com justiça. E eu não estou falando de presídios, eu estou falando do nosso sistema judiciário.
1: Dos supersalários.
0: Supersalários, né? Penduricalhos. Há estudos muito interessantes, inclusive um foi apresentado no IBRE, que é o Instituto Brasileiro da FGV, que são distorções inacreditáveis. Inacreditáveis. As coisas só acontecem aqui. Agora, como a gente tem, como nós brasileiros, acho que não só brasileiros também, chegamos a um grau de desintegração mesmo, de participação política. Cada um, é o que eu digo, cada um está brigando pelo seu pedaço. E nesse jogo, estamos perdendo todos. Voltando lá na questão da, só para a gente finalizar a questão da taxa das blusinhas, eu sei que algumas pessoas podem pensar assim, puxa vida, mas aqui a gente está pagando mais caro. Agora a pergunta é por que paga mais caro?
1: Exato.
0: Né? Então isso é muito importante. Nós poderíamos começar tentando descobrir o que a gente importa. Juliana, no fundo, essas encomendas, você não sabe nem o que você está importando, sabia? Então, essas estimativas, eu tenho que confessar que não acho que 100 mil pessoas vão perder o emprego, não acho. Eu acho que eu entendo que seja um argumento colocado, né, para demonstrar o que pode acontecer, o que vai acontecer. Mas nós nem sabemos o que nós importamos, então, no mínimo, nós teríamos que saber o que vai acontecer.
1: Está faltando justamente um estudo aprofundado, ao invés de tomar a decisão, né? Assim, em que isso realmente vai afetar, quais segmentos vão ser afetados, que tipo de compensações talvez sejam necessárias, mas não, né? Eles resolvem aprovar o projeto, inclusive tem lá um dispositivo que a cada 3 meses, depois a cada 6, se houver uma averiguação de impacto, seja fiscal ou seja setorial, e aí o governo tomaria medidas, mas ninguém sabe que medidas. Então, um negócio tão, assim, puramente eleitoreiro, porque isso não é que as questões não sejam importantes de serem discutidas, né? Me preocupa uma discussão baseada em vento, né? Em outros interesses que não sejam o interesse da sociedade. Aí até puxo a discussão da própria escala 6x1, que é uma questão também importante, que se a sociedade acha que é relevante esse assunto e a gente tem condições precárias realmente hoje de deslocamento, é uma sociedade que, enfim, vive uma discussão séria de saúde mental, você não tem condições de moradia adequadas, muitas vezes de alimentação, né, Francisco? Agora, como que vai ser discutida a carga, principalmente para pequenas empresas, né? Então, assim, como que isso de fato pode impactar? É uma discussão que poderia ser discutida, talvez de uma outra maneira? Qual a sua visão? Porque eu tenho ouvido muito falar do impacto principal em inflação, porque as empresas teriam que contratar mais gente e isso geraria inflação, ou fechar, enfim, empresas para produzirem menos, o que poderia até piorar ainda mais essa desaceleração econômica, né? Que impactos e que discussões você acha relevantes aí também dentro dessa outra pauta que está para ser votada aí, que é essa a escala 6x1?
0: Juliana, você trabalha há tanto tempo com os economistas, não dá para acreditar tanto nos economistas. A gente não sabe. A gente pode ter uma grande ideia. Então, eu consigo imaginar, então, que se eu vou precisar contratar mais pessoas, o meu salário vai ter que aumentar. Mas eu não sei que tipo de arranjo vai acontecer. Não sei o que vai acontecer com o mercado de trabalho. E mais, a gente depois vai falar das incertezas, mas vamos colocar mais uma. Ninguém tem ideia exatamente o que vai acontecer com os preços, com os novos impostos.
1: Ainda tem a reforma tributária, né?
0: Sim, eu vivo essa situação hoje. Eu estava conversando com o contador, que é regime jurídico, coisa e tal. Falou, olha, o IBS, a gente não sabe direito o que, que vai ser. Estamos lidando com uma coisa.
1: É que o setor de serviços e o comércio vão pagar mais. A indústria pagaria menos, né?
0: O que faria, inclusive, sentido. É. Porque quando você justamente reclama que a indústria é cara, que a nossa indústria precisa de proteção, é porque tem uma carga tributária.
1: Uhum.
0: Mas, na realidade, nós não sabemos exatamente o que vai acontecer. E aí, né, tem aquele velho ditado, quando você não sabe direito, vai devagar. Nesse sentido, sim, eu creio que a discussão da 6x1, eu, pessoalmente, sou a favor. Eu sou de uma época em que domingo fechava tudo, até padaria. E a gente se virava. Veja, eu tô fazendo uma coisa simplista aqui, né? Eu sei, inclusive, tem setores que tem que trabalhar 7 dias, vocês, jornalistas, médicos, polícia. Mas eu estou levando numa simplificação para falar, não é uma coisa impossível, me parece, mas haverá um custo. Obviamente que haverá um custo. Como que esse custo vai ser colocado? Então, de fato, precisaria ser alguma coisa mais bem pensada, mais elaborada. Mas, infelizmente, não é a regra. Não é a regra.
1: No fundo, é isso. A gente não sabe exatamente quais vão ser os impactos, né? Você tem aí discussões, comparações internacionais, onde a gente consegue ver, enfim, vantagens e riscos, mas na prática é que a gente vai conseguir realmente ver o quanto que isso vai ser repassado, porque também se a economia desacelera, você tem uma margem menor para repassar custos, né? Então você comprime margens, isso aí pode representar uma piora da economia. Então o que a gente está falando nesse momento são suposições, né? Isso que você está falando.
0: Exatamente. Primeiro, aqueles conceitos básicos em economia, né? Porque a gente esquece, que na verdade estão na vida da gente no dia a dia. Tudo tem custo e benefício. Tudo é uma questão de escolha. A escolha de onde você vai usar o seu orçamento, a escolha de quanto você vai pagar mais, e as coisas estão interligadas. Logo, essa é uma discussão legítima. As pessoas, como você mesmo disse, têm problema de saúde, então são complementos de saúde. As pessoas, elas ganham um salário e que, na verdade, que se você fosse computar o quanto as pessoas levam no trânsito, levam para as coisas para fazer, é diferente. Eu, na verdade, eu era até meio contra. E um dia eu estava numa loja e uma pessoa me revelou, sim, ela estava triste, não sei porque, eu tenho cara de tiozão, ela resolveu se abrir comigo. E ela começou a falar como estava difícil a vida dela, porque ela trabalhava 6 dias e, sabe, o economista, esse que é o problema. A gente não é tão mal quanto parece. É que a sociedade nos faz perguntas, não sei, de que é melhor, o que é pior. Então, na hora que eu falei, 6 por 1, vai levar todos esses tipos de problema, vai causar. Mas quando você começa a lembrar que também a economia, ela tem que servir para as pessoas, que são, e são escolhas. Então, veja.
1: É feita por gente.
0: É feita por gente e a eficiência é importante, mas ela não é o único critério que você precisa levar em consideração. A própria meta de inflação, ter meta de inflação de 3% é importante. Mas será que é adequado agora?
1: A gente vai chegar nesse assunto.
0: Então, só quer dizer,
1: mas você está dizendo assim, o importante era ter um tempo maior para discutir, porque é isso.
0: Sim.
1: Não dá para discutir de forma
0: sodada. Independente se contra,
1: né?
0: Ou a favor. Sim. Talvez até eu chegasse a favor, e até essa pessoa com quem eu conversei na loja, ela, né, se a gente chegasse, ela falou assim, eu vou ter que aguentar por algum tempo. Agora, a discussão seria importante.
1: Exatamente. É para ver impacto, principalmente em pequena empresa, né, e tudo mais. Já que eu falei que um dos impactos da escala 6x1 poderia ser aumento inflacionário, olhando para a inflação, Francisco, os últimos dados têm vindo positivos. A gente está passando por um bom momento da inflação. Tivemos deflação agora pelo dado oficial. No entanto, temos riscos olhando para frente. Não só a questão dessa dúvida em relação à mudança da escala, mas também da própria reforma tributária. Temos o fenômeno climático El Niño, o petróleo, né, que a gente também não sabe para onde vai. Olhando para frente, Francisco, como é que você está vendo aí essa trajetória da inflação?
0: Com certa preocupação, mas eu diria que a inflação é só uma das minhas preocupações. Imagina que você está assim no campo aberto e estão vindo, você está vindo nuvens ali carregadas, você vai procurar algum lugar, vai fugir, um lugar de abrigo. A gente está numa situação mais ou menos em que você olha, tem nuvem ao norte, ao sul, ao leste, ou então toda a rosa dos ventos aparece em nuvem. Então veja, você acabou de falar algumas, né? Então vamos pensar em termos de inflação, é o petróleo. Porque inclusive mesmo que o petróleo caia, como você teve muito da capacidade de refino destruída, não, tanto no Oriente Médio quanto na guerra da Rússia e da Ucrânia, o que acontece? O petróleo pode até cair, mas diesel e gasolina não caem em outros produtos. Né? Você tem o El Niño, isso também pode gerar inflação. A guerra da Ucrânia também está começando a afetar os carregamentos de commodities agrícolas. Então a gente tem uma parte ali que é uma parte de inflação. Mas a gente tem outros riscos, por isso que eu digo, a inflação é só uma das minhas preocupações. A internet, né, o que está acontecendo com IA, todo mundo vai discutir se é bolha, né? Para mim é bolha. E bolha o que é? É um ativo que cresce muito rápido, muito forte, que de repente você começa a questionar se ele vai pagar aquilo, porque as taxas, né, de lucro teriam que ser gigantescas e de repente cai demais. E a própria IA está começando a enfrentar alguns problemas, questionamentos sobre se estão investindo tanto, como é que isso vai ser pago? Os custos estão aumentando e as próprios data centers estão sofrendo resistência. Você tem essa questão. Engraçado que o mundo está muito parecido com o Brasil está muito parecido com o mundo. Então tem questionamento sobre se os governos podem pagar as suas dívidas no futuro. E como você está investindo muito em inteligência artificial, pensa, tem um dinheiro, tem um governo de um lado e inteligência artificial do outro, querendo o mesmo dinheiro. O que acontece com o custo do dinheiro?
1: Mais escasso, né?
0: Sobe. Tem a China que também está com problemas e colocando um monte de carro. Quando acontece uma bolha como essa, e se realmente tiver uma quebra, o que a gente acontece? A gente tem uma perda muito grande de riqueza, que é mal distribuída. Isso, em geral, é recessão. Aí, quando a gente vem aqui para o Brasil, você falou assim, então vamos lá, a gente já tem um problema lá do petróleo que bate aqui. O problema da El Niño pode bater aqui por fora, porque às vezes você tem uma safra ótima de milho e soja aqui, mas como esses preços são dados pelo mercado internacional, vai pegar aqui. Então, a gente já tem essas duas coisas. Dependendo de como se o país for andar, isso não significa vencer um ou outro candidato, mas como, porque as questões políticas, a gente já viu o seguinte, assim, populismo não tem de direita, populismo tem ideologia, os dois lados. O câmbio pode subir, então já atrapalha um pouco mais. Isso numa situação que você tem uma economia com um grande grau de endividamento ainda, de pessoas e de empresas. Então você pode ter uma situação em que você tem um aumento da inflação e um recessivo. Se o Banco Central ainda aumentar a taxa de juros, então é complicado. Então eu vejo a inflação com esses riscos, pode ser que ela seja meio forte. A única coisa a lembrar é que, quando, em geral, quando vê esses preços agrícolas que sobem muito rápido, depois eles caem. Mas é um cenário bem complicado.
1: Inclusive, até para não deixar de fazer essa pergunta, que eu sei que você tem falado sobre a questão da meta de inflação, que é 3% no Brasil, acho que ela foi atingida na história.
0: Duas vezes.
1: É uma meta que é baixa, né? Considerada baixa ou não, tem essa discussão, mas, ao mesmo tempo, mexer na meta de inflação nesse momento não parece o momento mais adequado, até que tenhamos, primeiro, resolvido a questão da confiança no endividamento público, né? Na regra ali das contas públicas. Imagino que a partir de baixar um pouco a poeira em relação a isso, a gente possa ter mais espaço para discutir a questão da meta de inflação. O que você acha, Francisco?
0: Eu faria as duas coisas ao mesmo tempo.
1: Faria ao mesmo tempo.
0: Tem duas coisas que estão erradas.
1: Mas tem que ir junto, né?
0: Tem que ir junto. Se você quiser, faz o seguinte, olha, a gente vota aqui em 2 meses as coisas de meta fiscal e logo depois... Ninguém precisa me dizer que inflação baixa é bom. Ninguém precisa me dizer que mexer na meta de inflação é arriscado. Eu vivi isso na pele. A minha geração viveu isso na década de 80. A inflação era 80% ou mais por cento. E nós não tínhamos seguro-desemprego. Situações muito mais difíceis. Ninguém precisa falar isso. Só o que eu não admito é as pessoas dizerem o seguinte. Olha, eu deixar a meta de inflação aqui é aumentar, tem um risco. Não vendo o risco do outro lado. E qual o risco do outro lado? É a questão da dívida pública. Porque alguns números que meus colegas colocam de necessários para você alcançar uma estabilidade da dívida, né? Então, para o ouvinte se lembra, para o espectador se lembrar. Você tem aqui uma dívida, né? Então, tem uma taxa de juros, você precisa ter um superávit para deixar que essa dívida não cresça. Quando você faz comparações internacionais e quando você vê a nossa estrutura de gastos, você fala, moçada, como é que você vai atingir 3% aqui do... Sabe? Fala assim para mim, Chico, emagrece 20 quilos. Eu falo, olha, em quanto tempo? Posso fazer regime, talvez eu precise fazer regime ginástica e talvez para alcançar o seu peso eu vou morrer. Aí eu acho que eu não vou atingir o que você está precisando. Então, o que eu estou falando é o seguinte...
1: É a realidade que a gente tem, né?
0: A meta de inflação, inclusive, ela guarda relação com o regime fiscal. Isso está quando a gente começou a descer. E esse regime fiscal ideal, talvez que meus colegas coloquem, não será atingido. E assim, eu estou falando, olha o que está acontecendo na Argentina, entendeu? Em que o próprio mercado começa a se questionar se o governo Milei pode continuar, porque você tem um limite de sacrifício para colocar para a sociedade. Então, eu não estou falando assim, vamos mandar elevar a meta de inflação para 10, não. Eu colocaria em 4,5, submetida Por isso que eu disse, primeiro a gente faz as metas, a gente aprova. Quando o governo quer, quando o Congresso quer, você consegue aprovar pacotes. A gente já viu isso acontecer no Brasil em situação de emergência. Então eu começaria com vamos aumentar esse superávit fiscal. Talvez não chegue ao número, coloque uma meta alta, mais crível, mais alta. E aí a gente tenta fazer, porque senão, Juliana, vai se enxugar gelo. Porque eu estou dizendo o seguinte, vamos lá, a gente pega e coloca uma meta fiscal legal, tá bom? E a gente tem a meta de 3. Você faz isso todo dia. Veio um El Niño, veio alguma coisa e tem um choque de oferta na inflação. Choque de oferta quer dizer o seguinte, né? Pode ser positivo ou negativo. Quando a oferta diminui, A inflação começa a apontar para 4, 5. Meus colegas vão falar, aumenta a taxa de juros, senão você vai perder a credibilidade. A questão do debate econômico, eu queria que as pessoas entendessem que tem muito o que acontece no debate político. Às vezes você é acusado por alguns de ser um neoliberal, um matador de velhinhos, porque você quer desvincular a previdência do salário mínimo. Aí vem um outro grupo, me chama de comunista, fala que eu acho que gasto é vida e que eu quero inflação. Meu Deus do céu, a gente tem que pensar numa conjunção de... A gente tem que esquecer um pouco tanto, sabe, de que lado a gente está e não se opor imediatamente aos outros.
1: A gente está tentando encontrar aí um caminho do meio possível, né, que é o que você está dizendo. E, ao mesmo tempo, eu acho que resgatar uma palavra fundamental na economia, que é a confiança, né? Pode não ser o mundo ideal, mas a confiança em meio, Francisco, não dá para a gente deixar de não falar sobre isso no programa, uma crise institucional que abala a confiança da sociedade, né? Então, a gente está num momento onde as instituições precisam ser maiores do que pessoas. Então, é preciso um grande pacto político e pelo futuro do país, né? Você, com a sua experiência, né? Olhando para frente, Francisco, a gente consegue resgatar essa confiança, esse pacto fiscal, esse pacto com o futuro, que é o que a gente está precisando tanto?
0: Você colocou uma questão muito boa. Por que nós damos direito a alguém a ter poder de polícia? Né? Alguém que vai ter uma arma? Alguém. Por que nós damos poder a alguém de fazer justiça em nosso nome? Por que nós damos poder para alguém para legislar, para escolher onde o orçamento vai ser, como vai ser executado? Porque nós estabelecemos um grande pacto em que a gente fala, eu não vou ganhar sempre. Às vezes eu vou ganhar, às vezes eu vou perder, e vai ter. Ela é um sistema que vai deixar mais ou menos as coisas em equilíbrio. Então, o que você está falando é o seguinte, a gente está começando a perder a confiança nessas instituições importantes. Como é que isso poderia ser resolvido? Eu vejo muita dificuldade disso ser resolvido de dentro, né? Porque você falaria para um judiciário, abra mão dos seus penduricalhos, para um congresso, que inclusive não só congresso, como os legislativos em várias esferas abram mão de suas emendas, seu executivo abra mão, porque o executivo já nem sei que poder tem direito. Mas enfim, isso é difícil. Então, teria que passar ou por uma mobilização da que a gente chama de sociedade civil, que lá atrás foi o que levou à redemocratização do país, não foram só os partidos, era sindicato, era igreja, era movimento estudantil, era a Associação Brasileira de Imprensa, era o AB, sabe? As pessoas iam, porque é isso que a gente defende, ou uma crise daquelas brabas. Então, o mundo não acaba, tá? A gente já passou por crises grandes, elas são dolorosas, elas não são as cicatrizes. O mundo não vai acabar, nem o Brasil vai acabar. Agora, como a gente vai sair dessa crise que está se desenhando, não dá para falar, não dá para saber. Como seria o meu quadro ideal, né? Que as pessoas... Escuta, eu não estou falando, eu não estou tirando a minha responsabilidade aqui, não. Eu não estou indo para a rua também. Eu não estou procurando meus pares, eu não estou me mobilizando. Mas se nós nos mobilizássemos, haveria talvez uma saída mais fácil. Se as pessoas entendessem, na minha opinião, que a briga é muito mais do que um representante da política e de outro representante da política, são representantes do que hoje, vou até tomar o termo emprestado do presidente da Argentina, ainda que não concorde com ele em muitas coisas, de uma casta, se eles percebessem, né, que é a casta contra o cidadão, que é quem usa os impostos contra o pagador dos impostos, e houvesse essa nova coalizão, a gente teria uma proposta de saída, Juliana. Agora é difícil, é difícil.
1: Pois é. Não, mas aí você está fazendo um papel importante, que é ter vindo aqui no meu programa, viu, Chico? Você contribui muito com a imprensa e eu acredito muito no papel da imprensa profissional, séria, comprometida em trazer a academia, né, fazer a ponte com a sociedade, com os formuladores de políticas públicas. Tem muita gente boa, né? A gente tem que fortalecer a cidadania, a democracia através dessa conjunção aqui de conhecimentos e de ações que a gente tenta fazer no nosso dia a dia, sim. E você certamente compartilhando muito com jornalistas e nos ajudando aí a fortalecer um pouco o nível do debate público que a gente está precisando no Brasil, viu, Francisco?
0: Muito gentil. A única sugestão que eu digo, que eu deixo, né? Vejam, sabe a história de você ir no médico e pedir a segunda opinião? Procura ouvir a segunda opinião dos economistas, sabe? E não compre nenhuma das ideias tão barato, tá? Então é isso que eu peço pro espectador, faça isso, ouça a segunda opinião.
1: Tá certo, agradeço demais aqui a participação do Francisco Pessoa Faria, pesquisador do IBRE, Instituto Brasileiro de Economia, da FGV, sócio da Logos Economia. Obrigada, Francisco, muito bom te receber aqui no programa.
0: Nos encontremos de novo.
1: Com certeza.
0: Muito obrigado.
1: Muito obrigada a você por estar aqui comigo no Economia para Você. Até o próximo.

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0: Olá, começa agora mais um Viver Melhor. Programa de hoje vamos falar sobre alergias. E para tirar todas as nossas dúvidas sobre esse assunto, recebo Chayane Andrade, que é alergista do Núcleo de Alergia e Imunologia do Hospital Sírio-Libanês, e Dr. Leonardo Mendonça, imunologista do Hospital 9 de Julho, ambos aqui em São Paulo. Mas antes, vamos assistir uma matéria sobre esse tema. Vamos lá.
1: O lanche do Davi, esfirra de carne moída, foi feito pela vovó. E não é só porque ele gosta da comida dela, não. É que alguns ingredientes não podem estar na alimentação do menino.
2: Leite, ovo, banana e amendoim.
1: E o Davi pode tomar um café, um lanche da tarde, tranquilamente. Primeiro, todos os cuidados que ele toma. E segundo, que a Priscila, sua mãe, é uma confeiteira de mão cheia e faz várias receitas para driblar essas restrições alimentares. E assim como o Davi, tem muita gente que tem alergia alimentar. De acordo com os especialistas, esse número só aumenta. O crescimento pode estar relacionado às mudanças no estilo de vida, como o consumo exagerado de ultraprocessados. As alergias surgem quando o corpo tenta se defender de uma proteína. As reações podem levar ao extremo.
3: É importante a gente saber que as alergias alimentares existem, nós estarmos atentos a sintomas, porque obviamente a maior parte das vezes não são graves, mas se você come um alimento repetidas vezes e cerca de uma ou duas horas depois sente a pele coçar, um inchaço, uma manifestação gastrointestinal importante, isso é um sinal de alerta para você procurar ajuda e tentar entender se se trata de uma alergia ou de uma intolerância.
1: O Davi tem duas canetas de adrenalina que devem ser usadas em casos urgentes, mas ele tem o principal, a consciência de que pode viver bem, mesmo com as restrições alimentares.
4: Eu sei que eu tenho alergia, mas geralmente não penso muito em coisas que eu não posso comer. Eu geralmente penso só nos principais e eu costumo só, sabe, viver a
5: vida. Você pensa no que pode comer?
4: É.
0: Pois é. Chayane, a gente viu alergia alimentar, a gente tem as alergias de pele, as famosas rinites, que são as alergias respiratórias, mas outros órgãos podem ser afetados por alergia sem ter efetivamente uma manifestação de pele, por exemplo, ou respiratória?
6: A manifestação de pele e respiratória, eu acho que são as manifestações mais comuns, né? Mas quando a gente pensa numa alergia grave, como por exemplo a anafilaxia, que é a manifestação de alergia em pelo menos dois sistemas do corpo, um paciente como esse, que é alérgico a três alimentos, se ele ingere traços do alimento que ele é sabidamente alérgico, ele pode simplesmente só desmaiar.
0: Ou seja, ele não obrigatoriamente faz aquelas manifestações não clássicas de um quadro alérgico.
6: É o mais comum, ocorre em 80, 90% dos casos, mas tem essa porcentagem aí que se você tem um histórico de um alimento já confirmado e tem uma síncope, faz hipotensão, porque a queda de pressão pode ser a única manifestação.
0: Ou seja, isso é o que a gente chama de choque anafilático, é isso?
6: Exatamente. Só que aí a anafilaxia não precisa necessariamente
0: estar
6: ter o choque.
0: Presente.
6: Exatamente.
0: Agora, Leão, quando a gente fala, por exemplo, dessas questões, por exemplo, relacionadas à alimentação, a gente viu que nós temos o nosso pacientezinho aí, mas ele é quase um pré-adolescente ou já um adolescente. Como a mamãe que está assistindo a gente lá em casa pode saber se o seu bebê, enquanto amamenta, pode ter alergia, por exemplo, ao leite?
7: O reconhecimento dos sinais de alerta, né, de uma alergia como um todo, né, as pessoas têm que estar bastante atentas aos sinais mais precoces. Então, como você acabou de dizer, 80, 90% das vezes as pessoas vão ter manifestações de pele. Então, a pele é o principal órgão de choque, digamos assim, de um caso de uma reação alérgica. Então, manchas vermelhas, manchas que coçam, aqueles vergões que lembram muito uma ferroada de inseto, aquelas manifestações cutâneas, né, que surgem de uma hora para outra, isso é a principal manifestação de uma reação alérgica. Aí disso tudo pode vir acompanhado também de dor na barriga, então a criança começa a ficar irritada, pode ter desconforto para respirar, né? Começa a ficar um pouquinho cansada, que é um pouco mais, menos frequente, digamos assim, é mais comum realmente a pele, e pode chegar, se ninguém fizer nada, até o choque anafilático, que é aquela de moleza, ficar sonolento. Então, mas se a mãe prestar bastante atenção nos sinais de pele, que é aquelas manchas vermelhas que coçam, ou aqueles vergões, isso ela já é o suficiente para reconhecer inicialmente.
0: A presença, por exemplo, de sangramento intestinal nas fezes, para essa criança ainda com poucas semanas aí
7: É importante a gente diferenciar dois termos técnicos quando a gente fala de alergia, né? A gente tem a alergia que a gente chama de imediata, que é aquela alergia que surge pelo contato imediato com o alimento, né, que a gente chama de reação IgE mediada. E existe a alergia que a gente chama de forma tardia, que ela precisa de um contato mais duradouro, um contato mais longo, né? Neste caso, por exemplo, do sangramento das fezes, né, ela acontece por causa dessa reação mais celular, né, do que essa reação IgE mediada. Então, ela não vai acontecer de forma imediata após o contato com o leite materno. Ela acontece de uma forma mais gradativa, após o contato mais contínuo e crônico com o leite materno, né? Então, nesse caso, geralmente não vai aparecer as manchas na pele. Vai aparecer dor abdominal e vai aparecer o sangramento, mas depois de muito tempo tomando leite, que é o contrário do que acontece dessa reação imediata, que é o choque anafilático, que acontece imediatamente após o contato com o leite materno.
0: Chayane, a gente estava vendo a questão de alergia alimentar. E a gente viu a necessidade, por exemplo, de algumas crianças, já nas primeiras semanas de vida, terem que pausar o leite. Como que eu faço a substituição? Existem produtos que permitem essa substituição?
6: Sim, o leite, nos primeiros 6 meses de vida, o leite materno, idealmente, é a principal fonte de alimento, né? Eu costumo sempre pedir auxílio a um nutricionista para adequar a necessidade calórica, proteica, e de tudo que aquela criança precisa. Se for nos 6 primeiros meses, vai ser outra fórmula láctea, que não tenha. Geralmente essa criança ela faz alergia à proteína do leite de vaca e não do materno, né? Que é a principal fonte proteica, sem ser a do leite da mãe. Então, existem fórmulas lácteas, lata de leite, né?
0: Claro.
6: Que tem a proteína quebrada de forma intensa, que é o que a gente chama de fórmula extensamente hidrolisada ou a fórmula de aminoácido puro, que são partículas que formam a proteína do leite. E aí, quando você quebra essa proteína, o nosso corpo ele não reconhece aquilo ali como estranho e a criança consegue tolerar e ingerir aquela fonte de alimento.
0: Agora, quando você coloca que é decorrente a proteína de vaca, quer dizer, o leite que a mamãe toma passa pelo leite materno e vai para o bebê, é por isso que ocorre esse tipo de manifestação?
6: Ocorre esse tipo de manifestação por isso, e eventualmente essas crianças que fazem aleitamento misto ou que no berçário precisaram fazer suplementação em algum momento. Naqueles poucos dias que ela tomou o leite de vaca, ela pode ter feito memória, como o Léo falou, do tipo IgE, ou a memória no linfócito, que é o mecanismo mais tardio, e fazer manifestação ou imediata, após as mamadas, ou depois de alguns dias ou semanas que está ingerindo aquele leite, ter o desconforto abdominal, sangramento nas fezes, vômitos, sintomas mais gastrointestinais, para a gente pensar que pode ser uma alergia à proteína do leite.
0: Agora a gente vê que muitas vezes não tem alergia à proteína do leite, criança cresce bem, com peso, sem nenhum desconforto, e começa já na infância, na pré-adolescência, a apresentar algumas intolerâncias que muitas vezes não são detectáveis. Eu tenho algum exame que eu possa fazer nessa criança para que a gente possa saber quais seriam os alimentos ou o alimento que ela pudesse estar sendo
7: então
0: alérgica?
7: Então é muito importante diferenciar dois conceitos na medicina, que é alergia, que é de intolerância alimentar. né? Então, a alergia é um comprometimento do sistema imune, né, que gera esse anticorpo contra uma proteína alimentar, e isto gera essas manifestações clínicas, né, que são características de uma alergia, que é falta de ar, que é dor à barriga, que são as manchas da pele. Já a intolerância é um defeito enzimático, que a gente não tem uma enzima que metaboliza corretamente. Então, a partir desse princípio...
8: Enzima seria alguma proteínazinha que iria lá para...
7: Uma enzima que vai quebrar aquela outra proteína ou aquela outra aminoácido, ou aquele componente do alimento, né, que é fundamental em diversos processos também. Mas são sintomas completamente diferentes. Então, a partir disso, é muito importante que um médico avalie primeiro para poder saber distinguir essas duas situações, para daí sim começar a investigar. Então, receita de bolo pronta para as duas situações não existe. Né? Existe uma necessidade de uma avaliação primeiro para depois a gente começar a fazer ou diários alimentares ou decorrente da faixa etária, dos hábitos alimentares, que a gente vai começar a investigar qual alimento, de qual lado, né? Tanto alérgico quanto intolerante, que a gente vai ir atrás para poder fazer o diagnóstico correto.
8: Existem exames que eu possa fazer para fazer
7: então, existem inúmeros exames que a gente consiga fazer dos dois lados, tanto da alergia quanto da intolerância. Né? Quando a gente fala de alergia alimentar, existem os métodos laboratoriais, né, que é a pesquisa da IgE sérica específica para determinados alimentos, inclusive para quase todos os alimentos a gente consegue, mas o padrão ouro, que é aquele padrão que a gente diz que é o confirmatório realmente do diagnóstico, é o teste cutâneo, um deles, né? É o teste cutâneo, que é fazer na pele, mimetizar na pele aquele alimento, né, para poder ver se ele realmente causa uma reação. E o padrão ouro, no final das contas, aquele que fundamental para confirmar é a provocação, que é dar para a pessoa e tentar mimetizar no ser humano o que acontece com o que ela fala que está acontecendo para ela.
8: Agora, Léo, uma pergunta que a gente vê, principalmente pessoal que acaba comendo fora de casa. Então, porque, por um lado, a gente vê essas pessoas alérgicas com alergia alimentar falar, eu não como fora de casa, eu levo a minha marmitinha, que é mais segura. Só que, lógico, vai ter alguma festinha, vamos no japonês, eu tenho alergia a camarão, a frutos do mar, eu não vou comer. Mas, mesmo não comendo, existe o risco daquela panela que fez aquele macarrão sem frutos do mar ter resíduos do camarãozinho ali?
7: Sim, é muito importante. Eu acho que a gente deveria ter mais aparato para cuidar desta pessoa em determinados ambientes, né? A contaminação alimentar, né, que é realmente esse momento que a cozinha vai ser preparada com a mesma vasilha que fez um camarão, vai fazer um abacaxi, por exemplo, né? Essa pessoa que está ali, ela deveria ser melhor informada, o cardápio da alimentação deveria ser um pouco melhor preparado, porque esse é um componente perigoso da contaminação alimentar, né? Porque realmente existe esse risco, e esse risco não é pequeno, principalmente quando a gente vai para restaurante, a gente vai em festinhas onde as pessoas acabam compartilhando, crianças acabam compartilhando alimentos, na escolinha, por exemplo, também, onde ela também vai ter compartilhamento de lanches, lancheiras, ou um pega a comidinha e coloca na boca do outro.
8: A situação desse menino, é um menino
7: então,
8: consciente.
7: Então, realmente, é um ambiente, esse risco da contaminação alimentar, ela existe, ela deveria ser, aquele ambiente deveria ser um pouco melhor, inclusive, preparado para isso.
6: É importante, só complementando o que o Léo falou, que a alergia não é frescura. E só um pouquinho, quando a gente fala em alergia, diferente da intolerância, que tem a ver com a quantidade de alimento que você ingere, esse só um pouquinho pode desencadear uma reação alérgica bem grave.
8: Agora, quando a gente fala de rinite, por exemplo, Sayane, a primeira coisa que a gente fala, pensa só no espirro. Obrigatoriamente ele é exclusivamente espirro ou tem coçar o nariz? Por exemplo, perfume, eu só fico espirrando. Quente e frio, eu estou dentro de um ambiente quente, vou para o frio, entope só o nariz, mas não me dá coceira. Como que é isso?
6: Então, pode ser uma rinite que não é alérgica, mas o que acontece na prática é que paciente ele pode ter a rinite alérgica, mais a rinite vasomotora ou a rinite inflamatória decorrente de, por exemplo, descongestionante nasal, que muitos se automedicam e isso promove uma rinite inflamatória consequência do remédio. O que acontece é que essa mucosa, esse tecido que reveste o nariz, é um tecido inflamado. Inflamado pelo contato direto com o alérgeno, se a pessoa tem uma rinite alérgica, né? Todos os dias ela inala partícula de ácaro, que é um vilão importante domiciliar. E como essa mucosa, esse tecido, ele está inflamado, terminações nervosas por variação de temperatura, pelos cheiros, podem ficar mais à flor da pele, digamos
8: assim. Mais aguçado.
6: Exatamente. Né? Então, é muito natural que quando o paciente chega para nós muito inflamado, né? Alérgico, você faz o diagnóstico de uma rinite alérgica, mas ele tem essas outras manifestações, quando ele passa a tratar profilaticamente a rinite alérgica dele, ele melhora disso aí também.
8: E a asma? A asma, ela sempre é alérgica ou não obrigatoriamente?
7: Não, nem todas as asmas são alérgicas, né? A gente tem que pensar que o nariz... Hoje a gente não fala mais nem só de rinite e nem só de asma, né? A gente trabalha como via aérea única, porque todo o ar que entra pelo nariz vai acabar tendo impacto no pulmão, né? Existe a grande maioria das pessoas que tem rinite alérgica, principalmente aquela desencadeada por aeroalérgenos, que são os pólens, os ácaros, elas vão ter um componente asmático ou uma resposta pulmonar alérgica, mas não necessariamente todas as pessoas asmáticas vão ser alérgicas, né? Existem as asmas que a gente diz padrão não TH2, né? TH2 é aquela resposta alérgica, né, que acontece por causa das imunoglobulinas S e por causa da citocinas, né, que são desencadeadas pela exposição. Então, existe a asma TH2, que é o que a gente mais fala hoje, que é essa asma realmente, verdadeiramente alérgica ou com um componente alérgico bem importante. E existe essa asma não alérgica, né? Existe a asma que a gente diz padrão não TH2.
8: Ou seja, um diferencial em relação à exposição. Sim. Desses
7: exatamente.
8: Pacientes.
7: E que tem uma importância muito grande para o tratamento. Que é o tratamento hoje para a asma, ele varia muito quando a gente consegue diferenciar esses dois tipos de situação.
6: Que aí, medicina é o que a gente chama de fenotipar a doença, né? Entender como ela se comporta.
7: Qual o nível, a nível celular, a nível imunológico mesmo, aonde que começa aquilo tudo?
8: Na verdade, Chayane, quando a gente vê uma condição como essa, a gente precisa fazer uma análise individual de cada paciente até para também individualizar o próprio tratamento. Agora, a gente vê muito essa questão, fala, olha, você tem asma alérgica, você tem rinite alérgica, então a gente vai ter que mudar tudo em casa. Vamos tirar as cortinas, vamos tirar os tapetes, vamos tirar os pets. Como que é isso? Como que você vai virar para a criança e vai falar, olha, dá tchauzinho para o seu cachorrinho. Como que é isso? Eu preciso fazer isso ou não?
6: Não, de forma alguma. Na verdade, na grande maioria das vezes, o grande vilão é o ácaro. O que acontece? A gente direciona muito. Você percebe quando a culpa é do epitélio da caspa do animal, né? Do gato, do cão. O paciente, ele fala, o cuidador, o pai, a mãe, olha, quando ele vai na casa da minha mãe, na casa da avó, na casa do vizinho, ele tem uma crise. Quando brinca com o gatinho, ele fica todo empolado, com placa, cansado, mas no dia a dia ele fica bem. Só que quem tem rinite e asma associada ao alérgeno mais comum, que é o ácaro, ele vai ter crises independentemente de ter contato com o animal ou não. E mesmo que ele tenha crise associada ao bichinho, positividade no exame, hoje a gente tem como induzir a imunotolerância, que é o fundamento da imunoterapia alérgena específica, tanto para aeroalérgeno, que é epitélio de animal, ácaro, como hoje em dia tem se estudado mais para alimentos, né? Pacientes que são anafiláticos graves ou que têm múltiplas reações.
8: Anafiláticos
6: tentar...
8: graves, quando você diz, é aquele que fecha a glote e fala, não consigo respirar.
6: Que fazem, porque como a Ana Paula falou na reportagem, pode ser uma manifestação de vermelhidão na boca, um episódio de vômito ou vermelhidão no tronco, mas aquela pessoa pode ter reação mais grave sempre que se expõe ao alérgeno. E não necessariamente está proporcional ao resultado do exame.
7: Quem tem rinite e asma, onde ele passa um terço da vida dele, que é 8 horas do dia, que é um quarto, aquele local tem que ser de príncipe e de princesa.
8: Como que eu faço essa higienização para evitar o ácaro? Eu tenho como evitar ou fazer uma prevenção diminuindo a incidência de ácaro no meu colchão ou no meu travesseiro?
6: Eu costumo dizer para os pacientes que a alergia respiratória, assim, qual é o melhor tratamento para qualquer alergia? Evitar o que causa alergia, evitar o alérgeno. Então, se você é alérgico à dipirona, você vai evitar a dipirona e você não vai ter sintoma. Você é alérgico ao ovo, você vai evitar o ovo e não vai ter sintoma. Com alergia respiratória, você não tem como evitar o alérgeno 100%. A gente não vive blindado numa bolha. Então, o alérgeno ele está muito disperso no ambiente. Você tem como amenizar, como o Léo falou, no qual você fica 10 horas do seu dia, 8 horas do seu dia no ambiente que você dorme. Então, o ácaro ele é um aracnídeo microscópico que se alimenta de resto da nossa pele, de fungo. Então, todo ambiente úmido tem ácaro. Então, a gente tem que tentar minimizar a quantidade de ácaro, mas ficar 100%, eu diria que só no deserto.
8: Vamos aproveitar numa das suas falas e vamos para a sala digital, que é uma parceria do Grupo Bandeirantes e da Google. E vamos saber o que mais os nossos internautas têm pesquisado sobre esse assunto. Vamos lá.
9: Olá, Dr. Jean, sala digital chegando por aqui. É muito importante a gente falar sobre esse tema, alergias, porque segundo o Ministério da Saúde, cerca de 30% da população mundial sofre com algum tipo de alergia. E a estimativa é que esse número possa subir para 50% até 2030. E aqui no Brasil, as buscas no Google mostram que as dúvidas sobre esse tema são muitas, porque afinal os tipos de alergia são bem variados. E quando a gente olha para a alergia a alimentos, os termos mais buscados são esses aqui da tela que eu convido vocês a olharem comigo. Alergia a leite, alergia à carne de porco, alergia a ovo e inclusive alergia a abacaxi. Mas não são só os alimentos que podem aí desencadear algum tipo de reação alérgica. Ácaros, poeira, animais, fumaça de cigarro e até poluição também estão entre os fatores que podem aí estar por trás desses sintomas alérgicos. E entre as perguntas mais buscadas no Google estão essas aqui, ó. O que significa alergia? O que é bom para a alergia? Mas tem outras duas dúvidas que são bastante feitas aí no Google, mas que eu queria saber dos senhores. O que causa alergia e o que tomar quando se tem alergia à dipirona? Volto com vocês aí no estúdio.
8: Bom, a gente estava aqui, a Chayane, eu quero responder, eu quero.
6: Vamos lá, pode começar.
8: Primeiro, tem alergia à dipirona, que é um produto que diminui febre, dor. Qual é a medicação que deve ser substituída?
6: Então, com a alergia à dipirona, na grande maioria das vezes, não é bem uma alergia. O que acontece? Sempre que a gente tomar um anti-inflamatório, seja dipirona, diclofenaco, paracetamol, ele vai inibir uma enzima chamada ciclooxigenase 1. Então, tem pessoas que têm uma propensão a toda vez que tomam algum anti-inflamatório, antitérmico, que inibem essa enzima, deflagra um mecanismo que é semelhante à alergia. Vai inchar o olho, ter placa no corpo, inchar o lábio, ter falta de ar. Então, se o paciente ele é alérgico, ele fez sintomas semelhantes à alergia ao produto da dipirona, que é um anti-inflamatório muito comum aqui, utilizado aqui no Brasil, seria muito importante ele fazer uma investigação para saber se ele é tolerante aos outros anti-inflamatórios inibidores da COX-1. Porque, às vezes, ele já chega pra gente. Olha, tomei dipirona, enchei. Tomei diclofenaco, enchei. Tomei nimesulida, enchei. E agora, doutora? Aí anda com aquela lista enorme. Porque mesmo o grupo químico, o grupamento químico daquele remédio sendo diferente, como não é uma alergia propriamente dita por memória do tipo IgE, e sim pelo mecanismo de inibição dessa enzima, a gente tem que tomar muito cuidado para orientar a substituição. Geralmente esse paciente ele fica um pouco mais restrito. Então a gente vai fazer um teste em ambiente seguro, hospitalar, com algumas medicações para ele ter de forma segura para dor e febre.
8: A gente já viu uma série de alergenos que vocês estavam falando, que era exatamente, sejam dispersos no ar, sejam por medicamentos, mas alergia basicamente... O que é?
7: Por definição, né? Alergia é uma predisposição genética, ou seja, é algo que a gente herdou, que está no nosso DNA, a formar uma reação exagerada, exacerbada, né? Que é o que a gente vem falando aqui, essa reação desproporcional a uma coisa que teoricamente seria normal para o nosso corpo, como um alimento, ou como um medicamento, ou até mesmo os ácaros, né? E que ela é repetitiva, ou seja, ela acontece todas as vezes que a gente se expõe à mesma coisa e que ela independe da quantidade.
8: A gente está falando muito de alergia e a gente tem aquelas vacinas para alergia. Elas funcionam? São boas mesmo?
6: As vacinas para alergia, que a gente chama de imunoterapia alérgena específica, elas existem há quase 100 anos e funcionam. É importante a gente saber indicar. Então, o paciente ele tem que ter a memória do tipo IgE, ele tem que ter sintoma clínico, e aí você direciona como você vai conduzir essa vacina, né? Não é dose única, como as vacinas para doenças infectocontagiosas do calendário vacinal. Às vezes os pacientes perguntam, nossa, como é isso? É porque ficou-se conhecido como vacina, porque... A princípio elas existiam só de forma injetável subcutânea, mas hoje em dia a gente tem a forma sublingual, aqui no Brasil a gente tem sublingual subcutâneo, fora tem forma de pastilha que o paciente ele se auto-administra, mas eu costumo brincar que o que é? A alergia, como o Léo falou, a alergia é uma resposta exagerada de células de defesa do nosso corpo a partículas do ambiente que quem não tem essa predisposição genética não manifesta nada. A vacina ela é a indução de imunotolerância, ou seja, todos os dias, todas as semanas, expor o paciente, dar um pouquinho daquele alérgeno de forma programada, lenta, para que aquela célula que faz todo aquele estardalhaço, ela se acostume em conviver com aquilo.
8: Eu tenho certeza que você está em casa falando, pô, já acabou. Pois é, mas já acabou. A gente tem um montão de dúvidas. O papo está muito bom, mas viver melhor dessa semana vai terminando. E lembrando que todos os episódios do programa estão disponíveis no canal Band Jornalismo no YouTube. Nos vemos na semana que vem, sempre com muita informação sobre saúde e bem-estar. E obrigado pela companhia. E ó, até a próxima, vou te esperar. Beijo. 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

0: Supremo, o presidente Edson Fachin indica que deve levar para o plenário os casos envolvendo Alexandre de Moraes e André Mendonça. Decisão final pode ficar para depois das eleições.
1: Associação de Delegados da Polícia Federal pede que procurador-geral Paulo Gonet se declare impedido em apuração sobre relatório que revelou relação dele com Daniel Vorcaro.
0: 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Os dois pilotos morrem.
1: Nova arma da Rússia na guerra da Ucrânia. 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
2: No litoral paulista, um novo ataque de pitbull. Cachorro escapa de uma casa, avança e mata um pincher que estava no colo da dona.

0: O caso reforça a necessidade de discutir projetos de lei parados na Câmara que propõem regular e punir a negligência de quem tem esses cachorros de ataque.
1: As imagens mostram quando Elisiette percebe a aproximação do cão da raça Pitbull e segura o pincher no colo. Foi em vão. O ataque continua. O cachorro salta diversas vezes para morder o animal, enquanto a dona tenta erguê-lo. Ela foi mordida em diversas partes do corpo até que não consegue mais segurar o pincher.
2: Aí, infelizmente, eu só soltei o bichinho porque eu tomei uma mordida bem violenta. E aí não teve como, depois que ele ficou em cima do cachorrinho, porque meu cachorrinho tomou várias mordidas nas costas. Foi aí que passou o motoboy e eu gritei, me ajuda, tá matando meu cachorro. E aí o motoboy começa a dar chute no cachorro.
1: O caso aconteceu no dia 29 de agosto em Peruíbe, litoral sul de São Paulo. O pincher chegou a ser atendido, mas morreu 3 dias depois, após sofrer múltiplas lesões. O dono do pitbull, que aparece nessas imagens, contou que o cachorro fugiu quando ele abriu o portão da casa para receber uma pizza. O caso foi registrado na delegacia como lesão corporal e omissão de cautela na guarda ou condução de animais, colocando em risco a segurança de outras pessoas. A recorrência de ataques de cães da raça Pitbull reacende o debate sobre a necessidade de uma lei federal mais rigorosa. Hoje, o Brasil ainda não possui uma regra nacional unificada que discipline a criação e a circulação desses animais. Vários projetos de lei nesse sentido estão parados na Câmara. As propostas incluem desde a proibição total da criação da raça até o endurecimento das penas para proprietários que agirem com negligência ou imprudência.
2: Eu não tenho raiva nenhuma do pitbull em si. A minha raiva é irresponsabilidade. Se fosse uma mãe com uma criança no colo, Deus me livre. Entende? É sobre isso.
3: É exatamente sobre isso, sobre responsabilidade, né? Um passageiro que tentou embarcar para a Espanha com 5,5 kg de cocaína foi preso no aeroporto do Galeão, no Rio de Janeiro. Os policiais acharam a droga em um fundo falso, da mochila e também da bagagem de mão. O homem é brasileiro e tinha como destino final Barcelona, como conexão em Madrid. Foi levado para a cadeia e vai responder por tráfico de drogas.
4: E uma frente fria levou chuva, queda de temperatura nesse feriadão prolongado aí que já começou de 7 de setembro para a região sudeste. A gente está com a Olivia Freitas em São Paulo, a Yasmin Bachu também no Rio de Janeiro, para trazer informações para a gente. Inclusive em São Paulo, né, Olivia? Teve em Moema queda de árvore e dá para ver que a chuva voltou forte nesse momento, né? Boa noite para você.
5: Oi, Schneider, boa noite para você e para todos que nos acompanham. Pois é, a chuva voltou a apertar aqui na capital paulista, esfriou agora à noite e foram pelo menos 30 chamados para queda de árvore em toda a cidade de São Paulo. Um desses chamados foi aqui na região de Moema, de onde a gente fala agora, onde uma árvore caiu sobre a fiação, puxou, arrancou um poste de energia elétrica do chão. Esse poste permaneceu caído. Espero que a gente consiga mostrar nas imagens, porque está sem luz aqui agora. Os homens aí não trabalham nesse momento para retirar esse poste do local. Aqui na região, de acordo com a Enel, são 290 famílias sem energia elétrica. Em toda a cidade, 115 mil clientes sem energia elétrica em função das chuvas deste sábado. E há alerta da Defesa Civil para mais chuvas para os próximos dias, viu? A previsão é de chuva forte com acumulados que podem variar entre 80 e 100 milímetros e rajadas de vento que podem ultrapassar os 40 km por hora. Atenção especial para quem está na capital paulista, na região metropolitana e também do litoral norte do estado. Eu volto com vocês.
3: Obrigada, viu, Olivia? A previsão do tempo acertou, viu, gente? É tempo fechadão também no Rio de Janeiro, onde está Yasmin Bachur. O Rio recebe muitos turistas nesse feriadão, tem Rock in Rio. É rock com chuva, né, Yasmin? Boa noite.
6: Oi, pessoal, boa noite para vocês e para todo mundo. Pois é, cidade cheia, o tempo virou logo neste sábado. Essa frente fria que passa por aqui vem acompanhada de pancadas de chuva e rajadas de vento. Inclusive, a previsão para os próximos dias é de chuva fraca a moderada e com ventos que podem chegar a 80 km por hora. E segundo o Centro de Operações da Prefeitura aqui do Rio de Janeiro, a Marinha também emitiu um aviso de ressaca. Entre meia-noite e 6 horas da noite da próxima segunda-feira, ondas de até 2,5 metros de altura podem atingir toda a orla da cidade. A recomendação é evitar o banho de mar, também não ficar nos mirantes e, claro, respeitar aí todas as orientações do Corpo

0: de Bombeiros. Voltamos ao estúdio em São Paulo.
1: Ainda hoje, os desdobramentos da maior crise na história do Supremo. Presidente do STF indica que vai levar casos envolvendo Alexandre de Moraes e André Mendonça para o plenário do tribunal. Decisão final pode ficar para depois das eleições. Já já, a cobertura completa.
2: Veja agora como a Rússia está usando a arma da Ucrânia para equilibrar a guerra. A Rússia ampliou os bombardeios contra alvos civis e militares na Ucrânia e por trás desses ataques está um novo tipo de drone. Vamos ver aqui no telão. Ele é batizado de Guerin 5. É um drone que tem grande potencial em relação àqueles modelos anteriores. Ao invés de hélices, ele é movido por um motor a jato. Então, você tem uma velocidade muito maior, na casa de 600 km por hora, como a gente está mostrando aqui. E esse drone, ele consegue furar com muito mais facilidade os sistemas de defesa antiaérea da Ucrânia. Tem um alcance de até 1.000 quilômetros, parecido com mísseis de cruzeiro, que são mais caros do que esses novos drones. E a Ucrânia afirmou, por exemplo, que mais de 2.800 drones desses Guerin 5 foram lançados pela Rússia em agosto. 60% foram interceptados. Antes desses drones a jato, o percentual de interceptações era de 90%.
3: Bom, Rodolfo, neste final de semana vai ter mais uma tentativa de encerrar essa guerra. Nesse sábado, os Estados Unidos retomaram a tentativa para pôr fim ao conflito na Ucrânia, que começou, gente, há mais de 4 anos. Negociadores de Donald Trump foram recebidos em Moscou pelo presidente russo Vladimir Putin.
4: Em um dos salões do Kremlin, Vladimir Putin recepcionou Steve Witkoff e Jared Kushner, os principais mediadores do governo dos Estados Unidos. Na pauta, a tentativa de destravar as conversas para um acordo de paz entre russos e ucranianos. A chegada dos diplomatas acontece depois de uma semana de intensos ataques russos contra cidades da Ucrânia, incluindo a capital Kiev. Um dos alvos foi a sede do Serviço de Segurança da Ucrânia. Ao menos 12 pessoas feridas. O último bombardeio foi contra essa área industrial perto de Kiev na noite de sexta-feira. Uma nova escalada da guerra que Moscou acreditava resolver rapidamente. Só que 4 anos e meio se passaram sem que as tentativas de negociação tenham conseguido colocar um ponto final no conflito. Num gesto a Trump, Vladimir Putin suspendeu os bombardeios contra a Ucrânia por 72 horas, assim que Witkoff e Kushner chegaram na Rússia. Aos representantes da Casa Branca, Putin afirmou que a situação na Ucrânia não é simples e agradeceu pelos esforços dos americanos em encontrar uma solução para o conflito. O governo americano não deu detalhes da nova proposta de paz debatida com Putin. Witkoff e Kushner terão neste domingo uma reunião em Kiev com o presidente ucraniano Volodymyr Zelensky, que também concordou com a pausa nos ataques. Atualmente, a Rússia controla 20% do território ucraniano. Com a ajuda da União Europeia e dos Estados Unidos, o governo de Kiev conseguiu resistir à invasão russa, prolongando a guerra. A principal demanda russa para encerrar a guerra é a rendição da Ucrânia e a anexação permanente das províncias controladas hoje. O governo de Volodymyr Zelensky disse várias vezes que não vai ceder seus territórios para a Rússia.
2: Ainda no cenário internacional, Estados Unidos e México estão em alerta com o avanço de 3 furacões ao mesmo tempo pelo Oceano Pacífico.
1: Imagens de satélite mostram as tempestades Mary, Karina e Lowell. Os furacões ganharam força por causa das águas com temperaturas acima do normal causadas pelo fenômeno El Niño. Esta gravação mostra um grupo de caçadores de furacões passando por dentro do Lowell, que deve atingir a costa do Havaí entre amanhã e segunda-feira. Ele atingiu a categoria 5, a mais alta na escala de furacões, mas perdeu força e caiu para a categoria 3. Mesmo assim, o governo local decretou estado de emergência. Moradores correram aos supermercados para estocar água, alimentos e baterias. A previsão é de chuvas fortes e enchentes em várias regiões do Havaí.
3: A Polícia Rodoviária intensificou a fiscalização em todo o país para o feriado prolongado, que começou, infelizmente, com acidentes graves.
5: Em Paulínia, no interior de São Paulo, um motorista perdeu o controle da direção na rodovia Zeferino Vaz. O carro foi parar na pista da mão contrária e bateu de frente com um caminhão. O motorista do carro morreu na hora. No norte do Paraná, uma viagem em família terminou em tragédia. Um caminhão tombou na BR-369 entre Ibiporã e Jataizinho. Um bebê de 7 meses morreu. A Polícia Rodoviária Federal reforçou a fiscalização na tentativa de prevenir outros acidentes gravíssimos como esses.
6: Com mais veículos nas estradas neste feriado, aumenta também o risco de acidentes. A orientação é redobrar a atenção, respeitar a velocidade e nunca misturar álcool e direção.
5: E a fiscalização também está de olho em quem usa o celular enquanto o dirige. Uma distração de poucos segundos pode ser suficiente para provocar uma tragédia.
7: Quando eu viajo, né, eu faço revisão no carro e quando para mexer no celular é só quando eu estou parado.
2: O presidente do Supremo indicou que vai levar para o plenário do tribunal os casos envolvendo Alexandre de Moraes e André Mendonça na investigação do escândalo do Banco Master. Mas foi dito que seria um prazo ali de 5 dias. Na verdade, a decisão final pode ficar para depois das eleições.
8: O futuro do Supremo nas mãos de Edson Fachin. O presidente do tribunal avalia os caminhos para enfrentar uma crise sem precedentes. Uma das possibilidades é Fachin chamar para si a relatoria do inquérito do Banco Master, mas isso dependeria do aval dos outros ministros. Outro caminho seria manter o ministro André Mendonça no caso, mas tirar dele a análise do relatório da Polícia Federal que revelou a troca de mensagens entre Alexandre de Moraes e o dono do Banco Master, Daniel Vorkar. As alternativas enfrentam resistências entre os ministros. Mas no STF, a tendência maior no momento é que Fachin leve para o plenário a decisão sobre a abertura ou não de investigação contra Moraes e Mendonça. O pedido da Procuradoria-Geral da República para anular o relatório da Polícia Federal aguarda análise de Mendonça e pode acabar também no plenário.
9: A avaliação de Fachin é que é preciso dividir com os outros 9 ministros a responsabilidade diante do desgaste institucional. Ele avalia deixar a análise no plenário para depois das eleições.
10: É claro que o ministro Fachin, antevendo repercussões políticas no cenário de um ano delicadíssimo como esse em que enfrentamos eleições nacionais, talvez ele queira deixar isso para depois das eleições. Eu devo dizer que existe hoje um clamor da sociedade brasileira. Então eu espero que o ministro Edson Fachin, que ele se apresse, que ele dê a solução o quanto antes.
9: A crise no Supremo explodiu na terça-feira, quando André Mendonça retirou o sigilo de um relatório da PF com mensagens trocadas entre Alexandre de Moraes e Vorkar. 2 dias antes de ser preso, em novembro do ano passado, o banqueiro consulta Moraes sobre a possibilidade de fugir do país. Acha que segunda já tenho que estar fora? Na quinta, Moraes reagiu. Pediu no inquérito das fake news que Mendonça fosse investigado por improbidade, abuso de autoridade e crime de responsabilidade. Edson Fachin tirou esse pedido do inquérito das fake news que prometeu encerrar. Na quinta-feira, o presidente do Supremo deu 5 dias úteis para que Moraes, Mendonça, o diretor da PF, Andrei Rodrigues, e o procurador-geral da República, Paulo Gonet, se manifestassem. Até o momento, só a PGR respondeu. Disse que vai investigar uma possível interferência no relatório da PF. Todos precisam se manifestar até o dia 14 de setembro. Qualquer decisão só será tomada depois que Fachin receber o material.
8: Fachin quer saber se houve abuso de autoridade e por qual motivo ações da Polícia Federal foram feitas contra autoridades que têm foro privilegiado sem autorização do STF.
9: Em outra decisão, ele pediu explicação sobre os questionamentos quanto à conduta de Mendonça nas investigações.
2: Ainda ao longo do Jornal da Band, a gente volta a tratar dessa crise institucional em Brasília com grande repercussão.
1: Daqui a pouco, a tradição que virou dança e sucesso nas redes. Influenciador entra no ritmo da trilha sonora que acompanha os debates na Band há quase 40 anos. E ainda, um paraíso que já foi presídio e base militar. Vamos dar um mergulho na história de um dos destinos turísticos mais belos do país, Fernando de Noronha. É já, já.
3: O presidente Lula fez campanha hoje no interior de São Paulo.
11: A agenda de Lula começou em Barretos, onde visitou o Diretório de Reabilitação Moderna do Hospital do Amor. Ele estava acompanhado pelo ministro da Saúde, Alexandre Padilha. O candidato à reeleição prometeu ampliar o acesso a especialistas e maior oferta de exames pelo SUS.
12: As mulheres, então, não sabem o que está acontecendo com a saúde da mulher. Nós vamos ter 150 carretas andando por esse país, metade delas já estão funcionando para fazer toda imagem que a mulher precisa para descobrir a sua doença, toda imagem.
11: No fim da manhã, Lula chegou a São José do Rio Preto. O primeiro compromisso foi um ato político na Praça Central da cidade. Lula afirmou que, se reeleito, pretende apresentar um novo plano para a economia, com atenção especial aos pequenos empreendedores.
12: A revolução para o pequeno empreendedor, a revolução para as pessoas que querem trabalhar por conta própria, para as pessoas que precisam de crédito, para as pessoas que querem arriscar uma coisa nova na vida.
11: Lula ainda pontuou a importância de investir em educação para que o país se torne independente de China e Estados Unidos na criação de novas tecnologias.
12: E nós vamos avançar, porque o povo brasileiro não é pior do que ninguém.
11: O presidente também conheceu o local onde será erguida a sede da Universidade Federal de São Carlos. As obras devem ser concluídas em 2028. Em seguida, Lula voltou para Brasília.
2: Flávio Bolsonaro visitou hoje o ex-assessor Felipe Martins, preso numa cadeia do Paraná.
13: O candidato do PL chegou acompanhado de aliados à cadeia pública de Ponta Grossa, a cerca de 100 quilômetros de Curitiba. A visita, autorizada pelo ministro do STF, Alexandre de Moraes, durou uma hora e meia.
14: Eu vim, na verdade, visitar um amigo, mais um injustiçado, mais um perseguido, mais uma vítima dessa grande farsa que foi o 8 de janeiro. Nós conversamos aqui, né, sobre o óbvio, ele explicando a inocência dele, relembrando alguns momentos ali junto ao presidente Bolsonaro.
13: Felipe Martins foi assessor especial da presidência para assuntos internacionais durante o governo Bolsonaro. Ele está preso desde janeiro por ordem do ministro Alexandre de Moraes, que considerou que Martins descumpriu uma medida cautelar de acesso à internet quando estava em prisão domiciliar. O ex-assessor foi condenado a 21 anos de prisão no processo sobre tentativa de golpe de Estado.
11: O encontro fez parte da agenda pessoal de Flávio Bolsonaro. Depois, em coletiva de imprensa, o candidato à presidência pelo PL falou sobre propostas para o sistema prisional.
14: Já temos em nosso plano de governo a criação de mais de 500 milhões de vagas no sistema penitenciário e mudança na legislação penal para que, desde líderes de facções criminosas, como PCC, Comando Vermelho, milícias, que nós vamos declarar grupos terroristas a partir do ano que vem, essas pessoas vão ficar presas muito mais tempo. Ladrão de celular vai começar com 8 anos a pena mínima para ladrão de celular e vai ficar preso.
13: Flávio Bolsonaro retornou a Brasília logo depois da visita. O candidato do PL não tem agenda pública prevista para amanhã.
3: Vamos ver agora como foi o dia dos outros candidatos à presidência.
15: Ronaldo Caiado cumpriu a agenda de campanha no Rio Grande do Sul. O candidato à presidência pelo PSD visitou a Expo Inter, a maior feira de agronegócio a céu aberto da América Latina. O evento reúne mais de 2 mil expositores e quase 8 mil animais. Ao lado de apoiadores, Caiado circulou pelo parque e se reuniu com autoridades locais e lideranças do agro. Em entrevista coletiva, prometeu medidas para produtores endividados e defendeu o fim do sigilo e inquéritos do STF, em meio à crise do caso Master.
16: Não é justo que você, com dois processos de escândalos que estende a todos os níveis da política nacional e também de outros poderes, que esses dados sejam omitidos da sociedade, porque ela vai votar e depois ela vai saber que ela votou em alguém que, se ela soubesse do escândalo, não teria votado.
15: Augusto Cury esteve em Araçatuba, no interior de São Paulo. O candidato do Avante fez campanha pelas ruas da cidade e voltou a criticar a polarização política.
17: O Brasil não aguenta mais a polarização insana. Nós temos que pacificar esse país. Temos que focar em projetos e ataques pessoais. Eu quero governar para um grupo de pessoas. Quero governar para o Brasil.
15: Renan Santos viajou para o Nordeste. Durante a tarde, o candidato do Missão reuniu apoiadores no Recife e defendeu medidas para combater a criminalidade e a pobreza.
18: No nosso governo vai ter política séria de desfavelização, título de propriedade para as pessoas, eliminação do crime organizado, e político malandro que ganha dinheiro com a pobreza das pessoas não vai mais ter espaço conosco.
15: Depois seguiu para Fortaleza, onde vai participar agora à noite de uma convenção estadual do partido.
19: A trilha que anuncia os debates eleitorais da Band se tornou um símbolo da nossa democracia, já está no ar há quase 40 anos. Ela entrou tanto no imaginário das pessoas que tem gente, Adriana, que descobriu até como dançar no ritmo dessa música.
15: As eleições no Brasil têm dois sons, o da urna e este. A música do compositor americano Walter Murphy, premiado por trilhas feitas para TV e cinema, é a marca dos debates na Band há quase 40 anos. A versão mais recente foi da Orquestra Baquiana, SESI São Paulo, sob a regência do maestro João Carlos Martins. Tradição, que nas redes sociais ganhou uma mistura de ritmos e instrumentos. Tem chachado, teclado, acordeon, tem até a versão funk. E agora virou dança. O Marcel Estevanin, conhecido como Masteva, viralizou na internet depois de produzir a trilha no Pumper Up. Lembrou, né? Muito famoso no início dos anos 2000. É aquele que o jogador tem de pisar nas setas que aparecem na tela no ritmo da música. Masteva foi além e começou a fazer sucesso dançando trilhas e sons populares.
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21: Quando eu era criança, minha mãe tinha uma loja no shopping e eu, eventualmente, como ela estava no processo de iniciação da loja, eu acabava ficando muito com ela no shopping e acabava ficando no fliperama. E lá no fundo da minha cabeça, esse sonho ele ficava adormecido. Foi na época da pandemia, mais ou menos, que comecei a rever as máquinas e eu falei, pô, por que não, de repente, trazer uma máquina aqui para casa, né?
15: Ele já criou mais de 300 danças. Um processo criativo não tão simples, mas que ele tira de letra.
21: Primeiro eu resgato a música, trago ela pro programa e aí eu vou verificando quais os compassos dela. Então, esse é o compasso, esse é o ritmo da música da Band, né? Então cada seta que é colocada aqui, ela não é aleatória. Tudo tem que ter uma composição, porque precisa de unir o lado que eu vou movimentar meu corpo.
15: Bom, você já fez mais de 300 composições. Por que a trilha do debate da Band?
21: Cara, porque é uma trilha que marcou praticamente o Brasil inteiro, né? Todo mundo reconhece a trilha da Band das eleições como o tema das eleições no geral. Então, pra mim, foi praticamente um presente, porque eu peguei algo que as pessoas têm uma fácil associação, uma belíssima composição também, e trouxe isso junto com o tema do jogo e fez um baita sucesso.
22: Boa noite!
23: Ah, muito bom, Marcel.
19: Quero ver lá, hein?
23: Não, acho que mediar debate ficou um pouco mais muito difícil mais. Agora. Já pensou? Mediar e dançar?
19: E é mais fácil do que o que ele fez. O Fernando Mitre se comprometeu a depois ir lá e fazer essa dancinha.
23: A gente vai fazer esse teste.
19: Vamos lá.
24: Daqui a pouco, os aplausos para o técnico do Tetra. Carlos Alberto Parreira recebe alta depois de ficar quase 3 meses internado. É já, já.
3: Seguimos falando do STF e também de política. As próximas eleições presidenciais terão um peso decisivo na composição do Supremo. A gente já vai conferir aqui no telão as vagas que vão ficar em aberto pelos próximos 4 anos. Olha, uma já está aberta porque é a cadeira que está vazia. O ministro Luiz Roberto Barroso se aposentou antecipadamente em outubro do ano passado, aos 67 anos. Essa vaga segue aberta porque o Senado rejeitou a indicação do advogado geral da União, Jorge Messias. Ainda pode ser preenchida pelo presidente Lula esse ano, independentemente do resultado eleitoral, mas isso depende do apoio no Congresso para o nome que ele indicar. Depois, a partir de 2027, serão abertas mais 3 vagas com aposentadorias compulsórias. Quando um ministro completa 75 anos, ele tem que deixar o cargo. Luiz Fux se aposenta em abril de 2028. Aí, um ano depois, em abril de 2029, Carmen Lúcia deixa a corte. E em 30 de dezembro de 2030, aí Gilmar Mendes atinge a idade para se aposentar. Mas se Gilmar Mendes não antecipar a aposentadoria e deixar mesmo lá para o finalzinho de dezembro de 2030, aí o mais provável é que essa vaga seja preenchida por um indicado pelo presidente, que será eleito em 2030. E como a gente já sabe, não basta saber jurídico, né? Tem muito de política nessas indicações.
19: Doutor. Vimos na última barrada, né? E a Adriana falou sobre a vaga de Barroso, até agora não ocupada. A crise política no Supremo Tribunal Federal agora mexe com as articulações para a escolha desse novo ministro na vaga que está aberta há quase um ano.
0: Um mês após o Senado rejeitar a indicação de Jorge Messias, o presidente disse publicamente que reapresentaria o nome do advogado-geral da União para a vaga do ex-ministro Luiz Roberto Barroso no STF. Na época, o clima entre Lula e o presidente do Senado, Davi Alcolumbre, era de distanciamento. Alcolumbre chegou a anunciar o resultado da votação que rejeitou Messias em tom de vitória.
4: 4 meses se passaram, o clima com Alcolumbre deu uma trégua, mas a indicação de Messias continua em suspenso. Na semana em que o Supremo entrou numa crise sem precedentes, com denúncias graves e enfrentamento entre ministros, ganhou força no Planalto um outro nome.
0: O do governador em exercício do Rio de Janeiro, desembargador Ricardo Couto. Presidente do Tribunal de Justiça do Estado, ele assumiu interinamente o cargo após a saída de Cláudio Castro, em meio a mais uma crise política e escândalos de corrupção. Couto enxugou gastos e demitiu milhares de comissionados, acumulando elogios do próprio Lula.
4: A escolha de Couto ajudaria o Planalto a se distanciar do desgaste no STF. Isso porque Jorge Messias tem a simpatia e a aprovação de André Mendonça, envolvido na crise do STF. Os dois são evangélicos.
0: Não à toa, a Advocacia Geral da União respondeu a uma crítica feita pela Polícia Federal no relatório de inteligência encaminhado a Alexandre de Moraes. A PF acusou Messias de poupar questionamentos a decisões de Mendonça nas investigações do INSS e do Banco Master. A AGU afirma que a decisão foi técnica e jurídica. Diante do cenário incerto, aliados do governo avaliam que Lula deve fazer a indicação para a vaga já aberta no Supremo entre o primeiro e o segundo turno, evitando empurrar a decisão para o ano que vem. Tudo vai depender do resultado das eleições.
19: A gente falou aí, crise sem precedentes no Supremo, clima das eleições que se aproximam, os desafios da economia nesse cenário são um assunto do Canal Livre desse domingo, que recebe o economista e pesquisador da Fundação Getúlio Vargas, Samuel Pessoa.
5: Eu não sei como que a economia vai responder a isso, né? Quando o poder, que tem o poder de errar por último, tem o direito de errar por último, está estilhaçado, no que eu vou acreditar?
6: Como é que fica o Brasil para 2027? Endividado. Foi essa palavra. Endividado. O país e as famílias brasileiras. E aí, logo no começo, o Rodolfo falou do endividamento. A dívida bruta chegando a 82,5% do PIB em julho, o maior nível em 5 anos. Em que momento isso deixa de ser apenas uma preocupação, grande, é verdade, e passa a ser, de fato, um risco real para a nossa economia?
5: Chega uma hora que a dívida está tão grande que não tem saída. Você tem que aceitar a inflação. Eu acho que a gente está longe desse nível. Mas esse problema existe.
22: Nesse momento em que a economia precisa de um grande pacto político e da sociedade para poder endereçar a questão da dívida que não para de crescer, como criar esse pacto quando a gente tem uma perda de confiança
5: A gente tem regras que obrigam que os gastos mínimos que a gente tem que gastar em saúde e educação cresçam a uma velocidade que a base material da economia não aguenta. Isso que produz os juros altos. Por outro lado, todos esses gastos são importantes. Para quem vive com salário mínimo, o salário mínimo tem que crescer.
1: Eu nem vou perguntar qual seria a primeira medida necessária do próximo governo, porque eu sei qual é. Tem que atacar o déficit.
5: Se eu mudar a dinâmica do gasto público, o juro já cai. O que isso quer dizer? Quer dizer, se eu conseguir construir regras, aprovar no Congresso regras, que garanta que durante vários anos a taxa de crescimento do gasto primário seja igual à taxa de crescimento da economia ou menor, o avanço adicional que o Estado tem sobre a base produtiva da economia cai.
7: Tem que aprovar e tem que cumprir depois, né?
5: E aí o juro cai.
7: Tivemos essa semana a aprovação no Congresso do fim da taxa das blusinhas, né? Para compras até $50.
5: Tarifa mais baixa, abrir a economia, submeter a economia brasileira à competição internacional é bom. As pessoas falam que essas blusinhas, elas afetam principalmente menos a indústria. Parece que elas afetam mais é o varejo, mais institucionalizado, que é, tem uma competição que seria uma competição desleal. Aí tem que ver caso a caso.
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23: Vamos seguir agora com a previsão do tempo. A frente fria avança e a chuva ganha força em boa parte do país. Tem um grande corredor que se estende de Rondônia até a região sudeste. Toda essa área tem bastante chuva e forte, viu? E o principal alerta de perigo para temporais aí vale para o litoral de São Paulo especialmente. Além da chuva, o vento também ganha força e pode chegar a até 70 km por hora em praticamente todo o sudeste. Tem ventania, só o noroeste ali de Minas que fica fora, que escapa desses ventos mais fortes. Já no sul, uma massa de ar polar pode provocar geada em parte do Paraná, Santa Catarina e também no Rio Grande do Sul. E é muito frio por lá. Em alguns pontos, temperaturas abaixo de zero ou perto disso logo ao amanhecer. Domingão na capital paulista, como foi hoje, viu? Com chuva persistente e frio, vamos dos 11 aos 14 graus apenas. E na segunda, também com chuva e frio. Belo Horizonte, o tempo virou e tem risco de pancadas fortes, máxima de 26. Chove também em Goiânia, 30 graus de máxima. Manaus com sol e calorão de 36. Salvador também tem sol, 31.
7: A Bienal do Livro abriu a maior edição da história em São Paulo. Em ano de crescimento do mercado editorial, prevê receber 700 mil visitantes.
8: A Giovana frequenta a Bienal desde novinha. Na primeira que ela veio, tinha 4 anos.
9: Da primeira eu não lembro, né? Que eu tinha 4 anos por aí. Mas o que eu mais lembro, a mais antiga, eu tinha uns 8 anos, que eu vim atrás de um livro do Pedro Bandeira, que era O Primeiro Amor de Laurinda.
8: De lá pra cá, a estudante veio em todas as edições, porque segue os passos dos pais.
10: Com a leitura, ela consegue se comunicar melhor, ter outras experiências, ver como outros povos vivem. Abre um leque de oportunidades, de escolha, até de carreira, né?
8: É tanto livro que a família leva que precisa até de um carrinho.
25: E como é que esse carrinho vai voltar para casa hoje?
26: Repleto, bem cheio. Né? Às vezes ele vem até uma sacolinha na mão.
8: Tem autores que agitam os leitores. Por que essa correria?
27: Porque a escritora Mitanino. Hã? Mitanino, a influenciadora, escritora, compositora das crianças.
25: É infantil?
27: É. E infanto mãe... juvenil, né? Aí a mãe tem que correr atrás dos filhos.
8: A Heloísa já garantiu o dela. Toda estimulada pela mãe.
28: É cultura, é conhecimento, ela viaja, ela viaja sem sair de casa.
8: Até 13 de setembro, a Bienal espera receber 700 mil visitantes que terão acesso a obras de 800 autores. Entre elas, Torto Arado, de Itamar Vieira Júnior, e Ainda Estou Aqui, de Marcelo Rubens Paiva, e O Peso do Pássaro Morto, de Aline Bey. E em ano de eleições, outro destaque é Debate na Veia, nos bastidores da TV, a democracia no centro do jogo, do jornalista Fernando Mitre.
29: O mercado editorial no Brasil está em alta. Até agora, o ano registra crescimento de quase 13% em faturamento. Também já vendeu mais de 10% em número de exemplares em comparação com o mesmo período do ano passado. Já são quase 36 milhões de livros vendidos, com um faturamento de 1,9 bilhão de reais.
2: Essa Bienal está sendo novamente uma virada de página, para dizer assim que o brasileiro lê pouco. Não, acho que o brasileiro lê e precisa de ler cada vez mais.
19: É isso aí. Sobre o livro do Mitre, vai ter que ter uma edição nova com o capítulo das eleições desse ano, inclusive ele e a Valdinete pegando Augusto Cury para levar para o debate presidencial.
23: É isso, vamos aguardar. Agora um pouco de beleza aqui no Jornal da Band. Além das praias paradisíacas que atraem os turistas, um dos destinos mais famosos do Brasil guarda segredos históricos. Estamos falando de Fernando de Noronha.
19: Nossa, uma pérola linda. Ela foi chamada de Ilha Maldita por abrigar uma colônia penal e também foi base estratégica para o Dia D, que pôs fim à Segunda Guerra. Confira na reportagem especial do Gibes Manioto.
11: Águas cristalinas, praias paradisíacas e uma fauna marinha que impressiona.
12: Olha isso, olha isso!
11: A 550 quilômetros de Recife, em Pernambuco, esse arquipélago, formado por 21 ilhas e ilhotas, é cercado de uma beleza que é a grande marca deste lugar.
13: O nome é que mudou algumas vezes. Já foi Quaresma, João Batista, São Lourenço, até chegar a Fernão de Noronha.
11: Era o nome do rico comerciante português que financiou as expedições para explorar a costa brasileira.
13: Não, eu não falei errado não. Fernão de Noronha, com ele mesmo, só depois virou Fernando de Noronha.
14: A pegada de Noronha é dormir cedo para acordar cedo. A exploração marinha é pela manhã.
13: O que é que você diria para as pessoas, o que é que elas não podem perder?
14: Não pode perder tempo. Descansar para poder explorar o máximo que puder em Fernando de Noronha. O nosso tempo na ilha é curto.
11: Então, bora desbravar.
13: Hoje um paraíso, mas isso aqui já foi um inferno.
11: É que por 2 séculos, Fernando de Noronha funcionou como um presídio e colônia penal, o que rendeu o apelido de Ilha Maldita.
15: Inferno Verde, depósito de desvairados. A gente está falando de século XVIII. Então, o século XVIII, nas colônias, nós somos colônias. É um século de muita movimentação político-social em prol de se tornar independente. Todos os movimentos políticos do Brasil, os líderes vieram para Fernando de Noronha. A gente recebeu líderes da Cabanagem, Balaiada, Sabinada, os Farroupilhas do Rio Grande do Sul, Insurreição Pernambucana. Eu não estou nem chegando em 1964. O movimento tenentista vieram para aqui, Maringuela veio para aqui.
11: Mas o tempo passou e de Maldita a ilha se transformou em um dos lugares mais fascinantes do Brasil e do mundo.
16: É o melhor lugar do mundo. As pessoas eram para ter o prazer de conhecer um lugar desse, rapaz. Isso é o melhor lugar do mundo, é isso aqui.
11: Aqui, o mar dita o ritmo da vida, com uma riqueza de espécies que encanta. Praias entre as mais bonitas do planeta e mirantes de onde o oceano parece não ter fim.
13: Mas para entender tudo isso é preciso olhar para o chão, ou melhor, para o passado. 12 milhões de anos atrás, Noronha nasceu do fogo.
11: Estamos no topo de uma gigantesca montanha vulcânica.
13: Ó, vem aqui, ó. Aqui na Baía dos Porcos tem esse basalto escuro ali embaixo, ó, que ele surgiu pelo resfriamento da lava. E olha só o contraste que fica com esse azulzinho do mar.
11: O arquipélago também carrega marcas da história militar.
13: Curiosidade histórica. Fernando de Noronha teve papel importante em várias batalhas, até na Segunda Guerra Mundial.
15: O Rio Grande do Norte, existia uma base chamada Parnamirim Field. E aí a função de Noronha era o quê? Os C-47 americanos saía de Parnamirim, Rio Grande do Norte, vinha para Fernando de Noronha, pernoitava aqui, abastecia e ia para Dakar, na África. Inclusive, Noronha foi peça importantíssima no dia D, a invasão da Normandia. Os aviões que aqui estavam abasteceram Dakar
0: E de Dakar, esse abastecimento levou, né, para a invasão da Normandia, né?

0: A seguir, delegados da Polícia Federal pedem que procurador-geral Paulo Gonet se declare impedido em apuração que revelou relação dele com o banqueiro Daniel Vorcaro.
1: Ex-técnico da seleção Carlos Alberto Parreira é aplaudido ao receber alta após 80 dias para seguir tratamento em casa. Todos os detalhes daqui a pouquinho aqui no Jornal da Band.
0: Até já.
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1: O Conselho Superior do Ministério Público deu 10 dias para o procurador-geral Paulo Gonet se explicar sobre conversas encontradas no celular do ex-dono do Banco Master, Daniel Vorcaro. A Associação de Delegados da Polícia Federal pede que Gonet se afaste do cargo.
3: A Associação Nacional dos Delegados de Polícia Federal criticou a investigação aberta pelo Procurador-Geral da República. Em uma nota divulgada neste sábado, os delegados pediram que Paulo Gonet se declare impedido na apuração. Gonet sustentou que o procedimento determinado pelo ministro André Mendonça sobre o celular do banqueiro Daniel Vorcaro ocorreu sem a devida comunicação ao Ministério Público. O relatório da PF revela a relação de Daniel Vorcaro com o ministro Alexandre de Moraes. Só que a investigação também mostrou um suposto envolvimento com o próprio procurador-geral. Paulo Gonet virou alvo de um procedimento preliminar do Conselho Superior do Ministério Público Federal. O ponto central são mensagens encontradas pela Polícia Federal no celular do banqueiro Daniel Vorcaro. As conversas eram intermediadas pelo advogado Ciro Soares. Em março de 2025, Soares manda uma foto ao lado de Gonet e diz a Vorcaro: "Liga aqui, ele quer falar com você." Em seguida, foram registradas 4 ligações. 2 semanas depois, o advogado repassa mensagens que teriam sido escritas pelo próprio procurador-geral. Em uma delas, Gonet teria dito estar com saudades e a caminho de Roma. Em outra mensagem, o advogado afirma que Gonet adora o banqueiro e combina uma viagem para Londres com eles, comemorando a viagem com a frase: "Oba! Tomara que tenha charuto e Macallan." O advogado ainda pergunta se o filho do procurador também poderia ir. O Conselho Federal do MPF deu 10 dias para que Paulo Gonet preste esclarecimentos. Ele também poderá ser convocado para um depoimento. Depois, o caso será levado aos membros do Conselho em data ainda não definida.
4: O avanço da crise até a cúpula da Procuradoria reforçou o debate entre juristas sobre a criação de um código de ética mais rígido para juízes e procuradores.
5: Todos aqueles que exercem funções públicas têm o dever de prestar contas. O Ministério Público, os membros do Poder Judiciário, do Supremo Tribunal Federal. Por isso é que eu entendo ser extremamente importante, é um debate muito relevante, que nós tenhamos o código de ética. no Supremo Tribunal Federal e em todos os tribunais superiores.
1: Deixa eu fazer uma correção importante. A Associação de Delegados da Polícia Federal pede que o Procurador-Geral se afaste do caso Master e não do cargo, como eu havia dito anteriormente.
0: Mas tem gente defendendo o cargo também, o que não é absurdo, não, na discussão atual. O ministro do Supremo, Gilmar Mendes, formalizou hoje a proposta para proibir que policiais e militares trabalhem nos gabinetes dos ministros. Ao vivo de Brasília, o Pedro Teixeira tem os detalhes dessa informação. Pedro, boa noite.
6: Tudo bem, Rodolfo? Boa noite para você e a todos que nos acompanham no Jornal da Band. A proposta de mudança do regimento interno do Supremo ainda precisa ser analisada pelo presidente do STF, o ministro Edson Fachin, que pode levar o tema para a votação com os outros ministros. Gilmar Mendes sugere que militares das Forças Armadas, policiais federais, penais, civis, militares dos estados e também bombeiros não possam trabalhar nos gabinetes dos ministros. A mudança é vista como um fator que pode aumentar o desgaste interno aqui no Supremo. Dois delegados trabalham no gabinete do ministro André Mendonça e outros dois trabalham no gabinete do ministro Alexandre de Moraes. Se a proposta passar, esses agentes só poderiam trabalhar na ala de segurança da corte. Uma das principais críticas ao trabalho dos policiais no Supremo é que eles poderiam interferir no ritmo das investigações por aqui. Volto aos estúdios.
1: Obrigada, Pedro. O ex-técnico da seleção, Carlos Alberto Parreira, recebeu alta do hospital hoje no Rio de Janeiro.
7: Nos últimos 80 dias, o técnico que conquistou o tetra para o Brasil na Copa de 94 lutou contra uma inflamação pulmonar e permaneceu internado metade do tempo em uma UTI. O ex-treinador deixou o hospital na Barra da Tijuca com festa da família, de funcionários e de fãs. Parreira, que está com 83 anos, sofre de um câncer que atinge o sistema linfático, responsável pela defesa do organismo. O hospital informou que ele agora fará acompanhamento domiciliar e ambulatorial para monitoramento do quadro geral. Além do tetra em 94, Parreira conquistou pela seleção a Copa América de 2004 e a Copa das Confederações de 2005.
0: Boa notícia. A Fórmula Indy disputa amanhã o último GP da temporada. Dos Estados Unidos, o Eduardo Barão chega com todas as informações.
8: Olá, boa noite para você, para todo mundo no Brasil. Terminou agora há pouco o treino classificatório para a última corrida da temporada da Indy, aqui em Laguna Seca, na Califórnia. E quem vai largar na pole é o neozelandês Scott McLaughlin, que foi o mais rápido da sessão. Ao lado dele, na primeira fila, estará o espanhol Alex Palou. Palou chega à prova já como campeão. No último domingo, o piloto conquistou o quinto título da carreira da Indy, consolidando mais uma vez seu domínio na categoria. O brasileiro Caio Collet foi bem nos treinos, mostrou velocidade, mas acabou trocando o motor e vai sofrer uma punição largando lá atrás. A última corrida da temporada da Indy em Laguna Seca, aqui na Califórnia, terá transmissão ao vivo nesse domingo na tela da Band. Voltamos aos estúdios do Brasil.
1: Uma cidade de Minas Gerais se destaca na oferta à população dos serviços da Farmácia Popular. O indicador ajuda a elevar a nota dos municípios no Prêmio Band Cidades Excelentes, que também avalia o acesso à saúde.
9: O Ronaldo tem 74 anos e controla a pressão com remédio. Ele recebe o medicamento de graça por meio da Farmácia Popular, programa do governo federal em parceria com farmácias privadas.
10: Quanto menos remédio ele precisar, melhor. Agora, se você precisar, quanto mais remédios disponíveis à disposição da população, melhor.
9: São mais de 40 itens para o tratamento de várias doenças, como diabetes e asma. Um serviço essencial que existe em 90% dos municípios brasileiros. De acordo com o IGMA, Índice de Gestão Municipal Áquila, há duas farmácias populares para cada 10 mil habitantes nos municípios do país.
11: Florestal, cidade da região metropolitana de Belo Horizonte, que tem cerca de 8 mil habitantes, se destaca nesse indicador. O número médio de farmácias populares aqui no município é de 3,54, acima da média nacional.
12: É uma preocupação do município manter os nossos cadastrados atualizados, sempre com receita em dia, os relatórios necessários em dias para que continue o acesso a medicamentos, às fraldas, aos absorventes, garantindo assim a integridade da saúde mesmo do usuário. É muita questão de logística e de ter bons profissionais ao lado desse serviço.
9: O indicador Farmácia Popular é fundamental para elevar as notas dos municípios no pilar Saúde e Bem-Estar, no prêmio Band Cidades Excelentes.
13: Cuidar da saúde do morador é cuidar do tratamento, da consulta e também dos medicamentos necessários. Então, seja via farmácia popular, seja via a farmácia municipal e na unidade básica de saúde. Uma coisa importante também que os prefeitos precisam cuidar é da gestão e compra dos medicamentos. Entender qual que é a maior demanda e o que é que eu vou ter na farmácia para poder distribuir.
9: Depois das etapas estaduais, os destaques de todo o país se encontram na grande final nacional, em Brasília, programada para dezembro.
1: A seguir, novo presidente da Colômbia exibe corpos de traficantes mortos em confronto com forças de segurança.
0: Acidente durante um show aéreo na Grécia. Caça cai e explode. Os dois tripulantes não sobreviveram. Daqui a pouco você vê aqui no Jornal da Band.
1: Até já.

0: nessa?
1: Aqui reunindo todas as informações, porque daqui a pouquinho eu vou entrar ao vivo para trazer tudo para vocês.
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5: O presidente da Colômbia divulgou um vídeo em que comemora uma operação que deixou 4 mortos. Abelardo de la Espriedia exibe os corpos ensacados dos traficantes ao lado de comandantes do exército e soldados da Polícia Nacional. Espriedia classificou a operação como um golpe contra o tráfico de drogas.
6: A queda de um caça da Força Aérea da Grécia provocou a morte dos 2 pilotos. O acidente causou uma grande explosão. O avião participava de uma exibição perto de Atenas. O caça de fabricação americana tinha acabado de decolar quando o piloto tentou fazer uma curva. O avião perdeu sustentação e caiu no campo aberto em frente ao público que acompanhava a exibição. Ninguém se feriu na plateia.
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5: A seguir, Estados Unidos atacam 3 petroleiros numa ilha estratégica do Irã para o abastecimento dos navios.
6: Onça parda aparece em cidade catarinense e moradores tiveram que ficar em casa até a captura. Daqui a pouco a gente mostra os detalhes para você.
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0: Os Estados Unidos atacaram 3 navios perto da ilha de Karg, que é responsável por 90% das exportações de petróleo do Irã. O exército americano disse que foi uma resposta a disparos das forças iranianas contra embarcações militares dos Estados Unidos.
1: Na cidade de Campos Novos, em Santa Catarina, foi montada uma operação para capturar uma onça parda que apareceu andando por um terreno baldio. Durante o resgate, o animal se assustou e fugiu. Ele foi visto pulando nos quintais das casas. A região foi isolada para evitar a aproximação dos moradores. A onça finalmente foi capturada e será solta numa área de proteção.
0: A gente termina o Jornal da Band com a palavra que dominou o noticiário a semana inteira. Escândalo. Uma semana em que o país acompanhou com perplexidade as novas denúncias envolvendo o banqueiro Daniel Vorcaro e integrantes de várias instâncias do poder. Talvez estejamos diante da maior crise da nova República.
1: Acima de interesses pessoais, é preciso passar tudo a limpo. Os homens passam, mas as instituições ficam. É preciso preservar as instituições e, acima de tudo, a democracia. Ontem, no palco do Rock in Rio, o vocalista do Capital Inicial, Dinho Ouro Preto, foi ovacionado ao tratar desse tema e cantar uma música que fala muito desse momento que estamos passando no Brasil. Acompanhe.
2: Essa próxima música aqui é pro Daniel Vorcaro, falou? Essa música aqui é pros ministros do STF que nos devem explicações, falou? Essa aqui é pros nossos políticos de direita, de centro, de esquerda, que nos deve explicações, falou? A democracia brasileira vai sobreviver a isso. Nós juntos somos mais fortes. Isso aqui é para a distopia brasileira. Isso aqui se chama Que País É Esse?

Prêmio Master Imobiliário está de volta. Há 32 anos, a premiação mais tradicional do setor reconhece a excelência e as grandes transformações do mercado imobiliário brasileiro. Considerado o Oscar do setor, o Prêmio Master Imobiliário destaca projetos, empresas e profissionais que se sobressaem pela inovação, qualidade e pelo impacto na vida das cidades. Uma celebração a quem empreende, inova e ajuda a construir cidades mais eficientes e um mercado cada vez mais preparado para o futuro.

0: sem entender o que está acontecendo agora e o que vem depois.
1: Seguimos com a programação da Band News TV e, claro, muitas informações envolvendo o Dark Horse, por exemplo, a cinebiografia de Jair Bolsonaro. As imagens, as informações são importantes, vão surgindo com novas questões que a gente traz para você. Por exemplo, o empresário que fez repasses para o filme sobre o ex-presidente Jair Bolsonaro, que revelou que houve, né, até então, um esquema que gerava dinheiro vivo para Daniel Vorkar. O dono do Banco Master dizia que não gostava de usar o Pix. Veja na reportagem.
2: Um mês e meio antes de ser preso, Daniel Vorkar orientou o ex-superintendente de tesouraria do Banco Master, Alberto Félix, a evitar pagamentos via Pix. A orientação ocorreu no dia 1º de outubro de 2025. Quando o dono do Banco Master recebeu a confirmação que o repasse para o escritório de advocacia da esposa do ministro Alexandre de Moraes, com o qual mantinha um contrato, havia sido feito pelo sistema. Ao saber do pagamento, Vorkar reclamou: não é bom. A reação do banqueiro aumentou a preocupação da Polícia Federal com o uso de dinheiro em espécie nas operações. Essa é uma prática que dificulta o rastreamento dos recursos pelas autoridades. Entre as pessoas que teriam movimentado quantias expressivas em dinheiro vivo para o dono do Master está o empresário Antônio Carlos Freixo Júnior, conhecido como Mineiro. Foi ele quem recebeu de Vorkar os recursos para pagar a produção de Dark Horse, filme sobre o ex-presidente Jair Bolsonaro. Segundo as investigações, o esquema funcionava assim: Vorkar repassava bens ou valores para Mineiro, em seguida o empresário procurava operadores que conseguissem disponibilizar o montante em dinheiro vivo. Esses operadores cobravam comissão e entregavam as cédulas. Com os recursos em mãos, Mineiro colocava o dinheiro em malas para que fossem entregues a pessoas indicadas por Vorkar. Os investigadores querem saber se esse procedimento também foi usado para os repasses que financiaram o filme Dark Horse. Agora o empresário Antônio Carlos, o Mineiro, firmou um acordo de delação premiada com a Procuradoria-Geral da República. No depoimento, ele detalhou o caminho do dinheiro até o fundo usado pela família do ex-presidente Jair Bolsonaro para custear o filme Dark Horse. Além disso, a Polícia Federal apura se houve um esquema de evasão de divisas, ou seja, a saída ilegal de dinheiro para o exterior. A delação de Mineiro ainda depende da avaliação do ministro André Mendonça, relator do caso no Supremo. O gabinete do ministro deve ouvir o empresário na próxima terça-feira para confirmar se as informações foram prestadas de forma espontânea.
1: O depoimento de Daniel Vorkar a um juiz auxiliar de André Mendonça, sem a presença da Polícia Federal, revelou contradições nas denúncias do banqueiro de que ele disse ter sido torturado por agentes da PF. A origem de um dos incômodos da Polícia Federal com o ministro do STF, André Mendonça, é o depoimento dado justamente por Vorkar nestes últimos dias, no fim de agosto. No início do depoimento, Vorkar reclama ao juiz auxiliar de Mendonça que gostaria de ser ouvido pelo próprio ministro para externar a insatisfação dele com o tratamento recebido. Mas, durante o depoimento, ele entrou, portanto, em contradição. Vorkar afirma que, durante o transporte, teve, abre aspas, questões físicas de torturas, de me deixarem em um caixote por 6 horas sem ar, suando. E aí, quando eu abro a porta, eu já recebo uma fala: isso que dá, você vai querer falar disso, do chefe? Vai acontecer isso? Como se os agentes, e eu fecho aspas, como se os agentes estivessem cobrando Vorkar por falar do diretor-geral da corporação, Andrei Rodrigues. Esse seria o chefe citado nas palavras de Daniel Vorkar. Mas, segundo o próprio Daniel Vorkar, esse transporte foi feito por agentes penais.

0: regionais do estado de São Paulo, que não são chefiados, portanto, por Andrei Rodrigues. Se trata de outra corporação. O juiz, então, o questiona sobre isso. O senhor estava sendo escoltado por quem nesse momento? E aí o banqueiro responde: esse transporte específico era da Polícia Penal Estadual. Vorcaro também falou sobre intimidações que teria sofrido no helicóptero e na sede da PF. E o ministro do Supremo Tribunal Federal, Gilmar Mendes, propôs ao presidente da corte, Edson Fachin, a proibição de delegados da Polícia Federal atuarem como funcionários nos gabinetes dos magistrados do STF. Este requerimento protocolado agora há pouco, informação também deste instante. Vale lembrar que atualmente André Mendonça e Alexandre de Moraes contam com 2 delegados em suas equipes, cada um deles. Na proposta formalizada por Gilmar Mendes, o ministro expande a proibição também para outras forças policiais e militares. Então, estão abrangidas nessa proposta algumas corporações como os militares das Forças Armadas, a Polícia Federal, a Polícia Rodoviária Federal, policiais civis dos estados, policiais militares e também corpos, os integrantes do Corpo de Bombeiros dos estados. Além de policiais penais federais, estaduais e também aqueles do Distrito Federal. Pela regra institucional, a supervisão dos inquéritos deve ser feita pelo próprio ministro do Supremo. A sugestão, então, feita por Gilmar Mendes ao Edson Fachin, foi feita logo após Gilmar Mendes conversar com o presidente Lula sobre o cenário atual das coisas e com o próprio Edson Fachin, mas de maneira informal. Agora temos a formalização dessa proposta e ainda não temos, já que acabou de acontecer, uma resposta de Edson Fachin. Algumas respostas que em breve vão surgir, segundo o próprio Edson Fachin, já que medidas, segundo ele, rigorosas, inclusive, serão tomadas. Não sabemos se esta será uma delas, mas assim que surgir, como você já sabe, é tradicional em nossa Band News TV, você saberá. Eu citei o presidente Lula e nesta semana houve um esforço concentrado do Congresso Nacional para aprovar medidas que o presidente Lula gostaria realmente que fossem aprovadas e entrou em acordo com Davi Alcolumbre, principalmente, para que os assuntos caminhassem. E o presidente comemorou a aprovação, por exemplo, do fim da taxa das blusinhas. Este fim que permite, portanto, zerar a cobrança de impostos federais sobre as compras internacionais online de até 50 dólares. Ele foi às redes sociais dizer que esta foi uma das vitórias mais importantes desta semana no Legislativo, segundo ele, e ressaltou que dos 5 projetos prioritários do governo, 3 foram aprovados em definitivo. Ele também reforçou que agora o próximo passo é a aprovação efetiva da PEC da Segurança Pública e do fim da escala 6x1. No entanto, são assuntos mais complicados do que os outros aprovados, em especial o da PEC da escala 6x1, que enfrenta ainda bastante resistência no setor econômico e, ao que tudo indica, seguirá assim mesmo depois das eleições, quando a votação pode acontecer, segundo indicou o presidente do Senado, Davi Alcolumbre. E o plenário do Senado, já que eu citei aqui esta casa, aprovou medidas provisórias, justamente a medida provisória, convertendo em lei, assim como a Câmara o fez, que coloca fim à taxa das blusinhas. Essa MP importante que o próprio governo editou, mas que logo depois, em razão das eleições, resolveu tirar, né? Então, primeiro tivemos a lei aprovada, a MP para acabar com essa lei, no entanto, ela perderia validade agora, em setembro, e temos agora a conversão da MP em uma nova lei. Bom, é uma proposta que precisa agora da sanção presidencial e entrevistamos também muitos integrantes do setor econômico para entender os impactos disso. Em conversa, inclusive, com o nosso Expresso Band News TV, o diretor superintendente da Associação Brasileira da Indústria Têxtil e de Confecção, Fernando Pimentel, afirmou que as plataformas estão sufocando, as plataformas internacionais estão sufocando os empreendedores do Brasil e que o setor precisa de ações imediatas para preservar a categoria têxtil.
1: coisas já vêm piorando de uma maneira muito dramática. No mês de julho, comparado com julho do ano passado, o setor de confecção teve uma queda de produção de mais de 8% e o têxtil da ordem de 7%, 6,8% para ser mais preciso. E nós já perdemos 20 mil postos formais de trabalho. E eu queria começar com três pontos que eu acho muito importantes para esclarecer aqueles que estiverem nos acompanhando. Número um, nós não somos contra a importação, nós não somos contra a tecnologia, a comodidade do consumidor, nada disso. Nós somos contra regras tributárias e regulatórias diferentes. O segundo ponto que eu gostaria de frisar é que o trabalhador desses setores que estão sendo mais prejudicados, e o nosso seguramente é o mais prejudicado, ele também é consumidor. E sem renda e sem emprego não existe consumo sustentável e nem justiça social, palavra tão usada aí. E o terceiro é que nós perdemos uma votação, mas nós não perdemos a convicção de que nós continuaremos a tratar desse assunto de forma permanente, inclusive dentro da própria lei aprovada, tem o processo revisional, e não é possível que você valorize mais aquele que está produzindo lá do outro lado do mundo em detrimento daquele que acredita no Brasil, que está investindo no Brasil. Então, o que nós questionamos e vamos continuar questionando é tratamento desigual. Muito se fala que as plataformas realmente vieram e trouxeram uma comodidade. Sim, nós também utilizamos para vender, não tem nada errado. O que tem de errado é porque é que o chinês, que já tem um monte de subsídios e incentivos, ainda vai ter mais esse incentivo de não pagar imposto de importação. Nós não temos tratado de livre comércio nem com a China, nem com o Vietnã, nem com o Bangladesh. Então, por que é que ele vai ter essa vantagem sobre nós? Nós colocamos na mesa de negociação três pontos básicos nessa discussão ainda antes da votação. Número um, um número das plataformas que o ticket médio é de 17 dólares. Então seria reduzir de 50 para 20 dólares a isenção que fosse dada. Número dois, que imediatamente fosse dado a extinção do PIS e COFINS até o final do ano, até a entrada da nova situação tributária em 2027, com a entrada em vigor do CBS, para os produtos, para o comércio aqui de dentro do nosso país. Então seria uma forma de tentar compensar. Número três, nós também estávamos colocando a necessidade de ampliar todos os aparatos regulatórios para ver produtos falsificados e tudo mais que está aqui, criando uma responsabilidade maior sobre as plataformas. Com relação a redução da isenção, não foi dado. Com relação a pedido de isenção do PIS e COFINS até o final do ano, que é o grande período de comercialização, Black Friday, Natal, etc., Dia das Crianças, também não foi dado, alegando espaço fiscal. Curioso, porque não se pensou no fiscal quando se tirou a taxa das pequenas encomendas, que deveria gerar aí em torno de 4,7 a 5 bilhões de reais para o governo esse ano. Pior, na medida em que o comércio está caindo, o comércio nosso de textos e confeccionados está caindo esse ano, não muito, mas cai, e a produção brasileira está caindo, a arrecadação de impostos desse nosso setor, obviamente, ela vai cair também. Então, não se trata de rico contra pobre, quem viaja ou quem não viaja, trata-se de uma igualdade tributária e regulatória. Todos nós queremos vender mais barato para melhorar o poder aquisitivo de cada um dos membros da sociedade brasileira. Agora, pode fazer isso num ganha-ganha. Você reduz o custo interno, você reduz os impostos internos e não dá vantagem para aquele que está lá na China, respeito com todo respeito que eu tenho pela nação chinesa, por tudo que tem feito e faz, mas não faz sentido. Para nós, isso é uma transfusão de sangue às avessas. É o sangue do empreendedor brasileiro, trabalhador brasileiro, sendo transferido diretamente para o outro lado do mundo.
0: E a possibilidade grande, né? Aliás, que já vem acontecendo, mas pode se agravar, como o senhor colocou, de nós não prestarmos atenção nos empregos nacionais, né? Na nossa produção e, consequentemente, que mexe com os empregos dessas indústrias, mas que também afeta o consumo de outros tantos setores importantes para a nossa economia. É um efeito dominó importante de ser notado. Agora, essas propostas que atualmente, né, neste instante, não foram consideradas prudentes pelos legisladores, aparentemente, podem voltar a ser discutidas, na opinião do senhor, ou pelo menos já há essa plataforma de discussão entre as indústrias, entre os setores, para que virando o ano, volte-se a cobrar isso, porque teremos impactos da reforma tributária e outros tantos caminhos perigosos, né, que os senhores já enfrentam nestes últimos tantos anos aqui no Brasil.
1: Dentro do que foi aprovado, há um instrumento chamado revisional. E a primeira revisão se dará em 3 meses. Nós já temos todos os dados, já estamos encaminhando recorrentemente ao governo, que é o que fazemos. Nós temos esse monitoramento constante, tá? Então, para nós não é difícil encontrar os números, porque nós fazemos isso regularmente. Agora, nós não queremos ficar num revisional para contar vítimas. Nós queremos ter medidas imediatas para evitar as vítimas. Então, há esse instrumento. Óbvio que nós vamos, dentro da democracia, avançar nessas... já estamos pedindo audiências para tratar do tema com a numerologia que nós já temos, que é muito ruim, mas pior do que a numerologia ruim foi o sinal que passou para todos aqueles que acreditam e querem investir no Brasil. Olha, é melhor ser importador. Vamos fazer nossas fábricas virarem galpões logísticos do que a gente comprar máquina, comprar matéria-prima, transformar, empregar, pensar em tecnologia. Por exemplo, circularidade, resíduos pós-consumo. Como é que fica o tratamento dessas plataformas? Elas vão tratar como a gente tem que tratar ou está avançando dentro das políticas regulares sobre isso? Então tem uma série de questões que não são debatidas na sua profundidade e chamou atenção, sem dúvida nenhuma. É verdade, houve uma discussão grande na comissão que tratou do relatório da senadora Leila, mas que Câmara e Senado, em acho que não deu 3 minutos, votaram uma matéria de tal impacto na vida de milhões de pessoas e de milhões de pequenos empreendedores, sem discutir, sem um debate mais aprofundado no plenário, que é o local, que é a ágora das grandes discussões que ocorrem no país e em qualquer democracia. Então foram votações relâmpago de um relatório que melhorou sob o ponto de vista do revisional. O setor texto e confecção foi explicitamente citado como um setor a ser acompanhado de perto. O programa Remessa Conforme é um bom programa, sem dúvida nenhuma. Nós sempre elogiamos e vamos continuar elogiando. Agora, o que nós estamos discutindo é igualdade concorrencial. Um estudo da CNI mostrou com muita transparência que, mesmo que não houvesse a destaxação, essa que ocorreu agora, continuaria a haver o crescimento. Agora, imagina que do dia para a noite, de junho de 2025, dobrou o volume de pequenas encomendas. Foi de 14 para 28 milhões. E agora, em julho, cresceu 80%, chegando a 27 milhões de pequenas encomendas. Ora, um mundo que tem uma sobrecapacidade e excesso de produção está encontrando um prato cheio aqui na nossa legislação para mandar os seus excedentes produtivos para cá. Não temos nada, queremos atender o consumidor. Aliás, é bom que se diga, quem atende o consumidor brasileiro com preço, qualidade, bons produtos, as gerações somos nós. Temos empresas com quase 200 anos em atividade. As plataformas chegaram aqui tem 4, 5 anos de maneira mais intensa. E elas estão sufocando negócios de pequeno porte, que é a grande maioria, e vão tirar, se não houver o equilíbrio, empregos de centenas de milhares de mulheres, que é a força de trabalho majoritária na indústria têxtil e confecção. Então, para nós, é um retrocesso em relação ao que o mundo está fazendo e o que nós fizemos anteriormente. Ou seja, fomos pioneiros no Remessa Conforme, estabelecemos uma taxação mínima de 20%, menor do que a taxação que existe na importação convencional, e agora estamos dizendo que a justiça social se vem através disso. Não, justiça social é um país crescendo e gerando emprego e renda de qualidade para que as pessoas possam consumir adequadamente, e não prejudicar o nacional em favor do internacional.
0: Agora, só para a gente finalizar, quando o senhor fala, olha, vamos virar importador, tem também a grande possibilidade, me parece, de empresas que estão aqui fugirem, assim como muitas já estão fazendo, até por questão tributária, mesmo sem considerar a taxa das blusinhas, indo para o Paraguai, por exemplo, indo para outros países. Pode haver essa transferência das linhas de produção lá e aqui eles realizarem as vendas, como se fosse não apenas importar de outra empresa da China, do Vietnã, mas a própria empresa trabalhar com esse comércio diferenciado.
1: Isso é muito possível, até porque, por exemplo, nós temos um programa para atração de investimentos estrangeiros para transformar mais algodão dentro do nosso país, Nós somos o primeiro país do mundo em termos de vendas ao mundo, de algodão, o terceiro maior produtor. Por que que alguém vai vir produzir aqui se tem um touch free para ele, sem ele sair do lugar que ele está operando? Então, já está ocorrendo uma evasão de empresas brasileiras para o Paraguai. É óbvio que o Brasil não cabe dentro do Paraguai, em busca de melhores condições de competitividade. E essa hipótese, João, que você levanta agora, é muito plausível de acontecer. Certamente tem muita gente já estudando, e já começou também uma plataforma, duas plataformas ali em Cidade Leste, vendendo para o Brasil, aproveitando remessa conforme, sem pagar imposto. Quer dizer, é um maná. Num mundo que está vivendo transformações geopolíticas e geoeconômicas profundas, com a Europa taxando, Estados Unidos bloqueando de minimis e tudo mais, a Índia, o México taxa em 33%, o Brasil virou um paraíso para aqueles que querem vender aqui, e a produção brasileira, obviamente, e os empregos brasileiros vão ser sacrificados. Então, é sim muito possível que ampliem-se as possibilidades de operadores brasileiros operarem da mesma maneira que está sendo, digamos assim, dado incentivo lá para o outro lado do mundo. Vamos ficar aqui mais perto, vamos construir também algumas plataformas aqui e vamos nos beneficiar desse presente dos deuses, que é não taxar o importado em detrimento do nacional. Não tem problema nenhum. Quer destaxar o internacional? Destaxe o nacional. E vamos jogar o jogo, vamos disputar o mercado. Quem for melhor ganha. E é um setor nosso, é um setor de extrema competição nacional e internacional, mas é composto majoritariamente por pequenas empresas. Então, nós vamos dar vantagem para as empresas que faturam bilhões de dólares, nada contra elas, tá certo? Montaram os seus negócios, em detrimento de dezenas de centenas de milhares de pequenos negócios que geram renda e geram emprego e geram ocupação importante para grande parcela da sociedade brasileira. Realmente, para nós não há o que celebrar, não há o que comemorar, há só o que lamentar que essa política promovida pelo Estado vá contra aqueles que acreditam no Brasil, querem investir no Brasil, e nós queremos e vamos continuar. Então, como eu falei, nós perdemos a votação, mas nós não perdemos a convicção, e vamos continuar dialogando democraticamente com o governo, dentro da política revisional, mas não nos furtaremos de colocar também com respeito a nossa visão e a nossa posição. O sentimento da classe produtiva do nosso setor é de profunda decepção e de profundo desânimo com esse tipo de medida que privilegia aquele que está fora do Brasil em detrimento daquele que está dentro do Brasil. E vender barato, nós é que fazemos, porque desde que o real entrou em circulação, o grupo de produtos que mais contribuiu para a estabilidade dos preços foi o nosso, com 495% de inflação em mais de 30 anos, enquanto o IPCA foi de mais de 830%, 840%. Então, nós não devemos nada, nós queremos sempre melhorar e levar a sociedade brasileira o melhor que nós pudermos. Agora, uma carga tributária, os juros que temos, as dificuldades, questões de segurança, o custo do Brasil impacta todas as nossas operações, enquanto que o outro lá de fora não tem que carregar esse custo, ainda tem a vantagem de não pagar imposto de importação num país que não tem acordo de livre comércio com o Brasil.
0: Começou a valer a medida da União Europeia que suspendeu a importação de carne bovina e de outros produtos de origem animal do Brasil. Prejuízo é estimado em 2 bilhões de dólares por ano.
2: A justificativa é sanitária. Os europeus alegam que o Brasil não apresentou garantias suficientes sobre o controle do uso de determinados antibióticos na criação de animais. Alguns usados para acelerar o crescimento são proibidos na Europa. O setor produtivo brasileiro vê protecionismo na decisão, anunciada logo após o acordo de livre comércio entre os blocos, no momento em que os produtores europeus aumentaram a pressão contra a concorrência do Mercosul. Aqui na França, essa resistência é particularmente forte. Agricultores e pecuaristas têm enorme poder de pressão e há anos argumentam que não podem competir com produtos sul-americanos mais baratos e de alta qualidade, especialmente os do Brasil. No caso do frango e do mel, uma auditoria europeia em produtores brasileiros termina amanhã e uma eventual liberação pode levar cerca de 2 meses. Para a carne bovina, o processo é mais complicado. Segundo a Associação dos Exportadores, 100% das empresas habilitadas já cumprem as regras. Mas auditores europeus querem acompanhar toda a vida dos animais. E o ciclo até o abate chega a 3 anos. O governo diz que está agindo.
3: Nós estamos preocupados, é claro que não estamos felizes, estamos trabalhando muito e eu tenho uma expectativa muito favorável de que rapidamente a gente possa virar essa página.
2: A Confederação Nacional da Agricultura pediu ao governo brasileiro medidas em reação ao embargo, além de uma investigação sobre a qualidade do azeite de oliva importado pelo país. Para o setor, o desafio agora é evitar novas barreiras, antecipar exigências, negociar regras e reforçar os mecanismos de controle e rastreabilidade para defender um dos segmentos mais importantes da economia brasileira.
4: É preciso um trabalho conjunto do setor privado e do governo para verificar quais são essas regras e verificar a razoabilidade do atendimento delas.
0: O brasileiro Alisson dos Santos, o Pio, conquistou neste sábado o tricampeonato da Diamond League de atletismo. Ele venceu a prova dos 400 metros com barreiras, disputada em Bruxelas, na Bélgica. A vitória consolida os resultados do atleta no circuito de competições internacionais neste ano. O pódio na Europa contou ainda com a participação de outro brasileiro, Matheus Lima, que terminou a corrida na terceira posição e garantiu a medalha de bronze. Vamos para um rápido intervalo e já voltamos com mais em nossa edição do Edição da Noite, aliás, de sábado, trazendo todos os destaques para você. E vem mais uma hora e meia de notícia à frente. Já voltamos.

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0: Felicidade se acha em horinhas de descuido. Guimarães Rosa escreveu essa frase para falar daqueles instantes raros em que a vida escapa do controle e quase sem querer a gente se sente vivo. Mas será que felicidade também pode ser construída no esforço, na escolha? Que felicidade os brasileiros estão construindo e vivenciando?
1: Hoje, no Que É Ser Brasileiro, a gente tem a honra de receber um pensador que dedicou a vida a pensar essas questões, o filósofo e jornalista Clóvis de Barros Filho. Clóvis, seja muito bem-vindo.
0: Bem-vindo.
1: Uma honra imensa, a gente está feliz demais de ter você aqui.
2: Nossa, eu é que estou feliz de ter sido convidado.
1: Muito obrigada.
0: Muito obrigado. Clóvis, a gente sempre começa o programa com a mesma pergunta para todo mundo. Quem é você? Eu sei que, para um filósofo, seria quem sendo você seria mais correta, mas também não deixa de ser uma provocação. Quem é você, Clóvis?
2: Desde que me entendo por gente, sempre tive um gosto enorme pela explicação, né? E gosto muito do que diz Agostinho quando ele diz que a gente é o que a gente ama, né? Então, nesse sentido, eu amo muito o que eu faço, concretamente. E, portanto, eu acho que essa é a melhor maneira de me definir. Eu sou aquele que gosta de explicar, né? Que ama lançar mão de ideias e torná-las mais próximas do repertório do meu interlocutor. Uhum. Então, acho que é uma boa maneira de me definir. É claro que aí eu tenho que me enquadrar nas categorias institucionalizadas, e o pessoal costuma chamar de professor, mas vamos deixar o professor de lado e definir desse modo alguém que ama explicar.
1: E pertencer é algo necessário para ser feliz?
2: Essa questão da felicidade, ela merece sempre muito cuidado, porque é muito fácil das pessoas inverterem, né? Ah, eu pertenço e não sou feliz coisa nenhuma e tal, né? Como que dizendo? Então, eu penso que a vida é vivida no mundo e a vida é vivida com os outros. E, portanto, se a vida tiver alguma chance de ser feliz, vai ter que ser com os outros e tudo. Por que precisamos de uma identidade? Primeiro, para dizer o que temos a ver com os outros que integram o mesmo grupo. E segundo, para explicar o que nos diferencia dos outros que integram o mesmo grupo. Então, curiosamente, a identidade, ela tem dois polos opostos. Uhum. Um polo de aproximação e um polo de distinção, né? E é preciso que ela atenda a essas duas necessidades. Ou seja, digamos que eu acho que nos sentimos mais plenos quando temos clareza do que nos aproxima e do que nos singulariza ao mesmo tempo. Uhum. Não é? Ou seja, ser só igual a todo mundo não nos basta. Ser completamente diferente de todo mundo o tempo inteiro não nos convém. Então, é justamente nessa aparente ambiguidade que talvez haja uma fresta de possibilidade para uma vida feliz.
0: A gente entrevistou já mais de 100 pessoas aqui no programa. E tem uma característica que vários deles falam sobre sendo uma das características mais comuns ao brasileiro, que é a alegria de ser brasileiro. Se a gente for pegar na história, né, o Brasil é fundado com uma certa melancolia, né? Isso está até explícito nas artes, né, de época. Essa ideia de alegria, ela foi sendo fundada depois, mais final do século XIX, principalmente Estado Novo, com o mito dessa democracia racial e tudo mais. Queria saber se você enxerga assim hoje essa característica como sendo do brasileiro, essa alegria, e queria saber também se você acha que a gente criou essa característica como uma forma de até de proteção.
2: Então, a gente pode olhar a coisa pelo menos aí por dois lados. De um lado, o lado propriamente antropológico, né? Uhum. Alegria como um atributo de um discurso definidor de um grupo, de uma sociedade, de um povo, etc. E por outro lado, tentar ver o que isso significa fora daí, né? Claro que na hora que você vai fuçar fora daí, é muito esquisito. Alegria é um afeto que a filosofia adora trabalhar, que você encontra em Spinoza, que você encontra em David Hume, que você encontra em Locke, que você encontra... E tem a ver com, em grande medida, tem a ver com, como todo afeto, uma passagem de um estado de menor potência para um estado de maior potência, né? Então, nesse sentido, a alegria, sendo um afeto, é um movimento das emoções individuais que, do ponto de vista filosófico, encontra aí o seu limite, né? Uhum. Então, você é causa da minha alegria, seu convite é causa da minha alegria, porque determinou em mim a passagem episódica para um estado de maior potência de mim mesmo. A hora que você pega isso e você generaliza, o brasileiro é alegre, aí um verdadeiro furacão de acomodações necessárias. Primeiro, porque, como você deve ter percebido, sendo um afeto, a alegria não é um estado. Portanto, dizer que alguém é alegre já é um absurdo nos próprios termos. Porque a alegria é deixar de ser, é passar a ser, e não ser, provavelmente. Então, aí já há uma dificuldade conceitual grande. De qualquer maneira, é o que menos importa. Agora estamos estudando um modo de definição de si. E aí é possível que estejamos nos referindo a outra coisa. E caberia, então, vasculhar o que exatamente essa outra coisa significa.
0: Isso é curioso, né? As pessoas falarem isso, né? Citarem isso como característica do brasileiro, não é?
2: Suponho que isso possa ter vindo do contraste com outras culturas, uhum, de outros modos de ser, mais circunspectos, talvez. Suponho que isso tenha ganho uma chancela interna estrategicamente conveniente, porque é um modo de se definir positivamente, ainda é melhor do que um povo que se define como suicidário, tristíssimo, angustiado, devastado, etc. Há aqui uma dimensão positiva, porém, né, talvez ela nos impeça, escondendo assim o verdadeiro significado do conceito, né, nos impeça de pensar para além de um estereótipo sem sustentação, né? Uhum. Quer dizer, o que eu quero dizer com isso? Quando pensamos em potência, né, existencial mesmo, pensamos numa vida intensa, como, por exemplo, lendo Nietzsche, né? Alguém que faz da sua vida uma homenagem à vida. É potência que quer mais potência. E isso implica muito mais do que ficar contando piada o tempo inteiro, tendo em relação ao comportamento humano uma postura compassiva, tolerante, ou tendo em relação à própria existência um olhar de acomodação e de aceitação ao status quo vigente. Enfim, e por quê? Porque talvez, se tivéssemos na ideia de alegria esse vínculo com a potência, buscássemos uma sociedade que tirasse dela mesma muito além do que tira, o que implicaria outro tipo de educação, outro tipo de formação, outro tipo de preparo, outro tipo de inserção na vida profissional, outro tipo de exigência, de excelência com os profissionais concernidos. Entende? Um pouco, quase que na contramão do que costuma acontecer.
1: Ouvindo o senhor me faz pensar o quanto que o Brasil é um país marcado por uma grande desigualdade. A gente é um dos países mais desiguais do mundo. Estamos em 14º lugar, ao lado de países africanos, segundo a ONU. Violência, instabilidade. Como que a gente consegue falar em felicidade num ambiente tão adverso?
2: O que eu costumo observar junto às pessoas com quem eu convivo é uma tendência que, aliás, se estica no tempo, desde que eu me entendo por gente, é assim. Quando se referem ao Brasil, referem-se a uma instância outra, que não si mesmo, sabe? E mesmo o brasileiro é assim, o Brasil é assim. Como se não fôssemos todos corresponsáveis. Eu, pelo menos, faço questão de assumir a minha parte de responsabilidade por ter integrado uma sociedade durante 60 anos e avaliá-la negativamente em muitos pontos. Então, enquanto cidadão brasileiro, eu também fracassei, tanto quanto qualquer outro. Sendo professor de ética, talvez eu ainda acrescente na minha conta uma pitadinha adicional de fracasso. Porque está aí uma questão de convivência que mereceria da nossa parte estrondoso aperfeiçoamento. Então, o que, que eu te digo? Há muito que aperfeiçoar, há muito que melhorar. E esse aperfeiçoamento, ele está logo aqui. E embora ele esteja logo aqui, ele não é simples de ser alcançado. Por quê? Porque em meio a toda essa diversidade, deveríamos zelar por duas ou três questões fundamentais de natureza humanitária que pudessem ser menos desiguais. Como, por exemplo, saúde, educação, né? Mais ou menos assim, olha, isso aqui é uma disparidade enorme, mas as crianças que estão nascendo agora e que vão entrar na escola, elas terão uma formação de base equivalente até a faculdade, até entrar na faculdade. Ou seja, se você quer entrar na escola privada porque é lá que estão os outros moradores do seu condomínio, fique à vontade. Mas saiba que qualquer outra escola pública e gratuita terá um ensino equivalente ao da educação privada. De tal maneira que, estudando você na escola que estudar, você terá, a despeito das especificidades regionais, você terá um mínimo de base que te permitirá enfrentar os processos seletivos vindouros de igual para igual. Não, já não seria bacana?
1: Já, bastante.
0: Muito.
2: Quando você chega no final do processo, você, de maneira cínica, você diz, agora nós vamos fazer um exame e quem chegar na frente ocupará as vagas. Que, pô, aí não é possível, não é? Não é possível.
0: Tem uma questão no Brasil que é muito discutida, que é o jeitinho brasileiro, que tem tudo a ver sobre ética. Queria perguntar para você se o jeitinho brasileiro é um desvio, é uma transgressão, ou se ele é uma estratégia de sobrevivência.
2: Entendendo o jeitinho como o privilégio atribuído a alguns de transgredir a norma sem uma contraprestação de sanção.
0: Isso.
2: Isso é deplorável, ponto final. Todo tipo de vantagem obtida por conta de uma proximidade social que implica, portanto, um privilégio em relação a quem não ocupa a mesma posição social num determinado universo, é evidentemente uma vantagem que corrompe a sociedade, né? Entenda, é muito interessante, porque fica fácil entender que cooperação é operação com mais de um. Colaboração é labor com mais de um. Coabitação é habitação com mais de um. Mas quando você fala em corromper, é interessante como não se faz essa mesma associação. Ou seja, as relações humanas que privilegiam certas aproximações de circunstância corrompem no sentido de que, com a participação de mais gente, o tecido social. Então, sendo assim, é imprescindível que a vida em sociedade passe a ser objeto da educação formal. Entendi. É engraçado. É incrível como a gente aceita a necessidade de estudar a literatura portuguesa. Importante, não é? Afinal de contas, os portugueses que nos colonizaram. A necessidade de estudar a geografia do mundo. Isso é importante porque estamos no mundo. Não é? A necessidade de estudar a história da França. Revolução Francesa, afinal de contas, é um evento. Não é? A necessidade de estudar a trigonometria porque os ângulos são importantes. A necessidade. Agora, é incrível como podemos passar pela formação escolar sem ter tido uma formação para a convivência na polis. É incrível que isso fique para a esfera do improviso. Quer dizer, calcular o seno quadrado de teta, eu fico um mês ali aprendendo. Agora, como viver com os outros? Isso aí você se vira, aprende em casa. Mas então, é que não rola em casa. E não rola em casa porque quem está em casa também não aprendeu com ninguém. Sabe? Essa é a mensagem que eu queria deixar. A escola no Brasil tem que assumir papéis que talvez em outras sociedades não tenha. E por quê? Porque talvez em outras sociedades haja um aprendizado familiar que, no caso do Brasil, é pouco provável que aconteça. E a ética é um desses aspectos.
1: E o que a sociedade considera fundamental, né? Porque eu fico pensando que hoje, com o advento das redes sociais, uma coisa que me gera incômodo muito grande é que a gente sempre fala que o nosso grande problema é a baixa qualidade da educação. No entanto, cada vez mais a gente vê pessoas que não são estudiosas daqueles assuntos falando sobre determinados assuntos. Por que estamos desvalorizando o conhecimento?
2: Pois é. As coisas, digamos, se passaram de tal maneira que houve uma progressiva deslegitimação das instituições responsáveis pela produção de conhecimento e pela divulgação de conhecimento, levando de roldão todos a elas atrelados. Então, você acaba tendo um milhão de consequências, quase todas muito nefastas, desse tipo de processo, de erosão. Mas um deles hoje me parece calamitoso. Existe uma coisa importante na vida que é recursos materiais, ponto. E não que não seja, né, porque é preciso sobreviver, mas é que se tornou uma espécie de obsessão. Então, vida boa, vida em que houve enriquecimento. Ela vem atrelada a uma segunda, ultra contemporânea, que é o capital simbólico, celebridade, número de seguidores, reconhecimento, etc. Bom, então, de tal maneira que uma pessoa rica e famosa é uma pessoa que... Bingo. Né? Ela ticou, cartelou, ela já ganhou. Rica e famosa. Naturalmente que quem está nos assistindo poderá dizer, mas não é isso? Viu? Acho que não. E por que eu acho que não? Eu vou dar um exemplo da minha própria vida, né, Zé? Quase tudo de efetivamente valioso que a minha vida me proporcionou não foi mediante contrapartida econômica. Então, a título de exemplo, eu estudei com um sociólogo na França chamado Pierre Bourdieu. Muito bem, isso se deveu a um tipo de encaminhamento dos meus estudos na universidade pública. Então, eu estudei e muito do que eu aprendi, que me trouxe imensa gratificação, nunca correspondeu a nenhum ganho efetivo. Parem para pensar. Na hora que alguém diz, o que importa é ganhar dinheiro, ponto. Talvez seja mais fácil ganhar dinheiro mais cedo, pulando a vida escolar e indo direto ao mundo onde o dinheiro está. O contra-argumento é, não, quem estuda tem mais chance de ter um bom emprego e ganhar dinheiro. Aí o outro, não é verdade, sim é verdade, não é verdade, sim é verdade. Não, mas a discussão é falsa. Por quê? Porque o mundo da escola não é só um mundo de preparação para ir do mil ao milhão. O mundo da escola é um mundo de preparação para o enriquecimento da vida do espírito. E o enriquecimento da vida do espírito é chorar declamando ou ouvindo Paulo Autran declamar Fernando Pessoa. E aí não entrou um tostão na minha conta. Mas entrou vida boa, vida muito boa. Mas aí, meu amigo, eu precisei da escola. Porque sem a escola, eu não atribuiria valor ao Paulo Autran, nem ao Fernando Pessoa. Então, nesse sentido, a escola, ela não está competindo com outros lugares para ver quem é que prepara mais rápido para começar a ganhar dinheiro. Não é essa a maneira de pensar. Porque o que importa da escola, o que mais importa da escola, nada tem a ver com isso.
0: Professor, o que te faz feliz hoje?
2: Ah, ter vindo aqui. Até o que você perguntou hoje. E eu acredito que a felicidade é um atributo da vida onde a vida está. E a vida está onde nós estamos. E conosco estão as nossas lembranças, as nossas projeções, o nosso passado, o nosso futuro, as nossas percepções, as nossas sensações, as nossas emoções, tudo junto e misturado.
1: Felicidade ter você aqui, certamente. Mais uma vez uma honra. E nossa última pergunta,
2: sim,
1: professor Clóvis de Barros Filho, o que é ser brasileiro?
2: Bom, olha, eu que estudei direito internacional público, eu respondo, ser brasileiro é nascer em território nacional ou ser filho de brasileiro. É a definição jurídica, uma ótima maneira de se livrar do problema. Mas acredito que, para além desta definição, haverá uma que me agrade mais, que é ter a oportunidade de construir um grande país, uma grande nação, da qual venhamos a ter imenso orgulho e que não precisa copiar as soluções encontradas por nenhuma outra, porque não somos iguais, nem iguais aos do norte, nem iguais aos do sul, nem iguais a ninguém mais. Não está descartada a possibilidade de encontrarmos uma saída nossa. porque é a saída mais adequada para nós. Estar aqui querendo ser outra coisa é assinar um atestado de fracasso coletivo insuportável. Não há porquê nos servirmos de modelos de sociedades que, do ponto de vista histórico, cultural e político, nada tem a ver conosco. Temos sim que encontrar soluções que passam pelo diagnóstico real e concreto das nossas fragilidades, mas que, sobretudo, se apoie nas nossas forças, que são sabidas, que são conhecidas e que são indiscutíveis. É através da plena consciência do que nos falta e de onde podemos nos apoiar que temos a chance de propor para o mundo uma solução de país, sempre provisória, mas alentadora, que ninguém tinha pensado ainda, porque temos condição para isso.
1: Professor, muito obrigada pela presença.
0: Muito obrigado.
1: Por alimentar a nossa esperança. Tenho certeza que é um agradecimento em nosso nome.
0: E já fica aqui o convite para você retornar aqui, para a gente continuar esse papo.
2: De público já está aceito o convite.
0: Opa!
1: Muito obrigada, professor.
2: Valeu,
1: que honra.
2: Obrigado.
0: Muito obrigado.
1: Obrigada a você por estar aqui com a gente no Quer Ser Brasileiro. Esse especialíssimo, hein? Até o próximo.
0: Tchau.

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0: de parceria, mas muitas vezes competição também, aquelas alfinetadas. Eu tô falando da relação entre irmãos. Muitos pais tentam forçar uma amizade, aquela fraternidade, mas nem sempre isso dá certo. E aí, como lidar? Dá para mediar essa crise entre irmãos? Dá para forçar realmente essa relação mais próxima? É sobre isso que a gente conversa aqui no programa Seus Filhos. Eu, Thaís Dias, sigo na sua companhia e ela também, Roseli Saião. Tudo bem, Roseli?
1: Tudo bem, Thaís. Sempre uma delícia estar aqui para fazer com você essas conversas e com quem nos acompanha.
0: Vou começar já trazendo essa questão da irmandade, né, Roseli? Quando a gente fala dos irmãos, muitas vezes na cabeça dos pais, ah, é aquele amigo que você vai levar para a vida toda. Mas na prática, nem sempre isso acontece. Essa relação de afinidade, ela acaba virando uma relação de rivalidade, de competição. É um pouco disso, Roseli? A gente precisa entender que há uma dualidade aí?
1: Ah. E é preciso também a gente considerar, Thaís, é importante a gente ter essa lembrança da mudança que a gente teve na nossa cultura, na nossa sociedade, e que é uma mudança que influencia na vida da família e no relacionamento entre todos os integrantes da família, inclusive entre os irmãos. Olha, eu venho de uma família que tinha 5 filhos. Então era assim, filhos era sempre no coletivo. Não tinha esta filha, aquele filho, não. Era coletivo sempre. Aí a gente foi tendo uma mudança sociocultural importante para a individualidade, que a gente chegou no individualismo, né? Então, uma casa que tem 2 filhos, são 2 filhos únicos quase, porque é este filho e este filho. Esse final de semana nós vamos fazer isto que ele gosta. No outro final de semana é isto que... Então, a rivalidade... O que acontece? Porque há uma divisão da atenção, não há do amor, mas há da presença, da atenção. Se divide mesmo, né? Antes a atenção era para 1, agora era para 2, depois para 3. Então há uma perda. A criança sente, o bebê também sente, né? Então, se antes era mais simples e havia menos brigas, hoje as brigas são maiores porque é uma disputa ali de... Quem é mais individual, que quem vale mais. E mais uma coisa, Thaís. Muita gente tem lido de que agora nós vivemos a época da solidão, né? E isso pegou muito a gente...

0: tem 11 anos e o outro tem 5, 6. São dois universos totalmente diferentes. E há pessoas adultas que gostam mais de se comunicar com o universo da imaginação, né, da criatividade. E há adultos que preferem o diálogo verbal, a troca de ideias. Então, a gente tem que admitir isso, né? Às vezes há um elo maior de interesse com um dos filhos, ou com a idade que ele passa, ou com os interesses dele. Isso não diminui nada, o amor pelos dois filhos, pelos três e tudo mais. Mas a gente precisa admitir isso, porque eles percebem antes que a gente.
1: Ah, eles têm essa sensibilidade muito grande, né, Roseli?
0: Exato.
1: Vamos chamar aqui para a nossa conversa a Giovana Escocardi, de 12 anos.
2: Tenho 12 anos e tenho um irmão de 18 anos que se chama Arthur. Bom, a nossa relação é uma relação muito boa, uma relação amigável, mas que de vez em quando tem aqueles desentendimentos que normalmente tem, mas que nos ajudam muito no nosso dia a dia, porque eu acabo aprendendo muitas coisas com ele. Ele me ajuda em diversas situações que eu preciso, já me ensinou muitas coisas e sempre esteve ao meu lado, disposto a me ajudar. Eu agradeço muito a ele por tudo isso que ele fez e faz por mim.
1: Olha, achei assim, madura, Roseli, porque a gente tá falando aí de várias diferenças, 12 para 18, menino para menina, né, então há realmente ali uma diferença de gerações. Ela falou, há discordâncias pontuais, e é normal, né, Roseli?
0: Absolutamente normal. E olha, eu vou relacionamento entre irmãos, e eu vou agora generalizar relacionamento entre duas pessoas. Não é possível uma convivência de duas pessoas ou mais sem atrito, sem discordância, sem conflito, às vezes conflitos pesados. E todos podem ser administrados se há interesse das pessoas envolvidas. Os irmãos, dependendo um pouco da fase deles, não há interesse deles, né, em administrar o conflito. Porque eles querem mesmo disputar a atenção do pai e da mãe. E quem briga mais tem mais atenção, não é assim que funciona? E precisa mesmo de mais atenção, né? Só que a gente precisa aprender a distribuir essa atenção, não só quando ele briga, mas quando ele faz coisas como ajudar a cuidar do irmão mais novo, por exemplo. É interessante ela dizer, né, que ela aprendeu muitas coisas. O mais velho também pode aprender com o mais novo muitas coisas. E uma delas é conviver com idades diferentes e aprender a cuidar daqueles que são mais frágeis. Em geral, os mais novos são um pouco mais frágeis, né?
1: Roseli, a gente ouviu ali uma menina de 12 anos. Agora a gente vai avançar um pouquinho nessa idade. Vamos chamar uma adolescente para essa conversa, que é a Emanuele Beiocchi. Ela que tem 17 anos vai falar também sobre essa relação.
3: Eu tenho 17 anos e eu tenho um irmão gêmeo, que se chama Vinícius. A nossa relação é bem próxima, às vezes um pouco conflitante, mas a gente é bem próximo. A gente faz tudo junto, nossos ciclos de amizade são o mesmo. A gente pratica futebol, então acaba que a gente fica mais próximo ainda, praticando o mesmo esporte junto. A gente tá junto todos os dias, é escola, casa, e quando a gente sai no nosso tempo livre, a gente ainda assim tá junto.
1: Roseli, eu ouvindo a Emanuele, eu fiquei pensando assim nos meus filhos, porque eles têm idade de 9 e 13, mas praticam o mesmo esporte junto, no mesmo lugar, estudam na mesma escola, os amigos, né, são irmãos muitas vezes, né, frequentam as salas, então as festas são muito parecidas, mas não há essa relação tão próxima, tem uma competição muito grande entre os dois. E às vezes a gente fica pensando, mas eu queria que fosse um amigo, né? Vocês tinham que ser amigos, compartilhar um pouco mais. Não dá para exigir amizade entre irmãos, né? A gente precisa colocar isso na cabeça, por mais que a gente deseje.
0: Isso, não dá, não dá. A gente precisa torcer para que eles se amem. Um dia talvez isso aconteça. Ou acontece já, mas só que é um amor. Vamos lembrar, né, que amor e ódio estão ali. Duas faces da mesma moeda. Então a gente vira moeda muito rapidamente. Mas a gente deve, sim, fazer com que eles se respeitem. Eles podem conflitar, eles podem achar uma bobagem o que o outro irmão faz, ou o que ele fala, mas eles têm que respeitar, né? Isso ensina muito para a criança ou para o adolescente, ensina muito a respeito de si mesmo, aceitar as diferenças que ele sente que ele tem em relação aos seus colegas, por exemplo, e aceitar

0: e aprender a conviver com outras pessoas que ele considera que são muito diferentes dele. Então, esse é o grande ensinamento que os pais podem, que eu acho que devem dar aos filhos, né? Vocês são irmãos, vocês têm conflitos, vocês disputam, mas vocês têm que fazer tudo isso com respeito um ao outro.
1: Já já a gente vai trazer mais sobre essa relação de respeito, porque muitas vezes a coisa vai pro físico, né? Entre os irmãos ali, a gente vai conversar sobre isso. Mas eu queria saber dica, porque você sempre traz dicas pra gente refletir um pouquinho sobre esse assunto. Que dica que você começa hoje?
0: Hoje eu vou dar uma dica bem interessante, porque é uma sequência, é uma animação, são filmes, né? De animação. O título é Cobra Verde, é uma animação chinesa. Tem a Cobra Verde, depois tem o 2 e depois tem o 3. Para quem tem filhos com menos de 9, 8 anos, melhor assistir antes, porque tem uma certa violência dentro do filme, né? Para saber se o seu filho pode ou deve ou não assistir. Mas é uma coisa interessante porque mostra exatamente a relação entre dois irmãos. É bem interessante, vale a pena e é uma animação muito boa, Cobra Verde.
1: Vou trazer os pais para essa conversa, porque agora conosco a Dinorá Simoneto, que é mãe e professora, e vai falar um pouquinho sobre como medir essa situação.
2: O que eu sempre procurava fazer para tentar fazer entender a relação que se estabelecia? Quando haviam brigas, quando eles cresceram um pouco mais, tentar entender o porquê que essa briga aconteceu e tentar mostrar que a gente podia buscar uma outra solução para isso. Procurei na medida do possível e acho que consegui fazer, nunca que um abrisse mão em função de que o outro era menor. Dá o brinquedo para tua irmã porque ela é menor do que tu. Não, a gente vai dividir esse brinquedo agora para que depois vocês possam brincar em outro momento.
1: Fez bem, Roseli, porque a gente fica perdido, às vezes tende a defender quem é menor, uhum, né, numa relação, é. E aí o maior sai sempre prejudicado nessa hora e se sente muito preterido, e nessa situação?
0: É, se tem uma coisa que não ajuda, Thaís, da parte dos pais, é fazer exatamente isso, né, é defender um ou outro, dar razão para um ou outro, achar, né, que pode ser o juiz daquela discussão, daquela briga, que inclusive, como você chamou atenção, às vezes pode chegar às questões de violência física entre eles. Isso, né, a gente não deve permitir jamais, jamais, jamais. Aí vem a questão do respeito, né? Eu respeito ao irmão e a todas as pessoas com quem ele convive. A gente não deve fazer nada além do que ela fez, que é tentar administrar, ajudar a mediar a discussão. O que ele falou? O que ele fez? O que você não gostou? O que você quer falar para ele? E como vocês vão resolver isso? A gente tem que deixar nas mãos deles. Eles precisam aprender a resolver os seus conflitos, a resolver a rivalidade deles de alguma maneira. E se não conseguem, cada um que aprenda a ficar longe do outro em determinados momentos. É um grande aprendizado de vida esse, né?
1: E, Roseli, agora há pouco eu falava, né, que muitas vezes essa mediação não funciona. Quando o pai chega, a coisa já foi pro físico ou pra ofensa, e aí aquela confusão, e nessa hora?
0: Bom, nessa hora, todos merecem a bronca, vou falar a linguagem dos pais, né? Porque se foi a confusão armada muito feia, e isso pode acontecer, principalmente quando os pais estão ausentes, né? Os dois fizeram a confusão. Os dois precisam de assumirem as consequências por atitude que tiveram, os dois. Não, mas foi ele que começou, não importa. Né? Tem um ditado que diz que quando um não quer, dois não brigam, não é isso? Então é importante, assim, que os dois arquem com as consequências da confusão que eles armaram. Inclusive, aí é preciso, sim, tentar fazer, dependendo da idade deles, com que eles escrevam alguma coisa a respeito do significado do que seja bater em outra pessoa, apanhar de outra pessoa, levar um soco ou um pontapé. Aí é preciso avaliar a idade, para ver se ele é capaz de escrever, ou então de assistirem a um filme, por exemplo, em que acontece o oposto, que um irmão, que é o caso da dica que eu dei, uma irmã tem que proteger a outra. Então, aí talvez eles possam aprender a lição. Às vezes aprendem, às vezes não, gente.
1: Roseli, na internet já vi alguns vídeos, né, desses virais e tudo, que colocam esses irmãos que brigaram numa mesma camisa, por exemplo, a ficarem abraçados. Ou você tem que se abraçar e ficar abraçado por tanto tempo. Minha mãe conta que ela com os irmãos, é ela e mais quatro, também era assim, abraça, beija, diz que ama, se brigasse, né? Tinha essa coisa. No caso dela, ela acha que fortaleceu essa relação. E aí, é válido dar essa forçada de barra ou não?
0: Eu tô rindo porque eu tô me lembrando de uma história que um amigo me contou. Eu tenho um amigo que ele é engenheiro agrônomo. Ele lida muito com animais, com plantações. Ele é um homem da fazenda, né? E aí ele teve várias filhas e elas tinham uma diferença de idade pequena e muitos conflitos. Aí ele me contou que quando elas começaram a brigar muito seriamente, ele falou assim, eu vou fazer aquilo que eu faço com dois cavalos que não se dão e precisam trabalhar juntos. Eu ponho os dois no mesmo lugar e eles que se entendam. E aí ele disse que fazia isso com as filhas. Elas brigavam, trancava as duas num quarto e vocês só vão sair daí quando resolverem a briga de vocês. Gente, não dá para forçar a barra. Pode ser que algumas vezes funcione. Outras vezes pode ser que vire o oposto daquilo que foi pensado pelos pais, desejado, né? Não dá para forçar a barra. É preciso que a gente aprenda a respeitá-los também. Se eles acabaram de brigar, eles estão com raiva um do outro. Então não é bom essa forçação. De novo eu repito, com algumas crianças ou adolescentes, pode ser que funcione, o que não significa que deu certo.
1: E quando a gente fala de irmãos, a gente não pode excluir também o caso dos gêmeos, né? Que aí é uma relação ainda mais forte do ponto de vista, principalmente do gêmeo idêntico, né? Aquela relação de que eles dividem a mesma data, dividem, né? Aquela relação muito próxima com o pai, com a mãe, mesma idade. E quando é igual, ainda tem aquela coisa, mas eu sou uma cópia sua, mas são indivíduos. Nesse caso, Roseli, vale a regra para todos os irmãos ou há um cuidado especial?
0: É. A gente ouviu o depoimento, né, da garota que tinha um irmão gêmeo. E ela não fez referência a muitas brigas, muita rivalidade. Tem aquelas diferenças de duas pessoas que são, cada um é um deles, né? Então há diferenças, é claro. Mas tem uma característica fundamental que é diferente dos outros irmãos. Não existia um anteriormente que era único. Eles nasceram juntos. Eles crescem juntos, eles são amamentados juntos. Então é uma relação diferente. E as histórias que a gente ouve e lê, inclusive, né? Tem filmes falando sobre isso, documentários falando sobre isso. Diz que a relação dos gêmeos é uma coisa muito próxima. Eu imagino, nunca tive a oportunidade de acompanhar de perto, né? Mas eu imagino que se a proximidade é tanta, quando há uma briga, ela deve ser intensa, né?
1: É verdade. Agora, a gente falando dessa proximidade, eu pensei na individualidade, né? Quando a gente está falando de irmãos, há muito essa reclamação. Porque os pais acham, ah, mas são filhos do mesmo pai, da mesma mãe. Ou, não, né? Vocês são irmãos, vocês têm que se dar bem. Uhum. E aí, ah, mas esse filho faz isso, mas esse tira nota boa, mas esse gosta de sair, de dançar, e você só fica trancado em casa. A gente precisa colocar na cabeça que são indivíduos, né, Roseli? A gente falou de gêmeos, isso me veio à cabeça, mas de uma maneira geral. Uhum. Os filhos são indivíduos, mesmo que sejam filhos de casais, né, que se separaram e tiveram outras relações, são indivíduos. Não dá para ficar fazendo essa comparação, porque a gente estimula exatamente essa competição, né?
0: É. Eu vou começar lembrando uma época, acho que isso acontece bem menos hoje. Nasciam gêmeos, vestiam igual, tudo era igual, gente. Era o reflexo do outro. Hoje, a gente não faz mais isso, e eu vejo muitos gêmeos que não se vestem igual, como a gente não via muito anteriormente, né? Porque a gente deu valor à individualidade. Individualidade é isso, gente. Cada um, olha, quando você nasce, ele não é assim um invólucro vazio, só com genes. Não. Ele tem uma formação que ele faz na combinação da herança que recebe dos pais. dia a dia da sua vida, ele vai metabolizando tudo isso da maneira muito pessoal dele. É por isso que os mesmos pais, nas mesmas condições, criam dois filhos tão diferentes. Porque eles já nasceram, né, com um jeito muito pessoal de metabolizar aquilo que eles aprendem com os pais, com a sociedade e hoje com a internet também, né?
1: Roseli, você sempre contribui para as nossas reflexões com dicas. E eu sei que você preparou uma outra. Você já falou de filme e agora? Que dica que você compartilha?
0: Ah, vamos para a internet? Falar em internet,
1: bora,
0: né? É, você vai no endereço bbc.com e lá você procura o seguinte artigo cujo título é O que explica a rivalidade entre irmãos da infância à vida adulta? É um artigo muito interessante, porque tem depoimento de vários profissionais que estudam esse tipo de relacionamento, não só entre irmãos, mas entre pessoas, né, diferentes. E vale a pena você saber se os seus filhos são pequenos, que eles podem ser muito próximos agora, e na vida adulta eles podem rivalizar.
1: E pode
0: ou
1: mudar.
0: Ao contrário, né?
1: A gente convidou um jovem, né, o Leonardo Boif, que vai falar um pouquinho da relação dele com o irmão já nessa fase adulta.
3: Eu acho que o relacionamento meu e do meu irmão, ele tem melhorado bastante com o passar do tempo. Eu acho que quando a gente é muito jovem, a gente se desentende por bastante coisa e por bobagem, por besteira na maioria das vezes. E com o passar do tempo, eu fui amadurecendo, ele foi amadurecendo também, e a gente começou a compartilhar dos mesmos gostos, gostar das mesmas coisas com o passar do tempo. Eu acho que isso só ajuda para a gente se relacionar cada vez melhor.
1: Melhorou, né, Roseli? E em muitos casos é isso, a maturidade deixa de lado um pouco dessas rixas e você passa a valorizar aquilo que é bom, que é positivo nessa relação.
0: Isso. E o que é mais positivo na relação entre os irmãos é a afetividade. A amorosidade, a lealdade, a cuidado entre eles. Que na vida adulta, né, como a gente viu, é possível daí desenvolver sem deixando ali guardadinha a rivalidade. Ela não desaparece, não. Mas a gente pode deixar ela contida, né? Mas pode acontecer o oposto, viu, Thaís? Na vida adulta, a gente toma uma atitude em relação à nossa vida, né? A gente escolhe alguns caminhos e vai por essa trajetória. E algumas escolhas fazem com que os irmãos se estranhem e não tenham mais interesse em um em relação ao outro. Né? Ou por críticas a um determinado caminho escolhido, ou por absoluta indiferença. Não, isso não me diz nada, né? Então pode acontecer de irmãos pequenos brincarem muito juntos, serem companheiros na escola, serem defensores um do outro. E na vida adulta, caminhos totalmente diferentes e um clima assim meio de indiferença entre eles. Eu acho que para os pais não é fácil enfrentar isso, mesmo sendo adultos os filhos, né? Mas a gente precisa aceitar, porque na vida adulta eles são donos da própria vida.
1: E esse é um ponto que eu ia puxar com você, Roseli, porque os pais continuam tentando mediar essa relação. Eu acho que ainda mais na vida adulta, porque quando eles são crianças, é uma questão mais de autoridade do pai. Acabou, né? Agora separa e vão se resolver e ponto. Quando os filhos vão ficando maiores, aí a gente pode falar ali da reta final da adolescência, da vida adulta mesmo, da maturidade, a coisa ganha um distanciamento, né? O filho pode... Simplesmente eu não quero ouvir sobre isso.
0: Uhum.
1: Né?
0: Uhum.
1: E aí?
0: É preciso respeitar. Né? A gente pode fazer algumas pequenas coisas. É seu irmão, tenta ser tolerante com as escolhas que ele fez. Né? Você tem que lembrar que as pessoas são diferentes. Se ele não fosse seu irmão, seria assim mesmo? Se você tivesse uma convivência próxima com ele? É o máximo que a gente pode fazer quando o filho é adulto. Dá um toque. É um toque, como eles gostam de dizer isso, né? Uma dica, um toque. E aceitar a decisão, um caminho que ele permanece, ou muda, ou permanece no mesmo.
1: E a gente fala aqui da irmandade de sangue, né? A gente está conversando sobre isso, sobre essa relação ao longo da vida. Mas eu queria puxar nessa reta final do nosso programa algumas irmandades que vão surgindo ao longo da vida, que a gente vai escolhendo. E a sensação que dá é de que realmente há uma fraternidade em determinados encontros. E a gente pode lidar assim mesmo, Roseli? É olhar para essa relação também com o mesmo afeto, como se houvesse uma relação de sangue?
0: Isso. Não precisa haver a relação de sangue, né? Mas a amorosidade familiar não acontece por causa do sangue. É pela convivência, pelo aprendizado em conjunto. É uma relação de aliança, principalmente, né? E a gente também pode escolher, durante a nossa vida adulta, uma outra família que não seja de sangue. Muitas pessoas não são aceitas pela própria família por preconceitos, por tabus. Então, essa pessoa não quer ficar só. Ela escolhe uma outra família. E essa outra família tem, assim, irmãos. É uma relação muito fraterna. E pode acontecer de a gente ter uma ótima relação com a família de sangue, uma convivência muito boa, mas a gente ansiar por outras relações muito semelhantes com as familiares, e a tal da fraternidade. Sim, isso acontece, e é bom que aconteça, né? Porque é isso que ajuda a evitar esse sentimento de solidão que faz parte do nosso tempo.
1: Eu queria aquela dica nessa reta final da nossa reflexão para a gente ficar pensando um pouquinho mais, né, sobre a importância dessa relação, sobre como melhorar ou simplesmente como respeitar essa relação. E aí, o que você traz para a gente, Roseli?
0: Um livro. E eu vou começar com os pequenos, né? Eu adoro a literatura dirigida ao público infantil. Eu nem gosto de falar literatura infantil, porque infantil aí pode ser escutado como um adjetivo, e não é, né? É uma literatura dirigida ao público infantil, mas que atende a todas as idades. Eu mesma já trabalhei muito com adolescentes a partir de livros dirigidos ao público infantil. O livro que eu indico é Mais Fora, Logo Ali. E conta a história de uma garota que precisa socorrer a irmã, que foi sequestrada por duendes malvados.
1: É esse livro indicado pela Roseli. E fica essa dica, né? Ah, mas eu tenho um filho adolescente, um filho adulto. Aí você tem os netos. Muitas vezes os avós são aquelas figuras, né, que trazem uma tranquilidade nessa relação entre irmãos, né? Porque é mais fácil mediar ali com os netos um conflito do que muitas vezes os pais, né? Que são vistos ali como figuras mais opressoras, vamos dizer assim, né, Roseli? E eles podem também ler esse livro, conversar sobre essa relação entre os irmãos, sobre o respeito, principalmente. A gente não está nem falando de amizade, mas fica esse legado aqui para falar de respeito. Essa é a mensagem do programa de hoje, Roseli?
0: Eu creio que sim. É tirar a ética do amor e colocar, substituir pela ética do respeito.
1: Essa que prevalece para todas as relações da vida, né?
0: Todas.
1: A gente fica por aqui com o programa Seus Filhos, que discutiu a relação entre irmãos, aqueles irmãos de sangue, mas também aqueles irmãos que a gente vai escolhendo ao longo da vida para compartilhar com a gente. Eu ouvi uma vez que os irmãos, eles são as testemunhas da nossa história, né? Aqueles que testemunharam a nossa vida. E é isso, tem aqueles que testemunharam desde que a gente chegou nesse mundão, mas também aqueles que foram chegando e acompanhando nosso crescimento.
0: É isso.
1: Quero dizer para você que você pode e deve participar com a gente, mandar para a gente a sua mensagem. Nosso e-mail, seusfilhos@bandnewsfm.com.br. Esse programa, ele fica disponível para você ver e rever quantas vezes quiser no site da Band News FM, no nosso canal no YouTube e também nos principais tocadores de áudio. Aqui fica o convite. Participe sugerindo temas, participe trazendo as suas histórias, as suas opiniões. Nosso e-mail, seusfilhos@bandnewsfm.com.br. Vou reforçar para você compartilhar, mas pode compartilhar nas nossas redes. @ThaísBDias, Thaís com H, ou @RoseliSaião, Roseli com Y, Saião também. Fica o nosso carinho para você que está sempre acompanhando o programa Seus Filhos na Band News. Um beijo especial e o meu carinho especial para minha companheira, Roseli Saião. Um beijo para você, Roseli.
0: Beijo de volta, Thaís. Hoje é só carinho, né? Pra minha companheira e pra todos vocês.
1: E um beijo especial pro meu irmão, né? O Diogo, já que o assunto é esse, né? Fica aqui um carinho especial também para o meu irmão. Continue ligado aqui na Band News, porque na semana que vem tem mais.

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0: Olá, eu sou a Beatriz Ferretti e te faço companhia a partir de agora no Band News no Mundo, um programa que debate todas as semanas notícias que foram destaque no noticiário internacional. Hoje nós falamos sobre o acordo anunciado por Donald Trump que garante aos Estados Unidos o controle de cerca de um quinto das reservas de petróleo da Venezuela. As autoridades interinas venezuelanas concederam a North American Blue Energy Partners, a NABEP, uma empresa privada, a concessão por 100 anos para explorar 17 campos de petróleo, equivalentes a 65 bilhões de barris. O tratado já foi assinado em uma cerimônia em Caracas, com a presença do secretário de Energia americano, Chris Wright, e também a presidente venezuelana, Delcy Rodrigues. Para a gente entender, então, o impacto no mercado, na economia e no cenário geopolítico, o meu convidado é o economista Adriano Pires, diretor do Centro Brasileiro de Infraestrutura. Adriano, obrigada pela presença aqui no Band News do Mundo.
1: Eu que agradeço o convite, é um prazer estar com vocês na Band News do Mundo.
0: Eu quero começar te perguntando sobre esse anúncio, essa assinatura. A gente está falando de um acordo bilateral, porque o Trump anunciou como um acordo histórico, maior da história sobre petróleo. É um acordo mesmo? É de livre, espontânea vontade das duas partes, na sua visão, Adriano?
1: Olha, tem todo um efeito aí político, né? Um acordo entre os Estados Unidos e Venezuela através de uma joint venture, né? Feita pelo governo americano com uma empresa privada venezuelana, né? Como você falou, a North American Blue Energy Partners, né? Que pertence a um grande empresário venezuelano, o Alejandro Bittencourt, que tem muito investimento também em termoelétricas na Venezuela, e os Estados Unidos ficou com 35% dessa empresa. Então é um mix, né, de um acordo realmente entre Venezuela e Estados Unidos, feito através desse mecanismo de uma empresa privada. Esse acordo já era um pouco previsto desde o momento que os Estados Unidos, né, prendeu, né, o ex-presidente Maduro, né, e começou a ter uma influência muito grande na Venezuela. Você lembra que desde a eleição do presidente Trump nos Estados Unidos, a segunda eleição, ele tem declarado que os Estados Unidos, quer dizer, quer mandar outra vez, quer ter mandado de campo outra vez no mercado de petróleo e construir uma nova geopolítica. E essa nova geopolítica do petróleo americano começa com incorporar, né, a Venezuela à política americana, né, de uma maneira bastante direta, porque a Venezuela é a maior reserva de petróleo do mundo, né, são 300 bilhões de barris de petróleo. E de lá para cá, né, você começa a ter uma espécie de uma corrida do ouro para a Venezuela. Várias empresas americanas já voltaram para a Venezuela, a Chevron, que nunca saiu de lá, mas voltou a investir mais forte. Né? Você tem empresas, por exemplo, hoje foi assinado um acordo entre a PDVSA, uma empresa venezuelana, a Geopark, também para exploração de petróleo, fora outras empresas de menor porte. E outras de grande porte, como a BP inglesa, como a Shell, e está se esperando também entrar na Venezuela, a ExxonMobil, a ConocoPhillips, né? Grandes petroleiras americanas. Então, realmente, o mundo está, né, vivendo uma nova geopolítica do petróleo. Né? Eu tenho falado que o mundo está vivendo um novo normal. E os Estados Unidos, quer dizer, né, nessa meta de ser o grande, pois assim, o grande maestro do novo mercado internacional, o petróleo, ele também começou aquele conflito no Irã, né? Onde permanece o conflito até hoje, com o fechamento do Estreito de Hormuz, onde passa lá 25% do petróleo consumido pelo mundo, mas ali você está tendo um conflito que não teve fim ainda e está difícil a gente prever quando vai ser o fim. Mas esse conflito também, de certa maneira, quer dizer, mostra o poder dos Estados Unidos hoje em determinar preço, né? O preço hoje do petróleo, hoje, por exemplo, o petróleo já chegou quase a 100 outra vez, deu 97 dólares o barril, ele está oscilando 97, 90, 85, mas preços muito elevados que também vão ajudar, né, a exploração de petróleo na Venezuela. É bom lembrar, né, que a Venezuela já produziu, antes do governo do ex-presidente Chávez, algo como 3 milhões e meio de barril. E quando o presidente Maduro estava governando o país, essa produção chegou a cair para menos de 1 milhão de barris dia. Então o potencial ali é gigante, que, como eu falei anteriormente, está se tratando da maior reserva de petróleo do mundo, e essa nova geopolítica do petróleo, eu acho que veio para ficar. Esse é o novo normal. Lembra também que dentro dessa nova geopolítica do petróleo, você tem outro conflito importante, que é a Rússia com a Ucrânia, outra guerra que parece que não tem fim, né? Ninguém consegue determinar qual vai ser o fim dessa guerra, mas é uma guerra também que envolve, né, um país que é a Rússia, que é um dos maiores produtores de petróleo, de gás natural, de fertilizantes do mundo, né? Então, essa nova geopolítica do petróleo, ela está na mesa. Estados Unidos, me parece que voltou a mandar. Estados Unidos, com essa nova geopolítica, também implodiu a OPEP, né? Acho que a OPEP hoje tem muito menos poder do que já teve, né? A própria Venezuela é um país membro da OPEP, hoje os Estados Unidos tá mandando lá na política petrolífera venezuelana. E então você está tendo, acho que esse novo normal, me parece, volto a repetir, que veio para ficar, e a gente vai ver como é que essas coisas vão ser resolvidas. Outra coisa importante que a gente tem que perceber é que nesse novo normal tem o gás natural também, que passou a ser uma fonte de energia tão importante quanto o petróleo. A gente está falando através de Rússia, um grande produtor de gás, Estados Unidos é um grande produtor de gás, o Oriente Médio ali com o Catar, um grande produtor de gás, e o gás também, ele tem outra função, que ele é matéria-prima para fertilizantes. Então, no fundo também, Beatriz, nesse novo normal, você tem uma relação muito próxima, desde o início da guerra da Rússia com a Ucrânia, entre a questão da segurança energética e a segurança alimentar, em função do gás natural ser a matéria-prima principal para a produção de fertilizantes. Então, é um novo xadrez que a gente está vendo. É um xadrez, na minha opinião, independente do governo Trump, qualquer governo que venha daqui para frente dos Estados Unidos, eu acho que isso não vai mudar, tá certo? E os Estados Unidos também está preocupado, porque hoje os Estados Unidos, né, ainda é o maior produtor de petróleo e o maior produtor de gás natural do mundo. Mas o que transformou os Estados Unidos a voltar a ser o maior produtor de petróleo e gás natural do mundo foi a tecnologia do fracking, né? Aquela produção do gás e petróleo não convencional, em particular no Texas, né, que é o grande produtor desses dois, do gás não convencional e do petróleo não convencional. E as reservas também começam a cair. Então, os Estados Unidos precisam, né, arrumar novas reservas de petróleo, e eu acho que a Venezuela é ali o lugar que eles escolheram. Não é à toa, volto a dizer que escolheram, porque se trata de uma reserva de petróleo do mundo, e também tem muito gás. E nós estamos, então, aquela história que o petróleo estava acabando, que o petróleo ia perder importância em função da transição energética, acho que está sendo muito desmentida, né? E porque o petróleo, ele, mais do que nunca, né, ele está mostrando que ele continua tendo um papel fundamental na geopolítica mundial.
0: Bom, e aí nesse acordo o Trump disse que vai poder repor as reservas estratégicas americanas, né? E agora você traz uma resposta bem completa, né, Adriano, que a gente pode destrinchar aqui, porque vários pontos me chamaram a atenção. Você citou que os Estados Unidos ditam o preço do petróleo, né? Isso tem sido muito claro no conflito no Oriente Médio, que você também mencionou na sua resposta. Qualquer declaração do presidente americano sobre a situação no Irã influencia no preço do petróleo, né? Quando ele diz que o estreito vai ser reaberto, o preço acaba caindo. Quando novos ataques acontecem, o preço do barril sobe. Isso é muito nítido. Agora, com esse acordo de exploração na Venezuela, o quanto que isso impactou no mercado, nas cotações de petróleo? Como é que o mercado reagiu? Com otimismo ou ainda com cautela? E a longo prazo, como é que isso pode influenciar no momento em que a gente está vivendo essa crise energética, muito por conta do que está acontecendo ali no Oriente Médio?
1: Olha, Beatriz, a gente tem que entender o seguinte: hoje o preço do petróleo está caro, né? Já teve a $100, por uma questão de logística, não é uma questão de oferta, né? Lembra que antes de começar a guerra do conflito, né, no Irã, todo mundo previa que 2026 ia ser um ano de petróleo mais baixo, né? Se falava até de $60 o barril, e tinha muito analista e bancos falando até de preços inferiores a $60 o barril. Então você não tem um problema de ofertas de petróleo, até porque esse preço, essa oferta que cresceu muito nos últimos anos, foi uma oferta também não OPEP, não foi os países da OPEP que começaram a produzir mais, e sim países fora do cartel. O Brasil, por exemplo, hoje é um grande protagonista na cena internacional do petróleo. A gente é o sétimo, o sexto maior produtor de petróleo do mundo. A Guiana, que hoje está produzindo 1 milhão de barris de petróleo. A própria Argentina e o próprio Estados Unidos. Então, esse preço ele vai para 100 ou para 90, porque você fechou aquele, o Estreito de Hormuz e não passa ali 25% da produção. Se você abrir aqui o Estreito de Hormuz, cada vez que você anuncia agora vai abrir, vai ter paz, você vê que o petróleo desce rapidamente para 80 ou menos de 80. Aí quando o presidente Trump, agora não vai abrir, vamos jogar outra vez e reiniciar a guerra, o próprio governo do Irã também fala que a paz está longe de acontecer, aí o preço volta a subir. Então essa volatilidade hoje do petróleo está muito mais ligada a uma questão de logística ali do Oriente Médio do que propriamente de oferta. Agora é claro que a Venezuela, eu acho que no médio, longo prazo, ela vai ter um efeito para aumentar mais ainda a oferta de petróleo. Não é da noite para o dia que você consegue aumentar a oferta de petróleo, apesar de, na Venezuela, você está reativando campos que já existiam. Tem campos lá hoje que produzem 12 mil barris dia, que tem um potencial para daqui a 3, 4 anos produzir 80 mil, 90 mil barris de petróleo por dia. Então você tem ali um outro país que vai injetar no mercado muito barril de petróleo e, consequentemente, pode ajudar a reduzir preços. E por isso eu estou dizendo a você que às vezes a gente percebe que hoje também para os Estados Unidos resolver o problema dos três de Hormuz pode atrapalhar também nessa iniciativa de você acelerar os investimentos na Venezuela, né? Porque quanto mais alto está o barril do petróleo, mais incentivo você tem para você explorar petróleo, para produzir petróleo. Agora, o novo ciclo com Venezuela voltando, a gente aposta que o preço vai ceder. Hoje, na minha opinião, né, o petróleo, se você não tivesse o problema do Estreito de Hormuz, esse petróleo estaria aí na casa dos 65 dólares. Né? Acho que o preço hoje que agradaria o mercado seria em torno de 70 dólares para você continuar tendo uma produção ativa. Mas, enfim, é isso que a gente tem que entender, que a gente não tem um problema de oferta. Hoje o preço está alto, um problema de logística, né? Você vê a própria guerra da Rússia com a Ucrânia, no primeiro momento lá em 22, o preço do barril também chegou a 120 dólares. Mas ele reduziu bastante depois, por quê? Aumento de oferta desses países que eu estou te falando, que eram não OPEP, Brasil, Argentina, Guiana, Estados Unidos. Então esse é o contexto que a gente está vivendo. Agora, é muito interessante a gente perceber, como eu te falei anteriormente, que lá atrás também, até antes do Covid, né, da pandemia, se falava, se demonizava muito o petróleo, né? Ah, agora o mundo não vai precisar mais de petróleo, de combustível fóssil, por causa da transição energética. Mas o que está se vendo agora é que a transição energética, ela precisa ser feita com segurança energética. Se você retira alguma fonte de energia da matriz energética mundial e a demanda continua crescendo, é evidente que o preço vai crescer e você gera inflação, e a inflação gera taxa de juro alto e você tem dificuldade de crescer econômico. Então, um novo conceito de transição energética é um conceito que a gente tem que olhar para a questão da sustentabilidade, evidentemente, mas também tem que olhar para a questão da segurança energética e do acesso de energia às camadas de baixa renda. Então, hoje, no fundo, nesse momento, a questão da segurança energética está até pesando mais do que a questão mesmo da sustentabilidade. Então, hoje a gente está vivendo um conceito novo também de transição energética, que é o que se fala da adição energética. Então, você não pode tirar nenhuma fonte de energia da matriz e sim adicionar novas fontes. Daí o petróleo, o gás natural principalmente, o mundo está vivendo, né, Beatriz, uma era do gás natural. Já se fala que a partir de 2030, nos Estados Unidos, o gás natural vai ser mais consumido que o próprio petróleo. Por quê? Porque o gás natural é um fóssil, mas é um fóssil mais limpo que o petróleo, e o gás natural também tem um papel importante na geração de energia elétrica. E hoje, com a quarta revolução industrial, a revolução industrial que está trazendo os data center, inteligência artificial, criptomoeda, que são todos consumidores intensivos de energia, passa também a ter o papel fundamental de trazer essa segurança energética para que haja o desenvolvimento dessa quarta revolução industrial, que no mundo vai ser a revolução industrial que mais intensiva em consumo de energia.
0: Adriano, esse acordo com a Venezuela, imagino que não foi anunciado à toa nesse momento. A gente sabe que o presidente Donald Trump está sofrendo baixa na sua popularidade, né? Pesquisas nos Estados Unidos têm indicado isso muito como consequência do conflito no Oriente Médio, que tem causado um aumento no custo de vida, né? Não só na gasolina ali, mas tudo que envolve, já que você mesmo trouxe essa informação, a crise energética é uma questão de logística. Então, há uma inflação nos Estados Unidos, né? Tudo está ficando mais caro também por causa desse conflito, é um problema para Donald Trump. E aí, pensando na gasolina, na questão da energia, na logística, o Trump está prometendo ali para os seus eleitores, para os americanos, de que esse acordo com a Venezuela pode fazer os preços baixarem. O quanto que isso é real e o quão rápido isso pode acontecer, pensando que o governo americano vai enfrentar eleições de meio de mandato ainda neste ano e daqui a 2 anos o Trump quer tentar garantir, claro, um sucessor, né, ali para se manter influente na Casa Branca.
1: Olha, Beatriz, realmente você tem razão, né? Você vai ter umas eleições agora de midterm, né, em novembro nos Estados Unidos, e a gasolina nos Estados Unidos está muito cara, né? Está 4 dólares o galão, já chegou a 5 dólares o galão, e isso tira a popularidade do governo, até porque combustível alto gera inflação em alimentos, em outros produtos essenciais para a população, né, americana ou de qualquer lugar do mundo, né? Agora, esse acordo com a Venezuela também agrada, porque o Trump, o presidente Trump, está mostrando para os americanos: olha, a gente vai ter daqui para frente uma oferta de petróleo maior, então daqui a 2 anos, daqui a 3 anos, a gente vai ter um petróleo mais barato para a população americana. Eu volto a dizer, essa coisa de aumentar a produção não é da noite para o dia. Está crescendo já a produção venezuelana, com certeza. É diferente, por exemplo, quando você descobre um poço de petróleo, um campo de petróleo novo, né, que você tem que declarar comercialidade, tem que depois começar a produção, aí é um processo que pode demorar até 10 anos, do que você reativar um campo. Então, na Venezuela, está se tratando de reativar os campos. Então, a produção vai aumentar num prazo muito mais curto. Com certeza, daqui a 2 anos, a Venezuela pode sim estar produzindo já 2-3 milhões de barris, mas não é no imediato. Agora, do ponto de vista eleitoral, né, cria uma expectativa positiva. E economia, né, Beatriz, ela vive muito de expectativa, né? Então, o presidente: olha, hoje está cara a gasolina, mas amanhã vai ficar barata. E esse acordo que a gente está fazendo com a Venezuela vai nos dar, inclusive, mais independência energética, mais em relação a petróleo e gás natural.
0: Agora, pensando na Venezuela, Adriano, o que os venezuelanos, a população, pode ganhar com isso? Pode ajudar de alguma forma a exploração venezuelana também a ser reativada? Quer dizer, isso pode reaquecer de alguma forma a economia venezuelana e a exploração venezuelana também, contribuindo e favorecendo a população de um país que está numa crise profunda, sistêmica e precisa tanto?
1: Com certeza, não tenha dúvida, né? Porque você vai ter reativação dos investimentos que a gente está vendo, né? Então, a produção maior de petróleo, você vai gerar mais renda para a população, vai gerar mais emprego, vai gerar mais impostos, né? Então, a Venezuela, como você falou, estava numa situação, ou está numa situação social e econômica muito ruim. É um dos países mais complicados do mundo, né? Tanto que você estava vendo a saída de muitos venezuelanos para outros países tentando melhorar o seu nível de vida. Então, essa volta das empresas para a Venezuela, para explorar essa riqueza que a Venezuela tem, vai trazer crescimento econômico, com certeza, vai trazer emprego, porque você vai ativar outros setores da economia. Você tem um efeito em cascata aí. As pessoas precisam de moradias, você vai estimular a construção de mais moradias, você vai estimular mais o comércio, vai dinamizar o comércio. Enfim, tem todo um efeito, né, que vai fazer com que o PIB venezuelano volte a crescer. Você tem uma ideia de exemplo ali do lado da Venezuela, do lado do Brasil, a Guiana, que está produzindo 1 milhão de barris de dia já, que pode chegar a 2 milhões de barris de dia, tem uma reserva lá de 11 bilhões de barris, infinitamente inferior à da Venezuela, mas a Guiana no último ano foi o país que mais cresceu no mundo, né? Segundo dados aí de organizações internacionais. Então, para a Venezuela é muito bom essa volta das empresas privadas, porque a PDVSA, né, que é a empresa estatal venezuelana, não tem condições de reativar a indústria de petróleo como o país precisa, né? Até porque ela também está quebrada, né? Os governos do presidente Chávez e do presidente Maduro quebraram a PDVSA. Eu volto a lembrar que a PDVSA já foi uma empresa muito importante no mundo. A PDVSA, antes do governo Chávez, ela tinha uma rede de postos aí na região da costa leste americana, que era a Citigroup, que chegou a ser a maior proprietária de postos, revendedores ali na zona, na Califórnia, nos Estados Unidos. A PDVSA chegou a ter refinarias na Alemanha, e tudo isso quebrou, né? A empresa literalmente foi quebrada pelo governo do presidente Chávez e pelo governo do presidente Maduro. Então, hoje também você está vendo na Venezuela, quer dizer, acordos comerciais que envolvem a PDVSA, né? Mas envolvem no sentido da PDVSA ser sócia sem entrar com investimento, que ela não tem dinheiro para investir. Petróleo é uma indústria intensiva, né? Em capital, né? Não é uma indústria que exige muito recurso, né? Então, agora mesmo, ontem foi celebrado, como eu te falei, um acordo da Geoparque colombiana com a PDVSA, onde a Geoparque vai ficar com 25% de um campo grande, de uma área no Orinoco grande de produção de petróleo, mas ela que vai fazer o investimento todo, a PDVSA vai participar como sócia, ganhando petróleo que ela vai poder vender. Então, acho que as notícias para a população venezuelana são alvissareiras, né? A Venezuela pode realmente voltar a ser um país importante na cena internacional.
0: Agora, Adriano, eu vi a imprensa internacional fazendo críticas sobre a opacidade desse acordo. Alguns termos ainda que não foram muito bem explicados. E mais, a gente está falando de um país completamente instável, com uma política ainda incerta, com uma presidente interina no poder, com eleições que ainda não foram marcadas, com um ex-presidente ou ex-ditador que está preso nos Estados Unidos. Então, há muita incerteza ainda dentro da Venezuela. O quanto que isso pode atrapalhar na exploração do petróleo a partir de um tratado de longuíssimo prazo, que prevê 100 anos de acordo, né? O quanto que, então, essa instabilidade pode acabar afetando esse mercado?
1: Olha, pode afetar muito. Você pegou uma questão muito importante, né? Qualquer investidor privado, quando ele vai colocar dinheiro em determinado país, ele olha muito para a questão da estabilidade política, da estabilidade jurídica, da estabilidade regulatória, coisa que a Venezuela não tem ainda hoje, né? Como você falou, você tem um governo interino, você tem um país ainda que está longe de ter estabilidade política, longe de ter uma estabilidade regulatória, longe de ter uma estabilidade jurídica. Então, isso pode realmente fazer com que os investimentos não entrem na velocidade que todos desejam e que a recuperação da produção de petróleo de gás na Venezuela não seja tão rápida como todo mundo está imaginando. Esse realmente é um obstáculo, né? Então, esse acordo que você falou dos Estados Unidos com a Venezuela através dessa empresa privada venezuelana, realmente ainda tem muita opacidade, ele não está totalmente transparente. Mas vamos combinar que é um avanço, as coisas estão avançando. Agora, realmente, eu acho que hoje muito investidor ainda tem receio de colocar dinheiro na Venezuela, não só para a questão do petróleo, como também para recuperar toda a rede elétrica venezuelana e outros setores da economia, em função de você ter um governo interino, em função ainda de você ter muita instabilidade política, né, dentro do país, com uma oposição que se sente alijada ainda. Ninguém sabe também quando vão ocorrer novas eleições. Então, isso é uma coisa que precisa ser resolvida para que o projeto de recuperação da Venezuela tenha sucesso.
0: Tá certo, então. Conversei com Adriano Pires, diretor do Centro Brasileiro de Infraestrutura. Adriano, quero te agradecer muito pelas explicações e pela participação. Sei que você está no Rio de Janeiro, por isso não pôde estar aqui comigo no estúdio, mas está sempre convidado para participar presencialmente, viu?
1: Eu que te agradeço, Beatriz, foi um prazer participar do seu programa e a gente está sempre à inteira disposição de vocês.
0: Obrigada, eu quero também agradecer a sua companhia aqui no Band News no Mundo. Olha, se você ficou com alguma dúvida, quiser rever este programa, é só acessar as páginas das redes sociais do jornalismo da Band. Tá tudo por lá, acessa o Band News no Mundo, estamos no YouTube. Te vejo na semana que vem. Então, obrigada, tchau, tchau.

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1: Belize é um pequeno país da América Central que oferece experiências distintas a curtas distâncias de viagens. Saindo do Brasil, a forma mais fácil de chegar é fazendo uma conexão no Panamá. Para se deslocar por Belize, o turista vai encontrar duas companhias aéreas que operam pequenos aviões entre as regiões. Principal destino turístico, a Ilha de San Pedro, utiliza outro meio de transporte único, os carrinhos de golfe.
2: Há duas formas de chegar aqui até a ilha. Ou você pode pegar um voo desde Belize City, ou então de barco, mais ou menos uma hora e meia de navegação até aqui.
1: Chamadas de táxis aquáticos, essas embarcações transportam locais e turistas diariamente em horários selecionados. Belize recebe mais de 550 mil visitantes por ano.
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Vem invadir a cozinha aqui do chefe pra provar o tal pão, o tal brioche que ele falou. Recém saído do forno, chefe. Smells very, very good. Obrigada. Gente, espetacular a textura desse pão. Ele brilha, lindíssimo. Gente, incrível. Espetacular. Congrats. Thank you so much.

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0: Há um mês das eleições, o Congresso e o governo fazem um grande acordo para votar pautas econômicas. Uma delas foi a aprovação do fim definitivo da chamada taxa das blusinhas, mantendo a isenção do imposto de importação se você faz compras em sites internacionais no valor de até 50 dólares. A medida, que é boa no primeiro momento para o consumidor, é mais uma dificuldade para o varejo e para a indústria aqui no Brasil. Quais são os efeitos práticos dessa e de outras medidas que estão sendo tomadas na economia? Seja muito bem-vinda, seja muito bem-vindo à Economia para Você. Hoje eu recebo o economista Francisco Pessoa Faria, pesquisador do Híbrido da Fundação Getúlio Vargas e sócio da Logos Economia. Francisco, prazer enorme te receber. Minha fonte antiga, obrigada. Francisco, vamos começar falando aí da taxa das blusinhas. São muitas medidas, mas abri com essa aí, que é a mais recente, aprovada pelo Congresso. E é boa para o consumidor, como eu falei, principalmente num país, Francisco, que tem uma renda média baixa, as pessoas estão muito endividadas. Então, para o consumidor é bom você ter acesso, às vezes, pela primeira vez, a insumos, produtos que cabem no orçamento, né? Por outro lado, a gente está vendo as empresas com muitas dificuldades, o varejo principalmente, pedidos de recuperação judicial, extrajudicial de grandes empresas, né? A gente, nesse momento, você tem uma emergência ali. A China está invadindo o mundo, né, aqui também, então é natural que a gente tenha alguma proteção para as empresas brasileiras, mas a gente deveria estar discutindo questões estruturais aí de custo do Brasil, né, juro alto, carga tributária e tudo mais. Vamos começar primeiro de hoje, né? Nesse momento emergencial, a gente deveria ter uma proteção à indústria e ao varejo nacional por conta dessa invasão aí de produtos chineses tão baratos, tem até acusação de dumping, né?
1: Vou te perguntar de outra maneira. Você falou que é bom para o consumidor. Se esse consumidor trabalhar numa empresa têxtil, se esse consumidor trabalhar no varejo, que é o principal empregador de carteira assinada no setor privado, se esse consumidor tiver um pequeno bar perto de uma indústria têxtil, é bom para esse consumidor? Faz sentido você abrir a economia num momento que está todo mundo se fechando e que a China, como você disse, está querendo invadir o mundo, por assim dizer, com seus produtos, porque está enfrentando problemas na economia? Eu acho que o fim da taxa das blusinhas foi um erro, porque ela cria uma desigualdade com quem produz aqui dentro. Então, o consumidor realmente se beneficia no curto prazo, mas, no fundo, ele está se atrapalhando, porque a economia, como um todo, ela é interligada. O que seria o mundo ideal? O mundo ideal seria o mundo em que esse consumidor percebe que é um agente político também e queria lutar por um país que pudesse ter uma carga tributária menos distorcida. No mundo real, cada um puxa com o seu, briga com o seu. E agora, porque estamos perto da eleição, oposição e situação se juntaram numa medida que, a meu ver, é populista.
0: Pois é, e que vai gerar, como você está apontando muito bem, um problema sério, principalmente para a indústria têxtil, para o varejo, a indústria de beleza, brinquedos, né? Eu peguei uns dados com o Instituto de Desenvolvimento do Varejo, eles estão prevendo mais de 100 mil demissões até dezembro, por conta do fim da taxa das blusinhas. O varejo estava pedindo, Francisco, uma isonomia tributária e também não tributária, né? Então, eles falam que eles têm que ter aqueles selos de qualidade todos, que os produtos chineses não têm. E realmente é impressionante se você pensar que hoje, com o fim da taxa das blusinhas, o produto chinês vai pagar só ICMS, né, que é o imposto estadual, de 17% a 20%, deixa de pagar 20% de imposto de importação. Mesmo com o imposto de importação, daria aí uns 40% de imposto, até 50 dólares, né, enfim, né, que é a discussão aí do valor. E o produto brasileiro é mais de 100%. Então, por produto, só de imposto, ele dobra. Né, só do imposto. Então, assim, a primeira discussão nesse momento é entender que é uma carga tributária, antes de mais nada, que a gente tem hoje no Brasil, que é insustentável. Né? Para onde a gente vai, porque a carga tributária não para de bater recorde e, ainda assim, a dívida pública não para de subir. Né? Por onde começar essa discussão aí da carga tributária? Né?
1: A carga tributária, na verdade, as pessoas perguntam, elas dizem, eu não quero pagar. Mas se eu fosse, na economia existe uma figura do planejador central. Nem é uma figura muito boa de falar, porque em geral você até associa a regimes totalitários, ou seja, o camarada ali que manda, né, e vai mais ou menos acertando o que seriam as leis econômicas de acordo com os interesses dele ou de um grupo. Eu teria que fazer a seguinte pergunta antes: o que você quer do país? A nossa carga tributária é alta? É. Mas quando você pega e analisa os dados dos gastos da estrutura do Brasil, nós temos uma das maiores porcentagens do mundo com gastos sociais. Isso foi uma escolha da economia, da sociedade. Digamos assim, a sociedade, em determinado momento, decidiu que nós teríamos um sistema de previdência, de uma determinada maneira, decidiu, e eu acho que são questões éticas justas, que nós teríamos um BPC para pessoas com deficiência ou pessoas com mais idade que não pudessem sobreviver de outra maneira, um Bolsa Família. Nós decidimos isso. Então, acho que antes da gente olhar o reclamado que eu estou gastando, é dar uma olhada aonde eu estou gastando, porque há coisas que podem ser cortadas. Ao mesmo tempo que nós também gastamos muito com assistência social, benefícios sociais, nós somos dos países que mais gastam com porcentagem do PIB, com o quê? Com justiça. E eu não estou falando de presídios, eu estou falando do nosso sistema judiciário.
0: Dos supersalários.
1: Supersalários, né? Penduricalhos. Há estudos muito interessantes, inclusive um foi apresentado no IBRI, que é o Instituto Brasileiro da FGV, que são distorções inacreditáveis, as coisas só acontecem aqui. Agora, como nós brasileiros, acho que não só brasileiros também, chegamos a um grau de desintegração mesmo, de participação política, cada um está brigando pelo seu pedaço. E nesse jogo estamos perdendo todos. Voltando lá na questão só para a gente finalizar a questão da taxa das blusinhas, eu sei que algumas pessoas podem pensar assim: puxa vida, mas aqui a gente está pagando mais caro. Agora a pergunta é: por que paga mais caro?
0: Exato.
1: Né? Então isso é muito importante. Nós poderíamos começar tentando descobrir o que a gente importa. Juliana, no fundo, essas encomendas, você não sabe nem o que você está importando, sabia? Então, essas estimativas... Bom, tenho que confessar que não acho que 100 mil pessoas vão perder o emprego. Não acho. Eu entendo que seja um argumento colocado, né, para demonstrar o que pode acontecer, o que vai acontecer. Mas nós nem sabemos que nós importamos. Então, no mínimo, nós teríamos que saber o que vai acontecer.
0: Está faltando justamente um estudo aprofundado.
1: Exato.
0: Ao invés de tomar a decisão, né? Assim, em que isso realmente vai afetar? Quais segmentos vão ser afetados? Que tipo de compensações talvez sejam necessárias? Mas não, né? Eles resolvem aprovar o projeto. Inclusive, tem lá um dispositivo que a cada 3 meses, depois a cada 6, se houver uma averiguação de impacto, seja fiscal ou seja setorial, e aí o governo tomaria medidas, mas ninguém sabe que medidas. Então, um negócio tão, assim, puramente eleitoreiro. Porque isso não é que as questões não sejam importantes de serem discutidas, né? Me preocupa uma discussão baseada em vento, né? Em outros interesses que não sejam o interesse da sociedade. Aí até puxo a discussão da própria escala 6x1, que é uma questão também importante, que se a sociedade acha que é relevante esse assunto e a gente tem condições precárias realmente hoje de deslocamento, é uma sociedade que, enfim, vive uma discussão séria de saúde mental, você não tem condições de moradia adequadas, muitas vezes de alimentação, né, Francisco? Agora, como que vai ser discutida a carga, principalmente para pequenas empresas, né? Então, assim, como que isso de fato pode impactar? É uma discussão que poderia ser discutida, talvez de uma outra maneira? Qual a sua visão? Porque eu tenho ouvido muito falar do impacto principal em inflação, porque as empresas teriam que contratar mais gente e isso geraria inflação, ou fechar, enfim, empresas produzirem menos, o que poderia até piorar ainda mais essa desaceleração econômica, né? Que impactos e que discussões você acha relevantes aí também dentro dessa outra pauta que está para ser votada aí, que é essa escala 6x1?
1: Juliana, você trabalha tanto tempo com os economistas, não dá para acreditar tanto nos economistas. A gente não sabe. a gente pode ter uma grande ideia. Então, eu consigo imaginar, então, que se eu vou precisar contratar mais pessoas, o meu salário vai ter que aumentar. Mas eu não sei que tipo de arranjo vai acontecer. Não sei o que vai acontecer com o mercado de trabalho. E mais, a gente depois vai falar das incertezas, mas vamos colocar mais uma. Ninguém tem ideia exatamente o que vai acontecer com os preços, com os novos impostos.
0: Ainda tem a reforma tributária, né?
1: Sim, eu vivo essa situação hoje. Eu estava conversando com o contador, que regime jurídico, coisa e tal. Falou, olha, o IBS, a gente não sabe direito o que vai ser, estamos lidando com a coisa.
0: É que o setor de serviços e o comércio vão pagar mais, a indústria pagaria menos, né?
1: O que faria, inclusive, sentido. Ah. Porque quando você justamente reclama que a indústria é cara, que a nossa indústria precisa de proteção, é porque tem uma carga tributária. Uhum. Mas, na realidade, nós não sabemos exatamente o que vai acontecer. E aí, né, tem aquele velho ditado, quando você não sabe direito, vai devagar. Nesse sentido, sim, eu creio que a discussão da 6 por 1, eu, pessoalmente, sou a favor. Eu sou de uma época em que domingo fechava tudo, até padaria, e a gente se virava. Veja, eu estou fazendo uma coisa simplista aqui, né? Eu sei, inclusive, tem setores que tem que trabalhar 7 dias, vocês, jornalistas, médicos, polícia. Mas eu estou levando numa simplificação para falar, não é uma coisa impossível, me parece, mas haverá um custo. Obviamente que haverá um custo. Como que esse custo vai ser colocado? Então, de fato, precisaria ser alguma coisa mais bem pensada, mais elaborada. Mas, infelizmente, não é a regra. Não é a regra.
0: No fundo, é isso. A gente não sabe exatamente quais vão ser os impactos, né? Você tem aí discussões, comparações internacionais, onde a gente consegue ver, enfim, vantagens e riscos, mas na prática é que a gente vai conseguir realmente ver o quanto que isso vai ser repassado, porque também se a economia desacelera, você tem uma margem menor para repassar custos, né? Então você comprime margens, isso aí pode representar uma piora da economia. Então o que a gente está falando nesse momento são suposições, né? É isso que você está falando.
1: Exatamente. A primeira, aqueles conceitos básicos em economia, né? Porque a gente esquece, que na verdade estão na vida da gente no dia a dia. Tudo tem custo e benefício. Tudo é uma questão de escolha. A escolha de onde você vai usar o seu orçamento, a escolha de quanto você vai pagar mais, e as coisas estão interligadas. Logo, essa é uma discussão legítima. As pessoas, como você mesmo disse, têm problema de saúde, então são problemas de saúde. As pessoas, elas ganham um salário e que, na verdade, que se você fosse computar o quanto as pessoas levam no trânsito, leva para as coisas para fazer, é diferente. Eu, na verdade, eu era até meio contra. E um dia eu estava numa loja e uma pessoa me revelou. Sim, ela estava triste, não sei porque, deve ter cara de tiozão, ela resolveu se abrir comigo. E ela começou a falar como estava difícil a vida dela, porque ela trabalhava 6 dias e, sabe, é um economista, esse que é o problema. A gente não é tão mal quanto parece. É que a sociedade nos faz perguntas, não sei o que é melhor, o que é pior. Então, na hora que eu falei, 6 por 1, vai levar todos esses tipos de problema, vai causar. Mas quando você começa a lembrar que também a economia, ela tem que servir para as pessoas, que são escolhas. Então, veja.
0: É feita por gente.
1: Né? É feita por gente e a eficiência é importante, mas ela não é o único critério que você precisa levar em consideração. A própria meta de inflação, tem meta de inflação de 3%, é importante. Mas será que é adequada agora?
0: A gente vai chegar nesse assunto.
1: Então, você
0: está dizendo assim, o importante era ter um tempo maior para discutir, porque é isso.
1: Sim.
0: Não dá para discutir de forma
1: sodada. Independente se contra,
0: né?
1: Ou a favor. Sim. Talvez até eu chegasse a favor, e até essa pessoa com quem eu conversei na loja, ela, né, se a gente chegasse, ela falou assim, eu vou ter que aguentar por algum tempo. Agora, a discussão seria importante.
0: Exatamente. É para ver impacto, principalmente em pequena empresa, né, e tudo mais. Já que eu falei que um dos impactos da escala 6 por 1 poderia ser aumento inflacionário, olhando para a inflação, Francisco, os últimos dados têm vindo positivos. A gente está passando por um bom momento da inflação, tivemos deflação agora pelo dado oficial. No entanto, temos riscos olhando para frente, não só a questão dessa dúvida em relação à mudança da escala, mas também da própria reforma tributária. Temos o fenômeno climático, El Niño, o petróleo, né, que a gente também não sabe para onde vai. Olhando para frente, Francisco, como é que você está vendo aí essa trajetória da inflação?
1: Com certa preocupação, mas eu diria que a inflação é só uma das minhas preocupações. Imagina que você está assim no campo aberto e estão vindo, você está vindo nuvens ali carregadas, você vai procurar algum lugar, vai fugir, um lugar de abrigo. A gente está numa situação mais ou menos em que você olha, tem nuvem ao norte, ao sul, ao leste, ou então toda a rosa dos ventos aparece em nuvem. Então veja, você acabou de falar algumas, né? Então vamos pensar em termos de inflação, é o petróleo. Porque inclusive mesmo que o petróleo caia, como você teve muito da capacidade de refino destruída, não, tanto no Oriente Médio quanto na guerra da Rússia e da Ucrânia, o que, que acontece? O petróleo pode até cair, mas diesel e gasolina não caem, outros produtos. Você tem o El Niño, isso também pode gerar inflação. A guerra da Ucrânia também está começando a afetar os carregamentos de commodities agrícolas. Então a gente tem uma parte ali que é uma parte de inflação. Mas a gente tem outros riscos, por isso que eu digo que a inflação é só uma das minhas preocupações. A internet, né, o que está acontecendo com IA, todo mundo vai discutir se é bolha, né? Para mim é bolha. E bolha o que quer? É um ativo que cresce muito rápido, muito forte, que de repente você começa a questionar se ele vai pagar aquilo, porque as taxas, né, de lucro teriam que ser gigantescas, e de repente cai demais. E a própria IA está começando a enfrentar alguns problemas, questionamentos sobre se estão investindo tanto, como é que isso vai ser pago? Os custos estão aumentando. Os próprios data centers estão sofrendo resistência. Você tem essa questão. Engraçado que o mundo está muito parecido com o Brasil está muito parecido com o mundo. Então tem questionamento sobre se os governos podem pagar as suas dívidas no futuro. E como você está investindo muito em inteligência artificial, pensa, tem um dinheiro, tem um governo de um lado e inteligência artificial do outro, querendo o mesmo dinheiro. O que, que acontece com o custo do dinheiro?
0: Mais que escasso,
1: eu juro?
0: Né?
1: Sobe. Tem a China que também está com problemas e colocando um monte de carro. Quando acontece uma bolha como essa, e se realmente tiver uma quebra, o que, que a gente acontece? A gente tem uma perda muito grande de riqueza, que é mal distribuída. Isso, em geral, é recessão. Aí, quando a gente vem aqui para o Brasil, você falou assim, ó, então vamos lá, a gente já tem um problema lá do petróleo que bate aqui. O problema do El Niño pode bater aqui por fora, porque às vezes você tem uma safra ótima de milho e soja aqui, mas como esses preços são dados pelo mercado internacional, vai pegar aqui. Então, a gente já tem essas duas coisas. Dependendo de como se o país for andar, isso não significa vencer um ou outro candidato, mas como... Porque as questões políticas, a gente já viu o seguinte, assim, populismo não tem de direita... Populismo tem ideologia. Os dois lados. O câmbio pode subir, então já atrapalha um pouco mais. Isso numa situação que você tem uma economia com grande grau de endividamento ainda, de pessoas e de empresas. Então você pode ter uma situação em que você tem um aumento da inflação e um recessivo. Se o Banco Central ainda aumentar a taxa de juros, então é complicado. Então eu vejo a inflação com esses riscos, pode ser, que ela seja meio forte. A única coisa a lembrar é que, quando, em geral, quando vê esses preços agrícolas que sobem muito rápido, depois eles caem. Mas é um cenário bem complicado.
0: Inclusive, até para não deixar de fazer essa pergunta, que eu sei que você tem falado sobre a questão da meta de inflação, que é 3% no Brasil, acho que ela foi atingida
1: uma,
0: na história.
1: Duas vezes, três vezes.
0: É uma meta que é baixa, né? Considerada baixa ou não, tem essa discussão. Mas, ao mesmo tempo, mexer na meta de inflação nesse momento não parece o momento mais adequado, até que tenhamos, primeiro, resolvido a questão da confiança no endividamento público, né? Na regra ali, das contas públicas. Imagino que, a partir de baixar um pouco a poeira em relação a isso, a gente possa ter mais espaço para discutir a questão da meta de inflação. O que você acha, Francisco?
1: Eu faria as duas coisas ao mesmo tempo.
0: Faria ao mesmo tempo.
1: Tem duas coisas que estão erradas.
0: Mas tem que ir junto, né?
1: Tem que ir junto. Se você quiser, faz o seguinte, olha, a gente volta aqui em 2 meses as coisas de meta fiscal e logo depois... Ninguém precisa me dizer que inflação baixa é bom. Ninguém precisa me dizer que mexer na meta de inflação é arriscado. Eu vivi isso na pele. A minha geração viveu isso na década de 80, a inflação era 80% ou mais por cento, e nós não tínhamos seguro-desemprego, situações muito mais difíceis. Ninguém precisa falar isso. Só o que eu não admito é as pessoas dizerem o seguinte, olha, eu deixar a meta de inflação aqui é aumentar, tem um risco. Não vem do risco do outro lado. E qual o risco do outro lado? É a questão da dívida pública. Porque alguns números que meus colegas colocam de necessários para você alcançar uma estabilidade da dívida, né, então, pro ouvinte se lembra, pro espectador se lembrar. Você tem aqui uma dívida, né? Então, tem uma taxa de juros, você precisa ter um superávit para deixar que essa dívida não cresça. Quando você faz comparações internacionais, e quando você vê a nossa estrutura de gasto, você fala, moçada, como é que você vai atingir 3% aqui do... Sabe? Fala assim para mim, Chico, emagrece 20 quilos. Eu falo, olha, em quanto tempo? Posso fazer regime, talvez eu precise fazer regime ginástico e talvez para alcançar o seu peso eu vou morrer. Aí eu acho que eu não vou atingir o que você está precisando. Então, o que eu estou falando é o seguinte...
0: É a realidade que a gente tem, né?
1: A meta de inflação, inclusive, ela guarda relação com o regime fiscal. Isso está quando a gente começou a descer. E esse regime fiscal ideal, talvez que meus colegas coloquem, não será atingido. E assim, eu estou falando, olha o que está acontecendo na Argentina, entendeu? Em que o próprio mercado começa a se questionar se o governo Milei pode continuar, porque você tem um limite de sacrifício para colocar para a sociedade. Então, eu não estou falando assim, vamos mandar elevar a meta de inflação para 10, não. Eu colocaria em 4,5, submetida. Por isso que eu disse, primeiro a gente faz as metas, a gente aprova. Quando o governo quer, quando o Congresso quer, você consegue aprovar pacotes. A gente já viu isso acontecer no Brasil em situação de emergência. Então eu começaria com vamos aumentar esse superávit fiscal. Talvez não chegue a um número, coloque uma meta alta, mais crível, mais alta. E aí a gente tenta fazer, porque senão, Juliana, vai ser enxugar gelo. Porque eu estou dizendo o seguinte, vamos lá, a gente pega e coloca uma meta fiscal legal, tá bom? E a gente tem a meta de 3. Você faz isso todo dia. Veio um El Niño, veio alguma coisa e tem um choque de oferta, né, na inflação. O choque de oferta quer dizer o seguinte, né? Pode ser positivo ou negativo. Quando a oferta diminui, a inflação começa a apontar para 4, 5. Meus colegas vão falar, aumenta a taxa de juros, senão você vai perder a credibilidade. A questão do debate econômico, eu queria que as pessoas entendessem que tem muito que acontece no debate político. Às vezes você é acusado por alguns de ser um neoliberal, um matador de velhinhos, porque você quer desvincular a previdência do salário mínimo. Aí vem um outro grupo, me chama de comunista, fala que eu acho que é gasto é vida e que eu quero inflação. Meu Deus do céu, a gente tem que pensar numa conjunção de... A gente tem que esquecer um pouco tanto, sabe, de que lado a gente está e não se opor imediatamente aos outros.
0: A gente está tentando encontrar aí um caminho do meio possível, né, que é o que você está dizendo. E, ao mesmo tempo, eu acho que resgatar uma palavra fundamental na economia, que é a confiança, né? Pode não ser o mundo ideal, mas a confiança em meio, Francisco, não dá para a gente deixar de não falar sobre isso no programa, uma crise institucional que abala a confiança da sociedade, né? Então, a gente está num momento onde as instituições precisam ser maiores do que pessoas. Então, é preciso um grande pacto político e pelo futuro do país, né? Você, com a sua experiência, né? Olhando para frente, Francisco, a gente consegue resgatar essa confiança, esse pacto fiscal, esse pacto com o futuro, que é o que a gente está precisando tanto?
1: Você colocou uma questão muito boa. Por que nós damos direito a alguém a ter poder de polícia? Né? Alguém que vai ter uma arma? Alguém. Por que nós damos poder a alguém fazer justiça em nosso nome? Por que nós damos poder para alguém para legislar? Para escolher onde o orçamento vai ser, como vai ser executado? Porque nós estabelecemos um grande pacto em que a gente fala, eu não vou ganhar sempre. Às vezes eu vou ganhar, às vezes eu vou perder, e vai ter. Ela é um sistema que vai deixar mais ou menos as coisas em equilíbrio. Então, o que você está falando é o seguinte, a gente está começando a perder a confiança nessas instituições importantes. Como é que isso poderia ser resolvido? Eu vejo muita dificuldade disso ser resolvido de dentro, né? Porque você falaria para um judiciário, abra mão dos seus penduricalhos, para um congresso, que inclusive não só congresso, como os legislativos em várias esferas abram mão de suas emendas, seu executivo abra mão, porque o executivo já nem sei que poder tem direito. Mas enfim, isso é difícil. Então, teria que passar ou por uma mobilização da que a gente chama de sociedade civil, que lá atrás foi o que levou à redemocratização do país, não foram só os partidos, era sindicato, Era igreja, era movimento estudantil, era a Associação Brasileira de Imprensa, era o AB, sabe? As pessoas iam, porque é isso que a gente defende, ou uma crise daquelas brabas. Então, o mundo não acaba, tá? A gente já passou por crises grandes, elas são dolorosas, elas não são as cicatrizes. O mundo não vai acabar, nem o Brasil vai acabar. Agora, como a gente vai sair dessa crise que está se desenhando, não dá para falar, não dá para saber. Como seria o meu quadro ideal, né? Que as pessoas... Escuta, eu não estou falando, eu não estou tirando a minha responsabilidade aqui, não. Eu não estou indo para a rua também. Eu não estou procurando meus pares, eu não estou me mobilizando. Mas se nós nos mobilizássemos, haveria talvez uma saída mais fácil. Se as pessoas entendessem, na minha opinião, que a briga é muito mais do que um representante da política e de outro representante da política, são representantes do que hoje, vou até tomar o termo emprestado do presidente da Argentina, ainda que não concorde com ele em muitas coisas, de uma casta. Se eles percebessem, né, que é a casta contra o cidadão, que é quem usa os impostos contra o pagador dos impostos, e houvesse essa nova coalizão, a gente teria uma proposta de saída, Juliana. Agora é difícil, é difícil.
0: Pois é. Não, mas aí você está fazendo um papel importante, que é ter vindo aqui no meu programa, viu, Chico? Você contribui muito com a imprensa e eu acredito muito no papel da imprensa profissional, séria, comprometida em trazer a academia, né, fazer a ponte com a sociedade, com os formuladores de políticas públicas. Tem muita gente boa, né? A gente tem que fortalecer a cidadania, a democracia através dessa conjunção aqui de conhecimentos e de ações que a gente tenta fazer no nosso dia a dia, sim. E você certamente compartilhando muito com jornalistas e nos ajudando aí a fortalecer um pouco o nível do debate público que a gente está precisando no Brasil, viu, Francisco?
1: Muito gentil. A única sugestão que eu digo, que eu deixo, né? Vejam, sabe a história de você ir no médico e pedir a segunda opinião? Procura ouvir a segunda opinião dos economistas, sabe? E não compre nenhuma das ideias tão barato, tá? Então é isso que eu peço para o espectador. Faça isso, ouça a segunda opinião.
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0: No Brasil com Z, a sua volta ao mundo semanal comigo, Sônia Blota. E com ele, Cristiano Panvec. Tudo bom, Cris?
1: Oi, Sônia, grande abraço para você e para quem está conosco aqui na Bandeirantes em mais um Brasil com Z, o nosso encontro semanal para colocar o Brasil no mundo.
0: O escândalo envolvendo o ministro Alexandre de Moraes e o banqueiro Daniel Vorcaro já atravessou as fronteiras brasileiras e ganhou espaço na imprensa internacional. A Associated Press e a Bloomberg destacam a pressão crescente sobre Moraes e o impacto do caso sobre a credibilidade do Supremo. Na Europa, o El País fala em uma bomba atômica na política brasileira. Na Argentina, o La Nación usa outra expressão forte: terremoto político e institucional. E talvez seja justamente essa a dimensão mais preocupante do episódio, quando suspeitas envolvendo integrantes de instituições fundamentais da democracia se acumulam. A crise deixa de ser apenas política ou jurídica. Passa a ser também uma crise de confiança. E isso acontece há poucas semanas de uma eleição presidencial num Brasil profundamente polarizado e onde a relação entre política, justiça e poder há muito tempo provoca tensão. Como chegamos a esse ponto? O que acontece com uma sociedade quando ela começa a desconfiar das próprias instituições? E o que explica esse comportamento de quem chega ao poder e parece não reconhecer mais limites? Bem, talvez esteja na hora de colocar o Brasil no divã. Freud explicaria? E sobre esse assunto, nós convidamos ao Brasil com Z o Dr. Jacó Pinheiro Goldberg, que é considerado, segundo o Washington Post, um dos mais importantes psicólogos contemporâneos. Trabalhou na imagética de Ayrton Senna, aliás, ele é introdutor dessa ciência no Brasil. E também analisa a política com viés do inconsciente. Jacó, seja muito bem-vindo ao nosso programa.
2: É um prazer estar outra vez conversando com você e com seus ouvintes, Sônia.
0: Doutor Jacó, começando com tudo isso que está acontecendo, como é que o senhor interpreta a atual crise política e jurídica do Brasil?
2: Eu diria para você que nós não estamos propriamente numa crise, nós estamos numa cronicidade. O Brasil é um país que politicamente, praticamente desde 1500, vive nessa tensão continental de não se resolver inteiramente como nação. Então, a gente, quando está diante de um momento um pouquinho mais agudo, considera excepcional. Mas se você pensar na história do Brasil nas últimas décadas, quando é que o Brasil não esteve em crise? Quando Getúlio Vargas deu um tiro no peito e se matou, no acidente suspeito da morte do Juscelino Kubitschek, pelo contrário, se você observa com atenção, não só a história do Brasil, mas falando particularmente da história do Brasil, ela passa frequentemente pelas páginas de crime da mídia. É alguém que morre num acidente suspeito, é alguém que é assassinado numa tortura independência policial, é alguém que é pego como ladrão, roubando os cofres públicos escandalosamente. Enfim, só se assusta quem quiser. Mas olha, veja os últimos anos.
0: É, exatamente, esses últimos, essa análise que você está fazendo dos últimos anos, é que, assim, desde a redemocratização, enfim, depois de tanto tempo, né, que o brasileiro não votava de forma direta, né, a gente pode pegar 1989 como parâmetro, aí uma sucessão de escândalos e crises se, enfim, eclodiram, e me parece, eu não sei se eu estou enganada, que o brasileiro se acostumou um pouco com isso, que outro país não admitiria coisas do gênero acontecendo. Gostaria de moralizar, mas essa moralização teria que passar ainda por uma reeducação, talvez? Como é que você vê isso?
2: Eu acho que a sua pergunta é ótima. O grande problema é nós considerarmos normal, por exemplo, o choque agora entre os três poderes.

0: Acontece que uma das hipocrisias sociais é tentar dizer que a intervenção das Forças Armadas no Brasil é excepcional. Acontece de vez em quando. Não, não é verdade. No mundo inteiro, você vê agora nos Estados Unidos generais dizendo para o Trump que falta munição. Veja bem, na maior democracia do mundo, os generais avisam para o presidente: olha, presidente, é melhor parar a guerra porque falta munição. Nós não podemos fingir que os três poderes em si têm condição de executar de qualquer maneira as suas decisões. Não é verdade, a não ser que a gente queira continuar fingindo e brincando. Eu, Psicologia e História na Universidade de São Paulo, exatamente com esse objetivo: fazer uma análise verdadeira, autêntica, transparente de história. Não fazer história com partidarismo. História não se faz com torcida, Sônia.
1: Verdade.
0: O brasileiro precisa entender que eleições não é torcida entre Corinthians e Palmeiras. Não é briguinha entre Bolsonaro e Lula. É entre o que eles representam. E o que eles representam vem lá de trás. Vem lá de trás, vem de Getúlio, vem de Vargas e Brigadeiro. Ontem eu estava me lembrando, nós tivemos uma eleição, o seu ouvinte, jovem principalmente, desconhece provavelmente, mas aqui no Brasil nós tivemos uma guerra ideológica, política parecida. Era candidato à presidência Brigadeiro Eduardo Gomes, que representava, na verdade, a Aeronáutica, e o Partido Conservador, que era o UDN. E num determinado momento, ele teve uma frase infeliz. Ele virou e disse: eu não dependo de voto de marmiteiro. Essa frase permite mil interpretações.
1: É, de fato.
0: Mas é claro que a oposição aí aproveitou, e um político aqui de São Paulo chamado Hugo Borg virou e disse: todos somos marmiteiros. E ele perdeu a eleição. Quer dizer, eleição é conflito, é guerra, é disputa de poder. Achar que eleição é uma troca de delicadezas faz parte da hipocrisia da oligarquia brasileira. O que nós estamos vendo hoje aqui nos escandaliza porque está sendo feito a olho nu, através das redes sociais, internet, a própria televisão, a própria rádio. Veja bem, um programa como o seu, são centenas de milhares de pessoas ouvindo. Eu me lembro de uma vez que eu participei a convite da Xenia Bir de um debate com o então candidato Jânio Quadros à presidência.
1: Programa
0: e eu perguntei
1: depois
0: antes para a Xenia: posso falar qualquer coisa, Xenia? Ela falou: pode. E eu perguntei para o Jânio: Jânio, as pessoas estão dizendo que você prevarica, que você tem muitas amantes. O Jânio, daquela forma dele folclórica, virou e respondeu: professor, essa pergunta eu só vou responder no seu consultório. E está na biografia agora do Gabriel Quack, o Trevo e a Vassoura, as cartas que depois o Jânio me mandou, e os anos que a gente participou junto, embora eu tenha participado a favor da campanha do adversário dele, Marechal Lote. Mas eu nunca confundi adversário com inimigo.
1: Essa confusão que tem hoje está muito agressiva, né, Jacó? Isso assim a gente vê principalmente nas chamadas redes sociais. É uma pancadaria, Jacó. Agora ninguém pode mais defender ideia que se não toma

0: não existe mais aquele bom e velho debate. A gente sente uma intolerância, claro que faz parte de uma estratégia, mas assim, tá muito, é, como se diz, o ódio tá muito latente.
1: É verdade. É verdade, você está colocando o dedo no tumor fundamental, na ferida fundamental desse conflito. O que que existe atrás desse conflito, que divide inclusive família, pai, mãe, irmãos, tem gente divorciando porque não gosta do Jair, o outro não gosta do Moraes e assim por diante. Bom, o que que existe atrás desse conflito? Uma candidata a presidente esteve comigo na eleição passada. Veio conversar comigo, né? O pessoal acha, talvez porque eu sou velho, você sabe que velho impõe esse respeito, né? O pessoal confunde
0: experiente,
1: velho com sábio. Eu reconheço, e até com orgulho, que agradeço a Deus, os anos que ele me dá. Então, eu fico muito feliz e orgulhoso de ser velho. Agora, quanto à sabedoria, eu tenho sérias dúvidas.
0: Mas, não, enfim, eu não tenho dúvida quanto a isso, não.
1: Não. Bom, enfim, mas ela veio falar comigo, né? Uma candidata, aliás, alguém que eu admiro muito pelo patriotismo, mas prefiro não declinar o nome para não dar ideia de que eu estou fazendo campanha, senão daqui a pouco...
0: Agora estamos em tempos de TSE, doutor Jacó. Agora a gente tem que preservar os nomes.
1: Exatamente. Bom, de qualquer maneira, ela veio para mim e disse: se o senhor tivesse que fazer uma análise da questão fundamental que vai decidir a eleição, não essa agora nossa, a eleição anterior, o que é que o senhor acha que é o grande problema do Brasil? E eu peguei e falei depois num programa seu, porque você tem me dado essa oportunidade de dizer as coisas com transparência. Você não é aquele jornalista que chega e já tenta induzir a resposta. Não, você me dá liberdade. Ela virou para mim e disse: quantos dias você precisa para dizer para mim qual é a sua opinião do propósito do eleitor brasileiro? O que é que o eleitor brasileiro hoje demanda? Eu peguei uma folha de papel em branco, eu contei isso no seu programa, Sônia.
0: Foi?
1: E eu escrevi uma palavra. Foi com você, foi com você. Eu escrevi uma palavra: fome. Hoje eu repito para você, nós continuamos passados alguns anos com esse mesmo problema que todo mundo joga poeira por debaixo do tapete. Atrás dos conflitos e disputas, atrás de quem roubou mais, roubou menos, a questão essencial é: nós vamos continuar fazendo com que grande parte da população brasileira viva num regime de quase semi-escravidão, na beira do regime da fome, ou nós vamos resolver o problema da saúde e da educação? Bastaria que qualquer candidato, olha, eu vou repetir, qualquer um dos candidatos chegasse à televisão e dissesse: eu me comprometo por escrito, vou no cartório e assino um documento dizendo que em 2 anos eu garanto que todo brasileiro terá acesso à educação básica e à saúde básica, senão eu renuncio, esse candidato seria eleito. Mas ninguém fala isso.
0: Então, é justamente isso que eu queria, para encerrar esse nosso belíssimo bate-papo, que eu tenho certeza, doutor Jacó, que o nosso ouvinte está pensando agora, porque assim, tanta polarização e tanta falta de proposta. Qual a imagem, na sua opinião, que vai eleger o próximo presidente para a gente fechar aqui o nosso Brasil com Z, com chave de ouro?
1: Bom, eu posso dizer, com palavras que eu tenho certeza que vão despertar polêmica?
0: Pode.
1: Posso, senhor?
0: Pode, sem eu nomes, mas falamos falando, as temos... palavras podem. Toda liberdade aqui. Aqui é sem censura.
1: Mas posso também me dizer sem censura? Então sem posso censura. Dizer o seguinte: vamos ver aí o que é que a gente faz depois, o que é que você se vira aí na edição. Na minha opinião, nós temos um porção de candidatos, mas para valer nós só temos dois nesse momento, é a minha opinião. Para valer no sentido de que realmente estão disputando. É o Flávio e é o Lula. Eu acho que o Lula tem de provar, como uma vez eu falei pessoalmente com ele no programa da Silvia Popovic: Lula, você tem que provar que você não é mais o filhinho de mamãe que precisa mostrar o boletim para sua mãe de que você cresceu e se transformou no líder popular que você é. E o Flávio, ele precisa provar que não é o filhinho de papai. Esse é o desafio. Aquele que conseguir fazer isso nos próximos dias será eleito presidente da República.
0: Olha, vão anotar então no Brasil com Z as palavras sábias do Dr. Jacó Pinheiro Goldberg, que nos presenteou aqui com toda essa filosofia de vida, analisando esse momento complicado que vive o Brasil em um ano tão importante que é o ano das eleições. Dr. Jacó, muito obrigada pela sua entrevista e, por favor, volte sempre ao Brasil com Z.
1: Com muito prazer. Muito obrigado.
2: Uma rápida pausa aqui no Brasil com Z, a gente volta em instantes para continuar tratando, abordando os temas internacionais que nos dizem respeito aqui pelo Brasil e também os temas do Brasil que dizem respeito ao mundo. Até já.
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6: $95 na última semana. E teve mais, viu? Uma sugestão nas redes sociais de mudar o nome do Estreito de Hormuz para Estreito do Trump. Não foi a primeira vez que Trump sugeriu mudar o nome do estreito, mas dessa vez isso aconteceu pouco depois de o presidente dos Estados Unidos de fato ordenar a mudança do nome de um lago que faz fronteira com o Canadá, o Lago Ontário, que passou a se chamar para os norte-americanos Lago América. Caiu por terra a narrativa inicial de Trump de que aquela região do Estreito de Hormuz ia funcionar como águas internacionais. Hoje é motivo de disputa para a cobrança de taxas pelo Irã, pelos Estados Unidos e até por Oman. Enquanto a tensão aumenta no Oriente Médio, Donald Trump também está de olho em outro grande polo de petróleo, a Venezuela. Foi anunciado o que Trump chamou de o maior acordo de petróleo da história. O acordo dá aos Estados Unidos o controle sobre uma parcela gigantesca das reservas comprovadas de petróleo venezuelano, cerca de 65 bilhões de barris. A promessa de Trump é recuperar a indústria petrolífera da Venezuela, aumentar a oferta de petróleo e, principalmente, reduzir o preço da gasolina para os norte-americanos, que chegou a $4 por galão. Mas como é que isso vai funcionar? O petróleo da Venezuela é pesado e exige uma infraestrutura específica e cara para ser refinado. O plano é que empresas privadas norte-americanas com tecnologia para fazer isso tomem conta de 21% das reservas do país. Sim, 21%. Essa concessão enorme levou a questionamentos a respeito do quão entregue está Delcy Rodrigues, a presidente interina da Venezuela, aos Estados Unidos. Será que ela estaria entregando a soberania do país nas mãos dos norte-americanos? Delcy afirma que não, que o acordo vai trazer $209 bilhões em investimento para a Venezuela. Mas críticos ao acordo chamam a atenção de que os venezuelanos vão ficar só com 30% do preço do petróleo. Dos $65 que ele vai ser vendido, a Venezuela vai ficar só com $19. Além disso, o acordo prevê uma participação americana de longo prazo em campos de petróleo da Venezuela. 100 anos, para ser mais precisa. Bom, Irã de um lado, Venezuela do outro, o petróleo atravessando os dois assuntos. Mas agora vamos trazer Trump um pouquinho mais perto de casa, porque a gente ouviu o nosso nome nessa semana. O presidente dos Estados Unidos falou do Brasil. Enquanto o tarifaço segue em vigor, Trump citou uma, abre aspas, boa relação com o Brasil, fecha aspas. Ele afirmou ter feito muita gente ser eleita na América do Sul. A fala aconteceu na Casa Branca, enquanto ele conversava com repórteres. O presidente dos Estados Unidos não chegou a citar diretamente o presidente Lula, mas ele disse que tem o respeito do nosso continente e que estão todos por aqui indo para a direita. E aí não tem como a gente não lembrar das eleições recentes por aqui, na Colômbia, com a vitória de Aberaldo de las Prieya, e no Peru, com a vitória de Keiko Fujimori. E, claro, outras alianças que ele tem aqui, como a grande aliança com Javier Milei da Argentina. Trump ainda lidera o Escudo das Américas, que tem feito operações contra o narcotráfico aqui na região. Bom, mas depois de falar de guerra, petróleo, tarifa, geopolítica, a gente vai terminar com um assunto um pouco menos polêmico. Bom, ou não, né? O Trump resolveu comentar a vida da família real britânica e a saída de Meghan Markle e do príncipe Harry dos Estados Unidos para voltarem ao Reino Unido. Trump disse que ficou feliz com a decisão e fez questão de acrescentar que nunca foi fã do casal. Pois é, né? Foi um leque de assuntos mesmo, e tudo isso em apenas 7 dias. A gente vai ficar por aqui acompanhando tudo para ver como é que todos esses assuntos vão se desenvolver nas próximas semanas. Volto com vocês aí.
7: Rápida pausa aqui no Brasil com Z, a gente volta em instantes. Até já.
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6: Nós vamos a Londres, onde está o correspondente da Bandeirantes na Europa, Felipe Killing, com mais informações pra gente. Killing, um abraço pra você.
7: Cris, tudo bem? A guerra na Ucrânia está numa fase de ataques intensos e muito preocupante. Nos últimos dias, uma aeronave não tripulada russa atingiu o prédio central do Serviço de Segurança Ucraniano, no coração de Kiev. Segundo Volodymyr Zelensky, o alvo era diretamente o gabinete do chefe da agência. 5 pessoas ficaram feridas. O ataque provocou uma grande coluna de fumaça numa área histórica da capital, perto da Catedral de Santa Sofia. Kiev está sendo atacada pelo ar há mais de 10 dias seguidos. E houve uma mudança importante na estratégia russa. Os ataques, que antes aconteciam principalmente durante a madrugada, agora também acontecem durante o dia. Na região de Odessa, um novo bombardeio matou uma pessoa e feriu pelo menos 5. Em Dnipro, 2 policiais morreram. Um depósito da Organização Mundial da Saúde, com medicamentos e material humanitário, também foi atingido perto de Kiev. É o terceiro depósito ligado à organização atacado nos últimos meses. A Ucrânia continua respondendo longe da linha de frente. Aeronaves não tripuladas ucranianas atingiram a região de Sochi, no sul da Rússia, e provocaram incêndios em depósitos de petróleo. Kiev vem aumentando os ataques contra refinarias, terminais e infraestrutura energética russa. E no meio dessa escalada, a diplomacia tenta voltar. Zelensky diz que enviados de Donald Trump devem visitar Moscou e Kiev nos próximos dias. Putin afirmou que ainda existe uma possibilidade de acordo para encerrar a guerra, mas nenhum dos lados apresentou até agora concessões concretas sobre território ou segurança. A dificuldade para a Ucrânia aumentou também porque os Estados Unidos estão dividindo armas e atenção com a guerra contra o Irã. Trump diz que quer que os europeus paguem também por parte da ajuda militar americana já enviada a Kiev. Eu volto com vocês.
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2: Olá, Cris, Sônia, ouvintes do Brasil com Z. O ministro da Segurança Nacional de Israel, o extremista Itamar Ben-Gvir, apresentou uma proposta para expulsar toda a população palestina da faixa de Gaza e transferi-la para o exterior. O plano estabelece um prazo de 7 anos para esvaziar completamente o território. A meta inicial prevê a retirada de 250 mil moradores no primeiro ano. Ben-Gvir defendeu a medida como sendo, entre aspas, realista e declarou que haveria países dispostos a acolher os habitantes de Gaza, sem especificar quais seriam essas nações. O ministro afirmou ainda, sem apresentar fontes ou provas, que a maioria da população local desejaria deixar o enclave. A proposta provocou forte reação. O Hamas reagiu, pedindo que nações árabes e muçulmanas se oponham ao projeto, classificando a iniciativa como uma tentativa explícita de deslocamento forçado. A prática de transferência forçada de populações civis em territórios ocupados é estritamente proibida pelas convenções de Genebra e pode configurar crime de guerra. O anúncio traz mais tensão ao cenário internacional e eleva a pressão diplomática sobre a região.
3: Vamos para um rápido intervalo. Brasil com Z volta já.
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1: O setor brasileiro, porém, vê protecionismo nessa decisão. E há um contexto importante. Produtores europeus vêm aumentando a pressão contra a concorrência do Mercosul. Aqui na França, essa resistência é particularmente forte, Cris. Agricultores e pecuaristas argumentam há anos que não conseguem competir com os produtos sul-americanos mais baratos. Muitos produtores brasileiros já atendem às exigências europeias e também criticam a atuação do governo, que, segundo eles, deveria ter se antecipado à barreira. O Brasil é uma potência mundial do agronegócio e quanto mais competitivo se torna, maior é a pressão dos concorrentes. União Europeia, Estados Unidos, China. Cada mercado encontra seus instrumentos para defender seus interesses. Faz parte do jogo comercial. O que o Brasil não pode é esperar a barreira aparecer para só então começar a correr atrás dela. Nós conversamos com o presidente do Data Agro, Plínio Nastari.
2: O que que a gente aprende com esse episódio? É que não basta ser eficiente da porteira para dentro. É preciso acompanhar a regulamentação para acesso a mercados em diferentes países, obviamente verificando a razoabilidade dessas regras que são colocadas nesses mercados. Então, é preciso um trabalho conjunto do setor privado e do governo para verificar quais são essas regras e verificar a razoabilidade do atendimento delas. Mas, havendo razoabilidade, procurar atender na medida do possível para que se garanta esse acesso. E verificar, muito importante, se não for razoável se embutir objetivos de proteção ao mercado, combatendo livre comércio, fazer com que sejam obedecidas as regras da ciência, obedecendo códigos alimentares e que não se invente coisas que impeçam o livre mercado. Então, tenho certeza que a produção brasileira, que é extremamente sustentável, vai conseguir provar que atende todas essas regras e em breve o Brasil vai ficar livre dessa restrição temporária para embarques para a União Europeia.
3: Em nota, o governo brasileiro criticou o início das restrições da União Europeia à entrada de produtos de origem animal do Brasil. Nesta nota conjunta, os Ministérios da Agricultura e das Relações Exteriores afirmaram ter profunda preocupação com a medida e disseram que continuam negociando com as autoridades europeias para tentar preservar os fluxos comerciais e não descartam uma possibilidade de retaliação. Uma rápida pausa aqui no Brasil com Z, na sequência tem Paralelo 49. Até já.
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10: Agora é hora do quadro dos brasileiros que orgulham pelo mundo no Brasil com Z, o nosso Paralelo 49. E para essa conversa, neste programa, nós recebemos o Dr. Vandenberg Barbosa, que é cirurgião plástico, mastologista com mais de 30 anos de experiência cirúrgica, mestre em cirurgia plástica reparadora pela USP, Faculdade de Medicina da USP, e tem formação em cirurgia oncológica pelo Hospital AC Camargo. Ele reúne atuação estética, reparadora e oncológica. Dr. Vandenberg, seja muito bem-vindo ao nosso programa.
11: Muito obrigado, Sônia, pelo convite mais uma vez. É um prazer enorme estar conversando com você.
10: Prazer é todo nosso, doutor. Queria começar pela premissa, né, dessa febre dos procedimentos estéticos versus cirurgia plástica. Quando é hora de procurar um, quando é hora de procurar outro e onde o senhor nota exageros, doutor Vandenberg?
11: Sônia, quando nós nos olhamos no espelho, né, e de repente achamos que tem alguma coisa que não está bem, que precisa ser consertada ou melhorada, então é a hora de se procurar um cirurgião plástico. Precisa ter muito cuidado para a pessoa não entrar numa coisa que chama dismorfismo, que é exatamente ela vai sempre se olhando de uma forma negativa e querendo mais e querendo mais e querendo mais. Então cabe ao profissional, né, ter uma conduta adequada e indicar os casos quando realmente houver uma necessidade de se reparar, se melhorar e fazer essa pessoa voltar a ficar bem.
10: Pois é, doutor, isso é muito importante, porque como a gente tem agora o mundo da internet, das redes sociais, normalmente o paciente, ele chega no consultório como cliente e não como paciente. E, na verdade, ele está procurando um médico. Quais são os deveres e obrigações do médico nesse momento e como falar com jeito para aquela pessoa que talvez aquilo que ela queira pode ser que não fique muito bom?
11: Eu acho que assim, o médico ele tem o conhecimento, ele domina a técnica e ele tem que fazer uma indicação adequada e não levar essa paciente a um desejo inacessível. Ou seja, a pessoa está querendo muito fazer uma cirurgia, mas existem as indicações. Eu primo muito pela segurança do procedimento. Então essa paciente ela tem que fazer uma avaliação pré-operatória rigorosa, que começa quando ela chega na clínica, ela faz um percurso, ela passa com a enfermeira, ela é tirada pressão, é tirada oximetria, aí nós fazemos um questionário, daí ela vai para o exame físico e depois ela é encaminhada para o exame laboratorial. Então a segurança acima de tudo e a indicação. E operar em locais seguros. Então, por isso que a gente está vendo tanta confusão aí envolvendo cirurgia plástica, é exatamente por falta de se observar esses itens de segurança.
10: Olha, doutor, e tem uma parte que particularmente me apaixona, que é a cirurgia reparadora. E o senhor também, é formado em oncologia, é cirurgião plástico, e isso tem sido uma grande vitória, principalmente no Brasil, no exterior. Os congressos médicos costumam citar os profissionais brasileiros como craques aí para reconstituir as mamas, no caso de câncer, ou então em outro tipo de reconstrução que precisa ser feita no corpo humano. Eu queria que o senhor falasse um pouquinho sobre isso.
11: A cirurgia reconstrutiva, ela é realmente apaixonante. Há cerca de 3 semanas, eu tive uma paciente de 32 anos com um câncer de mama. A indicação foi se fazer uma retirada dessa mama. Então, eu desenvolvi uma técnica em que eu consigo fazer a retirada, preservando todo o arcabouço de pele. E essa paciente, no final, ela fica como se tivesse feito uma plástica em L. Isso são anos de experiência, de pesquisa e tal, para se chegar nisso. A cirurgia plástica brasileira como um todo, ela tem uma escola fantástica que começou com o professor Pitangui, e daí foram se multiplicando profissionais e a cirurgia plástica brasileira, com certeza, ela é uma das melhores do mundo.
10: E isso, doutor, é a aplicabilidade, são os métodos, o que que o senhor falaria sobre por que que o brasileiro é um diferencial no mundo? Nós temos aí, colecionamos medalhas, troféus e outras vitórias.
11: É porque a mulher brasileira, ela é muito vaidosa, né? Então, ela busca muito a essência do corpo. E eu falo que o corpo é o templo do espírito, né? Então, se você está bem com o seu corpo, você vai estar bem com o seu espírito também. E a mulher brasileira, ela tem um nível de exigência muito alto. Tanto que a cirurgia plástica, ela tem uma coisa que se chama o primeiro amor, né? Quando você opera e ela vai fazer o primeiro curativo, que ela remove o curativo e se olha, se tiver dentro das expectativas, maravilhoso. Se acontecer alguma coisa, você rapidinho vira de Deus para o diabo. Eu sempre falo isso, mas é natural. É uma cirurgia que envolve uma expectativa muito alta. Por isso que o cirurgião, ele tem a obrigação de conter um pouco essa expectativa e não levar essa paciente para uma ilusão que ele não pode oferecer. Então, eu acho que tem que ser uma indicação absolutamente honesta e se falar exatamente, olha, você vai ficar dessa maneira. Existe até programas de computadores que você pode projetar como a pessoa vai ficar, mas na realidade a gente tem que fazer essa paciente ela aterrissar, né? e explicar a realidade do que se pode ser feito e aonde a gente pode chegar.
10: Doutor, falando de tecnologia de ponta e que isso está avançando de um jeito impressionante, o que que o senhor considera de mais de destaque para colocar aqui no nosso bate-papo?
11: Olha, hoje o principal foco da medicina, ela está na medicina regenerativa, né? Então, está se falando que quem conseguir viver mais 5 anos, ele viverá 120. Por quê? Porque as pesquisas, né, que começaram de anti-envelhecimento, elas estão ganhando terreno cada vez mais. Só o Putin na Rússia, ele está investindo 26 bilhões em uma vacina anti-envelhecimento. Então, assim, o mundo inteiro está preocupado com isso, e nós vamos, já numa outra forma de fazer medicina, muito em breve, a gente já não vai focar tanto em tratar as doenças, mas sim em preveni-las. E no caso, a pele é o maior sistema, o sistema do corpo. Então, por exemplo, hoje quando a gente vai fazer um lift facial, uma cirurgia plástica de face, seja qual for a técnica que o cirurgião esteja habituado, se faz um preparo dessa pele com plasma rico em plaquetas, com exossomas, se pode fazer o laser pré-operatório para estimulação de colágeno também. Então tem uma gama de fatores para se preparar essa pele, porque não é só a tração, né, e reposição dessa pele, mas também a gente trabalhar em cima de uma pele com qualidade. E outra coisa que as pesquisas estão também começando, né, e estão indo muito bem, são os peptídeos. Então, ainda no Brasil, ainda não foi liberado pela Anvisa.
10: O que é isso?
11: Mas já o peptídeo, na verdade, são aminoácidos que funcionam para cada grupo de peptídeos, ele age em determinado mecanismo regenerativo no corpo. Então existem peptídeos que eles ajudam os tendões e articulações, existem peptídeos para pele, existem peptídeos para cabelo. Então isso tudo tá em linha de pesquisa, né? Mas essas pesquisas anti-envelhecimento e da medicina regenerativa, elas começaram com o professor David Sinclair em Harvard. Então ele já há algum tempo ele está desenvolvendo vários estudos para exatamente conduzir o indivíduo a bloquear o envelhecimento. E eu quero estar dentro dessa, eu acredito que você também.
10: Ou se quero. E acho que nosso ouvinte também vai querer, viu, doutor? Doutor, falando agora de... a gente vai chegar nesse... Eu não sei, porque assim, está evoluindo tudo tão rápido. E a gente tem visto muitos procedimentos a laser com bastante sucesso. Vai existir em algum momento, não sei se próximo, se um pouquinho mais distante no tempo, uma cirurgia plástica em que não precise cortar o paciente?
11: Exatamente. Eu acredito que num futuro bem próximo, as cirurgias vão se tornar, digamos, menores, porque exatamente você vai poder fazer alguns tratamentos para estimulação de colágeno, estimulação de elastina, estimulação de toda essa matriz dérmica, né, a matriz da pele. Porque a pele, ela tem a camada externa e tem a camada interna. Então, você precisa manter essa pele jovem, né? Então, o que acontece? À medida que o tempo vai passando, nós sofremos reprodução de todas as células, e essa reprodução, ela vai se fazendo diferente, porque o indivíduo perde a ponta do cromossomo, vai encurtando, que chama telômero. Então, está se centrando muito agora, centralizando muito, a prevenção desse encurtamento dos telômeros. Por quê? Porque com um telômero normal, quando acontece na fase jovem, você multiplica a célula jovem. Com esse encurtamento do telômero nos cromossomos, você vai produzindo células já mais envelhecidas. E aí a matriz dérmica faz parte disso, que é o maior sistema do corpo humano. Então, no momento que se descobrir a chave disso aí, com certeza eu acredito que vai se conseguir fazer cirurgias plásticas muito menos invasivas.
10: Dr. Vandenberg, para a gente encerrar a nossa conversa, muitos estudantes de medicina sonham com a especialização em cirurgia plástica. Que conselho o senhor daria para esses estudantes para que eles se tornem grandes cirurgiões?
11: Primeiro, estudar muito, pesquisar muito, estudar o corpo humano em geral, estudar muita anatomia e procurar trilhar todos os caminhos, não queimar etapas, porque muita gente na ansiedade de já começar a praticar a medicina, a ganhar dinheiro e tal, ele queima etapas. Então não pode queimar etapas. O aprendizado ele é contínuo, mas você precisa ter uma base. Nenhum edifício se constrói sem a base, sem o alicerce. Então, é o conselho que eu dou. E outra coisa, não procurar a cirurgia plástica como uma opção rentável. Eu acho que em qualquer especialidade médica, quando o indivíduo se propõe a ser médico, ele tem que, a primeira coisa que ele tem que fazer é se despir de vaidade e servir. Servir ao próximo sempre, seja qualquer especialidade. E a cirurgia plástica não é diferente, porque muita gente encara a cirurgia plástica como futilidade, mas não é futilidade. A pessoa muitas vezes ela tem até depressões por determinada parte do corpo, segundo a visão dela, não está funcionando bem, e principalmente o que se mostra, o rosto, as mamas, o bumbum, o abdômen. Então as pessoas muitas vezes ficam consumidas por não poderem fazer a cirurgia plástica. Então, servir sempre, é esse conselho que eu dou.
10: O bom e velho juramento de Hipócrates. Nós conversamos aqui no Paralelo 49, dentro do nosso Brasil com Z, com o Dr. Vandenberg Barbosa, cirurgião plástico, mastologista com mais de 30 anos de experiência, um brasileiro que orgulha pelo mundo. Obrigada, Dr. Vandenberg, volte sempre ao nosso programa.
11: Obrigado, Sônia, um grande abraço e sucesso contínuo.
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0: E com o Paralelo 49, ponto final nesta edição do Brasil com Z, que teve produção da Maria Eugênia Cotaiti e da Rafaela Mina. Trabalhos técnicos do Paulo Marcelo Mamone, do Roger Palme, da Vitória Vermelho, do Roberto Dias, do Beto Rebeck, também do Rafael Palmeira e do Michel Lopes. Edição e sonorização são do Kayame Martins. A gente fica por aqui em mais um Brasil com Z, já deixando marcado o nosso próximo encontro na semana que vem, aqui pelas ondas da Bandeirantes. A gente conta, claro, com a sua companhia sempre. Ótimos dias para você pela frente. Boa semana para você também, Sônia, em Paris. Um abraço.
1: Tchau, Cris. Até a semana que vem. Tchau, ouvintes.

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4: Alô São Paulo, olá Brasil, estamos no ar com mais um programa com a marca Bandeirantes. Quero enviar um abraço muito fraterno a Vilma Ceciliato, nossa ouvinte cativa, ao colega da imprensa escrita Eduardo Luiz, ao Toninho Kibau e a seu irmão Fernando lá em Rafar. Ao Vinícius Fontinelli, em Vinhedo, Ademir Médici, editor da coluna Memória, e Evaldo Novellini, diretor de redação, ambos no Jornal Diário do Grande ABC. Jornalista e escritor Nelson Valente, José Miller Cardoso, Denilson Silva Tamanini, Ourinhos, estado de São Paulo, lá na divisa com o Paraná, né? Também quero enviar aqui um abraço forte em Três Lagoas, a Juvenal Caetano Humberti. Em Botucatu, Sérgio Lister, um abração a você também. Adriano Albino, empresário. Fabiano Virgílio Fonseca, ora atuando na área do Porto de Santos. Ele escuta o programa Memória e outros da Bandeirantes. 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Sugiro que você selecione e clique o dispositivo para tornar ambas cativas. Ah, que você esquece. Aquele branco que a gente costuma ter de vez em quando, né? E para quem está ouvindo hoje pela primeira vez a série que nós iniciamos já há mais de um mês, um programa que foi produzido e apresentado por Almirante, denominado No Tempo de Noel Rosa. Um trabalho de pesquisa esmeradíssimo. E maior importância tem ele pelo fato de que Almirante, além de um grande pesquisador, também foi amigo de Noel Rosa. E muitas das histórias que ele contou nesta série de programas, ele não ouviu falar ou descobriu em suas pesquisas. Ele as viveu também. Por isso que eu chamo a sua atenção para a importância desta série. Hoje nós vamos iniciar aqui o Memória com No Tempo de Noel Rosa, que foi levado ao ar no dia 5 de junho de 1951.
5: Desde que começou a criar fama na roda musical do Rio, Noel se entregou logo a uma vida de boêmia e deixou marcas profundas na sua obra de compositor. Como ninguém conhecia ele as malandragens dos frequentadores de certas rodas, dos biscateiros, daqueles cuja vida se fazia mais em certas esquinas do que mesmo em suas próprias casas. Tinha Noel preferências declaradas por certos profissionais, entre eles, como já se disse, os motoristas de praça, dos quais foi amigo íntimo de muitos e muitos. Em certa época, até quem o quisesse encontrar poderia dirigir-se a certos salões de bilhar, pois Noel tornou-se mestre no snooker, e em volta de uma mesa daquela ficava horas e horas andando quilômetros, interessado no carambolar das bolas. Mas não era propriamente o jogo que o interessava, pois não fazia apostas. O que o distraía era a sensação das sacadas, e mais ainda apreciava sobremodo a diversidade de emoções e o jogo de fisionomia dos companheiros em seus dias de sorte ou de azar. O quadro que ele traçou num samba magistral, fixando os habituês dos cafés do Rio, é o melhor registro que ficou daqueles lugares de reunião tão pitorescos que a cidade perdeu. A intimidade com os garçons, com os donos dos botequins, a impertinência de certos fregueses, o tom de intimidade que ali presidia, tudo foi motivo inspirador para o já célebre Conversa de Botequim, que bem merece ser lembrado aqui na voz de Aracide Almeida, acompanhada de Hélio Rosa ao violão, a maneira própria do Noel se acompanhar.

É oportuno vim se lembrar que esse grande samba tinha somente versos de Noel. Seu parceiro nele foi o pianista Vadico, aliás, seu parceiro preferido. E a prova é que com ele Noel escreveu algumas de suas músicas mais ligadas à sua própria vida. Entre elas citamos o Só Pode Ser Você, o Feitio de Oração, o Feitiço da Vila, os 100 mil réis, Quantos Beijos e Provei. Em outro programa já fizemos menção à temporada em que Noel compôs uma série de sambas com a parceria Francisco Alves e Ismael Silva. Mas há de ser curioso para vocês saberem ainda que Noel escreveu músicas em companhia de tantos outros autores de fama. Por exemplo, com Ari Barroso, aliás, um dos seus primeiros parceiros, Noel escreveu três músicas. A primeira em 1931. Interessante é que a composição, que apareceu depois com o nome de Mão no Remo, tinha sido inicialmente intitulada Isabela pelo próprio Noel. Para que se tenha ideia do quanto valia, por exemplo, uma letra de música naquele tempo, deixem-nos informar que os versos de Isabela foram vendidos pelo Noel ao nosso companheiro Rogério Guimarães, que era então o diretor musical das gravações Beatles, e por 50 mil réis. Isabela foi cantada por Silvio Caldas, que nos ouve aqui no nosso auditório, no Teatro Recreio, e editada sob o título de Mão no Remo, prestando-se, conforme se lê na edição, a uma homenagem dos autores aos clubes de remo do Rio de Janeiro. Era assim, ouvintes, o Isabela, Mão no Remo.

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Além daquela música, Noel foi parceiro de Ari Barroso numa marcha chamada Estrela da Manhã. E mais ainda num curioso samba que descrevia as aventuras de um domingo de penha. A história do samba que se chamou De Qualquer Maneira prova quanta admiração já tinha então Ari Barroso pelo Noel. É que Ari já havia escrito letra e música do samba. E a produção já tinha mesmo sido cantada aqui e ali no rádio. Acontece que Noel a ouviu um dia e se interessou pelo assunto. E graças à sua espantosa facilidade de escrever versos, de explorar a gíria, de criar situações inesperadas, de dar denominações precisas a todas as coisas, imaginou imediatamente novas estrofes. Ari as considerou tão boas e honestamente tão superiores às que já havia escrito, que cedeu lugar aos versos de Noel. E foi assim que surgiu esta versão do samba De Qualquer Maneira, que o próprio Del, que o gravou, vem lembrar aqui agora para vocês.

Noel foi ainda parceiro do grande caricaturista Nassara. Nassara era da vila. Antônio Nassara e um seu irmão viviam constantemente conosco nas rodas de samba. O caricaturista, sempre com seu cigarro pendente do canto do lábio, atracado a um pequenino tamborim que fazia soar bem junto ao ouvido esquerdo, como se estivesse sentindo as delícias daquela percussão cheia de repinicados. Nassara, além de caricaturista, tornou-se depois também compositor cheio de glória. E teve a felicidade de ser parceiro de Noel em duas composições. Uma logo no princípio de sua carreira, a marcha Retiro da Saudade. A outra já em 1936. Outra marcha em que o forte era rima em acho, e que por isso se chamou Que Baixo. Foi a própria Aracida Almeida quem a gravou assim para o carnaval de 36.

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1: No instante, nós voltamos com o programa Memória no Tempo de Noel Rosa.
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1: E até imagine quem?
2: O grande Lamartine foi também parceiro de Noel. Duas composições eles assinaram juntos. A Marchinha Quase Desconhecida, Menina dos Meus Olhos, e anteriormente a Marchinha Colegial, que constituiu grande sucesso no Carnaval de 32, chamada A, E, I, O, U, e da qual vocês se hão de lembrar fatalmente. A

outro que também foi parceiro de Noel foi Valfrido Silva. E foi parceiro justamente num dos seus maiores sucessos. Um famoso samba surgido em 1933 e que até hoje é relembrado. Se bem que o nome de Noel nem sempre seja lembrado quando se anuncia este grande samba chamado Vai Haver Barulho no Chateau.

0: Noel foi ainda parceiro de outro grande compositor brasileiro, a quem, aliás, desde cedo se ligara por um afeto vindo de companheirismo e de uma admiração recíproca. Queremos falar de João de Barros, que em 1933 já se ligara a Noel na composição da marchinha gaiata chamada Prato Fundo, e que era assim:
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0: Mas o que serviu para glorificar aquela parceria foi outra marcha, que infelizmente só alcançou o auge do sucesso quando já Noel havia morrido. Por isso mesmo, e ainda pela incomparável beleza de sua melodia, pelo assunto profundamente brasileiro e tradicional de seus versos, a marcha, mesmo quando cantada na alegria do carnaval de 38, surgia triste e como que repassada de saudade. Daquela saudade que o povo sentia do seu cantor, que falecera menos de um ano antes.

Também, ouvintes, foi parceiro de Noel, certo compositor. Rapaz humilde, que foi elemento de ligação entre o filósofo da vila e outro nome famoso da música popular brasileira de antigamente. Queremos aqui falar de Heitor dos Prazeres, que já há tantos anos vinha figurando como compositor ao lado do senhor, o rei do samba. Heitor dos Prazeres, que fora realmente parceiro do senhor, quando não oficialmente, pelo menos por questão de direito, pois algumas das músicas editadas só com o nome do senhor, como eram, como ficou provado, também suas de Heitor. Citemos nesse caso, entre elas, a célebre "Gosto que me enrosto de ouvir dizer que a parte mais fraca é a mulher", ou então como aquele animado samba "Nunca mais um carinho meu tu terás, nunca mais uma nega, nunca mais". Pois bem, ouvinte, Heitor dos Prazeres, que fora parceiro do senhor, que privara da intimidade do rei do samba, foi também amigo e parceiro de Noel. E a produção que ambos assinaram marcou um tento em 1936. Foi uma das principais músicas do carnaval daquele ano. Quem não se lembra daquela delícia de marchinha brasileira que foi o Pierrot Apaixonado, que surgiu numa gravação da dupla Joel e Gaúcho? Pois Pierrot Apaixonado era de Heitor dos Prazeres e também de Noel Rosa.

Além de muitos outros, Noel teve seu próprio irmão Hélio como parceiro de uma de suas músicas. Foi isso em 1931. Hélio Rosa, que aqui está ao nosso lado, já era então um excelente violonista. Seu estilo era inteiramente diverso do de Noel. Noel era da execução simplista de solos e efeitos em cordas isoladas. Hélio já revelava sua inclinação para as harmonizações, procurando vencer com seus dedos miúdos todas as dificuldades técnicas dos acordes completos, formados com as pestanas no braço do pinho. Naquela época, Hélio havia composto um foxtrot que solava em seu violão. Noel fez os versos. Estávamos, como já se disse, em 1931. Naquele ano, uma grande questão passou a interessar vivamente o carioca, e com especialidade a família de Noel. É que o pai de Noel, o senhor Manuel de Medeiros Rosa, era por aquele tempo funcionário da diretoria do abastecimento em São Diogo. Trabalhava ele então no tabelamento de gêneros e participou das comissões que estudaram o aumento do preço do cafezinho nos botequins. Lembram-se daquela famosa questão? O cafezinho que custava então 100 réis a xícara seria aumentado para 200. Houve grita, comentários da imprensa, movimento na câmera e crítica de teatro. Uma das revistas teatrais que trataram do assunto recebeu um título que é um resumo da grande efervescência que o assunto causou. Chamava-se Café com Música. E esse título, que parecerá inexpressivo a muitos dos nossos ouvintes, tinha sua explicação perfeitamente lógica no tempo. É que entre as experiências feitas para justificar o aumento de 100 para 200 réis, foi feita uma que consistia em admitir a majoração de preço somente naqueles estabelecimentos que mantivessem uma orquestra, pequena que fosse. Daí a denominação Café com Música. Foi nessa revista que figurou a música dos irmãos Hélio e Noel. Era, como já se disse, um foxtrot intitulado Você Somente. A melodia revela a época em seu estilo. E os versos, principalmente no processo curioso de rima, são o retrato de Noel. Vale a pena lembrar essa linda composição que terá aqui o acompanhamento típico de Noel Rosa em seu violão.

0: programa Memória, a mais completa biografia de Noel Rosa até hoje apresentada no rádio, continua sendo esta, a que foi produzida e apresentada por Henrique Forés, almirante do seu programa de rádio pela Tupi do Rio de Janeiro, 1951. No instante a gente volta.
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1: E a partir de agora, vocês vão ouvir neste programa muita gente relatando a sua vivência pessoal com Noel Rosa, que o Almirante conversou também com muitos amigos, com muitos colegas e até parentes de Noel Rosa. Vamos continuar.
2: Antes de mais nada, desejamos adiantar aos ouvintes que iremos, de agora em diante, entrar na fase de depoimentos que consideramos dos mais importantes desta série. Não temos descansado na procura de pessoas que nos prestem informações sobre a figura de Noel e suas músicas. E, ouvintes, temos tido a felicidade de encontrar criaturas de enorme importância para a história de Noel. Entre elas, o chofer Papagaio, que acompanhou o filósofo do samba em seus últimos anos de vida. Entre elas também o chofer Pará, que foi também amigo de Noel e assistiu nascer e conheceu a origem exata do samba Cem Mil Réis. Entre elas, a criatura que foi um dos grandes amores de Noel e que inspirou, além de outras músicas célebres, O Último Desejo, O Pra Que Mentir, Só Pode Ser Você e A Dama do Cabaré. Já veem, portanto, que teremos revelações sensacionais por aí afora. Estamos ainda à espera da visita de dois motoristas, o Valucci, Francisco Valucci, que já se comunicou conosco, e o Alegria, de Vila Isabel. Aguardamos ainda o depoimento de Lindaura de Medeiros Rosa, viúva de Noel, e o da cantora Marília Batista. Tudo, porém, virá a seu tempo. Por hoje, trataremos das questões musicais em que Noel Rosa se viu envolvido. A bem dizer, a primeira questão com músicas de Noel surgiu em 1932 e foi motivada por um samba de que todos vocês se hão de lembrar ainda. Samba triste, de motivo até fúnebre, chamado Fita Amarela, lançado no Carnaval de 1933. Fita Amarela, sucesso Carnaval de 33, havia sido lançado meses antes no programa Casé, na Rádio Philips. Logo depois de suas primeiras exibições, surgiu uma dúvida quanto à sua legítima autoria. Ernesto dos Santos, o Donga, veterano da música brasileira, antigo componente dos Oito Batutas, compositor conhecido e com músicas de sucesso, apresentou-se como dono do estribilho. Só do estribilho, porque os versos da segunda parte, ele os reconhecia como sendo legalmente de Noel. E pelas esquinas da cidade, pelos jornais, o povo veio a tomar conhecimento da história, ficando sem saber exatamente em quem haveria de acreditar. Se em Noel, que apresentara o samba em primeira mão pelo rádio, se no Donga, que apresentava posteriormente também como seu autor. A primazia em casos desses sempre impressiona o público e toda a gente se interessou pelo samba de Noel, que justamente devido à questão que suscitara, tornou-se logo popular. E toda a gente o cantava só por tê-lo ouvido no rádio, até que pouco depois ele surgiu em discos gravados por Francisco Alves e Mário Reis.

protesto de Ernesto dos Santos Donga não ficou somente na imprensa e pelas esquinas. A fim de melhor defender seus direitos, Donga apresentou então também o samba que dizia ser anterior ao de Noel. Chamava-se Quando Você Morrer e fora escrito em parceria com o pianista Aldo Taranto. Era assim, para que vocês comparem o Quando Você Morrer do Donga.

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2: Como podem ter observado, as semelhanças entre ambos são flagrantes. No estribilho, cujo fio melódico tem afinidade, o sentido poético gira em torno do mesmo tema, que por razões perfeitamente explicáveis, inspirou os versos da segunda parte, tanto de um como de outro. Há, porém, um detalhe que jamais foi divulgado, e que pode trazer novas luzes à questão, questão platônica, aliás, sem consequências maiores que a dos bate-papos nas esquinas. É que antes de Donga, já o samba com aquela melodia e aquele tema poético havia surgido em jornais de modinhas, como sendo do lendário sambista do Estácio de Sá, o Rubens. Era assim, ouvintes, o estribilho antigo de Rubens do Estácio. Quando eu morrer, não quero choro nem nada, eu quero ouvir um samba ao romper da madrugada. E eu, ouvintes, que já então tomava especial interesse pelas músicas populares, já algum tempo antes, em visitas noturnas que fazia pelos subúrbios cariocas, ouvira em São João do Meriti, alta madrugada, num café iluminado fracamente por um único candeeiro preso no portal, dois negros cantando ao violão vários sambas que ali, naquele ambiente de mistério, cresciam em aspecto soturno, já que soturnos por si mesmos eles já eram. E um daqueles sambas, ouvintes, tinha exatamente aquele estribilho que Noel aproveitou no seu Fita Amarela. Sim, ouvintes, que Noel aproveitou exatamente, porque quem o ensinou a Noel fui eu mesmo. Lembro-me bem da noite em que na Avenida 28 de Setembro, relembrando trechos de músicas sem dono que nós conhecíamos, batendo numa caixa de fósforos, eu cantei para Noel o estribilho que tanto entusiasmou o filósofo do samba pela curiosa insistência da rima, a ponto de ele, que era inspiradíssimo e capaz de fazer sozinho suas composições, como dizia o ouvinte, a ponto de ele querer aproveitá-lo. Quando eu morrer, não quero choro nem vela, quero uma fita amarela gravada com o nome dela. Já vem, portanto, os amigos ouvintes, que a rigor, quem poderia ter reclamado de Noel o direito sobre o fita amarela não seria o nosso amigo Donga, pois antes dele havia o Rubens do Estácio. E como já foi dito, antes do Rubens do Estácio havia um anônimo qualquer que divulgara o samba, pelo menos em São João do Meriti, anônimo que jamais se apresentou para contestar, quero Rubens, quero Donga e quero Noel. Noel Rosa era um rapaz pacato. Tinha uma mansidão peculiar. Era incapaz de ser grosseiro com quem quer que fosse. Tinha condescendências extremas com os indivíduos mais paulificantes do meio musical. Ouvia com paciência as questiúnculas mais sem importância para ele e que seus interlocutores estendiam em detalhes miúdos, difíceis de interessar o próprio Jó. É verdade que, por outro lado, Noel tinha recursos inesperados e infalíveis para se livrar de qualquer sujeito incômodo demais. No meio de uma palestra, subitamente, mas de modo delicado, ele interrompia o paulificante e, apontando para o outro lado da rua, dizia como falando para alguém.
3: Tá bem, eu já vou aí.
2: Se olhasse, não se via ninguém do outro lado que pudesse estar querendo falar com ele. Mas Noel não dava tempo para verificações. Liquidava o assunto com um modo urgente.
3: Com licença, tem um amigo ali me chamando e eu tenho um negócio importante com ele. Você me espera um instantinho que eu volto já.
2: Fosse ingênuo ficar à sua espera, coitado. Houve, entretanto, certa ocasião em que, por questões de sambas, Noel teve um atrito com um outro compositor cujo nome não vale a pena ser revelado. Foi numa de nossas estações de rádio. Enciumado pelo sucesso que Noel fazia, o que o tornava preferido dos cantores, o tal camarada um dia, depois de curta discussão, agrediu Noel fisicamente. Houve o natural deixa disso e o caso perdeu a importância. Mas sabendo que seu agressor poderia exceder-se um dia, Noel obteve licença para porte de armas e durante algum tempo levava consigo um revólver, do qual, aliás, nunca se serviu, pois que, como toda a gente sabia, ele ignorava até como se atirava com um bicho daquele. Ao que parece, o valentão soube da precaução de Noel e jamais se atreveu até a aproximar-se dele. E como de tudo Noel tirava proveito nas suas músicas, a consequência foi um conhecido samba que dava um arremate poético à desagradável questão. Era o samba que se chamou Século do Progresso, em que resta o vestígio da encrenca nos versos finais que dizem: no século do progresso, o revólver teve ingresso pra

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8: Seu nome era Wilson Batista de Oliveira. E é esse mesmo Wilson Batista, compositor já conhecido, que aqui vamos trazer agora para prestar de viva voz um pouco do seu depoimento. Wilson, ouvinte, não tem prática de falar ao microfone, por isso deve estar nervoso, não está, Wilson?
9: Ah, estou de fato nervoso, senhor.
8: Explica-se isso, ouvinte. Wilson é somente compositor e cantor. Falar ao microfone não é sua especialidade. Se se tratasse de exibir suas músicas, tudo seria fácil. Querem ver? Olha, Wilson, relembra aqui no instante para os nossos ouvintes alguns de seus sucessos.
9: Bem, em 1940 eu escrevi para o Ataúfo Alves o Seu Oscar. Meu primeiro e maior sucesso. Era assim, na verdade. Cheguei cansado.

0: Te deixou.
1: Grande, grande sucesso isso. Muito bem. Cante outro. Outro qualquer.
0: O Roberto Martins, eu fiz em 1948 aquela marchinha. Tá. Você conhece o pedreiro Valdemar? Não conhece, mas eu vou lhe apresentar. De manhã cedo, como treina circular, faz tanta casa e não tem casa pra morar.
1: Grande sucesso mesmo, Wilson. E qual foi o seu sucesso mais recente, hein?
0: Grande sucesso... Mas foi a Márcia Pereira com Nata. Sei mas não. O mesmo grande sucesso foi a Balzaciana de 1950, que eu fiz também com Nata.
1: É, né?
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1: Excelente Wilson Batista, pois é esse homem que veio também prestar o seu depoimento sobre a figura de Noel Rosa. A importância de Wilson Batista na obra de Noel cresce quando se sabe que foi por sua causa que Noel produziu aquela obra-prima que se chamou Palpite em Siri. Vamos contar essa história, Vinte. Engrenhando-se no nosso meio musical, Wilson Batista sofreu logo de início a influência predominante na música popular de então, que era o assunto malandragem. Há alguns anos que o tema dava motivo ao aparecimento de sambas que giravam em torno do desagradável assunto. Mas o que querem, ouvinte? Era a moda. Não importava que os críticos apontassem a inconveniência do rumo que tomava a música popular. As composições daquele caráter proliferavam e faziam sucesso. São daquele tempo sambas como a malandragem, a vadiagem e outros que exaltavam a orgia, os desocupados, a gandaia e as delícias do não trabalhar. Aos cantores também o tema não repugnava. E tanto assim que foi com a maior facilidade que Silvio Caldas recebeu e gravou de Wilson Batista o primeiro samba que este lhe apresentou e que se chamava Lenço no Pescoço e que era assim...

Ninguém podia prever o que sucederia. Noel, nessa altura, nem conhecia ainda Wilson Batista. Não sabia se era magro ou gordo, alto ou baixo. Movido, porém, por um louvável interesse pela regeneração dos temas poéticos da música popular e tornando-se também um eco do bom gosto que repudiava a frequência do tema malandragem nos sambas da época, surgiu Noel com uma composição atrevida intitulada Rapaz Folgado, que visava claramente o samba lenço no pescoço de Wilson Batista. Os versos de Noel respondiam literalmente aos versos de Wilson Batista. E vocês que ouviram os primeiros vão poder agora fazer a comparação ouvindo os de Noel, que vão ser cantadas por Aracy de Almeida, acompanhada também aqui pelo violão de Hélio Rosa, irmão de Noel.

0: Lançado esse samba, e apesar de ser um claro revide ao trabalho de Wilson Batista, esse não lhe deu maior importância. Nas rodas musicais a questão foi comentada, fazendo nascer os partidários desse ou daquele. Nada de grave, porém, surgiu daí. E em pouco o assunto ficou inteiramente esquecido. Passou-se um ano. Nesse ínterim, Wilson e Noel vieram a se conhecer pessoalmente. E ambos se entenderam perfeitamente, achando até imensa graça naqueles incidentes poéticos em que apareciam perante a opinião pública como dois acirrados inimigos. Os dois até se tornaram logo amistosos companheiros. E dos muitos encontros que tiveram, Wilson guarda uma infinidade de lembranças pitorescas. Para não alongar demais essa história, deixe-me chamar mais uma vez Wilson Batista ao microfone para que nos conte certa passagem daqueles tempos, passagem essa que revela o espírito gaiato de Noel. Wilson, por favor, conte aqui aos nossos ouvintes aquela história da fotografia de Noel.
1: Pois não, foi assim. Um dia Noel apareceu todo satisfeito, num terno claro, pegou-se para mim e disse: ah, rapaz, eu estou vindo agorinha mesmo do estúdio Nicolas.
2: Nicolas, o fotógrafo?
1: Sim, isso mesmo, mas só você vendo. Imagine que eu cheguei lá com esse terno branco, com essa gravatinha preta, lá com borboleta. Aí o Nicolas quis que eu pusesse um lenço preto aqui no bolsinho.
2: Sei daí.
1: A questão é que eu não tinha lenço nenhum, mas não tive dúvida. Resolvi o problema com a maior facilidade. Resolvi, sapato? Sim. É, resolvi, sim. Resolvi o problema com a maior facilidade. Muito simples.
2: Qual foi, não?
1: Tirei o sapato.
2: O sapato?
1: Tirei a meia.
2: A meia?
1: Pois então, rapaz. A meia era preta e eu botei ela aqui no bolsinho e ninguém diz que aquilo não é um lenço.
0: O ambiente musical andou sereno por um ano, mais ou menos, como já se disse. Estávamos numa época em que os bairros ganhavam especial evidência em virtude das eleições daquelas célebres rainhas, estão lembrados? Sim, ouvintes, havia então rainha de tudo. As beldades de cada bairro viam-se às voltas com os cabos eleitorais que porfiavam em levar ao trono as suas preferidas. Vila Isabel projetava sobre o resto da cidade a sua fama de bairro festivo, alegre, carnavalesco e, além do mais, tão ligado intimamente ao vício querido do carioca, que era o jogo do bicho. Tudo, portanto, que ali se processasse, assumia grandiosidade especial. Foi por essa razão que a eleição da Rainha da Primavera, que conferiu o trono a uma linda criatura da vila, a senhorita Leila Cassatle, tomou foros de acontecimentos de sensação. O povo da vila exultou com a escolha. E Noel, bairrista terrenho, lembrou-se então de exaltar mais uma vez aquele recanto da cidade com mais uma de suas músicas, uma que glorificasse ainda mais a vila, destacando como elemento principal a capacidade do bairro em produzir sambas, enaltecendo o gênero como um produto dignificante de um bairro. E nasceu assim este feitiço da vila, detalhe importantíssimo na grande polêmica que Noel alimentou com Wilson Batista.

0: O tempo que eu disponho é apenas para agradecer a sua atenção. Espero que você esteja conosco na semana que vem. Vamos prosseguir com esta série No Tempo de Noel, trazendo para vocês muito da vida deste compositor extraordinário. E por aqui nós encerramos o programa Memória. Roger Palme, o sonoplasta que editou o programa, sonorizou e que é o responsável pelo layout final. Também a minha assistente de produção, Débora Raposo. Muito obrigado a todos e até nosso próximo encontro. Um abraço e até semana que vem.
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2: Bem-vindo, bem-vinda, está no ar mais uma edição do Fôlego, estamos chegando e como sempre com aquele conteúdo bem bacana, bem relevante, conteúdo sobre saúde, atividade física, qualidade de vida, são os pilares do Fôlego todas as semanas na programação da Bandeirantes. Para você que nos acompanha pelas ondas do rádio, pelos nossos canais digitais, no streaming, estamos em todos eles para compartilhar com você isso que nós amamos fazer todos os dias, que é exercício, que é movimento e que nos coloca adiante, nos garante um pouquinho mais de saúde, principalmente a saúde mental, que é tão importante quanto a saúde física. O programa de hoje tem muita coisa bacana, muito conteúdo relevante, já já uma entrevista espetacular, o nosso timaço de colunistas, enfim, tudo aquilo que você já conhece há quase 18 anos. É, estamos no mês de aniversário do Fôlego, setembro. Próximo dia 28, Fôlego celebrando 18 anos no ar na programação da Bandeirantes e eu só posso agradecer a audiência de todos vocês ao longo de todos esses anos. A produção é da Duda Bag e do Guilherme Agrela. Mixagens e sonorização do Roger Palme Duarte. O Fôlego desta semana já começou. Já

0: Alô, cambiote. Meu nome é Celso Luiz da Silva, eu tenho 64 anos, moro aqui em Laguna, Santa Catarina, corro todos os dias. Isso depois de ouvir o teu programa.
1: 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Pode mandar sua mensagem pra gente aí, hein, no 999048756, DDD 11 para quem está fora da região metropolitana de São Paulo. E se você nos acompanha no streaming depois da exibição pelas ondas do rádio, manda um e-mail pra gente, fôlego@band.com.br, fôlego@band.com.br. Na abertura, eu quero bater um papo com vocês sobre a Maratona Internacional de Piracicaba. Gente, há uma semana, domingo passado, eu recebi uma, olha, sei lá eu, dezenas de mensagens de ouvintes, de seguidores, gente que me acompanha nas redes sociais. Se você não me acompanha, vai lá no arroba @ricapriotti no Instagram, no X, que é o antigo Twitter, né? Tô no Facebook, enfim, todas as redes sociais. Mas eu recebi logo cedo, no domingo pela manhã, uma quantidade enorme, gigantesca de mensagens de gente reclamando da Maratona Internacional de Piracicaba, que teve a pachorra, né? O cúmulo do absurdo de cancelar a largada. A largada foi embargada pela Prefeitura de Piracicaba minutos antes da prova largar. E por que que a prova foi embargada? Eu confesso, nunca tinha passado por uma situação como essa. Nunca, não me lembro de ter visto algo semelhante. Você tinha ali milhares de corredores prontos para largar para meia e para maratona, 21 e 42 quilômetros. E minutos antes da largada, o locutor da prova veio lá e anunciou que o evento estava cancelado, uma imposição da Prefeitura de Piracicaba. E aí começou aquela... Você imagina a frustração dessas pessoas. Gente que treinou durante meses. Gente que foi de outras cidades para Piracicaba, de outros estados. Gente que pagou hotel, teve despesa com transporte. E teve a frustração de ser avisada minutos antes da largada que a prova estava embargada, a prova não iria acontecer. Bom, um vexame, não é? Porque a prefeitura jogou a responsabilidade para a organização e a organização jogou a responsabilidade para a prefeitura. Mas ao longo dessa semana, a gente foi tendo os desdobramentos desse episódio e ficou aparentemente claro ali, não é? Pelos posicionamentos e todos os envolvidos e de pessoas que foram ali em busca das informações e que em Piracicaba é responsabilidade do organizador fechar as ruas, garantir ali a sinalização e o fechamento das ruas. A prefeitura dá o apoio, dá a logística ali, mas a responsabilidade por fechar as ruas e, claro, fornecer o staff, a equipe que vai trabalhar na prova, também do organizador. A prefeitura alegou que embargou a prova porque as ruas não estavam devidamente fechadas e sinalizadas e não havia staff, não havia material humano suficiente para garantir a segurança dos corredores. É claro que eu fui em busca de uma palavra da organização Grécia, é o nome da organizadora dessa prova, Grécia. Eu ofereci o espaço aqui do Fôlego para que eles pudessem se manifestar. E não se manifestaram. Aliás, lançaram uma nota, na minha visão, estapafúrdia nas redes sociais, dizendo que estavam apurando, que iam levantar as informações do que tinha acontecido, para depois ter um posicionamento oficial. Aquela coisa, para inglês ver, lamentavelmente. O fato é que a Grécia, que é a organizadora dessa prova, deu uma bolaça fora. Acho que eles vão ter problemas jurídicos, muita gente vai correr atrás dos seus direitos de maneira justa, de maneira legal, porque é um absurdo o que aconteceu, um absurdo. Então eu quero trazer aqui esse exemplo para vocês, porque agora recentemente também em São Bernardo do Campo aconteceu a mesma coisa na meia lá de São Bernardo, muita gente irritada com a prova, com a organização da prova lá de São Bernardo. E aí eu digo para vocês o seguinte: prestem atenção quando vocês forem investir o dinheiro de vocês. Tomem cuidado, pesquisem, vejam o histórico dessas organizadoras, vejam o que eles já fizeram, né? E essa lá, a Grécia, já tinha feito uma maratona lá em Piracicaba no ano passado, né? Essa era a segunda edição da Maratona Internacional de Piracicaba. E às vezes a gente, né, mesmo tomando todos os cuidados, a gente ainda cai em cilada. Mas olha, tome muito cuidado. Tome cuidado para você não ser surpreendido e não ter essa decepção. Imagina só o tamanho da decepção. Treinar durante meses para uma maratona, para muita gente era a primeira maratona da vida, e ser surpreendido negativamente dessa maneira. Minha solidariedade a todos vocês que não puderam correr a Maratona Internacional de Piracicaba e vão atrás dos seus direitos. Vocês precisam mesmo ir em busca de reparação, porque é um absurdo o que aconteceu.

0: Ô Telestamar, bom dia para você, bom domingo.
1: Bom dia, Miller, bom dia, Richard, Luiz Duarte, Jaime Ramos, ao Macedão aqui operando e dando essa audiência fantástica aqui. E o Luther, né, os bastidores, e principalmente você de casa, que dá o prazer de nós falar com você e dessa audiência maravilhosa aqui do Apito Esportivo, todos os domingos, das 9 ao meio-dia. Meu destaque é pros goianos, né? Principalmente, o Vila deu um branco muito grande na cabeça do Vila Nova, um erro tremendo na escalação, os jogadores não entenderam o meio de campo do Vila e foi engolido pelo Atlético, que pra mim o Vila trazeria um empate. Agora, a maior decepção foi o Goiás, perder de novo dentro da Serrinha. A hora que é da hora de secar o bagaço, o Goiás parece que não tá dando conta. E o Atlético conseguiu um empate, pra mim, fantástico. Você acompanhou o jogo ontem, bem acompanhado, até jogou de igual para igual com o Juventude. Lógico que o time da casa teve alguns lances melhores, mas o Atlético buscou até a vitória. Jogou de igual para igual e pra mim foi um ótimo resultado. Agora, não é desesperador não, viu, Jaime? O Guarani pra cair aí demora muito, porque a Ponte já caiu, a América caiu e Londrina já caiu. E a briga vai ficar entre Avaí e Botafogo de Ribeirão Preto pra quarta e última vaga do rebaixamento. Então o senhor tá muito equivocado em falar que o Goiás vai cair, que não vai cair, meu querido.
0: Vai deixando a sua mensagem aqui na nossa live, aqui pelo Instagram, pelo YouTube. Deixe o seu joinha, o seu like. Já já a gente traz as primeiras participações ao vivo aqui no Apito Esportivo pela Bandeirantes FM. A gente vai passar pela rodada da Série B, né? Que ainda tem jogos para finalizar essa 26ª. Mas na quinta-feira, o Náutico ganhou de 1-0 do Botafogo de Ribeirão Preto. Na sexta-feira, o Criciúma venceu o Cuiabá 2-0. Na sexta-feira aí, rapaz, o Atlético goleou o Vila Nova 5-0 pela 26ª rodada da Série B. Na sexta também o CRB venceu o América Mineiro pelo placar de 3-1. Ontem, né, o Novo Horizontino ganhou do Avaí 3-1. O Goiás perdeu em casa pelo placar de 1-0 para o Fortaleza. O Juventude empatou com o Atlético Goianiense pelo placar de 2-2. E o Ceará venceu o Sport Recife pelo placar de 2-1. Hoje ainda tem o complemento da 26ª rodada, a Série B tem Londrina contra o Operário daqui a pouco, às 11 horas, e às 18h30, fechando aí a rodada, a Ponte Preta recebendo o São Bernardo, esses jogos aí pela 26ª rodada do Campeonato Brasileiro da Série B. Classificação de momento, depois desses jogos, tem o Juventude, 47 pontos o líder, seguido do Criciúma também, 47 é o segundo, Novo Horizontino agora é o terceiro com 46, o Vila caindo para a quarta colocação com 44 pontos, mesma pontuação do Fortaleza, que venceu o Goiás, quinto colocado, 44 pontos. Sexto é o CRB, 42, o Atlético, sétimo, 40, o Sport Recife é oitavo com 38 pontos, o Náutico, nono com 37 pontos, décimo Operário também 37, e Atlético, 11º também 37. O Goiás caiu duas posições, agora é o 12º com 36 pontos. O Cuiabá também, 13º, 36. O São Bernardo ali é o 14º com 32 pontos, Botafogo 31, 15º, e o 16º Ceará, 31 pontos. Na zona de rebaixamento agora tem o Avaí, 17º, 29, Londrina 18º, 22, 19º América Mineiro 14, e em último colocado aí a Ponte Preta com 10 pontos aí. Essa é a classificação de momento do Campeonato Brasileiro da Série B. Ô Luiz Duarte, na sexta-feira o Vila Nova perdeu, né, de 5-0, vários desfalques, jogadores que se lesionaram lá ainda antes da partida, jogadores passando mal, mas foi uma derrota aí, uma derrota para se preocupar, né? 5-0 não é normal, né, Duarte?
2: É, o Vila Nova tá trazendo aí uma impressão muito boa dentro do campeonato, né? Aí quando perde uma derrota desse jeito aí, todo mundo fica assustado, eu também fiquei assustado com a derrota, né? O Thiago Pagnussati aí, o que ele jogou aí não existe, né? O cara andou em campo o jogo inteiro, ainda foi expulso, deu um pênalti aí, cometeu um pênalti, deu mais um gol ainda pro adversário, foi esquisito, tremendamente decepcionante aí o Vila Nova nesse final de semana. Então a gente tem que detectar qual foi o real problema, se foi coisa normal, se foi anormal. O certo é que foi feia a goleada, 5-0 não foi uma goleada normal. Então é de se preocupar, né? O torcedor goiano tem que preocupar, principalmente o torcedor do Vila Nova tem que se preocupar, porque não foi uma coisa normal, foi totalmente escrota essa derrota do Vila Nova de 5-0. Agora

0: que ver os próximos jogos, né? Se o Vila vai firmar ou se vai virar o 29-30, porque na reta final não pode deixar a peteca cair. O Vila Nova tem amplas possibilidades de subir e não pode deixar cair o ritmo.
1: E tem o técnico Guto Ferreira, né? Vai falar aí sobre essa derrota de 5-0. Tentar explicar aí essa derrota de 5-0 para a equipe Atlético e para a torcida do Tigrão, né? Foi uma derrota que liga o sinal de alerta lá no estádio do Oba, né? Nessa fase final do Campeonato Brasileiro, tomar de 5-0 o Tigrão, que tinha uma regularidade de fazia tempo que o Vila Nova não tomava mais de 3 gols. Vamos ouvir então aí o técnico do Vila, né? Explicando aí aquilo que pode ser o inexplicável.
2: Devendo e não tem desculpa para reverter na próxima.
3: Isso mostra que você ficou surpreso, né, com o desempenho da equipe do Vila.
2: Eu acho que nós ficamos muito abaixo do que a gente vinha jogando, né? Acho que não é surpresa para ninguém.
4: Aqui de São João del Rei, nós somos a Rádio São João del Rei, a rádio mais antiga da história. Eu queria saber, finalizando uma invencibilidade de 4 jogos, poderia assumir a liderança do campeonato da Série B, infelizmente caindo agora pro Atlético. Eu queria que você avaliasse a partida de hoje e como é que vai reparar os erros pro clássico contra o Goiás na próxima rodada.
2: Parabéns pro Atlético, que fez uma boa partida, e o próximo jogo é outro jogo.
3: Guto, em relação, é claro, torcedor do Vila surpreso, assim como você, em relação a esse resultado, o que que você acha que foi fundamental para que o Vila pudesse perder dessa forma como perdeu uma derrota do ídolo?
2: Eu acho que faltou muita coisa, né? A gente enumerar aqui, acho que não é o caso. Nós temos que melhorar, retomar o que a gente vinha fazendo, que a gente não fez.
3: Para você foi num todo, assim, tanto sistema defensivo, meio campo e ataque?
2: Ah, foi. Foi geral.
3: Você acha que pode refletir uma derrota dessa forma, como foi pro clássico de quinta-feira, ou o clássico é um jogo completamente diferente?
2: Acho que cada jogo é um jogo, né? Eu acho que a gente não pode também ficar se jogando para baixo, né? Nós já tivemos em alta e acabamos perdendo. Já tivemos em baixo e revertemos. Então, cada jogo é uma história. Clássico é outro jogo, e trabalhar para que a gente possa retomar o que a gente vinha fazendo de bem.
3: O que você pode falar para o torcedor vilanovense que sempre apoiou a equipe ao longo dessa competição?
2: Que continue nos apoiando, que nós estamos juntos, e não é essa derrota aqui que vai nos jogar para baixo.
3: O sonho continua.
2: Com certeza, com certeza. Cair, todo mundo cai. Agora os fortes são os que levantam, os que sabem aonde erraram e tem a força de levantar. Que é na força de cair e levantar que você se fortalece, para que você possa dar passada firme ali na frente. Essa derrota aqui pode nos ajudar bastante ali na frente.
3: É a derrota mais doída do Vila em termos de brasileiro e Série B?
2: Nesse campeonato aqui, com certeza. Inclusive, eu falei para eles que na minha carreira, a última vez que eu tinha perdido dessa maneira foi em 2007, no 15 Campo Bom.
3: Em termos dessa derrota, o Vila, que não conseguiu apresentar um bom futebol, ou o Atlético, que surpreendeu? Porque lá em Goiânia o Atlético empatou.
2: Eu acho que a gente não pode negar que é um bom time, né? Eles têm altos e baixos, que é um time jovem, né? E aqui eles jogam bem, já tiveram outros jogos que eles não foram tão bem. Eu não vou transferir responsabilidades, nós tivemos algumas perdas e a gente não conseguiu se encontrar, né? Mas não é questão dessas perdas. Assim como nós tivemos trocas em outros momentos que deram certo, né? E foram esses jogadores que resolveram. Então, sem transferir responsabilidade nenhuma.
3: Você acha que a
2: responsabilidade é toda minha?
3: Perfeito, como sempre, você é o treinador. Agora, o que a meta continua, o pensamento de poder conquistar o que todo vilanovense espera. Perdeu-se uma batalha, mas não perdeu a guerra, né?
2: Exatamente, não mudou uma vírgula do que nós pensamos e do que nós acreditamos.
3: Deixa um recado para a nação colorada que está acompanhando você nesse exato momento.
2: A mesma coisa que o ano passado, quando nós perdemos pro Avaí, lá em Florianópolis, todo mundo achava que dava pro perdido, né? E eu saí perguntando, falando que o campeonato não tinha terminado. E nós nos levantamos e conseguimos o acesso. E aqui não é diferente. Nós temos 12 rodadas para seguir firme e forte. Nós estamos na briga, né? Nós perdemos essa partida, perdemos a oportunidade de terminar hoje na frente, não digo a rodada, né? Hoje na frente, mas na briga, no G6 com certeza. E vamos ver como é que termina a competição dessa rodada aí, para ver o que nós temos que buscar na frente.
3: O que que um técnico do seu nível faz após uma derrota como essa?
2: Primeiro, nós temos que lamber as feridas, né? Nós temos que analisar tudo que foi errado, né? Mas principalmente se faltou alguma questão de ou passou do ponto a questão de confiança ou, né, empenho, nós temos que refletir o que faltou e passar moral, passar confiança, principalmente mostrar qual é o caminho que deu certo e qual é o caminho que não deu tão certo, né? Para que a gente adote esse que deu certo.
3: Abraço, sucesso, Guto. Continuamos juntos aí, acreditando que o Vila lá na frente vai atingir o objetivo.
2: Com certeza. E como eu te falei, né? Pedindo desculpa para vocês, você hoje que veio até aqui nos prestigiar e nós não tivemos a possibilidade de estar oferecendo um resultado digno da tua equipe e da tua presença.
1: Tá aí o Guto Ferreira falando, né, depois da derrota de 5-0 para a equipe do Atlético. A gente vai para um breve intervalo. Já a gente volta para falar, né, para repercutir aí essa fala do técnico Guto Ferreira. Já a gente volta aqui pelo Apito Esportivo, pela Bandeirantes FM.
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3: De volta aqui pela Bandeirantes FM com a apito esportivo, trazendo para você as melhores informações para você aqui nesta manhã de domingo. Deixe sua mensagem, a galera tá participando. A gente vai ler aqui já as primeiras participações. O Iago Rodrigues colocou: na hora do vamos ver, o Dragão vai honrar o estado. Valeu pela participação. O Rogério Miranda colocou também: bom dia a todos, sou Vila, mas acho que se o Vila conseguir G6, já pode comemorar. Time titular com André Luiz, não dá. Marquinhos Gabriel, Janderson, Pagno Sá, fora de casa são desastres. A janela ainda está aberta. Valeu, o Rogério Miranda. O Cid Clay Santos colocou: bom dia para você também. Ronaldo Cardoso: bom dia, meu amigo, meus amigos, saudações rubro-negras. Vai participando, deixe seu like, seu joinha. Já já a gente traz muito mais participações para você aqui no YouTube, aqui pra nossa live, aqui pelo Apito Esportivo, pela Bandeirantes. Ô Jaime, Guto tentou explicar aí o 5-0 e não explicou muita coisa, mas duas coisas me chamou aí a atenção. Ele falou que é uma derrota para pro Vila aprender muito, e com certeza vai aprender muito mesmo, e que ainda continua com o mesmo objetivo aí do trabalho, segue o mesmo. Vai ser a derrota 5-0 que vai mexer com o Vila Nova, mas mexe, né?
4: Mexe com toda a estrutura psicológica dos jogadores, comissão técnica. O torcedor passa a colocar muitas interrogações, porque perder de 5-0, nas circunstâncias que o Vila perdeu lá em São João del Rei, sem jogar absolutamente nada, claro que mexe, né? Balança toda a estrutura, o torcedor passa a questionar: pelo amor de Deus, não vai dar mais uma vez, né? Mas eu acho o seguinte: o Vila Nova tem que ter uma capacidade agora de absorver esse resultado, né? Assim como bateu na Ponte Preta de 6-0, transformou tudo, 4 jogos sem tomar gols, de repente toma uma carrada de gols dessa aí, o Vila precisa nesse momento de absorver a derrota, o resultado ruim. E na quinta-feira, clássico contra o Goiás lá no Oba, responder em campo, com uma grande atuação e bater bem. Aí, meu amigo, o Vila vai voltar novamente a toda a estrutura que era antes, com aquela confiança, porque o Vila Nova, quando bate clássico, ele se regenera, né? E o melhor remédio pro Vila Nova nesse momento, para recuperar desse desastre lá de São João del Rei, quando o time não jogou nada, é bater o clássico bem contra o Goiás no estádio Onésio Brasileiro Alvarenga, e vai ser uma recuperação total pro Vila, buscar novamente aquela luz que estava lhe dando a condição de ser hoje um líder, se tivesse batido o jogo lá, 47 pontos, assim também como Juventude e o Criciúma, né? Então esse jogo de quinta-feira, meu amigo, vai ser o remédio pro Vila Nova. Se bater bem no Oba, O Vila deve colocar o coração na ponta da chuteira desse jogo. Bateu bem, recupera-se.
3: Mas o que seria pra você, já esse bater bem o Goiás na quinta-feira?
4: 2-0, 3-0, uma
3: cê
4: grande atuação.
3: Você acha que saísse tanto de gol no clássico?
4: O Vila pode fazer isso lá. Sim. Pode, não, tranquilamente.
5: Mas 1-0 já é um grande estádio.
4: Não, claro. Não, uma vitória. Não existe vitória de 6-0, mas uma vitória de 3 pontos. Não interessa a quantidade de gols faz. Mas se o Vila fazer grande atuação, como fez contra... O Vila bateu lá por 6-0 a Ponte Preta, não foi? Antes bateu na minha frente 2-0, quem? Foi o Ceará. Ceará. Uma grande atuação também do Vila contra o Ceará, né? Então bater bem é 2-0, 3-0, por que não? Né? O Goiás hoje não passa essa confiança, que time que aguenta o baque, estrutura, não. O Vila Nova tem tudo para recuperar quinta-feira.
3: 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Ô Richard, 5-0, o Guto Ferreira falando que não tá tudo acabado, né? E pode confiar que o Vila Nova vai dar a resposta na quinta-feira. Cada jogo é um jogo, mas 5-0 na altura do campeonato, tem que se abrir o olho, né, Richard?
6: Claro que tem que abrir o olho. 5-0 é muita coisa. É uma goleada que repercute muito. Agora, se essa goleada serviu para uma coisa, a gente tira conclusões positivas aí. Se bem que pode falar alguma coisa de positiva em 5-0. A gente vê que Dudu e João Vieira, cara. Eu pensei que o Vila ia sentir falta desses caras, mas eles não podem sair desse time, não. Eu acho que tem que criar um outro regulamento para que João Vieira e Dudu possam tomar terceiro cartão e não ficar suspenso. Porque Natan e Maranhão, cara, que desastre. Hoje o Vila depende muito principalmente do João Vieira jogando. É o cara que conecta defesa e ataque com muita intensidade. E aí serviu também pro que o Guto possa reorganizar essa fila aí de substituições. Eu acho que se o Meritão não tiver capacidade física para ser o primeiro cara ali para poder substituir, o Meritão pode largar, cara. Porque chega como reforço. Se o Meritão não jogar, não correr mais um pouquinho e não ter mais qualidade do que Maranhão e Natan, pô, o Meritão vai jogar onde? E o Enzo também, um jogador jovem, cara, de 20 e poucos anos, jogador de um bom biotipo pra posição, cara, eles têm que estar agora como as primeiras opções pra hora que precisar substituir Dudu e João Vieira, serem Meritão e Enzo. Tá na hora do Guto aproveitar esses jogadores, porque daqui pra 12 rodadas, faltam 12 jogos ainda, ô Miller, vai precisar, são muitos jogos, daqui a pouco o João Vieira tá fora de novo, daqui a pouco o Dudu tá fora de novo, e aí se contar com Natan e Maranhão novamente, o Vila vai se complicando nesse setor aí. E aí, falo do André Luiz também. Fez alguns jogos como centroavante, cara, mas o André Luiz é um ponta, é um cara de velocidade, você tem que botar ele no corredor lateral, é ali o forte dele, um contra um, você joga o André Luiz pra uma região que tá muito povoada, ele não consegue fazer pivô, ele não tem essa habilidade, essa técnica de ser um falso nove. E aí pega o Galdino, que vem mal, vem muito mal, como ponta direita, Miller. Joga o Galdino pra ser esse falso 9, você vai ter esse cara de mais qualidade no corredor central. Eu acho que o Guto tá se enganando aí. Você pode aproveitar o Galdino agora nesse agora no clássico contra o Goiás como 9, já que De La Torre e Rafa Silva não estão no DM, e jogar o André Luiz pra posição dele de verdade ali de ponta direita. Aí o Vila cresce, aí o Vila será, pra mim, favorito contra nesse clássico. Se continuar com o André Luiz de falso 9, cara, não chega, não vai, não dá certo. É o Guto tendo que refazer, remontar esse time depois de 5-0. Tem as voltas do Dudu e João Vieira, que vai ajudá-lo demais. E outra coisa, tô me alongando um pouquinho, porque eu fiz esse jogo e a gente pode analisar com um pouquinho mais de critério. Marquinhos Gabriel, na ausência do João Vieira e do Dudu, cara, Marquinhos Gabriel também some no jogo. É o capitão do time, é o cara que carrega a camisa 10, tem que render mais. O Vila precisa desse cara. Agora, se for aquele meia só de armação, o Armandinho ali procurando zonas mortas ali, zonas neutras do campo e sem render, vai ficar também. Vai perdendo posição, daqui a pouco o Vila cai. Precisa desse Marquinhos Gabriel também, com mais intensidade e mais propriedade de jogo, Miller.
3: O Richard, e também o pessoal questionou bastante sobre o Igor Cariús jogando na lateral direita. Recebeu a oportunidade de jogar na sua lateral esquerda. Ele foi pior na esquerda que quando foi na direita.
6: Não jogou nada, cara. Sofreu muito com os atacantes do Atlético. O Atlético engoliu o Vila Nova, cara. 5-0. O Elton Leite ainda fazendo boas defesas, era pra ser um vexame, assim, pro resto da temporada da vida do Vila Nova, cara. Era pra ser de mais de 5, 6, 7 aí, se não é o Elton Leite. É outro jogador que veio, já jogou na direita, não rendeu, foi pra esquerda, não rendeu. O Igor agora se machuca, a gente não sabe a seriedade dessa lesão, foi pro treino lá e se lesionou, desconforto muscular. É um jogador fundamental agora para enfrentar o Goiás, porque não tem Paguenussá, não tem zagueiro, é o Jonathan Costa que vai ter que jogar. E para achar o parceiro do Jonathan Costa na zaga do Vila, vai ter que ser o Formiga, e aí vai ter que ser o Cariús de novo se o Igor não machucar, ou se o Igor não voltar. É o Vila, o Guto Ferreira daqui para três treinamentos aqui agora durante a semana, vai ter que montar a cozinha dele ali, bem montada, porque do meio pra frente ele tem peças interessantes. Agora, pra mim, fora de posição. André Luiz fora, Galdino fora de posição. Tem que otimizar esses caras aí, botar Galdino por dentro e jogar André Luiz pelo corredor lateral.
3: 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Telestamar 5-0, Guto Ferreira aí falando, né, que não tem terra arrasada no Vila Nova, mas que vai aí agora pensar sempre no próximo jogo, né, mas não dá pra esquecer o último.
5: Não, concordo, terra arrasada nunca, né, o problema é que foi um branco geral, o time do Vila não se encontrou, principalmente o meio de campo deixou a desejar, mas foi longe, muito longe daquele meio de campo, né, que costuma ver o Vila jogar. E o Rich falou muito bem, o João Vieira fez uma falta tremenda, o João Vieira além de marcar, corre o campo inteiro, sempre tá se apresentando para bater uma bola pro gol, fazer um gol, dar uma assistência, e ele fez falta escandalosa, porque nem o Marquinhos não conseguiu jogar na ausência do João Vieira. Agora, o Paguenussá jogou muito mal, né? Ele não conseguiu jogar, não sei o que aconteceu com ele. Esse passou mal de quê, esse jogador lá que você falou no começo aí? O que eles sentiram lá?
3: Teve um jogador no banco de reserva, se eu não me engano, eu acho que foi o Enzo.
5: Né? Passou mal de quê?
3: Não sei, sentiu mal-estar lá.
5: Aí vai pro jogo, toma embora, fica lá no apartamento.
3: Vou procurar essa informação pra saber quem
5: foi. Sei, pra mim, acho que é migué.
6: Outra coisa, como tem tal desconforto muscular hoje, cara, o cara viajou num treino lá, que é o pré-jogo, que é um treino mais leve, o cara sente um desconforto muscular. O cara
5: tava num hotel maravilhoso, 5 estrelas, alimentação cadenciada. A cidade onde está não tem problema, é até melhor de ar do que aqui na própria Goiânia. Então eu não entendi, sim, porque foi um desastre. O Vila não se encontrou, eu acho que não acontece, porque o Guto falou muito claro que ele nunca levou uma paulada dessa depois que ele ficou consagrado, né? Que ele levou nos começos de carreira. Já tinha muitos anos, e isso vai pesar e muito no vestiário, a gente sabe disso. O treinador chega, ele impõe, o Guto tem moral para impor e pedir seriedade e perguntar por que o time não jogou.
3: É, e o Guto vai ter que dar uma resposta, né? A gente elogiou bastante o Guto nos últimos jogos, né? Ele é um treinador que tem muita qualidade aí, mas nessa última rodada a torcida pegou bastante no pé sobre escalação e também sobre a sua leitura de jogo, nas suas alterações, também posicionamento, como o Richard bem trouxe aí no jogo contra a equipe do Atlético. O pessoal que tá colocando aqui a seguinte pergunta aqui, José Filho, bom dia a todos. Na opinião de vocês, o Vila é favorito para ganhar do Goiás? Lá, José de Barcelona, Sebastião Cardoso, time do Goiás está organizado na beira da morte, agonizando na beira da morte. Ô Luiz Duarte, o Vila é favorito contra o Goiás depois desses dois jogos aí que você acompanhou aí?
7: Até difícil de falar, né? Porque clássico já é difícil você chegar e falar, fulano vai bater, porque geralmente são jogos aí parelhos. Mas eu acredito que o Vila Nova, pelo fato de jogar em casa, com o apoio do torcedor, se é que o torcedor vai comparecer, né? Depois dessa goleada, eu entendo que o Vila Nova leva uma ligeira vantagem pelo fator campo e torcida. Goiás também perdeu de 1-0, né? Tá baleado também. As duas equipes vai num momento ruim para o clássico, né? Não é um momento legal, não. Mas, né, tem que ir para a guerra. Nem tudo tá perdido, nem pro Goiás, muito menos pro Vila Nova. O Vila tá um pouco melhor, que tá no G6, né? Tem vários jogos aí que flerta com a primeira colocação, com a vice-liderança e por aí vai. Eu entendo que vai ser um jogo que o Vila tem que propor o jogo, tem que ir para cima, tem que tentar ganhar, porque joga em casa. Se tem um time que tem a responsabilidade de vencer, é o Vila Nova, porque joga em casa, tá melhor colocado, perdeu de 5 e tem que dar uma resposta pro seu torcedor, porque se ele perdeu de 5, se ele perdeu o clássico, ele perde a moral com o torcedor, aí fica ruim o próximo jogo dele voltar a convidar o torcedor para ir dar apoio, porque você perde 5, depois perde o clássico, aí fica feio para a próxima partida. Eu entendo que o Vila tem que ganhar esse jogo, de uma forma ou de outra. Ah, e o Goiás também. Goiás também não merece? Claro que merece, mas o Goiás já não vem, né? Dando essa resposta pro torcedor. Tá decepcionante desde o início do campeonato. Pra mim é normal.
3: 9:41. Vamos ir pra mais um Pit Stop. Já a gente volta com muito mais aqui no Apito Esportivo pela Bandeirantes FM.
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6: De volta aqui para Bandeirantes FM, aqui no apito esportivo, sua manhã aqui com muitas informações, falando muito de futebol. Rodada do Campeonato Brasileiro, falamos do Vila Nova, né? Que perdeu, cara, 5-0 na sexta-feira. Vambora, Tigrão, vamos que quinta-feira tem mais um jogo. Vamos pra cima, vamos ainda em busca do sonho da terra prometida da Série A. Também tem um Goiás que perdeu pro Fortaleza. Os clubes goianos têm possibilidades, né? Vamos atrás ainda, vamos ter esperança, vamos ter calma, que as coisas vão se ajeitar. Ô, Richard, teve também jogo do Goiás no sábado. Goiás perdeu Fortaleza, 1-0. E aí, Richard?
7: O Goiás perde o Luiz Felipe com 11-12 minutos no primeiro tempo. Isso aí desarticulou totalmente o time do Goiás. Você perde um zagueiro, fica com a menos, um calor de quase 40 graus, jogando com o seu, um dos principais rivais em busca de classificação. Pesou e pesou demais. Tá aí um dos grandes motivos pro Goiás ter perdido esse jogo. Aí, mesmo com a menos, ainda conseguiu ali, através de muita força de vontade, né, cara? De muita transpiração, tentar chegar ao empate. Mas viveu também bons momentos. E aí, pode ser que ainda reaja no campeonato, ainda dá tempo. Mas custou caro, mas muito caro a expulsão do Luiz Felipe. Não foi uma jogada violenta, mas foi num carrinho ali pra cima do tornozelo.
6: Foi imprudente, Richard.
7: Foi imprudente. Você dá um carrinho, você tem que dar um carrinho baixo, cara, na bola. Hoje o VAR pega mesmo. A partir do momento que você levanta o pé, se pegar na canela do jogador, mesmo que seja na lateral, como foi o caso, na lateral da perna do atacante do Fortaleza, o VAR chama. E a gente viu naquele momento, vai chamar o VAR. Chamou, vai pra TV, acabou. É expulsão. E aí, com a menos, naquele forte calor, o Goiás não conseguiu reagir a tempo. E aí, o Moza ainda muito conservador. Dava aquelas mexidas que ele fez no segundo tempo, soltando o time pra cima do Fortaleza, já dava pra voltar do intervalo com a formação mais ofensiva. Com a menos, claro, mas pensando pelo menos no empate. Um pontinho já era lucro pro Goiás. Mas aí, mais uma vez, o Moser demorou a mexer, demorou a soltar mais o time e custou aí a derrota. Vai ter que remontar esse time pro grande clássico, vai ter que buscar pontos lá dentro do Oba, se quer alguma coisa nesse campeonato. Aí é o Loser procurando a melhor formação. E veio mais uma vez, Miller, com o Luizão de lateral, cara. Aí a gente fica sem saber que ele quer com o Luizão como lateral, né? A gente fica querendo entender isso aí para saber de uma resposta. Vai ter, certamente vai ter Luizão como lateral lá contra o Vila. Com você, com o Marcos Vinícius, que chegou aí um lateral ofensivo, e tem o Juninho ainda para repor uma possível substituição durante o jogo.
8: Tá aqui o Sargento Nunes. Bom dia, Sargento Nunes, mandando aqui a sua mensagem, colocou aqui, ó. Tem alguns detalhes que comentaristas que foram ex-atletas esquecem de mencionar. Na época do Richard, os zagueiros tocavam bola na zaga tranquilamente, sem pressão. Messias Gelmar, bom dia, pessoal. Que Deus abençoe o dia de vocês. Cara, tem que demitir esse Moser. Ele pode até ter subido dois times, mas com o Goiás ele tá de sacanagem. Manda um abraço pra Rebeca e também pro Arthur. Abraçados aqui então, Rebeca e Arthur, também o Messias participando aqui. O Dorival Ribeiro colocou 5-0, tudo normal em Goiânia, pra cima deles da Dragão. Hoje a intensidade e o número de jogos é outra realidade. Isso explica o enorme número de lesões, desconforto musculares. Messias Gelmar colocou que já deixou meu like. Valeu, de Messias. Severino Castro Filho, bom dia a todos, já deixou meu like. Vila, calma, torcedores perdemos, todos os times perdem. Vila, estamos ainda no G4. O Johnny também colocou aqui, problema do Vila é o oba-oba da imprensa, de todos nós que já damos como certo o acesso, tem que ir devagar, sempre firmes. Pedro Nolasco, grande comentário do Richard, Moza é teimoso, tirou o melhor atacante, Jean Carlos morto, e isso foi um grande erro, não entendi, mas deve estar questionando aqui a retirada aí, né, substituição do atacante
9: do
8: Goiás. Luizão não agride, não avança, só toca para trás e recua para o goleiro. As participações então, galera, vai deixando o seu like também, tá? Não esqueça, deixa o seu joinha, continue mandando as suas mensagens, daqui a pouco a gente vai ler mais participações aqui ao vivo pelo Apito Esportivo. Duarte, o Goiás por 1-0, né? Teve uma expulsão, jogou praticamente os dois tempos com um a menos, né? Prejudicou bastante aí, uns 3 pontos em casa que pode fazer falta, né, Duarte?
9: Foi imprudente, né? Usar o zagueirão do Goiás, né? Teria que ter mais cautela início de jogo, às vezes você pensa que o juizão não vai mandar embora, mas manda. Tem uns que pipoca, né? Mas tem outros que não, vai pro pau, coloca pra fora. É lamentável ver Goiás perder em casa, ruim, né? Esse moço aí parece que ele é louco da cabeça. Treinador tem umas coisas que ninguém entende, né? Por exemplo, no Vila lá, o lateral esquerdo sentiu, eu tinha que colocar o Formiga. Aí ele pega o Formiga, mete de quarto zagueiro e coloca um cara que não tá jogando, tá sem ritmo de jogo, que é o Carioso. Lá no Goiás, o treinador pega, inventa moda de colocar Luizão. Nunca deu certo, nunca dá certo você colocar um zagueiro como lateral direito. É totalmente diferente. Os treinamentos de zagueiro é um, os treinamentos de lateral é outro, muito diferente. É mais intensidade. Você tem que dar um tapa na bola, chegar no fundo e cruzar os treinamentos, né? Zagueiro, você treina parado praticamente. O cara mete a bola na área, você tira de cabeça, tira de pé, tira de bunda, tira de qualquer jeito. Mas aí o treinador insiste em inventar. O Moser, toda vez que ele inventa de colocar Luizão como lateral direito, ele dança, ele perde. E não toma jeito, né? Então, para mim, um dos responsáveis pela derrota do Goiás ontem foi o Moser. E um dos responsáveis pela derrota do Vila na sexta-feira foi o treinador Guto também, que inventou. Ele tinha o Jonathan Costa para colocar. Teve a chance de colocar o Formiga lateral esquerdo, não colocou. Então, esses treinadores, às vezes eles atrapalham ao invés de ajudarem. Para mim, o treinador do Vila, ele atrapalhou o Vila, ele estragou o Vila Nova, e o mesmo aconteceu ontem com o treinador do Goiás. Ele estragou o Goiás Esporte Clube. E quando um treinador não ajuda, aí é problema, viu, mestre?
8: 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Ô Jaime.
9: Ô Bíblia, deixa eu só mandar um abraço aqui para o professor Rogério, sua mãe, seu pai, toda a família, né? Que estão aí cuidando das criancinhas, né? o grande professor Rogério, que também já trabalhou com a gente aqui na Rádio Aliança, no programa Na Marca do Pênalti. É um amigão, é um exemplo de pai, é um exemplo de filho, é gente da melhor qualidade. É um exemplo também como companheiro. É companheiro de primeira hora, é lá da igreja Fonte da Vida, né? Tá muitos anos lá com o pai dele, é pastor, a mãe também, enfim, e é um telespectador, um ouvinte assíduo aqui, sempre nos prestigia.
8: Grande abraço então aí pro doutor Rogério.
9: O professor Rogério que casou, família, né? Ele casou, né? E a esposa dele foi ter as crianças e acabou falecendo, né, cara? E ele tá sendo pai e mãe ao mesmo tempo, né? Claro que a mãe dele tá ajudando, mas está criando as duas criancinhas da melhor maneira possível e tá honrando, né, a esposa dele.
8: É, um grande abraço aí para ele, que Deus continue abençoando e dando força, né?
9: É fácil,
8: que
9: não, é fácil, não, né? Você, né, perder a esposa no parto e vir duas crianças gêmeas, não é fácil, não.
8: É, que Deus continue dando força e sabedoria para o doutor Rogério continuar nessa caminhada, né? Que não é fácil também. Grande abraço, Rogério, para você e para sua família. Ô Jaime, Goiás que perdeu de 1-0 pro Fortaleza, teve aí um jogador expulso, né? Dificultou bastante, mas... E o Moça sempre muito criticado, né? Inventando, colocando jogadores improvisados. Isso mostra que a contratação do lateral direito, o Marcos Vinícius, não passou pelo conhecimento dele, porque foi contratado no momento que perdeu o Diego Caio, precisava de um lateral direito, mas esse lateral direito o Moça não utiliza, só improvisa.
10: Pois é, ele improvisar Luizão, rapaz. Luizão que é zagueiro grosso, ruim, fraco, né? Improvisa.
9: Na dele já é fraco,
10: né? Pra mim, sinceramente, o Moser está totalmente perdido no Goiás. Ele chegou pra cá com aquela pompa de que subiu o Curitiba, subiu dois times aí recentemente nas duas últimas competições, mas no Goiás ele não dá conta de fazer nada, né? Olha, ser treinador do Goiás não é fácil. Treinar o Goiás não é fácil, é difícil. Aí o cara acha que é fácil treinar o Goiás, não é. Treinar o Goiás é complicado, né? Ele não tem dado conta, ele não agregou nada. Ele mudou muito pouco, quase nada, em relação depois saiu o Daniel Paulista daqui, que também não conseguiu fazer nada por lá. Então é um perdedor. Sinceramente, para mim ele vai ter que se espernear, porque agora é a manutenção na Série B. Não dá para fazer muita coisa, não. E esse resultado de ontem, ô Miller, quando o Goiás perdeu para a equipe do Fortaleza ontem, é a quinta derrota em casa, hein? É a quinta derrota em casa. O Goiás começou perdendo 2-0 pro Cuiabá. Depois perdeu de 4-0 pro Novo Horizontino, 3-0 pro Operário. Operário de Ponta Grossa. Chegou aqui, meteu 3 no Goiás. Juventude aqui 1-0 e agora por último Fortaleza 1-0, tá? Eu tava fazendo as contas inclusive aqui. O próximo jogo do Goiás será contra o Vila fora, depois o Botafogo lá em Ribeirão Preto fora. O Botafogo joga muito bem lá. Depois o Avaí em casa e o Atlético também em casa, sai contra o Novo Horizontino. Então, são partidas muito desafiadoras pro Goiás, que vai ter pela frente agora. Então, isso significa que o Goiás, ele não tem a mínima condição de brigar por uma vaga na Série A do Brasileiro. Porque a gente não acredita numa mudança repentina. De repente, o Goiás, a partir de agora, se transforma. Porque não tem material humano. Esse lateralzinho que você falou, e o Marcos Vinícius, ele veio de graça. Ele só foi contratado porque não estava jogando na Chapecoense, não tinha espaço lá. Veio de graça para cá, com tudo pago pela Chapecoense. E aqui não dá conta de jogar, então o treinador não quer colocar, que certamente não vê a qualidade do atleta, né? Aí improvisa Luizão, olha, brincadeira, né, rapaz? Um lateral de ofício, não jogar para ceder o lugar dele, da condição da lateral ali, para um zagueiro grosso, improvisado, né? Brincadeira isso aí.
8: Tá aí o Jaime Ramos falando aí, daqui a pouco a gente volta para falar muito mais do Goiás e também com o Tele Estamar sobre essa derrota de 1-0. Vamos para um momento agora muito importante agora, falando agora da Erva Fé com o professor José Lopes.

0: Estamos agora com o momento Erva Fé, né? Plantas medicinais com o professor José Ló. Professor José Ló, bom dia, professor, bom domingo. Mais uma vez, valeu, grande participação aqui no Apito Esportivo pela Bandeirantes.
1: Muito obrigado, bom dia a você, bom dia a todos aqui da Bandeirantes e a você ouvinte, aquele bom dia. 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
0: 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Vou trazer aqui as participações aqui, que são muitas participações. Vou trazer algumas perguntas aqui que eu selecionei aqui. O primeiro é o sou ouvinte da Bandeirantes, me chamo Alvino Neves, moro em Cachoeira Dourado. Pergunta ao José Lopes, qual é o tratamento natural para o sopro no coração?
1: Pois é, todas as doenças cardíacas, gente, você pode tratar. A erva chamada pinheiro alvar cura todas essas doenças ligadas ao coração, seja angina do peito, broqueia, taquicardia, né? 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
0: O Marcos, lá do Alto Paraíso, Aparecida de Goiânia, professor, perguntou se tem alguma erva que pode indicar para ele com dor de cabeça, que sente muitas dores de cabeça, né? E ele que toma remédio para pressão arterial, tá perguntando se tem alguma erva que pode aí fazer um acompanhamento também para essas dores de cabeça que ele acredita ser por causa também da pressão arterial alta.
1: Cura toda enxaqueca, toda dor de cabeça, toda rinite, toda sinusite. A erva é lá dos estados do sul, a teratocuma. Teratocuma cura a enxaqueca, sinusite e a rinite. A acácia e a acarissoba controla toda e qualquer hipertensão. 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
0: Professor José Lopes, sofro muito com infecção de garganta e constantemente estou rouco. Tem tratamento natural?
1: Tem, a erva Ocimum e a Punica. Ocimum e Punica, as infecções, não só na garganta, mas em qualquer órgão, né? Em qualquer parte do corpo, essas duas ervas resolvem. São antibióticos naturais e muito eficazes. Punica e Ocimum são os nomes.
0: O Eduardo está na nossa live aqui, o Eduardo Oliveira, mandou uma mensagem aqui no chat perguntando: bom dia, professor José Lopes, existe remédio para cãibras?
1: É a mesma que falamos agora há pouco para a circulação, a dávila é a melhor erva. Eu acrescentaria canela de velho também, é muito boa para a circulação, para cãibras, né? então, a Dávila e a Canela de Velho.
0: Aqui é o Valdivino, no bairro de Campinas. Tenho 70 anos e gostaria de saber se tem tratamento com plantas naturais para impotência sexual.
1: E mesmo com essa idade, olha, tem muitos senhores tomando esses produtos e não ficam sem, porque o resultado é muito positivo. Maximum Power ou Forte Sun. O Mutante também é muito bom. Então, três opções. Uma delas que o amigo tomar vai ter um bom resultado. É, Mutante, Maximum Power ou Forte Sun resolve a questão tanto do baixo libido feminino como com a fraqueza sexual masculina também.
0: Professor, a Marinalva, né, lá de Hidrolândia, perguntando se tem algum tratamento para cascas.
1: Tem o pequequê e as sementinhas de paiancó. Pequequê e sementinhas de paiancó. Sementinhas de fazer o chá, pode dar o banho e tomar o chá também. O pequequê é o melhor suplemento feito das ervas Otonia e Cabo Verde. Resolve a questão 100%.
0: Outra pergunta aqui do ouvinte é o professor Zé Lopes. Estou com hepatite, posso fazer o tratamento na Erva Fé e consigo me curar? Sou Lindomar Alcântara aqui em Caldas Novas.
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0: 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Professor, bom dia, obrigado.
1: Um abraço a todos aí da rádio, um abraço a todos os ouvintes e até o próximo domingo, se Deus quiser.
0: Esse foi o momento aqui do Erva Fé com o professor José Lopes, trazendo aí para você todas as suas dúvidas, tirando as dúvidas, né, sobre vários tratamentos aí, através das Ervas Fé, né, que é uma referência aí no Brasil e no mundo, né, exatamente aí da Erva Fé com o professor José Lopes. O pessoal tá participando aqui, mas deixa eu procurar aqui, antes de eu passar pro tele rapidinho aqui, tem remédio para. Cadê? Ah, apareceu aqui. Colocou, tem remédio através da Erva Fé, professor, para o Mozart, para ser treinador ruim? Torcedor aqui é demais. Bom dia, misericórdia desse treinador, imbecil. Vamos ficar mais um ano na Série B, misericórdia. Rapaz, tem muita participação. Ô, Tele, vamos aqui encerrar o primeiro bloco aqui. O Goiás perdeu de 1-0.

0: sem bola rápido do Goiás. Ele correu tanto ontem que ele foi lançar a bola e tava com a perna pesada. Tanto correr e buscar bola pra jogar, porque o time do Goiás desfigurado, mal posicionado, um lateral que não dá conta de cruzar uma bola, não dá conta de fazer uma jogada. Então, e inclusive a expulsão, o cara ser expulso com 12 minutos de jogo, um profissional, é uma falta de ética. Tinha que meter uma multa no contrato dele ou no salário dele, porque não pode aceitar esse tipo de coisa. Não interessa a jogada. Não é, Richard? Não tem condição. O cara é profissional. O profissional ele pode até ser expulso, mas com 10, 15 minutos de jogo.
1: É, hoje
0: é brincadeira.
1: Hoje com
0: é
1: brincadeira. Com o VAR, Tele.
0: É muito ser bobo.
1: O carrinho é um lance que os defensores usam com muita categoria ali, tentando impedir, né? A finta, a sequência da jogada. Então, geralmente é os zagueiros que dão esse tipo de carrinho. E você, o atleta como zagueiro, cara, isso aí acontece toda hora.
0: Não, mas
1: você
0: pode dar zagueiro.
1: Você tem que ir na bola, no chão.
0: No chão.
1: A partir do momento que você eleva o pé e pega a sola do seu pé na canela do atacante, o VAR vai chamar com toda certeza. Então você tem que dar o carrinho mais rente à grama, porque senão.
2: Ele foi imprudente, né?
1: Foi imprudente, foi imprudente.
0: Não pode.
1: Levantou o pé, Jaime, já era. Pegou na canela do atleta, hoje o VAR chama o árbitro e acabou. Inclusive, a expulsão.
0: Inclusive ontem, só para o mesmo lance, o zagueiro do atleta deu um carrinho dentro da área. Aí o cara simulou, você viu? Contra o Juventude.
2: Foi.
0: Mas ele já caiu aqui, ele foi na bola. Como eu falei, o profissional treina pra isso. E tem orientação sobre isso aí. Agora você expulso com 15 minutos. E o Lousa, me desculpe, ele não dá como levar o Goiás pra Série A.
3: Aí os Tele se dá má
2: falando. E outra coisa também, viu?
3: Sim, Jaime.
2: O Goiás não dá conta de jogar a Serrinha, não, tá? Eu já senti ali que não dá conta, não. Vai penar. O Goiás é o seguinte, pra mim o Goiás vai pra segundona, ele vai ficar na segundona, tá? O ano que vem quebrado, que essa semana a diretoria também correu atrás de dinheiro, né? 22 milhões emprestado em banco, não sei se conseguiu esse empréstimo, que aconteceu a reunião.
3: Vai ter uma assembleia, né?
2: Naquela reunião lá para aprovar, né? Quer dizer, e o Goiás vai dar o patrimônio dele como segurança bancária. Já havia pego, me parece, dois outros empréstimos de 30, 35 milhões, já vai para quase 100 milhões pegos emprestados em banco para pagar salários atrasados, né? E também aquele direito de imagem, aquele malfado. Você tinha direito de imagem? Você jogava bola?
1: Rapaz, tinha não, hein?
2: Tinha não, né?
1: De vez em quando a gente recebia no final do ano, perto do Natal, o dinheiro do álbum, das figurinhas.
2: Da figurinha.
1: Pingava um dinheiro na conta, mas era uma vez no final do ano.
0: Salário, bicho, direito de imagem e muita regalia, hein? Não joga bola.
2: Luizinho, você pegou direito de imagem também, não, né, Luizinho? Na sua época não, né?
4: O quê?
2: Direito de imagem.
4: Bicho pegava.
2: Bicho tinha, né?
4: Os anos 80, né? 86, 87, 88, 89, 90, 90, até 94, jogamos até 94. Interior, ia no peito e na raça, né, Jair? Tinha esse mamão com mel na capital.
2: Eu lembro os dirigentes faziam ripa de carro, corria a sacolinha no comércio, na doação para pagar salário. Você viu, Goiás hoje tem toda a estrutura aí, não é só Goiás, né? De televisão, de bets, rapaz, esses bets gastam dinheiro, é brincadeira, né? É um dinheiro doco gasta, não tem dinheiro, pegando empréstimo bancário, vai chegar no final do ano, meu amigo, devendo, o ano que vem, segundona, sem faturamento, como é que faz com um time desse, meu amigo? Vai botar estaca zero, a tendência Goiás é botar estaca zero, eu me recordo em 94, não sei se o Rich estava no time, 94, tava?
1: Tava, 94, Goiás não tinha dinheiro nem para viajar de avião, viajava de ônibus. Vocês
2: foram pra Londrina de ônibus.
1: De ônibus, Londrina, Curitiba e São José do Rio Preto.
2: Você estreou em Rio Preto lá contra o América, lá um sábado à tarde, 1-1 o jogo, lembra? 1-1,
1: claro que lembro, eu tava
2: depois
1: no jogo.
2: Depois empatou lá em Mogi Mirim.
1: Comprando bolacha e todinho pra comer no corredor do ônibus. Já
2: o Goiás foi a zero.
0: Hoje ganha até um avião.
2: O Goiás foi a zero, não tinha dinheiro. Aí o Goiás, ele trabalhou muito com prata da casa, como é o próprio Richard aqui, né? Porque não tinha dinheiro pra contratar. Então pra mim o Goiás, viu? O Miller, o Goiás vai chegar a essa condição ano que vem. Não vai ter dinheiro, dívida monstruosa, segunda divisão. Que esses caras estão no Goiás aí, o Cabeça e o Paulo Rogério Pinheiro e os seus asseclas, estão acabando com Goiás. Eles apequenaram o Goiás, literalmente. O Goiás hoje é um timinho. O torcedor do Goiás hoje anda na rua de cabeça baixa, cara.
1: De cabeça baixa. Mas eles falam da crise hoje, já com salário atrasado. Eles não viram essa

0: época lá no passado, rapaz, já fiquei, foi quase 3 meses sem receber salário no Goiás. Salário. É. Quando ele ia vencer o terceiro mês, eles pagavam, porque senão os jogadores ganhavam o passe. Não existia essa lei, é. Pelé aí, essa lei.
1: Lei Pelé?
0: Não existia. Era lei antiga. Então, se o clube não pagasse o FGTS durante 90 dias, todos os jogadores pegavam o passe, pegava aí com o passe livre. Com agora, que ia vencer o terceiro mês, eles pagavam um, entendeu? É. Isso sim era salário atrasado. Hoje, salário atrasado de 10, 15, 20 dias faz um rebuliço danado, rapaz.
2: O cara ganha tanto, um cara com 50 mil reais por mês, 60, 100, sei lá. Ele não precisa de salário para viver, não. Pode atrasar. Atrasou, ele vai receber, né? Ele tem garantias, não tem? No contrato dele vai receber, né?
0: Claro que vai, ué. Claro que vai. O advogado tá com a calculadora lá prontinho para receber. O cliente e calculadora de advogado, você é um veneno.
2: Na época o Luizinho jogava, os caras davam calote, não pagavam, assim, embora sem receber, né? Você deve ter uns negocinhos pra receber aí, não tem, Luizinho?
3: Quer ter, né? Mas não recebe mais, não. Eles usavam muito a nota promissória, né, Jair? É. Cheque, né?
4: O Atlético ficou até 6 meses sem pagar salário pra ninguém naquela época. Lindomar, Almerito, Wilber, Pabal.
3: O futebol hoje tá bem melhor, tá bem mais fácil de jogar, tá bem mais fácil.
2: Você não tem a qualidade do jogador que tinha antigamente também. Não tem, mas profissionalmente, em respeito de contratos, você é seguro, né?
1: 10:16. Vamos ali faturar rapidinho, a gente volta. Tem muito assunto, muita informação. A gente vai falar bastante ainda de Goiás aqui no Apito Esportivo pela Bandeirantes FM.
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1: De volta ao vivo aqui no Apito Esportivo pela Bandeirantes FM. Obrigado pela sua audiência, né? A galera tá participando aqui, tem muitas mensagens aqui, vou ler. A Cristiane Paixão colocou perco Lepo e Caido e trago Max Vinícius. Deixo Gavi já sair e reponho com apostas. Moser e o anterior, ambos não fazem milagre. Diretores fracos, falas do alto óleo pós-jogo são verdadeiras. São verdades absurdas. Tonhão, Goiás está caminhando para ficar igual o time do Goiânia. É, não é sobre técnico, é sobre diretoria. Jogador de baixa capacidade. Gente, o Richard acabou de falar que sobre imprudência do fraco Luiz Felipe. Tempos bons de Luizinho e Richard. O Johnny colocou, só notícia ruim nesse Goiás. Né? Cristiano colocou, fala pro Jaime. A fala do Jaime é pontual. e assertiva. A diretoria medíocre apequinou o clube. Basta ver a fala do Altuori, que vem à barca a falta de ambição desta diretoria e de outros também, pois a fila é gigante. Valdivino colocou: se o Goiás continuar desse jeito, vai ficar igual o Atlético na década de 70. Só o bagaço. Tonhão, eu e meu amigo, só que o Atlético recuperou, né? Pior que você tem razão, pessoal aqui, interagindo aqui na nossa live. Gente, deixa seu like aqui,
2: Miller,
1: sim, Jaime.
2: Miller, esse dia eu ouvi uma conversa aí, sabe? Assim, conversa daquelas más línguas, sabe? Estão dizendo aí, rapaz, eu não dei fé nessa conversa, de que esse clã Pinheiro tá levando o Goiás à bancarrota para assumir o time naquela condição de clube empresa, como é que chama aí?
1: SAF.
2: SAF, é. De graça, sem pagar nada, né? Aí abocanhar tudo, aí fica um time da empresa deles, fica tudo em casa, né? Eu não acreditei nisso, né? Não acredito, né? Mas
4: o Goiás sempre foi,
2: eu achei um troço assim esquisito, né, rapaz, né? Os caras levar o Goiás à bancarrota, lá embaixo, lá na lama mesmo, e aí é nosso time, ninguém quer, ninguém vai querer um time quebrado.
4: É o povo é tão desingrato, como é que é? Ingrato, né? Tu metiu o pau no velho Pinheiro. Aí quando ele tava vivo, o Guarani não era esse fracasso que é hoje.
2: É, e os meninos
4: não conseguiram. Faz falta, hein? É. E eu vi ninguém falar que o velho tinha que sair, tinha que morrer, porque o Guarani ia ser grande.
2: É.
4: Ele morreu, o Guarani ficou pequeno, mas muito ficou pequeno.
2: Filho, né? Aí não é tal pai e tal filho, não, né? Que o filho não deu conta, não, né? O primo também não deu conta, não. O primo tá escondido, rapaz. Tá, sumiu, né? Desapareceu.
4: O Zé tá lendo jornal lá no Bitecu.
2: Tá, né?
4: Tá.
1: Ainda falando em Goiás, vamos ouvir o que o técnico Moza falou aí após a derrota para o Fortaleza em casa ontem na Serrinha pelo placar de 1-0.
17: Moza, boa noite.
18: Boa noite.
17: Felizmente o resultado ruim, né, cara? E às vezes a gente enxerga só uma outra situação. É que não seja tão, talvez, favorável essa colocação que eu vou fazer a você. Mas a sua convicção em relação à entrada do Luizão no começo do jogo, até em detrimento do que o Fortaleza poderia oferecer de perigo, e também a situação da primeira alteração, se já não ter mexido ali naquele setor, que talvez o time poderia ter demonstrado uma outra reação já no começo do jogo, com tempo suficiente, talvez, para ter um outro resultado.
18: A primeira troca foi por causa de uma expulsão, né? Acho que é importante nós abrirmos esse parênteses, né? Não sei se vocês se lembram que nós perdemos um jogador com 12 minutos, né? Eu não fiz uma troca pela troca, eu fiz uma troca pela necessidade da expulsão, né? E aí eu optei por fazer uma linha de 5 e com 3 jogadores de meio. Por quê? Porque o Fortaleza joga com as pontas por dentro, né? E solta os laterais, então nós aí aceitaríamos a igualdade atrás. Não sei se vocês perceberam isso no jogo, que os pontas jogam em cima dos 3 defensores, a largura com os laterais bateriam no Jean de um lado, no Djalma do outro, nossos 3 jogadores de meio protegeriam os passes por dentro para nós duelarmos do fora, tanto é que eles não chutaram uma bola no nosso gol, tirando o gol que nós tomamos, foi de um rebote. Então, e nós tivemos ainda alguns contra-ataques com o Jean, com o Cadu, que nós poderíamos ter saído na frente. Assim, eu respeito a pergunta, mas eu entendo que nós fizemos um jogo bem sólido, assim, nós perdemos um jogador com 12 minutos contra um time que tá no G6, não é tão simples assim de jogar, né? Porque parece que o jogo foi 11 contra 11, que não, o jogo foi 11 contra 10 durante 80 e tantos minutos, gente. E não é fácil nesse nível aqui você jogar com um jogador a menos. Nós estamos falando da Série B do Campeonato Brasileiro, onde as equipes se preparam, nós enfrentamos um time que é bem qualificado. E assim, eu fiquei bem orgulhoso do que os meus jogadores fizeram. Porque tem momento que você ganha e eu saio bem incomodado, como já aconteceu inúmeras vezes na minha carreira. E tem jogo que eu perco que eu saio bem satisfeito e orgulhoso do que os jogadores fizeram, que é nessa tarde de hoje. Nós jogamos 80 minutos com um jogador a menos, tentamos, não desistimos do jogo, tivemos as nossas chances, poderíamos ter saído na frente do adversário, sofremos um gol de rebote num escanteio. E mesmo assim mudamos a forma de marcar, marcamos com 7 no segundo tempo. Não sei se vocês perceberam que eu deixei o Jean e o Cadu lado a lado para nós marcarmos só com 7 e deixar os 2 para contra-atacar. Os jogadores conseguiram fazer, mesmo nós não treinando nessa estrutura. Tivemos o lance do pênalti, assim, ele é duvidoso, né? Porque, enfim, eu nem quero entrar nesse mérito. E nós enfrentamos o Fortaleza, que é um adversário bem duro. Então, assim, eu não mudaria uma vírgula do que eu fiz. E, de novo, exalto o que os jogadores fizeram. O grande problema é o resultado. Porque tá tudo certo.
1: Tá aí o técnico Moza da equipe do Goiás, falando aí após a derrota ontem na Serrinha, pelo placar de 1-0 para o Fortaleza. O Luiz Duarte, o Moser falou duas coisas que me chamou muita atenção. Na derrota pro Juventude em casa, ele falou que saiu muito orgulhoso do que a equipe apresentou. Ontem o Goiás novamente perdeu em casa, ele fala que não mudaria nenhuma vírgula e também está muito orgulhoso aí porque vem apresentando do time. Aí eu queria te perguntar uma coisa, orgulho de sair com a derrota em casa, o que que ele quis dizer com orgulho após a derrota, Luiz Duarte?
3: Deve ser o toque de bola do Goiás, que o Goiás é o seguinte, ele tá perdendo, mas tá jogando, tá dando conta de jogar. Tem, às vezes você ganha o jogo jogando mal, e às vezes você perde o jogo jogando bem. E o time do Goiás, a gente entende, a gente vê que o time do Goiás tá arrumado, só não tá vindo as vitórias, né? As vitórias às vezes não vêm, às vezes você joga bem e as vitórias não vêm, justamente por alguns erros, né? Algumas situações pontuais, começa de improvisar um zagueiro como lateral direito, isso aí atrapalha demais o time, o zagueiro não tem velocidade, ele não tem o cacuete de jogar como lateral direito, então se prejudica muito. Então, o Moser, se não fosse essa invenção dele, ele quer dar um de Santos Dumont, inventar, então complica o time, mas eu vi que o Goiás jogou bem, o Goiás não jogou mal, perdeu porque tinha que perder mesmo, às vezes é isso que ele tá falando, né? Porque o time jogou direitinho,
4: mas tal, tá perdendo demais,
3: chance, né? É, tá perdendo, né? Igual
4: o Grêmio. Não dá falou, pra aguentar.
3: Pela batidão que tá indo, vai lutar contra o rebaixamento. Isso é que é o problema, né? Então, a gente não sabe o que a diretoria vai fazer com o Moser, mas que ele está sendo vitorioso, claro que isso aí ele não está, né? Ele tá perdendo aí, já perdeu alguns jogos. Ele jogou muito bem contra o São Bernardo, né? Fez 2-1, fez 1-0, levou empate, depois fez o 2-1. Ontem ele perdeu pelo placar de 1-0, mas teve inúmeras chances, o Cadu jogou muita bola, o Lucas Rodrigues jogou muita bola, o Rato entrou muito bem, Lourenço jogou bem, então às vezes é isso que ele tá falando, que tem jogador que tá mostrando bom futebol, às vezes destoa em alguma situação, mas eu ainda vejo chances do Goiás como brigar lá em cima ainda, pela quinta ou sexta posição. Basta ele escalar o time direitinho, não inventar, parar de inventar, a coisa pode andar melhor.
1: 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WhatsApp 629-9292-3835, 10 horas 32 minutos. Ô Richard, e essa entrevista aí, cara, do Moser, técnico do Goiás após a derrota aí? Diz que tá satisfeito, né? O Luiz Duarte disse com o desempenho. Mas no final da Série B, o que vai fazer diferença são os pontos, não o desempenho.
0: Claro. Quando ele se refere e ficou orgulhoso do time, é com relação ao espírito de luta que esses atletas tiveram ao longo dos 90 com jogador a menos. Jogadores se sobressaíram ali, o Luiz Felipe deixa o time na mão e você naquela temperatura de quase 40 graus jogando com um adversário que luta diretamente com você por uma das vagas, cara, pesa e pesa muito. E os que ficaram em campo ali procuraram fazer o melhor. Tiveram muita disposição também tática, além de boa técnica. O meio campo hoje do Goiás, cara, com o Lucas Rodrigues, o Felipe Machado e o Lourenço, é um meio campo de respeito, meio campo que trata bem a bola, que controla esse jogo ali por dentro. Você tem um ataque hoje com o Clemente, com Jean Carlos e com o Cadu, que vive uma excelente fase, um dos melhores atacantes hoje da Série B. Então, do meio pra frente, o time tá bem articulado. Agora, no momento que o Luiz Felipe vai expulso, tem que sacrificar um jogador. E sacrificou o Clemente. Clemente que vinha pro seu segundo jogo, que ainda não mostrou o Clemente do Gama, mas precisa dessa sequência de jogo. Então, foi sacrificado e, diante de todas as circunstâncias, custou muito caro. Agora, contra o Vila, cara, se ele jogou em casa com o Luizão, precisando ganhar jogo, contra o Vila fora de casa, a tendência é que ele vai de Luizão de novo. E aí, mais uma vez, a gente vai ter que aguentar, Jaime, Tele, o Luizão como lateral do Goiás num grande clássico, onde o Goiás precisa pontuar, tendo aí o Marcos Vinícius como reforço no banco e, de repente, até como segunda opção, o Juninho, que já jogou nessa função, é volante. E a gente sabe que todo volante tem essa facilidade de jogar pelas laterais. Isso aí é difícil também de engolir, Miller.
1: É, rapaz, tá. E o Richard falando aí após a fala do Moza. A gente vai pra mais um intervalo rapidinho aqui, já a gente volta
2: só,
1: aqui.
2: Sim, só pra colocar um adendo
1: sim,
2: aqui.
1: Sim, claro.
2: É, em cima do comentário do Richard aqui. Rapaz, o Goiás corre seríssimo risco jogando com o tal do Luizão improvisado de lateral contra o Vila Nova. Corre seríssimo risco de ser maltratado, judiado, arrebentado, atropelado. Esses todos adjetivos eu coloco nessa partida de quinta-feira, tá? Porque o cara não passa confiança, meu.
3: Essa derrota mexeu com você, essa derrota do Goiás, hein? Você tá
2: do
3: igual
2: Vila também.
3: Você tá igual o Guto Ferreira.
2: Do Vila também. Não, veja bem, a gente quer, e eu pra mim, hoje, se você for lá, dos três times aqui, quem se quer ver na Série A imediato? Eu quero ver o Vila Nova, tá? Mas quero também o Goiás na Série A. O Goiás é uma história, cara, no futebol brasileiro. Tá? Aí você vê esses caras fazendo o que fazem com o Goiás, você fica revoltado, cara.
3: Fica,
2: tá?
3: Verdade é.
2: Primeira coisa, já não tem Serra Dourada mais, né? Que os caras entregaram pra iniciativa privada.
4: Serra Dourada,
2: não tem como esquecer. Então não tem mais.
4: Eles não quis.
2: Vê bem, se o Vila subir pra Série A, vai jogar onde?
4: Onde quiser.
2: Onde vai jogar? O Atlético vai jogar num campinho dele lá, pra 8 mil torcedores, tudo bem, né? Mas o Vila é um time que coloca 40 mil torcedores
3: no campo. Mas o campo do Atlético é campinho, não.
2: Não, faz assim.
3: O Atlético é muito bom. É
2: pequeno, pequeno, não vai receber.
0: Ele tá falando com relação ao público. Não passa de 10 mil, entendeu? A capacidade.
3: É o campo do Vila, é um campo bom. É, o problema é que ele é meio feio, né? Aí você pensa que ele é fraco.
2: Tá, não tem condição.
3: É bom, cara. O gramado é bom. Não,
2: tudo bem, mas
3: a estrutura tem que.
2: Não tem cabine.
3: Dá um talento na estrutura lá, né? Pelo amor de Deus. Aí se o Vila subir, ele dá um talento na estrutura.
1: A gente vai pro intervalo, a gente volta com mais participações também aqui, a gente vai falar muito mais sobre o Goiás aí. Bandeirantes, apito esportivo aqui pela FM.
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3: 10 horas 43 minutos. De volta aqui pela Bandeirantes FM, aqui pelo Apito Esportivo. Sempre com sua audiência aqui, com muita informação para você aqui, com Luiz Duarte, Richard, Jaime Ramos, Teleia Citamar ali, o Macedão ali na mesa de áudio, e também o nosso Luther lá nas imagens, trazendo para você aí sempre a melhor qualidade para você que tá na nossa live aqui acompanhando. 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
5: Aí eu trouxe pra dois times no Brasil que um ganhou tudo, né? Hoje tá minha boca, mas ganhou tudo. Que São Paulo Futebol Clube, né?
3: Aí São Paulo.
5: E aqui, né? O Verdão, né? Que tá tadinho, capengando, sofrendo.
3: Não, mas o Jaime Ramos já falou que Goiás
5: no aqui passado, tem eu tava ouvindo vocês aqui na rádio, eu tava vindo. Eu morava ao lado do Serra Dourada, na Avenida B. A gente ia a pé lá pro Serra Dourada ver aqui o zagueirão aí jogar, né? O Richard jogar, né? Aquela turma lá. Assim, eu não lembro bastante do time, não, mas tinha Richard, tinha Túlio, tinha. Tinha Formiga, Nildinho, tinha Zé. Eu peguei alguns jogos do Zé Teodoro, né? Ele foi embora. E, cara, era só alegria. O Goiás pegava o Flamengo, batia, né?
6: Batia. Você anda de cabeça baixa hoje com relação ao Goiás? Anda?
5: Veja bem,
6: Não, naquela época, você batia no Flamengo. Eu lembro, Goiás goleava o Flamengo, goleava o São Paulo, né? Você andava no. Você batia no peito. Oh,
5: aqui eu não, sou Goiás.
6: Hoje não faz isso mais, não.
5: Hoje eu falo baixo.
6: Hoje faz isso mais, não.
5: Hoje eu falo verdinho. Mas era uma alegria muito grande a gente subir ali. Eu morava perto do CEPAL, do Setor Sul. Nós subia aquela. Era tipo uma ladeirinha, né? Subia na Avenida B. E aí você chega lá, vê aquela turma lá gritando Goiás e. Eu lembro que pegou o Flamengo uma vez 4-0.
6: 4-0.
5: 4-0, né?
6: Eu lembro
5: e todo mundo 1, chegava, apanhava, né?
6: E apanhava.
5: Todo mundo apanhava.
6: Caía no Serra Dourada. Eu até lembro do saudoso Washington Luiz, ó. Pode vir o Barcelona, né? Do Barcelona grande do mundo, né? Caiu no Serra Dourada pro Goiás, é peia. Apanha mesmo. Hoje acabou.
5: Mas eu falo baixo hoje. Mas torço pro
6: Goiás. Você anda de cabeça baixa, anda, Carlinho, com relação ao Goiás, né?
5: Com certeza.
6: Tem esperanças?
5: Eu acho assim, enquanto existir esse pessoal aí.
6: Família Pinheiro.
5: Essa turma aí que todo dia promete alguma coisa, contratou isso, contratou aquilo, eu acho que não vai dar certo, não. É só disputar rebaixamento mesmo. Eu acho que esse ano não pode jogar a toalha, já caiu.
6: Não, perdoa. Não vai subir.
5: Não vai subir.
3: É manter
5: na Série B.
3: 10:49. A gente traz mais participações aqui no Apito Esportivo pela Bandeirantes FM.
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2: De volta aqui pelo Bandeirantes FM, aqui pelo Apito Esportivo, 10 horas 55 minutos. Muitas informações aqui ao vivo para você aqui, sempre nos comentários de Luiz Duarte, Richard Oliveira, Jaime Ramos, Teles Itamar na mesa de áudio ali, tem o Macedão na nossa live. O Luther tá dando para você aqui, eu na apresentação, Miller de Jesus, sempre com as melhores informações. Para trazer aqui para vocês mais informações, mais participações. Aqui, o Steve colocou, Moser, o que tá fazendo com o Goiás é a maior sacanagem, já passou de burrice, time precisando da vitória, zaguei na lateral, um expulso, só recuar, Jean Carlos não precisa sacrificar ninguém. Valdivino, nessa reta final, vai chegar quem tem elenco, quem tem só um time não consegue chegar. Eduardo Oliveira, pessoal, quais as opções na zaga que o Vila tem para enfrentar o Goiás na quinta-feira? Já a gente traz informações para vocês sobre esse confronto também. Rafael Teodoro, agora apenas o Atlético e Vila estão na luta pela Série A. Goiás morreu ontem. Jaime, pergunta para o Richard o que ele acha também do jogo contra o Criciúma. O solteiro fez a mesma falta no Rodrigo Soares, já tinha cartão amarelo. Estão tentando tirar o Goiás da briga. Valeu aí a participação do Pedrosa. O Johnson também colocou, Série B, imagina, sem dinheiro, devendo, lisos e enfrentando os rivais jogando Série A. Já imaginou? Muitas participações aqui, vai deixando o seu like, tá? Manda sua mensagem, mas também deixa o seu like aqui, o seu joinha. Já a gente traz mais participação. Então aí, Jaime, torcedor pedindo pra você fazer a pergunta pro Richard.
3: Qual que é a pergunta?
2: Deixa eu ler aqui. Passou aqui, rapaz.
4: É o do Soteldo.
2: Exatamente. Que... Porque no jogo do Goiás contra o Criciúma, o Soteldo também teve uma...
4: Solou o zagueiro, o defensor do Goiás.
2: Praticamente igual do jogador aí, do Goiás ontem.
3: Foram dois pesos, duas medidas.
2: Exatamente. É.
3: Ué, isso é arbitragem, né, Richard? Né?
4: Era pra ser expulso naquela ocasião. Né? Teve um pênalti em cima do Rato, que o Rato entra, o VAR nem chamou, foi pênalti, e teve a expulsão. O Soteldo fez, já tinha o amarelo, solou o jogador do Goiás, no mínimo era o segundo amarelo, e ia ser expulso ainda no primeiro tempo. O juiz não deu o segundo amarelo, então prejudicou demais o Goiás esse jogo aí.
3: Não, o Goiás vem sendo prejudicado, não é de agora não, tá? Eu me recordo no jogo contra o América Mineiro, o Goiás fez um gol lá, aquele gol, se o juiz tivesse confirmado, daria a classificação pro Goiás. Isso foi no ano retrasado, né? E aí, quem tava no VAR? Caio Max. Você lembra disso aí, né? Aí o Caio Max, ele entendeu e anulou o gol do Goiás naquele momento ali. Aí depois a Federação Goiana de Futebol deu todo o apoio pro Caio Max, né? Trazendo ele para Goiás, etc e tal, né? Eu sempre falo, olha, o Caio Max naquela oportunidade, ele foi responsável para arrebentar com o Goiás no mínimo 100 milhões de reais, né? Que seria a condição do Goiás entrar na Série A e teria uma verba desse valor.
2: 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Richard, o Goiás tem um desfalque, né? Já certo. Não se sabe se o Nicolas volta, né? O lateral esquerdo, parece que não. Agora também tem um zagueiro que foi expulso, né? E também a lateral direita, parece que o Rodrigo Soares também ainda não vai poder participar do jogo clássico contra a equipe do Vila Nova. Com esses desfalques aí contra a equipe do Vila Nova, o Goiás que perdeu em casa, dá para ter alguma esperança ainda de um jogo ainda de igual para igual contra o Vila Nova também, que vem pressionado após essa derrota 5-0.
4: Existe essa esperança porque do meio para frente ele já tem um time formado, é essa escalação. O time do Goiás para quinta-feira é o Felipe, do meio para frente que eu tô escalando. Felipe Machado, Lucas Rodrigues e o Lourenço, Jean Carlos, Clemente e Cadu Souza. Agora a defesa, acredito que ele vai manter de novo o Luizão como lateral direito. Se jogou ontem dentro de casa com o Luizão, vai jogar com o Vila Nova fora de casa com o Luizão. Ele vai formar essa zaga com o Luizão, com o Lucas Ribeiro, o Ramon e o Djalma. Tá escalado o Goiás. Essa é a defesa. Luizão, o Ramon, Lucas Ribeiro e o Djalma. Esse
5: você
4: é o time.
5: Acha que o Goiás vai improvisado novamente?
4: Ué, Luiz, ninguém quer o Luizão como lateral, né, cara? O Luizão é um zagueiro. Ali ele tem que jogar na posição dele pra ter um melhor rendimento. Mas se ele escalou o Luizão jogando em casa, não vai escalar o Luizão jogando com o Vila lá no Oba, uma pressão danada.
5: Nem uma assim. Vez deu certo, né? Nem uma vez pois deu certo. Ele vai pra terceira vez pra ver se dá certo e bom pro Vila, né? Bom pro Vila. Vila Nova que vai bater palma, é o torcedor do Vila.
4: Não vai ter força ofensiva pra aquele lado com o Luizão. É o Vila vai explorar ali, né?
3: Eu acho que o Vila vai lavar a alma, viu?
2: O Vanderlei participando colocou aqui: se o Goiás ficar com o Moser, vai cair para a Série C. Sou torcedor do Goiás, moro em Bom Jesus. O Vanderlei aí, né? Hoje que tem Bom Jesus e São Luís também.
5: Bom Jesus? De acesso.
2: Bom Jesus.
5: Bom Jesus joga hoje, né? Contra
2: São Luís
5: pela divisão de acesso.
3: Você falou na segunda onda aí, ontem eu acompanhei Trindade 0-0 também pro Goiânia, ontem em Trindade, né? Tive lá ao lado do Alair de Paula, do Van Gogh também que tá lá, depois fomos tomar uma cervejinha, né? Lá no João Pereira, na Vila São José, e nós tivemos aqui ontem os resultados aqui, né? O Morrinhos empatou em casa 1-1 com Goianésia, Tupi 1-1 também com a equipe do Grêmio, né?
5: Todos os jogos terminaram
3: empatados. E o Rio Verde 1-1, né? O Rio Verde chegou a ficar perdendo, né? Estamos empatados.
5: Toda a rodada ontem, Miro, foi empate.
2: 0-0 e 1-1 foi os resultados, hoje, né?
5: Até o Rio Verde, que é líder, empatou com o Mecão, com o Mineiro.
2: Ontem não teve vencedor na rodada. O Antônio Rodrigues colocou aqui, Antônio Vidal, furacão da narração, grande Vidal, na audiência. Um abraço a todos, Jaime, Richard, Tele e Miller de Jesus. Valeu, Vu Vidal, você que é um grande amigo também, um grande profissional aí. Tá aqui na audiência também. A Cristiano colocou aqui: o Fortaleza havia vencido o Criciúma fora de casa e ainda estava desfalcado. Vamos ser realistas, era previsto este tropeço de um Goiás sem qualidade contra a equipe do Fortaleza. Não, sim, Jair?
3: Você tem ideia, dos últimos 5 jogos que o Fortaleza jogou contra o Goiás em Goiânia, ele venceu 3 e perdeu 2. Esse foi o sexto. Ele venceu 4 e perdeu 2.
2: Divino Rocha, enquanto estiver no Goiás esses Pinheiros Amadores, o Goiás é Série C. Então, fora Pinheiros Amadores, já fora. Lindo Amaral, o Espereiro colocou: fala pra esse indivíduo que falou que o Caio Max foi responsável pelo Goiás não subir, que aquele ano eles tomaram 2 peias do Vila, porque ele não fala o que o Vila é, o que foi responsável. Tá falando pra você aí, Jair.
3: Esse indivíduo que vos fala tem nome, tá? Eu mesmo garanti isso aí, porque o Caio Max tirou do Goiás o acesso aquele ano, tá? E aí a federação o trouxe pra cá, só isso, tá? Faz parte aí do quadro de árbitros da federação hoje, né? E não tá aparecendo muito não, que ele fica mais no VAR, né? Mas tá agregado aqui a nossa federação, né? Então é isso aí, mas tirou mesmo, cara. Aquilo lá foi uma vergonha, foi lá falando no estádio de Independência lá. Não sei se você lembra desse jogo, você lembra?
2: Lembro.
3: Uma bola chutada na direção lá, alguém pegou a bola e foi, não, tocou em alguém ali, né? Pelo amor de Deus, né?
2: Ô Carlinhos, e aí, torcedor do Goiás aí, quinta-feira, 7:30, lá no estádio Onésio Brasileiro Alvarenga, né? Depois de Vila e Goiás perderem os jogos na última rodada, tem clássico lá no Oba aí pra você, torcedor do Goiás aí, qual que é a expectativa aí contra o Tigrão lá, Carlinhos?
6: Olha, eu vou te falar uma coisa, eu jamais imaginaria falar isso. Na minha vida, eu nunca imaginaria falar isso. Mas a bolinha de gude que o Goiás está jogando não ganha do Vila Nova. Não ganha. Não dá conta. Infelizmente, não dá conta. Se ele não ganhou ontem do Fortaleza no Serra Dourada, lá no Oba vai ser...
3: Mas de repente ele vai
6: falar. Lá no Oba é peia.
3: De repente ele faz o que o Vila fez com o Atlético. Ninguém imaginava que o Vila chegaria lá no Acioli e fizesse aquilo com o Atlético, né? De repente ele chega lá no Oba lá e mostra lá, ó, aqui é Goiás, né? Mas eu também tô com você. Eu acho
6: que não, essa bolinha que ele tá jogando, ele não dá conta, não. Não dá conta nunca.
3: Até porque o treinador é o mais covarde. O treinador, quando faz 1-0, ele recua o time e chama o adversário pra cima e acaba empatando o jogo e virando, né? Pra mim não tá bem, dá, não.
2: É, o vamos pro intervalo de novo aqui, chamar mais um bloco de intervalo aqui, mas só trazer aqui a informação. Que informação, na mensagem aqui da arroba Raul Alcântara, colocou aqui, ó. O Vila perdeu de 5 porque o Nilton tava no estádio. Rapaz, o povo pega no pé. Com essa mensagem, vamos pra mais um break, intervalo rapidinho, a gente volta aqui com a apito esportivo aqui pela Bandeirantes FM.
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1: De volta aqui com Apito Esportivo pelo Bandeirantes FM, trazendo para você aqui muitas informações aqui durante a nossa programação, sempre com os melhores comentários na minha mesa aqui com Luiz Duarte, Richard Oliveira, grande Jaime Ramos e também o grande Telê Citamar. Lá na mesa de áudio, grande Macedão na live, lá o Luther trazendo para você as melhores imagens da nossa live aí. Entre no nosso, na nossa live, deixe sua mensagem, deixe o seu like, o seu joinha. Daqui a pouco a gente volta com muito mais participações aqui no Apito Esportivo pela Abandeirantes. 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Vamos falar um pouquinho do Atlético Dragão, o único goiano aí que não perdeu na rodada. Empatou fora de casa no Sul contra a equipe do Juventude. O Atlético que saiu na frente, né? Fez 1-0 com Gustavo Coutinho. Tomou a virada do Juventude pelo placar de 2-1, dois gols. E no finalzinho aí, o João Pedro, rapaz, marcou o gol do empate. Dragão empatando fora de casa contra o líder da competição, trazendo um ponto importante aí nessa caminhada da Série B. O Richard, o Atlético que trouxe um ponto importante, né? Muitas dificuldades. O questionado o Roger Silva, né? Lá com o técnico do Atlético, mas que nesse jogo aí, mais uma vez, teve que utilizar o banco de reservas para não perder o jogo aí. Ponto importante que mantém o Atlético ali na porta do G6 aí da Série B.
2: Utilizou o seu banco, seus reservas e reservas com muita qualidade, que é o Netinho e o João Pedro. Esses dois caras aí, para mim, são titulares no time do Atlético. João Pedro, aí fala, João Pedro ou Coutinho? Dá para jogar os dois. Só que o Roger Silva, ele escolheu um sistema tático e não sai disso aí não, cara. Ah, como é que vai jogar? Dá pra você defender com o João Pedro por fora, no corredor lateral direito, que quando atacar, empurra ele por dentro pra fazer os dois atacantes. Atlético que tem o melhor, pra mim, o melhor elenco dos três aqui, tem possibilidade de evolução dentro desse campeonato ainda, porque tem peças muito importantes ainda no banco. Netinho, o próprio Netinho, o próprio João Pedro, é um time recheado. O Watson deu um elenco de qualidade pro seu treinador. Toma aí, Roger Silva. Desfrute desse time, agora suba esse time. E o Roger às vezes vem patinando, cara. Ele tá deixando o Netinho no banco, o João Pedro. Tem escalado o Henrique Freitas, que é um segundo volante, como ponta direita. Tá inventando também. Tá colocando o cara fora de posição e tem peças importantes, e isso tá irritando muito o Atos. E o Atos tá dando a letra pra ele, tá dando um recado. A sorte do Roger ontem foi aquele gol no final onde empatou. Se perde ali, o Atos chama ele pra conversar. Daqui a pouco não tá escalando errado, Tele? Vai ser demitido, cara. Ele tem um baita do elenco, com poder de evolução. Diferente do Vila, que já tá batendo no teto, diferente do Goiás, que tá batendo no teto. Então, ele melhor trabalhar desse elenco, tem tudo pra subir, tem tudo pra buscar ali o G6, pelo menos a quarta colocação, quinta e sexta, pra tá brigando no playoff. Então, o Roger que se cuide, começa a escalar de forma correta esse Atlético, pra ele ter o melhor rendimento e buscar G6, Miller.
1: 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Ô Luiz Duarte, o Atlético que empatou, né? Vinha de vitória também no último lance, jogadores saindo do banco, né? Fazendo uma leitura melhor, o Roger Silva, mas parece que apesar desse grande aproveitamento aí de mais de 60% de aproveitamento, o técnico do Atlético parece que ainda não caiu nas graças do Adson Batista.
3: É, tem hora que ele faz umas mexidas que ninguém entende, mas o importante são os resultados, né? O Atlético tem aí um elenco forte, o Atlético tem o Coutinho, tem o Bruno José, tem o João Pedro, tem o Giovanni, né? Soares, tem o Henrique Freitas, são jogadores aí que estão dando a sustentação. Tem esse João Pedro que tá entrando e tá fazendo o

0: os gols, entrou ontem, meteu um gol no finalzinho. Então o Atlético já tinha um time razoável e competitivo. Aí o Adson foi no mercado e trouxe mais quase 10 jogadores. Tem esse Netinho também que joga uma bola redondinha. Então se juntou o time que tinha, mais os reforços, então tá dando liga. Pra mim, o Atlético tá dando liga. O Atlético dos Goianos aí é o time que tá ultimamente aí dando mais alegria. Tá fazendo jogos competitivos. Ontem o Atlético jogou, foi contra o Juventude, o líder do campeonato. Então não foi com a mosca morta, não. Então o Atlético empatou com o líder do campeonato fora de casa. Então tem que dar os méritos. Tem que dar os méritos para os jogadores e também para o treinador. Eu entendo que. Se tem um momento que não pode criticar o treinador, é agora. O Atlético está com um aproveitamento muito bom, para mim está legal. É o time que tem o melhor aproveitamento aqui dos goianos do momento e tem que ser mantido. Eu entendo que o Atlético já vai chegar no G6 aí, quando ele entrar, não sairá mais. Então isso é bom para o futebol goiano. Se tiver dois do G6, provavelmente pelo menos um sobe.
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0: Deixa eu mandar só um abraço aqui pro Carlos Roberto, torcedor do Vila Nova. Tá meio chateado com o Vila, mas vai levando, né? Tá na esperança de melhores dias aí. Grande Carlão, aquele abraço pra você. É muito bom saber que você tá nos vendo aí e nos acompanhando aqui pela Rádio Bandeirantes no Apito Esportivo.
1: Ô Jaime Ramos, o Atlético que empatou contra o Juventude, né? Depois de tá perdendo, no finalzinho conseguiu empate aí, esse empate com gosto de vitória, né? E o Adson Batista diz, mesmo não concordando, né, com os modos do técnico Roger Silva, por enquanto tá dando certo, mas na hora que der errado.
2: Ele já recebeu a pressão esse tempo atrás aí, né? Depois daquela vitória de 3-0 em casa contra o Botafogo, o Adson foi pra entrevista dele e fez críticas, né? Aí todo mundo assustou, para ganhar 3-0 um jogo contra o Botafogo, de repente, o Adson não gostou da atuação, né? Aí depois, ele, no jogo de 1-0 lá contra o Avaí, ele na coletiva também, ele falou, fizemos um jogo perfeito contra o Botafogo. Não dá pra entender o Adson, não. O Adson é meio esquisito mesmo nessas entrevistas dele, né? Agora, esse empate ontem lá foi algo, assim, muito bom pro Atlético, né? Foi um resultado, assim, que o Atlético precisava disso aí, né? Ganhar é muito complicado, ganhar do Juventude lá, como o Fortaleza foi lá, ganhou também de 1-0 lá do time do Juventude. Mas pra mim, o Atlético, ele logo vai entrar no G4, vai entrar no G6, né? Ele vai ter o próximo jogo contra a equipe do Ceará em casa. Ele é favorito para ganhar esse jogo, né? Depois vai ter um embate direto com o Criciúma, e será no dia 13 agora de setembro, partida que acontecerá às 16h no estádio Antônio Scioli. É um jogo onde ele vai ter que buscar a vitória, né? Porque é um concorrente direto, né? Bateu aqui, ele pode pensar até em título dessa Série B do Campeonato Brasileiro. Depois vai jogar contra o São Bernardo, lá em São Bernardo, com condições de ganhar. Enfrenta o Goiás na Serrinha. O Goiás não dá conta de jogar na Serrinha, né? Então, são jogos plenamente batíveis aqui pelo Atlético, né? Depois encara em casa o América Mineiro. O América faz péssima campanha. Vai ter um embate duro lá em Maceió contra o CRB. Volta pra casa e tem um Sport em casa também, outro concorrente. Então, a sequência dos jogos do Atlético, olha, esse time, se não fraquejar, se o treinador não inventar e tivesse um acompanhamento do Adson, esse Atlético vai chegar na Série A do ano que vem. Se não entre os dois de imediato, ele vai estar no playoff com certeza.
1: E o técnico do Atlético, Roger Silva, fala agora aqui no Apito Esportivo pela Bandeirantes, depois desse empate aí de 2-2 contra a equipe do Juventude. Vamos ouvir o Roger Silva.
3: As trocas. Bom, a gente. A ideia era dar sequência à equipe que apresentou um grande futebol na terça-feira, né? Que foi um grande jogo, a forma como nós jogamos, a intensidade. Mas também a gente sabia da dificuldade que é enfrentar uma linha de 5. É muito difícil você hoje enfrentar uma linha de 5. E a gente buscou soluções dentro daquilo que a gente fez terça. Acho que as trocas elas funcionaram muito bem. O Maia entrou muito bem no jogo de terça, entrou bem novamente. O Bruno, ele tem entrado muito bem nos jogos. O Bruno, ele tem sido uma peça que tem mudado os jogos para nós. O João tinha feito um gol confiante, né? A gente sabe que o Couto tem esse espírito de briga. E aí a gente também entendeu que era melhor a gente aumentar um pouquinho a minutagem do João, né? Tem feito por merecer. E os volantes, aquilo que eu expliquei, daqui a pouco a gente abaixou um pouquinho, começou a perder alguns duelos dentro, portanto que eles correram e brigaram. E aí quando nós colocamos Neto e Cris, a gente voltou a ter o controle do jogo. Bom, feliz, é isso. Eu sempre valorizo o grupo. Eu não tenho 11 titulares, eu tenho 26, 27 jogadores que podem ser titular. Os 20 que estão aqui, mais 6, 7 que estão lá, todos são importantes. E é desse jeito, a gente vai construindo jogo a jogo, adversário a adversário, sempre pensando no Atlético, sempre o que é melhor para o clube.
4: Roger, primeiro parabéns pela vitória. O Coutinho chegou ao quinto jogo sem marcar. Na última coletiva você destacou a importância dele sem a bola e também falou sobre a meritocracia. Mas a principal função do centroavante é fazer gols. Diante dessa sequência e da boa atuação recente do João Pedro, como fica a meritocracia na disputa pela posição? O Emerson Moreira fala, Dragão.
3: Eu quero falar da vitória, eu quero falar do momento bom que nós estamos, eu quero falar dos 6 pontos conquistados nos últimos jogos. Eu quero falar de uma equipe que está crescendo, né? Quando eu cheguei, eu disse que a gente precisa de tempo para construir as coisas, né? E daqui a pouco é coisa que a gente não tem no Brasil, o treinador não tem muito, precisa dos resultados. Eu acredito em processos, eu acredito em nós melhorarmos a cada semana, a cada jogo, evoluindo. Então, eu já disse que eu acredito que todo mundo está entregando o seu melhor e o Couto também está entregando o seu melhor. Eu quero valorizar o gol do Bruno, eu quero valorizar mais um jogo do nosso comando sem tomar gol, né? Uma defesa muito sólida, muito consistente. Adriano e Barreto, para mim, jogando um futebol de um refino e um fino muito grande. Então eu quero valorizar essas coisas, não quero potencializar se A ou B que tem feito gol ou deixado de fazer. O importante é que nós estamos num caminho de crescente. Ele tem feito bons jogos, tem brigado, tem corrido. Daqui a pouco a bola dele vai entrar, naturalmente acontece com o 9, nós vamos preparar uma bola melhor para voltar a confiança.
4: E o orador no Bandeirantes, Roger, boa noite. Com as entradas do Netinho e Cristiano, a equipe melhorou a criação pelo meio. Que avaliação você faz dessa disputa pela titularidade no meio campo?
3: Bom demais, é assim que nós estamos vendo também. Nós temos pelo menos 5, 6 atletas ali que podem ser titular, né? Atletas que performam todas as vezes que entram bem, entram com uma direção clara de mudar o jogo, mudar o controle do jogo para nós. Nós estamos muito felizes com essa rapaziada aí. É isso, eu já disse, nós vamos jogo a jogo, tentar escolher sempre o que é melhor, daquilo que nós vamos encontrar. E a briga vai ficando boa, né? Vai ficando boa, ela vai crescendo, o nosso nível de competitividade dentro. Quem joga tem que estar sempre em alerta, porque quem está entrando tem entrado muito bem. Quem ganha com isso é o Atlético, e ganha com a entrada dos caras que já fizeram isso no jogo do Botafogo e fizeram novamente hoje.
1: Tá aí o técnico Roger Silva da equipe do Atlético falando aí após o empate contra o Juventude ontem por 2-2. A gente vai ali rapidinho no pit stop, a gente volta para falar muito mais do Atlético aqui com Apito Esportivo pela Bandeirantes FM.
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2: No ar de volta aqui com apito esportivo pela Bandeirantes FM, trazendo para você muitas informações aqui ao vivo com os melhores comentaristas aqui na bancada, aqui com o Luiz Duarte, Richard Oliveira, Jaime Ramos e também o grande Tele Acitamar na mesa de áudio ali, o grande Macedão na nossa live, ali o Luther e também ali o Zé do Norte. Nós chegou para trabalhar, rapaz, cabelinho cortado, Zé do Norte, com aquela vontade grande de trabalhar aqui até as meia-noite. Grande Zé do Norte já está aqui nos estúdios da Bandeirantes FM. Deixa eu trazer aqui um pouquinho de informação aqui também, as participações da galera, que são muitas mensagens aqui, o pessoal participando. O Alan colocou que contra o Vila não há rivalidade que os faça jogar se a grana não sair. É, eu acho que a grana não saiu ontem, por isso os jogadores deram mole, não quiseram jogar. A Cristiano colocou, o Watson deu ao estagiário Roger peça de qualidade, com certeza estará brigando com o Goiás até ganhar do Vila, mas volta a ser o Peter Pan pela mediocridade dos dirigentes desse pedido de playoff. É, deixa eu ver aqui mais participações aqui. O Bruno colocou que seria um bom o Goiás trazer o Glauber Ramos no lugar do Moser. O que acham? Rapaz, eu acho que nesse momento agora, o problema do Goiás, o de menos é o técnico, né? Mas daqui a pouco os comentaristas aqui vão falar aí dessa pergunta aí, se pra trazer o Glauber no lugar do
3: Glauber Ramos?
2: Lugar do Moço, né? Treinador agora do Glauber Goiás.
4: Tá bem, né? Tá com moral,
2: lá
4: né?
2: No Goiatuba,
4: subiu
2: né?
4: A equipe do Goiatuba, tá num bom momento, é o melhor momento da carreira dele é agora, hein? O Glauber Ramos.
2: O Diller colocou aqui, se alguém tem dúvida que o Goiás possa jogar de igual pra igual contra o Vila, eu não tenho. O Goiás vai jogar melhor e ganhar do Vila. Falo sem qualquer paixão, sou atleticano, Eduardo. E a zaga do Vila contra o Goiás? É uma pauta aí que o Guto vai ter muitos problemas para escalar essa zaga contra a equipe do Goiás, já que ele tem muitos jogadores no departamento médico. E agora perdeu também o Thiago Pagnussá, expulso aí contra a equipe do Atlético. Raul colocou, Vila perdeu de 5 porque o Nutão tava no estar aqui, foi aquela mensagem daquela hora aqui. Então, galera, vai participando aqui, mande muitas mensagens, deixe o seu like aqui. Ô, Telestamar, o Atlético aí, né, o Roger falou aí também, né, desse empate, o Adson Batista deu aquela cutucada, né? Falando que mesmo não concordando tanto com o modo das alterações da escalação do Roger Silva, por enquanto ainda está dando certo. Mas já falou que não concorda com o modo. E olha que o Roger Silva tem 61% de aproveitamento à frente do Atlético, desde que chegou, e o Atlético aí vem crescendo bastante aí na competição.
5: Em primeiro lugar, um resultado para mim espetacular. Jogou contra o líder. Contra o seu adversário, um frio tremendo. Quem tá acostumado com o calorão chega lá e sente mesmo. Empatou um jogo, chegou a estar até ganhando. Um time que já tá dando liga, apesar de alguns jogadores entram no segundo tempo, mas jogador no banco de reserva, quando você tem um elenco qualificado, o Risto vai concordar comigo. O que vai entrar, você sabe que entrar, você já tá arriscando de ser titular no próximo jogo. Então o cara tem que entrar para resolver, e o Atlético tá conseguindo isso. A imposição chegar, impor e mostrar um belo futebol. Buscou empate ontem, empatou, trouxe um belo resultado. O Roger ainda não convenceu, como todo mundo fala, mas ele tá ganhando. E o Goiás até tá chegando. Até já tá aí, entre um tropeço qualquer um aí, o até tá entre os 6. Agora, eu não concordo, segunda parte é o presidente Adson Batista. O que que ele quer? Porque tudo que faz pra ele é ruim, só sai vitória. O time dele não é Real Madrid, o time dele não é Barcelona, o time dele não é Internacional de Milão.
2: Mas o Adson Batista reclama quando ganha também, viu? Ah? O Adson também reclama quando ganha.
5: Não, pois é, o time dele não é Flamengo e nem Palmeiras, que contratam jogadores em altos níveis, que perde, não tem essa tanta pressão. Igual o Adson quer que o Roger resolve, os jogadores resolvem, porque ele contratou, concordo dele cobrar. Aí cobra demais, deixa o time tá engrenando. Deixa o Roger trabalhar, Adson Batista. A torcida tá até satisfeita, que o Atlético alavancou. De baixo pra cima e tá brigando hoje, real, né, Jaime?
3: É.
5: Real.
3: É.
5: Vai chegar entre os 6 até chegar a brigar pelo título, como o Jaime Ramos falou. E tem possibilidade pra isso, não só ele como o próprio Goiás, vi ele quem tá entre os 10 primeiro. Porque ainda tem 12 rodadas é um campeonato inteiro ainda. Então, Adson Batista, deixa o cara trabalhar, pelo amor de Deus.
2: O Jair Dias colocou aqui, ó, bom dia, achei que o Guto ia dar estabilidade pro Vila, mas ele é muito irregular. Luiz Duarte, o Guto é mesmo esse treinador irregular no Vila Nova?
4: Ele em casa ele perdeu só uma, né? Então ele tá, pra mim, não tá irregular não, tá bem. O problema do Vila tem sido esses jogos fora de casa, né? Ele tá destemperado quando vai jogar fora de casa. Então sempre foi assim, se ele arrumasse uma estratégia, se ele desse conta de ajustar uma estratégia, pra mim ele perdeu esse jogo ontem, anteontem, né?
2: Sexta-feira.
4: Ele perdeu esse jogo anteontem em função de mal escalação, ele não tinha nada que colocar o Formiga de quarto zagueiro, tinha que colocar o Formiga de
2: lateral esquerdo
4: e colocar aí
2: o Jonathan Costa
4: como zagueiro central. Mas ele não fez isso aí, foi ruim pro Vila Nova. E deu numa tarde horrorosa daquele Thiago Pagnussato. O cara não jogou absolutamente nada. Tava correndo errado, correndo atrasado, cansado. Então esse foi o grande problema. Então o Guto tem que acertar esse time para jogar fora de casa. Dentro de casa, ele tem se dado bem, que é normal, tem uma derrota só até agora. Para mim tá super bom esse handicap jogando dentro de casa. Ele tinha que ajustar esse time para jogar fora de casa que tá sendo o pecado do Guto Ferreira.
2: 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São 11:37. Ô Richard, o Atlético que vem crescendo, né? Nesse final agora, no começo desse segundo turno, no momento importante, né? Com algumas peças, né? O elenco do Atlético hoje é um elenco hoje que tem muitas peças de posição. Isso vem mostrando que o Atlético, quando precisa do seu banco, vem bastante, tendo bastante êxito. Sim. Nessa reta final dos três clubes goianos, o Atlético é o que tem o melhor banco hoje, o melhor elenco, o Richard?
3: Com toda certeza, o Miller. É o melhor elenco, na minha opinião, dos três clubes aqui da capital. Você ter um Netinho, um jogador de muita qualidade técnica no meio-campo, como reserva. Você ter um João Pedro. O João Pedro hoje é o centroavante que caberia tranquilamente no Goiás ou no Vila Nova, e ele é reserva do Atlético, só aí você vê essa, como é o elenco do Atlético. Então é um elenco que tem ainda possibilidade de evolução, diferentemente de Goiás e de Vila Nova. Hoje o Atlético pode evoluir, daí talvez a bronca do Adson, quando o time empata, ou às vezes ganha e não joga do jeito que ele quer que joga, certamente, porque o time precisa evoluir. Cara, hoje o Atlético é o Marrone, o melhor meia ofensivo do futebol goiano. O Goiás não tem esse jogador, o Vila tem o Marquinhos Gabriel, mas não atua como meia ofensivo, e sim como meia de armação. O Atlético tem o Giovani Soares, um baita de um atacante pelo corredor esquerdo. Tem dois centroavantes, como eu te falei, Coutinho e João Pedro, que pode atuar juntos, porque hoje o João Pedro tem salvado recentemente o Atlético desses últimos jogos, tem entrado e tem feito gols. Tem a melhor dupla de zaga, Adriano Martins e Júnior Barreto. Quer dizer, enfim, Atlético tá com baita de um elenco. Atlético tem tudo para chegar no G6. Só não vai chegar se daqui para frente o Roger Silva não conseguir extrair o máximo desses jogadores, que tem como extrair mais, viu, Miller?
2: O Eduardo colocou aqui, o programa é muito bom, mas 70% do tempo dedicado à propaganda. Torna difícil acompanhar um programa inteiro, infelizmente. Ô, Jaime Ramos, diga. Fala pro Eduardo aí, por que que a gente tem que fazer esse tanto de propaganda aqui, Jaime?
6: Ô Eduardo, se o Banco Master fizesse uma cota Master aqui, uma cota tipo assim de R$50 mil por mês, que seria uma ninharia para eles, né? Certamente daria para pagar o horário aqui e bancar todas as despesas. Como não tem, o trabalho aqui é pasta feito pelo Nilton César, ele precisa de colocar patrocinadores pagando preços bem mais módicos para manter o programa aqui no ar, que não é barato. Então essa é a razão pela qual a gente tem que conviver com um número um tanto quanto assim elevado de propaganda, né? Que sustenta o programa no ar.
5: Ei, Mira,
6: satisfeito?
5: E se ele for empresário, vamos pôr a mídia dele aqui, ué. Fala pra ele aí, ajudar nós aqui, ué. É. Então passa lá, passa no telefone, endereço, que o Nilton vai pessoalmente, você dá uma força aqui pro programa, né?
6: Então tem, aí você divide mais, né? Pra não ficar tão caro pra cada um, né, Miriam?
2: É, Eduardo, e continua aqui, mesmo com as propagandas, gostamos muito da sua audiência, você sempre é bem-vindo aqui. Valeu pela audiência e pela participações aqui. A gente precisa também divulgar as empresas, os parceiros, que faz parte também, mas também que quer trazer também muita informação pra você aqui também. Continua com a gente, valeu pela participação também. Vila estava sem jogadores titulares contra o Atlético. Breno Bora, Igor, Dudu, João Vieira, Rian, De La Torre. Não tem time no mundo que não sinta. Maranhão é ex-jogador. Muito ruim. O Reginaldo colocou o Goiás que vai pagar o pato na quinta. 3-0 pro Vila Nova. Bruno diz, essa goleada sofrida pelo Vila foi pior resultado para o Goiás. Jogadores do Vila vão dar a vida, que vai pagar o preço, vai ser o Goiás. Toda vez que o Vila ficou pressionado, o Vila deu uma resposta no jogo seguinte. Ô Tele Sitamar, o povo tá achando que a resposta do Vila vai ser num clássico contra o Goiás.
5: Uai, tem que ser, né? E é só o Goiás, não. Lá. Tanto faz o Goiás como o próprio Vila. Todos os dois têm que responder. O Vila tem que ganhar porque levou uma paulada. Um vexame de 5. Joga com seu torcedor, joga nos seus domínios. E quer subir pra Série A e tem que ganhar o clássico. O Goiás vem de uma derrota escandalosa dentro dos seus domínios, na Serrinha mais uma vez, precisando pontuar para ainda brigar pro sonho de chegar entre os 6, para depois brigar pro playoff. Então é um jogaço. Quem for não vai perder, não. Agora, o Vila tem a maior obrigação de ganhar do que o próprio Goiás, viu?
2: É, e só para encerrar aqui esse bloco com o Atlético, né? O Atlético negocia o empréstimo aí do Igor Henrique para a equipe da Ferroviárias nas próximas semanas. O volante meia, né? Jogou de meia, jogou de volante aí. O Igor Henrique foi importante no Campeonato Goiano, mas que no Campeonato Brasileiro não vem desempenhando bem aí como...
5: O Lacerda tá lá no clube lá?
2: Exatamente.
5: O Lacerda tá lá e pode ir, que aí ele joga.
2: Aí o Igor deve ser anunciado aí como empréstimo, né? Para a equipe da Ferroviária aí nos próximos dias. Mais um Pit Stop, a gente volta com muito mais aqui pela Bandeirantes, pela Pit Esportivo.
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8: De volta aqui com o apito esportivo pela Bandeirantes FM, trazendo para você muitas informações. Agora na mesa de áudio, ele, o Zé do Norte, o melhor do Brasil, tá ali já pronto para trabalhar nos comentários.
9: Professor Zé do Norte.
8: Grande Zé do Norte. Sim, Tele.
10: Quem tá na audiência aqui é o comandante Nilton César.
8: Grande abraço, então, pro mão na mesa aí. Amanhã, amanhã segunda-feira, tá de volta.
10: Tá vindo do interior de Minas.
9: Minas Gerais.
10: Aí acabou de me mandar informação, o carrinho deu um probleminha, mas nós já solucionando pelo telefone aqui. Se Deus quiser, tá aí amanhã cedo. Tá na batalha.
8: Lembrando que o Nildo fez um grande trabalho ontem, né, na transmissão do jogo do Vila Nova. Na sexta-feira, no Vila Nova, ele tava lá representando a Bandeirantes lá.
9: Com caras conectando na internet aí, né? Como é que foi a cornetagem aí?
8: Falou que o time do Vila Nova só perdeu pro Atlético porque o Nutão estava lá.
11: Vixe, nossa senhora.
9: Ô, Miller.
8: Sim, Jaime.
9: Abraçando o João Pereira lá na Vila São José. Ontem tomamos uma Heineken lá, rapaz, mas boa demais da conta, né? Um abraço ao grande João Pereira, que nos atendeu muito bem, tá? Abraçando também o doutor Luciano, brilhante advogado, tá? Ele mora aqui num condomínio saído pra Bela Vista aqui, também é ouvinte nosso e torcedor do Flamengo, rapaz, pode um negócio desse? Eu falei, professor Vascaíno, viu, doutor Luciano? A sua hora vai chegar, viu? Pode ter certeza, vai chegar.
8: É, a hora de muitos vão chegar aí contra o Flamengo, porque o Flamengo tá batendo, tá escolhendo adversário não, viu?
12: Falar em Vasco, ontem o Vasco perdeu pra equipe do Fluminense pelo placar de 1-0, né?
9: O São Paulo ganhou também ontem, né?
8: 2-0.
12: Paulo ganhou 2-0.
8: Vamos passar agora aqui também pela divisão de acesso, que teve rodada também, né, nesse final de semana. E durante a semana teve o empate do Goiânia, né, contra o Trindade jogou em casa, 0-0, né, e o Morrinhos também empatou com Goianésia 1-1, Tupi 1, Grêmio Anápolis também 1, Rio Verde 1 e o Mineiros 1. Hoje continua também a rodada do campeonato, hoje tem Bom Jesus e São Luís às 15h30 lá no Gilmar Alves, né? Jogo aí de líder, né? O Bom Jesus aí tentando se vencer, praticamente fica bem encaminhado, né, Duarte?
12: É, nesse momento o líder é o Rio Verde, né? Ele tá com 20 pontos, empatou ontem. O vice-líder nesse momento é a equipe do Goianésia. E o terceiro colocado é o Bom Jesus. O Bom Jesus ganhando hoje, ele vira líder do campeonato.
8: Com 21 pontos.
12: É, com 21 pontos. Rio Verde vice-líder e o Goianésia cai para a terceira colocação. Então essa briga eu acho que vai permanecer até o final com Rio Verde, Bom Jesus e Goianésia. O Goianésia está começando a desgarrar, né? Desses dois primeiros, porque ontem empatou um jogo. Então não foi um resultado legal, mas eu entendo que até o final da competição não vai sair disso. Rio Verde, Bom Jesus e Goianésia.
10: Qual que é o quarto colocado hoje?
8: A classificação aqui, vou trazer a classificação aqui da divisão de acesso, tem o primeiro é o Rio Verde com 20 pontos, o Goianésia é o segundo com 19 pontos, Bom Jesus terceiro colocado com 18 pontos, o quarto colocado é o Morrinhos com 15 pontos, o Goiânia quinto com 14 pontos, Tupi sexto 13 pontos, o equipe do Mineiros é o sétimo com 10 pontos, Grêmio Anápolis 8 pontos é o oitavo, o São Luís é o nono com 7 pontos e na última colocação Trindade 5 pontos aí na classificação. A próxima rodada tem o Tupi contra a equipe do Morrinhos, Grêmio Anápolis e São Luís, Goiânia e Goianésia, Mineiros e Bom Jesus e o Rio Verde vem enfrentar a equipe do Trindade aí na próxima rodada da divisão de acesso.
10: Esses Morrinhos aí, ó, ele vem subindo muito, viu, de produção. Ganhou do Goiânia.
12: Mas pode subir.
10: Agora empatou lá um jogo perigoso.
12: Ele não consegue, a performance que tá.
10: O Goiânia que decepcionou.
12: E o Bom Jesus.
9: O Rio Verde tá caindo.
12: O Rio Verde teve três resultados.
9: Eu tive lá o jogo 1-0 com o Trindade lá, rapaz. Ele fez o gol aos 47 minutos do segundo tempo.
12: Quase que arranca. Tanque, né? E o Tanque deu uma puxadinha.
9: Só fez aquele gol também.
12: O Rio Verde teve uma queda de produção, sim. Se ele não abrir biloca, o Bom Jesus e a equipe do Goianésia vai. Só que o Goianésia ontem tropeçou, empatou com o Morrinhos, né? Placar de 1-1.
9: Ótimo.
12: Se o Goianésia ganha o jogo, a coisa ficaria ruim. É, mas eu entendo que não sai disso aí. Bom Jesus, Goianésia e Rio Verde.
10: Goiânia acho que não chega, não.
12: Goiânia não chega, não. Goiânia demorou pra ajustar o time ontem e tropeçou nesse empate 0-0.
9: Jogou muito bem no primeiro tempo, mas no segundo tempo o Trindade mandou no jogo. O Trindade fez 2 gols e o juiz anulou os 2 gols.
12: Eu vi.
9: Você viu aqui lá, né?
12: Acompanhei.
9: É. Então, e o goleiro trabalhou pra caramba. O goleiro Paniciola, rapaz. Como é que chama o nome do cara lá?
12: É esse por aí mesmo.
9: É por aí, né?
12: É o nome italiano.
9: É. O cara trabalhou pra burro ontem.
12: Ele era goleiro do Abecate, que hoje é Agro, né?
9: É.
12: Agro. O time do Abecate que agora chama Agro.
9: Esse Agro tá forte, hein, rapaz?
12: Vai.
9: Será que o Agro é pop mesmo, né?
12: Claro.
9: É pop, né?
12: Muita. Já era forte, vai vir mais forte aí.
8: 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Vou trazer já a próxima rodada do Campeonato Brasileiro, também da Série B, que já começa na terça-feira com Cuiabá e Atletique, Botafogo e Novo Horizontino, América Mineiro e Náutico, quarta-feira. Atlético e Ceará, quarta-feira, 9:30 PM, no estádio Antônio Ascioli. Quinta-feira, o clássico lá no estádio Onésio Brasileiro, Alvarenga, Vila Nova e Goiás. Criciúma e Juventude, clássico aqui também lá na parte de cima da tabela. Fortaleza e Avaí, Operário e CRB, São Bernardo, Londrina, Sport e Ponte Preta, próxima rodada do campeonato brasileiro. Richard, chama atenção aqui, a próxima rodada do Campeonato Brasileiro, teremos aí Criciúma e Juventude, Vila Nova e Goiás, aí jogos aí que prometem muitas emoções aí na parte de cima da tabela.
0: Clássico lá no sul, né? E clássico nosso aqui, clássico regional, o Vila tendo a chance de jogar em casa nesse clássico, isso conta muito, o local, o torcedor do seu lado, aquela empolgação, o Vila vindo dessa goleada, precisa pontuar, ainda está em quarto colocado e se mantém aí no G6 durante quase toda essa competição.
9: Desde a quarta rodada.
0: Então essa pontuação é importante para ele se manter ali. Não tá ali no camarote, primeiro e segundo, mas tá na festa. Você tá entre os 6, você tá dentro do campeonato, mesmo que seja em playoff, mas está. E aí o Goiás vindo desse resultado negativo, precisando pontuar também. Então vejo que quem vencer esse confronto, Vila permanece e já se aproxima de novo, no caso de vitória, do G2. E o Goiás precisa vencer mais do que nunca para estar ali ter o 6º colocado na alça de mira. Agora, dificuldade para o Goiás jogando ali dentro do Oba, com a torcida toda contra. E aí eu vejo um certo favoritismo pro Vila Nova, Miller.
12: Deixa eu mandar um abraço aqui pro Washington,
0: claro.
12: Tá saindo da pelada lá na Alphaville, mandando um abraço aí pro Richard e pro Telê Citamar, Washington, zagueirão, 4 zagueiros. Ele rapaz, já pensou uma zaga com Washington e Telê? É paulada pra cima.
10: Ele é campeão, né? E o Richard tá na nossa frente ali de volante, que é mais clássico.
12: De área, né, mestre?
1: O Telê, aquele mais clássico ou o de chegada?
10: Não, sou de chegada.
12: O Telê dá chutão.
10: Chegada.
9: O Telê, quando jogava, ele batia no pescoço.
10: Nunca bati, não. Era firme.
1: O Telê é aquele jogador que você tem que estar apresentando a bola pra ele todo dia.
10: Tem.
0: Bola, tele, tele, bola.
10: Vai ganhar título, ganha título.
8: 11:56 aqui pelo Apito Esportivo. Estamos chegando ao fim de mais um programa no seu domingo especial de futebol aqui. Falamos muito de futebol aqui durante a programação das 9 às 12:00, todo domingo, trazendo para você aí sempre tudo aqui que acontece durante a semana, as rodadas do Campeonato Brasileiro, da Série B, da Série A, tudo que acontece no futebol brasileiro mundial, você acompanha aqui pelo Apito Esportivo. Vamos embora então? Um abraço, Jaime.
9: Um abraço, lembrando que a próxima rodada marca Criciúma e Juventude, tá? Fortaleza e Avaí, são jogos destaques aqui. O Atlético pega o Ceará aqui. O Vila Nova vai pegar o Goiás lá no CT do aliás, no Oba, né? E um outro jogo também aqui importante nessa rodada será o jogo do Operário lá no Paraná contra o CRB. O CRB cresceu assustadoramente, né? Um abraço ao Valmari Vilela lá da organização Arnon de Melo, Rádio Gazeta de Maceió. De vez em quando eu trabalho para eles também, faço free para eles, né? Tá sempre ligado com a gente, todo dia me manda mensagens o Valmari, delegado de polícia e também cronista esportivo mais famoso da cidade de Maceió. Um abraço a você, Valmari, e olha, esse RBC tá dando trabalho, hein, pra gente, hein?
8: É, tá aí, grande Jaime Ramos. Palestra Mar, valeu, meu querido, abraço.
10: Obrigado a você, Miriam, obrigado, Richard, Luiz Duarte, ao Jaime Ramos, Luta,
9: com o Ceará,
10: ao Macedão que teve aqui, Gorinha, e agora o Zé do Norte aqui, comandando a nave. E você de casa, principalmente, obrigado pela audiência maravilhosa. E que Deus abençoe a todos. E hoje é o dia da família. Então você vive com a sua família. Fim da tarde, se puder ir na igreja, vai, que Deus vai te abençoar mais ainda. Deus abençoe a todos. Até a próxima.
8: Bruno Dias colocou que Goiás tem 8 anos que não ganha do Vila no Oba. Suelen colocou que bom dia, aqui é Vila Nova. Marcos, Igor Henrique já jogou ontem e já levou um cartão amarelo. Vandenilson, Vila Nova, Vodete, Vila de Ganha. Alan colocou, os futebol goianos está muito fraco. Richard, abraço pra você.
0: Grande abraço, Milho, excelente semana pra todos nós.
8: Luiz Duarte, abraço pra você, mais um programa, valeu.
12: Valeu, agora a expectativa aí do clássico, né? Quinta-feira entre Vila Nova e Goiás e também esse jogo do Atlético contra o Ceará, que joga quarta-feira, o Atlético, né? Antes do clássico, o Atlético tá com a faca e o queijo na mão pra entrar nos G6, hein? Vai ser bom. Eu entendo que vamos ter duas equipes aí no G6 aí nas próximas rodadas. O campeonato, o futebol goiano esse ano, com certeza um ou dois vai subir para a primeira divisão, viu? Grande Mira de Jesus.
8: Valeu, galera, valeu Zé do Norte, Macedão, Luther, a todos vocês que participaram aqui no Apito Esportivo pela Bandeirantes. Próximo domingo estamos aqui de novo com muito mais para você. Lembrando que amanhã às 9 da noite temos Apito Esportivo ao vivo pela Bandeirantes FM. Bom domingo para você, até mais, tchau, tchau.
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8: Meio-dia e quatro. Voltamos aqui com o nosso Domingo Esportivo Bandeirantes. Agora, a última parte da entrevista de Armando Mendonça, vice-presidente do Corinthians, sendo questionado no nosso Esporte em Debate, na entrevista concedida a Ricardo Capriotti, ao Pretzel, ao João Paulo Capelanes. Entrevista da qual eu também participei. Oi, Pedro.
9: Só mandar um abraço, queçada, ao Manuel Zaidan, opa, que tá na nossa escuta lá de Uberaba.
8: Grande
9: um abração.
8: Manuel.
9: Manuel, exatamente. Sabe tudo de futebol. Manuel, quero saber os palpites dele pros jogos de hoje, viu?
8: Por favor. E já já tem um recado da dona Gina.
9: Exatamente. Gilda.
8: Gilda. Falei Gilda, é. 93 anos. Que é nossa ouvinte. Nós a gente explica, né? O filho dela esteve ontem aqui.
9: Exatamente.
8: Falando sobre o Santos. E já já a gente tem também essa entrevista. Então, vamos lá, última parte da entrevista do Armando Mendonça.
10: Perfeito, vai senhor lá, Armando. João. Vamos lá, senhor Armando, um abraço. Prazer falar com o senhor mais uma vez. É, eu tô com uma informação aqui, eu vou compartilhar isso no ar. E aí o senhor fica à vontade para que a gente possa debater sobre o tema. Corinthians até outro dia estava devendo salário, direito de imagem, muita coisa para o grupo de jogadores. A informação é que o presidente Stabile buscou um novo empréstimo bancário e com juros altíssimos que a gente sabe que vão estourar lá na frente. Foi essa forma que vocês encontraram na gestão para conseguir quitar pelo menos algumas coisas que estavam atrasadas com o grupo de jogadores?
11: O Corinthians vive uma crise financeira gravíssima. Isso vem no decorrer de várias gestões. Quando nós assumimos, quando o presidente Osmar assumiu, nós passamos a enfrentar essas questões diariamente. E uma das formas hoje de você honrar com seus compromissos é indo para o mercado e fazendo empréstimos. E hoje, com a reputação do Corinthians, com essa dívida enorme, os juros são altos, no mercado os juros são altos, mas nós temos uma obrigação com os nossos colaboradores, com os nossos funcionários, de pagar os salários deles, e precisamos fazer isso.
10: Então foi a forma que vocês encontraram, porque eu digo isso porque pela informação que a gente acabou levantando, não somos jornalistas focados em economia, só que a gente sabe da situação lamentável que o Corinthians vive, não só o Corinthians, entre outros clubes, mas por exemplo, o CDI está em 14% ao ano, ou seja, um empréstimo feito de 24% ao ano, considerando a taxa nominal. Quer dizer, é muita coisa e, infelizmente, o que acontece? Estoura lá na frente, né? Para um futuro próximo presidente. Inclusive, a minha próxima pergunta é justamente em cima disso. Caso o Stabile não lance aí a possibilidade da reeleição, o senhor lançará a candidatura à presidência do Corinthians?
11: Estou aguardando. Hoje eu estou pensando na gestão, estou pensando... que nós temos um mandato até dia 31 de dezembro, e eu estou focado nisso, em ajudar o presidente naquilo que ele precisar, naquilo que ele me solicitar. Então, agora saíram as regras da comissão eleitoral, vamos entender essas regras, temos uma reunião na próxima semana para debater sobre isso, e depois, juntamente com o meu grupo, decidir qual que é o melhor caminho.
10: Mas só para saber, então, o senhor não descarta a possibilidade de lançar uma candidatura à presidência do clube?
11: Isso é debatido e decidido. Ninguém se lança candidato sem ter apoio de um grupo, sem ter apoio
10: me refiro assim, o senhor gostaria,
11: sócios,
10: eventualmente,
11: os conselheiros,
10: né? O senhor gostaria, por exemplo?
11: Eu como dirigente, eu acredito, eu tenho um sonho, qual o Corinthians, um sonho e o desejo de ser do Corinthians. É um grande Eu acredito que nós, no modelo associativo, temos condições de enfrentar esse problema com transparência, com uma gestão profissional, e eu acredito. Então, eu tenho um desejo um dia ser presidente do Corinthians, mas não é isso que eu penso agora.
0: O senhor Armando, há quanto tempo o senhor é conselheiro?
11: Eu não sou mais conselheiro, né? Eu fui conselheiro há 9 anos.
0: Ah, o senhor foi conselheiro na gestão do André Sanches, do Mário Gobi, do Duílio. O senhor ainda era conselheiro nessas gestões?
11: Não, eu fui conselheiro na gestão do Roberto, Andrés e Duílio.
0: Exatamente nesse período que a dívida do Corinthians subiu exponencialmente, né? Depois ali, entre 2014 até aqui, a dívida do Corinthians explodiu. E as contas, mesmo com a dívida subindo ano após ano, sempre sendo aprovadas pelo Conselho do Corinthians. O senhor não se sente um pouquinho responsável por nunca ter feito nada para impedir que esse cenário se perpetuasse e o Corinthians chegasse a essa dívida de quase 3 bilhões de reais?
11: Capriotti, é importante esclarecer que nesses 3 mandatos eu era conselheiro de oposição e era muito combatente. Sempre exigi transparência, profissionalismo, sempre cobrei explicações. Agora, todos nós temos uma de culpa. Todos nós somos responsáveis pela situação do Corinthians. Agora, tem uma diferença muito grande. O conselho, ele não tem ato de gestão. O ato de gestão é do presidente, é da diretoria. Então, mas eu não eximo das minhas responsabilidades, eu não fujo delas. E eu hoje, como vice-presidente, embora a gestão é do presidente, eu brigo, eu tento e tentamos juntos implementar uma gestão profissional dentro do Corinthians. Nós temos que, acho que nós não podemos ficar só pensando no passado. Hoje nós temos que pensar no presente e no futuro. É óbvio que o passado serve muito para nós verificarmos aonde erramos e evitar que esses erros se repitam no futuro.
10: Tem uma última só para fechar
12: de
10: minha parte aqui.
12: Eu só preciso esclarecer 10 segundos. Sim. O senhor não é conselheiro.

0: que nós temos. E é importante ressaltar o seguinte: o Memphis ficou muito incomodado da temporada passada para essa com o vazamento do contrato dele. No bastidor, não estou afirmando, mas no bastidor dos setoristas, de jornalistas que acompanham o dia a dia do clube, a informação é que o senhor teria vazado o contrato do Memphis. Procede?
1: Não, não procede. O jornalista, inclusive, que divulgou as cláusulas do contrato do Memphis em uma entrevista, ele diz que eu não era a fonte dele. Agora, o jogador, é óbvio, qualquer profissional, qualquer colaborador, quando tem o seu contrato vazado, ele tem todo o direito de ficar chateado. Isso não é um profissionalismo. Eu acho que uma gestão profissional, nós temos que, inclusive, proteger. Isso é uma questão sigilosa. Quanto a pessoa recebe é uma questão sigilosa e nós, dirigentes, precisamos proteger. Então, eu nunca vazei contrato nenhum. Isso é uma mentira, uma inverdade. Eu respeito muito os jogadores, respeito muito o atleta Memphis. Ele é um ativo do Corinthians e nós, como dirigentes, precisamos defender os nossos ativos, porque com esses ativos que nós, lá na frente, teremos resultados.
0: Mas por que ele não gosta do senhor?
1: Não sei porque ele não gosta de mim, mas também isso para mim não. Eu não estou lá para as pessoas gostarem de mim, eu estou lá para representar o Corinthians. Eu acho que meu papel institucional, eu sei diferenciar muito bem o Armando Mendonça, vice-presidente, como o Armando Mendonça, torcedor. O Armando Mendonça, vice-presidente, respeita a instituição e respeita todos os funcionários que trabalham na instituição. Agora, se o funcionário gosta ou não de mim, é um direito do poder, do funcionário. Isso, para mim, não é um problema. Eu estou lá para exercer o cargo de vice-presidência, para defender os funcionários, os jogadores nos momentos difíceis, porque é um elenco muito competente, dedicado, uma comissão técnica muito dedicada, competente. Eu vejo esse elenco, um elenco unido, comprometido com o Corinthians, comprometido com os nossos objetivos. Então, eu estou lá hoje como vice-presidente não para fazer a amizade. Eu estou lá hoje para representar o Corinthians e defender todos os colaboradores que prestam serviço para o Corinthians.
2: Agora, Armando, uma questão rápida para uma resposta rápida também, que o nosso tempo urge, né? É estranho falar em gestão profissional e o Corinthians renovar o contrato com o jogador sem ter pago ainda o primeiro ciclo? Eu acho uma coisa assim absurda.
1: Não.
2: Eu acho absurdo.
1: Então, a decisão de renovar com o Memphis foi uma decisão totalmente técnica. Foi com base no parecer do departamento financeiro e foi com base no parecer do departamento de futebol. E o presidente entendeu que era viável, que era necessário a renovação do atleta.
0: O senhor, então, saiu a nota oficial também, falando que não, mas aí depois assim, voltou, sei lá, ficou esquisito isso aí.
3: O senhor tem o sonho de ser presidente do Corinthians. O senhor dispensaria o Memphis, então? Se o senhor for presidente do Corinthians e o Memphis estiver no elenco, o senhor fica com ele, o senhor renova contrato com ele ou o senhor o libera, o senhor o manda embora?
1: Não. Renovar é uma questão que isso é lá na frente, são 2 anos de contrato. Se eu for presidente do Corinthians e ele estiver no elenco do Corinthians, ele vai ter todo o meu apoio como presidente, assim como ele tem todo o meu apoio como vice-presidente. Todo o meu apoio. Ele é um jogador do Corinthians. Ele veste a camisa do Corinthians. Ele representa a nação corintiana. Então, eu como vice-presidente, eu preciso defendê-lo. E se eventualmente um dia eu for presidente e ele estiver no elenco, terá todo o meu apoio e minha defesa.
2: Muito bem. Tá aí, a entrevista de Armando Mendonça, e o último tema foi justamente o de Memphis Depay. Há um ruído entre o Mendonça e o Depay. Depay fez aquele clipe, lembra, Vitorinha? Tacando fogo no Parque São Jorge.
4: Lembro muito bem. Polêmico, né?
2: Polêmica. Muita gente entendendo que aquilo foi endereçado aos caras que dirigem o Corinthians. Os caras que ele não gosta, que ele, Memphis, né, não curte. Enfim, tá aí. Entrevista do Mendonça. Vamos para um rápido intervalo e já já o nosso assunto vai ser o Santos aqui no domingo.

0: Domingo Esportivo Bandeirantes, papo muito legal com Luiz Francisco, conselheiro do Peixe, falando a respeito da SAF que está tentando entrar no Santos, tá? A gente vai também desvendar esse tema para você, especialmente para você, torcedor do Santos aqui na Bandeirantes.
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0: Domingo Esportivo Bandeirantes está no ar aqui. Agora vamos com a entrevista para falar da SAF do Santos. Na última segunda-feira, a gente teve ali a reunião, né? A gente acompanhou a reunião dos conselheiros do Santos com o pessoal da SAF, do grupo SDC Esportes. SDC Esportes. Está tentando comprar aí 80% do Santos. Será que vai rolar isso? Bom, enfim, para a gente tentar compreender mais esse assunto, a gente trouxe um conselheiro que acompanhou a reunião, para ele trazer detalhes para a gente. Então, especialmente para você, torcedor santista, que precisa que alguém o represente lá dentro nessa reunião, a gente traz a palavra de alguém que esteve lá dentro e vai dar a posição, não é? Pelo menos a posição desse conselheiro, que é o Luiz Francisco, a respeito desta reunião, deste encontro. Que trata da SAF, a nova SAF do Santos. Vamos lá.
1: Boa tarde, Quesada. Boa tarde a essa grande audiência desse canhão que é a Bandeirantes. Dona Gilda é a mamãe que tá na escuta. Tenho certeza que tá na escuta porque ela gosta de... Primeiro que nasceu em Santos.
0: Santista, né? Santista. Torcedora do Santos.
1: Torcedora do Santos.
0: Belezista.
1: Meu Deus do céu, mais do que qualquer coisa. E eu falei, mãe, eu vou ficar aqui ouvindo. Então ela deve estar, com certeza, nos ouvindo. Muito obrigado por mandar lembranças para ela.
0: O seu pai?
1: Meu pai já é falecido, mas era São Paulino.
0: São Paulino.
1: É. Torcia pro Santos quando os meus filhos nasceram, que são santistas, e meu pai, até o meu ex-sogro, corintiano, sócio remido, número 4 do Corinthians, torcia pro Santos quando meus filhos torciam pro Santos.
0: Mas vimos que a dona Gilda é a forte na história aí, porque fez o filhão santista, né?
1: Ela é forte na história.
0: Ô Luiz, a gente gosta muito do Santos, até aqueles que não são santistas, por toda a história maravilhosa que o Santos construiu, né? O Santos de Pelé, o Santos da Vila, o Santos de São Paulo, o Santos do Brasil, o Santos do mundo, né? Porque o Santos é do mundo, né? Sem puxar a sardinha, acho que não teve nenhum outro grande time assim, do tamanho daquele Santos do Pelé, porque era o Pelé. Tivemos grandes clubes, grandes times ao longo da história e tal, mas o Santos do Pelé é o Santos do Pelé, né? E hoje, Luiz, a gente vê o Santos numa situação tão difícil, né? Toda hora com o nome dele envolvido em zona de rebaixamento, eu acho um absurdo. Eu acho um absurdo o Santos. Ah, não, mas temos que nos preocupar só com rebaixamento. Não, o Santos precisa se preocupar em ganhar títulos. O último título, a gente estava lembrando aqui, 2016. Como é que pode uma marca como o Santos ficar 10 anos sem ganhar um título?
1: É culpa da.
0: Você, como santista, como conselheiro, isso deve te incomodar muito.
1: É culpa
0: muito,
1: das gestões. Nós tivemos a gestão anterior ao Marcelo Teixeira, que respeitosamente ele entendia tanto de futebol quanto eu de física quântica, tá? Ele achou que no meio do caminho, ele era um empresário, ele achou que só em ser um empresário e saber movimentar o dinheiro, então quando ele começou a contratar, ele contratou na baseada. Quando o Santos caiu, ele falou, pô, mas eu contratei. Ah, tá bom, mas trouxe alguém de qualidade, trouxe gente de qualidade, e outra, trouxe jogadores ganhando fortuna. Trouxe o Morelos ganhando 900 mil por mês. Então, essa história da dificuldade do Santos em relação às gestões não é de agora. Os últimos presidentes do Santos ou foram impeachmentados, o Zé Carlos Pérez foi, o Modesto Roma na mesma balada, terrível. E desculpe, não é crítica à pessoa, não, até porque o Modesto já faleceu, seria muito leviano da minha parte criticar quem já não pode se defender. Mas é duro, porque você pega uma situação do Santos e o Santos não tem, infelizmente, não tem a perspectiva neste ano. Se o Santos safar do rebaixamento, para o Santos vale título. Mas não é para nós. Tanto que, Quesada, a cada dia que passa, o Santos tem um elenco entre os 5 maiores gastos do futebol brasileiro e o futebol é de Série B, tá? Pô, Luiz, você tá sendo... Eu não tô sendo pesado, eu tô falando a verdade. Eu tenho certeza que estão nos ouvindo, os conselheiros, tem muita gente nos ouvindo. E a gente tem a preocupação porque você não vê nada que seja a título de mudança. Então, até para a gente, nós vamos falar de SAF, mas estamos falando de Santos, é duro, ô Quesada, quando você vê que a própria gestão, ela teve uma atitude quando ela ganhou, que ela loteou o Santos. O Santos está loteado. O filho cuida de não sei quem com o Alexandre Matos, o comitê gestor que não pode, tem filhos na base e ele manda e desmanda na base. Pô, então virou casa de ninguém, virou, com todo respeito, virou casa de ninguém. E lá manda quem pode e obedece quem tem juízo. A torcida teve aí há uns 15 dias atrás com o elenco, e o elenco disse que tem muita gente alheia ao futebol dentro do vestiário. E os próprios jogadores falaram, isso nos incomoda. Durou um jogo. Porque assim, tem
0: a... Mas quem são essas pessoas? É gente do Santos, gente de fora do Santos?
1: É o conselheiro, é o filho do Marcelo Teixeira, que não, desculpe, não agrega em nada.
0: Staff de jogador?
1: Não. Até onde a gente sabe, não tem staff de jogador. É gente do Santos.
0: Gente de outras áreas do Santos dentro do vestiário no momento.
1: No vestiário...
0: Ali do futebol.
1: E assim,
0: isso está incomodando os jogadores.
1: Muito. E isso dito pelos próprios jogadores. Tá? Não é o Luiz Francisco quem está falando isso. É. São os próprios jogadores. Isso durou um jogo. Então, um jogo, se eu não me engano...
0: Limpou o vestiário, depois no outro...
1: No outro jogo, olha, pode buscar nas redes sociais. Teve conselheira que veio no jogo do Palmeiras, na Copa do Brasil, tira foto com a Leila, falando, ó, eu e a mamãe. Pô, desculpa, por mais que eu respeite a Leila, que para mim a Leila é a melhor presidente que um clube de futebol tem. Não pelo que ela agrega ao Palmeiras, mas sim pelo que ela representa no futebol. Porque ela não é do futebol.
0: Tá indo pro Vasco, hein?
1: Mas eu não...
0: Você aceitaria a Leila no Santos, Luiz?
1: Muito. Mas
0: se... Tem uns amigos que falam isso, que queriam a Leila no Santos.
1: Aceito, lógico que aceito.
0: A Leila e o dinheiro do Santos.
1: E
0: o dinheiro dela, né? Claro, para ela investir no Santos.
1: O empresário, se hoje a família Saad quiser comprar a Rede Globo, você vai falar, não compra. Vai, compra. Se quiser comprar a outra, vai comprar. Mas é o dinheiro que vale. O que vai ser depois, não interessa. Veja o que ela fez com o Palmeiras. E não foi ela que fez com o Palmeiras, foi o Paulo Nobre, foi o... Vem de anos essa propositura do Palmeiras ser grande, da época da Parmalat. Da época da Parmalat, que era um patrocinador que comprava jogador, punha para jogar no Palmeiras, tirava jogador. O Santos não tem isso. O Santos tem interesses escusos, tá certo? Eu não tenho nenhuma preocupação. O Santos tem um gestor de futebol hoje que ele não consegue passar nos outros clubes dos quais ele também trabalhou no futebol. O Alexandre Matos não estaria na minha empresa por nada, porque ele, na verdade, ele não agrega nada, ele agrega para ele. Então, Luiz, isso é uma... Pode ficar tranquilo que eu sei o que eu tô falando. Quando você não se preocupa com quem paga o seu salário, que ele não ganha pouco, ele não ganha pouco, é só que ele tem a proteção da presidência, do filho do presidente. Pô, Luiz, isso vai repercutir.
0: Ele é um homem do Marcelo Teixeira.
1: Ele é um homem do Marcelo Teixeira. Ninguém mexe com ele.
0: Então, mas é que tá. Aí o Marcelo deu essa senha pra ele, né?
1: Sim, deu a carta branca.
0: Então o responsável, né?
1: Quesada.
0: Está fazendo uma crítica pontual, eu concordo com essa crítica. Acho que o Santos não tem condições de ficar pagando. Por exemplo, aquele Brahim Bilal. O cara ganhava R$1 milhão mês. Nós não vimos esse cara jogar.
1: Ele jogou 20 minutos.
0: Que absurdo. Morelos, que você situou.
1: O Santos teve um jogador...
0: Mais gordo que a gente. Um jogador de futebol, assim, não, é verdade.
1: Eu não sei se
0: verdade,
1: pode falar, mas pô, desculpa. A bunda do Morelos é maior do que o capô do Fusca, sabe? Não tem jeito. Então, o Santos teve jogador, não nessa gestão, que ele ficou o contrato inteiro sem jogar. ele foi campeão de tênis, ganhando 600 mil por mês.
0: Jogando tênis. Essa primeira parte da entrevista com o Luiz Francisco, conselheiro do Santos. Essa foi só uma abertura, né? Ele dando algumas opiniões a respeito da atual gestão do São Paulo, do Santos Futebol Clube, do presidente Marcelo Teixeira. Já tem a segunda parte. Aí a gente vai entrar justamente no tema da reunião da última segunda-feira da SAF do Santos, da empresa que apresentou um projeto para comandar o futebol do Santos nos próximos anos. Já a gente volta aqui no nosso Domingo Esportivo Bandeirantes.
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2: Meio-dia e 37. Muita gente tá ouvindo a gente, né? Agora tem um recado especial da Dona Gilda. Dona Gilda é a mãe do Luiz Francisco, que está sendo entrevistado por nós aqui na Bandeirantes para falar da nova SAF do Santos. Vamos lá para a mensagem da Dona Gilda?
3: Leandro Queçadas e todo o pessoal da Bandeirantes, um grande abraço.
2: Que bonitinha. Muito bom, muito bom. Ela ouviu a entrevista inteira do Luiz Francisco ontem, né? E mandou essa mensagem depois pra gente. Não deu tempo de colocar ontem, a gente tá colocando hoje. E para encerrar esse Domingo Esportivo Bandeirantes, vamos com a última parte da entrevista com o conselheiro do Santos falando da SAF que tá chegando ao Peixe. Será que tá chegando mesmo? Será, será, será? Fala, Luiz Francisco, um beijo pra Dona Gilda, hein?
4: Queria abordar com ele ainda sobre o Conselho Deliberativo do Santos, mas sobre uma reunião que deveria ter acontecido no final do mês passado. Uma reunião que foi convocada de forma extraordinária pelos conselheiros, pedindo ali uma série de informações e documentações para o Comitê de Gestão do Clube, envolvendo ali o planejamento esportivo, a situação financeira do clube, as dívidas com outras instituições esportivas, débitos com atletas, rescisões, acordos, ou seja, uma grande quantidade de informações ao Comitê de Gestão. A reunião deveria ter acontecido na segunda-feira, 24 de agosto, portanto, na semana passada. E na data, os torcedores acabaram sendo surpreendidos, primeiro com uma nota do Santos informando o cancelamento da reunião, e na sequência, alguns conselheiros também emitiram uma nota informando o real motivo pelo qual essa reunião extraordinária não aconteceria. E aí eu queria saber do Luiz Francisco, que faz parte aí deste Conselho Deliberativo do Santos, o que de fato aconteceu. Comitê de gestão, né, presidido pelo presidente Marcelo Teixeira, não apresentou essas documentações. O que que eles alegaram e a quantas está esse processo para que todos os conselheiros tenham acesso à real situação do Santos Futebol Clube? Mais uma vez, boa tarde.
5: Everton Ramos, um prazer falar com você.
2: Bela pergunta,
5: hein? Sem puxação de saco, mas esse menino é o melhor setorista que o Santos tem. Preocupado com as informações corretas, sempre traz as informações dentro daquilo que ele sabe aonde procurar. E a pergunta é excelente, porque esta reunião, Everton, ela se iniciou e nós entramos com um pedido de ordem porque os documentos não foram disponibilizados. Então, para a gente dar uma antecipada, a presidência do Santos, na figura do Marcelo Teixeira, e um pouco do presidente do conselho, na figura do Fernando Acauí, queriam que os funcionários que o Marcelo trouxe contassem o que é que estavam nos contratos. E nós rejeitamos, falamos, não, nós queremos ver o contrato. Nós queremos ver a documentação. Por que são disponibilizados?
2: Ah, que legal. Não queriam apresentar, não, só não, alguém dali iria contar o que
5: só
2: viu.
5: Só vamos contar a história. Aí, tá? E aí, o clube hoje tem um grupo de conselheiros da qual eu faço parte, que a gente é contrário a tudo isso que está acontecendo, porque o grande prejudicado é o Santos. Porém, a reunião foi encerrada. E depois que encerraram a reunião, quem soltou a nota dizem que foi o presidente do conselho, Fernando Acauê, dizendo que a reunião foi encerrada porque os conselheiros não aceitaram e os conselheiros também não quiseram ter acesso à documentação. A documentação estava toda ela disponível, o que é mentira, é uma grande mentira, porque nós soltamos uma nota de repúdio, tá? Na sequência, foi publicada no dia seguinte, nas nossas redes sociais, e na segunda-feira, nesta reunião da SAF, nós pedimos para que fosse incluída nesta ata de 31, tá certo? A nossa nota de repúdio, porque a declaração que foi divulgada pela presidência, sei lá se foi do conselho, se foi o executivo, soltaram pelo Santos, era mentirosa. Então, tudo aquilo que poderia ter acontecido, que eles poderiam mostrar a documentação, porque a documentação existe, e eles fizeram questão de, dos seis tópicos que nós pedimos, eles soltaram apenas um, que era a coisa, desculpa, papel de pão, era a coisa que já tinha sido vista. Eu subi ao púlpito na época, na ocasião da assembleia, e eu cobrei o porquê não da presença do Alexandre Matos, já que ele é funcionário do clube e ele foi convocado para a reunião. E aí a mesa disse que ele estava no online porque ele estava doente, isso na segunda-feira. Na quarta-feira ele estava sendo abraçado pelo monstro do Palmeiras lá no Bank Park, tá certo? Então a gente sabe que infelizmente o Santos é gerido de uma forma amadorística, é gerido de uma forma que o Santos, se continuar, é preocupante mais ainda do que já é. Mas a reunião, para a gente terminar esse assunto, a reunião, Everton, ela não ocorreu por falta de divulgação da documentação que os conselheiros pediram.
6: Olha só que coisa absurda que o Luiz está contando para a gente depois da pergunta do Everton. O Conselho do Santos pede informações da gestão de futebol do Santos, e o presidente não apresenta, o presidente Marcelo Teixeira não apresenta essas informações. E aí escolhe algum funcionário para ir lá para ficar respondendo alguns questionamentos sem apresentar esses documentos para que vocês analisem com calma e tenham mais capacidade para questionar aquilo que está lá. Realmente falta uma transparência incrível. Desculpa,
5: né? Até eu te cortar, tem só um adendo que ao final desta reunião, onde o presidente Acauê encerrou a reunião, nós vamos ter que fazer um novo pedido.
6: Ah, aquele já caducou, então.
5: Aquele lá caducou. Então, é assim.
6: E demora para fazer esse pedido?
5: Não, o pedido tá pronto. O problema é saber
6: alguém
5: quanto
6: receber
5: tempo
6: lá, né?
5: Por quê? Porque o pessoal vai receber e aí é aquela história, ô Quesada. Quanto tempo vão demorar? Porque eles estão preocupados hoje com a SAF. Eles querem fazer a SAF. Sim. Eles querem vender o Santos pelo valor que não foi divulgado, mas que a gente tem ideias aí, que não compra a padaria. O Santos é um time muito, nós já no off aqui, pô, o Fluminense tá tendo proposta de quase 7 bi. Como é que o Santos pode ter uma proposta de 2 bi?
6: Tem alguma coisa errada.
5: Alguma
6: aí.
5: Coisa tá errada.
6: Tem alguma coisa
5: mas
6: errada.
5: Mas eu posso te dizer o que tá errado. A gestão, ela é nefasta. A gestão, depois que veio o Cobra, o endividamento do Santos aumentou.
6: Quem que é o Cobra?
5: O Cobra, que era do Cruzeiro.
6: O Alexandre Matos?
5: Não, Alexandre Matos é um. O Cobra veio cuidar, o Cobra era do Cruzeiro.
6: O
5: Cobra era do Cruzeiro. Quando ele...
6: Desculpe.
5: É porque a gente chama ele só de Cobra.
6: Sim.
5: E aí... Ele, quando esteve no Cruzeiro, o Cruzeiro foi vendido por migalha. 550 milhões, 600 milhões, que não é um valor para um time como o Cruzeiro. Tá certo? O Cruzeiro, com todo respeito aos cruzeirenses, o Cruzeiro não tem a visibilidade que o Santos tem no mundo. Concorda comigo? Você fala assim, eu torço pro Cruzeiro. Eu conheço um diretor da TV Tribuna que é conselheiro, que é do Cruzeiro. Mas, quando o Cobra veio para o Santos, a dívida do Santos aumentou em 50%. O Marcelo Teixeira, quando entrou, pegou uma dívida de, se não me engano, 600 milhões. E hoje ela está em torno de 1.400. Mas por quê? Porque gestão não é o forte. Trazer, o que foi que eu vou repetir, você trazer jogador para ganhar o que ganha, trouxeram três jogadores agora aqui, que tá dando quase 4 milhões por mês. Pô, não se sustenta, não tem como se sustentar, Quesada.
6: Falando dessas últimas três aí, Rodinei, Arthur e Lima.
5: E Lima, tá. Pô, não tem como.
6: Ô Luiz, vamos explicar aqui. Na segunda-feira,
5: sim,
6: você já deu uma opinião aí, você já mapeou na tua visão, que é a visão de boa parte do conselho, aquilo que está acontecendo na gestão de futebol do Santos. Na segunda-feira, aconteceu uma reunião para que a empresa, o grupo SDC Esportes, apresentasse essa proposta para transformar o Santos numa SAF, certo? Aporte estimado em R$1 bilhão para o futebol e mais R$1 bilhão voltado para a quitação das dívidas do clube. A participação societária seria a seguinte: o grupo norte-americano, é norte-americano o grupo, imagina, não sei, né? Deve ter outros braços aí, mas o grupo norte-americano pretende adquirir 80% das ações do futebol do Santos. O estatuto do Santos limita a venda a 49%, você vai explicar isso já já, tá? A SDC Esportes venceu outros 63 concorrentes, né? A empresa foi selecionada para apresentar essa proposta ao clube depois de superar esses 63 concorrentes. Então, eu contei rapidinho aqui o que aconteceu. Agora eu quero saber de você, Luiz. Nessa reunião, o que foi apresentado de fato a vocês do conselho? E o que foi apresentado é confiável a ponto do Santos se transformar em uma SAF por meio dessa SDC Esportes?
5: Posso responder em duas palavras?
6: Por favor.
5: Duas palavras. A primeira, nada. Nada foi apresentado.
6: Nada.
5: Ninguém falou
6: nem os slides?
5: Não, só tem uns slides.
6: Pô, mas eu trouxe oito slides. Não? Não, já tem um slide.
5: Tem os slides. Que aí fala quem é o cofundador.
6: Vamos lá, ó. Diego Garcia, cofundador da Sandomini Capital. Bonito, o nome é bonito, hein?
5: O nome é bonito.
6: Michael Lippmann, manager, partner da SDC Sports. E o Jesse Floranelli, que é o Senior Sporting. Inclusive, ele deu declaração dizendo que ele seria o CEO da SAF.
5: Sim, é isso mesmo.
6: Mas ele já decidiu isso?
5: É, pelo jeito sim. Pelo jeito sim. E quando você me
6: fala... Mas não vai ter ninguém do Santos nessa SAF? Tantas perguntas.
5: Não. As perguntas são todas elas e todas você respondidas. Primeiro, é muito embrionário você ter um aporte de capital, independente de ser o justo ou não ser, em quererem resolver em tão pouco tempo. Por quê? Porque para a gestão atual é interessante você ter um aporte de 2 bilhões, porque as contas dele ficam no 0 a 0. Oh, eu trouxe uma SAF, as contas que a gente devia. Aí você tem um outro parecer.
6: Quanto é a dívida do Santos hoje?
5: Acho que está em torno de 1,4, 1,3.
6: Quer dizer, também esse 1 bilhão só para a dívida
5: vai fazer,
6: também não resolve.
5: Não vai fazer, né? Não vai resolver. Tá. E aí você tem um problema do seguinte: quando você fala em aporte financeiro, vamos aportar 1 bilhão para o futebol. Se for o dinheiro mal gasto, o dinheiro vai pro ralo. Por quê? Não dá para um jogador pagar a dívida de transferban. Não dá. Isso não dá. Não tem, não é palpável isso, não é cabível. O pai do Neymar, a NJR Esportes, pagou o transferban do Santos. Mas isso não é o correto. Não é assim que funciona o futebol. Tá?
6: Que modelo, né? Nada a ver isso, né?
5: Então, eu vou falar uma coisa. Eu preferia que o pai do Neymar comprasse o Santos. Eu tenho certeza que nós teríamos mais resultados do que essa SDC.
6: E essa é uma possibilidade. O pai do Neymar conhece o mundo do futebol aí, né?
5: O pai
6: quando ele veio pra cá, lembra que a história era essa? O Neymar não vem só para jogar futebol, né? É um trabalho de bastidor para tentar trazer um grande grupo e transformar o Santos em SAF. Falava-se no mundo árabe, pelos contatos dos árabes.
5: O pai do Neymar entra no mundo árabe como eu e você entramos nas nossas casas.
6: Facilmente.
5: Fácil.
6: A senha Neymar é muito forte.
5: A senha Neymar. É igual com o Ronaldinho Gaúcho. Ronaldinho Gaúcho entra no mundo árabe, o Sheik levanta para comentar ele.
6: Ronaldo.
5: E por aí vai. Tá? Então o que acontece? Essa SDC é uma empresa que ela foi criada há um ano atrás.
6: Nessa informação que estava aqui na tela, falou que ela tem ligação com todos esses grandes clubes aí. Dá pra voltar?
5: Isso foi o que eles disseram, né?
6: Vamos lá.
5: E olha lá. Investidores de longo prazo, disciplina na gestão.
6: Não, tudo bem. Anterior, aquela anterior que tem o nome dos seis caras lá da SAF. Qual é aquela?
5: Essa aí.
6: Então, essa SDC Sports está nesses clubes todos aqui, ó. Inter de Milão, Roma, Liverpool.
5: Essa é a informação.
6: Tá na NFL?
5: Então. Até porque, Quezada, nós tivemos essa informação.
6: Pelo menos o Michael Lippmann está ligado.
5: Tivemos essa informação. Se ela é verdadeira ou não, a gente realmente não sabe por quê. Porque os 64 que foram elencados, ninguém teve acesso.
6: Me permita, tá estranho isso daí, né? Porque é o seguinte, como que uma empresa que não apresentou nada, como você está dizendo, venceu outros 63 concorrentes? Isso daí eu não consigo entender isso, sério mesmo.
5: Eu também não.
6: Eu não quero aqui diminuir a importância. Não, eu só tô achando o seguinte, imagino que seja uma reunião preponderante para mostrar tudo o que vocês querem que seja mostrado. De onde vem o dinheiro? Falaram em algum momento? Também não falaram.
5: Não, nós não sabemos de onde
6: vem o dinheiro. Quem são os investidores?
5: Não sabemos quem são os investidores.
6: Onde vai ser captado isso?
5: A profissional da XP, ou o profissional da XP que fez a falou 5 minutinhos. Se eu sempre perguntar o nome de quem foi, não sei quem é.
6: A XP também está apoiando o projeto.
5: A XP é quem capitaneia tudo isso. Porque a XP, o Berenguer, que é o presidente da XP, foi conselheiro do Santos na época do Rueda. Tá? E ele queria. Ele é dono de uma. A Libra é de não sei quem, e ele é dono da. Ele comanda a outra liga que ele queria que o Santos entrasse, e o Santos disse não. Sabe quando não interessa? Porque a gente sabe que não ia dar muito certo. Mas é assim, Quezada, o Santos hoje sangra. E tem gente que acha que isso é normal. Achar que veio uma proposta dessa há 3 meses do término de uma gestão, tem. E olha, tem aqueles que se o presidente entrar na banheira, eles vão morrer afogados, tá certo? Se for fazer chapa do pulmão, eles também vão aparecer, porque eles vão estar grudados.
6: Você acha que isso é um uso eleitoreiro do Marcelo para tentar emplacar o candidato dele? Ele vai,
5: com certeza.
6: Ele pode se candidatar?
5: Pode, mas disse ele que não vai.
6: Não, mas ele vai colocar alguém dele lá.
5: É assim.
6: Que como diz o estatuto, ele tem o direito de emplacar lá o candidato dele.
5: E ele pode se... Então,
6: e essa é a minha pergunta. Você acha que essa mudança de estatuto para trazer uma SAF deve ser feita agora antes da eleição ou depois da eleição?
5: Depois da eleição. Até porque...
6: Pela falta de tempo, porque eu acho que é um tempo muito curto para se definir uma coisa tão importante para a história do Santos, concorda?
5: Concordo.
6: Ou para não se utilizar isso como uma forma, um trunfo para ganhar a eleição?
5: E as além duas do coisas. Que, as duas coisas, além do que, 90 dias antes da eleição, você não pode ter esse tipo de assinatura de contrato.
6: 90 dias antes?
5: 90 dias antes.
6: Já tá batendo 90 dias? Já.
5: Um pouco já bate 90 dias. É dezembro, acho que é 10 de dezembro, 12 de dezembro.
6: Isso é importante.
5: Então, hein? Assim, existem algumas coisas. Esta SAF surgiu do nada. Em uma semana apareceu a reunião, porque alguém tem interesse. E vou falar aqui curto e grosso, o Marcelo Teixeira não tem a condição. Ele pode se candidatar novamente. A gente sabe que mais ou menos 1.600, 1.700 votos são fiéis a ele. Mais do que isso ele não tem, porque ninguém vai colocar ele de novo na frente do Santos por tudo que ele provocou no Santos.
6: Luiz Francisco, conselheiro do Santos, falando a respeito do atual momento do Santos, tecendo críticas ao comando do Marcelo Teixeira, à gestão do futebol, futebol comandado pelo Alexandre Matos, e falando também aí, não é, da SAF, a SAF do Santos. Ele esteve lá e não acreditou muito naquilo que foi apresentado pelo grupo SDC Sports, que venceu uma concorrência com outras 63 empresas para tentar colocar a SAF no Santos. Foi a entrevista aí que a gente trouxe para você especialmente aqui no Domingo Esportivo Bandeirantes. Faltando 4 minutinhos para encerrar o nosso programa. Ô Pedro Cohen, como é que tá o Campeonato Brasileiro aí? Teve virada aí no Campeonato Brasileiro, é isso?
7: É isso aí, viu, Quesada? O Coritiba até saiu vencendo com um gol do Pedro Rocha aos 15 minutos da segunda etapa, mas Gustavo Mosquito aos 18 e Bruno Santos aos 38 minutos do segundo tempo viraram para o Mirassol. Resultado importantíssimo para os torcedores lá da parte de baixo da tabela, ok? Eu tô falando aqui de Internacional, tô falando de Vasco da Gama, dois times que estão no Z4, mas também, é claro, de Grêmio, Santos, Vitória e até mesmo do Botafogo, viu? Porque o Mirassol, agora 16º colocado do Campeonato Brasileiro, tem 28 pontos conquistados. Ou seja, a derrota de ontem do Vasco da Gama se torna catastrófica para as pretensões do Vasco no campeonato, viu, Quesada? Que agora é o 17º colocado, com 25 pontos conquistados, né? Claro que tem um jogo a menos ainda, pode vencer essa partida e quem sabe sair da zona do Z4, mas a situação é muito ruim. E também para o Internacional, que joga hoje às 16h contra a equipe do Santos, mas tem 25 pontos, está a 3 do Mirassol. E mesmo que vença o Santos, chegue aos mesmos pontos do Mirassol, né? 28 pontos, não sai do Z4 nesta rodada. Por quê? Porque o Colorado tem 5 vitórias até aqui no Campeonato Brasileiro e o Mirassol tem 7. Lembrando que o número de vitórias é o principal critério de desempate do Campeonato Brasileiro. Então, com essa vitória parcial do Mirassol, o Inter já sabe que dorme mais um fim de semana, né? Vai passar mais uma semana na zona do rebaixamento se confirmar essa vitória do Mirassol fora de casa, né? O jogo já está nos acréscimos da segunda etapa. Neste momento, começou às 11h lá no Couto Pereira, em Curitiba. O Leão vai vencendo pelo placar de 2-1 o Coxa. Classificação do brasileiro neste momento, Quesada. Vamos lá. Palmeiras líder com 52 pontos, pode ser ultrapassado hoje pelo Flamengo, que tem 51, é o segundo colocado. Atlético Paranaense é o terceiro com 45, mesma pontuação do quarto colocado Fluminense. O Bahia vem na quinta posição com 43 pontos. O sexto colocado é o Cruzeiro, tem 39 pontos. O Coritiba, que vai perdendo pro Mirassol, tem 37, é o sétimo. O Galo, Atlético, que perdeu ontem para o São Paulo, é o oitavo, tem 36 pontos conquistados até aqui. O Bragantino, nono colocado, somou 35 pontos em 25 partidas. O São Paulo é o décimo colocado com 33. Corinthians, 11º colocado com 32. O Botafogo é o 12º com 30. O Vitória tem 29 pontos, é o 13º, mesma pontuação do 14º Santos. O Grêmio, 15º colocado, tem 28 pontos. O Mirassol é o 16º, 28 também, vai chegando com essa vitória contra o Coritiba. E as zona da degola, a zona do desespero neste momento, Quesada, tem os 4 times já citados aqui. Vasco da Gama, 17º com 25 pontos, já jogou na rodada. Internacional joga hoje às 16h com transmissão da Bandeirantes, é o 18º. O Remo é o 19º com 23 e a Chapecoense é a lanterna do Campeonato Brasileiro com 14 pontos conquistados, 2 vitórias em 24 jogos, Quesada.
6: É, e o Vasco não nem pode escolher um para torcer de Santos e Inter, né? Porque o que ele escolher para torcer não interessa para ele, né? O ideal seria que os dois não pontuassem hoje. O Vasco tá caminhando firme e forte, Internacional também é outro, hein? Bom, a gente vai esperar. Já tem Inter e Santos, um dos jogos que a gente apresenta logo mais à tarde, logo depois do Concentração. Pretzel já tá aqui. Boa tarde, Pretzel. Concentração a partir de agora pra gente falar muito do que virá nesse encerramento de Campeonato Brasileiro, uma vitória aí de virada incrível do Mirassol pra cima do Curitiba, Xandão.
8: Exatamente. Tudo bem, Quesada? Um abraço a todos. E o Mirassol pra mim não vai cair. O Mirassol tem mais bola que o Inter, joga melhor que o Vasco. O Inter tá rebaixado pra mim. Primeiro time que caiu com um ano de antecedência na Série A. Então, pra mim, já rebaixados. Chapecoense e Inter. Remo encaminhado. Aí tu tem uma vaga contra, na minha opinião, Vasco, Botafogo, Grêmio e Vitória. Pô, tu vai tirar o Mirassol? Vou. O Mirassol, pra mim, não cai pelo futebol que ele
6: Santos
8: joga.
6: Não. Santos
8: o,
6: não.
8: Não, o Santos não. Não, o Santos escapou e vai ganhar do Inter hoje, viu? O Santos vai ganhar o jogo hoje.
6: Calma, Xandão. Calma.
8: Não, vai ganhar o jogo. O Santos não ganha do Inter desde 2008 lá. Certo? Tu sabe quem era o técnico? Cuca. O Cuca adora ganhar do Inter no Beira-Rio. E vai ganhar hoje, mesmo cheio de desfalques. O Inter, vocês não sabem como está o Internacional. Vocês não têm ideia do que está o Internacional neste momento. É simplesmente, ó, a destruição de um clube. A destruição de um clube. É, o que foi
6: uma
8: feita,
6: pena.
8: Não, que foi feita assim, ó, com áreas de crueldade e com gestão. Uma gestão feita para acabar com o clube. Porque o Inter hoje é uma extensão do que é a política nacional brasileira hoje, certo? Tu tem lá 40 movimentos, todos pensando neles, nos seus movimentos, usando a imagem do clube, usando o dinheiro do clube, usando tudo que o clube tem. É isso.
6: E o Inter em segundo plano.
8: Exatamente.
6: E também não adianta falar que, ah, cai e depois volta mais forte. É, né? Um monte de agora, time já caiu e não conseguiu voltar mais forte.
8: Vocês estão vendo a Série B? O Juventude joga mais que o Inter.
6: E mais que o Grêmio.
8: O Juventude joga mais que a dupla Grenal, certo? O Criciúma joga mais que a dupla Grenal. O Fortaleza, que brigou com o Palmeiras aí na Copa do Brasil, né?
6: Sim.
8: Que levou 5-3 no agregado, joga mais futebol que os dois. Eu tô falando futebol. Ah, mas eles jogam a Série B, mas tu vê um jogo da Série B, tu vê o mínimo de organização. Tu não vê em algumas equipes da Série A. Isso é fato. Claro que a Série B é outro tipo de campeonato, né? Tu tem mais espaço pra jogar hoje. Hoje os times querem jogar mais do que só se defender. Cresceu demais a Série B. E mudou a fórmula, né? Porque só o primeiro e o segundo sobem direto. E aí tu vai ter playoff de um jogo só.
6: Isso muda tudo.
8: Do terceiro contra o sexto e do quarto contra o... Tu não tem mais aquela garantia que... E outra, tu perde já de cara na largada 100 milhões de reais quando tu cai da A pra B. É o exílio financeiro também.
6: Valeu, Xandão. Alexandre Pretz, eu volto com concentração e logo mais a gente volta aqui para a primeira jornada do dia, né? Para Internacional e Santos. Que jogaço que você vai acompanhar. E depois, na sequência, o jogo do Corinthians contra a Chape. Mas vamos acompanhar tudo aqui com a nossa equipe. Jogo do Flamengo contra o Remo, tem o Botafogo contra o Palmeiras. A sequência de mais uma rodada do Campeonato Brasileiro. Valeu, Vitorinha. Valeu, Pedro Cohen.
9: Valeu, Pretzel.
6: Valeu, Quesada, um abraço pra você, viu, Quesada?
9: Tudo bem agora.
6: Quesada, prazer tê-lo aqui.
8: Não estranho, porque todo domingo é assim, Prédio, viu? Todo domingo é assim.
9: Porque eu tô nervoso. Eu tô nervoso com a presença.
6: Ele te chama do quê? De Capriotti? Ele chamou Capriotti um dia desse João Paulo Capelanes. Mas tudo bem, eu chamei o Pedro Cohen hoje, sabe de quê? Pedro Campos. Acontece.
9: É verdade. Ontem, no apito final, o Miliose me chamou pra dar um destaque lá. Eu chamei ele de Martelli. Então acho que é um problema meu mesmo com nomes, né? Falei, boa Martelli, bem. Era o Miliose. Então...
6: Um certo narrador aqui também confundia Miliose com o Puzzoglio toda hora,
8: verdade.
6: Né?
8: Semana passada o Pedro Cunha admitiu que não gosta de fazer a concentração. Mas nós vamos até as 13h30 com muita luta e muita garra.
6: Valeu, Domingo Esportivo Bandeirantes volta no próximo domingo com a presença de João Paulo Capelanes. Na sequência, o Concentração com Alexandre Pretzel. Tchau.
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8: Uma e cinco, abrindo concentração deste domingo com duas transmissões para este dia. Às 13h30, o Rogério Assis abre a transmissão de Inter e Santos com Leandro Quesada e o Leonardo Sonda. E depois, às 7h30, tem Corinthians e Chape. Narração do Ulisses Costa, estarei com Ronaldo Giovanelli e o Luiz Fabiano. Ricardo Capriotti acompanha tudo até o apito final, às 11h. Tá terminando, terminou. Terminou lá no Couto Pereira, Curitiba 1, Mirassol 2. Mirassol de virada, hein? Pedro Rocha fez 1-0 pro Coritiba. O Mosquito empatou pro Mirassol e o Bruno Santos, centroavante, virou para 2-1. Grande vitória do Mirassol. Grande vitória do Mirassol, que para mim não será rebaixado, que joga mais futebol que alguns times que estão lutando por ele. Então, neste momento, o Mirassol 28, 16º, com 28 pontos, 26 jogos, 7 vitórias e saldo menos 11. O Vasco, que já jogou ontem, perdeu pro Fluminense, tem 25, com 25 jogos, 6 vitórias, saldo menos 13. E o Internacional, que tem a 18ª colocação, tem 25 pontos em 25 jogos, só 5 vitórias. Uma das piores campanhas da história, saldo menos 5. Óbvio que é. Se o Inter ganhar hoje, ele não sai da zona de rebaixamento, mas dá uma aliviada, óbvio, né? Dá uma aliviada porque ele ficará um ponto atrás do Santos, é um confronto direto, e ao mesmo tempo se iguala ao Mirassol, ainda com 12 rodadas a disputar. Então, evidentemente que mesmo que não saia do Z4, você segue lutando pela permanência na primeira divisão. Outro confronto direto aqui, ó, Grêmio e Vitória, amanhã. Amanhã, 7 de setembro, 8 da noite lá no Barradão. O Vitória tem 29 pontos em 25 jogos, saldo menos 13, 8 vitórias. O Grêmio tem 28 em 24 jogos, 7 vitórias, saldo menos 5. Então, o Grêmio aqui tem um jogo a menos contra o Botafogo, que também está no limbo ali. E o Botafogo e Grêmio já está marcado o jogo atrasado. Será no próximo dia 16 de setembro, na data de volta dos jogos da Sul-Americana e da Libertadores. O jogo será realizado no Nilton Santos. Então, abrimos o domingo com a grande vitória do Mirassol, 2-1 sobre o Coritiba.
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8: E destaca o Corinthians com Bruno Migliozzi.
10: O zagueiro João Pedro Choca deve ser titular no jogo de hoje contra a Chapecoense e ter sua primeira oportunidade entre os 11 iniciais do técnico Fernando Diniz. Isso porque o Timão tem ausências na zaga, uma delas de Gabriel Paulista, que cumpre suspensão neste jogo de logo mais. A outra de André Ramalho, que até participou de parte das atividades nesse sábado, mas por um quadro de labirintite, não deve estar à disposição da equipe do Corinthians.
8: Vamos agora ao Santos, Leonardo Sonda.
11: O Santos visita neste domingo o Internacional às 16h no estádio Beira-Rio. O Peixe não contará com o astro Neymar. O meia-atacante teve lesão muscular constatada e vai parar por no mínimo um mês, podendo chegar até 2 meses de ausência no time do Santos, perdendo importante parte final do Campeonato Brasileiro. Além de Neymar, o Santos não conta com Barreal e Lucas Veríssimo, dois jogadores também no departamento médico.
8: Agora o Palmeiras, Everton Ramos.
12: O técnico Abel Ferreira conseguiu um efeito suspensivo no Superior Tribunal de Justiça Desportiva e vai estar na beira do gramado no duelo contra o Botafogo esta noite no Rio de Janeiro. O treinador havia sido punido na última sexta-feira com 2 jogos de suspensão por chutar um microfone no interior de São Paulo após um empate com o Mirassol. A decisão que saiu ontem permite então que o português siga dirigindo a equipe enquanto aguarda o julgamento de recurso.
8: 1:09, lá na Premier League, Arsenal e Chelsea, 1-1, jogo 38 do primeiro tempo, clássico londrino, é claro, o Chelsea fez 1-0 com 2 minutos e o Arsenal empatou no meio da primeira etapa. Vamos ao São Paulo, Pedro Cohen.
9: São Paulo que entrou na primeira parte da tabela do Campeonato Brasileiro após a sua segunda vitória seguida no Brasileirão, venceu o Galo na noite de ontem no Morumbi pelo placar de 2-0. O tricolor agora precisa torcer para que o Corinthians não vença a Chapecoense na noite de hoje no seu estádio para que não ultrapasse o São Paulo na tabela do Campeonato Brasileiro.
8: Agora a Portuguesa com o Pedro Gambassi.
13: A Portuguesa acerta o empréstimo do zagueiro Gustavo Henrique ao Paysandu até o fim do Campeonato Brasileiro da Série C. No clube desde o ano passado, Gustavo Henrique disputou 45 jogos com a camisa da Portuguesa, sendo 16 nesta temporada. A Lusa está sem disputar partidas desde que foi eliminada da Série D no fim de julho pelo Uberlândia, quando demitiu o técnico Ademir Fezan.
8: Para o interior de São Paulo, Lucas Bueno.
14: Tanto a Serra Ponte como a torcida jovem da Ponte Preta entraram em cena para valer dessa vez. A jovem avisa que o clube não é brinquedo de ninguém. Na mensagem publicada no Facebook na última sexta-feira, ela conclama um Ponte Pretano para manifestação de fronte do estádio Moisés Lucarelli a partir das 15 horas deste domingo. contra a atual diretoria do clube, chamando-a de omissa. Um protesto acontece hoje, antes da partida contra o São Bernardo pela Série B no Campeonato Brasileiro, marcada para 6:30 PM.
8: Um abraço ao Roberto Marmo. O Mirassol não venceu, o Mirassol brilhou hoje, é verdade, ganhar do Coritiba de virada lá, do jeito que o Coritiba tá jogando, né, forte e consistente, não é fácil, e o Mirassol conseguiu uma grande vitória. Vamos a BH, o Cruzeiro joga hoje, Thiago Fernandes.
15: Lucas Silva deve perder espaço na equipe do Cruzeiro sob o comando de Arthur Jorge. Jogador não tem sido muito utilizado pelo treinador. No entanto, nos últimos dias o técnico chegou a conversar com um integrante da diretoria cruzeirense para avisá-lo sobre a situação do meio-campista. O atleta nesse momento é tratado como um nome que não tem tanta intensidade. Não à toa, ele perdeu bastante espaço nos últimos jogos da equipe cruzeirense. Inclusive, Matheus Henrique tem sido utilizado com mais frequência no elenco comandado pelo técnico português. Lucas Silva pode deixar a toca da Raposa 2 no início da próxima temporada.
8: O Taíro Lebrão é santista, estamos todos no mesmo barco, times muito fracos em relação a Inter e também ao Santos. Mas vocês não estão vendo o que está acontecendo na gestão do Inter, dentro da diretoria do Inter, dentro do departamento de futebol do Inter. Caras que deveriam ter saído em dezembro de 25 e não saíram, e continuam lá, estão destruindo o clube, já deveriam ter saído. Os caras não se olham no espelho, né? Aliás, essa semana, como é que é? Povo do clube. O que que é povo do clube, pessoal? É um movimento político do Internacional, que entrou com o atual presidente Alessandro Barcelos. Você sabe o que que fez o povo do clube, Pedro Cohen? Se retirou. Sabe quando tu pula do Titanic, tu vê que a barca tá afundando e

0: jogador por um longo tempo, ele que vem jogando com uma lesão nesta articulação, inclusive atuou no clássico Grenal enfaixado no sacrifício, mas o Grêmio optou por não fazer essa cirurgia. O jogador tomará cuidados, por exemplo, infiltrações e também alguns remédios para evitar dores maiores atuando, mas não fará cirurgia ainda, não fará nenhum tipo de operação, justamente para não ficar de fora do ponto agudo da temporada. O jogador, inclusive, deve ser titular na segunda-feira contra o Vitória no estádio Barradão. Com as informações do Grêmio, o repórter Théo Castro.
1: Vamos ao Inter com Leonardo Moll. Não temos? Ah, não temos. De novo. Então eu faço, não tem problema nenhum. Hoje o Inter pega o Santos, 16h, né? O Paulo Pezzolano tá realmente numa situação complicada, né? O Pezzolano, se o Inter perder hoje, que eu acho que vai perder pro Santos, ele vai cair. E aí a gente vai ver qual o novo técnico que vai ocupar. Então falando que o Coudet pode voltar, amigo do Barcelos. Aí a pá de cal. E aí falam no Dunga. O Dunga, durante a Copa, estava comentando a Copa na Telemundo, né? Pelo menos é um cara que conhece a história do Inter e fala até no Lisca, né? Só que o Lisca é meu amigo, mas eu não sei mais o que o Lisca é, né? Se ele é participante de podcast, se ele é fixo de... se ele é comentarista esportivo, se ele é técnico, se ele gosta de futebol, acho também que não seria um nome nada a ver. Na realidade, acho que teria que buscar o Abel Braga, na realidade, deveria assumir essa bronca e levar o time até o final, mesmo que o time caia, mesmo que o time seja rebaixado.
2: Fred, eu posso fazer duas perguntas para você?
1: Sempre.
2: Ó, a primeira, você demitiria o Pezzolano?
1: Já desde o primeiro Grenal.
2: Desde o primeiro Grenal.
1: Quando empatou 0-0.
2: 0-0 no Beira-Rio.
1: Já teria tirado.
2: Você não acha que colocar o Abel agora, no ano passado, deu certo? Você acha que pode dar certo de novo? Você não acha que milagre
1: tem limite? Não é questão de dar certo. Não tem dinheiro, certo? Não tem como contratar um outro treinador. Ele tá lá dentro desde janeiro. Ele é o cara que mais sabe o que tá acontecendo. E outra, não adianta ficar no camarote, no gabinete também. Ganhou uma estátua aí merecidamente, mas ainda é um cara que vive futebol. Ainda é um cara que... e é o único cara que os jogadores respeitam hoje, viu? O presidente, o presidente virou chacota nos grupos de WhatsApp, o Fabinho Soldado ninguém respeita, só fica o Abel Braga. Então Abel e Leomir, certo? Abel e Leomir e o Hélio Carraveta, é isso. Esses três têm que comandar o Inter até o final do campeonato. O Inter, para mim, está rebaixado. Mas se ainda matematicamente faz os cálculos, ainda é possível no futebol. Então, tem que assumir o Abel Braga. Estão falando um monte de nome, alguns fora do futebol, que nem sabem mais se estão no futebol ou não, certo? Outros que são uma grande invenção. Então é isso, né? A situação está muito complicada, realmente muito complicada, e a Série B ela está praticamente encaminhada para o Internacional. Essa é a minha opinião, apenas a minha opinião. Vamos a 1h16, o destaque de Goiânia, Divino Lucena e o Goiás.
3: Jogando pela 26ª rodada do Brasileiro da Série B, o Goiás recebeu a equipe do Fortaleza ontem às 16h no estádio Alê Pinheiro, na Serrinha, em Goiânia. E logo aos 12 minutos do primeiro tempo, perdeu o zagueiro Luiz Felipe. Uma jogada faltosa, recebeu o cartão vermelho, foi expulso. O Goiás jogou durante toda a partida com um jogador a menos. O time esmeraldino, com esta derrota, estaciona na 12ª colocação no Brasileiro da Série B, com os mesmos 36 pontos ganhos até aqui. O Verdão agora parte para dois jogos fora de casa, na próxima quinta-feira, 19h30, no Onésio Brasileiro Alvarenga, em Goiânia, contra o arquirrival, time do Vila Nova, que também perdeu nesta rodada. E depois joga novamente fora de casa, em Ribeirão Preto, contra a equipe do Botafogo de Ribeirão Preto.
1: Carlos Alberto diz aqui no nosso chat do YouTube: outra coisa que é o futebol brasileiro virou um verdadeiro balcão de negócio, juntamente com a CBF e FIFA. Concordo muito contigo. E a Fátima Marejo, boa tarde, por favor, Pretzel, continue no programa. Estamos aqui, firme e forte, sempre. Muito obrigado, viu, Fátima? E o Josito Carlos, que é colorado, diz que o Inter não cai por causa dos outros, eles salvarão o Inter de novo. Não, tá completamente enganado. O Inter não tem time, não tem técnico, não tem diretoria, não tem nada. É o fundo do poço. Vamos a Curitiba, Bárbara Rames e o Atlético Paranaense.
4: O Atlético tenta chegar à 11ª partida sem perder no Campeonato Brasileiro neste domingo diante do Cruzeiro. As equipes se enfrentam às 16h no Mineirão. O Furacão ocupa o terceiro lugar com 45 pontos. Para a partida, há expectativa de mudança no gol do Atlético. Mikael deve assumir a vaga no lugar de Santos após falhas do goleiro atleticano. Outra mudança no time de Odair Helman é o retorno do lateral.

0: ao direito Gilberto Moraes, enquanto o argentino Benavides cumpre suspensão.
1: Um abraço ao Lorival da Brasilândia. Gosta do Rogério Assis. Rogério Assis estará aqui 13h30 para narrar Internacional e Santos com o Leandro Quesada e com o Leonardo Sonda. No plantão, Everton Ramos. Vou passar de novo aqui no intervalo, no plantão, Everton Ramos. Depois temos, né, aquela passagem do pós-jogo de Inter e Santos, o acompanhamento também já do início de Botafogo e Palmeiras, às 18h30. Para as 19h, Ulisses Coça abrir a transmissão de Corinthians e Chapecoense. Todos os ingressos vendidos, hein? Nesse domingo de feriadão, com frio em São Paulo. O frio que o paulistano considera frio, né? 15 graus. Mas com muita chuva desde ontem e com todos os ingressos vendidos. Né?
2: E aí, gente de luva na rua, viu?
1: Passei calor ali fora. Aí, narração do Ulisses Coça, estaremos comentários com o Ronaldo Giovanelli nas reportagens do Bruno Milhoz. E aí vem o nosso Ricardo Capriotti para levar o apito final, apresentação, como sempre, até às 23h. Vamos a Salvador, o Bahia, com o Davi Caruso.
3: 10 jogos sem perder e uma vaga entre os 4 primeiros do Campeonato Brasileiro. Esse é o momento do Bahia, que venceu o Bragantino por 3-2 fora de casa. Depois de sair atrás no placar, o esquadrão reagiu com gols de Luciano Juba, Alejo e Eric. O resultado coloca o tricolor na quarta posição com 43 pontos. O próximo compromisso será contra o Remo na Arena Fonte Nova.
1: Um abraço a Manuel Zaidan. Alô, grão mestre. Manuel Zaidan, sempre uma figura espetacular, com o mestre Cláudio Zaidan também, né? O mestre Zaidan, que eu poderia chamar de Dom Cláudio I, né? Porque amanhã é a independência do Brasil, né, o Pedro Coy? 7 de setembro de 1822.
2: Exatamente.
1: Né? Proclamada por Dom Pedro I, né? Mas o mestre Cláudio Zaidan. Dom Cláudio I. Porque é o mestre dos mestres, né? Independência e conteúdo. Vamos a Santa Catarina, a Chape, com João Zanini.
4: Com apenas 14 pontos somados até agora na Série A do Campeonato Brasileiro, a situação da Chapecoense ainda é muito, muito difícil, lamentável, realmente. O time tem agora à disposição dois jogadores que ficaram fora na última partida e renovou essa semana com o atacante Túlio Eduardo. Então, uma provável Chape para o jogo de logo mais, fora de casa, na Neoquímica Arena, 19h30. Tem Anderson no gol, Heitor, Cauã Faria, Eduardo Doma, Fernando Camilo, Iago Felipe, Giovanni Augusto, Marcinho, Túlio Eduardo, que teve o contrato renovado, e também o Garcês. E a Nick Bolassie também está à disposição e deve estar no banco de reservas para o jogo de logo mais.
1: Carlos Corintiano me pergunta o que eu acho do jogo de hoje do Corinthians. Tem que ganhar, né? Porque a Chape tá rebaixada, mas a Chape vem jogando bem, me fazendo jogos bons. Ganhou de São Paulo, né? Perdeu pro Grêmio por 3-1, mas o Everton foi o melhor jogador em campo. Então tem que tomar cuidado. A Chape passou a semana toda sem jogar, o Corinthians também, o Corinthians tem que dar uma resposta. O Corinthians é favorito, mas não dá para brincar hoje com o futebol brasileiro. Vamos ao futebol internacional com Lucas Abud.
5: O atacante brasileiro Richarlison ficou fora da lista do Tottenham para a disputa da Premier League. A decisão do clube londrino aconteceu após o próprio atacante comunicar o desejo de sair do clube. O Everton, ex-clube do brasileiro, até tentou a contratação, mas as negociações não avançaram. O Trabzonspor da Turquia, novo time de Salah e Fabinho, ofereceu um salário 3 vezes maior do que o atual de Richarlison para tentar contar com o atacante. O brasileiro deu sinal positivo e os turcos agora tentam se acertar com o Tottenham.
1: Bastidores do programa, o Pedro Coen acaba de terminar com a interatividade do programa nesse momento, mexendo no notebook. Mexendo no notebook, simplesmente destruiu. Eu peço um abraço a todos que mandaram mensagem agora, porque o Pedro Coen acaba de apagar todas elas. Recuperou?
2: Tá recuperado.
1: Tá recuperado, é. Obrigado. Paulo Lima, aqui na Zona Norte de São Paulo, está bem legal. Calor, estamos todos na piscina, tomando cerveja estupidamente gelada e comendo churrasco. Saindo daí, vem pra cá. Ele dá risada aqui. Muito obrigado, Paulo Lima. É que a gente brinca, né? Sem dúvida a gente brinca. Né?
2: Pô, alguém fechou a aba do WhatsApp.
1: Então abre de novo. Foi mexer, tá aí, ó, a confusão que foi feita agora. Vamos ao futebol feminino, Maria Eugênia Cotaide.
6: Pra próxima edição da Champions League Feminina começa entre 22 e 23 de setembro. Na League Phase, a Roma vai enfrentar em casa o Barcelona, Real Madrid e Servette, e fora Chelsea, Benfica e Leuven. 4 dos 6 adversários são os mesmos do ano passado. A Juventus vai enfrentar em casa a Lyon, Benfica e Leuven, e fora Paris Saint-Germain, Hacking e Áustria Viena. Já o Inter em casa jogará contra o Arsenal, Hacking e Manchester City, e fora contra o Lyon, Real Madrid e Áustria Viena. Ao término das 6 rodadas, as 4 primeiras equipes se classificam para as quartas de final. Já os times que terminarem entre 5º e 12º lugar disputarão os playoffs da fase eliminatória para definir os 4 restantes que vão para a próxima fase.
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2: 1:27, às 13:30, Rogério Assis abre a transmissão de Inter e Santos. Tem o Geraldo aqui, o Geraldo pediu, só pra colocar o nome, o Geraldo pediu, boa tarde, poderia passar a tabela do brasileiro após o jogo de hoje, Mirassol 2, Curitiba 1? Sim, vamos fazer isso. Jogos já realizados, 26ª rodada, ontem Bragantino 2, Bahia 3, São Paulo 2, Galo 0, Fluminense 1, Vasco 0, hoje pela manhã Curitiba 1, Mirassol 2. Só para passar os outros jogos, 16:00, Cruzeiro e Atlético Paranaense no Mineirão, Inter e Santos com transmissão do Rogério Assis no Beira-Rio, Remo e Flamengo no Mangueirão. 18:30, Nilton Santos no Rio, Botafogo e Palmeiras, 19:30, aqui em Itaquera, Corinthians e Chape. Amanhã, 7 de setembro, feriado, 20:00, Vitória e Grêmio no Barradão. Vamos nessa. Líder, Palmeiras 52 pontos, 25 jogos, 15 vitórias. Vou passar essas três questões. Segundo, Flamengo 51, 25 jogos, 15 vitórias. Terceiro, Atlético Paranaense 45 pontos, 25 jogos, 13 vitórias. Quarto, Fluminense 45 pontos, 26 jogos, 12 vitórias. Quinto, Bahia 43, 26 e 11 vitórias. Sexto, Cruzeiro 39, 25 e 11 vitórias. Sétimo, Coritiba, 37, 26 jogos, 10 vitórias. Oitavo, Galo, 36, 25, 10 vitórias. Nono, Bragantino, 35, 25 jogos, 10 vitórias. Décimo, São Paulo, 33, um crescimento do São Paulo ultrapassa o Corinthians, ó, 25 jogos, 9 vitórias. Décimo primeiro, Corinthians que joga hoje, mas tem um jogo a mais que o São Paulo, que ele vai jogar hoje. 32 pontos, 25 jogos, 8 vitórias. Décimo segundo, Botafogo, 30, 24 jogos, 8 vitórias. 13º, Vitória, 29 pontos, 25 jogos, 8 vitórias. 14º, Santos, 29 pontos, 24 jogos, 7 vitórias. 15º, Grêmio, 28 pontos, 24 jogos, 7 vitórias. 16º, Mirassol, 28 pontos, 26 jogos, 7 vitórias. Então o Mirassol tem dois jogos a mais que Grêmio e Santos que vão jogar ainda neste domingo. E a zona de rebaixamento, 17º, Vasco, 25 pontos, 25 jogos, 6 vitórias. Inter, 18º, 25 pontos, 25 jogos, 5 vitórias. Isso aqui é um prejuízo gigantesco. Praticamente deixa o Inter uma situação. Ele está sempre um jogo atrás dos outros. Porque com esse número de vitórias, ele está sempre. Ele precisa 4 pontos, e não 3 atrás dos seus adversários. Precisa sempre estar um ponto à frente aqui por causa desse número de vitórias. 19º, Remo, 23 pontos, 25 jogos, 5 vitórias. E o 20º, a Chapecoense, 20º, com 14 pontos. 24 jogos e 2 vitórias apenas. A Chape só ganhou na primeira rodada do Santos por 4-2 e ganhou do São Paulo também por 1-0. Foram as únicas vitórias da Chape. Ganhou dos dois grandes de São Paulo. Tem 8 empates e 14 derrotas. Saldo menos 24. A Chape, infelizmente, vai jogar a Série B novamente. Sinal marcou 1:30.
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1: Nesse meio de semana, Corinthians e São Paulo dividem em Buenos Aires em duelos de Copa Sul-Americana e Copa Libertadores. O tricolor paulista pega a equipe do Boca Juniors na terça-feira pelo jogo de quartas de final da Sul-Americana, enquanto o Corinthians enfrenta o Estudiantes em La Plata pela Copa Libertadores. Os dois times não vêm de melhores momentos, não estão no topo do campeonato argentino, mas o Boca Juniors está em uma recuperação. Há 10 jogos sem ser derrotado, vem de um empate na última rodada pelo placar de 2-2. Enquanto isso, o Estudiantes vem de uma derrota. Perdeu para o Vélez Sarsfield no Campeonato Argentino e antes disso teve um empate contra o Newell's Old Boys e avançou na Copa da Argentina sobre o Barraca Central após vencer por 3-1. Nenhuma das equipes é unanimidade, não vem de grandes momentos, mas certamente a tradição argentina pode atrapalhar Corinthians e São Paulo a seguirem vivos nas Copas Continentais.
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0: 1h35. Olha aqui, o Gileno Júnior de Sergipe tá reclamando que não teve nenhuma manchete do futebol carioca no primeiro giro. Aí eu expliquei pra ele aqui, ó. É, os nossos produtores aqui, que são simplesmente uma equipe espetacular, com o Pedro Cohen, com o Guilherme Agrela, o Lucas Bueno, né? Tá faltando alguém, ô Pedro? Sabe, de vez em quando a gente esquece, são vocês três, né? Mais o Everton Ramos, que participa também.
1: Isso,
0: é. Então, aqui, ó, equipe espetacular. Então, como é que é feito o giro do concentração? Só para explicar aqui, o nosso ouvinte está reclamando que não tinha manchete do futebol carioca. Isso, o giro, ele não é um giro assim, ó, ele não é um giro definido, que tem obrigatoriedade de manchete no mundo inteiro, não é isso. Mas a gente tem uma base, né? E aí a nossa produção durante a semana, e esse programa já está no ar aqui nesse formato há 2 anos e meio, quase 3 anos, certo? Ela tem os nomes, né, que sempre mandam, sem nenhum processo, até sem pedir, até já manda automaticamente, porque já é assim desde o início, né? Mas tem determinados fins de semana, como tem feriadão também, né, que os plantões das emissoras, os plantões das empresas, né, tem pouca gente, né, os horários também estabelecidos, cada um dentro do seu estado, e aí não tinha quem mandar.
1: Exatamente.
0: É isso, apenas isso, os pedidos sempre são feitos, está sempre feito o pedido, né? Mas, como tem o plantão na hora dos horários, tudo, né? Ninguém pôde mandar. É isso, né, meu caro Pedro?
1: Exatamente isso.
0: Então, só para explicar, não é a gente que não publica e não coloca. A gente fala de tudo aqui. A gente fala do Brasil todo aqui.
1: Até porque semana passada teve Rio de Janeiro.
0: Exatamente. Então é só isso, meu caro Gileno Júnior, em Aracaju, Sergipe. Eu quero falar agora aqui do Corinthians, porque o Leandro Quezada entrevistou o Anísio Castelo Branco, que é um perito judicial, né? E ele que trouxe à tona, através de uma perícia feita por ele, exclusiva na realidade, né, de que o Corinthians teria 250 milhões de reais a ser ressarcido do contrato de financiamento do estádio da Arena de Itaquera com a Caixa Econômica Federal. Isso na ideia dele. A Caixa se posicionou durante a semana, né, publicando uma nota que isso não corresponde à verdade e que não pode falar de valores por questões de sigilos bancários. Então foi um tema que ganhou realmente muito debate, até depois daquela frase do presidente Lula, né? Quando ele não veio ao debate da Band aqui, que deveria ter vindo, né? Que assim é muito fácil também você governar. E aí ele deu uma entrevista na Record, e aí falando de futebol, ele falou: como é que o Corinthians ainda deve, se o Corinthians já pagou 1 bilhão, ainda deve, se o financiamento era de 600 milhões? E isso ficou no ar. E também essa frase talvez tenha suscitado isso, talvez tenha, né, feito com que o perito tenha corrido atrás desse tipo de informação. Mas ele falou com o Leandro Quezada a respeito se o Corinthians é um parceiro hoje, né, dele nessa questão, ou se foi algo individual, foi algo próprio e profissional.
2: Olha, eu pesquiso essa situação da Arena desde 2018. Eu sempre me coloquei à disposição do Corinthians, entrei em contato com o celular pelo presidente Andrés, mas ele nunca me respondeu. Depois eu enviei e-mail em 2020 para o Corinthians, tentando: olha, vamos formar um grupo aí de peritos, administradores, contadores, economistas, para a gente estudar todas essas questões do Corinthians. Por quê? Eu estudo isso para empresas. Tem muita empresa aí que está com problema financeiro, então a gente é contratado para fazer essas perícias. E eu falei: por que que eu não posso fazer isso para o meu clube? E eu não me ofereci para ganhar dinheiro, não. Eu queria fazer de graça, voluntariamente. Sempre foi essa a minha proposta, porque a gente ama o Corinthians. Eu sou corintiano, bem corintiano, então a gente queria fazer isso. Então, digamos que começou em 2018. Em 2020, eu mando uns e-mails para a diretoria do Corinthians, no caso para o presidente Andrés da época, e aí a vida que segue, nunca foi me dado retorno. E aí, no meio desse caminho, eu tive acesso ao processo judicial que o Corinthians sofreu em 2019. Precisamente no dia 22 de agosto de 2019, a Caixa Econômica entrou em uma ação de execução contra o Corinthians, cobrando aproximadamente 536 milhões. Daí para frente, esse processo apareceu e eu comecei a estudar esse processo. Mas sempre conversava com pessoas próximas ao clube, mas nunca procurei o clube assim diretamente, porque eu entendia que eu não ia ser recebido. Porque ali tem muita briga, muita oposição, muita política, e eu não quero participar de política nenhuma de clube. Meu negócio é só ajudar o clube a sair dessa situação de devedor dessa arena. E como eu sou perito, eu desconfiei, não pode estar certo esses números aí, tem uma coisa muito errada. E aí eu comecei agora mais esse ano, agora de 2026, eu falei assim, eu vou fazer alguma coisa. Sabe, você vira o ano e fala assim, eu vou tomar uma providência sobre esse assunto? E eu comecei a estruturar um estudo matemático financeiro, que é a minha área maior de conhecimento, a matemática financeira, e eu comecei a analisar o contrato em si. E aí eu chego exatamente com algumas divergências com relação ao número que a Caixa apresenta. O meu comportamento, qual foi? Foi justamente procurar o Ministério Público, apresentar uma representação, assinei em meu nome essa representação, apresentei os indícios, o Ministério Público leu os indícios e me solicitou na sequência que eu apresentasse então a perícia, que eu falei que estava construindo. Apresentei a perícia e deu toda essa confusão, que deveria ser uma confusão positiva para o clube, né, no sentido, vamos agora então descobrir, investigar essa dívida. E hoje o status qual que é? O Ministério Público está investigando, como você falou, ele com seus próprios técnicos, e eu também estou interagindo agora com o presidente Osmar do Corinthians para tentar ajudá-lo a também entender um pouco dessa dívida.
0: Bom, tá aí a primeira explicação do Anísio Castelo Branco, perito judicial, que ele ofereceu trabalhos ao Corinthians em 2019, né? Quando o Corinthians, na gestão do expulso presidente André Sanches, foi condenado, né, pela falta de pagamento de impostos, né? Inclusive ele acabou tendo voz de prisão determinada, inclusive, naquela questão de não pagar impostos como presidente do Corinthians. Depois, como tudo no Brasil, politicamente se ajeita, né? Ainda mais que os clubes de futebol podem tudo hoje, né? A pessoa física hoje, ela não tem direito praticamente a nada aqui no Brasil, né? Praticamente tu atrasa um dia o teu DARF, se tu não tiver dinheiro, né? A Receita Federal, ela vai em cima de ti, tu tá perdido, cara. Os juros em cima do que tu der por um, dois dias. Eu não tô falando que isso é certo, evidente que o certo é pagar as contas em dia. Mas e os clubes de futebol que já tiveram refis, que já tiveram time mania? Agora o presidente Marcelo Teixeira tá defendendo um novo espaço, né? Certo? Uma nova promoção do governo para aliviar as falências dos clubes. Quer dizer, eles acabaram com o futebol, os dirigentes, acabaram com os clubes, e eles querem que o governo de novo encampe uma campanha, né? Traga, por exemplo, de novo um espaço para que os clubes se recuperem ou tenham uma salvaguarda ou parem de ser, por exemplo, proclamados como devedores de impostos e de outras questões. Que vergonha, presidente Marcelo Teixeira, defendendo isso também neste momento. Então, o Anísio Castelo Branco deixando bem claro que procurou o Corinthians em 2019, mas evidentemente não foi atendido, e agora ele tenta ajudar o presidente Osmar Stabile a entender se realmente o Corinthians tem esses 250 milhões de reais a receber. Tem gol do Arsenal, Odegaard, Arsenal 2, Chelsea 1, 5 do segundo tempo, clássico na Premier League. O Arsenal virou o jogo, o Arteta é o técnico do Arsenal e o Xabi Alonso é o técnico do Chelsea. Mais uma do Anísio Castelo Branco, né? O que a Caixa Econômica Federal, ela trabalha durante o financiamento, né? Como que ele entende hoje o que a Caixa Federal fez em relação ao financiamento e se está tudo certo realmente nessas cobranças relativas ao Corinthians na realização, né? Na construção e no pagamento da Arena de Itaquera.
2: Então deixa eu te falar aqui uma coisa aqui. Na minha experiência de mais de 20 anos que eu trabalho como perícia nessa área financeira, eu até hoje não encontrei nenhum banco brasileiro que não tenha errado contra o consumidor.
3: Olha só.
2: E acho que a Caixa não vai ser a primeira. Eu nunca encontrei. Bancos erram todo, se aproveitam da falta de conhecimento do consumidor. Infelizmente, quando a gente pega os contratos, tem taxa que não deveria estar, despesa não deveria estar, e a da Caixa, não estou afirmando que é exatamente o caso. Por que eu não estou afirmando? Porque é o seguinte, vamos lá, vamos entender aqui a dica, para ser bem didático aqui para você. Para começar, viu, Quezada, a Caixa Econômica, ela entrou com ação contra o Corinthians, foi por causa de uma dívida de 37 milhões de reais, que era as parcelas em atraso que existia no contrato naquele momento, segundo a própria Caixa está dizendo aqui no processo dela. Existia naquele momento 6 parcelas em atraso e a Caixa diz que isso aqui tudo dava 37 milhões. E por que esses 536? Porque existe um mecanismo jurídico, quando você está com um contrato dessa natureza, você pode pedir antecipadamente a dívida inteira. Mas parte dessa dívida não estava vencida. vencidos só 37 milhões, somando tudo da, que a Caixa fez lá um cálculo deles, que é esse cálculo que eu contesto, esses 536 milhões, e somou lá. Para você entender o que, que aconteceu, eles dizem que o saldo devedor do Corinthians nesse dia, no dia 22 de agosto de 2019, era 423 milhões. Somado a esses 37 milhões, vai para 461 milhões. E aí eles incluem nessa conta mais 25 milhões, que é uma diferença de CDI. E está no contrato também alguma coisa de CDI. Isso vai para 487 milhões. Aí você me aplica uma multa de 10% sobre esse valor, 487 milhões. Somando essa multa, que vai dar 48 milhões, a esses 487, que chegamos aos 536 milhões.
0: Perfeito.
2: Mas um detalhe mais interessante aí, ô Quezada, veja bem, estava vencido 37. A Caixa Econômica aplicou uma multa sobre aquilo que não venceu também.
0: O valor total.
2: Esse é um ponto importante. Você acha certo você pagar uma... Tem lógica você pagar uma multa em cima do valor que não está vencido?
3: Não, tem que pagar a multa... Exatamente. Tem que pagar a multa em cima do valor vencido, senão não vou pagar nunca, né? E outra, você está falando em algo de financiamento, que é o financiamento, falando da Arena do Corinthians, só, é o financiamento de qualquer pessoa que esteja ouvindo a rádio agora, que já fez um financiamento de uma casa, por exemplo, né?
2: Você dá parcela em atraso, você entra cobrando essas parcelas aí. Ó, então você tem quatro para trás e o que você está devendo para frente é tanto. Para aplicar uma muda sobre o que você está devendo, o que você nem venceu ainda, faz sentido. Mas foi isso que a Caixa fez.
0: Aí mais uma resposta do Anísio Castelo Branco metendo o pau nos bancos, hein? E também dizendo que a Caixa não foi correta nessa questão em relação ao Corinthians, né? O Sérgio está dizendo aqui, ó, isso é perigoso o que o senhor está falando, não é bem assim, olha o BNDES, as caixas, várias perícias podem estar erradas, temos que ver o outro lado também, sim. Aliás, nós temos a nota da Caixa Econômica Federal durante a semana, meu caro Pedro Cunha.
1: Temos sim,
0: assim parece. Que foi divulgado, né, que o perito divulgou que havia esse saldo, esse crédito ao Corinthians de 250 milhões no financiamento, por favor.
1: Ó, a nota da Caixa diz o seguinte: a Caixa informa que o contrato de financiamento firmado com o Esporte Clube Corinthians Paulista observou rigorosamente a legislação vigente, as normas do Banco Central do Brasil e do Sistema Financeiro Nacional, não havendo qualquer aspecto da operação que extrapole o regime jurídico aplicável a contratos dessa natureza. A contratação original de 2013 e a renegociação concluída em 2022 foram submetidas e acompanhadas por efetivo assessoramento técnico e jurídico da Caixa e do Corinthians, bem como aprovadas por rigorosamente rigorosas regras de governança de ambos os lados. A Caixa ressalta ainda que informações específicas sobre operações de crédito e seus termos contratuais estão protegidas pelo sigilo bancário nos termos da Lei Complementar número 105 de 2001. Por esse motivo, a instituição não pode comentar detalhes do contrato, limitando-se a reafirmar que sua atuação observou a legislação aplicável, normativos internos, controles e compliance, tanto na Caixa quanto no Corinthians.
0: Aí, tá aí a nota da Caixa Econômica Federal. Eu só acho que quando você trabalha no governo, você tem que estar sempre à disposição da imprensa, né? E ninguém da Caixa Econômica Federal dá entrevista. Ninguém. Cadê o presidente da Caixa? Por que que ele não fala? A Caixa não pode prestar um esclarecimento em relação a esse caso? Ah, mas o presidente é a última instância, ok. Então que o diretor financeiro, o responsável pelo departamento de financiamentos, entendo o que eu tô dizendo, que deve ter mesmo. Porque, né, funcionalismo público hoje, principalmente nos bancos, você tem sei quantas pessoas aí cuidando dessas questões. Então, por que que a Caixa não dá entrevista ou não coloca assim, ó, né, o Pedro Cunha da Caixa está à disposição para esclarecer esse assunto, certo? E aí ele se manifesta, a imprensa tem a possibilidade de entrevistá-lo, só através de nota oficial, é tudo nota oficial hoje, né? Certo? Daqui a pouco nós vamos divulgar uma nota oficial aqui, eu e o Pedro que vamos divulgar. Por que que não tem destaque do futebol carioca? Vamos fazer, Pedro, uma nota oficial, eu e tu? Vamos fazer aqui, viu? Pra gente ironizar aqui as notas oficiais. Qualquer coisa é nota oficial, ué. Nota oficial, aí tu vai ver lá, né? O Quinzinho, né? Certo? Do Morumbi, né? O Juquinha, não sei lá onde. Pô, por favor, pessoal. A Caixa Econômica Federal. Cadê alguém pra dar entrevista sobre isso e esclarecer esse assunto? Só através de nota oficial. Complicado. Daqui a pouco mais uma resposta do Anísio, né? Christian Santos de Belém do Pará. Hoje no jogo Remo e Flamengo, Prédio, ingressos adquiridos para a torcida do Remo só irão entrar com a camisa do Remo, os torcedores, para evitar que secadores da Série C em nossa torcida. Deixa eu ver aqui, tem mais gente participando. É, sobre essa questão de cobrança de multa e juros sobre o montante vencer, depende do que está estipulado no contrato. Se está escrito, é o Corinthians assinou e é devido. De novo, o Sérgio, que entende aí que foi perigosa a resposta do Anísio a respeito dessa questão. Tem mais gente participando aqui. O Márcio Mourão está em Campinas. Mandou um abraço para minha esposa Viviane. Um abraço. Ela acha que nós somos muito biscoiteiros. Parabéns pelo programa, vocês são os melhores. Muito obrigado. E o Carlinhos também está dizendo ao rapaz de Sergipe, né? Ele é corintiano de Sapopemba. Quero saber notícias do Clube do Rio, ouça as rádios do Rio. Ele está ironizando aqui. Eu tô rindo, eu tô brincando também. Aqui a gente fala de tudo. Esse é o nosso objetivo, como sempre. Durante toda a semana, falar de todo mundo. O Fábio Lima dizendo, claro que as prioridades são dos quatro clubes de São Paulo, evidente, mas a gente procura falar de tudo e dar espaço para todo mundo. O Fábio Lima de Santos, grande abraço ao Preto e todo mundo da equipe, um bom domingo para todos. Eu te agradeço. Tem mais gente aqui participando. Não. Sem assinatura não dá. O Hermínio de Campinas está cumprimentando toda a equipe pelo domingo. O Silvio corintiano do Tatuapé. Você acha que o estádio está pago, Pretzer me pergunta? Olha, Silvio Pereira, eu não sei o que eu posso dizer nesse momento, mas eu gostaria de alguém da Caixa participando desse debate e falando, esclarecendo as situações desde quando o financiamento foi feito até o início da construção do estádio. Por que não? Por que não? Isso é transparência, né? Eu vou querer, esperar a transparência de órgão público também, né? Principalmente com essa classe política que comanda o Brasil, não sei, nós estamos em 2026, né? Há 526 anos. Aí tem que botar uma vinheta daí, né? O mundo encantado realmente. O Matos Filho está dizendo, não dá para dar entrevista para todo meio de comunicação porque é sigilo bancário, tá bom. Então o bom mesmo é ficar em nota oficial. O Rodrigo Bolcott, boa tarde meus amigos, o senhor Pirito não está correto. No caso, normalmente, de uma inadimplência contratual, uma das consequências é o vencimento total da dívida. Diz aqui mais um ouvinte. Mais um aqui, o Edu diz assim, se investigar direitinho, o Memphis está pago. Essa é boa, né? E o Gersino Elias, vocês não vão falar mais do Santos e do Neymar? O Neymar tá fora do jogo de hoje. Já falaremos direto do Beira-Rio. Tem também o Paulo Dourado. Concordo com você, Prestes, em número, gêneros e grau, né? Em relação a isso. É o Paulão de Bagé, muito obrigado. E o Vladimir, parabéns pela toda a equipe de Bandeirantes aqui em Guaratinguetá. Aí, ó, o São Paulino aqui, o Arius, ó, diz que o Corinthians é caloteiro. Aí tem aqui o Daniel Milho Verde, diz que a Lava Jato quase chegou nesse caso, discutível, né? O Luiz Cláudio, um abraço de Divinópolis, Minas Gerais. Tem também aqui o Peu, diz que o time da academia do Palmeiras de 72, 73 foi o maior time que ele viu jogar e maior do Palmeiras. Vou escalar pra ti, que Leão, Eurico, Luiz Pereira, Alfredo e Zeca, Dudu e Ademir, Edu, Leivinha, César e Ney. Timaço, né? Deixa eu ver. E o Sérgio Pelarim de Limeira diz que até quando vamos ter arbitragens ruins como ontem no Clássico do Rio entre Davi Lacerda, peitando o jogador. Na realidade, eu acho que ele se defendeu, viu? Eu tô vendo muita gente criticar o Davi Lacerda. Ontem, Fluminense e Vasco. Aí a gente tá ali, né? Ontem tava chovendo, frio à noite. Aí a gente se senta pra ver o jogo entre Fluminense e Vasco. O primeiro tempo de Fluminense e Vasco, certo? Você tinha 44 jogadores envolvidos, os 22 do campo e mais os 22 dos bancos, 11 de cada lado, mais as comissões técnicas com cerca de 10 profissionais. Então tu tinha ali praticamente 65 pessoas envolvidas no jogo ali na beira do campo, dentro do campo e na beira do campo. Esses caras apatifaram o clássico ontem. Se eu sou torcedor, eu vou no Procon e peço a devolução do dinheiro que eu gastei. Porque ontem nós tivemos só 45 minutos de jogo no Maracanã. O primeiro tempo os caras não quiseram o jogo. Eles só queriam briga entre eles, confusão, certo? Briga entre as comissões técnicas, uma vergonha. E querem botar a culpa no árbitro Davi Lacerda ainda.
4: Adivinha
0: que foi o único cara
4: ontem
0: equilibrado dentro de campo. Ele não deu peitaço no Canobbio, ele se defendeu, porque o Canobbio ficou encarando ele. Ele deveria ter expulsado o Canobbio e não expulsou, certo? Então é o seguinte, os caras ficam apontando o dedo para os árbitros, eles não querem jogar bola. E o torcedor vai, sai de casa, sábado 9 da noite, vai ao estádio, é tudo contra para ir no estádio. E aí os jogadores só querem brigar, cara. Que vergonha o primeiro tempo do Fluminense e Vasco.
1: Adivinha o que teve
0: só
1: ontem?
0: Só o Ganso queria jogar bola, só.
1: Adivinha o que teve ontem por parte do Fluminense depois do jogo?
0: Nota oficial?
1: Nota oficial.
0: Pra falar do quê?
1: Arbitragem.
0: O quê? O que que ele quer? Aquele eles reclamam do pênalti do Adson no Cerro, pra mim não foi nada.
1: Peitada do
0: pra
1: do
0: mim não David foi pênalti. Lacerda. Pra mim não foi peitada.
1: É.
0: Não teve peitada nenhuma, ele se defendeu, aí ele abaixou a cabeça porque o Canobi encarou ele. Pessoal, árbitro não tem sangue de barata. Os caras vão pra cima, metem o dedo na cara, são 22 contra 1, aí tá tudo certo, né? O jogador pode tudo hoje aqui no Brasil, né? O futebol é deles hoje. Futebol é deles, não há mais nenhum respeito. Então é o seguinte, ó, torcedor foi do estádio ontem, vai, paga, e os caras não jogaram bola no primeiro tempo. Foi um escândalo ontem que eles fizeram, um escândalo. 45 minutos jogados no lixo ontem entre Fluminense e Vasco da Gama. Temos mais uma do Anísio, qual é essa?
1: Temos sim, ele explicando por que, como ele chegou à conclusão de que a conta da Caixa estava errada, Pretzel.
0: Vamos ouvi-lo.
2: Quando eu apresento o meu laudo, eu falo que é uma análise preliminar.
3: Preliminar, preliminar? Tá.
2: Porque justamente eu não tenho os dados.
3: Tá.
2: Exato. E aí você tem que prestar atenção a dois cenários. Vamos fazer aqui uma linha de corte.
3: Tá.
2: 22 de agosto de 2019, tem um passado. Esse passado é os dados que tá dentro do processo.
3: Tá.
2: Que eu peguei de lá.
3: Isso você já tem, tá bom.
2: Aí, que tá no processo. Mas, tá. Porém, eu vou te dizer uma coisa, eu não confio nessas informações que a Caixa colocou lá. Porque eles colocaram, Quezada, uma planilha, eles não colocaram um relatório oficial do banco, sabe, aqueles relatórios de evolução que você está acostumado a ver de dívida, aqueles relatórios formatados pelo sistema.
3: Sim.
2: Eles apresentaram uma planilha que eles manipularam essas informações. Então, como eu estou vendo lá com o Corinthians, nós vamos também conferir se esses números que a Caixa diz que o Corinthians pagou, vamos ver se o Corinthians não pagou até mais, já nesse passado, que eu já próprio analisei. Então eu vou também confirmar esses dados. Aí sim, o Corinthians já me falou que tem o que ele pagou de 2022 para frente, que é quando ele fez o acordo lá para justamente seguir com essa dívida. E aí nós vamos fazer tudo isso e vamos dar um número oficial do Corinthians de quanto que é essa dívida. Se está quitada mesmo, se tem algum saldo ainda, como é que vai ser. Eu tô dizendo que foi o Corinthians foi cobrado por uma planilha no processo, e essa planilha, você sabe como é que é a planilha? A planilha pode ter erros. É diferente de um relatório sistêmico. Então, eu gostaria ainda de conferir se os dados que a Caixa colocou lá estão corretos ou não. Como é que eu confiro? Através de extratos bancários, pagamentos, comprovante de pagamentos realizado pelo Corinthians.
0: Vai ter mais uma nota oficial da Caixa, porque a última resposta dele, eu gostaria de ver, né? Tudo que a Caixa já fez aí, através, que eu tô conferindo através de extratos bancários. Por que que ninguém da Caixa se manifesta? Né? Por que que ninguém da Caixa se manifesta? Impressionante, né? Ó, esse senhor vai se dar mal, tá falando em manipulação, olha a gravidade. Eu quero que ele esteja certo, mas imagina se não estiver, o que vai acontecer com ele? É o Sérgio aqui falando também. Ele apareceu, ele é um profissional da área. Mas se ele está colocando a Caixa em dúvida, por que que a Caixa não... De novo, eu vou dizer, né? Por que que não aparece alguém para falar com a imprensa? Tá muito cômodo o negócio. A gente teve debate aqui para a presidência, todo mundo participou, né? Lembra disso? Vieram aqui, ouviram as regras, todos os assessores de todos os candidatos, de todos os partidos, e depois não vieram. Nem o Lula e nem o Bolsonaro, pipoqueiros, certo? Pipoqueiros, viu? Pipoqueiros, né? E parece que não vão em mais nenhum, né? Então, se assim, é fácil também de ser candidato também. Essa é a minha opinião, apenas isso, né? Um abraço a todo mundo que nos acompanha. O Gilberto de São Paulo: já foi estranho quando o Corinthians anunciou a construção do estádio financiado, ficou mal explicado. Começa errado, termina errado. E tem uma pergunta aqui do Márcio do Grajaú: quem é maior, Pelotas ou Brasil? Um abraço a todos da Bandeirantes. Essa pergunta é boa. Não, o Brasil é maior que Pelotas. É o clássico lá de Pelotas. Aliás, o povo pelotense se orgulha muito de dizer que torce para Brasil e para Pelotas, e não torce para Grêmio e Inter, como em outras cidades, né, espalhadas pelo Rio Grande do Sul. A torcida do Chavante é simplesmente espetacular. O Cássio de São Vicente: se você pegar o time base do Inter rebaixado em 16 e comparar com o time de 26, quem é pior? Eu acho que o desse ano ainda consegue pior. Claro que é pior, o desse ano é pior. Eu diria que é muito pior, meu caro Cássio de São Vicente. Sinal marcou 2 da tarde, é o nosso Concentração.
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2: Às 2:03, abrindo pelo Corinthians, Bruno Migliozzi.
3: O atacante Yuri Alberto regrediu em sua recuperação e não estará à disposição do técnico Fernando Diniz para o duelo de logo mais contra a Chapecoense em Itaquera. O jogador segue com lesão muscular e não estará relacionado para a partida, assim como o volante André, também com uma lesão muscular na coxa, e o André Ramalho, que vem se recuperando de um quadro de labirintite. Com isso, o setor ofensivo do Corinthians deve ser mantido com Rodrigo Garro, Caio César e Memphis Depay.
2: Marcelo de Santos diz o seguinte: Prédio, boa tarde. Como contador que sou, meu humilde e ética opinião. Se o Corinthians assinou esse contrato com a cláusula em que cobre os juros da dívida integral, acho perigosa a fala do perito. Grande abraço, Marcelo. Obrigado pela tua mensagem e um ótimo domingo para você. Vários especialistas aqui estão divergindo do que o perito falou, Leandro Quesada, aqui. Alguns até com críticas um pouco mais fortes, né? Que a gente está evitando falar aqui, mas, por exemplo, o Marcelo agora, contador, foi absolutamente, né, tranquilo e legítimo, colocando a sua ideia e a sua fala neste momento. Mas alguém da Caixa, repito, na minha opinião, teria que se manifestar publicamente e esclarecer para todo mundo essa situação. Vamos ao Santos, 13:30, Rogério Assis abre a transmissão de Inter e Santos, Leonardo Sonda.
4: Para a partida deste domingo contra o Internacional, o técnico Cuca contará com reforços à disposição. Os meias Arthur e Lima estão relacionados pelo treinador em Porto Alegre e poderão estrear com a camisa do Santos. Além deles, Gabriel Menino e o volante Gustavo Henrique estão recuperados de lesão e poderão ser utilizados também nesta tarde, jogo decisivo contra o Colorado.
2: Um abraço ao E.T. Boni, que se assina. Na mesma entrevista, o Quesada leu uma parte do contrato com outros entes, entre aspas, além do Corinthians, e ele não soube explicar. Tá aí. O Delino, narrador, um abraço pra ti, tá indo em Cuiabá. Vocês já falaram até do Operário e do Comercial aqui do Mato Grosso do Sul. Não cabe a reclamação do ouvinte sobre os destaques do Concentração. Grande abraço pra você. Vamos ao Palmeiras, Everton Ramos.
5: O lateral esquerdo Arthur seguirá como desfalque do Palmeiras para o duelo contra o Botafogo, às 6:30 no estádio Nilton Santos. O Verdão recorreu da punição envolvendo o atleta, defendendo que a falta em que levou a expulsão do jogador na partida contra o Mirassol foi, na verdade, de Lucas Evangelista. Ainda assim, o STJD recusou o recurso e manteve a decisão. Com isso, Arthur, suspenso pela expulsão no último fim de semana, Piquerez deve dar a vaga na equipe titular no duelo contra o Fogão.
2: 6:30, Botafogo e Palmeiras com o nosso acompanhamento, acompanhando a partida antes do jogo do Corinthians contra a Chapecoense. O Júnior Santista, obrigado, viu, Júnior, pelos elogios para todo mundo. Você sempre dá voz aos ouvintes. Tapa na cara dos nossos torcedores do Santos o Gabigol jogar hoje de titular depois do que ele falou. Mas o meu Santos vai ganhar do teu Inter hoje. Olha, Júnior, eu concordo plenamente contigo. O Gabigol, durante a semana, deu uma entrevista dentro do Salão Nobre do Santos ali, certo? Com o símbolo do Santos, as histórias do Santos atrás, para um amigo do Neymar, certo? E aí ele disse o seguinte, né? Que ele quer ir embora do Santos no fim do ano para voltar para o Cruzeiro e que sonha um dia retornar ao Flamengo, quer dizer, ainda com a camisa do Santos, dentro do Salão Nobre do Santos, certo? Se eu e tu nós formos lá e pedirmos, viu, para a gente falar com o Gustavinho e com o Davizinho, pra gente fazer uma matéria positiva e encher a bola deles, certo? A gente não passa do pedágio da Imigrantes, porque o Santos veta, certo? Mas pro amigo do Neymar entrevistar o Gabigol e pro Gabigol, sabe, dar aquela entrevista onde ele pisou na camisa do Santos e pisou no clube que o revelou, certo? É a falência da gestão. Alexandre Matos, Marcelo Teixeira, o que eles estão fazendo lá? É? Ou eles devem pro Gabigol também? Porque o Gabigol pertence ao Cruzeiro, né? Aí os jogadores fazem o que bem entendem, porque os clubes devem a eles. Olha o que viraram as gestões, pessoal. Depois, o que que fez o Gabigol, como todo jogador faz hoje, hein? Um videozinho de desculpas. Não, desculpa, não é isso que eu queria dizer. Você tem toda a razão, meu caro Júnior. Toda a razão. Não é possível você perdoar esse tipo de coisa. Futebol hoje está na mão dos empresários e dos jogadores. E os dirigentes assistem tudo passivamente. Vamos ao São Paulo ao vivo, meu caro Pedro Cohen.
6: Isso aí, Pretzel. São Paulo que volta aos gramados na próxima terça-feira contra a equipe do Boca Juniors, jogo válido pela Copa Sul-Americana, viaja amanhã à tarde, mas já voltou hoje aos trabalhos, pensando na equipe argentina. Ontem, na entrevista coletiva, Dorival Júnior disse que pensa sim em utilizar a sua equipe titular ou aquilo que tem de melhor na partida da próxima terça, já que ele enxerga a Copa Sul-Americana como uma possibilidade de título para o São Paulo na temporada de 2020.
2: Grande vitória do São Paulo, vai a 33 pontos e terça-feira tem Boca Juniors e São Paulo, tudo é claro aqui na Rádio Bandeirantes. O Roberto Zanin, parabéns pelo programa, eu tô ouvindo aqui em Jaru, em Rondônia, olha, Avante Palestra 1-0. E um abraço ao teu homônimo, grande jornalista Roberto Zanin, que me mandou uma matéria muito bem feita. Um abraço, meu caro Roberto, no dia do aniversário do Corinthians, dia 1º de setembro, que foi na última terça-feira. O Corinthians comemorou 116 anos de história. Apesar dos dirigentes, o Corinthians seguirá o seu caminho com essa torcida que tem. Vamos à Portuguesa, Pedro Gambassi.
7: A Portuguesa confirma que acertou o empréstimo do atacante Matheus Cadorini ao Santa Cruz até o fim do Campeonato Brasileiro da Série C. Cadorini chegou à Portuguesa nesta temporada, disputou 21 jogos e marcou 10 gols, sendo 8 na disputa pelo Campeonato Brasileiro da Série D. Após ser eliminada no fim de julho pelo Uberlândia, a Portuguesa ainda não disputou nenhum jogo oficial.
2: Um abraço ao Ari Carvalho Júnior, que concorda comigo sobre o jogo de ontem, né? Todo mundo reclamando e que o Canóbio reclama de agressão da arbitragem em todo jogo e foi encarar o árbitro. Concordo plenamente com você. E o Marcos Evangelista, os caras não pagam as parcelas, agora a culpa é do banco. Já estão arrumando um jeito de eliminar essa dívida, tem que ficar de olho nesse contrato do Corinthians com a Caixa. Interior de São Paulo, Lucas Bueno.
8: Em um jogo dramático, o Comercial assegurou a sua vaga nas quartas de final da Copa Paulista de 2026. O time de Ribeirão Preto garantiu a classificação no último sábado na Arena Inamar, em Diadema, ao vencer o São Bernardo por 3-1 nos pênaltis, após perder por 2-0 no tempo normal, no segundo jogo da segunda fase pelo play-in.
2: Alô, Júlio, manda mensagem aqui, ó, no canal do YouTube, tá nos vendo e nos ouvindo. Muito obrigado pelo carinho. Como é legal isso, né? Como o YouTube, realmente, a internet simplesmente acabou com as distâncias, né? O rádio é o maior veículo do mundo, na minha opinião, né? E aí, só que para ouvir rádio antes não era fácil. Quando eu era pequeno, minha cara Vitória, eu ouvia lá as rádios aqui de São Paulo à noite, né? Num rádio gigantesco que meu pai tinha, que ele era apaixonado por futebol, década de 70, início da década de 80, para ouvir jogos daqui. E pegava muito bem à noite pelas ondas curtas, né? Mas durante o dia era praticamente impossível. Hoje não. Hoje com um aplicativo, hein? Com um telefone hoje, tu escuta a rádio do mundo todo, aonde você estiver. Vamos agora a Belo Horizonte, o Cruzeiro com o Thiago Fernandes.
9: O Atlético avalia a possibilidade de contratar jogadores para o sistema defensivo até o fim da janela de transferências, que se encerra no dia 11 de setembro. A diretoria atleticana entende que há necessidade de buscar atletas para esta posição, especialmente por causa das lesões mais recentes. Léo Duarte está lesionado desde que chegou à cidade do Galo. Lianco sofreu uma contusão e só deve voltar aos gramados a partir do segundo jogo das quartas de final da Copa Sul-Americana diante do Santos. Outro jogador que também sofreu lesão é Juan Tressoult e não tem previsão para retornar aos gramados. A comissão técnica de Barba Domingues só tem dois jogadores para a função, Vitão e Vitor Hugo. E os dois atletas precisam de reservas neste momento.
2: Eu peço que o Alan Marcel registre aqui, ó. Segundo giro, começou às 2h03. Olha, Thiago Fernandes, tá arriscado que eu risquei agora. Thiago Fernandes, ó, Cruzeiro, ó.
10: Vixe!
2: É, Cruzeiro. Aí entrou Galo ali, ó. Thiago Fernandes, Cruzeiro.
6: Tem uma música que eu gosto muito, viu, Pretzel? É, se eu não me engano, é do grupo Revelação, que é assim, ó. Todo mundo erra. Sabe qual é?
2: Eu conheço.
6: Todo mundo erra.
2: Pra isso virou música, né? É, exatamente, né? Então é o seguinte, eu fui induzido ao erro, pessoal. que tava escrito Cruzeiro. Aí a Vitória olha pra mim, é Galo. Sim, mas tem que olhar pra ele, né, Vitória? Fazer o quê, né? Semana passada o Pedro Coy nos bastidores disse: eu não gosto de concentração.
6: Eu amo.
2: Mas não tem problema, a gente tá sempre junto. Não tem problema. Vamos a Porto Alegre, o Grêmio com Théo Castro.
10: Menos pressionado após eliminar o Internacional, o Grêmio volta a campo pelo Campeonato Brasileiro nesta segunda-feira contra o Vitória no Barradão. E para essa partida, Luiz Castro deve querer surfar no bom momento e, portanto, mandar o que tem de melhor no seu grupo. O goleiro deve ser o Everton. Diego Caíto tem grande possibilidade de ser o titular ao lado de Wallace e uma dúvida entre Kahneman e Gustavo Martins, com Pedro Gabriel sendo titular no lugar de Marlon, que está suspenso. Noriega, Vijaçante e Krovinovich

0: de fogos que usarão 5, 6, depois eles reclamam que não tem tempo para treinar, né? Provavelmente. Então o Estevão nesse momento é reserva do time do Chelsea, mas certamente estará na lista do Carlo Ancelotti. O Antônio Gonçalves de São Paulo, ele tem 80 anos. Te faço uma pergunta simples, Prédio. Por que você não chama de Morumbis? Pois esse é o nome correto. Seja honesto na sua resposta. Eu não chamo porque é uma linha editorial que nós temos aqui. Não vou chamar porque não é para chamar. Só isso. Certo? É o estádio do Corinthians, o estádio do Palmeiras, a Vila Belmiro e o Morumbi. Vou repetir, Morumbi. Cícero Pompeu de Toledo. Morumbi. Perfeito, meu caro Antônio? Grande abraço pra você. Vamos, tem Inter? Tem Inter agora? Tem Inter. Leonardo Mol e o Internacional.
1: O Inter terá um desfalque importante diante do Santos neste domingo no Beira-Rio. Alexandre Bernabei, atacante argentino, recebeu o terceiro cartão amarelo e não fica à disposição. Tendência que Johan Carboneiro assuma essa vaga no time titular, atuando mais pela esquerda, ao lado de Alan Patrick, com Tony Sanabria como centroavante. O provável colorado tem Matheus Cunha, Bruno Gomes, Mercado, Maripan e Matheus Bahia, Vijagra, Bruno Henrique, Vitinho, Alan Patrick, Carboneiro e Tony Sanabria.
0: Um abraço ao José Cândido Martins, o Anísio Perito, né? Ele leu as letrinhas pequenas. Na renegociação de dívida de imóveis, pelo menos comigo, zerou tudo. Eu já, desde quando eu já tinha pago, começou tudo de novo, como se eu estivesse comprando naquele momento. É, ficou ruim esse texto aqui, ô José Cândido Martins. Escreve melhor aqui para ver o sentido do teu texto aqui, porque eu li o que está escrito, mas ficou um sentido equivocado aqui, equivocado. O Rodrigo Divino, né, um grande abraço, obrigado pelo carinho e pela audiência. Ele acha que é um erro não dizer o name rights do estádio, ok? É uma opinião justa que tu pode ter e não tem problema nenhum. Vamos a Goiânia, Tandara Reis com Vila Nova.
2: O Vila Nova foi goleado pelo Atlético por 5-0 na última sexta-feira. A equipe colorada caiu da segunda para a quarta colocação na tabela da Série B do Campeonato Brasileiro. Além disso, o técnico Guto Ferreira perdeu dois jogadores por suspensão para a próxima rodada da competição nacional. Ele não vai contar com o zagueiro Thiago Pagnussá, que foi expulso no jogo contra o Atlético, e também não conta com o volante Nathan Camargo, que recebeu o terceiro cartão amarelo e vai cumprir suspensão automática. A equipe colorada agora se prepara para o clássico contra o Goiás. As duas equipes se enfrentam na quinta-feira, às 19h30, no estádio Onésio Brasileiro Alvarenga, em partida válida pela 27ª rodada da Série B do Campeonato Brasileiro. Vila Nova continua em busca do acesso dentro do G6, mas agora precisa se recuperar dessa goleada diante do seu maior rival.
0: Rafael Nunes, fala, Prédio, um abraço para você. Eu pensava que os veículos de comunicação tinham obrigação de citar os nomes dos patrocinadores de estádios. Aonde? Aonde que houve obrigação disso no mundo de citar isso? Não, não tem obrigação nenhuma. O nome do estádio do Palmeiras é Palestra Itália. O nome do estádio do Corinthians é Arena do Corinthians. O nome do estádio do São Paulo é Cícero Pompeu de Toledo, Morumbi. O nome do Beira-Rio é José Pinheiro Borda, Beira-Rio. O nome da Arena do Grêmio é Arena do Grêmio. O nome do Maracanã é Mário Filho, Maracanã. O nome do Pacaembu é Paulo Machado de Carvalho, Pacaembu. Certo? O nome do estádio do Guarani é Brinco de Ouro da Princesa. O nome do estádio da Ponte Preta é Moisés Lucarelli. O nome do estádio do Botafogo é Nilton Santos. O nome do estádio do Vasco é São Januário. O nome do estádio do Atlético Paranaense é Arena da Baixada. Do Coritiba é Major Couto Pereira. Certo? Então onde é que tem obrigação aí? Arena Fonte Nova em Salvador. Manuel Barradas do Vitória do Barradão. Qual a obrigação aí? Antigamente Cuiabá, José Fragelli. Em Campo Grande, Pedro Pedrocian. Tem obrigação nenhuma. Vamos a Curitiba. O Curitiba com a Bárbara Rames.
3: Curitiba perdeu de virada para o Mirassol dentro de casa no Couto Pereira na manhã deste domingo pela 26ª rodada do Campeonato Brasileiro. Os donos da casa chegaram a sair na frente já na segunda etapa com gol de Pedro Rocha. Gustavo Mosquito deixou tudo igual enquanto Bruno Santos garantiu a vitória da equipe paulista. Com o resultado, Curitiba permanece com 37 pontos na 7ª posição, mas pode ser ultrapassado com o fechamento da rodada. Já o Mirassol chega aos 28 ainda como o primeiro time fora da ZR, mas a 3 pontos do Vasco, 17º colocado. Os próximos compromissos das equipes são pela Série A. Na sexta-feira, o Coritiba recebe o rival Atlético para o clássico do retorno. No domingo, o Mirassol enfrenta o Vitória.
0: Alô, Rodrigo Hernandes, ele está sempre

0: conosco em Nashville, Tennessee, nos Estados Unidos, todo domingo aqui. Pretzel, quem são seus quatro rebaixados, na sua opinião? Para mim, três estão definidos, encaminhados, né? Chapecoense rebaixada, Remo e Inter. E aí a quarta vaga, ela vai ficar, para mim, entre Vasco, Grêmio, Vitória e Botafogo. O Mirassol não vai cair, porque o Mirassol joga bola, certo? O Mirassol tem uma linha bem definida e sabe das suas limitações e da sua realidade. Então, para mim, é Inter, Remo e Chape. E a quarta vaga entre Grêmio, Vitória, Botafogo. E qual é o outro que eu citei aí? E Vasco, é isso. Entre esses quatro vai cair um. E podem cair dois grandes, dois gigantes para a Série B no ano que vem. Vamos a Salvador, o Vitória com o Davi Caruso.
1: O Vitória enfrenta o Grêmio amanhã em casa pela 26ª rodada do Campeonato Brasileiro. A partida será às 8 da noite no Barradão, em Salvador. Esse é o primeiro jogo do rubro-negro após a eliminação na Copa do Brasil. O tricolor, por outro lado, avançou e vai jogar as semifinais do torneio. O Leão ocupa a 13ª posição na competição com 29 pontos, apenas 4 acima da zona de rebaixamento.
0: Alô, Sergião, no Portão 10, o Morumbi, grande figura, obrigado pelo carinho de sempre comigo, com o Capelães, com toda a nossa equipe, é sempre uma honra e uma alegria. E o Valmir Braça ligado em Arapiraca, no Alagoas, em Alagoas, destaque hoje para a final da Série D, sim, Asa e Uberlândia, Asa Gigante será campeão, perfeito. O Asa aqui, teoricamente, é menor que CSA e CRB e vai subiu para a Série C, né? E o Uberlândia é treinado pelo Danilo, o Zidanilo, né? Ex-jogador do Corinthians e do São Paulo. Grande figura, andou muito bem com o Danilo. O Danilo, ele tem algo assim que é um negócio surpreendente. Ele nunca foi convocado para a seleção brasileira, para nenhum jogo amistoso Brasil-Índia, eu tô dando exemplo. Nem assim o Danilo foi convocado. E o Danilo, essa é uma mancha no futebol brasileiro, pelo que o Danilo jogou de futebol, tanto no São Paulo quanto no Corinthians. Vamos a Salvador, grande João Zanini e o Criciúma.
2: O Tigre não retomou a ponta da Série B do Campeonato Brasileiro, mas fez a sua parte ao vencer por 2-0 o Cuiabá na noite de sexta-feira diante do seu torcedor para pouco mais de 10 mil pessoas no estádio Heriberto Ilse. O Criciúma agora está com o mesmo número de pontos que o Juventude, que empatou ontem, 47 pontos. Os critérios são muito parecidos, só que o Juventude, apesar de ter o mesmo número de vitórias, 13, que o Criciúma, mesmo número de empates, 8, e mesmo número de derrotas, 5, mesmo número também de gols marcados, 28, sofreu 4 gols a menos do que o Tigre. Então tem saldo positivo de 13 e o Criciúma saldo positivo de 9 gols, as duas equipes então que estão com 47 pontos lá no topo da tabela da segundona do brasileiro. Mas o Juventude, como eu disse, está na frente então pelo saldo de gols.
0: Um abraço ao Bruno Souza, ele coloca que não dá para confiar num perito que pronuncia Corinthians. Ele dá risada aqui. Cara, qualquer um aqui quiser faz uma simulação de financiamento bancário de 20 ou 30 anos. A soma das parcelas dá o dobro ou mais. Futebol internacional, Lucas Abud, antes do Lucas, só para atualizar, estamos chegando nos acréscimos, mais 4, temos 90 nesse momento, Arsenal 2, Chelsea 1, e o Arsenal, claro, um dos favoritos para ganhar a Premier League, atual campeão, vice-campeão da Champions League, vai derrotando o Chelsea, que está meio que num processo de transição, né, com a chegada do Xabi Alonso, várias chegadas de jogadores e saídas também. Quem tá com 9 pontos é o Manchester City, né? Que ontem fez 1-0 no Coventry. Jogo chato e jogo difícil. Coventry que veio da Championship. E o City até agora tem 3 jogos com 3 vitórias, assim como o Arsenal está fazendo neste momento. Então, Lucas Abud, mais futebol internacional.
3: A Inter de Milão conseguiu uma virada por 3-2 contra o Napoli nos últimos minutos do jogo. Em partida válida pela terceira rodada do campeonato italiano disputada na casa da Inter, quem abriu o placar foi o Napoli. Já no segundo tempo do jogo, Politano fez 1-0 para os visitantes. Logo depois, Højlund ampliou a vantagem dos napolitanos. Porém, a Inter conseguiu uma grande reação, com gols de Lautaro Martínez, Marcos Churran e Lautaro Martínez novamente já nos acréscimos para sacramentar a virada épica da equipe de Milão.
0: E aí o Daniel reclama que o seu clubismo total, Prestes, independentemente da pontuação, quais times você gostaria que caíssem para a Série B? Eu gostaria, não vou falar que eu gostaria, eu não queria que caísse ninguém, mas tem que cair 4 pela regra, né? Mas, por exemplo, o Remo ficou 33 anos sem jogar a primeira divisão, é difícil isso. É difícil você voltar, ainda que tenha estádio cheio, uma camisa espetacular, você voltar e permanecer, não é fácil. Então o Remo não tá jogando mal, mas eu acho que não vai aguentar. O Inter foi rebaixado, foi o primeiro time na história do futebol brasileiro a ser rebaixado com um ano de antecedência, quando o presidente continuou no cargo. Quando o Inter ganhou do Bragantino no ano passado, o presidente deveria ter... Eu tô saindo, sai toda a minha diretoria, nós vamos antecipar a eleição para tentar oxigenar o clube, certo? E melhorar a situação a partir do ano que vem. Não, ele resolveu ficar para ter pá de cal. Ele pegou a pá e enterrou o Internacional, certo? Então é isso, essa é a minha opinião. A Chape caiu pela pontuação e o quarto candidato é esse. Para mim vai ser pelo que vocês estão jogando. O Vitória, o Botafogo, Vasco e Grêmio. Um desses quatro cai. Acho que o Mirassol vai se salvar, porque o Mirassol não joga mal. O Mirassol tá meio ali embaixo, mas tinha a Libertadores, tinha a Copa do Brasil. Agora ele só está no Campeonato Brasileiro. Semana passada merecia ter ganho do Palmeiras e hoje ganhou do Coritiba fora de casa. Apenas isso. Futebol feminino, Maria Eugênia Cotaide.
4: O Brasil dobrou o investimento no futebol feminino neste ano em relação a 2026. Segundo um relatório da FIFA, o gasto ultrapassou a casa dos 145 milhões de reais. Assim como no masculino, a Inglaterra lidera os valores do mercado, seguida da Espanha, Alemanha, Estados Unidos e Itália. O Brasil está em décimo lugar. O faturamento total foi de quase 4 milhões com a venda de 20 atletas. A FIFA contabilizou um recorde no número de transferências internacionais no mundo todo.
0: Renan Silva, hoje é um jogo fundamental para as pretensões do Corinthians no campeonato. Sim, tem que ganhar. Vem de 3 derrotas consecutivas, tem que ganhar. Sem dúvida nenhuma da Chape hoje. 7:30, comando do Ulisses Costa aqui na Rádio Bandeirantes. Fórmula 1, tivemos o grande prêmio de Monza, meu caro Pedro Coelho.
5: Exatamente, Pretzel. Tivemos o prêmio de Monza que já terminou e com Kimi Antonelli vencendo e marcando seus 25 pontos, né? Atleta que corre pela Mercedes. O pódio ainda teve George Russell, também da Mercedes, dobradinha. E na terceira colocação, Max Verstappen, piloto da Red Bull Racing. O português, ou melhor, o brasileiro Gabriel Bortoleto terminou na 11ª colocação, ele corre pela Audi e não pontuou depois da corrida disputada hoje na Itália.
0: 2:26.
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2: Aqui em São Paulo, ó. Boa tarde, Expresso, tudo bem? Deixando um pouco o futebol de lado, você viu a corrida de hoje, o GP de Monza? O Kimi Antonelli precisou mexer no motor e por isso saiu em 18º, penúltimo, e conseguiu buscar todas as posições a ponto de vencer a corrida. Foi emocionante o italiano vencendo na Itália, era só isso. Meu time, gosto muito do Corinthians, isso começou quando o futebol do Dr. Sócrates me deixou encantado. Que legal, Ana Paula, muito obrigado pelo carinho, pela audiência, mas realmente é um feito, né? Porque hoje, pra mim, o piloto é muito mais o carro do que o piloto, né? Hoje o piloto não precisa ser muito bom se ele souber controlar bem o carro, né? A gente tá vendo o Lewis Hamilton aí, que foi 6 vezes campeão do mundo e tá dando umas pichotadas. E Fernando Alonso, por exemplo, bicampeão do mundo, o carro não ajuda, ele não vai. Então que legal esse momento da Ana Paula e também do Kimi Antonelli. Um abraço a Alessandra Alves, nossa grande colega, especialista em Fórmula 1, e ao grande Odinei Edson, grande figura que está sempre na nossa escuta. Vamos atualizar o Corinthians dentro de campo. 7:30 tem Corinthians e Chapecoense. Ulisses Costa abre a transmissão. Às 7:00 PM, o Bruno Migliozzi é o repórter.
3: Fala, Pretzel, tudo bem? Abraço para vocês, para todo mundo ligado aqui no Concentração. Vamos com as informações do Corinthians, o Timão, que hoje entra em campo contra a Chapecoense para afastar essa má fase no Campeonato Brasileiro. São 3 derrotas consecutivas. O Corinthians se complicou em termos de classificação, ficou mais distante dos seus objetivos no Brasileirão e por conta disso mudou o planejamento do técnico Fernando Diniz, que poderia até preservar alguns jogadores nesse duelo e vai, devido a ausências, não é suspensões e lesões, mas vai com força máxima, o que tem de melhor à sua disposição o técnico do Corinthians. Isso porque, dentre as ausências, temos muitos titulares, já começando pelo goleiro. O Hugo Souza está suspenso pelo 3º cartão amarelo, assim como o Ranieri também não estará à disposição, e o zagueiro Gabriel Paulista, 3 titulares. No departamento médico estão André, com uma lesão no músculo posterior da coxa direita, e o Yuri Alberto, que também vinha de recuperação de uma lesão na coxa, mas teve uma fibrose, atrasou a sua recuperação, por conta disso segue fora o camisa 9 da equipe do Corinthians. O André Ramalho perdeu parte das atividades por um quadro de labirintite, está se recuperando e também não fica pronto para o time do Corinthians no duelo de hoje contra a Chape às 7:30. Com isso, algumas novidades na equipe titular. No gol, Cauê vai ser utilizado. Na direita, Mateuzinho. Linha de zaga tem Gustavo Henrique e João Pedro Choca. É, o Choca vai ser titular pela primeira vez na equipe do Fernando Diniz. Isso porque não vinha tendo chances, não era? Sempre a quarta opção da zaga corintiana, mas sem André Ramalho e sem Gabriel Paulista, vai João Pedro Choca. Pela esquerda, Matheus Bidu. Meio de campo de Alan Carrilho e Breno Bidon, além de Rodrigo Garro, com a dupla de ataque Caio César e Memphis Depay. Time do Corinthians pro duelo contra a Chape às 7:30, importante para somar 3 pontos e poder ir tranquilo para a Argentina, onde o Corinthians essa próxima quarta-feira enfrenta o Estudiantes de La Plata. Jogo importante, jogo de ida das quartas de final, Pretzel.
2: Muito bom, meu caro Bruno Migliozzi, estarei com ele, com Ronaldo Giovanelli, com Ulisses Costa a partir das 7:00 PM para Corinthians e Chapecoense. Um abraço ao Seymour, né? Pode ser um pseudônimo que podia ter assinado aqui, meu caro, mas eu vou ler porque eu achei legal. Respeito por não mencionar o name rights. Agora, não deixar de apoiar os clubes, o futebol e as empresas que investem milhões nessa modalidade? Um abraço. Mas quem é que não apoia os clubes? Você já se deu conta? A Rádio Bandeirantes, ela vai completar 90 anos no ano que vem. 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Então, a maior mídia gratuita que tem dos clubes de futebol. Os 4 do Rio com a mídia carioca, né? 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Só estou lembrando dos 12 grandes, mais o Atlético Paranaense e o Bahia, que eu considero grandes também, 14 grandes. Mas todos os outros. E hoje tu tem a tua rádio. Hoje o Mirassol tem a rádio dele, né? O Palmeiras tem a TV dele. certo? 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mais os jogos. Olha o nosso domingo, olha o nosso sábado. Então, que erro, meu caro, que erro, mas eu respeito bastante também a tua opinião. 2:35.
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4: Com a produção do Pedro Cohen, com a Vitória Vermelho, KM Martins e o Alain Marcel na nossa equipe técnica. Um abraço ao Felipe Pérolas Finas. A empresa de Name Rights não paga pra emissora, paga pro clube. Básico, fato. Gabi Mastroianni, pelo amor de Deus, o povo tá sendo fiscal de nome de estádio agora. Eu sempre conheci o Cícero Pompeu de Toledo como Morumbi e sempre vou falar Morumbi e acabou. E o Alexandre Aires, sou totalmente contra parar o campeonato em datas FIFA. A única que sou a favor é em Copa do Mundo. Só isso. Os grandes clubes recebem bilhões da televisão, então tem que ter elenco para jogar nessas datas. Vamos ao Palmeiras. 6:30 tem Botafogo e Palmeiras. Quem atualiza o Verdão é o Everton Ramos.
5: Tudo bem, Pretzel? Boa tarde para você, pro ouvinte ligado com a gente neste concentração prévia aí, né, de 7 de setembro, e a gente na labuta trazendo as informações hoje do Palmeiras, líder do Campeonato Brasileiro, e agora com uma distância ainda encurtada, né? O Flamengo venceu o jogo que tinha a menos nesta semana contra o Mirassol, com isso o Brasileirão aberto, um ponto separando os dois principais rivais favoritos ao título de campeão do campeonato, antes mesmo dele começar, né? Palmeiras e Flamengo que vem disputando nos últimos anos a conquista do principal torneio do país. E o principal reforço do Verdão pro compromisso desta tarde, ou começo de noite, 6:30, no estádio Nilton Santos contra o Botafogo, é no banco de reservas. Abel Ferreira, o Palmeiras conseguiu um efeito suspensivo para o treinador, que havia sido punido durante a semana pelo Superior Tribunal de Justiça Desportivo, STJD, em 2 jogos, após chutar ali, né? Uma cena até, eu diria, com um excesso de violência, desnecessário, no duelo contra o Mirassol. Lá no Maião, no domingo passado, ele chutou um microfone e acabou sendo, então, punido. 2 jogos de suspensão, que seriam cumpridos hoje contra o Botafogo e no próximo sábado, no clássico contra o São Paulo, na Casa Alviverde. Ainda assim, Palmeiras consegue esse efeito suspensivo e Abel Ferreira vai sim, meus amigos, para o banco de reservas, vai ficar ali na beirada do gramado e vai comandar a equipe do Palmeiras. A gente sabe, inclusive, né, muitos torcedores falam que sem o Abel, sem a presença dele ali, é um outro ponto e é um outro Palmeiras em campo, quando ou o João Martins ou o Vitor Castanheira que tem que ditar o ritmo do elenco ali na beirada do gramado. Ainda assim, então, com este principal reforço, o Palmeiras tenta seguir na liderança do Campeonato Brasileiro, já que o Flamengo também entra em campo nesta tarde. O Verdão então entrando no gramado do Nilton Santos para esse duelo às 6:30 contra o Botafogo. 3 temporadas atrás, esse foi o grande duelo, né? Entre Palmeiras e Botafogo, com uma virada sensacional, e as duas equipes agora voltando a estar frente a frente com o Botafogo, claro, não disputando diretamente o título, mas podendo atrapalhar as pretensões do Verdão.
4: Everton Ramos sobre Palmeiras e Botafogo às 6:30. O Marcos Scali de Caconde. Boa tarde, Pretzel. Por que o Cuiabá não pede um transfer ban contra o Corinthians? É que na realidade o transfer ban, ele só acontece com negociações internacionais, porque envolve a FIFA. Aqui, o Cuiabá denunciou o Corinthians na CNRD, que é onde o Corinthians está, e ele tem que pagar parcelas da dívida ao Cuiabá pela contratação do Ranieri. E a dívida está em 17 milhões. E o Corinthians não tem dinheiro. Semana passada, o Cristiano Dresch, que é o presidente do Cuiabá, para mim, o cara mais sério do futebol brasileiro hoje, né? Pela postura dele. Eu não sei o dia a dia do Cuiabá, mas pela postura dele, pelo que ele tem dito, ele é o cara mais sério do futebol brasileiro hoje. Certo? Então, o Corinthians não tem dinheiro, não paga as parcelas, e aí não é transferban. Transferban é questão internacional, né? Negociações internacionais. Perfeito, meu caro Marcos Scali, na cidade de Caconde. O Marcos de Ipiranga, porque ninguém fala do prejuízo financeiro do Palmeiras com a compra do Paulinho. A imprensa pensa duas vezes porque é a dona Leila. Nada a ver, Marcos, já falamos. Aliás, falamos durante a semana, né? Que a contratação do Paulinho, ela beira o fiasco e nenhum médico do Palmeiras se manifesta. Nenhum. O que também é muito ruim. Eu sou de uma época, até que vocês podem me chamar, é claro, pô, mas você é saudosista? Não. Uma época que a gente ouvia os médicos a todo momento e eles entravam no ar para esclarecer as situações clínicas, né? Hoje não, porque você não pode, como é que se diz, né? Você não pode constranger o paciente, é mais ou menos, o verbo é esse, né? É, de acordo com o sigilo médico. Então, por isso que os médicos agora não falam mais, mas tudo em nota oficial, onde ali tem termos, né, da medicina. Antes era um negócio muito mais prático, os médicos entravam conosco, esclareciam as lesões, o tempo que iria parar, os problemas que poderiam vir à frente, né? Isso realmente não acontece mais. E o Oswaldo Fuentes, assim, o que aconteceu com o São Caetano, que perdeu por 12-0 nos dois jogos contra o Primavera? Que loucura isso, hein? Copa Paulista, né?
0: Foi. Perdeu de 7-0 ontem pro Primavera, às 5 horas, cara, da tarde, fora de casa.
4: Que loucura, o São Caetano de 2000. Silvio Luiz, Japinha, Daniel, Dininho e César. Serginho, Adãozinho, Claudecir e Esquerdinha, Wagner e Ademar, viu? Time que impactou o Brasil no ano de 2000, vice-campeão da Copa João Avelange, certo? Eliminou o Palmeiras, eliminou o Grêmio. Baita time na época, treinado pelo Jair Pisserni. Esse time realmente impactou o futebol brasileiro. São Caetano depois foi vice-campeão brasileiro. Ele foi vice-brasileiro em 2000 e vice em 2001 pro Atlético Paranaense. Depois, ele vai para Libertadores e é vice da Libertadores em 2002. Perde a decisão pro Olímpia aqui dentro. Ele fez o mais difícil, ele ganha no Defensores Del Chaco por 1-0 e perde por 2-1 no Pacaembu com o gol fora de casa. Não, tinha os pênaltis daí. Aí teve pênaltis e o Olímpia foi campeão. E depois em 2013-2004, o time do São Caetano era um baita time. Baita, foi campeão paulista em 2004 com o Muricy Ramalho, eliminando o Santos, que era favorito na semifinal, com 4-0 dentro de São Caetano. Então, olha o que virou o São Caetano. Realmente uma pena, né? E também com a família Klein, né, que ficava muito por trás, né? Também teve esse prejuízo, né? Com a fuga do patrocínio, a fuga não, né? Com a retirada do patrocínio, com a Casas Bahia praticamente, ela tinha o controle do São Caetano, com o apoio da prefeitura, né? E também alguns dirigentes que não cumpriram com o que acontecia, o São Caetano foi pra bancarrota. 2:45, vamos falar de São Paulo? Quero que você fale do São Paulo, meu caro Pedro Cunha. São Paulo ganhou do Galo ontem 2-0 com quase 40 mil pessoas no estádio do Morumbi.
0: É exatamente, Pretzel, né? E o São Paulo, que foi um dos únicos, últimos clubes, melhor dizendo, a vencer no Campeonato Brasileiro depois da volta da Copa do Mundo, né? Só foi vencer contra a equipe do Bragantino na semana passada, dia 29 de agosto. O cenário, que era terrível, agora o torcedor tricolor vê o time ganhar 3 das últimas 4 partidas. Ganhou do Bolívar na Copa Sul-Americana, perdeu para Chapecoense e engatou agora 2 vitórias seguidas no Campeonato Brasileiro. Vitória de ontem serviu também para dar aquela respirada na tabela do Brasileirão, não só para o moral do time, mas também para a situação, né? Agora o tricolor é o 10º colocado no Brasileirão com 33 pontos, deixou para trás, inclusive, um dos seus grandes rivais, o Corinthians, que agora é o 11º colocado. O tricolor tem 33 contra 32 pontos do Alvinegro da Zona Leste de São Paulo. Ontem, o técnico Dorival Júnior falou, entre outras coisas, que em algum momento ia ter que começar a dar certo. Esse esquema do São Paulo ia ter que funcionar em algum momento, o time ia ter que voltar a vencer, e foi agora, para a alegria do torcedor são paulino. Vamos ouvir então pela primeira vez aqui no Concentração hoje, Dorival Júnior, treinador do São Paulo, depois da vitória de ontem sobre o Galo por 2-0.
6: Nós acabamos o jogo aqui, nós já estamos pensando no nosso próximo adversário. O resultado foi importante, sim. Enfrentamos uma equipe que não perdia, se não me falha a memória, 14 jogos. Eu acho que isso é um número considerável, uma equipe que vem num processo de evolução, vem alcançando resultados importantes. A maneira como São Paulo jogou com autoridade, o que não vinha acontecendo em algumas partidas. É aquilo que eu falo, quando o resultado não acontece, tudo que é feito dentro de campo, ele é apagado. Então, nos tirava a possibilidade de estarmos um pouco mais seguros no jogo seguinte, em razão de não aparecerem resultados. E no futebol é assim, você paga um preço muito alto. Esse é um aspecto que nós optamos por uma reformulação da equipe dentro da competição. Então, pagamos um preço por isso. Agora, estava demorando um pouquinho para as coisas acontecerem. Eu espero que nós possamos, a partir de agora, encontrar aí um caminho e seguirmos com segurança, buscando e tendo o alcance aí de uma regularidade que será importante para a equipe.
0: Interessante essa fala do Dorival Júnior, porque além do foco na Copa Sul-Americana, né, na próxima terça-feira o São Paulo enfrenta a equipe do Boca Juniors, o tricolor ainda tem um Campeonato Brasileiro quase que inteiro pela frente, né, ou pelo menos um segundo turno quase que inteiro pela frente. São Paulo pensa assim em focar na Copa Sul-Americana daqui para frente. Ontem o Dorival falou em utilizar aquilo que tem de melhor na próxima terça-feira às 9:30 da noite contra o Boca Juniors, jogo que terá transmissão da Bandeirantes e será disputado em La Bombonera, Pretzel.
4: Muito bom, meu caro Pedro Co. Um abraço ao Chiquinho Alcântara, obrigado pelo carinho e pela audiência, ao Maurício Canuto, São Caetano, Santo André, Paulista, Jundiaí, Ponte Preta e Guarani estão todos falidos. Concordo plenamente contigo, não só esses, né? Na Série A tem um monte também, só que com um pequeno detalhe, a Lei Pelé, ela veio no momento que precisava vir, mas ela foi mal concebida, né? Ela foi imposta a toque de caixa. E aí é o seguinte, ó, os empresários ficaram donos do futebol, com os jogadores donos do futebol, dirigentes, muitos que entram pobres e saem ricos, milionários, certo? Que se apropriaram do futebol por interesses pessoais, e os clubes estão quebrados. Então a lei tem que ser revista também, para que você tenha uma salvaguarda do clube em relação ao jogador. Só isso. Ah, eu era escravo antes, sim, verdade. Né? E agora? Agora o escravo é o clube. O escravo é o torcedor agora. Porque o jogador assina um contrato de 5 anos, ele senta no contrato, ele precisa jogar bem um ano. Um ano. O contrato dele está garantido. Ele pode simplesmente andar em campo, ficar com a mão na cintura. Ó. Se o clube não quiser, ele vai dizer o seguinte pro empresário: me põe outro clube. Porque o futebol é assim, certo? E ainda fica com os direitos garantidos e o salário garantido. Então, pessoal, isso tem que ser revisto. Pô, tá querendo tirar dinheiro dos jogadores? Não, tô querendo tirar dos empresários. Os empresários estão bilionários. Eles ganham comissões em renovações de contratos com os clubes. Isso é sério aqui no Brasil? Você acha que uma renovação de contrato não pode ter um racha com o presidente do clube? Que com o telefonema tu faz assim, ó: alô, ô Pedro, aqui é o Prédio, sou empresário do, né, do Jorginho. Pois não, vamos renovar, tô vendo aqui que vence no mês que vem. Sim, tem interesse? Tenho. Quanto é que você oferece? Eu ofereço, ele tá ganhando X, eu te ofereço X mais 0,5. Fechado. Quanto tempo? Mais 2 anos. Ok. Quanto tempo dura esse telefonema? 30 segundos. E o empresário recebe comissão em cima disso. Recebe com os clubes quebrados. E aí querem me passar o cachorro, né, de que os dirigentes também, a maioria, não ganha dinheiro em cima disso, né? Tinha que passar o pente fino, auditoria total. E os dirigentes que querem entrar no futebol hoje serem responsabilizados com seus patrimônios pessoais, certo? Para moralizar o futebol e acabar com essa farra que a gente está vendo aí, dos dirigentes acabando com o produto. Acabando com o produto, os empresários bilionários, certo? E os clubes quebrados. Infelizmente. Esse é o nosso Concentração, 2:51.
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1: Duas e 55, Renato Aranha, corintiano de Caçapava. Inter e Santos hoje, na sua opinião, quem perder cai? Não, o Santos não vai cair, pessoal. O Santos tem time, o Santos contratou o Arthur, contratou o Rodinei, certo? O Santos não vai cair, não vai cair. E o Inter, pra mim, já caiu. Ah, e se não cair, quem tu vai dizer? Se não caiu, ótimo que não caia. Mas o cenário é esse. O Inter não tem presidente, o Inter não tem treinador, certo? E os jogadores não querem mais, nem o técnico e nem o presidente, e nem o diretor de futebol, que é o Fabinho. Tem horas que o futebol é simples. Como o jogador manda no futebol hoje, o que que tem que fazer? Tu vai, conversa com eles, tu tá vendo o cenário, certo? Ninguém, eles correm errado. Além de serem limitados, eles estão correndo errado, certo? Eles não se sacrificam dentro de campo. O goleiro do Inter é um goleiro que simplesmente não poderia estar vestindo a camisa do Inter, certo? Então, faz tudo errado. Então é isso, o Santos, que também está numa péssima gestão, a gestão do Marcelo Teixeira é terrível, uma das piores da história, o Santos tem jogador ainda. O Santos tem um goleiro que é instável, mas certo, que também defende. O Santos tem o Veríssimo, que não vai jogar hoje, mas é um zagueiro de primeira linha. O Santos tem o William Arão, que mesmo defasado fisicamente, sabe jogar futebol. O Santos tem o Gabigol, que é goleador, apesar, né, da marra que ele tem, da arrogância que ele tem. Os jovens do Santos são bons, Gustavo Henrique, o Oliva, que é estrangeiro, certo? O Bom Tempo, são bons jogadores, certo? O Santos pelo menos tem uma ideia, o Santos tem um treinador melhor também, o Cuca é muito melhor que o Paulo Pezzolano. Então, se por acaso o Inter ganhar hoje, ok, pode acontecer. Inter e Santos, clássico, né, do futebol brasileiro, um ganha, outro perde, isso aí pode acontecer, mas nada indica que o Inter ganhe o jogo hoje, porque o que está faltando de informação também para muita gente é o ambiente que o Inter está vivendo, está destruído, destroçado, o vestiário está apodrecido, essa que é a realidade. Ah, mas pode ganhar? Pode. É pouco numa escapada, um gol de bola parada, são dois grandes times, o Inter vai lá e ganha. Pode acontecer, mas nada indica que isso possa realmente, na prática, a gente ver logo mais com a narração do Rogério Assis, comentários do Leandro Quesada e as reportagens, né? Por enquanto, Leonardo Sonda. Confirmado? Sim. Leonardo Sonda. Um abraço ao Renato Aranha, corintiano de Caçapava, aqui conosco. Tem mais gente aqui participando, o Ricardo Zeppelini de Indaiatuba. É, sempre um prazer ouvi-lo. Meu São Paulo precisa de 12 pontos em 11 jogos. Escapou, né? Acho que escaparemos, mas que vergonha, né? O futebol, é verdade. O São Paulo só está nessa situação mais um ano que o São Paulo fica distante da briga por qualquer possibilidade de título no futebol brasileiro. Mais gente participando aqui. É o Luciano, corintiano de Pinheiros. Tenho 50 anos. Ouvi muito da Bandeirantes os médicos darem entrevista. Léo Vilarinho, Joaquim Grava, Marco Aurélio Cunha, o Runco do Flamengo. É verdade, para esclarecer. E não tinha problema nenhum, né, meu caro? O Alexandre Frassini, tô em Osasco, olhando pro São Caetano, eu lembro do nosso Grêmio Osasco que virou Aldax, lamentável, abraço, Preto. É verdade. O Aldax, 10 anos atrás, ele era vice-campeão paulista, amassando o Santos na final. Amassando. Né? Treinado pelo Fernando Diniz, tinha o goleiro Felipe Alves, aí tinha André Castro, né? Tinha Velica, Tietê, Mike, né? Vários jogadores, Bruno Paulo, certo? Eles juntaram, o Camacho jogou muito no Aldax, muito, muito, muito. Eles juntaram jogadores meio desconhecidos, alguns que estavam sem clube, e o Fernando Diniz fez um baita time.
2: O Ítalo jogava nesse
1: Ítalo, time também, esse, né? Time goleou o São Paulo do Eduardo Baus por 4-1, num dos maiores vexames, maiores amassos que eu vi entre um time pequeno e o São Paulo. Esse time mudou, impactou o futebol brasileiro, esse time. Não tinha divisão nacional, mas no Paulistão ele impactou em 2 anos, eliminou o Corinthians dentro de Itaquera. Então realmente era um belo time de futebol, o time do Aldax. Tem mais aqui, o próximo é às 3, vamos seguindo às 3, então o próximo é às 3. Mais um abraço aqui para o Abrão Medeiros, ele está em Fortaleza. A realização de regionais de adolescentes não seria uma solução para melhorar a renovação e descoberta de novos talentos para o futebol brasileiro? Ótima ideia, né? Mas já tem aí os campeonatos brasileiros, agora teve o Sub-15, né? Tem a Copa do Brasil também, né? As categorias de base, que antes você só tinha o time júnior disputando, agora tu tem desde o Sub-15 competições nacionais. Então isso vai ainda aumentar e, óbvio, facilitando também a vida e a participação dos empresários no futebol brasileiro, porque a lei é toda deles. A lei Pelé, barra empresários, barra jogadores. É tudo deles. O produto todo é deles. empresários e jogadores. Sinal vai marcar 15h ao nosso Concentração.
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0: Corinthians, Bruno Migliozzi.
1: O Corinthians e a Polícia Civil identificaram os 6 torcedores que participaram da hostilização à criança que recebeu a camisa do Neymar no clássico contra o Santos no último domingo. Por conta dessa confusão, os torcedores estão proibidos de entrar na Neoquímica Arena de forma preventiva. Segundo o comunicado publicado pelo Corinthians, as câmeras de segurança do estádio e imagens gravadas por jornalistas ajudaram a identificar até o momento os 6 torcedores que hostilizaram Pedro Melo e seus familiares. Eles vão responder pelo crime de provocação de tumulto e poderão pegar até 3 anos de proibição de frequentar os jogos do Corinthians.
0: Alô, meu caro Gustavo Lacerda em Fernandópolis. Obrigado pelo carinho, pela audiência. Ele fala um negócio aqui, ó, que é uma constatação. Vou falar na frente do Everton Ramos e do Pedro Cohen. Esporte em Debate, o melhor programa que tem em São Paulo. Obrigado. O que eu vou fazer? Gustavo Lacerda, de Fernandópolis. Esporte em Debate. Fazer o quê, né? Definiu o time do Santos. Sacanagem, tem prioridade, né, Vitória Vermelha? Definido o Santos para o jogo contra o Inter. Brazão, Igor Vinícius, William Arão, Luan Pérez e Escobar. Oliva, Gustavo Henrique, Rolezer, Bom Tempo, Gabigol e Cabadeiro. Repetindo, Santos definido para pegar o Inter. Brazão, Igor Vinícius, Arão, Luan Pérez e Escobar. Oliva, Gustavo Henrique, Rolezer e Bom Tempo, Gabigol e o atacante Cabadeiro. O Gera Assis abre a transmissão 13h30 com os comentários do nosso Leandro Quesada. Vamos a mais Palmeiras, Everton Ramos.
2: O Palmeiras encerrou a preparação para o confronto contra o Botafogo pelo Campeonato Brasileiro às 6h30 no estádio Nilton Santos, com algumas dúvidas. No sistema defensivo, quem fará a dupla de zaga com o Murilo, se Gustavo Gomes ou Alexander Barbosa? E ainda, se o técnico português vai manter Vitor Roque no ataque ou se ele começa, assim como no duelo da última quarta-feira, no banco de reservas, povoando mais o meio-campo com o Lucas Evangelista ou Felipe Anderson. O provável Palmeiras tem Carlos Miguel para o gol, Giai, Gustavo Gomes, Murilo e Piquerez, Marlon Freitas, Andreas Pereira, John Arias e Maurício, e ainda assim dupla de ataque para Flaco Lopes e Vitor Roque.
0: Um abraço ao Kaká Fernando, meu ídolo, um dos melhores profissionais que eu conheço, um cara que me recebeu, olha, de uma forma simplesmente que eu não vou esquecer pro resto da vida aqui em São Paulo. Meu ídolo Kaká Fernandes, certamente uma programação dominical de muito conteúdo. O problema é que o meu Santos enfrenta hoje o teu Colorado. Credo! É verdade, né? Que jogo Internacional e Santos. Rogério Assis abre a transmissão às 13h30. Vamos ao São Paulo. Diga lá, meu caro Pedro Cohen.
3: São Paulo que divulgou hoje uma nota oficial sobre os seus atletas, 2 atletas que estavam lesionados. Disse que o atacante Vitor Sá está recuperado de um entorse traumático no tornozelo direito e já trabalhou normalmente com o restante da equipe na manhã deste domingo. Já o atacante Luca fez o seu primeiro trabalho completo na manhã também deste domingo, depois de uma fratura que ele sofreu na mandíbula. Então, Vitor Sá e Luca de volta aos trabalhos no São Paulo, Pretzel.
0: Gessé das bicicletas, né? O caso do treinador Abel Ferreira com efeito suspensivo, o que você achou? Uma vergonha, uma vergonha. O STJD, ninguém sabe para que existe, e o direito desportivo brasileiro é simplesmente um negócio constrangedor. O Abel Ferreira, ele deveria ter dito, eu mereço 6 jogos, né? Eu mereço, porque ele é reincidente, ele tinha que cumprir 6 jogos. Então ele leva 2 jogos, que já é um absurdo, e ainda tem efeito suspensivo ainda, certo? O Brasil, como dizia, né? Charles de Gaulle, né? Charles de Gaulle, né? Porque é escrito, né? Na década de 50, né? O Brasil não é um país sério, eu tendo a acreditar. Vamos agora à Portuguesa, Pedro Gambassi.
4: Sem ter jogos do time principal após a eliminação na Série D, o Canindé vai receber uma partida do time sub-20 da Portuguesa no próximo sábado. Os crias da Lusa vão enfrentar o Sertãozinho pelo último jogo da fase de grupos do Campeonato Paulista Sub-20 no dia 12, às 3h. Já classificada, a Portuguesa teve 8 vitórias, 2 empates e 2 derrotas, com 26 pontos conquistados em 12 jogos.
0: Alô, Rafael Vicente. Perdão, o Rafael de São Vicente, ouvindo concentração. Obrigado. Vai Corinthians, ele tá dizendo. 7h, hein? Ulisses Costa comanda Corinthians e Chapecoense. Quer falar alguma coisa, meu caro Pedro?
5: Não, tô aqui só ouvindo, Pretzel. Eu ia passar, o que eu ia te passar fora do ar é, se você quiser escalar também os outros times dessa rodada das 4h da tarde, aqui Cruzeiro e Flamengo, temos em mãos aqui.
0: Faremos. Tá? Vamos ao interior de São Paulo, Lucas Bueno.
6: O Primavera voltou a golear o São Caetano e avançou de forma avassaladora na Copa Paulista. Na tarde do último sábado, no estádio Ítalo Mário Limonge, em Baiatuba, o Fantasma venceu o Azulão por incríveis 7-0 no jogo de volta, repetindo a goleada aplicada no jogo de ida, quando venceu por 5-0.
0: Inter escalado. Um dos piores times da história do Inter. Matheus Cunha, Bruno Gomes, Félix Torres, Mercado e Matheus Bahia, Ronaldo, Thiago Maia, Alan Patrick, Vitinho, Sanabria e Carbonero. O Vilagra tá fora então, né? O melhor jogador não tá no banco. Ele deixou o Vilagra no banco, né? Possivelmente então. Será que ele tá. Se ele não tá sentindo nada, ele tirou o Maripan. O Maripan não joga nada. E tirou o Vilagra. O treinador tá perdido. O treinador caiu hoje também. Paulo Pezzolano, depois do jogo entre Internacional e Santos, com essa escalação patética, mais uma do técnico do Internacional. Vamos ao Grêmio, Théo Castro e o Grêmio.
2: Em processo de restrição de transferências relativa e com a meta orçamentária batida após a venda de Gabriel Meck, o tricolor considera o seu mercado de transferências encerrado nos dois sentidos, de saídas e chegadas. Claro, negócios de situação ainda não são descartados, mas após a venda de Gabriel Meck para o Porto por 10 milhões de euros, o Grêmio conseguiu bater a sua meta do ano de 2026 e dessa forma não necessita fazer mais movimentos do que esses que já foram consolidados, já que conseguiu os 50 milhões de reais faltantes para que este objetivo fosse consolidado. Com as informações do Grêmio, o repórter Théo Castro.
0: Precisa assinar no giro, né? Um abraço ao Théo, que é uma grande figura, excelente profissional. Vamos ao Cruzeiro, Thiago Fernandes de BH.
7: O Cruzeiro pretende dar oportunidade ao jovem Juan Gabriel nos próximos jogos da equipe. O atleta é tratado como uma joia das divisões de base e tem sido nome fundamental no time sub-20 do Cruzeiro. O mais provável é que o garoto receba uma chance no time principal nas próximas semanas. Ele passará a treinar com o elenco comandado pelo técnico Arthur Jorge e é visto como um jogador ideal para substituir Matheus Pereira em algumas ocasiões. Recentemente, o empresário do jogador chegou a gravar vídeos criticando a diretoria do Cruzeiro pela falta de minutos do jovem no time principal. O Cruzeiro, no entanto, não está dando oportunidade por causa dessa pressão feita pelo empresário. O jogador chegou a receber uma proposta do Palmeiras, mas a cúpula cruzeirense não quis aceitar a oferta.
0: Cruzeiro e Atlético Paranaense. Temos o time do Cruzeiro definido para o jogo das quatro, Pedro Cohen.
5: É isso aí, Pretzel. Cruzeiro escalado para o jogo das 16h contra o Atlético Paranaense, com Otávio, número 81, no gol. Fagner na lateral direita, dupla de zaga de Fabrício Bruno e João Marcelo, e na esquerda, Rojas. Meio de campo de Lucas Romero, capitão da equipe, ao lado dele, Gerson e Matheus Henrique, mais avançado, Matheus Pereira, e a dupla de ataque de Arroio e Caio Jorge. Esse é o Cruzeiro para o duelo contra o Atlético Paranaense.
0: Fernando Caldas nos ouve em Caconde, muito obrigado pelo carinho e pela audiência. O Gersino Elias: tinha que baixar o salário de todos os jogadores no futebol brasileiro. O Ailton: é uma falta de respeito o jogador ganhar 2 milhões por mês. Aí é um produto, né? E o Valdemar Brito: um ótimo programa para todos vocês. Vamos à escalação do Atlético Paranaense, meu caro Pedro.
5: Vamos lá, Pretzel. O Atlético Paranaense vai a campo com Mikael no gol, Gilberto na direita, Dantas, Aguirre, Arthur Dias. Essa é o quarteto defensivo do Atlético. No meio de campo, Luiz Gustavo, o capitão, ao lado dele, Jadson e João Cruz. E no ataque, Mendoza, Leozinho e o artilheiro do Campeonato Brasileiro, Kevin Viveiros. Esse é o time de Odair Helman para a partida de logo mais.
0: Grande campanha do Furacão, terceiro colocado no Brasileiro, com o Odair Helman vindo da Série B do Brasileirão. Hoje teve jogo pela Série B lá no Paraná e a Bárbara Rames atualiza tudo.
8: O Operário voltou a vencer após 6 jogos de jejum. A vitória na Série B foi sobre o rival Londrina, fora de casa, no norte do Paraná, com um gol marcado já no fim da segunda etapa. O Fantasma saiu na frente com um gol de Berto. Gilberto deixou tudo igual para os donos da casa, mas Bosquilha garantiu os 3 pontos para o time de Ponta Grossa. Com o resultado, o Operário subiu 2 posições e agora é o 7º colocado da Série B com 40 pontos. Já o Londrina se afundou na zona de rebaixamento e segue há mais de 2 meses sem vencer. A equipe é a 18ª colocada com 22 pontos, a 9 do primeiro time fora da ZR.
0: E mais Série B, o Sport demitiu o técnico Gilmar Dalpozo. Os clubes também, né? Contratou o Gilmar, que eu acho que é um treinador que é menor do que eu imaginava que ele seria. Se tornou menor. Foi goleiro do Caxias, campeão gaúcho em 2000. Então, Gilmar Dalpozo fora. Sabe qual é o treinador que o Sport vai ter agora? O quarto na temporada. Tu acha que dá certo?
5: É difícil, né? É
0: difícil, porque eles não tem gestão, não adianta. Não tem gestão. Agora, o do Inter já deveria ter ido. Esse tá fazendo hora extra há muito tempo. Vamos a Salvador, o Davi Caruso com o Bahia.
9: O Bahia conquista mais um triunfo importante fora de casa e entrou no G4 do Campeonato Brasileiro. O tricolor venceu o Bragantino por 3-2 em Bragança Paulista pela 26ª rodada. O time paulista saiu na frente, mas Luciano

0: volta para a conta da equipe de Florianópolis, da equipe da Ressacada, e agora se preparar para já na quarta enfrentar o Fortaleza no Castelão.
1: Pode ficar com o entendido que eu disse que o Avaí é o melhor de Santa Catarina. O João Zanini é o melhor de Santa Catarina, certo? O time é o Criciúma, o melhor de Santa Catarina neste momento. Se terminasse hoje, estariam subindo direto o Juventude em primeiro e o Criciúma em segundo. E aí nós teremos o playoff envolvendo Novo Horizontino, Fortaleza, Vila Nova e CRB. Só para lembrar como é que funciona o playoff. É um jogo só, viu? O terceiro pega o sexto, o jogo é na casa do terceiro e o terceiro joga pelo empate contra o sexto. E o quarto contra o quinto a mesma coisa. Um jogo só. Não são dois jogos. Os caras criaram realmente uma fórmula, né? É, que vão tornar esses dois jogos emocionantes. Mas, vamos supor que o terceiro faça 70 pontos e o sexto faça 35. Entenda o que eu estou dizendo, né? Pelos números.
2: Sim.
1: Não tem nexo, né? Um jogo desse. Mas eles mudaram o regulamento para deixar o campeonato um pouco mais emocionante na reta final.
2: Principalmente com a vantagem do empate, exatamente, né, Pretinho? Me lembra a primeira rodada da Copa do Brasil, até acho que 2 anos atrás, né? Que o time melhor colocado no ranking da CBF tinha a vantagem, exatamente, do empate. Aí um monte de time entra para empatar no 0-0, né? Porque
1: você tem toda a razão. Vantagem. Se é para fazer playoff, fazem 2 jogos.
2: Exatamente.
1: Então. Dá vantagem de 2 resultados iguais pro time de melhor campanha. Mas faz 2 jogos se tu quer fazer playoff, né? Assim meio que tu só mudou a fórmula por mudar.
2: Exatamente.
1: Pra dar chance do 8º, do 7º, do 9º e do 10º ainda terem alguma coisa, né, no meio do campeonato para fazer, né? Porque o campeonato tá muito achatado e muito, sim, parelho, né? Mas Londrina tá praticamente rebaixado, América e Ponte Preta também. Tem 1 vaga só de rebaixamento da Série B para a Série C. Tem a escalação do Flamengo, Remo e Flamengo, vai começar o jogo às 4. O Flamengo, do técnico Leonardo Jardim.
2: Isso aí, Pretzel. O Flamengo, que pode assumir a ponta da tabela do Campeonato Brasileiro hoje, vai a campo com Rossi no gol número 1, lateral direita de Emerson Royal, dupla de zaga Léo Ortiz e Léo Pereira e Ayrton Lucas na esquerda, meio campo de Jorginho, Lucas Paquetá e Jorge André Arrascaeta, que é, além de 10, o capitão da equipe. Do lado dele, o Carrascal, no ataque Samuel Lino e a referência, o camisa 9, Pedro.
1: Lino tá jogando bola, hein? Um dos melhores jogadores do Campeonato Brasileiro, na minha opinião. Um abraço ao Zé Borg, ótimo programa para vocês. Que fizeram com Londrina, e não acreditem em SAF, o time passa a ter dono. Pois é, o Londrina é um exemplo que bate e volta, Londrina que foi, vamos ver se tu sabe, qual campeonato que o Londrina foi semifinalista da primeira divisão?
2: O ano?
1: É. Isso é pergunta do Domingo Esportivo Bandeirantes.
2: É verdade. 1986.
1: Não, 77.
2: Quase.
1: Semifinais daquele brasileiro. Galo e Londrina. Londrina tinha um timaço. E São Paulo e Operário do Mato Grosso do Sul, que também tinha um baita time. Sabe quem era o goleiro do Operário do Mato Grosso do Sul? Manga. O Manga jogou no Operário em 77, depois que ele saiu do Inter.
2: Eu tenho a impressão que antigamente...
1: Londrina tinha, só pra te ajudar, um goleiro chamado Aranha, no gol. Rogério, um outro, certo? Mas só pra não falar. Dirceu, lateral esquerdo, foi pro Grêmio depois. Arengue, zagueiro, jogava muita bola. Aí tinha centroavante Brandão, meu time de botão, Londrina. Centroavante Brandão, o meia Carlos Alberto Garcia, que jogou no Santa Cruz e no Vasco, jogava muito e virou presidente do Londrina depois, certo? Timaço do Londrina, que perdeu pro Galo, que também era um baita time. E o que aconteceu com o Galo naquele campeonato? Que quiz pra ti aqui. Tá ruim de quiz, cara, né? No Domingo Esportivo Bandeirantes.
2: Não. O Galo perdeu a final.
1: E foi vice-campeão, exatamente, sem perder nenhum jogo. Vice-campeão invicto. O Galo em 1977. É difícil, né? Tu não perder nenhum jogo hoje e tu não ganhar um título, né?
2: É difícil não perder nenhum jogo hoje.
1: Aconteceu,
2: né,
1: com o Al Hilal na Liga Saudita.
2: Sim.
1: O Al Hilal foi vice-campeão pro Al Nassr do Cristiano Ronaldo sem perder nenhum jogo. E não perde há um tempo, há 2 anos. A última derrota do Hilal foi pro Fluminense na Copa do Mundo de Clubes. E não conseguiu ganhar o título, mesmo sendo invicto. Vamos ao futebol internacional, Lucas Abudi.
3: O Mônaco, time de Felipe Luiz, venceu o Paris Saint-Germain de virada por 2-1 fora de casa. O brasileiro se tornou o primeiro técnico na história do clube a vencer as 5 primeiras partidas disputadas. O time se classificou na Conference League e agora lidera a Liga Francesa. Já o PSG terá seu primeiro compromisso pela Champions League nessa quarta-feira. A equipe parisiense encara o Slovan Bratislava da Eslováquia em Paris.
1: E o Marcelo Drummond me pergunta qual é o percentual que eu vejo o Inter na Série A, para se manter na Série A. Hoje, 10%. 90% de cair. Essa é a minha opinião, eu tô falando isso há 1 ano. Para mim, o Inter foi o primeiro time que caiu 1 ano antes de começar o campeonato.

0: por causa do seu presidente e da sua gestão, que simplesmente acabaram com o clube. Pode ganhar do Santos hoje? Pode. Pode ganhar do Santos hoje. Pode ganhar da Chape semana que vem? Pode. Pode. Mas eu não acredito que isso vá acontecer. Vamos a mais futebol feminino. Maria Eugênia Cotaide.
1: A FIFA abriu nesta semana as inscrições para o programa de voluntários da Copa do Mundo, que acontece entre os dias 24 de junho e 25 de julho no Brasil. Segundo a entidade máxima do futebol, são esperados mais de 6 mil profissionais para auxiliar na organização. 100 mil pessoas já demonstraram interesse. Serão mais de 30 funções para os voluntários em locais de competição e sem competição, incluindo estádios, aeroportos, centros de treinamento e hotéis. Os profissionais estarão espalhados pelas 8 cidades sede. As inscrições podem ser feitas no FIFA Women's World Cup.com/volunteers. Repetindo, FIFA Women's World Cup.com/volunteers.
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0: Um abraço ao Edson Lapola, que é conselheiro de São Paulo, que ele mandou uma mensagem ontem, e eu tenho falado sobre isso, viu, Pedro Cunha? Ontem tinha São Paulo e Galo 6:30 no Morumbi, certo?
3: Sim.
0: Aí tinha jogo decisivo das quartas de final do Brasileiro Feminino entre São Paulo e Grêmio. Sabe onde é que foi o jogo? Em Campinas, no Brinco de Ouro da Princesa. O jogo do São Paulo foi às 6:30. Será que não dava pra fazer São Paulo e Grêmio no feminino às 15, hein? Aí terminaria às 17, no máximo, né? E você poderia ainda dar uma arrumada no gramado pro jogo das 18:30. Aí foram jogar no Brinco de Ouro da Princesa, com o estádio vazio, sendo que São Paulo e Galo já tinha muita gente pra chegar mais cedo no estádio pra apoiar o time feminino de São Paulo, né? Então é uma vergonha que realmente isso aconteça, porque eles preferem, a CBF prefere que o futebol feminino tenha estádios vazios, não vê público nenhum, ao invés de fazer preliminares, porque aí tu acostuma o torcedor masculino e o que vai a campo acompanhar o futebol masculino, certo? A vibrar com o futebol feminino, a ter público no futebol feminino, até para as jogadoras, tu vai ter um produto melhor, certo? Aí não, tu joga para 100 pessoas com estádios vazios, sendo que poderia fazer uma preliminar bem interessante. Aliás, o Bahia eliminou o Palmeiras ontem no futebol feminino, né? Então nós teremos Bahia e Flamengo e a outra semifinal, São Paulo e... Me ajuda aí.
3: Deixa eu pegar aqui certinho.
0: Aí. Bahia e Flamengo, São Paulo e Cruzeiro, eu acho. Me ajuda aí. Só pra fechar aí. O Palmeiras foi eliminado de forma surpreendente pelo Bahia. O Bahia foi elogiado ontem no futebol feminino também pelo Rogério Ceni. Vamos a mais Corinthians. Mais Corinthians com o nosso Bruno Milhose. 7:30 tem Corinthians e Chape. Milhose.
4: De volta no Concentração com mais informações do Corinthians e uma atualização importante que envolve o Timão sobre este sábado, porque ontem tivemos a confirmação numa parceria entre Corinthians e Polícia Civil, conseguiram identificar os 6 envolvidos em confusão no clássico contra o Santos por conta daquele presente do Neymar ao garoto corintiano, não é? O Pedro Melo recebeu a camisa do Neymar, ele com a sua família foram hostilizados por alguns torcedores do Corinthians e foram todos identificados, serão punidos pelo clube. Uma informação importante, porque o Corinthians utilizou os recursos disponíveis pelo DRAD, não é? A Delegacia de Polícia de Repressão e Análise aos Delitos de Intolerância Esportiva, que tem dentro do seu estádio, ou seja, utilizou câmeras de segurança e também imagens gravadas por jornalistas para identificar até o momento esses 6 torcedores que hostilizaram Pedro Melo e seus familiares. Preventivamente, estão proibidos de entrar no estádio do Corinthians em qualquer circunstância. Eles vão responder ainda pelo crime de provocação de tumulto e podem pegar até 3 anos de proibição de frequentar o estádio do Corinthians nesse julgamento. Corinthians, portanto, já suspendeu as contas de fiel torcedor de todos os identificados e o delegado, né, o César Saad, segue trabalhando nas investigações e ainda pode identificar mais outros envolvidos nesse caso. Pedro e os parentes estiveram inclusive no CT Joaquim Grava na última sexta-feira, conheceram o elenco, tiraram foto com os jogadores e também pegou autógrafos de jogadores do Corinthians em uma camisa, não é? Foi recebido pelo clube de braços abertos para abafar esse caso também, teve uma repercussão muito negativa. Vale destacar que no mesmo dia, o STJD multou o Corinthians em R$10 mil pela desordem causada pelos torcedores e as ofensas ao menino e seus familiares. Um caso que certamente tem que ser levado de exemplo para que não aconteça novamente no estádio do Corinthians e o Corinthians consiga manter a ordem nessas situações. Não é então boas notícias de que o Corinthians está trabalhando junto à Polícia Civil para identificar os culpados e também que o garoto já foi, de certa forma, abraçado pelo clube. Atualização importante no dia do jogo, porque daqui a pouco tem mais timão no Campeonato Brasileiro às 7:30 PM. Corinthians pega a Chapecoense com transmissão Bandeirantes.
0: Conosco, Milhose, com Ronaldo, com Ulisses, a partir das 7:00 PM, logo depois do jogo entre Internacional e Santos. Atualizando o futebol feminino, semifinais do Brasileiro.
5: Semifinais do Campeonato Brasileiro Feminino, Pretzel. Tem São Paulo e Flamengo, único duelo garantido. Certo. Ontem o Bahia passou pela equipe do Palmeiras nos pênaltis.
0: Perfeito.
5: Aguarda agora quem vem do duelo entre Cruzeiro e Corinthians, ou melhor, Corinthians e Cruzeiro, que jogam amanhã no Canindé. Semana passada, em Minas Gerais, a equipe do Corinthians venceu por 1-0, tem essa vantagem. Perfeito. Para o jogo de amanhã.
0: E tá com salários atrasados, hein?
5: Pois é.
0: Meninas estão cobrando todo o jogo aí, mas devem se classificar para a semifinal. Abraço ao Carlos Cavalcante, obrigado pelo carinho e pela audiência com a nossa equipe e com a nossa programação. Vitória para fechar, Palmeiras com Everton Ramos, fechando. Tem Palmeiras e Botafogo, o jogo das 6:30. Palmeiras com Everton Ramos.
6: Meus amigos, de volta para falar do Verdão, para falar do Palmeiras que entra em campo às 6:30 contra o Botafogo no estádio Nilton Santos pelo Campeonato Brasileiro, ao qual o Palmeiras segue na liderança, um ponto à frente do Flamengo. E para pensar nesse time, né? Algumas mudanças podendo acontecer em relação à equipe que venceu, na verdade que empatou com o Santos no meio de semana em 0-0, mas quando eu digo vitória, se classificou às semifinais da Copa do Brasil. Uma delas na defesa, se Gustavo Gomes, que ainda não está 100%, vai formar a dupla de zaga com o Murilo, ou se Alexander Barbosa é quem vai ficar com essa posição. No ataque, Vitor Roque, que não vem em um grande momento, diria inclusive que é o pior momento dele desde o retorno ao Palmeiras, nessa chegada, na verdade, ao Palmeiras, e marcou apenas um gol, né? Desde março, apenas um gol marcado na goleada pelo Vasco, e foi um gol de pênalti. Não vem no melhor dos momentos, e aí a expectativa de que ele comece ou entre os titulares ou no banco de reservas, como aconteceu na partida de quarta-feira. E aí o técnico Abel Ferreira podendo optar por povoar mais o meio-campo, seja com a presença de Felipe Anderson ou ainda com a do camisa 30, Lucas Evangelista. Um desfalque certo pro técnico Abel Ferreira, se o Palmeiras conseguiu um efeito suspensivo para ele, não conseguiu mesmo para o lateral esquerdo Arthur, que vem em um bom momento, desbancando o Piquerez, inclusive, na titularidade. O Arthur acabou expulso contra a equipe do Mirassol. O Palmeiras tentou argumentar, defendendo que a falta que levou ao segundo cartão amarelo na partida foi, na verdade, do Lucas Evangelista. E haveria, inclusive, ali um erro na identificação do atleta. Mas, ainda assim, o STJD recusou o recurso e manteve a decisão. Portanto, Arthur, cumprindo suspensão, não vai a campo contra a equipe do Botafogo. Piquerez deve herdar esta vaga. Podemos pensar, então, em um provável Palmeiras com Carlos Miguel no gol, Giai na lateral direita. A dúvida, Gomes ou Barbosa ao lado de Murila na zaga e Piquerez na esquerda. Meio de campo de Marlon Freitas, Andreas Pereira, John Arias, Maurício e no comando de ataque, Flaco Lopes e Vitor Roque.
0: Muito bom, meu caro Everton Ramos. Em seguida, o Rogério Assis abre a transmissão para fechar aqui. Um grande abraço a todo mundo que participou conosco na nossa interatividade. Continuam conosco nas nossas transmissões. Então tem Inter e Santos às 13:30 e depois tem a repercussão do jogo do Inter contra o Santos, com o acompanhamento de Botafogo e Palmeiras, e às 7:00 Ulisses Costa abre a transmissão, né? Para Corinthians e Chapecoense também. O Paulo do Butantan pergunta se o Mirassol cai. Eu acho que não. O Mirassol tá jogando mais bola que muitas equipes, né? Ah, mas tá lá embaixo. Sim, porque foi um ano atípico, teve Copa do Brasil, teve Libertadores e quase passou. E o Jefferson Campora Mariano tá dizendo aqui, ó, nós torcedores do Palmeiras temos inveja das crises dos co-irmãos. É, eles ficam por horas em evidência no noticiário. Nós, míseros, 3 minutos. E a escalação eu torço para quando o Abel apronta, aí dá mais uns minutos. Ele faz uma ironia aqui, Mas hoje São Paulo, Santos e Corinthians, eles estão muito mais nas páginas jurídicas e policiais do que realmente nas páginas esportivas. E isso tem que ser esclarecido, isso tem que ser dito também. Enquanto que o Palmeiras, a gente fala bastante do time. Agora, quer mais uma do Palmeiras? O efeito suspensivo do Abel Ferreira, que foi uma vergonha, só acontece realmente aqui no futebol brasileiro. Pedro Cohen, sempre uma honra e um abraço, hein?
5: A honra é toda minha, hein, Pretzel? O meu programa favorito aqui da grade da Bandeirantes.
0: Eu tenho certeza. Um abraço ao seu, Marcelo, né?
5: Marcelo,
0: e a dona?
5: Luciane. Estão viajando, viu? Feriadão, foram fazer uma trilha.
0: Certo. Um abraço pra eles também. Uma trilha com conteúdo, provavelmente. Sinal marcou 13:30, grande Vitória Vermelho, grande Caíme Martins e Alain Marcel. Vem aí, Inter e Santos com Rogério Assis, continue conosco.
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0: Campanhas parecidas e o mesmo drama para o jogo no Beira-Rio. Às 16h tem Internacional e Santos.
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1: Abraço a você que ouve o futebol da maior rede de rádios do Brasil, que se liga em mais uma transmissão da Rede Bandeirantes de Rádio. Segue o Campeonato Brasileiro, 26ª rodada. Situações parecidas. Times que estão lá embaixo na tabela estão brigando faz tempo, viu? Brigando e faz tempo com a tabela para não caírem para a Série B do Campeonato Brasileiro. Internacional e Santos em Porto Alegre, numa tarde de sol na capital gaúcha. O Beira-Rio recebendo já um bom público. O Inter vem de eliminação na Copa do Brasil, perdeu pro Grêmio, só isso, não bastasse cair na Copa do Brasil, caiu pro Grêmio, tem só 25 pontos. O Santos também caiu na Copa do Brasil, mas calma, era previsível, né? Já havia tomado uma raquetada no campo do Palmeiras, segurou um 0-0 Vila Belmiro, eliminado da Copa do Brasil. Está dando uma respirada até legal no Campeonato Brasileiro. Tem 29 pontos, mas ainda está bem perto da zona dos quatro piores que vão cair para a Série B. Internacional e Santos vão jogar, faltando 20 minutos para começar o jogo. Beira-Rio, rodada dupla de futebol com todo o time da Bandeirantes nesse domingo. Inter e Santos, a primeira atração. 7:30 Corinthians na sua casa contra a Chapecoense, com Ulisses Costa comandando ao lado do Ronaldo Giovanelli, com Alexandre Pretzel mais Bruno Milhose. Vamos aos destaques do jogo de Porto Alegre. São 15:40, hora de Brasília. Destaque do Santos pro duelo no Beira-Rio. Alô, Leonardo Sonda.
2: Alô, alô, Canhão, muito boa tarde para você, boa tarde, Quesada, toda a nossa audiência. O Santos, também eliminado da Copa do Brasil, chega sem Neymar, Lucas Veríssimo e Barreal para enfrentar o Internacional. O técnico Cuca escala Cabageiro, Gustavo Henrique e vai com William Arão na defesa. O Santos, que tenta mudar o seu retrospecto sem o camisa 10 do Campeonato Brasileiro. Os reforços Arthur e Lima ficam hoje no banco de reservas.
1: E no Internacional, muito pressionado, qual é o destaque, Leonardo Sonda?
2: Muito, mas muito pressionado, viu, Canhão? Demais depois da eliminação no Clássico Grenal da Copa do Brasil. O Inter desesperado pela vitória, mesmo vencendo, não sairá do Z4. O técnico Pezzolano muda de novo e surpreende na escalação com Félix Torres e Ronaldo. O Inter tem Carboneiro e Vitinho de volta ao time titular. O clima é de tensão, viu, Canhão? Teve até encontro das organizadas com os jogadores do CT Parque Gigante. Pezzolano pode cair dependendo do resultado de logo mais aqui no Beira-Rio.
1: 3:42 da tarde, hora de Brasília, a bola vai rolar e você vai se ligar para Internacional e Santos em Porto Alegre. Destaque da opinião da Bandeirantes, é jogo dos pressionados. Alô, Leandro Quesada.
3: Fala, Canhão, tudo bem?
1: Tranquilo, meu filho, e você?
3: Tranquilo, prazer estar com você aqui. A gente tava aqui trocando uma ideia antes da bola rolar, né? Eu diria que moralmente... é forte isso, né? Moralmente, Inter e Santos estão rebaixados. Moralmente. O que, que é moralmente? Ah, o Inter vai escapar, mas vai continuar desse jeito? Aí cai em 2027. O Santos vai escapar, mas vai continuar com essa gestão toda errada, toda torta? Vai cair em 27. Aí alguém vai dizer, não cai em 27, que sabe? Então cai em 28, cai em 29. Então, moralmente, esses times estão já rebaixados e faz um tempão. Então não é a questão de lutar contra o rebaixamento só nessa temporada. É o que o Inter tem feito nos últimos anos, sem conquistar nada relevante. E o Santos, que não tem vencido nada de importante nos últimos tempos. O último título do Santos, gente, foi em 2016, Canhão. Então, enfim, moralmente a gente vai acompanhar aí um jogo de rebaixados. Matematicamente a situação do Santos é melhor e o Internacional precisa hoje encontrar uma maneira de vencer essa partida, porque hoje é como se fosse uma final de campeonato para a equipe gaúcha. Depois a gente fala mais, Canhão.
1: Bola rolando no Beira-Rio, já com um bom público para Internacional e Santos na sequência do Campeonato Brasileiro na 26ª rodada. Destaque do jornalismo da Bandeirantes, Maria Eugênia Cotaiti.
4: Boa tarde, Canhão. Um galpão de frutas do Ceagesp na zona oeste de São Paulo está interditado temporariamente após um incêndio atingir o local na madrugada deste domingo. Segundo a Defesa Civil, cerca de 320 boxes foram atingidos pelo fogo, mas, felizmente, ninguém ficou ferido. A investigação do foco inicial, assim como a avaliação dos danos no espaço, ainda são realizadas. A Ceagesp afirma que está em contato com os comerciantes que operavam o pavilhão para discutir medidas emergenciais. Na Zona Norte, outro incêndio destruiu cerca de 30 casas na comunidade da Vila Maria. O fogo, que começou às 9:30 da manhã, se espalhou rapidamente porque parte dos imóveis era de madeira. O Corpo dos Bombeiros afirma que o fogo foi extinto ao meio-dia e que ninguém ficou ferido. A Defesa Civil ainda avalia os estragos.
1: No Beira-Rio, os times já desceram para os vestiários. Já de volta e a bola vai rolar. E você vai se ligar na maior rede de rádios do Brasil.
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4: E o futebol na Bandeirantes volta com muito mais do jogo do Beira-Rio, faltando 9 minutos para começar. Internacional e Santos é a 26ª rodada do Brasileirão. Tá todo mundo de olho nesse jogo para saber a classificação, para acompanhar o jogo que vem na sequência. E ele tem todos os destaques. Plantão Bandeirantes, alô Everton Ramos.
5: Tudo bem, então? Boa tarde para você, pro ouvinte ligado com a gente nessa jornada esportiva importante, porque a 26ª rodada em andamento, e tanto para Inter quanto para Santos, já teve um resultado negativo na manhã deste domingo. O Mirassol venceu o Curitiba fora de casa no Couto Pereira de virada 2-1. Nós teremos simultaneamente às 16h, Remo e Flamengo, Cruzeiro e Atlético Paranaense, às 18h30 no estádio Nilton Santos, Botafogo e Palmeiras, e às 19h30, Corinthians e Chapecoense. Com a vitória do Mirassol para cima do Curitiba, a parte de baixo da tabela se encontra dessa forma: o Peixe, 14º com 29 pontos, o Grêmio com 28 em 15º, o Mirassol foi a 28 pontos na 16ª posição. Dentro da zona do rebaixamento, Vasco e Internacional com 25 pontos e o Inter com 2 vitórias a menos que o Mirassol. Portanto, mesmo que o Inter vença o Mirassol, o Santos na partida de logo mais, não ultrapassaria o Mirassol na tabela de classificação. Vai ficar por mais uma rodada, pelo menos, na zona de rebaixamento, a equipe colorada. Tempo também de destacar a Série B, que já teve clássico paranaense na manhã deste domingo. O Londrina perdeu para o Operário pelo placar de 2-1 e a Ponte Preta, afundada às 18h30, recebe a equipe do São Bernardo em Campinas. Pela Série C, começando a segunda fase, às 16h tem Floresta e Maringá e às 18h30 Santa Cruz e Botafogo da Paraíba. Pela Série D, a quarta divisão começa a ser disputada hoje, a primeira partida da final, jogo de ida em Arapiraca, Asa e Uberlândia, Rogério Assis.
4: São todos os destaques, todas as informações para você que se liga no futebol Bandeirantes, com Internacional e Santos às 16h, Beira-Rio, com o público chegando numa tarde de sol em Porto Alegre, com todo o nosso time técnico em campo, mesa de som, com Vitória Vermelho. Central técnica com Caiane Martins. No suíte das imagens do youtube.com/rádio Bandeirantes Oficial. Alain Marcel. Com Carlos Amaral também. No digital, Ana Galeano. São 13h53. Já já os times em campo, trazidos pelo time da arbitragem. Vamos a destaques para o jogo de Porto Alegre, antes que a bola role, com Leonardo Sonda. Casa cheia hoje, Sonda, para esse jogo no Beira-Rio?
6: Olha, Canhão, nem perto, viu, de casa cheia. O Inter tinha uma previsão de 20 mil torcedores, mas a última atualização que eu recebo da assessoria é de 15 mil pessoas aqui no estádio Beira-Rio. E um ambiente bastante hostil, tá, Canhão? Porque no anúncio da escalação, dos 11 jogadores titulares do Inter, 5 foram vaiados pelo torcedor. Então o clima não tá nada bom pro time aqui no Beira-Rio e, repito, uma derrota ou um resultado de empate pode culminar na saída do técnico Paulo Pezzolano.
4: É, o Pezzolano, que não vai estar no banco hoje, está cumprindo suspensão, vai ter o seu assistente, o Esteban Conde, no banco de reservas. E do lado do Santos, as novidades que chegaram já vão jogar, Sonda, ou não?
6: Ainda não, viu, Canhão? O Arthur e o Lima hoje estão no banco de reservas pela primeira vez relacionados. Estão aqui em Porto Alegre, o Arthur camisa 6, o Lima camisa 45. Das novidades são as que hoje estão no banco de reservas. O Rodinei chegou, né, a Santos ontem pela tarde, mas ainda não está aqui com a delegação. Fica apenas para o jogo contra o Atlético Mineiro na Sul-Americana na quarta-feira.
4: Lado a lado, os times vêm pro campo no Beira-Rio. Inter e Santos sobem pro gramado, com o Santos jogando com o seu uniforme número 2, com listras em preto e branco. Gabriel Barbosa, o Gabigol, é o capitão do time no jogo do Beira Rio. Alan Patrick, o capitão do Internacional. Algumas mexidas foram feitas no time do Inter. No Santos, as novidades ficam no banco de reservas. O Leandro Quesada comenta já já. Você ouve a trilha que traz para o campo as duas equipes. Lado a lado, jogadores de Santos e Internacional já começam a se posicionar, com crianças trazendo ali os jogadores. Sonzão Bandeirantes, Caiame Martins na central técnica, mostrando som do Beira-Rio, hino nacional brasileiro agora.

0: Hino Nacional Brasileiro no Beira-Rio. Vamos escalar os times, começando pelo Santos de Cuca, atrás da reabilitação. Faz tempo, hein? O Santos na Bandeirantes.
1: Agora quem dá bola é o Santos.
2: Técnico Cuca manda a campo o Santos, o peixe escalado com Gabriel Brazão no gol, 77. Igor Vinícius tem a 18 na lateral direita. A zaga tem William Arão, camisa 15, Luan Pérez, 14, e Escobar na lateral esquerda, camisa 31. O meio-campo começa com Christian Oliva, 28, Gustavo Henrique, 48, Ron Reiser, número 32, e Gabriel Bontempo, camisa 8. No ataque, Cabageiro tem a 17 e Gabigol, Gabriel Barbosa, o capitão, tem a 9. Time do Santos escalado aqui no Beira-Rio.
0: Agora, o Internacional.
1: Glória do Desporto Nacional.
2: Hoje escalado por Esteban Conde, auxiliar de Paulo Pezzolano, tem o goleiro Matheus Bahia, camisa 23. Bruno Gomes, número 15, Félix Torres, ex-Corinthians, camisa 4, Gabriel Mercado, 25, e Matheus Bahia, número 6. O meio começa com Ronaldo, 16, Thiago Maia, ex-Santos, camisa 29. No ataque, 4 jogadores, Vitinho, 28, Carboneiro tem a 7, Alan Patrick, o capitão, camisa 10, e o atacante Antônio Sanabria, centroavante, camisa 19. O Inter também no papel, Canhão.
0: Quem apita no Beira-Rio, sonda.
2: Alex Gomes Stefano, do Rio de Janeiro, auxiliado por Luiz Cláudio Regazzoni, também do Rio, e Thaís Marques Fonseca, também do Rio de Janeiro. O quarto árbitro, Felipe da Silva Gonçalves Paludo, também carioca, e o VAR é Wagner Hilway, de Santa Catarina.
0: Em instantes, a bola rolando no Beira-Rio. Leandro Quezada, opinião da Bandeirantes. Tem muita crítica, né? O Neymar não devia ter jogado contra o Palmeiras. Também acho que não. A culpa é do Cuca. Sinceramente, tenho dúvidas que o Neymar manda mais que o presidente e o técnico no Santos. De repente, o Neymar que impôs a sua escalação. E é sempre bom lembrar que o Neymar é que escolheu o Santos para jogar. Não foi o Santos que contratou o Neymar. Foi o Neymar que contratou um time para jogar. Neymar se machucou, tá fora. E o Santos continuou, pelo menos por 2 meses, Quezada, sem Neymar, incluindo esse jogo que começa em instantes em Porto Alegre. Jogo dos desesperados, Quezada.
3: De alta tensão contra o rebaixamento. Em relação ao Neymar, um pitaco rápido aqui. A gente sabe que enquanto existir gramado sintético e o Neymar estiver jogando no futebol brasileiro, ele não vai jogar no gramado sintético. Agora, que ele fez falta no primeiro jogo, fez, né, Canhão? Fez. Poderia ter corrido risco? Sim, não correu risco, enfim. E aí depois jogou no jogo que não precisava. E aí fica fora dessa partida, que eu reputo, é um jogo de fundamental importância para ambos. Uma vitória hoje deixa o Santos tranquilão, e uma vitória hoje faz o Internacional sonhar com a série principal na próxima temporada. Acho que tudo pronto para Inter e Santos, e o solzinho batendo lá no Beira-Rio, hein?
0: É verdade, com uma temperatura agradável, tudo pronto para começar. Inter e Santos, a 26ª rodada do Campeonato Brasileiro. Alex Stefano consulta o relógio, apito na boca, tudo pronto, começa no Beira-Rio. 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Começa o jogo, a Bandeirantes mostra pra você. Inter tenta no Patrick, toca na ponta, Carboneiro vai por dentro, Igor Vinícius, levanta no ataque, rebate a marcação, tenta o passe por dentro, de cabeça sobe a defesa, corta na minha esquerda, Félix Torres, ela sobra na volta, atrás com o time do Santos ainda, domina, bem aberto pela meia direita pra tentar a jogada. Christian Oliva, domina lá pela meia direita, Cabadinho encosta pela ponta, devolve atrás, recomeça, entrega para Arão. Arão, Luan Pérez, toma a pressão no meio, Sanabria em cima, dá na esquerda, Escobar mais pela ponta ainda, Cabadinho sai do Bruno, tenta o toque recuado, bate mal na bola, Inter recupera a bola pra ponta, Sanabria, Bruno Gomes, saiu, Alan Patrick por dentro, na esquerda, Carboneiro na finta, derrubado, é falta! Ele gira, toma o rapa na entrada da grande área, perigosíssima essa falta, grande chance pro Inter, no primeiro minuto do jogo, sonda!
2: O Inter roubou a a bola e acelerou, viu, Canhão? Jogada do Carboneiro pela esquerda, foi derrubado pelo Igor Vinícius, um carrinho forte ao lado da grande área, tem falta perigosa o Colorado. E só sobre a temperatura, viu, Canhão? O dia tá bonito, mas ela é baixa, viu? 13 graus, sensação térmica de 9, então tá frio aqui no Beira-Rio.
0: É, aqui em São Paulo o dia não tá muito bonito, o sol foi dar uma passeada, pelo jeito não volta ainda hoje, e a temperatura despencando. Tudo pronto aqui para a cobrança da falta. Foi lá o seu Alex Gomes Stefano, passou o Chantilly, posicionou o muro, tá arrumando a barreira do Brasil, encostando na trave, lado direito. Alan Patrick é bom para cobrar essa falta. O Carboneiro tá ao lado dele. Alan Patrick sai da bola, deixa para o Carboneiro, para a grande área. Mercado e Fênix Torres, grandões. Lá dentro, Sanabria, também grandão. Carboneiro se prepara na entrada da grande área, ao lado dele, Ronaldo. Carboneiro, dois passos para trás, autorizado direto na barreira, a bola bate, vai sair do outro lado, ele acompanha, a bola vai direto pela linha lateral, lateral, Carboneiro pega a bola e já reversa, a bola aberta lá no meio esquerdo, passa na ponta, Matheus Bahia, chuta, ela bate no lateral e toca para fora, saindo pela linha lateral de novo, em tiro de meta para o Santos, batendo o primeiro do jogo, no Beira Rio, Grupo Souza Lima Eficiência, em segurança e serviços, Grupo Souza Lima. Placar de 0-0 para Internacional e Santos, é campeonato brasileiro. Brasão domina pequena área, toca a bola para a direita, Igor Vinícius marcado, levanta na ponta de cabeça, rebate Ronaldo, vai no meio pro peixe, domina mal no meio, perdeu, recupera a marcação por aqui, vem o Inter para tentar atacar a bola para a direita, Bruno Gomes, linha de fundo, passe, tenta a marcação, Escobar, Escobar corta, Bruno vai no carrinho, toca para fora, ela bateu no Bruno Gomes, só que o Bandeira com a visão encoberta não viu, tá marcando o lateral pro Inter, é a bola pro Inter arremessar desse começo de jogo em Porto Alegre, 3 minutos com o placar de 0-0, atrás domina que a defesa com o Mercado, vira a jogada para a meia esquerda, Matheus Bahia passa pela ponta, encosta Ronaldo, enfia para o Carboneiro, Igor Vinícius pressiona, Carboneiro, tocou Alan Patrick, sai da falta, Igor coloca ela, volta na defesa, atrás para o Peixe ainda, protesta para bater para frente essa bola, para tirar daqui na marcação, recuada na fogueira, o Ilharão domina, Sanabra em cima, Arão tira, vai no meio, tocou Ronaldo, passa por o Carboneiro, rebate no meio da defesa, Oliva conta, ela volta no meio campo, atrás com o Inter, com os zagueiros, domina Torres, entregando bola para a meia direita, Bruno Gomes, mais à direita ainda essa bola, Vitinho passa, toca no meio, Ronaldo devolve ela, recuando, Félix Torres dá um bicudo, levanta a frente para Sanabria, vem Luan Pérez, a bola bate no peito do Sanabria, Alan Patrick, ganhou no meio, Thiago Maia, limpou para bater, na área na esquerda, dominou de frente para tentar, arrumou, limpou, outra fita no canto, no chute do Carboneiro para fora, e tem desvio, escanteio Inter na esquerda, Leonardo Sonda.
2: É, o Inter começa mais ativo, começa a chamar o torcedor aqui no Beira-Rio, contra-ataque, Thiago Maia para Carboneiro, ele cortou a marcação, bateu, desvio na zaga, tem escanteio Inter, Alan Patrick na bola.
0: 4 minutos e meio do primeiro tempo, Beira-Rio, Inter manda para a grande área, os zagueiros, Félix Torres e Mercado, o torcedor vai junto, Sonzão Bandeirantes mostra. Alan Patrick escanteio para o Inter, pro gol, a bola, Brasão socorro errado, Mercado cabeceou com aberto, Brasão espalmou para frente, ela fica na área, rolei, tira, Brasão faz duas defesas, bola volta na sobra de cabeça, Félix sustenta, passa pela marcação, Escobar na ponta esquerda, vai tentar pegar essa bola pro comando, rolei, evita aquela saída no pé do adversário, toma a frente, gira, outra pinta, caiu na primeira bola para insistir, Vitinho, pancada nele. Falta no Vitinho que tá caído, falta marcada. O Brasão defendeu primeiro o escanteio, depois a cabeçada no Mercado. Duas defesas esquisitas e tem cartão pro jogador do Santos que bateu no Vitinho, Sonda.
2: É, saiu muito estranho o Canhão, o Brasão na bola, porque o cruzamento do Alan Patrick foi dentro da pequena área. Em tese a bola do goleiro, mas saiu errado o Brasão, deu um soco, acabou tendo que fazer a defesa na sequência e o Vitinho derrubado, falta em frente à linha lateral, cartão amarelo para Ron Reiser já no início da partida.
0: 5 minutos e meio, Inter cobra essa falta na lateral, na direita, Bruno Gomes vai colocar a bola para dentro da grande área, autorizado, levantou para o gol, Mercado, defesa, corta, sobra, voltou fora da grande área, Matheus Bahia fecha, domina, dá na esquerda, Carboneiro, cruzou para o gol, tenta, Sanabra, ela bate na cabeça do Barão, rebate a frente, corta no meio, Cristian Oliva, tenta Matheus Bahia ganhar, conseguiu tocar, ela volta para a ponta esquerda, pressão intensa do Internacional, 6, primeiro tempo, placar do jogo 0-0, inversão feita, a bola para Matheus Bahia, do meio campo ele devolve a bola para o goleiro, Matheus Cunha domina tranquilo na entrada da sua grande área, em Porto Alegre, e a bola rola, o relógio não para. 16 minutos do primeiro tempo. Placar do Campeonato Brasileiro, 26ª rodada, Beira Rio. Internacional e Santos empatam em 0-0, Everton Ramos.
4: Canhão, bola rolando também nos outros dois jogos das 16h, no Mangueirão para Remo e Flamengo e no Mineirão para Cruzeiro e Atlético, tudo 0-0.
0: E vem o Inter, Carboneiro aberto lá do esquilo, tenta o passe, Matheus Bahia se apresenta, devolve a bola, recomeça, Ronaldo se apresenta por dentro, perde Thiago Maia, o domínio já recua, toca a jogada, volta a bola para Mercado, domina, recuando a jogada, faz a inversão, Mercado vira o passe pela direita, aqui está Félix Torres que vira a bola com o Bruno Gomes, Vitinho se antecipa, já sai do Escobar, agora se entrega a bola pela beirada, vai tentar Bruno Gomes, apinta, saiu bem da marcação do Cavadeiro, olhou para a área, levantou para o gol, de bicicleta, ia tentar Sanabria, defesa corta. Tirou o Cristiano ali do bico da bola, que é no meio campo. Mercado cabeceia para trás, entrega de volta a bola para Félix Torres. Pisou na bola! Gabriel Barbosa tomou do Félix Torres. Tá na área, dominou.

0: do peixe! Gabigol! Gabigol! Gabriel Barbosa se aproveitando da falha incrível do Félix Torres. Ele literalmente pisa na bola. Ela fica com o Gabigol, que arranca em direção à grande área. Na saída do Matheus Cunha, chuta no canto esquerdo, a bola bate no pé da trave e vai pra dentro. Gabigol, Gabriel Barbosa ligado no jogo, prestando atenção no serviço. Quando perdeu para a bola, Félix Torres, ele roubou do zagueiro e botou para dentro. O Santos marca primeiro com 7 minutos do Beira-Rio. 1 para o Peixe, Internacional 0. Ô, Matheus Cunha, manda marcar o Félix Torres, vai. 1-0 Santos na frente, no gol do Gabriel Barbosa, no gol do Gabigol. Uma pisada literalmente na bola do Félix Torres, Leonardo Sonda.
1: A sorte se apresentou para o Santos, viu, Canhão? Félix Torres falha muito feio e a bola sobra para Gabigol, livre com campo. Ele avança cara a cara com o Matheus Cunha, bate cruzado, a bola ainda bate no poste, morre no fundo da rede. E o detalhe, viu, Canhão? O Félix Torres, um dos vaiados antes da bola rolar, agora ainda mais vaiado pelo torcedor do Inter após o gol do Peixe, que não tem nada a ver com isso. Inter 0, Santos 1 aqui no Beira-Rio.
0: E o Inter deu a saída e já ganhou uma chance com falta lá do esquerdo. 1-0 para o Santos, vencendo o jogo em Porto Alegre. 9 primeiro tempo, na cobrança de falta, Matheus Bahia, Alan Patrick para a área, volta os zagueiros, incluindo o Félix Torres, que falhou no gol. Alan Patrick na bola, bateu direto, Brazão de soco, sai da grande área, a bola, Brazão pede a falta, a arbitragem deu. Para o jogo e marca a falta, você ouviu o apito do árbitro, o Alex Stefano marcando. Leandro Quezado, o Santos acabou de marcar 1-0, mas estava tomando um calor, uma pressão. E aí, Félix Torres? A gente já conhece Félix Torres.
2: De outros carnavais.
0: É, de outros carnavais, Páscoas, Natais, o que mais? 1-0, Peixe, Quezada.
2: É, 7 de setembro.
0: Tudo, né?
2: É. Bom, é detalhe, só dava Inter, né? O Carboneiro bem no jogo, Inter trocando passes, o Santos bem recuado, obviamente, para pensar num possível contragolpe, o Brazão meio esquisito em dois lances, e aí... Numa bola recuada, tranquila, né, do mercado pro Félix Torres, o Félix Torres simplesmente pisa na bola. E foi pisar na bola justamente diante do Gabigol. O Gabigol não vive o melhor momento da carreira, mas não dá para cometer uma falha grotesca dessa. E aí o Gabigol só teve o trabalho de dominar, avançar, e aí na saída do goleiro tocar no canto para fazer 1-0 para a equipe do Santos. Futebol é assim, e essa falha será marcante na vida do Félix Torres. Se o Internacional não conseguir empatar esse jogo e virar, eu temo até pela segurança do Félix Torres diante daquela informação que o Léo já trouxe, né? Que o clima não é, o melhor possível no Beira-Rio, Canhão.
0: Porto Alegre, Beira-Rio, a bola rola, o relógio não para. 10 minutos e meio do primeiro tempo. Na 26ª rodada do Campeonato Brasileiro, o Santos está vencendo o jogo no Beira-Rio. Inter 0, 1 para o Peixe, Everton Ramos.
3: E vai saltando duas posições na tabela de classificação. Agora 12º com 32 pontos, mesma pontuação do Corinthians, mas com 2 gols de saldo a menos. Em contrapartida, o Inter segue afundado, 18º colocado, 25 pontos. Canhão.
0: Eu e você ligados pela mesma emoção com todo o time da Rede Bandeirantes de Rádio 7:30. Corinthians e Chapecoense, Ulisses Costa com Alexandre Pretzel, mais o Bruno Migliozzi. Domina na esquerda, jogada acabadira para o time do Santos de Cuba. Toca ao lado para tentar pintar, perdeu. Na jogada no meio, Gustavo Henrique. Sanabria na trombada, Thiago Maia chegou, Vitinho também. Passa, pegou, Alan Patrick chegou, disputou. Vitinho colocou o pé, insistiu, tira bem o menino. Sai por dentro, ajeita a jogada, Gabriel, bom tempo. Escobar bota na ponta esquerda, essa bola para Cabadeiro. Cabadeiro recua de volta para o Escobar, que toca ao lado na aproximação por dentro, com bom tempo, Rolazer, vem com ela pela meia, olhadinha para a meia direita, prefere tocar na esquerda, dá para o Escobar, marcado, recua a bola, volta Rolazer de novo. 12 minutos desse primeiro tempo. Leonardo Sonda deu para sacar que quando pega na bola, o digníssimo Félix Torres recebe, digamos assim, um carinho especial do torcedor colorado, não é, Sonda?
1: Exatamente isso, Canhão, até ia te chamar para destacar essa questão. Toda vez que pega na bola agora, o Félix Torres é vaiado. E os jogadores do Inter, os demais, tentam reagir para fazer o torcedor aplaudir. Mas a essa altura, Félix Torres está totalmente queimado com a torcida colorada.
0: 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Vitinho toma falta, arbitragem não dá. O Santos recupera a bola para o meio campo, aqui abre a jogada, Cristian Oliva, toca com o Vinícius, linha no meio campo, ele devolve a bola com o William Arão, a distância marca Alan Patrick, ele vira a jogada para a esquerda, Aluman Pérez sai do Sanabria, dá para o Escobar, pressão do Vitinho, toca Sanabria, o passe errado, Bruno Gomes ganha, na primeira, na segunda, ganha para o Inter, puxa, sai da ponta pelo meio, deixa atrás o Escobar, dá para o Alan Patrick, que vira a jogada na esquerda, Carboneiro para Matheus Bahia, na área, cruzou direto, bateu errado e mandou para fora. Amil chegou já tropeçando na bola e mandou para fora, linha de fundo, tiro de meta pro Santos, Leonardo Sonda.
1: Hoje o Inter não tem o Bernabé, né, Canhão? Escape pelo lado esquerdo, coube agora o Matheus Bahia fazer o cruzamento, muito errado, jogou direto para fora, tiro de meta já cobrado pelo Santos.
0: Você nas estradas, ligado na Bandeirantes, boa viagem para você com a gente na carona. Ótima viagem para quem acompanha o futebol da maior rede de rádios do Brasil. Alô, Beraba, alô, Caboclinho, Manuel Zaidan, grande abraço, Caboclinho. Disputa de bola, Thiago Maia com Igor Vinícius, falta. Deixou o pé, Thiago Maia comete a falta no lateral direito do Santos. 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
2: E continua igualzinho o jogo, Internacional em cima do Santos, o Santos tentando se defender. É, a marcação do Inter é forte, o Santos bem recuado. A diferença é a questão de você falhar, né? De ter um jogador que falha. Aí o Félix Torres falhou no momento que não podia. E essa falha pode custar caro para a equipe do Internacional. Mas em relação ao volume de jogo, né, a dominar o jogo, o Inter continua na mesma batida desde o início da partida no Beira-Rio.
0: Falta marcada aqui na ponta para a jogada. Bruno Gomes tomou o tranco por trás. É falta, o Inter vai cobrar. 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São 4:15 da tarde, o quinto sinal marca a hora de Brasília. 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

0: Onde essa bola para tomar Vitinho. Escobar vem, ele chuta a bola, bate no Vitinho. A bola grita socorro. O laser domina, enfia no meio, volta na marcação. Bruno Gomes escapa da falta. Toca a bola pela ponta. Sanabria tocou para fora. É lateral de graça para o time do Peixe cobrar. Toque eletrônico, Bandeirantes marcando. Com Vitória Vermelho, mesa de som. Com Caiame Martins na central técnica. Em Porto Alegre, e a bola rola, o relógio não para. Agora são 16 minutos do primeiro tempo. Brasileirão, na 26ª rodada, Inter 0, 1 pro Peixe, Everton Ramos.
1: 26ª rodada, canhão, que começou ontem com o Bragantino perdendo em Bragança pro Bahia 3-2, com vitória da equipe do São Paulo para cima do Atlético Mineiro 2-0 e o Fluminense derrotando o Vasco 1-0.
0: Muito alto, essa bola pela ponta, não pega, Cabadeiro pro Inter, tira pro Bruno Gomes, do que domina, tenta a passada em Cabadeiro, quase que o empurra, mas o quase não deixou, ele não ganhou não, volta Cabadeiro, depois deixou a pé pro Bruno Gomes, arbitragem não pega a falta, vantagem pro Peixe, Escobar já abre a jogada, Gabigol domina, lá no esquerdo pelo meio, passa bem aberto Gabriel, bom tempo, tem no meio, toca a jogada pela linha direita ainda, para Gustavo Henrique, devolve a bola, Gustavinho, para Arão, Arão vira o passe, na direita, posição do Vitor, Vinícius passa, domina e vem adiantando, na direita, Abiatão na ponta, Oliva fechou por aqui, do que domina, tenta a jogada, frente, dois em cima, recua, o laser de volta, pressionado, gira, devolve a bola pela ponta, Igor Vinícius mais à direita ainda, vai tentar recuperar a jogada, domina Oliva, vem Matheus Bahia, chegou atropelando, volta a defesa arbitragem, pega um toque de braço do jogador do Santos, quando caiu é falta marcada pro Internacional. 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Carboneiro na esquerda, bota no peito, pressionado, Igor Vinícius, toca a bola para fora com um biquinho leve, tranquilinho, bola pela linha lateral, pro Inter arremesso, chegamos a 17 minutos e meio, primeiro tempo, tá 1-0, o Santos vencendo, sai da grande área, Sanabria, domina o centroavante, recuando Sanabria, dá Alan Patrick, meia direita, Bruno Gomes, pressão do Cavadeiro, na direita, Vitinho, ele contra o Escobar, olhos nos olhos para tentar driblar, sai da ponta pelo meio, procura o Guilherme Vermelho, acha ele, volta passando, Patrick, chuta prensada, tira a defesa, volta na marcação, só que toca muito mal na bola pela ponta, Gustavo Henrique, Bruno Gomes ganha pro Inter na direita, pra Vitinho, cruzou pra Sanabria, desvio do Arão, cai no pé do Carboneiro, ajeitou, bateu, a bola bate na marcação em cima, perdeu a chance, o Inter, a sobra, volta na esquerda ainda pro time do Internacional com o Matheus Bahia, do Matheus Bahia pra Thiago Maia, que deixa pra Carboneiro, que toca mais atrás com Ronaldo, passa na meia, bem aberto Bruno Gomes, no que gira, toma o trinco nas costas, é falta. Ele ia girando até o Cavadeiro cometer a falta nele. Falta para o Internacional, meia esquerda, sonda.
2: Falta no meio campo, viu, canhão? Bruno Gomes sofreu, mas antes, olha, o jogador do Santos salvou ali, porque o Carboneiro tinha a chance de fazer o gol. Teve o corte da defesa do Santos. Agora o Inter tem uma falta, bola na área do Peixe. 1-0 o placar para o Santos aqui no Beira-Rio.
0: É de frente pro gol do Gabriel Brazão. 18 minutos e meio, primeiro tempo. Santos vencendo o jogo no gol do Gabigol. Olha o Patrick, dá uma conversadinha com o Ronaldo ali. Para a grande área, Gabriel Mercado e Félix Torres. Brazão orienta ali a barreira. Só dois nela. Todo mundo na marca do pênalti praticamente. Falta pro Inter. Toma grande distância, Matheus Bahia. Ele ou Alan Patrick. Quatro autoriza, você ouviu o apito. Alan Patrick bateu no gol, bateu no pé do Rolêncio, cai na direita. Para pegar essa sobra, Vitinho no peito. Chute esquisito do Alan Patrick, chutou chama, hein? Vitinho no meio campo, devolve a bola. Domina sozinho pelo meio. Bem abertão, Ronaldo, volante do Internacional. São 19h30, primeiro tempo, placar de 1-0. Santos vencendo o jogo em Porto Alegre. Alan Patrick com Sanabria na direita. Por baixo, Luan Pérez na bola. Alan Patrick bota na ponta, tira a defesa. Recuperação, volta Alan Patrick. Outra vez a bola enfiada por a meia esquerda. Matheus Bahia adiantou demais a bola. Chegou na trombada, depois comete a falta. Vantagem pro Peixe, Igor Vinícius ganha. Já toca no meio, vira com Gabriel, bom tempo. Dominou, lado esquerdo Rolêncio, dispara por dentro, vai chegar na bola. Pedindo bem aberto na marcação de novo. Rolêncio carrega a jogada, vira pra meia direita. Pediu adiantando bola pela meia direita. O Gabriel, bom tempo, devolve a bola. Bom tempo de novo, recuando. Toca a bola, Escobar, Escobar de primeira. Luan Pérez domina marcado e devolve a bola pro Arão. Sozinho ele sai jogando na entrada da grande área, conte com a tecnologia do primeiro amortecedor pressurizado no Brasil, pode contar amortecedor, é na gata em Porto Alegre, a bola rola, o relógio não para, 20 minutos do primeiro tempo. no Beira Rio, 26ª rodada, e o Peixe está vencendo o jogo. Inter 0, 1 pro Santos. Everton Ramos.
1: Rodada que segue mais tarde, Canhão, às 18h30 no estádio Nilton Santos. O líder Palmeiras enfrenta o Botafogo, e às 19h30

0: Em Itaquera, o Corinthians recebe a lanterna Chapecoense.
1: Ora, com o canhão, com todo o time da Bandeirantes, nas emoções de mais uma rodada do Campeonato Brasileiro. Brasão domina o campo marcado pelo Sanabria. Dá o bicudo, o goleiro, a bola vai atravessada de cabeça. Félix Oficina, vem Gabriel Mercado, um bicudo no mercado. Devolução na ponta para Carboneiro. E o Vinícius na trombada, vem Ana Patrick, a bola espirrada. Cai no campo do Internacional. Para trás, esse passe do Thiago Maia. Recua jogada de volta para mercado. 21, primeiro tempo, Silvio e as arquibancadas do Beira Rio. Pressão intensa. Sanabria domina a bola de bolinho, tira Escobar aqui atrás. Sinta o clima. O Inter vai na jogada, a torcida assim, no peito do Luan Pérez, toca a bola para Roleiser, na ponta esquerda, a bola para Cavadeiro. Félix Torres chegou, dominou com categoria, quer dizer, então, a bola batendo no calcanhar dele, agora tem aplauso. Torcedor tá nessa, não incentivar, mas não vai ser por muito tempo, na primeira furadinha que ele der, segunda, na verdade, a vai a volta. Vitinho, meia direito, passa e virou por dentro, por aqui, para tentar driblar, escapa bem da marcação, tenta a jogada, abertura feita, Sanabria, para Vitinho, ele contra o Escobar, devolução do Vitinho, para Sanabria atrás, Ronaldo, Alan Patrick, no carrinho, tira bem a marcação, volta por dentro, Oliva, com Gabriel Barbosa, recuperação, mercado, vai rasgue, toca a bola no marcador do adversário, toca no Santos, essa bola vai para fora, na liga lateral, arremesso, ataque do Internacional. 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Na direita, a bola, Ronaldo, ninguém de fundo, para Vitinho, para cruzar, Escobar, carrinho bem, Escobar bota a bola para fora pela linha lateral. Arremesso para o Inter, cobrado com quase 22:30. Placar de 1-0, o Peixe está vencendo o jogo em pleno Beira Rio. Para trás, arremesso lateral, cobrado, Vitinho já arremessa a bola pelo meio campo. Dá Ronaldo, tem ao lado o Thiago Maia. Ronaldo toca a bola para Thiago Maia, que abre a jogada para o zagueiro. Mercado aqui domina, marcado pelo Gabigol, enfia na ponta esquerda, bola para Matheus Bahia, Carbo. No pé de adianta a bola para ninguém. Luan Pérez escolta a bola que chega para Brasão pegar. Metade da metade, 22:30, primeiro tempo. Leandro Quezada comenta na Rádio Bandeirantes. Santos 1-0, Quezada.
2: É, por enquanto o Santos está muito firme no jogo, né? O Carboneiro às vezes tenta alguma coisa ali, sem muita qualidade. É o principal jogador do Internacional até aqui, mas o Santos muito seguro na partida. Em alguns momentos ele faz uma linha um pouco mais à frente na marcação, na saída de jogo do Internacional, mas a maior parte do tempo esperando o Internacional trabalhar, cansando o Internacional e claramente com o objetivo, né, traçado pelo Cuca, de jogar no contragolpe. Uma hora pode ser que encaixe, né? Mas assim, um jogo muito tático, de muita marcação, com poucas possibilidades de gols. E um gol que saiu apenas por causa de uma falha, né, do zagueirão equatoriano do Internacional, Félix Torres. Além disso, nada é, quando a gente analisa os termos ofensivos das duas equipes.
1: Matheus Bahia na jogada por trás, Igor Vinícius, carrinho, toca a bola para fora com pressa, arremessou com pressa Matheus Bahia, para Carboneiro, bom tempo, marca, para trás o passe do Carboneiro, para Thiago Maia, de volta a bola para Carboneiro, puxa a marcação, devolve ela, recomeça meio campo aqui atrás, Gabriel Mercado domina o zagueiro, puxa a defesa, 24 primeiro tempo, tá 1-0 então, o Santos vencendo, domina Alan Patrick, dá no meio, Matheus Bahia, limpou, Sanabria, vem Thiago Maia, vira a bola para Alan Patrick, na esquerda, clareou para bater, tá longe, de pressionado, sai do Igor Vinícius, recua, devolve bola para Ronaldo, mais atrás é Mercado até Alan Patrick, vira-se de um lado para o outro, deixa a bola pela ponta, Ronaldo, Matheus Bahia, perde a bola, Matheus Bahia, recuperação do Peixe por dentro, tenta o passe, Oliva, já vira para botar Roleiser, dispara Cavadeiro, Roleiser, dribla 1-2, dá com Gabigol no comando, ganhou na área, foi derrubado, pediu pênalti, o Matru deu, pênalti do Matheus Bahia no Gabigol. É pênalti pro Santos. Gabigol no meio de dois. Vem pro trás e comete o pênalti. Matheus Bahia. Pênalti para o Santos. Apita Alex Gomes, Stefano, Leonardo Sonda.
3: E o Santos, canhão, vai se aproveitando de um Inter nervoso, totalmente desorganizado. Foi pro ataque o Colorado, perdeu a bola. E no contra-ataque, armado pelo Cuca, a bola foi muito bem colocada pro Gabigol. Nas costas da defesa do Inter, Matheus Bahia puxa o atacante do Santos dentro da área. Era o último homem, pênalti marcado e cartão amarelo para o lateral do Inter. Camisa número 6. Tem pênalti, o Santos pode ampliar no Beira-Rio.
1: Eu daria. Revendo o lance, tem um puxão no ombro do Gabigol. essa mão no ombro do Matheus Bahia, ou do Matheus Bahia no Gabigol,
0: incrimina.
1: Ajuda a arbitragem muito, né?
2: Exato.
1: Desequilibra. E vamos combinar, que jumentice do Matheus Bahia.
2: É uma bobagem enorme. Agora, é mal Internacional, né? Essa marcação homem a homem aí. O Rolezer fez uma jogada muito bonita, né? Saiu ali do campo de defesa, caminhou e deu um passe açucarado pro Gabigol. E aí é o seguinte, também o Gabigol faria o gol, né? Dali, acho que o Gabigol faria o gol. E aí o Matheus Bahia, infantil. A gente tá revendo aqui. Embaixo não foi nada, tá? Agora, em cima, o Matheus...
1: Talvez a dúvida...
2: Fora da área, né? Talvez?
1: Se é fora.
2: Deixa eu ver... por essa imagem não dá pra saber.
1: Talvez uma imagem.
2: A falta existiu, tá? A falta existiu. Se dentro ou fora da área, agora o VAR vai definir.
1: A interpretação do Alex Gomes Stefano foi de falta dentro da área, de pênalti. Só que o VAR mandou chamar Wagner Heuwey. Wagner Heuwey tá escalado em todo jogo. Ele tá nesse jogo, vai estar no das 7h30, vai estar no das 9h15 ainda hoje. Só tem ele. E ele mandou chamar o ato do jogo. Leonardo Sonda.
3: E o que aparece no telão aqui do Beira-Rio é que a revisão é para um possível cartão vermelho, tá? Não a questão do pênalti, e sim o cartão vermelho ou não para o Matheus Bahia, que por enquanto levou amarelo.
1: O mercado estava muito perto, hein? Eu acho que aí o fato do mercado estar perto não faz ele... ele vai mudar o cartão, ele vai expulsar.
2: Vai dar o vermelho.
1: Ele vai expulsar. Tira o amarelo do bolso da camisa e do outro bolso puxa o vermelho direto.
2: Então foi pênalti, tá.
1: Pênalti foi, tá tudo certo. E é o que a arbitragem chama de situação clara e manifesta de gol. Eu confesso que esperaria um outro ângulo para ver, porque para mim a impressão é que o mercado estava logo chegando ali. Tive essa sensação.
2: Eu achei que não, Canhão. Eu achei que se
1: tava
2: o,
1: longe.
2: Se o Matheus não faz a falta aí, não puxa o ombro do Gabigol, era só o Gabigol dar mais duas passadas, no máximo duas passadas, e ele faria...
1: Mas ela caía pro pé direito, esse é o problema também, o canhoto é o melhor, mas...
2: Então, mas aí o árbitro, isso ele não vai...
1: Não tem nada a ver com isso.
2: Tecnicamente você tá certo, a gente tá analisando aqui, né, mas o árbitro não vê isso daí, vê o seguinte, ia ficar o Gabigol, a bola, o goleiro e o gol. Chance clara, manifesta.
1: E o Inter perdeu o lateral esquerdo. Será que pode trocar, mexer alguém para tentar arrumar essa defesa desse lado esquerdo aqui, Zonda?
3: Olha, o Canhão, vamos ficar no aguardo. Por enquanto, nenhuma movimentação. Vai cobrar o Gabigol, o pênalti agora para o Santos.
1: 28 minutos do primeiro tempo, ele já fez 1-0. Tem a chance de fazer 2-0, Santos em pleno Beira-Rio. Gabriel Barbosa na linha da grande área. Pênalti para o Santos. Lá vem ele,

0: Barbosa de pênalti. Ele chega a bater de forma displicente. Ela vai devagar. Matheus Cunha acerta o canto esquerdo. Vai para a bola. Quase que ela bate nele. Quase que ele cai em cima da bola, mas ela entra. O Santos marca o segundo gol. Gabigol de pênalti no Beira Rio. Santos 2, Internacional 0. Matheus Cunha não tem jeito. Tá feito. 2 a 0 pro Peixe, Leonardo Sonda.
1: Sem Neymar, Gabigol, é tu que tem que assumir esta bronca. Bronca está com Gabriel Barbosa e ele vai dando a vitória para o Santos. Ele iria fazer o gol, foi derrubado por Matheus Bahia, pênalti marcado, expulsão do lateral do Inter. Gabigol vai para a bola com muita calma, tranquilidade, bate fraco, bate até mal na bola o centroavante do Santos. Conta com a ajuda do goleirão Matheus Cunha do Inter. Está o Santos abrindo 2 a 0 no placar. O Inter vai sendo vaiado aqui no Beira-Rio, Canhão.
0: Ô, Sonda, só uma dúvida, porque eu não vi na imagem aberta. A torcida do Santos está atrás desse gol no alto, é isso?
1: Isso, exatamente. Tá.
0: Que aí um troglodita de um segurança do Inter, Gabigol pulou a placa e foi lá para comemorar. A torcida tá lá. Evidente que no anel inferior, a torcida do Inter. O Gabigol tá comemorando, olhando para a torcida do Santos. Aí um segurança, um funcionário do Inter foi lá, meio que empurrando o Gabigol. Não, aqui não. É o famoso jogar pra galera. O cara não tinha nada aqui lá. Aí vem mais seguranças, enfim. Podia estourar uma confusão gigante, né? Felizmente não estourou, não. Carbonero cruzou pro gol de cabeça do Epé Estina. Toca pra trás a bola. Volta aqui na defesa do Peixe ainda. Pra bom tempo no carrinho. Toca a defesa. Thiago Maia pra Carbonero. Carrinho na bola. Bate na marcação. Se levanta. Thiago Maia. Prensada, espirrada. Ela volta pra Thiago de novo. 30 minutos e meio. Primeiro tempo. Por dentro o passe. Ronaldo ao lado. Recua. Dá até Alan Patrick. 2 a 0 Santos. É isso mesmo. Olha esse que ele se faz pela beirada do campo pra puxar a marcação. Dois do time do Inter na mesma jogada. Thiago Maia domina, volta o passe por dentro, Ronaldo mais atrás, Leandro Quezada, 2 a 0 pro Peixe. Quezada,
2: o Canhão, a gente pode chamar o Santos de letal, né? O Santos é letal. Duas chances, dois gols.
0: Ué, agora estão vaiando o Matheus Cunha, o goleiro?
2: Ah, não, aí não, né? Mas por quê?
0: Não pegou o pênalti?
2: Pô, peraí. Mas o Santos letal, a situação do Inter é delicadíssima, não sei o que vai acontecer com o Inter. Esse jogo aqui, dificilmente, pelo que o Inter tá apresentando ao longo da temporada, vai conseguir arrancar algum tipo de força e tentar ao menos arrancar um empate heróico, que seria um grande resultado na altura dessa partida, né? Mas assim, o Inter era melhor, com mais domínio, né? O Santos só se defendendo, mas o Santos teve duas chances na falha lá do Félix, o gol do Gabigol, o pênalti agora do Matheus Bahia em cima do Gabigol e o Gabigol fazendo o segundo gol. O Gabigol que inclusive não jogou nada na quarta-feira e hoje está sendo fundamental para construir essa vitória por 2 a 0 com menos aí de meia hora de jogo.
0: Na cobrança do pênalti, mais sorte do que o juízo também, que ele bateu tudo esquisito na bola.
2: Mal.
0: Lateral aqui atrás, o Inter joga. Você já ouviu há pouco o toque eletrônico da Bandeirantes com Michel Lopes na mesa de som, com Caiane Martins na central técnica marcando. Beira Rio, a bola rola, o relógio não para. 32 e meio, primeiro tempo. 26ª rodada do Campeonato Brasileiro. O Santos está vencendo ilegal a vitória do Santos em Porto Alegre. Inter 0, 2 para o Peixe. Everton Ramos.
3: No instante em que no Mineirão, Matheus Pereira abre o placar para o Cruzeiro. Cruzeiro 1, Atlético Paranaense 0. No outro confronto, segue no Mangueirão. 0 Remo, 0 Flamengo.
0: 7:30, Corinthians e Chapecoense. Ulisses Costa com Alexandre Pertz, mais Bruno Migliosi. 7:30 na maior rede de rádios do Brasil. Ronaldo ajeita no peito atrás com o time do Inter. Toca a bola para Thiago Maia, que devolve a bola com Gabriel Mercado. 33 agora, primeiro tempo, e vaias para Félix Torres. Primeiro zagueiro aqui marcado. Vamos vaiar então, Sonda, Félix Torres e Matheus Cunha. Vai faltar gente para vaiar daqui a pouco então, hein, Sonda?
1: É, tá, esse clima aqui no Beira-Rio, Canhão. Eu avisei, inclusive tem confusão agora ali naquele gol onde o Gabigol acabou de fazer o gol, porque tem torcida organizada do Inter brigando ali atrás do gol
0: na
1: do Matheus Cunha.
0: Bruno Gomes pro Inter, dominou na área, bateu pro gol, travado. Põe o pé e manda pra fora o Escobar, escanteio, Santos vai aqui na defesa, se segurando. Inter ganha o escanteio. 33 e meio, primeiro tempo, cobra Alan Patrick na área, Mercado, Félix Torres, Sanabria com Vitinho também. Alan Patrick vai ser autorizado na cobrança de escanteio. Lá vem ele pra bola, levantou pro gol, toque de cabeça do Vitinho, longe, longe do gol. Ele bota o cabeção e manda por cima, parecendo que pulou de olhos fechados. Em sonda.
1: Jogou muito longe, né? O Vitinho tava sozinho, pulou ali em cima da zaga do Santos, tocou direto pra fora, tem tiro de meta muito confortável. O Peixe vence por 2-0 no Beira-Rio.
0: 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Vai tentar que atrás da marcação, corta de cabeça, Félix Torres fica para Alan Patrick, marcado, devolve a bola para Mercado, Gabigol em cima, Mercado, Félix Torres, pé direito, na ponta essa bola, para correr à frente, Sanabria, Luan Pérez, bota o pezão, corta de cabeça, Bruno Gomes, tenta a devolução de cabeça, rebate no meio, tomou no centro, Cristian Oliva, Carboneiro, pro Inter, na área, Sanabria, limpou, bate pro gol, bateu fraco demais. Ela toca no pé no meio aqui, da marcação do Gustavinho, vai para fora pela linha lateral. Essa expulsão do Matheus Bahia, que essa da bagunçou tudo que o time do Inter agora, hein?
2: É, fica difícil, né? Tomando de dois, com um a menos, né? Situação difícil, crítica da torcida, né? Pressão forte, clima tenso no Beira-Rio, tá tudo contra o Internacional.
0: Sanabria na grande área, chegou Alan Patrick, ajeitou, ela quicou, dominou, recuou na direita, Bruno Gomes, para cruzar, Brazão, vai atrás da bola, dá um soco, tira o goleiro, a bola cai fora da grande área, fica do esquerdo para Vitinho, Vitinho trocou de lado, agora tá na esquerda, trouxe a bola pro pé direito, levantou na área direto, liga de fundo, ela vai longe do gol, Beira Rio, a bola rola, o relógio não para, 35 minutos do primeiro tempo. 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Internacional 0, Santos 2, Everton Ramos.
3: Mais cedo, Curitiba perdeu de virada para o Mirassol no Couto Pereira, 2-1. E às 6:30, o líder Palmeiras visita o Botafogo no Nilton Santos.
0: Lateral, ataque do Peixe sem pressa, Igor Vinícius para colocar em jogo. 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Cavadinho pro Peixe, domina a bola, já dá o primeiro combi, toca no meio, prendeu aqui no meio, essa bola vai espirrada, tocou no pé do Cristian Oliva, devolução atrás com o Luan Pérez, que toca pro goleiro, Brazão domina, Carboneiro em cima, Brazão toca pro William Arão, pressão na ponta do Sanabria, Arão levanta, ela fica com o Roleiser, que amacia no peito, o que domina, já toca a bola de volta, sai por dentro, vira a bola pra meia direita, para o Gabriel Bontempo, do Bontempo, a hora do passe para Oliva, na esquerda, Cavadinho fecha, Gabigol tá por dentro, perdeu o Bontempo, Cavadinho na grande, tentou driblar, perdeu. Bruno Gomes vai se antecipar e ganha a posse, depois ganha a falta. Ele carregou, tomou o tranco nas costas, é falta marcada. É pro time do Internacional cobrar. 36:30, primeiro tempo, e você com a gente na maior rede de rádio do Brasil, no youtube.com/rádio Bandeirantes Oficial, com Alan Marcel, com Carlos Amaral, com Ana Galeano no digital. 37, Leandro Quezada, Santos 2-0. Parece tranquilo o jogo pro Peixe com 2-0, com o jogador a mais, Leandro Quezada.
2: É, e quando você falou na desmontada, realmente, né? Porque o Vitinho, que tava aqui pela direita, foi jogar lá na esquerda. Então, quer dizer, você já mexe ali, né? Com o jogador que é uma boa opção aqui pela direita, vai ter que recompor o outro lado sem a presença do Matheus Bahia. E depois vai mudando, vai colocando outros jogadores, mas enfim, é, isso realmente complica demais a vida da equipe do Internacional. E o Santos fazendo o jogo dele, Canhão, tranquilaço, desde o início do jogo, marcando e jogando principalmente no erro do Internacional. Esse é o jogo do Santos até aqui no Beira-Rio.
0: 37:30, o Peixe domina a bola com o Escobar, lado esquerdo do que domina, já gira, recua, toca para trás, a bola devolvendo no meio para Gustavinho, Gustavinho domina, dá Luan Pérez de volta, a bola para meia direita ainda, na proteção por dentro, Gustavinho vira, vem buscar essa bola, Roleiser, dá na meia direita, Gabriel Bontempo passa na direita, Igor Vinícius, Bontempo, Igor Vinícius, ele lança errado a bola, ô Gabriel Bontempo. Ele enfiou o pé na bola, parecia um chute pro gol. O Igor Vinícius ia soltar um palavrão, acho que ele lembrou que tem câmera. E aí tem leitura labial, o Sonda. Nem falou o que queria o Igor Vinícius. Mas acho que não era elogio não, hein?
1: Mas talvez merecesse, viu, Canhão? Porque o passe do Bontempo era muito fácil, ele acabou errando. Agora se complica o Matheus Cunha no Inter.
0: Roleiser chegou, chutou, bateu no Ronaldo, Matheus Cunha tentou evitar o escanteio, não conseguiu. Olha, o Matheus Cunha nessa não pode tomar vaia não, porque a bola bateu no pé do Ronaldo. Ele tentou e estava difícil para pegar o escanteio. Não é culpa do goleiro, mas a torcida está pegando no pé dele. Sonda.
1: É, ele já está marcado, né, Canhão? Um dos jogadores que precisa falhar pouco para ser mais vaiado.
0: Cobrado, curto o escanteio, Escobar recebe a entrada na grande área, com um bom tempo que toca lá do esquerdo, Rolazer, linha de fundo, para cruzar, bateu no gol, de cabeça, chegou, tocou na grande área, bola, Gustavinho, é gol! Gol! Mais um do Peixe! Maria sobe no meio dos zagueiros do Internacional, bota o cabeção e manda pra dentro do gol do Inter. 38 minutos e meio, primeiro tempo no Beira-Rio, no cruzamento do Rolazer, Oliva sai do meio da defesa, bota a cabeça na frente do Matheus Cunha e faz o terceiro. O Santos goleia o Inter em pleno Beira-Rio. De cabeça pra dentro, Christian Oliva. Inter 0, Santos 3. O Matheus Cunha não tem jeito, tá feito. 3-0 Peixe. É goleada em pleno Beira-Rio, Leonardo Sonda.
1: É muito fácil, viu, Canhão? Santos vai se aproveitando de um Inter muito frágil, sem um jogador. A torcida agora se revolta contra o presidente do clube. O Santos não tem nada a ver com isso. Vai fazendo o terceiro gol, chegando aos 32 pontos no Campeonato Brasileiro. Cruzamento do Rolazer, gol de Christian Oliva de cabeça. Santos 3, Inter 0.
0: Porto Alegre, a bola rola, o relógio não para. 40, primeiro tempo. Placar da 26ª rodada do Campeonato Brasileiro, Internacional 0, 3 para o Santos. Everton Ramos,
3: que com essa goleada ultrapassa o Corinthians na tabela de classificação. Santos vai assumindo neste momento a 11ª posição com 32 pontos ganhos. O Inter, 18º com 25.
0: Vitinho, bola pro Inter, na esquerda, marcado, já sai do bom tempo, coloca o pé, bom tempo, trava, Vitinho estica demais a bola, e o Vinícius protege, ela vai direto, linha de fundo, tiro de meta pro time do Santos, Leandro Quesada, 41 minutos do primeiro tempo, Santos vencendo com uma grande exibição do Neymar, não, desculpa, Neymar não tá jogando, 3-0 pro Santos, Quesada.
2: É, não tem o Neymar, valeu a brincadeira, é verdade, 3-0 sem o Neymar, né? É, foi 7-1 2023, lembra? Pro Internacional. Gente, sério mesmo. Se continuar desse jeito, o Internacional vai tomar uma taca hoje do Santos, hein? É jogo pra 4, pra 5, pra 6. Porque assim, como é fácil atacar o Internacional. Gente, o Inter foi atacado 3 vezes. E tomou os 3 gols.
0: 100% de aproveitamento do Santos.
2: Falou que se o Santos continuar assim, o Santos ataca 7, 8 vezes durante o jogo, tá sendo letal. Novo,
0: Gabadeiro na área, Gabigol chutou errado, ela bateu no tornozelo dele, tira aqui atrás, Félix Sorris, cai no meio pra Carbonero, domina, leva o toque, chamou a falta, arbitragem não pega, ele gira de volta, 2 em cima, gira e devolve, a bola pra mercado. Leonardo Sonda, a imagem mostrou há pouco, já tem torcedor voltando pra casa, tem gente indo embora pra casa.
1: É, ô Canhão, esse é o cenário, viu? Muita vaia, há pouco depois do terceiro gol do Santos, teve muito torcedor aplaudindo de forma irônica e muita reclamação e protesto contra o presidente do clube, Alessandro Barcelos. Olha, o clima é de fim de festa realmente aqui no Beira-Rio, muito provável a demissão do Paulo Pezzolano após a partida.
0: Ah, não há a menor dúvida, ele sobreviveu, né, Sandra, pro jogo de hoje. Mas já com esse teórico aviso, né? Ou ganha do Santos, ou toma o boné, né?
1: Exatamente, era o aviso já prévio, basicamente. Ou ganha, ou está fora, e ainda mais tomando a goleada de 3-0 no primeiro tempo. Então o Santos vai se aproveitando e pode fazer até mais, viu, Canhão?
0: E vem de novo o Rolazer, entrega a bola para a direita, segura o Vinícius, fecha, bom tempo, desmarcado, pede a bola pela meia direita, do que domina, recua, devolve ela para Rolazer por dentro, fecha, Gabigol, tira de canela, Félix Torres, volta Rolazer a bola, ele toca do lado esquerdo, Escobar por aqui, Cabadiro encosta com ele, 3-0 pro Peixe, 43 primeiro tempo, liga de fundo, Rolazer, Cabadiro contra Félix Torres, ganhou, cruzou pro Gomes, queda, rebate, dá um bicudo, toca no meio de cabeça, segura o Vinícius, sai uma casquinha para trás, Arão na sobra pro Peixe. Fluminense ganha. Toca Arão do lado, vira a bola pela meia direita para Cristian Oliva. Tocou na ponta, Igor Vinícius com Gabriel Barbosa, que dá na meia direita para Bom Tempo. Bom Tempo atrás, a bola para Arão. Arão com Gabigol. Gabigol no meio campo, devolve a bola até Luan Pérez. O zagueiro ajeita e toca pela metade do campo. 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Grupo Souza Lima. 43,5, placar de 3-0 pro Pelé. É isso mesmo. Você que ligou o rádio agora? 3-0 Santos no Internacional, no Beira Rio. É em Porto Alegre o jogo, viu? 43,5. Arão inverteu a bola pra direita. Igor Vinícius fecha. Bom Tempo pede. Igor carregou, não passou. Cortou pra trás da bola. Marcado aqui. Devolve ela. Dá na meia direita ainda. Pra Cristian Oliva. Outro no terceiro gol. Dele até Luman Pérez. Vira a bola pra meia esquerda ainda. Na aproximação com Oliva. Oliva devolve a bola pra ponta esquerda. Pra trás o passe. Escobar, Escobar gira. Cristian Oliva. Mercado outra vez. Ele devolve a bola até Luman Pérez. Tem gol, Everton.
3: No Mineirão, Matheus Henrique amplia para o Cabuloso. Agora Cruzeiro 2, Atlético Paranaense 0.
0: E na direita o Santos aperta com o Rolazer, que bate atrás desse passe pela linha para Bom Tempo. Bom Tempo puxa com Gabriel Barbosa. Tabelou, na área o passe passa pela marcação. Fica fácil para o goleiro do Internacional. Matheus Cunha encaixa com tranquilidade. É, a defesa foi tranquila, mas a vaia torcida que não é tranquila, não. 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Domina pela direita aqui, girando. Tem vaia pro Alan Patrick também. E sobrou até pro capitão do time. Tô ouvindo vaia pra ele, Sonda.
1: É, pra todo mundo, né, Canhão? Vaia geral agora, vai até o Alan Patrick.
0: Vai faltar gente pra vaiar, hein? Vai faltar gente, hein?
1: Até um dos mais queridos tá sendo vaiado aí, o capitão do Inter.
0: 45, o toque vem chegando aí. Já já a plaquinha com acréscimos. Pelo menos uns dois ou três com paralisação para ir para o árbitro. Domina aqui no meio o time do Inter. Ronaldo já lança a bola. Ponta esquerda para Vitinho. Michel Lopes, mesa de som. Com Caiane Martins, central técnica, confirmando 45. Para trás dessa bola ponta. Falta marcada para o time do Inter. Bloquinha com 6, é isso, Sonda?
1: Mais 6. Gostou da vaia, o juizão, hein? Quer adiar um pouco a vaia que o Inter vai levar no intervalo, hein?
0: Bruno Gomes pela direita, essa bola por aqui, dominou, recuou, enfiou na ponta, Alan Patrick mais atrás, a bola para Félix Torres, que entrega, Alan Patrick perdeu, toma dele o Escobar para Roleza, bateu por trás, Alan Patrick, só não vai tomar o cartão, Alan Patrick, porque está 3-0 para o Santos, e ele é o capitão do time. Queçada, 45-30, o Santos não tem nada a ver com o momento do Inter, vem de uma eliminação de Copa do Brasil para o rival Grêmio, tá mal na tabela. Pro Santos é continuar com o pé no acelerador, lá no fundo, né, Queçada?
2: Tá se aproveitando bem aí das falhas constantes do Internacional. Começou bem o jogo, esperando para saber o que o Inter queria fazer. E aí ganha um presente na falha do Félix Torres. Depois tem um pênalti, jogador expulso do Internacional. Dois gols do Gabigol. O Laser muito bem na partida. O Laser tá fazendo uma grande partida até aqui. Foi dele também o passe ali pro Oliva marcar de cabeça. E aí o Santos vai continuar nessa batida, né? Deixar o Inter correr e aí buscar novos espaços, quem sabe um outro contragolpe e falhas defensivas para cada vez mais ampliar esse jogo. O jogo acabou, a vitória é do Santos. Agora é só saber de quanto vai ser o jogo, só isso.
0: Bom Tempo, domina o meio campo do Peixe, que domina, recua, tá por dentro, passe, Cristo, indo para trás, vira a bola pro Escobar do outro lado. Tem gol, Everton.
3: Duas em uma, viu, Canhão? Lá no Mineirão, em 2 minutos, o árbitro anulou o segundo gol do Cruzeiro de Matheus Henrique e, na sequência, João Cruz foi à rede. Tudo igual em BH, Cruzeiro 1, Atlético Paranaense também 1.
0: Brazão domina atrás com o goleiro do Santos, essa bola. Vira Brazão da Luan Pérez, marcado só de longe pelo Sanabria. Devolve a bola Luan Pérez. Brazão domina sozinho dentro da pequena área. 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Já já o intervalo, Bandeirantes, comando Everton Ramos, com todos os destaques já da sequência do futebol no Campeonato Brasileiro. Com o Coringão jogando às 7:30 em sua casa. 7:30, Corinthians e Chapecoense. Ulisses Costa, Alexandre Pretzel, mais Bruno Miliose. Carboneiro, lado esquerdo, busca essa bola aqui no meio campo do time do Internacional. Dá para Ronaldo, que domina, vira, se vai adiantando a bola de longe. Um canhão pro gol, ela vai à esquerda. Deram brecha, ele mandou de lá, ninguém se aproximou. Ele mandou aquele cano, deu ela aqui. Passou até perto, hein, Leonardo Sonda?
1: Ele surpreendeu até o Gabriel Brazão, mas ele fez o certo, né, Canhão? Olhou pro lado, não tinha nenhuma opção de passe, chutou de longe o Ronaldo. Tiro de meta já cobrado pelo Santos, que tem a sua torcida fazendo a festa aqui no Beira-Rio.
0: Domina aqui atrás, o Peixe recuado, Escobar vira do Ampere, esse chute e manda a bola para fora pela linha lateral. Aos 48 nesse primeiro tempo. 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Domina Bruno Gomes, recolhe essa bola para a meia direita, devolve mais atrás ainda por aqui. Ronaldo toca Mercado, Mercado não bicudo, bola toda esquisita. Na ponta volta até Bruno Gomes, gira com dois em cima, sai da marcação feita pela meia direita, dá pressão Cabadeiro, toca mal Félix Torres, Ronaldo dominou, já driblou no meio com Gabigol livre, bateu de canela, Mercado chegou, tirou e botou para fora. Se o Gabigol bota o pé, 4-0, Zonda.
1: Era 4-0, o Gabigol faria o seu terceiro na partida, o Vitinho fez o corte, mais um erro ali do Félix Torres, muito vaiado o zagueiro colorado, o Santos vai administrando e pode ampliar o marcador, viu?
0: 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pro Santos, é isso aí, 3-0 o Peixe, que toca aqui na esquerda para Cabadeiro, domina, recua, dá para trás o Bassi, Luan Pérez meio campo, no que domina já vira, toca pela meia para Gustavo Henrique, faz a inversão na esquerda, bem aberto por aqui, passa, domina bola Escobar, ele amacia no peito, bota no chão, encostou com um bom tempo pedindo na meia Gabigol, bom tempo vira-se de um lado para o outro, esperando o jogo terminar no primeiro tempo, temos 49-30, mais um e meio, o jogo vai acabar os 51, para trás o passe do Bolívar, para Luan Pérez, Brazão pede, marca Sanabria, Luan Pérez gira a perna da canhota, boa, do que domina já entrega de volta, a bola para a ponta esquerda, fecha aberta na ponta, Cristian Oliva, de primeira, vira o passe para o Escobar, toma a pressão, balança de um lado para o outro, sai do Ronaldo, entrega Luan Pérez com Brazão na grande área, marcado, trouxe a bola para o pé esquerdo, bicudo, levanta essa bola, Gabriel Brazão, já enfia o pé na ponta esquerda, de cabeça para o Inter, toca Félix Torres, 50 minutos, um minutinho para acabar a primeira parte do jogo, Thiago Maia girou, puxando pela camisa, no que gira, leva o tranco do Cristian Oliva, é falta marcada para o Internacional cobrar 50 minutos, minuto final do primeiro tempo. 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Mercado Lamino devolve a bola. Matheus Cunha sai com a pé na grande área. Vai para ele. Pé direito o goleiro, mas também tem a véia de um só e toda desafinada. Tem um cara pedindo o microfone. Esse desafina até tossindo, hein? Luan Pérez domina a bola, vem Sanabria, comete a falta. É que esse está mais perto do nosso microfone, né, Sonda? Mas a vaia não é só dele, não, né, Sonda?
1: São vaias espalhadas, viu, o Canhão? Mas esse cara tá bem perto do microfone mesmo.
0: Desafinadas ou não, são vaias espalhadas. Carboneiro, Inter na esquerda, já driblou Igor Gomes. Tá na área, ganhou, cruzou Brazão. Fica fácil a bola com o goleiro. Perde a bola, Alex Gomes e Stefano. Termina o primeiro tempo no Beira-Rio. Com o estádio inteiro vaiando o time do Inter. Melhor para o Peixe, o Santos vence, Internacional 0, 3 para o Santos, o intervalo Bandeirantes, alô Everton Ramos.
3: Valeu Canhão, que situação a do Internacional, uma chuva de vaias no encerramento do primeiro tempo em que o Santos vai dando um baile, 3-0 para cima do Colorado no Beira-Rio. Eu já aciono a nossa reportagem Bandeirantes direto do gigante da Beira-Rio com ele, Leonardo Sonda, o que você vê por aí, Léo?
1: Vamos lá, Everton, boa tarde para você, boa tarde a todos. Olha, é um Inter entregue, totalmente entregue, os jogadores saindo agora em direção ao vestiário, totalmente cabisbaixos, sendo xingados, vaiados pela torcida que se aproxima ali do túnel que dá acesso aos vestiários. E claro, muita festa, muita tranquilidade do lado do Santos, que não tem nada a ver com isso, mas vai se aproveitando aí de uma crise sem precedentes do lado do Internacional.
3: Isso aí, Léo, daqui a pouco você volta então. Leonardo Sonda, direto do Beira-Rio, trazendo todos os detalhes de, por enquanto, Internacional 0, Santos 3, Colorado com um jogador a menos e o Santos abrindo esta larga vantagem. Daqui a pouco a gente vai ouvir o comentarista Bandeirantes, Leandro Quesada, para entender o que foi esse primeiro tempo, se de fato o Santos passeou em campo ou se conta muito também a situação atual do Internacional. Intervalo rápido, o intervalo Bandeirantes volta já.
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5: E vai vencendo o Inter. Em uma semana em que perdeu seu principal jogador. Analisa pra gente
6: futebol.
5: Esse primeiro tempo no Beira-Rio.
6: 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É assim. Será que com o Neymar teria 3-0 ou não? Porque quando o Neymar tá em campo, acho melhor com o Neymar, tá? Mas a busca pelo Neymar é quase que, né, a única coisa que o Santos faz, né? Neymar em campo tem que jogar a bola pro Neymar. O Cunha tava até falando aqui pra gente isso. Tá o Neymar, tá sempre buscando o Neymar. Agora, é assim, falhas acontecem, né? O Félix Torres, que é um zagueiro bem medíocre, né? Ele falhou. Falhas acontecem. Quando o time tá organizado, uma falha, ela é bem, né, bem recebida ali. O time consegue se organizar, vai atrás, jogando em casa e tal, ok. Mas no caso do Internacional, não. O Internacional já tá todo bagunçado. Financeiramente, a gente viu o que aconteceu aí, salários atrasados. Pesolando na corda bamba. Inclusive, hoje não está aí, né? Mas vai ser demitido depois do jogo. O time não está legal, caiu para o Grêmio na final do Campeonato Gaúcho, caiu para o Grêmio na Copa do Brasil, né? Todos os rolos que a gente sabe que o Internacional tem aí. E o caminho do Internacional realmente é o rebaixamento. Se não matematicamente, porque ainda não dá para, né? Porque ainda o campeonato não terminou. Mas moralmente o time está totalmente esfacelado. Bom, falha, rapidinho. Falha do Félix Torres. Vai errar justamente na frente do Gabigol. Gabigol avança, domina e faz o gol. Faz 1-0. Pênalti desnecessário ali do Matheus Bahia. Não sei se foi desnecessário. Ele já tinha perdido a jogada, né? Então a única coisa era tentar parar ali o Gabigol. Para mim foi pênalti. Tem gente que vai achar que não foi. O Canhão acha que foi. Você acha que foi?
7: Eu fiquei com dúvida.
6: Você ficou com dúvida. Tá, tudo bem. Mas o Gabigol foi lá e fez 2-0. E o Rolezer, que tá fazendo um grande jogo, um cruzamento preciso na cabeça do Oliva para marcar 3-0. Eu lembrei aqui do episódio do 7-1. Foi em 2023. Não tem mais ninguém do Santos aí. Foi 7-1 pro Internacional. Se continuar nessa batida, se o Internacional continuar dando esse espaço, esse mole, essas brechas, o Santos faz 4, faz 5. Pode até fazer mais.
7: E que ironia do destino, né, Queçada? A gente estava comentando antes. Foi o Internacional do Pesolano que acabou derrubando o Santos de Vojvoda, na teoria, no início do ano, né? Uma vitória na Vila Belmiro que causa a queda do Vojvoda. E hoje, uma vitória do Santos no Beira-Rio pode causar a queda também do Pesolano. Daqui a pouco, todo o segundo tempo para você, mais uma rápida pausa. Daqui a pouco tem mais desse Santos 3-0 para cima do Colorado.
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4: Resultados dessa 26ª rodada de Campeonato Brasileiro. Mais cedo, o Mirassol venceu fora de casa o Coritiba nessa luta contra o rebaixamento, 2-1 no Couto Pereira. Remo e Flamengo vão empatando em 0-0 no Mangueirão. Cruzeiro e Atlético Paranaense em 1-1 no Mineirão. Matheus Pereira abriu o placar para os donos da casa e João Cruz deixou tudo igual na reta final do primeiro tempo. Série A do Campeonato Brasileiro, que ainda vai ter às 18h30. Botafogo e Palmeiras, Corinthians e Chapecoense às 19h30 da noite, com transmissão da sua Bandeirantes, destacando que a rodada só vai ser encerrada amanhã às 19h no Barradão. Manuel Barradas para Vitória e Grêmio. A tabela de classificação do Brasileirão neste momento tem o Flamengo, líder com 52 pontos. Um empate vai dando a liderança ao clube carioca. O Palmeiras também tem 52 pontos na vice-liderança. Atlético Paranaense terceiro com 46 pontos, o Fluminense é o quarto com 45, Bahia 43, o Cruzeiro sexto colocado nesse momento com 40, Curitiba 37, Atlético Mineiro 36, o Bragantino 35, São Paulo décimo colocado com 33 pontos, o Santos vai indo à 11ª posição, 32 pontos ganhos, o Corinthians, que ainda joga, também tem 32, Botafogo 30, Vitória 29, e aí já na parte de baixo, o Grêmio 15º, 28, o Mirassol 16º, 28 pontos, e na zona do rebaixamento, Vasco 25 pontos, Internacional 25 pontos, Remo 24 e Chapecoense 14 pontos ganhos. Quero saber, vejo movimentação já no gramado do Beira-Rio, se a nossa reportagem Leonardo Sonda, os times estão voltando para o segundo tempo, Sonda?
5: Ainda não, viu, Everton? Na verdade, agora sim, o Santos está voltando para o gramado aqui do Beira-Rio, em marcha muito lenta, os jogadores caminhando ali em direção ao círculo central. Está voltando também o Internacional. O Inter vai mexer, tá, Everton? Vai entrar o Aguirre, camisa 35, ele que é lateral direito, mas joga também na lateral esquerda. Então vai arrumar o time aí, o Esteban Conde, auxiliar do Pezolano. E deve sair o Sanabria, centroavante, camisa 19. Não vejo ele voltar para o segundo tempo. Sanabria na vaga, ficando no banco de reservas. E o Aguirre, 35, sendo a única mudança no time do Inter.
4: Tá aí então, né? O Internacional que não mexeu após a expulsão do Matheus Bahia. Vem Aguirre, rapidinho, Quesada. Boa escolha.
6: Vai tentar acertar a defesa, não vai resolver muito e perde o poder de ataque que já não tinha. Então, é rezar para não ser mais. O Internacional tem que rezar para não ser mais.
4: E quem vai contar a história dos 45 minutos finais desse jogo no Beira-Rio pra gente é o Canhão. Manda pro ar, Canhão, o segundo tempo de Internacional 0, Santos 3.
7: Valeu, Everton. Vamos pro segundo tempo no Beira-Rio. Aguirre entra no time do Internacional. Sanabria deixa o time, sai o centroavante, entra Aguirre, autoriza o árbitro, começa o segundo tempo. 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Carbonino no meio campo, domina pro Inter, agarrado pela camisa, ganhou, bateu direto, Brasão espalmou na canhota, bola, o Aguirre domina por aqui, acabou de chegar no que domina, driblou, cruzou, prensada para a grandeira, bola, rebate, bom tempo, dá um bicudo, disputa Thiago Maia, marcado por Ronaldo, tentou, Rolazer toma, no que domina, escapa na falta, gira bem de um lado pro outro, chama a falta, Ronaldo cerca, dá bom tempo, atrás Igor Vinícius para manter, pela bate no braço dele, seguiu, foi sem querer, a bola bateu no braço, tocou no pé, depois na mão, nada de botar o braço para tentar jogar. Quesada, é aquilo, né? Agora pro Internacional é tentar não apanhar demais, né, Quesada?
8: Tentar se segurar, fazer um golzinho de honra aí, enfim, é muito difícil, né? Muito difícil, com uma menos, a situação é extremamente complicada. Imagino que deva estar passando na cabeça de todos os jogadores aí, né? Principalmente do Félix Torres, do goleiro que está sendo perseguido, do Sanabria, que não fez um bom primeiro tempo e perdeu a vaga para um jogador para recompor a lateral. Realmente tá,
6: tá tudo ruim no Internacional, né? Que é a cara do Internacional ao longo desse campeonato brasileiro.
7: Segundo tempo começando, 1 minuto e meio. Domina aqui atrás do time do Peixe, joga Luman Pérez, entregando pela linha direita para o outro zagueiro, para Arão. Arão já toca na direita, vira para Igor Vinícius, pela ponta desmarca-se, perde a bola bem aberto. Gustavo Henrique, o Gustavinho, ele dá a bola ao Roleiter, inverte bem para o Escobar, forte o passe, ele vai no fundo e não pegou. Para sorte da defesa do Internacional, o Escobar tinha um buracão gigante para entrar, se domina, sonda.
5: E eu fiquei na dúvida, Canhão, se a torcida do Inter estava vaiando o lançamento errado do Roleiser ou se era o Matheus Cunha, mas aí lembrei que era por conta do goleiro colorado, muito vaiado depois mesmo desse erro do jogador do Santos.
7: Mercado atrás com o time do Inter, domina a bola, marca acabadinho, Mercado enfia a bola para a direita, abre do outro lado, domina e vem à frente pro Du Gomes, do que domina, sai da marcação, puxa, um drible curto, vem Luan Pérez, comete a falta, deixa o pé, comete a falta marcada pro Inter, bater no ataque, 2 e meio, segundo tempo, Beira Rio, 3-0 pro Peixe. 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Bruno Gomes para colocar a bola para dentro da grande área. Mercado levanta o bração. Primeira trave, ela bate no calcanhar aqui, travou no cotovelo do Alan Patrick. De voleio, tira essa bola o Escobar. Bola ficou na direita ainda para Bruno Gomes. Entrega Alan Patrick. A Bruno Gomes ganhou, rolou para trás. Thiago Maia limpou, tocou do lado, devolveu, bateu direto a Aguirre. Gol!

0: entrada da grande área, um canhão do Brian Aguirre. Ela vai no ângulo direito, Brazão não vê. Um monte de gente na frente, recuada a bola por Thiago Maia. E um canhão do Brian Aguirre para descontar no começo do segundo tempo no Beira-Rio. 3 minutos do segundo tempo, Aguirre. Um pro Inter, Santos 3, Brazão não tem jeito, tá feito. Um golaço do Brian Aguirre, desconta o Inter, Leonardo Sonda.
1: O Santos está com a vitória encaminhada, dificilmente vai perder ela, viu, Canhão, mas não pode dar mole. Agora entrou dormindo o time do Santos, a jogada do Inter pelo lado direito, o Thiago Maia teve a chance do chute, ficou inseguro e acabou rolando para trás. O Aguirre acertou um canhotaço, um chute no ângulo do Gabriel Brazão, um golaço do lateral do Inter. O Santos está na frente, 3-1 é o placar aqui no Beira-Rio.
0: E esse gol no início do segundo tempo anima o Internacional. Alan Patrick na medrita, perdeu para a bola, toma a frente, Cristian Oliva. Já toca para Roleider, girando, perde na primeira jogada. Ronaldo vem para o baixo, toma a defesa do Internacional. Torcedor se anima, você ouve. Carboneiro, meia direita, Bruno Gomes de volta. Na área, passa aqui o autor do gol, vira para Vitinho. Domina, dá Carboneiro para Vitinho, forte demais. A bola vai direto, linha de fundo. Leandro Quezado, o Inter marca no início do segundo tempo, um golaço do Aguirre, 3-1 pro Peixe. O jogo parece ser outro no segundo tempo, Quezada.
2: Golaço do Aguirre, um tirambaço, né? A defesa do Santos deu espaço, muito espaço, desde a jogada lá pela direita até, né, o chute fatal ali do jogador do Internacional, do Aguirre. É, acho que não falhou ali, alguém vai dizer que o Brazão falhou, né? Todo gol que o Brazão toma, dizem que é falha, mas acho que não foi, não. Mais mérito do chutador. Agora, o Canhão, mais louco quanto imaginar um 3-0 que o Santos construiu no primeiro tempo, é imaginar que o Internacional possa buscar esse resultado. Mas como Internacional e Santos são times muito parecidos, oscilam e fazem coisas inacreditáveis pro bem e pro mal, mais pro mal do que pro bem, vai saber, né? Vai saber.
0: Aí aqui mora o perigo, quem sabe. Porto Alegre, a bola rola, o relógio não para. 5 minutos e meio do segundo tempo. Brasileirão, 26ª rodada, Internacional 1-3, Everton Ramos.
3: O gol sofrido faz o Santos voltar a zerar o saldo de gols no Campeonato Brasileiro, com isso perdendo uma posição mais uma vez para o Corinthians. Peixe, 12º colocado, 32 pontos.
0: Carboneiro pelo meio, uma vinta, segunda falta nele. Carboneiro é rápido demais do que queria a jogada, driblou pelo meio, eram 2-3 em cima, sofreu a falta. Olha o Inter na pressão atrás do segundo gol, Leonardo Sonda.
1: Aí faltou inteligência pro Santos, viu, Canhão? Carboneiro puxava o contra-ataque em velocidade sozinho contra 5 ou 6 jogadores do Santos, foi derrubado, agora tem uma falta perigosa o Inter para cobrar. O Alan Patrick vai pra bola, os zagueiros vão pra área. Santos vai dando chance pro Inter no segundo tempo.
0: Mas vai que surge ao fundo, é porque o Arthur tá indo pro banco de reservas. Vai entrar já já, Arthur, que era jogador do Grêmio, rival do Inter. Quase 7 minutos do segundo tempo, é falta marcada. O Inter vai cobrar com o Alan Patrick. É na meia esquerda pra grande área, Mercado. Vitinho também lá com Félix Torres. Alan Patrick rolou na área a bola. Carboneiro limpou, cruzou pro gol. A defesa corta, voltou. Aguirre de novo, um canhão. Brasil espalmou pra escanteio. Onde é que estava esse Aguirre que estava no banco de reservas? O cara acertou um canhão de novo. O Brazão botou para escanteio. Alan Patrick vai cobrar. 7 minutos e meio, segundo tempo. Inter com jogador a menos. Na pressão para fazer o segundo. Autorizado, Alan Patrick, ele bateu direto, a defesa corta de cabeça, rebate no meio, toca aqui atrás, bate à frente, Gustavinho com Gabigol, devolução pela ponta, domina, girou na primeira marcação para tomar pro time do Inter, Bruno Gomes, tentou o toque, foi travado, tomando falta, vantagem, a bola caindo, Alan Patrick, limpou, cruzou pro gol, ela bate na cara aqui do Gustavinho, vai para fora. 5:15 da tarde, hora de Brasília, quinto sinal tá marcando, com pressa Thiago Maia já reversa a bola para trás aqui para Aguirre, domina esse cara, entrou para botar fogo no jogo e já se viu que o cara é bom chutador de longe, ele domina e de longe já manda pro gol, hein, Leonardo Sonda.
1: Olha, Aguirre vai surpreendendo por enquanto o melhor chutador do Inter na partida, né, 2 chutes, 1 golaço e uma boa defesa do Gabriel Brazão.
0: Bom tempo, sobe de cabeça, desvia para fora. Lateral ataque do Internacional. 8 minutos do segundo tempo no Beira Rio. Carboneiro recebe a jogada, vira para Thiago Mendes. Volta a bola para Carboneiro. Toca para trás a bola pro volante Ronaldo. Tem Bruno Gomes aberto. Mais na ponta, já pedido bola Vitinho. Bruno Gomes toca para Vitinho. Domina marcado. Meio campo. Girou. Escobar pressiona. Ele virou para lá, para cá, conseguiu chutar. Dá na direita. Bruno Gomes domina. Adianta a jogada. Vem por baixo, tira a cabadilha. A bola sai pela linha lateral. Em arremesso, ataque do Inter. Já arremessa Bruno Gomes para Alan Patrick pela direita, linha de fundo, marcado, girou, cruzou pro gol.

0: seleção está mostrando que o Santos também está bem frágil, né? Que a Sara com uma a mais em campo.
1: É, o Santos soube se aproveitar dos erros do primeiro tempo, né? Daí que vai mudar agora o Santos. É, dos erros do primeiro tempo do Internacional. Ok, agora precisa entender que o jogo não terminou ainda, né? Precisa pelo menos mostrar aí algum empenho, né? Alguma força na marcação, evitar os espaços pelas alas e o meio-campo ser mais combativo para tentar evitar esses chutes aí de meia distância, como tá acontecendo. E tá vindo um ex-gremista aí, hein?
0: Sonda, conta pra gente, quem entra, quem sai no Santos?
2: Vai estrear o Rei Arthur, viu, Canhão? Como era conhecido aqui no Grêmio, Arthur, camisa 6, entrando na vaga do Cabageiro, camisa 17, o Arthur estreando num campo que ele conhece muito, que é o Beira-Rio.
0: Queçada.
1: É, bota um cara no meio-campo, né? Porque o Santos tinha perdido o meio-campo e o Arthur é um bom jogador, né? Não sei como é que tá fisicamente, a gente vai acompanhar, mas um jogador de altíssima qualidade, foi monstro naquela primeira passagem pelo Grêmio.
0: Domina Arthur no meio campo, vira, dá pro Arão, Arão domina e abre a bola pra direita e curva Vinícius, fecha aqui, dá na beirada do campo, bom tempo, domina, bom tempo, devolve a bola, toca ao lado, na proteção com dois, Oliva, Oliva, volta a bola, Luan Pérez, lá do esquerdo, na fogueira, bola, tentou escobar, ganhar, Bruno Gomes travou, passe errado aqui na ponta, ficou pra Vitinho, vem o Inter, levantou a cabeça, cruzou pra cara, bombeiro, Arão, botou o cabeção, tira a bola, sai da igreja, na final esquerda, aqui a jogada, linha de fundo, pra tomar o Aguirre, carrega o Vinícius, botou pela linha lateral, em Porto Alegre, a bola rola, o relógio não para. 11 minutos do segundo tempo. 26ª rodada do Campeonato Brasileiro. Inter 1, Santos 3, Everton Ramos.
3: No Mineirão segue segundo tempo de bola rolando para Cruzeiro 1, Atlético Paranaense 1. E no Mangueirão, Remo 0, Flamengo também 0.
0: Carboneiro pro Inter pra trás, Ronaldo Romina gira, tentou devolver, devolveu com o zagueiro, recomeça, bola, vira o passe com Gabriel Mercado, do outro lado, 11,5, vira a bola pela virada para Bruno Gomes, dá pra Vitinho, ganhou do Escobar, vai no fundo, cruzou, bateu no Escobar, Luan Pérez, botou o pé, dominou, evitou que ela saísse, toca à frente do Luan Pérez, dá um bicudo, o outro tomou um tombaço. Seu Alex tomou a senhora rasteira da sombra, depois tem uma falta aqui, da defesa do Inter, o Ronaldo chegou rasgando, hein? Tem cartão para o zagueirão, aliás, volante do time do Internacional, ou só chamaram a atenção dele, Sonda?
2: Foi o Félix Torres, viu, Canhão, Félix, que acabou fazendo a falta ali no Gabigol. Antes caiu o árbitro, depois caiu o centroavante do Santos, falta marcada. Tem que respirar agora um pouco o peixe. Vence por 3-1 aqui no Beira-Rio.
0: 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Flexores vai na bola e dali de canela. Canelaça do Félix Torres botando para fora. Eu não sei porque estão vaiando, é normal ele fazer isso na carreira dele, está de canela. É novidade, ué, para a torcida do Inter, Sonda.
2: Ô, Canhão, sabe que é o pior? Que quem contratou o Félix Torres trabalhou com ele no Corinthians. Fabinho Soldado conhecia o jogador, foi lá e contratou.
0: É. Luan Pérez domina aqui atrás com o time do Santos. Dá no meio, Arthur domina. Marcado, faz o giro, sai do Ronaldo. Dá na direita, Igor Vinícius. Ó, o Gabigol da canhota levantando o braço. Igor enxerga Gabigol, mas não cruza, não. Preferiu driblar, vem pela meia. Dá rolaser que enfia o passe. Com Gabigol, parece impedido. Domina de primeira arbitragem, marcar impedimento, vai. Sobe aqui a marcação do Luiz Cláudio Regazzoni, parando o jogo. Impedimento. 13 minutos e meio, segundo tempo. Leandro Quezada, 3-1 pro Peixe, que já não tá tranquilo como tava no primeiro tempo.
1: É, e aí o torcedor do Santos vai dar uma reclamada nesse gol aí, o único gol do Inter na partida, porque naquela disputa de bola dentro da área, a bola bate no braço do Alan Patrick antes de sobrar pro Aguirre, o Aguirre fazer um golaço, tá? Eu seguiria na jogada, tá? Porque o Aguirre tá meio até de costas ali, nem tá vendo o que tá acontecendo e o braço não tá tão aberto assim, tá? Mas isso vai gerar algum tipo de reclamação se por acaso o Internacional conseguir encostar no placar aí.
0: A sua descrição já mostra, a bola bate no Alan, no braço do Alan Patrick. A bola bate, e aí 14 minutos, se ela batesse e ele fizesse o gol, aí não. Mas ela bateu, seguiu, foi embora, voltou depois de 5 minutos e também não havia falta. 14 minutos do segundo tempo, Santos ganha a bola, Rolezer, dá na caigota, Gustavinho, Rolezer, volta, Félix Torres para tomar, agora acertou a bola, lança no meio para ninguém do Inter, esse aí de azul, de preto e branco é do Santos, viu, Félix Torres, se puder passar para alguém de vermelho vai ajudar. Igor Vinícius domina a bola pro Peixe, 14:30 segundo tempo, vira por dentro do passe, na proteção com o Arthur, Arthur vira, dá na meia esquerda o passe.

0: com Oliva. Oliva domina, faz o giro, entrega de volta a bola, ponta esquerda para Rolazer, na ponta aberta, pedindo bola. No outro lado, o Escobar, domina o Escobar, sai da falta, Vitinho chega atrás dele, pressionado, devolve a bola para Arão, Arão pelo meio, vira a bola para Arthur de novo. 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Próximos dos 15 minutos, ah não, próximos não, já chegamos aos 15. Michel Lopes, Meserisson com Caiane Martins marcando em Porto Alegre e a bola rola, o relógio não para. 15 minutos do segundo tempo. Na 26ª rodada do Campeonato Brasileiro, Inter 1, Santos 3, Everton Ramos.
1: Canhão, a rodada segue mais tarde, às 6h30 no Nilton Santos, o Botafogo recebe o Palmeiras. E às 7h30 em Itaquera, tem Corinthians e Chapecoense.
0: Tanto com pressa na cobrança, nem tanta pressa, hein? Na cobrança de falta, o Inter ia autorizar, não autorizou, o Inter vai trocar já já de novo. Quem é o 27 do time do Inter? Leonardo Sonda.
2: Paulinho, tá, Canhão, na sequência no time do Internacional, jogador meio campista, volante Paulinho na sequência.
0: Rolazer bate a falta, o Santos aqui no ataque na direita, rola Coutinho, toca na ponta, Igor Vinícius, Rolazer de volta, marca Carboneiro, linha de fundo, Gabriel, bom tempo pela direita, dois em cima, girou, tomou pressão, devolve a bola, meio campo recua, aqui Abertão pedindo bola sozinho, Cristian Oliva, Oliva toca até Luan Pérez, tem do lado Rolazer, fecha na ponta por dentro, o Arthur também, ele já toca a bola, balança de um lado pro outro, Arthur escapa da falta, vira a bola para meia direita, já puxa a marcação, Igor Vinícius na grandeira, isolado sozinho, Gabigol toca, Igor, tá com o Arthur, Arthur de volta, a bola para direita, tomou uma chegada do Arthur, do Ronaldo, bola no meio, Gabriel, bom tempo, drible curto, trivelinha para trás, o passe, Oliva ganhou, tomou por trás, o toque, falta, ele ia tentar girar o Gustavinho, tomou o tranco e vai mexer o Inter agora, é isso, Sonda.
2: É isso, viu, Canhão? Teve a falta ali do Alan Patrick em cima do jogador do Santos, uma falta até forte. Tá saindo o Thiago Maia, camisa 29, entrando Paulinho com a 27. E um detalhe, Canhão, antes, no lance anterior, o Gabigol tomou cartão amarelo, acabou chutando a bola para longe. E é o terceiro dele e está suspenso. Mas o detalhe, a próxima partida do Santos é contra o Cruzeiro, onde ele já não poderia jogar. Então tudo indica que deu uma forçada aí no cartão o Gabigol.
0: 17 minutos do segundo tempo, Santos cobra a falta, na área, bola, Arão, domina no peito, depois ajeitou com o braço, chegou batendo, já tinha ajeitado com o braço o Arão. Ele foi dar puxita para dominar, para virar, deu bração na bola, Inter com pressa, sai jogando bola para direita, para Vitinho, toma a frente para roubar o Oliva, ganhou, recuou, Luan Pérez pega a sobreentrada da grande área, Brazão pediu, Luan Pérez domina e joga, 17:30, segundo tempo, Leandro Quesada, o que estava tranquilo o primeiro tempo, está nervoso o segundo para o Santos, um jogador a mais, 3-1, que não faz esse gol no comecinho do segundo tempo, marcado pelo Inter, Quesada.
3: É, deu uma vida, né, deu uma sobrevida aí para a equipe do Internacional, agora com essa alteração, porque o Thiago já não estava aguentando mais, entra o Paulinho Paula, né, ex-Vasco, ex-Fluminense, bem conhecido aí do futebol carioca, para tentar dar uma pegada a esse meio campo do Internacional. Olha, é 3-1, é melhor ter 3-1 do que não ter, né? Agora o Santos precisa ficar um pouco mais ligado no jogo, né? E o Internacional nesse segundo tempo tá melhor sim.
0: Na grande Votuporanga, alô Rafael Neves, ligado na transmissão do futebol da Rede Bandeirantes de Rádio. Para trás da bola aqui, Ronaldo domina o volante, marcado, pressão do Arthur, devolve a bola para direita, puxa até Gabriel Mercado, toca na direita a bola, Vitinho por aqui, marcado, Escobar na puxeta, manda a bola para fora, ela ganha altura, não sai, quica, vem para tentar pegar Rodrigo, da bola, bate outra vez na marcação, Paulinho se antecipa, chuta a bola, vai desviada para fora pela linha lateral, pro Inter, arremessa lateral, cobra do Gomes, que dá a Carboneiro, que volta a bola para o Gomes, travou por trás aqui, tirando o Luan Pérez. Toca com o bico para fora, bola para linha lateral. Com pressa, o Inter vai cobrar arremesso. Bola aberta na ponta, Bruno Gomes no que domina, já recua. Dá atrás a Ronaldo. Ronaldo toca meio campo, já vira até Félix Torres. Domina a linha aberta, o zagueiro. Dá na linha de fundo essa bola. Aqui Aguirre, o ator do gol. Ele chuta, a bola vai desviada. Toca no pé aqui do bom tempo e sai direto linha lateral. 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A líder do Brasil, se é Sil, você pode confiar. 19, segundo tempo, Beira Rio, Internacional 1, 3 pro Santos. Para trás, Paulinho domina com o time do Inter, toca do lado, Bruno Gomes, toma pressão de Rolazer, devolve a bola, Mercado, Gabigol em cima, toca de volta, bola Mercado, para direita, para Vitinho, dois em cima, dá na meia, puxa Paulinho, Paulinho de volta, Vitinho no meio, para tentar Ronaldo, perdeu, depois fez a falta no Rolazer, vantagem Arthur, tocou na esquerda, Gabigol na área, bateu pro gol, tocou no Mercado, escanteio! quase saiu o quarto gol do Peixe, quase saiu o gol, mas o quase não ficou pro cartão, pro Ronaldo não. Aí saiu o cartão, né, Sonda?
2: Saiu o cartão, viu, Canhão, porque ele matou a jogada, mas o Peixe conseguiu seguir no contra-ataque. O Arthur acabou passando pro Gabigol, ele bateu, buscava o terceiro dele na partida, Mercado fez o corte, Ronaldo está amarelado, tem escanteio, Santos.
0: 20 minutos do segundo tempo, Santos bate o escanteio, Rodrigo cobra, pé esquerdo, ponta esquerda. Para Eloman Pérez, Arão também, levantou pro gol, tira Mercado, rebote voltou fora da grande área, Igor Vinícius, toca a bola para a ponta esquerda com Gabriel, bom tempo, tudo torteiro esquisito, domina, vira-se, dá na ponta pro Oliva, Gustavinho de volta, vira o passe para Gabriel, bom tempo, vai devolver, devolve a bola para Gustavinho, dele na esquerda para Rodízio, de volta ela, para Gustavo de novo, tá sozinho, agora sim, toma pressão, recua, dá no meio essa bola pro Escobar, do que domina, sai do Carboneiro e devolve a bola, mas tá nas mãos aqui do Eloman Pérez, no bem da Rio, a bola rola. O relógio não para. 20 minutos e meio do segundo tempo. Placar do Campeonato Brasileiro, Internacional 1, Santos 3, Everton Ramos.
1: Dia de clássicos no futebol europeu. Em Londres, o Arsenal de virada venceu o Chelsea pelo placar de 2-1. E na Itália, a Juventus vai perdendo para o Milan 1-0 na Série A.
0: Arão do meio campo devolve a bola. Brasão com o pé domina, joga sozinho. 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Arthur recua a bola pelo meio, toca do lado do Gustavo Henrique, devolve a bola mais atrás ainda para chegar com o Oliva, que toca Arão, que vira a bola para Igor Vinícius, toma a pressão perto do Cuca, o técnico do Santos. Dá Arão na direita, a bola para bom tempo, caiu, nada de falta. Chegou o Félix Torres, pareceu pegar, né? O árbitro não deu a falta não, hein? Ou deu porque o 4-4, acho que o 4-4 aqui, o Felipe Paludo aqui marcou essa falta, né, Sonda?
2: Não sei se ele deu não, viu, Canhão? A impressão é que não, até porque o banco do Santos agora se levanta, reclama muito, tá caído ali o bom tempo, realmente foi uma pegada forte do Félix Torres, mas não marcou a falta o árbitro da partida.
3: Isso não é maldade, tá?
0: É ruindade.
3: Exato.
0: É. Não é que ele quis fazer a falta, é grosso.
3: Ele é grosso, exato.
0: É grosso. Inter tentou, bola bate na marcação de coxa, o Arthur tocou na ponta, bom tempo, a sobra voltou com o próprio Arthur ainda, dominou, marca de toca do lado volta, passe com o Luan Pérez. 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Pressão do Santos de volta, agora nem tanto pressão ainda, estão 3-1, Arthur domina meio campo, perdeu a bola o Arthur! Na sequência ele sofreu a falta, perdeu. Ele arrancou a chuteira esquerda, que já estava na metade do pé. Aí jogou a bola, jogou a chuteira no Paulinho. Pintou um granal aí agora. Sonda.
2: É, tem rusga, viu, o Canhão? Tem rusga, tem simbolismo grenal nessa disputa. O Arthur e o Paulinho se estranharam. Agora o Arthur cai no gramado, vai recolocar a chuteira. Tem muita reclamação por parte dos jogadores do Inter, quando os refletores são acesos aqui no Beira-Rio.
0: E essas chuteiras novas agora, essas chuteiras elas têm ar refrigerado, tem forno micro-ondas, motor se regula.
3: Amortecedor.
0: Amortecedor, tem tudo, olha lá. Jogou longe a chuteira do Arthur e agora vai amarrar, como a gente fala em Botorango, o cardaço da chuteira. Vai pra ele. Enquanto isso... Tem gol, Everton?
1: Tem gol e é gol importante, viu, Canhão? Samuel Lino. Samuel Lino abre o placar no Mangueirão. Remo 0, Flamengo 1. Flamengo líder do campeonato, 54 pontos ganhos.
0: Palmeiras vai jogar já já, né, Everton?
1: Já já, 6:30 contra o Botafogo no Rio de Janeiro.
0: E o Palmeiras está com quantos pontos até a bola rolar no Rio de Janeiro?
1: Vice-líder, 52 pontos, ou seja, 2 pontos atrás do Mengão.
0: E agora tem tapa, empurrão. Paulinho acabou de chegar. Bola, não sei se tem, mas o cara adora uma confusão. Tem tapa pra todo lado, tem cartão pra todo mundo aí. Pro Paulinho conseguir ver. Ah, pro Vitinho também tem. Tem um pra ele também. Sonda.
2: É o que eu consegui identificar daqui, viu, Canhão? Vou precisar da ajuda de vocês. 4 cartões amarelos subiram ali na disputa, porque teve empurra-empurra do Paulinho com o jogador do Santos. Depois o Vitinho chegou na confusão. Então, pelo menos esses 2 do Inter eu consegui flagrar. Agora os do Santos vai ficar difícil, não consegui enxergar daqui de longe quem amarelado tá no time do Santos.
0: Ou então o Paulinho e o Vitinho tomaram pelo Internacional. Aí acho que o Rolazer tomou pelo Santos, que ele tava naquele bolo ali. Os caras também começam a jogar pra galera, né, que sabe? Torcida do Inter, tá brava com o time.
3: É.
0: Aí o cara banca lá o Fortão.
3: Exato.
0: Já se viu? Dá um tapinha. E tem torcedor que cai nesse golpe, né?
3: Exato. É, e o torcedor fala, tá vendo? Esse
0: é raçudo.
3: Esse é raçudo.
0: Estamos tomando uma pancada, hein? Vamos cair pra ser.
3: Vamos cair, é, mas esse realmente... Quem entrou bem no jogo foi o Arthur, viu? O Arthur ainda não tá bem fisicamente, né? Dá pra perceber que ele tá um pouquinho... O que eu posso dizer?
0: Ah, mas na volta dele agora, pro Grêmio, já não tava... Você não tinha ficado na Juve, né?
3: É, também. Mas assim, ele tem uma qualidade incrível, uma visão incrível também, né? Ele sabe jogar bola.
0: Sim,
3: um desperdício de futebol, infelizmente, porque o Arthur... É um excelente jogador.
0: Aliás, quando saiu daqui, o Barça achou que tava levando um novo Iniesta, um novo Xavi, né? Só achou. Por dentro esse passe para tomar a frente, Rolando de Tiro, escapa da ponta e toca do outro lado. Porto Alegre e a bola rola, o relógio não para. 25 minutos e meio do segundo tempo. Brasileirão, 26ª rodada, Beira Rio, Internacional 1, Santos 3, Everton Ramos.
1: Rodada que só vai ser encerrada amanhã, Canhão, às 8 da noite no Barradão. Vitória e Grêmio encerram a 26ª rodada da Série A.
0: Gabigol pelo meio, saiu da falta, lança para bom tempo na direita, marcado pelo Félix Torres, dominou, já girou, sai do Félix Torres, dá Gabigol de volta, ele recua a bola para Igor Vinícius, um abração para o Daniel Pereira, é o ouvinte da Bandeirantes, como o Leandro José também, você que está com a gente no youtube.com/rádio Bandeirantes Oficial, com Alain Marcel, com Carlos Amaral comandando as imagens, com Ana Galeno no digital. Para trás da bola do Arão, que entrega Luan Pérez pela metade do campo. Santos cadencia a jogada, trocando passes, valorizando esse 3-1. 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Igor Vinícius, para trás da bola, para o Arão, marcado pelo Carboneiro. Bom lembrar, está com um jogador a mais desde o primeiro tempo, Santos expulsão do Matheus Bahia, que acabou fazendo o pênalti no Gabigol. Gustavo Henrique também com o cartão amarelo. Vamos anotar, Sônia, e você e o que é saído aqui, ó. Aquele bololô ali,
3: bora.
0: Tapa de um lado pro outro. Gustavinho também tomou baixinho. Não sei que ele foi lá fazer o que também pra encrencar. Ela voltou pro time do Peixe, pra Rolezer. Dá no comando essa bola. Seria tentando jogar a volta, marcado por dentro do Aguirre. O que domina enfia no meio campo com o Ronaldo. Dá pro Aguirre. Vira a bola até Alan Patrick. Tá marcado. Arão botou a cabeça e tocou pro chão. Alan Patrick se aproxima pra tomar no que domina a vira. 27 segundo tempo. Vira o passe. Aguirre de volta. Marcou um golaço pro Inter. Pra Ronaldo. E tá sobrando. Vai pro Ronaldo também. Ronaldo pra Mercado. Mercado pra direita. Bruno Gomes. Linha de fundo. Vitinho fechou, Paulinho encostou, tá na ponta, Carboneiro, passe na área, Bruno Gomes fechou, saiu, Brazão pegou, passe forte, tava fechando a lateral direita do Internacional, o Brazão tava ligado, foi lá pra pegar, sonda.
2: Era a tentativa do Inter, a tabela entre o Carboneiro e o Bruno Gomes, a bola até era boa, mas o Brazão acabou saindo, ficou com ela, muito bem o goleiro do Santos, vai ter troca no Inter na sequência, viu, Canhão? Vidiagra, Rodrigo Vidiagra, número 5, e Bruno Henrique, número 8, na sequência.
0: O querido Leandro Quesada nos informa aqui, o Escobar também tomou naquele bololô lá, Quesada, naquela tomou, briguinha
3: tomou,
0: boa ali?
3: Tomou, é, são 4 cartões amarelos pro Santos e 3 cartões pro Internacional. E aquele vermelho, né, pro Bruno Bahia, que foi expulso. É, o Matheus Bahia.
0: Pra trás essa bola, sai jogando errado, o Peixe lateral pro Internacional cobrar. 28 minutos do segundo tempo, Beira Rio, 3-1, Internacional apanhando em casa. Que vitória gigante do Peixe. O Everton, já, dá uma atualizada na classificação de baixo aqui, que o torcedor do Peixe está querendo saber para onde vai o time dele, aumentando até, me vendo bem o saldo de gols, para trás da bola, Paulinho. Everton agora, como é que tá o Peixe agora na classificação, Everton?
1: Subindo 2 posições, Canhão, 12º colocado, 32 pontos ganhos, ultrapassando Botafogo e Vitória, que vão ficando abaixo com 30 e 29 pontos, o Internacional, 2º dentro da zona do rebaixamento, 18º com 25 pontos ganhos.
0: Ronaldo domina atrás, meio campo do Internacional, toca no meio campo aqui para Félix Torres, sai do Gabigol, vira até Alan Patrick, domina o capitão do time, girou, pressão do bom tempo, é Alan Patrick, bom tempo só do lado, cercando, Alan Patrick puxa a bola da meia direita para ponta direita, dá Bruno Gomes, dá na ponta, Alan Patrick não vai, para a bola cansado, Escobar bate, ela bate na perna do Vitinho e sai pela linha lateral. 2 no Inter agora, Vidiagra e Bruno Henrique, é isso, sonda.
2: Isso, tá saindo o Alan Patrick, o capitão, camisa 10, e entrando o Bruno Henrique, 8, e saindo agora o Ronaldo, 16, entrando o Vidiagra, camisa 5. O Vidiagra, que é titular do time, mas hoje ficou no banco, uma decisão também, uma decisão contestável do Pezzolano, inclusive, e essa é a grande crítica, né, do torcedor do Inter, algumas mudanças que não fazem tanto sentido assim do técnico uruguaio.
0: Pelo jeito, como o Pezzolano não está no campo e não vai para a entrevista após o jogo para se despedir, é capaz de aparecer, né, Sondo, um dirigente do Inter comunicando que o Pezzolano vai embora, né, pelo jeitão.
2: Com certeza essa é a tendência, nem o auxiliar Esteban Conde, nem o Pezzolano vão aparecer e um dirigente deve comunicar a saída, que é muito provável, do técnico uruguaio.
0: 30 minutos do segundo tempo, para trás dessa bola pro peito do Emílio Escobar, que gira, já sai do Carboneiro, e essas mexidas no Colorado, 3-1 Santos em Porto Alegre, Leandro Quezada.
3: É isso que o Léo falou, né, na prévia da escalação, o Vidiagra era o titular, até acho que ele deveria ter saído mesmo, acho que é mais jogador que o Ronaldo, mas ficou no banco. E o Bruno Henrique é o cara para entrar no setor ali, né? Ele tá mudando muito o meio-campo, porque o meio-campo do Internacional melhorou nesse segundo tempo. Mas depois da entrada do Arthur, não é? É um embate ali, meio-campo com meio-campo. O Arthur tá fazendo uma grande partida e o Internacional teve uma queda depois do primeiro gol.
0: Tô achando que vai ter mais uma estreia já já no Santos do Cuca, viu? Sonda, olha lá,
2: olha aqui pro banco, ó. Vai entrar o Lima, 45, estreando com a camisa do Santos na sequência. E o Tassiano também vai ser uma mudança aí do técnico Cuca, camisa 16.
0: Arthur saiu da jogada, Carboneiro comete a falta. Arthur vai compressa essa falta, mas bateu com a bola rolando. 26ª rodada, pra gente ver isso, não é assunto faz tempo, né, Quezada? Como é que o Santos contratou mal, né? Aliás, parabéns para quem contratou esse time do Santos, quem montou esse, parabéns. 26ª rodada, quem chega sobe no ônibus e vai pro jogo. Qual é, que camisa você quer? Quanto é que você calça? Toma. Exato. Aqui, ó, você vai jogar.
3: É uma correção de rota, né? Contratou muita gente ruim e agora precisa, com esses novos reforços, ajeitar a casa. O Rodinei, quando estiver pronto, vai ser titular. O Arthur vai ser titular. E o Lima logo, logo ganha uma posição também aí no setor. O Lima, ele é um cara que faz o corredor central, mas também pode jogar um pouco mais aberto, né? Aí nesse caso, eu acho que ele pode entrar na vaga do Gustavo Henrique ou até do Rolezer. Eu não mexeria com o Rolezer. Eu mexeria com o Gustavo Henrique, que já tá pendurado.
0: Carboneiro, lado esquerdo, o Inter tentou o passe no meio. Aguirre se desmarca, mas não pede, não ganha a bola. Toca no meio, Arão para Arthur. Opa! Tomou um rapa do Aguirre, tomou cartão também. Aí é Grenal de novo. Sonda.
2: É, o Arthur tá sendo o saco de pancadas, né? O canhão dos jogadores do Inter já nervosos, tá tomando bastante pontapé ali o camisa 6 do Santos. Tomou cartão o Aguirre e tá trocando o Santos. Tá saindo o Gabigol com a 9 e também o Gabriel Bom Tempo com a 8. Entrando o Tassiano 16 e estreando Lima, camisa 45 no peixe.
0: E a torcida aplaudiu a porrada que deu o Aguirre no Arthur. Gabigol saindo, entrando, opa, como é que vai? Tudo bem? Grande abraço. Entrando Lima, ele tá sendo agora no time do Santos, nesse finalzinho de jogo, tem jogo ainda, 33, tem chão pela frente, Quezada, 3-1 peixe.
3: Pois é, ele mexeu com o único que não tinha tomado amarelo, né? Engraçado isso daí, mas tudo bem. Entra o Lima, vamos ver, foi bem no Fluminense, acho até legal o Lima, tal, com um time que não tem tanta, assim, qualidade técnica, o Lima, se esforçar um pouquinho aí, pode ganhar a posição no time. E o Tassiano é aquele reserva, né? Que de vez em quando entra aí para tentar fazer alguma coisa. No final do ano passado, ele foi importante para ajudar o Santos a fugir aí de um possível rebaixamento. E o Gabigol hoje, não tem o que falar, né? Teve 3 oportunidades, marcou 2 gols, sai como o grande nome do Santos nessa vitória do Peixe por aqui.
0: Carboneiro pro Inter, na direita, limpou na ponta esse passe, liga de fundo para chegar, Vitinho cruzou para trás, travado! Escanteio Inter, na direita, Leonardo Sonda.
2: É na bola parada que o Inter pode chegar ao gol de 3-2, vai perdendo, Bruno Gomes vai fazer o levantamento, zagueirada do Inter na área do Santos.
0: Bruno Gomes no escanteio para o Internacional, 3-1 Santos, Bruno para a bola, levantou de cabeça, está sendo tira a bola, sai da grande área, volta pelo meio campo atrás com o time do Internacional, dá um bico da frente, despacha essa bola, o Aguirre, cabeceou no meio, tentou Vidiagra, ela vai na mão do Brazão, Brazão encaixa tranquilo dentro da grande área, no tempo da Atacado, 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
1: 29 minutos do segundo tempo no Mineirão. Lucas Romero vai à rede. Agora Cruzeiro 2, Atlético Paranaense 1, Canhão.
0: Arthur pro Santos, levantou para Tassiano, vem Félix Torres, recua pro goleiro, toca atrás, Matheus Cunha, agora vai a intensa pros dois, Matheus domina, perna esquerda, bota essa bola pra ponta, pra Vitinho, ajeita na cadeira, tomou na frente, a bola vem rolando, ele insistindo, toma a pressão, belo giro, sai do primeiro, sai do segundo, enfia no meio, se passa pra Carbonero, escapou da falta, bate na marcação, insiste Bruno Henrique pra tentar tomar, Arão no carrinho, domina e volta, a bola com o Brazão, pé direito, um bico, essa bola vai alta, ele toca a bola pro meio campo, enquanto Wilson, o toque eletrônico da Bandeirantes, marcou Michel Lopes, mesa de som com Caiane Martins na central técnica, marcando Beira Rio em Porto Alegre, e a bola rola, o relógio não para. 35 minutos do segundo tempo. Na 26ª rodada do Campeonato Nacional, Santos está vencendo e fugindo da zona do rebaixamento. Internacional 1, Santos 3, Everton Ramos.
1: Segundo tempo de bola rolando também no Mangueirão, o Remo vai perdendo para o Flamengo, que vai assumindo a liderança do campeonato, 1-0. E o Cruzeiro há pouco vencendo a equipe do Atlético Paranaense pelo placar de 2-1 no Mineirão.
0: Para atacar o Santos, domina essa bola pela ponta, o Escobar recua do meio campo, a bola de devolução atrás, toca para trás, a bola vira aqui no meio para tentar o passe, Gustavinho abre a jogada para Brazão, Brazão entrega para Adamarão, entrega Luan Pérez de novo, Santos cadencia a jogada e ganha o jogo 3-1. 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Para trás esse passe aqui do Lima, ele toca para o goleiro Gabriel Brazão, que joga na entrada da grande área, Lima pede devolução, ele vira do ladinho da grande área ainda, até o Eliarão, marca Bruno Henrique, Bruno Henrique agora quer ser centroavante no time do Inter, ó. Na base do desespero, ele quer meia, vira centroavante.
3: É, tá aqui, com um a menos, né, na falta de, aí vai o Bruno Henrique.
0: O Ilharão de volta no meio campo ainda, pro Peixe, Rolezer, pelo meio campo, Tassiano, bate, chuta, prensada, vem Carbonero, passou no meio, Lima, apenas protegeu, tira Arão, Arão já vira a bola pra ponta esquerda, até Arthur, sai do Carbonero, toca pro Escobar, marcado, recua, dá Arthur de volta, toma pressão, tira de bico Arthur, dá na ponta, Tassiano de cabeça, Félix Torres conseguiu tirar, Félix Torres, vai atrás do mercado, mercado volta pro goleiro, Matheus Cunha com o pé ajeita e joga na entrada da grande área de baixo, que muita vaia, seu novo Tera está mais perto do que você 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Girou Paulinho, perde a jogada e fica no chão reclamando de falta, o árbitro vai parar o jogo no carrinho na ponta do Rolezer, ele havia dado vantagem, a bola ficou com o Vidagra, sobrou o pezão do jogador do Peixe no rosto do jogador do Inter, acho até que foi sem querer, mas é falta do mesmo jeito, Leonardo Sonda.
2: E vai trocar o Santos, viu, Canhão? As últimas trocas, saindo o Rolezer 32 e o Gustavo Henrique 48. Vão entrando João Schmidt 5 e Miguelito, camisa 30. Então as últimas mudanças do Cuca. Na sequência vem Eliasson no Internacional, camisa 17, jogador sueco-brasileiro, atacante Eliasson.
0: Outra vez o Cuca troca, agora duas, Quesada, Miguelito e João Schmidt no meio campo do Santos.
3: É, do meio pra frente ele mexeu em tudo, né? Em tudo, absolutamente tudo, exceção feita ao Oliva, que iniciou o jogo e vai terminar. Ele mexeu com tudo, tirou o Gabigol, o Cabadeiro, agora o Gustavo Henrique, o Rolezer, o Bom Tempo. Tá dando uma rodagem aí, não é? Pode alterar cinco, por que não alterar os cinco, né? Agora eu tô curioso pra ver se sueco aí, se ele joga alguma coisa, né?
0: Lançado na ponta para tentar o ataque de time do Inter, Vitinho, por baixo Luan Pérez de bico, só que a bola sai em lateral, não é escanteio não, já pega Bruno Gomes, arremessa, toca do lado da bola, para a direita ainda, puxou na marcação com dois em cima, limpou para cruzar na área, rolou para trás, ela bate na marcação, toca no Escobar de novo, ia fechar aqui na marcação, fechando por dentro, o Cristian Lima bateu nele, escanteio o Inter na direita e segue a pressão, Sonda.
2: Tentativa de colocar fogo no jogo, mais escanteio, Bruno Gomes na bola.
0: 39, 3-1 Santos, Bruno Gomes para a área, flexou, rescabeceou de nuca na mão do Brazão. Tranquila a bola do goleiro do Santos encaixar completamente sozinho ali dentro da pequena área. 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Arthur bateu na bola, bateu no braço do Carbonero, mas essa foi falta, porque ele estava com o braço muito estendido. Essa não dá para falar, né, que essa não.
3: Não, não dá. Olha o homem aí.
0: Eliasson. Vai para quem vai embora também? Mais um.
2: Também viu, Canhão, apesar do Carbonero ter sido um dos principais jogadores da temporada, também não está com moral com o torcedor. Sobre o Eliasson, viu, Quesada? Até agora nada. Se apresentar algo, seria surpresa.
3: Ah, mas tem um currículo legal, vai, ó. AEK da Grécia, Nîmes da França, Bristol da Inglaterra, IFK e AEK da Suécia. Bonito, não é? Fala sério. Não. É um currículo legal,
0: não. Minha volta poranguense tem mais bom que esses times aí, pô. Quando você falou, tem convite, que você ia falar Barcelona, Real Madrid,
3: cadê a base?
0: Atlético de Madrid, Bayern, de Munique.
3: É, ô Canhão, cadê a base de Internacional, gente? Acho que o Internacional não tem capacidade para criar um jogador melhor que o Eliasson. Pode até entrar e fazer os três gols da virada, tá? Mas, por favor, né? Olha, isso explica muito, né, o insucesso de alguns times brasileiros que contratam jogadores sem saber o que esses caras estão fazendo lá fora, né?
0: Beira Rio, a bola rola, o relógio não para. 40, segundo tempo. Na 26ª rodada, o Peixe ganhando e subindo. Inter 1, Santos 3, Everton Ramos.
1: De Palmeiras escalado para o duelo às 6h30 contra o Botafogo, com Carlos Miguel no gol, linha defensiva de Giai e Gustavo Gomes. Alexander Barbosa e Piquerez no meio-campo, Marlon Freitas, Evangelista Andréas Pereira, com Felipe Anderson, Maurício e Flaco Lopes no ataque.
0: Pênalti para o Internacional. Vitinho empurrado, estava ao lado do Alex Stefano. Pênalti do Miguelito no Vitinho, que eu aqui de São Paulo não daria, mas o árbitro deu. Miguelito bota o braço dele, Sonda, para tentar segurar, e ele cai para frente. Para ele entender, a física não explica isso. Se ele cai para frente, ele é empurrão. Como é que ele cai para frente se ele é teoricamente puxado? Mas é pênalti pro Inter, Sonda.
2: É, ô Canhão, mas aí tu dá a chance pro azar, né? Tu dá a possibilidade, o Miguelito encosta no Vitinho, ele em velocidade acaba caindo, o árbitro vai na dele, mas o Santos deu muito mole, porque a jogada vem de uma cobrança de lateral. Jogadores do Santos não estão olhando para a bola, o Vitinho entra na área e aí o Miguelito acaba derrubando o atacante do Internacional. Por enquanto, pênalti confirmado, o Santos vai dando mole aqui no Beira-Rio, o Inter pode diminuir o marcador.
0: Eu acho que o Wagner Hewey não vai chamar agora o seu Alex, mas eu não daria o pênalti, Quesada.
3: É, o torcedor do Inter vai falar, mas pera lá, no primeiro tempo também não teve um lance assim?
0: Não, o pênalti pro Santos foi diferente.
3: É, tem um braço ali do Miguelito, tem a mão do Miguelito, praticamente no sovaco do jogador do Internacional.
0: Segurar, aí ele cai pra frente.
3: É.
0: Se é pra segurar, ele vai pra trás.
3: Eu acho que é o tipo do lance que quem tá ali marcando tem que evitar, entendeu? Tem que evitar, né? É um lance discutível. Mas
0: ajuda a arbitragem a marcar, você tem toda a razão.
3: É isso, entendeu? É isso.
0: Tá confirmado, né, Sonda?
3: Mais um pouquinho.
2: Vai pro VAR.
0: É, não tá, não. Acho que eu provoquei o Wagner Hewey.
3: É, isso. Então ele vai voltar atrás. Você matou a charada.
0: Que agora, primeiro que... Não é pra vermelho pro Miguelito, tá?
3: Não,
0: Vitinho, ele ia pra linha de fundo, ele não ia fazer o gol, não tinha o brasão na cara. Lance agora revisado. Foi nada, absolutamente nada. Não é pênalti. Miguelito coloca o braço, os dois, depois tira o direito, fica com o esquerdo e não há. O braço do Miguelito sequer estica. Só olha o braço esquerdo do Miguelito. Se o braço do Miguelito der uma esticada, olha lá. Não, continua igual. Vitinho já chegou caindo. Você tem imagem no telão aí do Beira Rio, Sonda?
2: Não tenho a imagem, viu? O Canhão só tá dizendo aqui, checando o pênalti, o árbitro tá lá na cabine, mas sem o replay.
0: Quesada tem aqui, qual é o seu veredito, árbitro Leandro Quesada?
3: É, assim, eu não marcaria, revendo agora o lance, eu não marcaria. Eu acho que o jogador do Internacional dá uma dobrada na perna direita, sabe? Como ele viu que já tem um contato, falou, opa, deixa eu dar uma cavadinha aqui. Acho que vai voltar atrás.
0: Pela dúvida e pela demora.
3: Acho que vai voltar atrás.
0: Segue no monitor o seu Alex Stefano. Leonardo Sonda.
2: Tá demorando demais, viu, o Canhão? Tá lá ainda do outro lado. Que agora o VAR mudou de lado, né? Saiu do lado dos reservados e foi pro lado contrário.
0: Ele
2: então o árbitro.
0: Voltar, mas não voltou.
2: É, tá olhando, voltou ainda cercado novo ali pelos jogadores. Tá em dúvida, viu, senhor Alex Stefano?
3: O VAR só tem essa imagem aí? Só essa imagem está sendo mostrada aqui na transmissão oficial. Olha lá.
0: Mas curioso É que ele, antes de fazer o sinal do monitor, ele já apontou o pênalti. É. Deixa eu dar logo esse pênalti para resolver. Ele tem que pisar nas quatro linhas, fazer o sinal das polegadas do monitor, só que lá de fora ele já apontou o dedão.
3: Ele aponta, depois faz o sinal do VAR e depois ele aponta novamente.
0: Pênalti confirmado, mas eu confesso que a gente ouvia da arquibancada, a gente ouvia o silêncio da torcida, né, Sonda? Que nem ela acreditava no pênalti, né, Sonda?
2: É, o semblante aqui do pessoal da imprensa, viu, Canhão, é de que não foi pênalti realmente, mas o árbitro acabou marcando. Bruno Henrique vai pra bola, Brazão no gol.
0: 45 minutos do segundo tempo, Brazão no meio do gol. Bruno Henrique autorizado para bater o pênalti. Aí vem ele, parou, pé direito, bateu, é gol. Gol! É do Colorado! Bruno Henrique de pênalti aos 45 do segundo tempo. Com calma, categoria para descontar. 45 do segundo tempo. Será que o Inter encontra forças para tentar o 3-3? Será que o Santos vai dar ao Inter essa oportunidade? 45 segundo tempo, Bruno Henrique de pênalti, 3-2 para o Santos. Brazão não tem jeito, tá feito. 3-2 para o Peixe, Sonda.
2: E o árbitro conseguiu incendiar o estádio, viu, Canhão? O jogo estava morno, estava se encaminhando para a vitória do Santos. O pênalti absolutamente duvidoso, marcado em cima do Vitinho, com o Miguelito envolvido. Bruno Henrique vai para a bola, desloca o Brazão, faz o 3-2. E agora o Beira-Rio joga junto, tentando buscar o empate. O Santos dá a chance ao Inter, 3-2 para o Peixe.
0: 4-4, Felipe Paludo subiu a plaquinha com os acréscimos.
2: Mais 8.
0: Tem jogo ainda, aquecido. O Inter empata, não, perdão. O Inter faz o segundo gol e vai atrás do empate, queçada, 3-2.
3: É, se o Inter conseguisse empate, um pontinho vai ajudar o quê? Bom, é melhor ter um pontinho do que não ter nada, né? Vai saber se na última rodada não depende de um ponto pra ficar, não é? Mas assim, o Internacional, se buscar esse empate, vai ser um negócio realmente histórico e inacreditável. Pra mim, inacreditável, depois você tá tomando de 3-0.
0: Tassiano sobe de cabeça, defesa rebate, Arthur chega por aqui, na direita a bola, pela linha lateral do campo, Lima bota no peito, são dois a marcá-lo, pisa na bola, arbitragem, tá atendendo o assistente. O seu Alex faz o sinal da bola e quem marca a falta aqui é o assistente, o Luiz Cláudio Regazzoni. Tem gol, Everton? Tem não, né? 47 minutos e meio, e o mercado fica bravo com a bandeira. Quem deu a falta foi o Regazzoni. Sonda.
2: Foi ele mesmo, viu, o Canhão? Fiquei na dúvida, tá? Achei que o Vidiagar foi na bola, mas o Lima acabou caindo, ele deu a falta. Reclamação forte do Inter, o Santos vai tentando gastar o tempo aqui no Beira-Rio.
0: 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Quase 48, o Santos cobra a falta para trás, levanta o Luan Pérez para fora, toca a bola direto pela linha lateral. 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Arthur ajeita na coxa, bola por dentro, atentar a defesa, rasga a marcação, não pega na bola o Oliva. Tomou, Tassiano, gira, travado pela defesa, bola voltou na direita para Lima, chama a falta, 2-3 em cima agora, girou, trava a defesa, bola vai descendo, Paulinho chega chutando tudo, lateral ataque do Santos da direita. 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Tá terminando o jogo em Porto Alegre. Lima na direita, carregou a bola para tentar ganhar tempo, não ganhou. Vai ganhando Bruno Henrique, entrega na grandeira para Vidiagra. Vidiagra enfia o pé, toca no meio campo. Luan Pérez isolado, drible curtinho, sai bem da marcação do Vitinho. Tá na ponta Escobar, mas na ponta passe para o Oliva. Félix Sousa chegou e tocou para fora, direto linha lateral. 49. Leandro Quesada, tem muito jogo ainda, mesmo com um jogador a menos, o Internacional não se entrega, e a essa altura não adianta tomar o quarto gol, tem que fazer o terceiro.
3: É, e os códigos do futebol, né? Bastou o Santos tomar o segundo gol para os jogadores começarem a correr, né? É incrível, né? Por que que não fez isso um pouquinho mais no segundo tempo? Poderia estar com 4 no placar, sem precisar tomar esse sufoco, não é? Na reta final, com o Internacional buscando esse empate.
0: No
3: olha o
0: meio, Lima, lançado, driblou o Aguirre, entortou o Aguirre, caído, conseguiu tirar dele. Inacreditável o que faz o Lima. cara caiu sentado, era a saída aí que sentado tocou, tirando a bola, Sonda.
2: Era o gol na estreia do Lima para fechar o caixão do Internacional e fazer o 4-2. Aguirre consegue a recuperação, tira e vem o Inter.
0: Na grande área, a bola Brazão vai sair atrás dela no alto, é dele. Leandro Quezada, não pode um jogador descansado como o Lima, que tem até uma certa categoria, perder esse gol que ia liquidar com o jogo.
3: É absurdo, era pra fechar o caixão, é absurdo, é absurdo. Um jogador profissional não pode perder uma chance como essa. Olha o Inter aí tentando o empate.
0: Novo, vem o Inter, Bruno Gomes pra direita a bola, Paulinho linha de fundo, ganhou do Escobar para cruzar, levantou pro gol, desceu na segunda trave, Igor Vinícius tira a bola, voltou na Sebastião, que Sorris bateu, toca no peito aqui do Roleiser, que domina na grande área, pra tomar a frente o passe, João Schmidt tira. Tá sendo isolado. Bruno Gomes chega primeiro, toma a frente. Domina e volta a defesa do Internacional. 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Paulinho cabeceia para trás da bola. Bruno Gomes, devolução para a direita. Paulinho, Inter todo na pressão. Domina, tenta driblar. Sai da primeira marcação. Recua. Devolvendo a bola. Bruno Gomes põe na área. Brazão acompanha. Félix Torres cabeceou para trás da bola. Ele tentou desviar. Vai na ponta. Correu a Aguirre. Não pegou. Para sorte do time do Santos, Leonardo Sonda.
2: Sorte pro azar. O Santos está dando mais uma vez a chance do Internacional. Teve o contra-ataque. Bola na área. Agora o Santos tem um lateral, vai fazendo cera, tentando terminar a partida do time do Peixe aqui no Beira-Rio.
0: O Santos quer um pênalti, aliás, o Inter quer um pênalti, que é cedo naquela bola que bateu no braço do João Schmidt. Foi nada não, né? Ele tava com o braço do lado do corpo.
3: Que eu vi assim, não, nada, nada.
0: Seguiu a jogada, a bola voltou pro Inter, rasga a defesa de bico, tira Lima, dá na ponta, Tassiano, mano a mano, dominou, encarou o Vidiaga, os dois aqui atrás da bola, domina Tassiano, encarou o adversário, driblou, da ponta por dentro, tocou na canhota, Miguelito, meia lua da área, rolou na área a bola, limpou, pra chutar, demorou demais pra bater essa bola, Arthur. Devolve a bola atrás, começa com Escobar de novo. 51 e meio, segundo tempo. Santos 3 a 2. Arthur domina. Puxa a bola, agarrado pelo braço. Devolve atrás ainda. Tocando do lado, devolve a bola pelo meio campo. Na proteção com dois. Brazão, belo da grande. Brazão tira pé direito. Na direita essa bola abre para o Igor Vinícius. Tá sozinho o lateral no finalzinho do jogo. 52, mais um para terminar, 3-2 Santos, meio campo do Peixe, tocando para a voltou na meia esquerda ainda, protege a defesa atrás da bola por meio campo, vai tentar a frente a defesa, recuperando bola, com o time do Inter, Miguelito pro Peixe, na canhota domina, Tassiano fecha, Schmidt atrás, Miguelito no fundo foi travado, a bola saiu, Paulinho botou para fora, arremesso é pro Peixe, né Sonda?
2: Pro Peixe, cobrar. O árbitro deu a lateral ofensiva ali pro Peixe, vai cobrar agora o Santos.
0: 30 segundos para acabar na grande área. Arremesso lateral, Tassiano deixou a bola passar de bico, alivia que atrasou o Aguirre. 18 horas em ponto, hora de Brasília. Vitinho escapou para tentar, domina o Arão recuando com o Brazão. Brazão, pé esquerdo, enfia no meio. Na fogueira do Mampérez. Toca a bola, vira. Para a bola, o Arão, domina, Igor Vinícius. O Santos quer o fim do jogo, segundos finais. Tira Félix Torres na direita, a bola abre para o meio, para tentar virar no meio o Vidiagra. Domina o camisa 5 do Internacional. Toma a pressão, conseguiu tocar na ponta. Arão domina, o outro levou o apito à boca para terminar o jogo. Levanta o braço e termina. Vitória gigante do Santos. Do tamanho desse clube, do tamanho da força dessa torcida, do peso dessa camisa. Santos 3, Internacional 2, agora na Bandeirantes. Senhoras e senhores, ele está chegando, Ricardo Capriotti.
4: Vamos lá, canhão de vitória gigante, maiúscula do Santos Futebol Clube, apesar do sufoco no segundo tempo, hein? Apesar de tomar o sufoco, mas 3 pontos importantes e de um pênalti mandrake pro Internacional. Mais 3 pontos importantíssimos e fundamental pro Peixe nessa corrida contra o rebaixamento. Alô, Leonardo Sonda, vamos lá, Sonda, eu quero te ouvir. Todo mundo cercando a arbitragem. O que é que tá pegando aí no Beira-Rio? Fala, Sonda, boa noite.
2: Boa noite. Alô, Ricardo Capriotti, aqui diretamente do estádio Beira-Rio. Capri, os jogadores do Santos se reunindo agora no centro do gramado. Vão agradecer os torcedores do Santos. Cerca de 300 torcedores aqui no estádio Beira-Rio. Enquanto do lado do Internacional, a lamentação de um resultado muito ruim que pode inclusive derrubar o técnico Paulo Pezzolano. O Santos não tem nada a ver com isso, chega a 32 pontos no Campeonato Brasileiro, uma vitória muito comemorada pelo Cuca, pelos seus auxiliares e, claro, pelo elenco santista que faz a festa aqui em Porto Alegre.
4: Muito bom, então já já você volta aí, Sonda, quero te ouvir aí com todo o trabalho aí nos bastidores, enfim, pode ficar à vontade, é, assim que tiver informação, assim que tiver condições, só chamar que a prioridade é pra você. Alô, Leandro Quesada, são 18 horas e 2 minutos, Santos 3, Internacional 2, grande vitória do Peixão, mais 3 pontos aí. Antes de te ouvir, Quesada, boa noite, você tá bom, Quesada?
3: Tudo bem, Capri, e aí?
4: Tá tudo bem, tudo certo. Deixa eu só saber, claro, do Everton Ramos a classificação atualizada aí, porque esses 3 pontos, né, fazem o Santos subir mais um pouquinho, deixar a zona do rebaixamento bem para trás e dar um alívio aí, dar um respiro pro torcedor santista para encarar agora o Atlético Mineiro, meio de semana, quarta-feira, pela Copa Sul-Americana. Vamos lá, Everton, para onde foi o Santos no Brasileirão? Fala, Everton, boa noite.
1: Tudo bem, Capri, boa noite para você, pro ouvinte ligado com a gente. 12º lugar, chegou em algum momento a ser 11º, porque o Santos abriu 3-0, tava ultrapassando o Corinthians no saldo de gols, levou os 2 gols do Internacional, então agora o Santos é 12º colocado, 32 pontos, abre 7 de vantagem da zona do rebaixamento.
4: Muito bom, então quero te ouvir, Quesada, vamos lá, quero te ouvir aí para falar dessa vitória do Santos, que chegou a abrir 3-0, um primeiro tempo de gala do Peixão, tomou um susto no segundo tempo, mas volta para São Paulo com 3 pontos. E aí, Lele, boa noite.
3: Ô, Capri, boa noite. Eu acho que duas coisas inacreditáveis não poderiam acontecer no jogo contra dois times moralmente rebaixados, né? Internacional e Santos. A primeira coisa inacreditável, o Santos fazer 3-0 no primeiro tempo. Eu acho que nem o mais fanático torcedor do Santos poderia imaginar isso. E aí vamos pro segundo tempo. Santos volta com o placar debaixo do braço, né? Vamos passar aqui 45 minutos, mais 5 aí dos acréscimos, mais 50 tal, e tá tranquilo. Podemos tomar um golzinho e fechamos aqui o placar, construímos a vitória no primeiro tempo. Só que não foi isso que aconteceu, né? Se o Santos tivesse forçado um pouquinho, ele poderia ter construído o quarto gol, de repente o quinto gol também, né? E aí ele ficou esperando, o Internacional do jeito dele buscou o gol. Um golaço com a Aguirre, inclusive, depois um pênalti muito contestado, no final das contas eu achei que realmente não aconteceu, e no finalzinho faltou pouco para o Internacional empatar o jogo, que seria o inacreditável Futebol Clube 2 a missão, não é? O Internacional buscando esse resultado. Podemos dizer que com essa derrota, o Internacional dá um passo gigantesco para disputar a Série B no ano que vem. E o Santos ganha um fôlego incrível, né? Hoje o Santos ali com 32 pontos, respirando cada vez mais distante das últimas posições do Campeonato Brasileiro. Mais tarde a gente amplia aí essa análise de Santos 3, Internacional 2, Capri.
4: Sim, e hoje sem 3 titulares, né? 3 jogadores importantes.
3: Sim.
4: Que não estavam em campo, né, Quesada?
3: Neymar,
4: que...
3: né? Principalmente Neymar,
4: Principalmente, né? Mas aparentemente esses titulares e o Neymar principalmente hoje não fizeram falta, né? Porque no primeiro tempo especialmente, o time deu conta do recado, jogou o suficiente ali, não é?
3: É, Neymar principalmente, porque esse é o que faz falta. O Rolaser foi bem na partida, eu gostei muito do Rolaser. O meio campo do Santos teve a entrada do Arthur no segundo tempo. O Capri, o Arthur é muito bom de bola. Você vê no jogo que alguns movimentos dele não são movimentos de um jogador que está muito bem preparado fisicamente. A gente já tinha observado essa questão nos jogos que ele fez no Grêmio, não é? Antes de vir para o Santos, ele jogou no Grêmio. Voltou ao Grêmio, não é? Mas é um jogador que tem uma qualidade e uma visão realmente diferentes. E hoje ele entrou, ele conseguiu dominar ali o meio campo, né? Ajudou a dar mais qualidade a esse setor. Ele bem fisicamente, o Lima também, o Santos pode ter uma força nessa reta final.
4: Até porque a gente viu o Arthur, aquele Arthur que surgiu no Grêmio, nunca mais vai aparecer de novo, né? É impossível.
3: Imaginamos que não, né?
4: É difícil, né? Com aquela qualidade. Até porque depois ele nunca mais voltou a jogar aquele nível de futebol não. Nos times por onde ele passou na Europa também. Ele não voltou a jogar mais aquele futebol. Mas se ele jogar metade daquilo que ele jogou no Grêmio, quando ele surgiu e ele jogou muita bola naquele Grêmio,
5: Ele vai ajudar muito o Santos até o final do ano, né? É. Tirar o time dessa situação desconfortável no brasileiro e quem sabe ajudar na Sul-Americana também.
3: Bom, o cara que jogou no Barcelona, no Juventus e no Liverpool e não conseguiu marcar a presença em nenhum deles, né? Não jogou em time. Ah, o Girona foi o último time e tal, mas estamos falando de um pós-Grêmio, não é? E naquele Grêmio lá, campeão da Libertadores, ele jogou o fino da bola. Por falar em fino, ele estava fininho, né? Estava bem fisicamente, algo que a gente não está vendo no Arthur desde esse retorno aí ao futebol do Brasil.
5: Muito bom, já volto com você aí, Quesada. Atenção, são 18 horas e 7 minutos, 6:07, noite de domingo, e tá frio aqui em São Paulo, hein, minha gente? Tá aproveitando o feriadão aí, tá viajando, não deu praia nesse feriado, hein? Ih, quem tentou ir pra praia, pegar uma prainha, um marzinho nesse final de semana, tá difícil, né? Porque tá frio e chovendo em todo o estado de São Paulo. Aqui em São Paulo, nesse momento, 11 graus de temperatura, sensação térmica de 8. Tá frio, minha gente, mas lá na zona leste de São Paulo, o clima vai esquentar, porque às 7:30 da noite, o Corinthians recebe a Chapecoense. É a sequência do Brasileirão pro Corinthians. Ulisses Costa vai transmitir com os comentários de Alexandre Pretzel e as reportagens do Bruno Milhão, que já está na Arena do Timão e vai trazer um destaque do jogo pra gente aqui nesse Interjogos, né? Estamos aqui no meio de um jogo pro outro, fazendo esse trabalho de transição. Daqui a pouquinho nós vamos ouvir o Cuca, o técnico santista, mas agora Bruno Milhose conta tudo pra gente de Corinthians e Chapecoense. Fala aí, Milhose, boa noite!
6: Fala, Capri, tudo bem? Boa noite, abraço pra você, pro amigo ligado aqui na Bandeirantes. É isso, daqui a pouco tem Corinthians e Chapecoense, o Timão tentando reverter uma sequência muito ruim no Campeonato Brasileiro, são 3 derrotas consecutivas e até por conta disso, o Diniz chegou a cogitar, pô, vou preservar, pensar no duelo contra o Estudiantes, nada disso, vai com o que tem de melhor, principais jogadores à disposição do Timão, por duelo de logo mais, com algumas ausências importantes, viu, Capri? Yuri Alberto teve uma fibrose, atrasou a sua recuperação, regrediu a recuperação da lesão na coxa esquerda e por conta disso não fica à disposição. Outra ausência, o goleiro Hugo Souza, pendurado, ou melhor, suspenso depois de estar pendurado no último jogo, levou o terceiro cartão amarelo. Raniel e Gabriel Paulista são outras ausências desse Corinthians, que logo mais está escalado. Por volta de 6:30 a gente traz o Timão pronto pro duelo contra a Chape, às 7:30 em Itaquera. Capri?
5: Essa informação que você trouxe sobre o Yuri Alberto é importante, houve uma regressão no quadro, mas pra quarta-feira, contra o Estudiantes pela Libertadores, alguma chance de ter o Yuri Alberto, Milhose?
6: Capri, agora o Corinthians vai trabalhar com cautela essa situação, porque o planejamento era que ele voltasse hoje, né? Como a gente vinha falando, mas essa fibrose atrapalhou a recuperação do Yuri Alberto. A tendência é que ele volte ao departamento médico fazer novos exames na segunda-feira para avaliar a possibilidade de um retorno e de participar da viagem, né? Para a Argentina, o Corinthians na terça-feira já estará em Buenos Aires, ou melhor, ali na região de La Plata, onde enfrenta os Estudiantes, e quem sabe com uma boa possibilidade de contar com o Yuri Alberto, mas caiu, viu, Capri? Essa probabilidade diminuiu um pouco depois desse novo problema nessa recuperação do camisa 9 do Timão.
5: E aí é um problema, né? Porque o Corinthians precisa fazer gols, precisa marcar gols e com esse ataque aí não tá fazendo gols. Precisa do Yuri Alberto o retorno de maneira urgente. Ô Milhose, expectativa de público hoje aí, não é? Estamos na véspera de um feriado, jogo 7:30 da noite, bom horário aí para um domingo, apesar do frio, da garoinha que tá caindo, mas qual é a expectativa de público aí? Vai ter casa cheia hoje a Arena do Timão, Milhose?
6: Capri, importante destacar isso, viu? Porque realmente o público tá sujeito a essa questão do frio, mais ou menos 12 graus, aquela garoa chata que certamente incomoda, mas a expectativa é boa, Capri, que o Corinthians se aproxime novamente dos 40 mil torcedores nesse duelo em casa, domingão 7:30, né? Um horário diferente, um pouco diferente do que tá acostumado o torcedor corintiano, mas a expectativa é de casa cheia para dar aquela esquentada no clima, pelo menos nas arquibancadas, Capri.
5: Vamos ver, não é? Se mais de 40 mil torcedores estarão empurrando o Corinthians hoje contra a Chapecoense, esse jogo importantíssimo que o Corinthians, que o Timão tem pela frente. São 6:10, às 7, Ulisses Costa chega para assumir o comando da jornada esportiva Bandeirantes. Aí é com ele, Corinthians e Chapecoense, jogaço de bola que a Bandeirantes vai acompanhar. Lembrando que além dessa vitória do Santos por 3-2 contra o Internacional, tivemos a vitória do Cruzeiro contra o Atlético Paranaense por 3-1 e o Flamengo venceu o Remo por 1-0, botando pressão no time do Palmeiras, que joga daqui a pouquinho, a partir das 6:30, contra o Botafogo no Nilton Santos, no Rio de Janeiro. Vamos trazer informações do Verdão, informações do jogo. Palmeiras pressionado, porque agora o Flamengo é o novo líder do brasileiro, ultrapassou o Palmeiras, que se vencer, então recupera a vantagem mais uma vez. Pressão para cima do time do técnico Abel Ferreira. A Rádio Bandeirantes vai acompanhar, monitorar tudo desse jogaço. Everton Ramos, conta pra gente. Fala, Everton.
1: É, Capri, agora mais pressionado do que nunca. Abel Ferreira, que conseguiu o efeito suspensivo, vai estar na beirada do campo ali do gramado do estádio Nilton Santos pro Palmeiras tentar uma vitória no Campeonato Brasileiro e retomar a liderança. Haviam dúvidas na escalação, já que o técnico não vai contar. Primeiro, com o Arthur pelo lado esquerdo, essa é fácil. Piquerez será o titular. E no comando de ataque havia dúvida se ele ia sacar o Vitor Roque, para que o Roque começasse no banco de reservas, assim como fez no clássico de quarta-feira contra o Santos. E é o que vai acontecer. Abel Ferreira prefere povoar o meio-campo. Com isso, Felipe Anderson e Lucas Evangelista ganham oportunidades no time titular do Palmeiras, que está escalado, Ricardo Capriotti. Verdão definido para enfrentar o Botafogo daqui a pouco.
5: Vamos lá, escala o Palmeiras, né? Pode mandar o time do Abel Ferreira, que vai ter a missão de vencer o Botafogo fora de casa e recuperar a liderança do brasileiro. Vai, Everton!
1: Palmeiras escalado pelo técnico português com Carlos Miguel no gol. Na lateral direita, o camisa 4 é Giai. Dupla de zaga para Gustavo Gomes, o capitão com a 15, e Alexander Barbosa. Rosa 2 vai ser titular contra o ex-clube. Na esquerda, Piquerez veste a camisa 22. Meio campo de Marlon Freitas, camisa 17. Lucas Evangelista com a 30. Andreas Pereira, podendo jogar um pouco mais adiantado, com a 8. Felipe Anderson, a 7. E Maurício, camisa 18. No comando de ataque, ele, artilheiro do Verdão em 2026. Flaco Lopes, camisa 42.
5: Repeteco do Palmeiras, vai, Everton.
1: De Carlos Miguel para o gol, Giai na direita, Gomes e Alexander Barbosa, dupla de zaga, com Piquerez à esquerda. No meio campo, Marlon Freitas, Lucas Evangelista, Andreas Pereira, Felipe Anderson e Maurício um pouco mais avançados, com Flaco Lopes no comando de ataque.
5: Muito bom, Everton Ramos vai ficar de olho em tudo que acontece com o Palmeiras lá no Nilton Santos, lá no Rio de Janeiro. Botafogo e Palmeiras, jogar passo de bola que a gente vai monitorar aí pro torcedor do Verdão. 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O Quesada, eu agora quero projetar um pouquinho, Capri, aí, porque essa vitória por 3-2 sobre o Inter, o Santos está indo a 32 pontos no Campeonato Brasileiro, não é? Abre 7 da zona de rebaixamento, dá uma bela respirada aí para poder direcionar a atenção para a Sul-Americana e para esse jogo contra o Atlético Mineiro, primeiro jogo das quartas de final da Copa Sul-Americana. E aí, qual é a possibilidade então agora, com esse time que nós vimos hoje contra o Inter, sem o Neymar não vai poder jogar, não é? Tá com uma lesão muscular aí, pelo menos 4 semanas ausente, qual é a chance, qual é a possibilidade do Santos nesse duelo contra o Atlético Mineiro na Sul-Americana, hein?
3: Ah, por se tratar de Copa, acho que é possível o Santos sonhar com alguma coisa aí, né? É, não vai ter o Neymar, né? Esse é um problema. Mas também só teria o Neymar em um dos jogos, porque no outro ele não vai poder jogar, já que é o tapetinho lá da MRV, né? Então, é nesse aspecto. Agora, hoje o time jogou bem sem o Neymar. Jogou bem sem o Neymar. Ah, Quesada, mas foi contra o Internacional, que é inferior ao Atlético Mineiro. Será que o Internacional é tão inferior assim ao Atlético Mineiro? Lá tenho minhas dúvidas. Eu acho que todos os times são tão parecidos, viu, Capri? Todos, tirando aí o Flamengo e o Palmeiras, um pouquinho o Fluminense e tal. O Atlético Paranaense está fazendo uma campanha bacana no Brasileirão. O resto é muito, muito, muito parecido, né? Então, em se tratando de Copa, eu acho que o Santos pode, de repente, tentar sonhar em alguma coisa. Agora, não pode abandonar o Campeonato Brasileiro. Isso eu acho que não deve. Respira, você tem razão, 32 pontos. Se olhar aí pro Vasco da Gama, são 7 pontos a mais. É, se olhar pro Internacional também, 7 pontos a mais. Agora, campeonato é assim, não adianta você também, nas duas próximas rodadas, não pontuar e deixar quem tá disputando com você o mesmo objetivo, fazer duas vitórias, né? Óbvio que hoje é melhor estar numa posição de São Paulo com 33, Corinthians 32 pontos, Santos 32 e até o Botafogo com 30, do que estar na posição de Internacional e Vasco com 25, Mirassol 28 e Grêmio 28. Óbvio, né? Mas eu acho que ainda está muito aberta essa briga, essa disputa contra o rebaixamento. Então, o Santos tem que saber tratar muito bem das coisas para não achar que escapou definitivamente. Não escapou, né, Capri? Porque a nota de corte, quanto que é? 44, 45? 45? É. Então...

0: ligação de pega a bola, joga no Neymar, pega a bola, joga no Neymar, ou não muda nada, não tem nada a ver isso,
1: Quezada? Isso é um fato, toda hora procuram o Neymar, nem toda hora a melhor jogada é pro Neymar, porque ele tá sendo bem marcado nos jogos em que ele atua, mas os números, só na frieza dos números, os números são melhores com o Neymar. Se hoje o Neymar tivesse em campo, o Santos também venceria, não acho que não deixaria de vencer esse jogo, entendeu? Eu ainda prefiro o Neymar. Agora, tem que saber usar o Neymar, né? Será que o Neymar, Capri, precisa jogar os 90 minutos de todos os jogos? O Arrascaeta não joga os 90 minutos de todos os jogos, entendeu? Agora não tem mais Copa do Mundo. O Neymar não precisa mostrar mais nada pra ninguém. Ele precisa só ajudar o Santos. Então joga um primeiro tempo. No segundo tempo você pode tirar o Neymar lá com 20, 25 minutos. Não precisa correr o risco de contar com o Neymar até onde... não precisa, entendeu? Eu não tô falando de quarta-feira, porque quarta-feira foi uma lambança aí que o Santos fez. Eu acho que o jogo para ter atuado era o primeiro e não esse da volta. Esse já não tinha importância. Com 3-0 seria difícil para qualquer time, né, fazer essa remontada. E agora é deixar o Neymar se preparar para voltar daqui a 2 meses. Inclusive ontem, viu, Capri? Rapidinho para você. Nós fizemos uma enquete no Mundo dos Esportes, né? O que o Neymar deve fazer a partir de agora? Aí nós lançamos 4 opções. A primeira, calma, tranquilidade, não queimar etapas para voltar bem ainda nessa temporada. A outra opção, só 2027, esquece Neymar nesse ano, só volta a jogar em 2027. Aí uma terceira possibilidade, esquece, vai jogar lá na Liga Americana, lá tem 3 meses de férias, ele gosta de férias. E a última, a quarta e última, sabe qual era? Neymar se aposentando. Capri do céu, a maioria foi em Neymar se aposentando, você acredita? Mesmo. É mesmo. Eu fiquei assim, estarrecido com... Bem, é o nosso universo dos nossos ouvintes aqui, claro. Não é uma pesquisa muito abrangente, mas é uma pesquisa que eu levo muito em consideração. Ou seja, muito mais gente achando que o Neymar já fez o que tinha que ser feito, entendeu? Que ele se aposente em 2027. Olha só, opinião de santistas, inclusive, hein? A maioria ontem que opinou era uma maioria de santistas.
0: Eu não tenho esse poder de aposentar ninguém, sabe? Eu acho isso terrível, né?
1: É chato, é chato.
0: Eu acho que cada um deve saber a hora de parar, pendurar a chuteira. Sim. Mas
1: é curioso, né?
0: É curioso. E assim, olha, acho que pelo que ele estava jogando, pelo que ele vinha jogando no time do Santos, eu acho que para disputar aqui o Campeonato Brasileiro é suficiente o futebol que ele vinha mostrando.
1: Pós-Copa, né?
0: Pós-Copa, é. O futebol normal, né? Normal. O Neymar não mostrou em nenhum momento uma grande genialidade, mesmo no pré-Copa e no pós-Copa. Ele fez jogos ali corretos, ok. Jogos, né, de um jogador normal. Você não viu, eu não me lembro nesse pré-copa e pós-copa do Neymar, assim, uma jogada daquelas que ele realizava, né, no início da carreira, aquelas jogadas fenomenais, dribles fantásticos, arrancadas incríveis, gols maravilhosos. Não, ele foi um jogador normal, e acho que para essa normalidade, se ele quiser, ele pode continuar jogando tranquilamente. Mas isso aí é muito pessoal, muito íntimo, né? A questão física, ele, só ele pode avaliar isso, as dores que ele sente, as limitações que ele tem e o que ele pode oferecer ainda, sim, né? Aqui para o futebol brasileiro, quem sabe para uma outra liga, acho que uma liga americana, por exemplo, o Neymar se daria bem com esse nível de futebol que ele está jogando hoje. Acho que ele iria bem também, mas... Eu me sinto muito desconfortável em falar assim, Neymar tem que se aposentar. É muito ruim.
1: Capri, não gosto disso, não acho legal. Quem tem que escolher isso é o Neymar. O Neymar é que sabe a hora que ele vai parar e se ele vai seguir ou não. Concordo com você. E eu tenho deixado de lado muito essa análise do Neymar com o Neymar, sabe? Porque se a gente começar a colocar Neymar com aquilo que ele fez lá atrás, puxa vida, não dá nem para iniciar uma discussão. Então eu vou nessa tua linha aí. Os jogadores que atuam nessa posição do Neymar no futebol brasileiro, quem é que é o bam, bam, bam que faz o extraordinário? Também eu não vejo ninguém fazer o extraordinário. Então, o Neymar tem que ser comparado diante daquilo que o Santos tem no elenco. Tem alguém melhor que o Neymar nessa posição, jogando no elenco do Santos? A minha resposta é não. Então escale o Neymar enquanto o Neymar tiver condições de jogar.

0: agora não tem, né? Vai ficar quase, segundo a informação do Everton, aí quase 2 meses para voltar a jogar, se é que vai voltar a jogar, e se voltar a jogar, só em novembro, numa reta final. Até lá a gente não sabe se o Santos vai seguir na Sul-Americana e como é que vai ser, Capri, principalmente a situação do Santos na reta final do Campeonato Nacional.
1: 6h23, atenção, nós temos aqui imagens de uma confusão fora do Beira-Rio. Imagens de uma confusão fora do Beira-Rio, me informa aqui o Everton Ramos. A gente tá com imagens aí, quem tá com a gente no youtube.com/RadioBananaOficial vai poder acompanhar, mas quem não tá, a gente vai descrevendo aqui. Você tá com a gente pelas ondas do rádio? Vamos colocar então aí as imagens, uma briga entre torcedores do Internacional e do Santos. Briga entre torcedores do Internacional e do Santos. Vamos lá, podemos rodar aí, Everton? Já estamos com as imagens aí? Já podemos, olha lá, tá aí, ó. Agora a gente tem as imagens, torcedores do Inter arremessando algumas grades. Na verdade, isso aí não é briga entre torcedores, é a revolta do torcedor do Colorado. São os torcedores do Internacional revoltados, tentando ali invadir uma área que estava gradeada, estava cercada, fechada. Ali, dezenas e dezenas de torcedores do Internacional. É um quebra-quebra ali, né? Na região do lado externo do Beira-Rio. E um protesto. Presidente Barcelos está sendo pressionado, pedindo a renúncia do Barcelos, não é, Everton?
2: Exatamente. Os torcedores pedem aí.
1: Olha lá, estamos com o áudio aí, vamos subir o áudio. Estão pedindo a renúncia do presidente Barcelos. É ali, sei lá, uns 50 torcedores aproximadamente, não é? Olha lá, agora eles são uma outra imagem ali dos torcedores tentando invadir uma área do Beira-Rio. Tem ali uns 10 torcedores aproximadamente tentando invadir uma outra área reservada. Estão sendo contidos pelos seguranças lá no Beira-Rio. Mas é uma revolta, não é? A revolta da torcida do Internacional, que perde mais uma e se afunda de vez na zona do rebaixamento ali, para nos 25 pontos. Uma situação dramática do Internacional, já há muito tempo sem vencer no Campeonato Brasileiro. O Leonardo Sonda está por lá e daqui a pouquinho ele vai trazer mais informações, mais detalhes pra gente lá do Beira-Rio, e a gente vai ouvir o técnico Cuca também. Se não for agora, a gente vai ouvir o Cuca no apito final, né? Agora ou no apito final, o Cuca vai falar aqui, explicar essa vitória do Santos sobre o Internacional por 3-2 lá no Beira-Rio. Enquanto isso, Botafogo e Palmeiras começam a duelar em instantes, 6h26. Em instantes também sai a confirmação do time do Corinthians lá na Arena do Timão, um jogo que a Bandeirantes transmite com Ulisses Costa, 7h30, e o Bruno Migliosi vai conferir as escalações daqui a pouquinho. Palmeiras já prontinho com a sua camisa, bonita camisa do Palmeiras, hein? Todinha verde ali, uniforme bonito do Palmeiras, camisa verde, calção branco, e a meia verde também, meia branca, e o uniforme com o Botafogo com o seu uniforme tradicionalíssimo ali, em camisas listradas em preto e branco. Acho que o Palmeiras pressionado aí vai ter que responder como hoje, hein, Quesada? Olha a pressão aí que o Flamengo botou aí. Volta a ser líder o Flamengo do Campeonato Brasileiro depois de tanto tempo, né? O Palmeiras liderou por tanto tempo, mas agora o Flamengo, com a vitória de hoje sobre o Remo por 1-0, reassume a liderança e põe uma enorme pressão. Olha só o que é que o Palmeiras vai ter que fazer agora para recuperar a liderança, vencer o Botafogo lá no Rio.
0: Por isso que eu falo, quando a gente tá no primeiro turno, Capri, não dá para cravar que um time já foi campeão no primeiro turno, né? São 19 rodadas pro segundo turno, então é difícil ficar cravando, né? Agora, teve muita gente que achou que o Palmeiras não ia perder esse título de jeito nenhum. O Palmeiras chegou a abrir 8-9 pontos do Flamengo. Tudo bem que o Flamengo tinha sempre aquele jogo a menos, né? Contra o Mirassol, e aquele jogo não chegava nunca. Finalmente chegou tal, e o Flamengo venceu o jogo. Venceu os dois contra o Mirassol, né? Fez 5-1 lá em Mirassol e depois venceu na volta pelo placar de 2-0. E agora, essa diferença diminuiu para um ponto, né? Agora ela não existe mais, né? Na realidade, o Flamengo já passou o Palmeiras. E o Palmeiras vai precisar hoje dessa vitória, né? Não dá para imaginar outro resultado que não seja esse. Acho uma pressão desnecessária o Palmeiras desperdiçar pontos a partir de agora. não pode deixar, na minha visão, chegar ao duelo da antepenúltima rodada, ou seja, faltando 3 rodadas, quando joga em casa e recebe o Flamengo, com o Flamengo à frente. Se acontecer isso, o Palmeiras vai dar grande oportunidade para o Flamengo ser mais uma vez campeão brasileiro. Então passa muito hoje pela vitória contra o Botafogo. E não estamos falando, Capri, daquele Botafogo de 23, né? Que era líder do campeonato, que estava super bem, que abriu uma vantagem de 10, 11, 12 pontos para cima de um monte de concorrentes. E aqueles 4-3 históricos, com o Endrick arrebentando no jogo, no tapetinho lá do Nilton Santos, né? Aquele jogo foi o jogo que simbolizou a grande arrancada para que o Palmeiras fosse campeão brasileiro. Hoje o adversário não é o Botafogo para o título, é o Flamengo, que já fez o papel dele. Quem sabe, não é? O Palmeiras não vence esse jogo e a partir de agora reassuma a liderança para não sair mais essa liderança e chegar no jogo contra o Flamengo, à frente do Flamengo, para pelo menos precisar de um empate jogando em casa. Mas que legal que o campeonato esteja assim, né, Capri? Porque campeonato chato é aquele que, quando falta 5-6 rodadas, um time já tá com 7-8 pontos à frente. Eu gosto de campeonato assim. O palmeirense não gosta de campeonato assim, né? Porque queria ter a vantagem maior. E o flamenguista também. Mas que o campeonato tá legal, tá legal. Mesmo que o Palmeiras vença hoje, o campeonato será legal até as últimas rodadas, Capri.
1: É, vai ser muito, muito emocionante. Pode se preparar, imagina. Dois times como Palmeiras e Flamengo, né? Duas potências. Vão duelar ponto a ponto até o final do campeonato. Restando aí 12 rodadas, vai ser ponto a ponto, vai ser emocionante. Vai ser um campeonato espetacular. Pode se preparar aí. Quem não gosta do campeonato por pontos corridos, né? Que acha que é chato, que é enfadonho, porque não sei o quê, se prepara, porque a gente vai ter um monte de jogo aí que vai ser como se fosse final, né? Vai ser jogo muito, muito relevante. Incluindo um Palmeiras e Flamengo, que vão ter que jogar ainda, né? Nesse segundo turno. E vai ser aí sim uma espécie de decisão, talvez definição do título do campeonato. Vai começar lá no Nilton Santos, o Quintinal marcando 6:30, hora oficial do Brasil. A bola vai rolar por lá. O Everton Ramos vai ficar de olho nesse jogo, que é muito importante, é muito relevante. E eu vou voltar à Zona Leste de São Paulo, Arena do Timão, porque tem que sair escalação também. Tem que sair o Timão. 19:30 rola a bola para Corinthians e Chapecoense. Ulisses Costa transmite na Bandeirantes com os comentários de Alexandre Pretzel e o Bruno Migliozzi. Ô Migliozzi, marcação cerrada aí, já temos o Corinthians escalado, Migliozzi?
3: Tá escalado, Capri.
1: Então vamos lá, sobe o hino do Corinthians, vai Michel Lopes. Salve o Corinthians, campeão
3: dos campeões. Escalando o Corinthians, o técnico Fernando Diniz, time do povo, para mais um compromisso no Campeonato Brasileiro. Atenção, no gol, 51 para Cauê. Na direita, 2, Mateuzinho. Linha de zaga, de 4, João Pedro Choca, pela primeira vez como titular do técnico Fernando Diniz. Ao lado dele, 13, Gustavo Henrique. Pela esquerda, 21, Matheus Bidu. Meio de campo, 29, Alan. 7, Breno Bidon e 19, Carrilho. Além de 8, Rodrigo Garro. Dupla de ataque de 37, Caio César. E 10, Memphis Depay.
1: Repeteco do Corinthians, vai Migliozzi.
3: Com Cauê no gol, Mateuzinho na direita. Choca, Gustavo Henrique, Matheus Bidu fechando a defesa. Meio de campo de Alan, Breno Bidon, Carrilho e Rodrigo Garro. À frente, Caio César e Memphis Depay.
1: Muito bom, aí o Corinthians definido e escalado. Vamos a Chapecoense. Escalada Chapecoense também, Migliozzi?
3: Ainda não, Capri. Em instantes trago a Chapecoense. Tá atrasado um pouquinho a Chape.
1: Pouquinho atrasado, então. Então já vamos escalar o time da Chapecoense. 6:31, tá rolando a bola lá no Nilton Santos, Everton.
2: Já sim, comecinho de jogo com o Palmeiras começando no ataque. Por enquanto, 1 minutinho. 0 Botafogo, 0 Palmeiras. Você mencionou há pouco a final. Poderia ser uma final antecipada, mas já marcada para semana, data base 21 de novembro, uma semana antes da final da Libertadores, inclusive Flamengo e Palmeiras, duelo no Rio de Janeiro, é isso mesmo? Não, na verdade na capital paulista. E na capital paulista, semana data base 21 de novembro, Palmeiras e Flamengo então, viu Capri?
1: Que jogo será esse, hein, minha gente? Jogo espetacular, sensacional. Já estamos esperando aí esse jogaço entre os dois times que estão liderando o Brasileirão. Atenção, Chapecoense escalada. Vamos lá definir o time da Chape. Vai, Bruno Migliozzi. Meus
3: Vamos lá, Capri. Lanterninha do Brasileirão do técnico Rafael Lacerda, que manda campo 98, Anderson no gol. Na direita, 21 para Cauã Faria. Linha de zaga de 3, Eduardo Domas, 5 Heitor. Pela esquerda, o Fernando veste a 12. Meio de campo de 27, Camilo. 88, Iago Felipe. 10. Esse é conhecido, Giovanni Augusto, autor do primeiro gol, inclusive, do estádio do Corinthians. No ataque, 31, Garcês. 7, Marcinho. Centroavante, Túlio Eduardo, veste a 9 da Chape.
1: Repeteco da Chapecoense, vai!
3: Com Anderson, Cauã Faria, Eduardo Doma, Heitor e Fernando. Meio de campo de Camilo, Iago Felipe e Giovanni Augusto. À frente, Garcês, Marcinho e Túlio Eduardo.
1: 6h33. Daqui a pouquinho nós vamos voltar lá para Porto Alegre com o Leonardo Sonda, porque o bicho tá pegando lá, a torcida do Internacional tá revoltada com a direção do clube, com os jogadores, com o time. Vitória do Santos por 3-2, mexeu profundamente lá com as coisas do Internacional, né? Mas mexeu muito, porque é uma derrota que coloca o time numa situação bem difícil. O Pretzel sempre fala, o Inter vai ser rebaixado, aí, tanto falou que o time tá sendo rebaixado, ó, tá indo ladeira abaixo nesse campeonato brasileiro. Pregou o rebaixamento, que tá chegando mesmo. De tanto que o Pretzel falou aqui. De tanto que ele pregou que o Inter não ia se salvar.
0: Eu acho.
1: É claro.
0: Trouxe uma energia negativa pra um time que já não tá.
1: Sem dúvida.
0: Não tá legal, né?
1: Demais. Realmente a energia negativa que o Pretzel passou pro time.
0: Muito pessimismo, né?
1: Tá louco. Mas ele tá falando isso desde a primeira rodada.
0: Ô, Capri, se for analisar, o time não é tão ruim assim. Ele é ruim. Como. Não, mas como a maioria dos times do Brasil. Santos é ruim, o Vasco é ruim, Remo. Mirassol tá bem mais ou menos. Não vou nem falar Chape. Mas assim, o São Paulo tá jogando grande futebol? Também não. O Corinthians tá jogando grande futebol? Mais ou menos, entendeu? Tá tudo muito igual. Só que assim, alguém tem que cair, né? Alguém tem que cair. Quatro vão cair, inclusive, né? Agora o Internacional hoje, agora o Félix Torres, hein? Eu avisei vocês, hein? Teve gente que falou que ele era um dos melhores... Não, quando ele chegou ao Corinthians, ele era um dos melhores zagueiros da América do Sul. Uma bravata, já era mais ou menos. No Corinthians só uma lambança e hoje ele contribuiu diretamente pro início da vitória do Santos. O erro dele foi um erro, Capri. Foi um erro que eu não sei nem usar o termo aqui, adjetivar, porque... Nossa senhora.
1: Foi patético. Foi, um erro patético.
0: Vão culpar o goleiro, acho que o goleiro não teve culpa e o Gabigol foi bem...
1: Dois erros patéticos. Aliás... Eu tô louquinho pra ouvir o diálogo do VAR com o árbitro do jogo. Quem que é o árbitro do jogo lá de Porto Alegre? Como é que é o nome dele?
0: Alex Stefano, isso.
1: Eu tô louquinho amanhã pra ouvir o diálogo do Alex Stefano com o VAR. O que eles falaram no lance do pênalti do Internacional? Porque o pênalti foi um absurdo. Marcar aquele pênalti, o Pretzel jamais marcaria, né? Pênalti...
0: Você tá falando do primeiro ou do segundo?
1: Não, pênalti pro Internacional.
0: É, porque teve o primeiro pênalti. O primeiro pênalti, eu não tive dúvida. Eu não tive dúvida do primeiro. Agora, não. O primeiro, também se não marcasse, também não estaria marcado, entendeu? Assim, foram dois pênaltis. Não, acho que foram dois pênaltis, mas não foram dois pênaltis assim. Foram dois pênaltis só, entendeu? E eu acho que contou muito o segundo lance com a malandragem do jogador do Internacional. E com o ato juvenil do Miguelito, que não precisava ter tocado ali no jogador do Internacional. É dar uma chance, uma brecha para que o árbitro e o VAR dominem a ação e marquem o pênalti. Enfim, mas eu acho que se a reclamação de um lado vale, a do outro também. Se teve um pênalti contestado pelo pessoal do Internacional a favor do Santos, teve esse também a favor do Inter contestado pelo pessoal do Santos.
1: Ah, eu jamais marcaria aquele pênalti pro Internacional, acho que foi um pênalti à brasileira. Mas enfim, pênalti é sempre interpretativo. Eu quero ouvir o diálogo amanhã do árbitro com o VAR, porque ele marcou o pênalti, aí o VAR chamou, eu imaginei, bom, ele vai chamar ou para expulsar o Miguelito,
0: que
1: não era o caso, ou para falar, se tem certeza que foi pênalti, quer dar uma olhada aqui, vê aqui se tem certeza que foi, Mas aí eles bateram um papo ali, não sei o quê, falaram alguma coisa, o árbitro voltou, sinalizou e confirmou o pênalti. Então amanhã eu quero ouvir o que é que qual foi o diálogo, o teor do diálogo do árbitro com o VAR ali naquele
0: lance. Só uma observação, o Matheus Bahia, que fez o pênalti no Gabigol,
1: foi expulso,
0: porque o Gabigol ficaria ele, a bola, o goleiro e o gol, ou seja,
1: apesar de ter um zagueiro ao lado
0: dele. O mercado não chegaria. Com duas passadas, uma passada e meia,
1: sim,
0: o Gabigol estaria chutando a bola.
1: Sim.
0: Se era fazer o gol ou não, outra história. Aí alguém vai dizer, mas era uma chance clara, então por isso expulsa o jogador. Já vi um monte de árbitro também não expulsar nessa situação, mas enfim, marcou um pênalti e ainda expulsou o jogador do Internacional. Isso também contribuiu bastante para que o Santos tivesse mais facilidades para depois chegar ao terceiro gol.
4: Boa noite, senhores.
1: Peraí, já quero te ouvir.
4: Vai me ouvir, porque
1: só um minutinho.
4: Peraí,
1: calma que eu já vou te ouvir aqui. O senhor chegou para comentar Corinthians e Chapecoense, foi citado, o senhor terá direito de resposta. Só um minutinho, porque eu preciso acionar Everton Ramos. Tempo e placar de jogo no Nilton Santos. Fala, Everton Ramos.
2: Agora 8 minutos, 0 pro Botafogo, 0 pro Palmeiras. Palmeiras teve a primeira chegada agora há pouco, aos 7 minutos, numa bela trama pelo lado esquerdo. Piquerez ajeitou pro Lucas Evangelista, que bateu rasteiro da entrada da grande área, perdendo a oportunidade. O Gabriel Batista caiu para fazer a defesa. Chegada do Palmeiras segue 0-0.
1: 6:38. Daqui a pouquinho, Ulisses Costa no comando da Jornada Esportiva Bandeirantes. Já vou te ouvir, Pretzel, mas eu quero ouvir primeiro Leonardo Sonda, até para o senhor ficar embasado aqui com o que está acontecendo lá no Beira-Rio. Alô, Leonardo Sonda, e a situação aí no Beira-Rio depois de Santos 3, Inter 2. Fala, Sonda.
5: Tudo bem, Capri? Muito boa noite para você, boa noite a todos que nos acompanham aqui na Rádio Bandeirantes. Esse é o ambiente, viu, Capri, aqui do lado de fora do Beira-Rio. A Polícia Militar agora aqui do Rio Grande do Sul já conseguiu conter os excessos, né, da torcida, violência, tentativa de entrar no complexo Beira-Rio, no estádio, né, tentativa de invasão de alguns torcedores pelo estacionamento que dá acesso aqui ao Beira-Rio. Então, a Polícia Militar agiu com bombas, com a cavalaria também da Polícia Militar, e conseguiu impedir o avanço desses torcedores, já controlando esse protesto aqui do lado de fora do Beira-Rio. Esse é o ambiente. Torcedor pede a renúncia do presidente Alessandro Barcelos, pede a saída também do Fabinho Soldado, executivo, e também do técnico Paulo Pezzolano. O clima é de absoluta tensão neste momento aqui no Beira-Rio. A gente está, claro, na expectativa das coletivas, tanto do Cuca, do Alex Stivel, que vai conceder a sua entrevista após a vitória diante do Internacional, e também a entrevista do Inter, seja ela do auxiliar Esteban Conde ou do presidente Alessandro Barcelos, anunciando a saída da comissão técnica, Capri.
1: Muito bem, agora eu quero te ouvir, Pretzel. Você já ouviu tudo, já acompanhou agora aí o Leonardo Sonda, já foi citado aqui, então fique à vontade, por favor, o senhor que estará nos comentários de Corinthians e Chapecoense.
4: Sempre
1: boa noite.
4: É um prazer, boa noite, Capri, Quesada, toda a nossa equipe, boa noite. Everton, já falei com ele, e o Sonda é testemunha, porque eu participava do apito final na Rádio Bandeirantes em Porto Alegre nos últimos 2 anos, até a Copa do Mundo, e o Sonda é testemunha e os ouvintes são testemunha. O único jornalista no Rio Grande do Sul que disse, após a vitória sobre o Bragantino no ano passado, que o Inter escapou por um milagre, que disse o seguinte: o presidente Barcelos tem que sair hoje, ele tem que renunciar imediatamente, imediatamente. Eu falei isso no dia 7 de dezembro de 2025, certo? Passados 9 meses, a gente viu o que era previsto. O Inter caiu com 13 rodadas de antecedência. Tá, o presidente continua lá, ele é um fanfarrão.
1: Calma, Pretzel, mas tem bola pra rolar
4: não,
1: ainda.
4: Capri, caiu, Capri. Pô, Capri, tu tem tanta experiência como eu. O time do Inter é um time que não tem time, não tem mental. É uma bagunça.
1: O segundo tempo deu uma esperança ali.
4: Mas é óbvio.
1: 10 em campo. Não, tá com... Primeiro tempo do Inter foi patético, não, é verdade. Um mas bem o segundo, que se jogada do jeito que jogou na segunda etapa, tem chance.
4: Diminuiu o saldo, sabe? Mas é a melhora da morte, como a gente chama. Só diminuiu porque tinha que jogar, tinha que correr. E o Santos, o segundo tempo do Santos, me perdoe, viu, Quesada, foi patético. As mudanças do Cuca, o jeito que o Cuca botou o time do Santos se borrou todo no final, né? Se tivesse mais 5, 6 minutos, poderia...
0: Tirou o pé do jogo.
4: Pois é, né? Viu? Poderia ter tido até um empate histórico, e seria uma mentira, viu, pra dizer que o Inter tava jogando bem. Então é o seguinte, ó, não adianta agora esses torcedores aí fraquíssimos, alguns políticos clubistas que votaram no Barcelos, pedir a renúncia dele agora. Ele tinha que ter saído em dezembro. E não vai sair porque ele não se olha no espelho, eu já falei sobre isso. Então o Inter caiu. E o Inter precisa de uma nova gestão, precisa, certo, de um equilíbrio pro ano que vem, que vai ser difícil voltar, porque só volta o campeão e o vice, e o terceiro, quarto, quinto e sexto jogam um playoff. Então mudaram o regulamento, esse regulamento é para 3 anos. Então não é. E outra, tu já entra na Série B perdendo 100 milhões. Esse é o problema. Mas eu antecipei. Quando contrataram o Fabinho, o Sonda e outros colegas em Porto Alegre, não, mas o Fabinho é um bom dirigente, olha o que ele fez no Corinthians. E aí eu levantei o dedo, vocês estão de brincadeira. O Fabinho não fez nada no Corinthians. O Fabinho foi um dos piores gerentes do Corinthians. Um dos piores. E aí o primeiro jogador que ele contrata, o Félix Torres, virou chacota, né, Quezada? Virou chacota.
0: Uma vergonha.
4: Pelo que o Torres não fez aqui no Corinthians. Aí ele contrata um goleiro agora que tomou um frango no pênalti hoje. Esse goleiro ele não pode passar perto do Beira-Rio. Ele tomou um frango no pênalti, sabe por quê? Porque o braço dele é curto, ele não tem força no braço, no pênalti. É um negócio impressionante. Esse vídeo ele tem que ser mostrado a todos os goleiros que forem contratados pro Inter, pro péssimo treinador de goleiros do Inter, o Rogério Maia, que ele não pode vestir a camisa do Inter. Mas ele veste. Então o Inter é um clube derrotado, é um time derrotado, um conselho deliberativo omisso, certo? É um congresso nacional esportivo, todo mundo pensando nos seus partidos políticos clubistas. Os caras não estão preocupados, eles estão preocupados com eles, certo? Com eles, com o dinheiro que eles vão ganhar, com as benesses que eles vão ter, com as vagas do estacionamento, com as viagens, certo? Com os ingressos grátis. É isso que eles estão preocupados. Eles acabaram com o Internacional, essa diretoria. Tem que dar o nome de todos eles que passaram pelo Inter de 2021 a 2026 e bani-los do clube. É isso que tem que fazer. Só isso. O Inter não vai deixar de existir, né, Capri? Palmeiras já caiu 2 vezes, certo? O Grêmio já caiu 3 vezes, o Vasco já caiu 4 vezes, outros times já caíram mais, o Botafogo já caiu 2, está todo mundo aí lutando e voltaram, e é isso que o Inter precisa fazer. Agora, esses caras que rebaixaram o Inter hoje, e já tinham rebaixado antes com 13 rodadas, agora são com 12, eles têm que ser banidos do Beira-Rio, não podem mais entrar, simples assim, porque todos não se olharam no espelho e todos não tiveram a humildade de sair em dezembro de 25, quando eles já tinham praticamente derrotado o Internacional. Então apenas isso, não é desabafo, é uma realidade. Vocês que me acompanham, e eu que estou sempre aqui no Esporte Debate com muita honra e uma alegria, eu estou alertando desde janeiro, quando o campeonato começou. Mas em dezembro eu já tinha falado em renúncia, e eu fui considerado chacota pelos meus colegas do Sul, por todo mundo que acompanha o Inter. Mas como? Como é que o presidente vai renunciar? Vai deixar o clube, quem é que vai assumir o clube? Para isso tem estatuto, para isso tem conselho deliberativo omisso e para isso tem dirigente também. Então, a queda do Inter tá tudo bem, acontece, vai tentar voltar, mas precisa se rearrumar, se reorganizar sem essas pessoas que estão lá, meu caro Ricardo Capriotti.
1: 15:07, marcou o quinto na hora oficial do Brasil, daqui a pouquinho tem Corinthians e Chapecoense, Ulisses Costa, Alexandre Pretzel, Bruno Milhozzi, vão transmitir e o Everton Ramos tá de olho em tudo que rola lá no Nilton Santos, no Rio de Janeiro, para Botafogo e Palmeiras. Tempo e placar de jogo, Everton.
2: 15 minutos, primeiro tempo, lá e cá, 0-0 Botafogo e Palmeiras.
1: Tá equilibrado o jogo, Everton?
2: Equilibrado, Palmeiras uma jogada de ataque há pouco, agora o Botafogo tentou responder no contra-ataque, mas sem aquela oportunidade clara de gol até o momento, viu, Capri?
1: Bom, daqui é o seguinte, se o Cuca não falar agora ainda, no apito final vai falar o treinador do Santos, hein? Então fica atento aí, fica ligado que
4: pênalti.
1: O Cuca vai falar. Ah, qual
4: ontem,
1: pênalti o senhor
4: quer falar? Tu viste o Fluminense Vasco ontem?
1: Sim.
4: Segundo tempo, reta final, certo? Sim. Serna entra cara a cara com o goleiro Léo Jardim, vocês viram esse lance?
1: Sim.
4: Adson, certo? Apoia a mão no braço dele e ele se atira e perde o gol. Que o árbitro marcou? Nada. Foi igualzinho ao lance do Gabigol, pra te ver como a arbitragem brasileira é ruim. Concorda comigo? Não existe critério.
1: Não tem critério.
4: Não existe critério. O Matheus Bahia no Gabigol foi a mesma coisa, o Gabigol se atira, o árbitro dá o pênalti e ainda expulsa o Matheus Bahia de forma absurda. De forma absurda. Tudo bem que tu quer marcar o pênalti ali é um critério que eu discordo, mas tu quer marcar, tu marca. E aí seria 2-0, mas 11-11, ok? Então quando ele marca o pênalti, ele pune 2 vezes, que não foi lance pra expulsão. Não foi lance. E o pênalti do Inter, Capri, na hora, eu vendo o jogo aqui no outro estúdio, eu falei, isso é piada, o Vitinho dobrou a perna e se atirou. No VAR, tu viu que eles ficaram observando 5-6 vezes, né?
1: Foi.
4: Tem uma ajoelhada do Miguelito aqui, ó, na panturrilha do Vitinho.
1: Eu não vi.
4: E esse é o pênalti. Chegaram a ver essa ajoelhada?
1: Eu
4: esse
1: não
4: é
1: vi.
4: O pênalti. Esse é o pênalti. Prestem atenção, que eles congelam a imagem na ajoelhada do Miguelito, certo? Aqui, ó. Não, atrás do joelho do Vitinho e derruba o Vitinho. Aí, assim, com viu 6 minutos de análise e vendo 12 vezes no VAR, eu também marcaria o pênalti. Mas na hora eu vou concordar contigo. porque eu gosto do futebol no campo, certo?
0: A transmissão oficial não mostra as imagens que estão sendo vistas no VAR. Então, isso daí é uma deficiência da transmissão oficial.
4: Eu vi no Premiere.
0: Um erro. É. Então, mas alguns sim, outros, depende da imagem que a gente está usando aqui. Mas, enfim.
1: São transmissões, apesar do mesmo grupo, são transmissões diferentes.
0: Mas eu considero
4: então, vocês
0: que...
4: Vocês não viram essa imagem. Então, veja essa imagem, vocês vão me dar razão. Congelado e vendo depois, no frame, é pênalti.
0: 6 minutos para mim é muita coisa. Agora, é pênalti marcável e pênalti não marcável, entendeu? Se marcar, vai contestar. Se não marcar também... Foram dois pênaltis que não são aqueles pênaltis, né? Agora, por exemplo, Miguelito coloca a mão aqui embaixo do sovaco do jogador Vitinho. Era o Vitinho que estava ali no lance, né? Será que ali na corrida não era suficiente para o Vitinho também ser, né? Cair ali, né? Mudar a rota dele dentro de campo? O que eu acho que o Vitinho fez ali, quando ele é tocado, Pretzel, A perna direita dele já começa a dar uma bambeada.
4: Tu acredita em mim, né?
0: Sim.
4: Tem uma joelhada. Eu também não marcaria. Mas depois de ficar vendo a imagem...
0: Não, mas eu falei que eu marcaria. Só pela mão aqui já.
4: Não, mas a mão eu vou discordar de ti.
0: Então, mas...
4: Aí ele dobra.
0: Não, mas aí que tá... A gente não tá lá dentro pra saber se a mão é suficiente. O cara tá correndo.
4: Eu tenho uma joelhada, por incrível que pareça.
0: O cara tá correndo.
4: Viu? Quando tu vai com lupa, certo? E tu fica 5 minutos...
1: Fica caçando pênalti.
4: Caçando pênalti.
0: Então,
4: que nem o Luciano, São Paulo e Bragantino na semana passada, certo?
0: A mão...
4: Não tem pênalti nenhum. Eles ficaram caçando e acharam...
0: A mão não é suficiente até a página 9, porque o Matheus Bahia também usou a mão pra parar o Gabigol, e tem muitos lances que o árbitro não, se fosse Copa do Mundo, talvez não tivesse dado o pênalti do Matheus Bahia em cima do Gabigol. Então, é isso, entendeu? O que eu acho que o jogador brasileiro tem que entender é o seguinte: tem que evitar toque dentro da área, tá? Isso daqui, Pretzel, isso daqui já pode ser considerado empurrão, não adianta.
4: O Gabigol é malandro.
0: É lógico.
4: O Matheus Bahia botou o braço nele, o Gabigol despencou.
0: Claro, agora.
4: O que o Serna não fez ontem no jogo contra o Vasco da Gama.
0: É isso aí.
1: É isso aí. Muito bom, Leandro Quesada. Muito bom, hoje Quesada esteve aqui no Domingo Bandeirantes, esteve aqui com a gente em Santos e Inter e Santos. Bom descanso, Quesada, ótima semana. Estaremos esperando você da volta das férias, com saudades até o seu retorno. Em breve você retorna. Boas férias, bom descanso,
0: Capri, Lelê. Obrigado, só aqui uma rápida sorte do Santos que tem o Internacional, hein? Sorte do Santos que tem o Internacional. E sorte daqueles que vão escapar do rebaixamento.
1: Só o corintiano que não fala isso. O Inter eliminou o Corinthians da Copa do Brasil.
0: O Inter chegou com maravilhoso cartaz de ter vencido apenas um jogo dos últimos 10 que ele tinha feito. Contra quem foi esse jogo? Contra o Corinthians.
1: É
0: e foi na Copa do Brasil.
4: Pra te ver como essa gestão do Corinthians é falida. Ser eliminada por esse time, por essa gestão do Inter.
1: Hoje o corintiano poderia, quem sabe, estar na semifinal, olha pra aquele jogo e fala: conseguimos ser eliminados pelo Internacional, né?
0: Pois é.
1: É o caos total.
0: E o Internacional pode falar do Santos também, né? Sem o Neymar hoje, todo bagunçado financeiramente.
4: O campeonato tem 3 rebaixados, tá? Inter, Remo e Chapecoense. Aí você tem, na minha opinião, quem vai cair, certo? Quem é que vai lutar pela última vaga?
1: Vasco, Grêmio, Mirassol.
4: Mirassol não, esquece. Mirassol não vai cair.
1: Pô, mas tá lá, tá com 28.
4: Tá, mas o Mirassol joga mais bola que todos eles.
0: Grêmio,
4: Vitória, Botafogo e Vasco. Desses quatro, cai o quarto.
0: E se cair, se caírem Grêmio e Internacional juntos,
1: aí é o caos.
0: É a maior derrota do futebol gaúcho.
4: Dois grenais históricos pela Série B.
0: E sobe o Juventude?
4: É isso. Juventude vai subir.
0: Imagina,
1: será o representante gaúcho.
0: Sobe o Juventude e cai em Grêmio e Internacional?
1: Nossa.
0: E quem garante que os dois sobem depois?
4: Ninguém.
1: Pois é.
4: O regulamento está complicado. Tá, tô dizendo como é que está o regulamento. Hoje subiriam Juventude e Criciúma direto.
0: Campeão e vice.
4: Certo? Aí o terceiro, Novo Horizontino, enfrentaria o CRB, jogo único em Novo Horizonte, com a vantagem para o Novo Horizontino, certo?
1: Eu acho isso um absurdo.
4: Eu também. Nós dois.
1: É um absurdo. O time termina na frente do outro e corre o risco de perder a vaga pro quarto.
4: Já falamos
1: isso
4: sobre
1: isso.
4: Isso
1: é uma vergonha. É um vexame isso. Os caras assinaram um absurdo. Mas tudo bem, eles são burros, então eles se virem lá.
4: E a
1: agora,
4: outra vaga seria entre Vila Nova e Fortaleza, em Goiânia, mando do Vila Nova. Nesse momento, agora o campeonato, vocês estão acompanhando? Os jogos estão bons para o que é a Série B. certo? E o campeonato é o campeonato mais equilibrado, eu acho, da história da Série B. É um negócio impressionante, porque quem tá em 12º, viu, Capri?
1: Tem chance.
4: Tu empata chance. Um jogo e ganhou, tu já é sexto.
0: Você já tá pensando.
4: Já é sexto, tu já pode positivo, jogar o playoff.
0: Isso pode ser positivo. Agora, viu, rápido. Isso é uma preparação para salvar os grandes clubes daqui a 2, 3, 4 edições da série principal. Por quê? Vai chegar o momento do Campeonato Brasileiro. Eles tentaram
1: diminuir o número de rebaixados, não conseguiram. Vão cair
0: só dois. Tá, caem, viu, Prétio e Capri? Caem o 20º e o 19º. Aí o 18º e o 17º vão disputar um playoff com o 3º e o 4º colocados da Série B. Os caras não fazem nada por acaso. Eles não dão um pingo,
4: ideia
0: senhor.
4: De quem? Marcelo Teixeira.
0: É isso.
4: Mas que estava com medo de rebaixar o Santos. Uma gestão, né, destrutiva. Agora ele que quer diminuir
1: o número de rebaixados. Uma vergonha. E essas fórmulas mirabolantes que o futebol brasileiro encontra. É tão simples. Gente, cai em 4, sobe em 4. É assim. Sobe em 4, cai em 4. Agora eles ficam inventando as fórmulas ali mirabolantes para salvar. Esse negócio do 3º jogar contra o 4, isso é uma vergonha.
4: 3º contra o 6º, 4º contra o 5º.
1: O 3º contra o 6º, 4º contra o 5º. Isso é uma vergonha. Isso é uma vergonha. E os caras que assinaram isso deveriam estar mais envergonhados ainda, porque são burros, né? Uma fórmula absurda. Ô, Capri,
0: já que vai fazer uma bobagem dessa, eu ia falar M pontinho, mas já que vai fazer uma bobagem dessa, então pega lá do 3º ou 16º e faz oitavas de final.
1: Mas faz isso aí. Dinheiro, já.
0: Sei lá, inventa uma bobagem maior do que essa, né?
4: Opa, pênalti.
1: Acho que foi fora da área, viu?
4: Achei dentro, hein?
1: Eu acho que foi fora da área.
4: Risca, hein?
2: Ele sinaliza fora.
4: Não, se o Matheus Bahia foi expulso por aquele pênalti ali, jogador do Botafogo tem que ser expulso também.
1: Olha, uma falta ou um pênalti, né? Perigosíssimo. Se foi pênalti, o VAR vai corrigir. Mas olha,
0: fora da área.
1: Tava fora da área. Mas foi no limite. Foi no limite mas mesmo.
0: Podia
1: mas
0: ser
1: foi
0: pro
1: fora,
0: vermelho,
1: ó.
0: Hein? Podia ser pro vermelho, hein?
1: Foi fora.
0: Ficaria o Andrés. Ficaria o Andrés, a bola, o goleiro e o gol, hein?
1: Tá no limite pro vermelho tá ali também.
0: Tá no limite
1: também,
0: ali, poderia.
1: Tá no limite ali, poderia mostrar o vermelho tranquilamente.
4: A gente quer ver o critério do Rodrigo Pereira de Lima.
0: Diferente, certo? Do outro colega.
4: Aí o Alex Stefano expulsa o Matheus Bahia, pois que não deveria ter expulsado, nada a ver com o pênalti marcado. E ele agora, ele vai expulsar o jogador do Botafogo?
0: Se for pro VAR, sim.
4: O Marçal? Aí, ó.
0: Se for pro VAR, sim.
1: Se ele for pro VAR, eu acho que ele vai expulsar. Queçada, valeu. Queçada,
0: valeu,
1: boas
0: valeu,
1: férias. Bom descanso,
0: obrigado,
1: até o retorno, hein?
0: Valeu.
1: Atenção, 5 para 7, em 5 minutos, Ulisses Costa assume o comando da jornada esportiva Bandeirantes. Mais um destaque do Corinthians, mais um destaque do Timão. Alô, Bruno Milhose, me conta aí, Milhose.
6: Alô, Capri, estou aqui no gramado, já do estádio do Corinthians, logo mais a bola rola e tá rolando uma homenagem, viu, Capri? Semana de aniversário do Timão, 116 anos e como já é tradição aqui no estádio do Corinthians, a cada aniversário adicionou uma bandeira nessa festa pré-jogo, então temos 116 bandeiras estendidas com imagens de times históricos, escudos históricos, ídolos do Corinthians. Estou aqui debaixo do Gamarra, por exemplo. Tem também o Chicão, Rivelino, Goiano, várias homenagens por aqui. A festa é bonita, a expectativa também é de que um mosaico seja exibido no pré-jogo de Corinthians e Chapecoense. Logo mais teremos essa homenagem bonita ao aniversário do Timão, que vem de um momento ruim, 3 derrotas consecutivas. E tem mais uma marca, Capri, curiosa e negativa, que eu vou passar pro corintiano e o corintiano não vai gostar. Em 2025, o Corinthians ainda não venceu equipes verdes, nem no Paulistão, nem no Campeonato Brasileiro. São 5 jogos, 3 derrotas, perdeu 2 pro Coritiba, não ganhou da Chape, ganhou da Chape lá na Arena Condá e vai pro 6º jogo sem vencer uma equipe verde. Até na Copinha, Capri, pegou o Guarani e acabou eliminado. Então, tem que acabar hoje com esse retrospecto Corinthians, que ainda pega o Palmeiras no Brasileirão. Retrospecto incômodo pro Timão em 2026.
1: Que isso? Não ganha de time verde o Corinthians? Como assim, mano? Que negócio é esse? Tá louco? Olha o levantamento
4: Corinthians
1: que os caras
4: e Guarani,
1: fizeram.
4: Como é que foi no Paulista, Corinthians e Guarani? Eu queria saber também.
1: Não, o Corinthians não ganhou de time verde, velho.
6: Não pegou o Guarani no Campeonato Paulista, foi
4: pegou?
6: Só o Palmeiras. Isso, perdeu pro Palmeiras, aí no Brasileirão empatou, perdeu 2 pro Curitiba e empatou com a Chapecoense na Arena Condá.
4: Então, se a Chape jogar de verde, teremos um jogo emocionante. Vocês estão de brincadeira, também. É brincadeira.
1: Bom, atenção, ó, estão falando tanto de árbitro aqui, quem é que vai apitar o jogo aí na Arena do Timão, Milhose?
6: É o carioca Wagner do Nascimento Magalhães, dono do apito.
1: Caras gostam.
6: Pretzel gosta.
1: Ó, o Alex que apitou o jogo lá do Beira-Rio, eu acho ele um dos piores árbitros.
4: Dos piores, é soberbo.
1: Dos piores, ele é ruim e soberbo, né? E o Wagner também é um dos piores árbitros do Campeonato Brasileiro. Olha só, hein? Quase gol do Botafogo, hein? Ô Everton Ramos, o que tá acontecendo lá no Nilton Santos, Everton?
2: Numa jogada de contra-ataque, viu, ô Capri? 27 minutos do primeiro tempo, o Palmeiras bateu a falta, sem muito perigo ali do Andreas Pereira, e num contra-ataque rápido, numa escapada do Danilo, aquele mesmo torcedor do Palmeiras, a bola encontrada ali pro Vidalba, 77, ele na cara do goleiro Carlos Miguel, perde a oportunidade, quase o Botafogo foi à rede.
1: Seu destaque aqui nos comentários de Corinthians e Chapecoense. Pretz, eu quero te ouvir, você vai voltar depois com o Ulisses Costa trazendo toda a análise, mas eu quero te ouvir aí porque esse é um jogo muito importante pro Corinthians, que tá estacionado nos 32 pontos, precisa agora dos 3 pontos contra o pior time do campeonato, já virtual rebaixado, para poder ter aquele número mágico lá dos 45 pontos e jogar com mais tranquilidade quarta-feira pela Libertadores contra Estudiantes. Vamos lá, Pretzel.
4: Olha, esse time do Corinthians em campo é um time bem comum, né? O Alan de novo, aí volta o Carrilho, Bidon e Garro, Caio César e Messi. É o time lógico com que ele tem à disposição. Aí eu olho pro banco, né? Alex Santana, pessoal. Alex Santana, o Charles. Eu pedi o Charles um dia no jogo da Libertadores, que era o cara que queria ajeitar o time mesmo, quando o Corinthians ficou contra o Rosário Central. Então é o seguinte, o Corinthians vem de 3 derrotas consecutivas. Não vai cair, vai passar batido pela Série A, mas com esse elenco aqui, esse é o time lógico. Agora, vai ser um jogo fácil? Pode ser que sim. Agora, vocês estão vendo a Chape jogar? Certo? Eu gostaria de perguntar para vocês, vocês viram os 3 últimos jogos da Chape? Eu vi. A Chape empatou com o Bahia 3-3, depois está perdendo por 3-1, certo? A Chape ganhou do São Paulo por 1-0. E a Chape perdeu pro Grêmio domingo passado por 3-1. Mas sabe quem é que foi melhor em campo? O Everton. A Chape teve 20 finalizações contra o Grêmio. Mesmo que o Grêmio tenha, né, jogado de uma forma absolutamente natural. Então, meu caro Capriotti, claro que eu acho que o Corinthians vai ganhar. Mas é bom tomar cuidado com o futebol, sabe por quê? Porque a Chape joga sem peso. O que, que é jogar sem peso? É um time que a bola não queima, ataca bastante, e quando ataca bastante, dá espaço para o time adversário. Por isso que nós estamos vendo sempre gols, saindo vários gols em jogos da Chape. Então, é só bom o Corinthians tomar cuidado. Acho que o Corinthians ganha ao natural, mas tem que jogar mais do que jogou contra o Santos uma semana atrás, quando perdeu o jogo em Itaquera.
1: Muito bom, Pretzel, você segue conosco, porque ele vem aí, o quinto sinal, marcando 7 da noite, anunciando Ulisses Costa, a melhor transmissão do Rádio Esportivo do Brasil para Corinthians e Chapecoense. Comentários do Alexandre Pretzel, reportagens do Bruno Migliosi, eu e o Everton Ramos, vamos juntos com vocês aqui, o Michel Lopes comandando a mesa de som, Bandeirantes e todo o nosso timaço técnico, porque a partir de agora é com ele, é com o Ulisses Costa e o Corinthians em ação. Alô, corintiano, alô, torcedor do Timão, você sabe, não é? O Corinthians, tá difícil achar o Corinthians aí com imagem? Não tem problema, a gente transmite pra você aqui com todas as emoções. O Ulisses vai colocar você dentro do campo de jogo, dentro da Arena do Timão. Então agora é com você, solta a voz e vem! Vem, Ulisses Costa!
7: Ricardo Capriotti, no futebol da Bandeirantes, para você, torcedor brasileiro, a partir de agora, Campeonato Brasileiro, mais uma super rodada, aonde o time do Corinthians enfrenta a Chapecoense, Corinthians e Chapecoense no campo de jogo, fazendo aquecimento, numa festa bonita na Arena do Timão, e o futebol da Bandeirantes é um jogo que comemora aí, meu amigo, os 116 anos da equipe corintiana, do time corintiano, e você ligado no futebol da Bandeirantes, são 116 bandeiras com símbolos e com os ídolos que marcaram a história do Corinthians, como Ronaldo Giovanelli, o craque Neto, que estão na Bandeirantes, também Vladimir, Dentinho, Ronaldo Fenômeno, nomes fortíssimos da história, Zé Maria, Célio Silva, enfim, aqueles nomes fortes que fazem parte, Marcelinho Carioca, Marcelo, Doutor Sócrates, aqueles que fizeram história com a camisa do time do Corinthians no futebol da Bandeirantes, torcedor 20 no Brasil. Corinthians e Chapecoense vão jogar e um mosaico gigante será içado na leste com um gigante mosqueteiro na comemoração dos 116 anos de história do time do Corinthians. O futebol da Bandeirantes traz o primeiro destaque do jogo do Corinthians. Bruno Migliozzi, um abraço pra você e o timão pro jogo, Migliozzi, ó. Pode ter Ministério Público, estádio pago ou não pago, confusão constantemente, não tem dinheiro para pagar jogador, tá tudo atrasado, tudo bagunçado. Mas uma coisa a gente tem que tirar o chapéu: todos os ingressos vendidos para Corinthians e Chapecoense. Essa é a fiel torcida corintiana. E o futebol da Bandeirantes destaca o timão. Bruno Migliozzi, um abraço para você, boa noite.
6: Vinícius, boa noite, abraço para você, para amigo ligado aqui na Bandeirantes, para mais um jogo importante para esse Corinthians no Campeonato Brasileiro. De casa cheia, clima de festa para celebrar os 116 anos, como você destacou, várias bandeiras, o clima é esse. Daqui a pouco, também um mosaico muito bonito. Vinícius, informação importante sobre esse Corinthians ao longo da semana, expectativa era de que Yuri Alberto estivesse à disposição, mas regrediu na recuperação, teve uma fibrose na coxa, por isso é ausência mais uma vez. Além dele, Hugo Souza, Raniel e Gabriel Paulista, suspensos, não estão à disposição do técnico Fernando Diniz.
7: O grande destaque para o jogo de hoje na festa da torcida corintiana comemorando 116 anos é o mosaico em 3D com mais de 990 metros quadrados confeccionado pela Bandeira Digitalizadas. Bandeiras digitalizadas que será izada no setor leste numa festa bonita na fiel torcida corintiana, torcedor brasileiro. O destaque da Chapecoense, que pouco tem para fazer no brasileiro. O Pretzel foi bem, joga sem responsabilidade nenhuma. Time já rebaixado no brasileiro, diz aí.
6: É isso, Ulisses, são 14 pontos apenas em 24 partidas. A Chape tem 99,9% de chance de ser rebaixada. Quem sabe até concretizando nessa rodada o seu rebaixamento para a Série B de forma antecipada. Mas por conta disso, joga sem peso. E até por conta disso, vai com o time titular. Técnico Rafael Lacerda não tem muitos desfalques e muitas ausências. Vai com o que tem de melhor para encarar o Corinthians pela honra da Chapecoense na Série A do Brasileirão.
7: No futebol da Bandeirantes, para você, torcedor brasileiro, Corinthians e Chapecoense. Chapecoense e Corinthians é o jogo que você confere no futebol da Bandeirantes, torcedor brasileiro. Jogão de bola, Corinthians e Chapecoense. O futebol da Bandeirantes em campo para trazer a emoção desse jogo de bola para você. É mais uma rodada, 26ª rodada do Campeonato Brasileiro, de 38. Depois dessa rodada, meu amigo, só teremos mais 12 rodadas para terminar o Campeonato do Brasil. Os clubes têm que ficar ligados na competição. Vai se afolinando, chegando ao final. Rebaixamento, Libertadores, Sul-Americana. Título disputado por Flamengo e Palmeiras. Para você, torcedor brasileiro. Corinthians e Chapecoense, Chapecoense e Corinthians. A bola vai rolar já já no futebol da Bandeirantes, torcedor do Brasil. Noite fria de domingo aqui na Arena do Timão. Muito frio na Arena do Timão. E o futebol da Bandeirantes volta já já para você, para trazer o opinião do Pretzel e muito mais. Você sabe, futebol é aqui.
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3: Corinthians e Chapecoense, a bola vai rolar daqui a pouquinho, você ligado na Bandeirantes. Um destaque rapidinho, mais um, Bruno Migliozzi, diz aí. Corinthians.
4: Bom, Laurecis, de uma estreia na equipe titular com o Fernando Diniz, porque o Choca ainda não tinha tido vaga na equipe com o novo técnico, mas sem o André Camalho, que tem labirintite, também com a ausência do Gabriel Paulista, suspenso. Novidade na zaga do Timão.
3: O futebol da Bandeirantes traz o destaque da opinião de Alexandre Prete. Um abraço pra você, boa noite, Tim.
5: Boa noite, Ulisses. Um abraço, Migliozzi, a toda a nossa equipe, equipe técnica. Corinthians muito favorito, a Chape tá rebaixada, mas a Chape ela quer fazer o objetivo 18 pontos, pra não fazer menos do que na última vez, quando caiu com 17. Então, esse é o objetivo da Chape, tem 14, faltam mais 4 pontos. A Chape vem jogando bem, joga solta, dá muito espaço. Então, hoje é o jogo pro Corinthians ganhar e se recuperar das 3 derrotas consecutivas, apresentando pelo menos um futebol considerável em respeito ao seu torcedor, que lota o seu estádio num feriadão, num dia difícil, num dia frio pro paulistano e de muita chuva também. Então, parabéns à torcida, os jogadores têm que responder a esse apelo e essa presença, meu caro Ulisses Costa.
3: Parabenizar a torcida do Corinthians, Prete, é meio que chover no molhado, né, Prete? Porque é impressionante o que esses caras fazem, o amor que eles têm. Eles ignoram todos os fatos, mas vêm para apoiar o time. Cobra na hora certa, não vai a nenhum momento, pode estar perdendo o jogo e ter uma postura de cobrar em alguns momentos, sim. Mas chora que a bola para de rolar. Mas é impressionante, muito frio em São Paulo. Chapecoense, Corinthians vivendo a situação difícil financeiramente, desconfiança de caixa, que cobra mais ou não cobra mais, Caixa Econômica Federal da Arena, enfim. Fica a expectativa para ver o que acontece, mas a torcida corintiana é gigante demais, hein, Pretzel?
5: Ah, isso eu reconheço. Se eu fosse corintiano, eu não iria no jogo hoje. Se eu fosse corintiano, eu, né? Mas eu não sou. Aliás, se eu fosse colorado, eu sou, né? E não iria também para ver esse patético time do Inter também, porque futebol agora só a trabalho, porque o que estão fazendo com o futebol brasileiro, o que os dirigentes fazem, não respeitam o torcedor, é um negócio seríssimo em praticamente todos os clubes brasileiros, com raríssimas exceções. Então, tem que cumprimentar em todos os jogos a torcida do Corinthians pelo que ela tem feito. Ela não abandona o time, porque o clube realmente é um clube totalmente destruído, meu caro Ulisses Costa.
3: Maria Eugênia Cotati, jornalismo Bandeirantes, boa noite.
6: Boa noite, Ulisses. Todas as operações estão suspensas no Aeroporto Internacional de Miami após um avião cargueiro sair da pista ao pousar. O Boeing 767, operado pela 21 Air para a Amazon, atravessou uma estrada e ficou parcialmente em chamas. Segundo informações preliminares, ninguém ficou ferido. As autoridades ainda não esclareceram o que causou o acidente, nem a dimensão dos estragos. O avião tinha saído de San Juan, em Porto Rico. As companhias aéreas responsáveis por rotas que atendem o Brasil ainda não divulgaram um balanço dos voos afetados.
3: Obrigado, Maria Eugênia Cotaiti, do microfone da Bandeirantes QG, Bandeirantes de Esportes, Everton Ramos. Boa noite, Everton.
7: Tudo bem, Ulisses? Boa noite pra você, pro ouvinte com a gente na jornada esportiva Bandeirantes. Mais cedo, Curitiba perdeu pro Mirassol de virada 2-1 no Couto Pereira. O Remo perdeu no Mangueirão pro Flamengo, que assume temporariamente a liderança do Campeonato Brasileiro, 1-0. No Beira-Rio, com transmissão da Bandeirantes, o Santos venceu o Internacional, 3-2. O Cruzeiro venceu o Atlético Paranaense no Mineirão pro placar de 3-1. E nesse instante, 43 minutos do primeiro tempo, no Nilton Santos, Palmeiras domina, 0 Botafogo, 0 Palmeiras. Às 7:30 tem o jogo do Timão e amanhã às 8 da noite a rodada vai ser encerrada no Barradão com Vitória e Grêmio. Tempo ainda de passar rapidamente a classificação de momento do Campeonato Brasileiro com o Flamengo. Líder 54 pontos, o Palmeiras na vice-liderança 53, Atlético Paranaense 45, Fluminense 45, completando o G4. O Santos é 12º com 32 pontos, mesma pontuação do Corinthians, 32 pontos na 11ª posição. Na zona do rebaixamento, Vasco 25, Inter 25, Remo 23 e Chapecoense 14. Ulisses.
3: É o futebol da Bandeirantes na mesa de som. Michel Zalopes, central técnica, Betão Rebeque do Twitter, Carlos Amaral, digital, Ana Galiano, o Xingote tá com o timaço da externa da Bandeirantes com Rafael Pellegrini. O futebol da Bandeirantes em campo, torcedor brasileiro. Daqui a pouquinho a bola vai rolar para Corinthians diante da time da Chapecoense. Chapecoense e Corinthians, você curtindo o sonsaço da Bandeirantes, torcedor do Brasil. Obrigado pelo carinho da sua sintonia. A bola rola daqui a pouquinho. A Arena Corintiana, Arena do Timão, totalmente tomada pela sua torcida. Torcedor vem chegando em grande número. E o que é mais importante ainda, meu amigo, chuva, frio e a Fiel esquentando a Arena do Timão. Já, já, Corinthians e Chapecoense, a gente escala os times pra você.
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6: Começando pelo timão, manda pro ar o Corinthians, Migliosi.
7: Salve o Corinthians.
8: Escalando o time do povo, que joga diante do seu torcedor, que deixa o estádio num clima impressionante, atmosfera incrível para esse Corinthians. O técnico Fernando Diniz que manda a campo. 51, Cauê no gol. Na direita, 2, Mateuzinho. Linha de zaga de 4 para Joca, 13, Gustavo Henrique. Pela esquerda, Matheus Bidu. Veste 21. Meio de campo de 29, Alan. 7, Breno Bidon. 19, Carrilho. E 8 para Rodrigo Garro. No ataque, 37, Caio César. E 10 para Memphis Depay.
6: O banco.
8: Opções de Diniz: Longo, Angileri, Hugo e Pedro Milans, Iago Machado, Charles, Alex Santana, Matheus Pereira, Dieguinho, Jess Lingard, Guinegão e Pedro Raul.
6: Repita o banco, por favor, Milhose.
8: Com Longo, Angileri, Hugo, Milans, Iago Machado, Charles, Alex Santana, Matheus Pereira, Dieguinho, Lingard, Guinegão e Pedro Raul.
6: É o futebol da Bandeirantes para você. O Pedro Raul não tinha machucado a costela contra o Cruzeiro?
8: O Yuri Alberto não se recuperou. Ele está inteiro no banco de reservas, Pedro Raul.
6: É, que coisa. E o Yuri Alberto?
8: Estava se recuperando de uma lesão, Ulisses, na coxa direita. Mas durante a recuperação teve uma fibrose. Por isso está atrasado, retrocedeu e não fica à disposição para o jogo de hoje.
6: E quando pode ficar à disposição?
8: A tendência é que para o jogo de volta contra o Estudiantes na Copa Libertadores é a tendência mais otimista.
6: No futebol da Bandeirantes, a Bandeirantes vem para escalar a Chapecoense, a lanterna do brasileiro.
8: Escalando a Chape, o técnico Rafael Lacerda que manda campo. No gol, 98, Anderson. Na direita, 21, de Cauã Faria. Linha de zaga de 3, o capitão Eduardo Doma. E 5, Heitor. Pela esquerda, o Fernando veste a 12. Meio de campo, de 27, Camilo. 88, Iago Felipe. E 10, Giovanni Augusto, autor do primeiro gol aqui do estádio em Itaquera. Na frente, 31, Garcês. 7, Marcinho. Centroavante, Túlio Eduardo, veste a 9 da Chape.
6: O banco.
8: Opções do Rafael Lacerda: Matheus Aurélio, Rafael Thierry, Everton, Mancha, Bruno Matias, David, Miguel Carvalho, Borreiro, Rubens, Bolassier e Rossi.
6: No futebol da Bandeirantes, quem apita o jogo?
8: Arbitragem carioca de Wagner do Nascimento Magalhães, auxiliado por Rodrigo Figueiredo Correia e Thiago Henrique Farinha. Quarto árbitro é Daniel da Cunha Filho. Quem cuida do VAR é Pablo Ramon Pinheiro.
6: É o futebol da Bandeirantes. Hora de análise e opinião na Bandeirantes Chapecoense, no túnel que dá acesso ao gramado aqui da Arena do Corinthians. Corinthians vem daqui a pouquinho. Análise na Bandeirantes dos 116 anos do Timão. Festa aqui na Arena do Corinthians. Alexandre Pretzel fala na Bandeirantes.
9: Olha, Ulisses, eu já começo

0: pela escala de arbitragem, viu? Porque como a comissão de arbitragem gosta de viver perigosamente. É o tamanho do clube como o Corinthians, e respeitando a Chape, não pode colocar um árbitro como Wagner Magalhães para apitar esse tipo de jogo. Tem tanta gente pedindo espaço aí, tem tanta gente nova, e foram atrás de um dinossauro que já cometeu dois erros graves contra o Corinthians na sua história. Então eu não escalaria, ponto. Corinthians, com esse time, João Pedro Tioca ao lado do Gustavo Henrique, o Gabriel Paulista tá fora. Gabriel Paulista não vem jogando nada. Então, o João Pedro foi um zagueiro que pintou muito bem. Teve para sair, teve algumas lesões, tudo isso é verdade. Mas é um zagueiro que pode dar conta do recado. Mas, o Alan como primeiro volante, sem o Ranieri. Então, Bidon, Carrilho e Garro, meio de campo óbvio. E na frente, o Caio César com o Memphis. Mas o Memphis mais dentro da área, o Memphis saindo mais. Que a defesa do time da Chapecoense, o Cauã Faria, que é um jovem, e o Doma, o Eduardo Doma, que é um veterano, certo? É uma defesa de bola aérea, mas é uma defesa veloz. Então eu quero ver o que vai fazer o Memphis. Os dois laterais, o Heitor bate bem na bola, mas marca muito mal. Por sinal, é base do Inter, viu? Só pra lembrar isso. E o Fernando é um bom lateral esquerdo. No mais, o Camilo, Iago Felipe, Giovani Augusto, meio campo bem aberto, né? Bem liberal, dá pra dizer assim. Liberal, eu quero dizer que é um time que não marca tanto, certo? Que joga pra frente. E na frente, os três atacantes. O Marcinho, aquele mesmo, jogou no São Paulo. O Túlio Eduardo, que estava na Série D, na quarta divisão, e chegou na Série A. E o Garcês, que é mais um jogador de frente, um estrangeiro, que é uma espécie de fazedor de gols, mas não ajuda em nada na recomposição defensiva. Então, com esse foguetório, com essa festa maravilhosa, eu imagino que você vai narrar uma vitória do Corinthians, se recuperando de três derrotas consecutivas e aumentando a sua pontuação no Campeonato Brasileiro, meu caro Ulisses Costa.
1: Muitas faixas, todos os torcedores, praticamente com exceção das torcidas organizadas, com uma faixa na mão do Poropopó, 116 anos, a festa da fiel torcida corintiana para o time do Corinthians. O time da Chapecoense vem todo de branco com números dourados do campo de jogo. Corinthians, meias preta, calções pretos, camisa listrada em preto e branco do timão, a camisa tradicional do time do Corinthians. Para você ligado na Bandeirantes, vamos à execução do hino nacional brasileiro.

0: Aí a execução do Nacional Brasileiro, depois de muitos fogos aqui na Arena do Timão. Corinthians e Chapecoense, a bola vai rolar já já. Repito, Chapecoense toda de branco, com os números e patrocínios da cor dourada. O time do Corinthians, meias pretas, calções pretos, camisa branca, listrada em preto, branco. O time do Corinthians, pra você ligado no futebol Bandeirantes. E aí, Miliozzi?
1: Destaca mais essa equipe do Corinthians na atmosfera impressionante montada em Itaquera. As escolhas do Diniz, atenção para as ausências. Cauê vai pro gol na vaga do Hugo. Na zaga, o Choca na vaga do Gabriel Paulista. No meio de campo, Breno Mendon, Carrilho e Alan formam a trinca na ausência do Ranieri. Corinthians tem desfalques, mas mudou o planejamento. Vai com o que tem de melhor, mesmo com decisão de Libertadores no meio de semana.
0: No futebol da Bandeirantes, para você, torcedor brasileiro. Torcida corintiana já começa no Popó. São 116 anos de muita história, muita tradição. Uma torcida que ignora a situação financeira do time, as más administrações que aqui passaram e deixaram uma terra totalmente derrotada. Mas uma torcida que tem uma fé incrível e que ignora todas essas coisas ruins, negativas que envolvem o Corinthians. Mas que mostram o seu amor, que mostra a sua paixão. E outro, hoje, diante da Chapecoense, sem o Corinthians buscar título de campeonato brasileiro, ela vem em grande número, apoiando os 116 anos do time corintiano, apoiando acima de tudo, aquilo que ele mais ama, o torcedor, que é esse time, que é essa nação impressionante. É festa na favela da fiel torcida corintiana, para você, torcedor brasileiro. O microfone da Bandeirantes, a bola vai rolar daqui a pouquinho. Corinthians favorito pro jogo, né, Pretzel?
2: Muito favorito, tem que jogar bola, né? Hoje ninguém ganha na véspera, ninguém ganha só no nome, só na camisa, no tamanho e no estádio. Então a Chape vai jogar solta, viu? Mas vai abrir espaço, vai dar espaço no meio, vai atacar bastante, pode escrever. E vai dar muito espaço pro Corinthians jogar no contra-ataque. É jogo pro Matheus Bidu, eu acho. Talvez pro Caio César, que é um jogador que precisa estar mais em pé, né? E jogo pro Memphis Depay finalmente fazer gols e voltar aos bons momentos pelo Corinthians. Lice.
0: E deve ter melhorado fisicamente muito o Depay, né?
2: Eu imagino que sim, né? Porque se tem uma semana livre, então é hora de apresentar. Até porque o jogo de hoje também, se o Corinthians abrir 2-0, vai tirar o pé. Porque quarta-feira tem jogo em La Plata, abrindo as quartas da Libertadores. Jogo chato, jogo pesado, onde o Corinthians em 180 minutos, eu também imagino que tem toda a condição de eliminar o time argentino, treinado pelo senhor Alexander Medina, o cacique Medina, fraquíssimo treinador. Então é uma possibilidade do Corinthians também eliminar o Estudiantes, por isso, com o seu técnico do banco de reservas.
0: Agora, o Pretzel, Corinthians hoje não pode titubear, dá bobeira, né, Pretzel?
2: Não, tem que atacar, tem que ir pra cima, tem que jogar com calma, não precisa se afobar, a bola não precisa queimar, até porque a Chape dá espaço, certo? A Chape joga e deixa jogar, e tem um time limitado. O técnico Rafael Lacerda, aliás, é um bom nome, hein, Everton, pro Inter em 2027, viu? Pra treinar o Inter na Série B, porque é um bom treinador, Rafael Lacerda, para a Série B. Então eu acho que ele, quando ele chegou na Chape, ele já pegou a Chape rebaixada, mas ele tem o trabalho, ele está na Série A para melhorar o currículo dele. E o que que ele fez? Ele põe o time para frente, cara, ele bota o time para jogar bola. É isso aí, se já caiu, se vai cair, que caia jogando, que caia tentando ganhar de alguns adversários tradicionais. Já fizeram dois crimes, 4-2 no Santos e 1-0 no São Paulo. E vão fazer mais uns 2 ou 3 até o final do campeonato. Eles vão aplicar contra algum time grande, porque eles têm condição para isso. Acho que não será hoje. O Corinthians é melhor.
0: Muito bem. Vai começar o jogo, tudo pronto para bola rolar. Para você ligado no futebol da Bandeirantes, torcedor no 20 do Brasil, saída aqui pelo Santos. Apito o árbitro, toca, agarro na bola, na rola, se ela rola, deixa ela rolar. Você quer emoção, vem comigo, torcedor brasileiro. A bola foi chuta pelo setor de esquerda, que abre ataque, tenta me fizer a finta, toma falta, já tá parado o jogo. Marcada a falta, esquerda, ataque pro time corintiano, bater na Emiliozzi.
1: Os jogadores do Corinthians compram a ideia da torcida, clima tá quente, o pessoal vai pra cima com muita velocidade, o Memphis no corte capto pro lado esquerdo, já sofre a falta, chama o torcedor, o Timão começa o jogo, indo pra cima, Ulisses Costa.
0: É falta pro time do Corinthians bater pelo setor de esquerdo. O árbitro chama os capitães para conversar. Faz gesto que só fala com os capitães. Tá caído ali o jogador do time corintiano, Memphis. Tudo bem com o Memphis, tá em pé o Memphis. É falta pro time do Corinthians.
2: Primeiro bater amarelo.
0: Pelo setor de esquerdo, onde fica as torcidas organizadas, e pintou amarelinho.
2: Pintou pro Iago Felipe, primeiro amarelo do jogo com 20 segundos de partida. Eu falei, esse árbitro é um brincalhão. É um brincalhão.
0: É o futebol da Bandeirantes pra você. Não merecia o cartão, Pretzel?
2: Não, foi uma falta de jogo, certo? O cartão exagero, 20 segundos de jogo. 20.
0: Apitar contra a Chapecoense é muito fácil, Pretzel.
2: Exatamente, tu tem toda a razão.
0: É falta pro Timão bater pelo setor de esquerda, campo de ataque. Se posiciona, agarra o Corinthians, quer o primeiro gol do jogo. Ajeita, agarrou pra cobrança de falta pro time corintiano pelo setor de esquerda. Placar do jogo 0-0. 1:30 de bola rolando o primeiro tempo de jogo. É campeonato brasileiro. Estamos aí na 26ª rodada. Depois dessa, mais 12 rodadas pra terminar o Brasileirão. Garro na bola, partiu, levantou na boca do gol. Tentou buscar, Gustavo Henrique, sabe de cabeça, Eduardo Doma. Ele tinha. A bola volta, tenta ser o jogando errado. A bola voltou.

0: Barro. A zaga da Chapecoense bateu cabeça e bateu cabeça feio. O Garro partiu muito bem para a cobrança de falta pelo setor de esquerda. Campo de ataque, a bola sobrou lá na direita. Um presente para quem? Para o Bidu, para o Matheus Bidu. Ele não acreditou na falha da zaga, dominou, encheu o pé, meteu no canto esquerdo, no fundo da rede. Com 1:40 de bola rolando, os Corinthians abre o placar do jogo. Corinthians 1, Chapecoense 0. Matheus Bidu. Com emoção maior do futebol, essa emoção, Bidu, o jogador mais regular do time corintiano, que abre o placar do jogo. Corinthians 1, Chapecoense 0. Detalhe até o Desaí Miliazzi.
1: E a energia da arquibancada impulsiona esse time do Corinthians logo no primeiro ataque. Cruzamento na área, tava fácil, tava tranquilo pra zaga da Chape afastar, depois Gustavo Henrique brigar com a bola. Mas aí se atrapalharam, é o que vem acontecendo. Lanterna do campeonato entrega a bola pro Bidu, que não quis nem saber. Enche o pé, acerta o canto do goleiro Anderson. Sem chances, ele marca o terceiro dele na temporada. O Corinthians já tá na frente em Itaquera, 1-0.
0: 1-0 pro Timão. 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E aí, Preto, seu Corinthians 1-0.
2: Pô, eu falei quando tu me perguntasse sobre o jogo, é jogo pro Matheus Bidu, eu falei, e a bola cai no pé dele de direita, destro, ele é canhoto, uma paulada, vencendo o bom goleiro Anderson, né? 1-0 com um cartão amarelo pro jogador da Chape, era tudo que o Corinthians queria, prenúncio até de uma goleada.
0: A bola volta com o time do Corinthians, que tenta ser jogando pelo seu campo de defesa. A abertura foi feita no campo de retaguarda. Tenta o toque de bola para Carrilho. Carrilho domina para a sua quarta zaga. Abre no toque de bola, Coutinho domina. Choca para o time corintiano. Ele volta para Gustavo Henrique no bico da grande área. Já domina pelo setor de esquerda. Campo de defesa. Gustavo Henrique tenta ser jogando. Levanta a jogada. Abre novamente para Choca. Choca volta a jogada com o Cauê. Cauê, goleiro corintiano, abre pela direita para Mateuzinho. Mateuzinho domina. Tem Caio César partindo pela direita. Não passa. Mateuzinho faz o break, prende. Volta para Alan. Alan domina para o time corintiano. Gira a jogada pelo setor de esquerda para Bidu. Bidu de primeira dominou, tentou o toque para Garro, voltou no peito do Bidu, ele domina, chegou ladrão, ninguém avisou, recupera o time da Chape para sair jogando pela direita, vem para marcação, aperta o time do Corinthians, mas o árbitro para, tá marcando a falta, falta para a equipe da Chapecoense, bater do campo de defesa cometida pelo Bidon.
1: É, ele veio voltando e acabou puxando a camisa do Marcinho, número 7 para número 7. Aliás, o Bidon, que nessa semana recusou proposta do Besiktas. Corinthians não vendeu o jogador por 18 milhões de euros porque ele quis permanecer em Itaquera.
0: 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A bola volta do toque de bola, tenta descer o time do Corinthians. A abertura vem pela direita, tenta Bidu. Bidu abre da esquerda, solta a jogada curtinha novamente. Recolhe com Gustavo Henrique, que está jogando para Cauê. Cauê domina, 1-0. Corinthians vence o jogo, abriu para Alan. Tem Bidu aberto pelo setor de esquerda, solta para Bidu. Caio César fecha em velocidade. A abertura vem para Memphis, faz a tá na marcação, tentou de Bibi, ele toma falta, vai ser cobrada rapidamente pelo Carrilho volta a jogada para Alan domina, próximo a circunferência central do gramado, deu para direita para Choca domina, tem Mateuzinho aberto pela direita, ele prefere o toque para Carrilho domina, ultrapassa a linha de videogramado, vem para meia direita, campo de ataque, Mateuzinho se parte, é boa, abriu jogada para Caio César, que volta aqui atrás para Choca domina pro time corintiano para ser jogando no campo de retaguarda no aniversário do Timão. São 116 anos de história, bicampeão do mundo Corinthians, domina do campo de ataque, tenta o toque, levar o Coutinho pela esquerda, tenta Bidon, ele prende o lance, vai pro giro, abre para Garro, Cuxilô, perdeu o lance, para volta pela direita, ganha a jogada Camilo, ele prende pra Chapecoense, mas põe pra fora em lateral para o Timão, bater pela esquerda, campo de defesa, manual pro time do Corinthians cobrar, componentes de suspensão, transmissão, direção para carro ou caminhão, pode contar que é na casa. A bola já volta no toque, levar, vem com Carrilho abre para Alan domina pro time corintiano, Caio César se mete entre os zagueiros, Alan prefere o toque curtinho, recolhe para Bidon prende para Bidu já abre novamente para Caio César, ele limpa a jogada, tenta o toque para Memphis, dividiu na ponta esquerda, abriu boa a bola, tentou Garro na grande área, chegou para tirar Eduardo Doma tira, vem na dividida, a bola sai para a liga de lá, vem lateral para o Timão, bater pela esquerda, campo de ataque, lavadoras de alta pressão Wonder, máxima potência, menos água e mais eficiência para o seu dia a dia Wonder, aqui está paralisado o jogo, está marcado, lateral para a equipe do Corinthians, bater pelo setor de esquerda, lateral foi cobrada, a bola foi junta, frente do campo de ataque, aperta na marcação, do mira pela ponta, abre o Bidon, boba pra Bidu, cruzou na boca do gol, seria bom lance pra Caio César, vem pra afastar, tira o perigo dali, Vitor. A bola volta com o time do Corinthians, voltaria. Toca na bola na esquerda, Garro põe pra fora, lateral. Chape pelo setor de esquerda, campo de defesa. 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O tempo não para, Bandeirantes marca. Você confere, jogado 7:20, jogados primeiro tempo de jogo, girando o placar do Brasileirão. Túlio Eduardo tentou, o Carrilho tirou. Você confere, 7:30, jogados do primeiro tempo, o placar da Bandeirantes do Brasileiro aponta, Corinthians 1, gol marcado pelo Bidu, 0 pro time da Chapecoense. Na Bandeirantes, quem vem pra falar é você. Alô, alô, ô, Everton Ramos.
3: Ulisses, começando agora o segundo tempo no estádio Nilton Santos, por enquanto parcial de Botafogo 0, Palmeiras também 0. 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
0: É o futebol da Bandeirantes para você, torcedor brasileiro. Dúvida para a direita, Mateuzinho abre a jogada para Caio César. Levou para a linha de fundo, cruzou na boca do gol. Seria bom lance para Bidon. Garro entrava também, a bola vem para tirar dali. Chega para cortar o perigo de qualquer maneira o Heitor. Escanteio para o time do Corinthians bater pela direita de ataque.
1: É o primeiro escanteio do jogo. Na boa espetada do Caio César pela direita. Ele trabalha com o Mateuzinho, consegue a vantagem. Cruzamento rasteiro foi cortado. Rodrigo Garro, camisa 8, se posiciona para cobrar.
0: Escanteio para o time do Corinthians bater pelo setor de direito do campo de ataque. Escanteio para o time do Corinthians cobrar. 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A bola volta no toque, ele para tentar descer o time do Corinthians. O árbitro está parando, marcando irregularidade na descida de timão. É bola para a equipe da Chapecoense bater do seu campo de defesa e sair jogando. É bola para a Chape bater do campo de retaguarda. 9 jogados. Alexandre Pretzel fala na Bandeirantes. Timão tem um bidu contra Chapecoense. Chapecoense 0, Corinthians 1.
2: Está rebaixado virtualmente. Aí tomou um gol com um minuto de partida. Evidentemente que você acaba não tirando o pé, mas diminuindo bastante o teu ímpeto, a tua ideia de jogo até. Então o Corinthians tem domínio total nesses 10 primeiros minutos e evidentemente acredito que será o vencedor da partida.
0: A bola volta do toque, ele para tentar descer pelo setor de esquerda, perde a jogada, Caio César pediu falta, árbitro não seguir. Dúvida do time da Chapecoense, tenta descer pelo setor de esquerda, quebra ataque, vem para marcação, Garro, ele tenta a guerra, não consegue, volta com calma, com abre a jogada para Fernando, domina do campo de defesa com o Heitor, Heitor busca para Camilo prende a jogada, recolheu novamente com Eduardo Dona domina do campo de defesa, vem para finta Dona, ele tenta o toque, ele para tentar o levantamento para o comando de ataque, vem Bidu para marcação, aperta, vem para ganhar a jogada para o time Curitiba, dá o chapéu, tenta o toque, ele para Gustavo Henrique, arma a jogada na ponta, solta curtinho para Bidon, que fica no chão. Árbitro para o jogo, marca a falta cometida em cima de Bidon para o time do Corinthians. Bateira.
1: Lá no campo de defesa, o Bidon vem trabalhar a jogada a favor do Corinthians, ajudar na saída de bola e acaba levando uma falta sem maiores dificuldades. Cumprimenta aí o jogador da Chape que marcou essa falta. O Timão está com a torcida do lado, cantando bastante, vence por 1-0.
0: É o futebol da Bandeirantes em Orlando dos Estados Unidos. Bola, Malufinho, rapaziada da Vai-Vai. Curtindo o sonsaço da Bandeirantes. Obrigado pela audiência. A bola volta do toque, ele para o domínio do campo de defesa. Tenta ser jogando o time Corinthians. Levantamento à frente de toque, ele para errado do Cauí. É na volta pelo setor de esquerda. Aperta o time do Corinthians. Tentou ganhar, Caio César não consegue. Heitor domina campo de defesa e tenta ser para o jogo. Ele já aprende a jogada. Abre pelo setor de esquerda. Solta a curtinha novamente com Eduardo Dona. Doma domina do campo de defesa. Vem para a finta. Tenta o toque, ele para frente para o comando de ataque. Esticou jogada pelo setor de direita, a bola sai para a linha de lado, lateral para o Timão bater do seu campo de defesa. Emanuel para o time do Corinthians bater do campo de retaguarda e sair jogando. Você comigo no youtube.com/ Rádio Bandeirantes Oficial. Vem comigo, torcedor brasileiro. A bola volta para Alan, domina para o time do Corinthians, tenta ser jogando do campo de defesa. Ele já solta a jogada para Gustavo Henrique, que prende a esquerda para Bidu. Bidu domina, tem Bidon partindo no meio também tem Garro. Garro escora a jogada, recorda a jogada, curtinho com Carrilho. Carrilho domina para o time do Corinthians, abre a jogada para a direita para Mateuzinho. Mateuzinho enfiou. Tentou tapar a bola, corta o zagueiro, tira, volta para ele. Recreio tem Bidu aberto na esquerda. Mateuzinho derrubado. Intermediária, meia direita, campo de ataque. É falta para o time do Corinthians bater.
1: O Fernando, lateral esquerdo, acompanhou o Mateuzinho, mas perdeu na velocidade. Puxa a camisa, derruba o camisa 2. Falta no campo de ataque a favor do Timão em Itaquera.
0: É o futebol da Bandeirantes para você, torcedor brasileiro. É bola do campo de ataque, domina, vem pro toque de bola, recolhe Mateuzinho, prende o lance, recolhe a jogada da sua zaga central com Tioca, Tioca para Alan, para Carrilho, na circunferência central do gramado para Alan. Alan domina pro time do Corinthians, abre a jogada pelo setor de esquerda, deu para Gustavo Henrique, que prende para Bidu, Bidu domina novamente para Bidon, Bidon para Bidu, Bidu prende o lance para Carrilho, Carrilho novamente para Bidu, que sai jogando no seu campo de defesa pro time corintiano. 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O Lina Carrilho tenta o drible, toma falta. Já tá parado o jogo, marcada a falta pro time do Corinthians, bater pela meia direita, campo de ataque cobrada pelo Ana. Ana domina para Tioca, Tioca domina para Mateuzinho, Mateuzinho prende, tem Garro aberto pela direita, enfiou para Garro pela ponta direita, desce, corta para o meio, leva na meia direita, voltou para Mateuzinho. Mateuzinho domina, inverteu jogada da esquerda para Bidu, é muito bom o lance, dominou a frente para Bidon, tentou soltar para Bidu, tá dentro da grande área, Bidon, ele vem passar para fora da grande área, vai pro cruzamento, levantou a boca do gol, tentou buscar Memphis, afasta de cabeça, tira Eduardo, Eduardo corta pro time da Chape, domina do campo de defesa, aperta na marcação, tenta o toque para Garro, tenta chegar, não consegue, a bola volta curtinho com Eduardo, que prende o lance curtinho do campo de retaguarda, sai jogando, Camilo pede, abertura vem lá do outro lado para Heitor, Heitor domina pelo setor de esquerda, campo de ataque, gira para Fernando, Fernando prendeu pro time da Chapecoense, que volta no campo intermediário e sai jogando no campo de defesa. 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
2: Jogo tranquilíssimo, a Chapecoense com pouca saída de bola atrás, o Corinthians marcando bem o campo inteiro e tendo várias jogadas do meio para frente, mas joga pouco pelo meio, abre demais os laterais e aí simplifica cruzando bola na área. Então joga mais pelo meio, tem espaço para isso. É isso que o Corinthians tem que fazer para aproveitar e já para trabalhar o time que pega o Estudiantes quarta-feira em La Plata.
0: 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Domínio do toque, ele para Coutinho pelo setor de direita, arranca na marcação, tenta descer novamente. Domínio o time do Corinthians, bola muito mal tocada, volta na intermediária, vem para ganhar, Caio César, tentou o toque de letra, ele perde o lance, mas Carrilho domina para o time do Corinthians, sem opção na direita, é obrigado a jogar da esquerda com o Alan. Alan domina para o time corintiano, tenta levantar a frente para comando de ataque, vai para o break na marcação, solta a jogada Coutinho para o setor de ponta, abriu para Gustavo Henrique. Gustavo Henrique prende o lance, solta para Bidon. Bidon abriu para Bidu. Bidu dominou para o time do Corinthians, deu para Bidon. Bidon já prende o lance, estica para Bidu. Bidu prendeu para o setor de esquerda, cabra ataque, ergue a cabeça, cruzou, levantou, é para Memphis, girou, bateu mal. Meio sem ângulo ali pelo setor de esquerda, próximo ao bico da pequena área, bateu muito alta, porém tiro de meta para a Chape bater.
1: A impressão que eu tive é que o Memphis se assustou com o passe do Bidu, que foi muito bom. Passe curto dentro da área, o Memphis não conseguiu dominar e bateu para cima.
0: 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Grupo Souza Lima, domina do toque, ele vai tentar descer o time do Corinthians. Abertura bem curtinha do campo de defesa. Já domina o time corintiano, tenta a finta, houve a falta. Parado o jogo, Alan caído, falta para o timão cobrar. Domina o time do Corinthians, tenta descer pelo setor de liga direita do campo de ataque. Vai para o toque, ele vai para o Coutinho na intermediária. Renan de Gustavo Henrique prende para o time corintiano. Abriu, soltou muito forte para Caio César. Perto demais, era para meter, fechando, tranquilo do gol, Anderson sai para fazer a firme boa defesa. O tempo não para, Bandeirantes marca. Você confere, jogados para você conferir, 15 minutos de bola rolando, primeiro tempo de jogo, girando o placar do Brasileirão. Continua para você, Corinthians, Corinthians vence 1, Chapecoense 0, alô, alô, Everton.
3: Ulisses, com a vitória parcial, Corinthians vai subindo uma posição, vai ultrapassando São Paulo, é décimo colocado com 35 pontos. 8 minutos do segundo tempo no Nilton Santos, segue Botafogo 0, Palmeiras também 0.
0: 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A bola volta do toque para o domínio do campo de ataque. Tenta descer o Coutinho novamente, aperta na marcação. Alan, ele vem para tocar na bola, mas com falta. Segundo o árbitro, falta para Chape bater do campo de defesa. 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A bola já volta, volta no toque para aparecer jogando. Tenta descer novamente, recolhe o time do Corinthians para tocar. Jogada aperta na marcação. A Chape ganha o lance, levantamento à frente, vem Bidu. Ele tenta chegar para tirar, tira da bola, toca, vem para o toque para o Coutinho do setor intermediário. já parte com a bola dominada para o time do Corinthians, erga a cabeça, abriu para Carrilho, Carrilho domina, corta a marcação no primeiro, tem Vitão partindo pelo setor de esquerda, não ouviu, abre a jogada para Choca, Choca domina pelo setor de direita para o time do Corinthians, dá um tapa na bola, já parte com a era dominada em velocidade, Choca puxado pela camisa, o árbitro marca falta para a equipe do Corinthians, bater já cobrada, recolhe Alan, Alan abre para Carrilho, Carrilho domina para o time corintiano, solta para a direita para Mateuzinho, 1-0, Corinthians vence o jogo, Mateuzinho domina para o time corintiano, parceiro jogando, abra as pressas, transporta suas 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volta com o toque de bola da Chapecoense, a abertura vem pelo setor de direita do campo de ataque, Mateuzinho na marcação, chegou para cortar, tira o perigo dali, Marcinho briga, ganha o lance para o time da Chape, cruzou, levantou na boca do gol, a bola passa na cara do gol e vai embora, linha de fundo, tentou chegar, Túlio Eduardo tentou chegar na bola, novamente o Garcês, está marcado o tiro de meta para o Corinthians bater.
1: Primeira chegada da Chapecoense no campo de ataque, depois de uma bola perdida pelo Memphis, o Memphis não consegue completar o lance no meio de campo, o cruzamento não encontra ninguém na área, o Corinthians agradece, segue vencendo por 1-0.
0: A bola volta com o time corintiano, Sancho jogando com o Manu pelo seu campo de defesa, Chapecoense antecipa a marcação, só deixou a marcação, Corinthians tenta o toque de bola, Coutinho para Cauí, Cauí duvida para o time corintiano, goleiro reserva do Corinthians, é para a jogada Coutinho, recolheu para Bidon, Bidon duvida pelo seu campo de defesa, tem Mateuzinho aberto, prefere para Choca, mais perto, recolheu, abriu para o carro, Gato duvida para o time do Corinthians, toca a jogada Coutinho, recolhe novamente com Carrilho, Carrilho passa muito mal, a bola péssima, a bola volta na sorte para ele, domina redonda para Bidon, Bidon prendeu para Memphis, tem Mateuzinho partindo de um lado ou do outro lado, tem Bidu. Parte o Bidu pelo setor de esquerda, válvula de escape do ataque do time do Corinthians, é para a jogada, tanto passe de bola bem errado, estica, caminho aperta, tira para a volta, volta com o time corintiano, que já domina do campo de defesa para ser jogando, já prendeu no seu time do Corinthians, é para a jogada, curtindo novamente Carrilho, Carrilho prendeu para o time do Corinthians, gira a jogada para o comando de ataque, vem para a quinta, ele tenta o toque de bola, solta, curtindo na intermediária, abriu novamente para Garro, Garro do Bidu, tem penetrando Bidon, passou pessimamente a bola, o Garro subiu na direita, vem calma para tirar, a bola volta, volta com o time da Chapecoense que tenta ser o jogador do campo de defesa, aperta na marcação, Carro do Ricardo, já domina no setor intermediário, toca para o time da Chapecoense, vem para marcação, Mendes tenta ganhar a jogada, não consegue, a bola volta curtindo do campo de ataque, já domina novamente o time da Chapecoense, na arena do Corinthians, lotada, tomada pela fiel torcida corintiana, pode contar com a marca de amortecedor preferida pelos mecânicos, pode contar com o bagagem na cata, a bola já volta no toque, ele para domina pelo setor de esquerda, quebra ataque, recolheu a Chapecoense, bola foi solta na boca do gol, dominou, balançou, puxou, cortou, tentou o toque de bola pelo setor de meia direita, a abertura foi feita à frente, domina o time da Chapecoense, o toque de bola com o Garcês, Garcês prendeu, cruzou, em cima do Mateuzinho que vem de cabeça para tirar para o Timão, a bola volta para Carrilho, Carrilho domina para Choca, Choca já domina, sai jogando do campo de defesa, abriu para Cauê, ele prende o lance do campo de defesa, vem Alan, tira o perigo dali de qualquer maneira, já recolhe Alan, ele toca de forma errada, a bola volta, volta com o time da Chapecoense, sai jogando do seu campo de defesa, recomeça a Chapecoense para sair jogando em setembro. 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A bola volta no toque de Panachá. Domina o time da Chape, pra sair jogando. Alexandre Pretzel, 19 jogados, 1-0, Timão e o jogo, Pretzel.
2: Olha, o jogo começou 1-0 com o gol do Bidu a 1:40, mas depois o que que o Corinthians fez? Tem um chute do Memphis dentro da área, numa jogada trabalhada e mais nada. E a Chape dá espaço, o Corinthians não aproveita. De novo, erra muitos passes, principalmente na passagem do meio pro ataque. Não dá pra relaxar tanto assim.
0: 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E domina Alan, tenta ser jogando pro time do Corinthians. Giga, jogada pra cá e o César vai pra finta, se soltar, tinha Mateuzinho na direita, não soltou, mas o árbitro marcou a falta do campo intermediário de ataque na circunferência central do gramado. 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A bola volta no toque para subir o time do Corinthians para ser jogando. 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Você confere, 20 minutos de bola rolando, 20 minutos de bola rolando, 20 de bola rolando para você conferir primeiro tempo de jogo, girando o placar do brasileiro. Continua para você, Corinthians 0, Chapecoense também 0. Na Bandeirantes, quem vem para falar é você. Alô, alô, Everton.
3: Ulisses, mais cedo, o Internacional perdeu para o Santos no Beira-Rio 3-2. O Cruzeiro venceu o Atlético Paranaense por 3-1 e o Remo perdeu para o Flamengo 1-0.
0: 1-0 Corinthians, gol marcado pelo Bidu. É falta no campo de ataque para quem no campo de defesa para o time da Chapecoense bater. Bidu fez para o time corintiano 1-0. Domínio do time da Chapecoense para ser jogado no campo de defesa. Recomeça a jogada com Eduardo Doma. Doma do Bidu, campo de defesa para Heitor. Heitor tentou o levantamento, vem para o toque, para perto. A zaga corintiana para ganhar. A jogada não consegue. Parte Camilo pelo meio. Ele gira em cima da marcação. Soltou pelo setor de esquerda. Campo de ataque para Heitor. Heitor dominou, abre para a ponta, solta para Fernando. Fernando vem para o giro. Ele tentou o toque, para o comando de ataque. Vai para o giro. Tentou jogar a curtinha novamente. Thiago Felipe. Ele prende o lance, volta. Jogada curta novamente. Recolhe. Eduardo prende para o time da Chapecoense. Tenta descer pela esquerda. O Corinthians se fecha no campo de defesa. 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Abertura vem à frente do toque de bala. Já domina contigo no setor intermediário. Aperta o time da Chape. Tem o toque de bala. Garro vem pra cima. Chapecoense tenta ser jogando. Lançamento vem na direita no campo de ataque. Tentou descer pro apoio. Alan vem pra tirar. Tira Caio César. Melhor dizendo ele quem toca na bola. É lateral pro time da Chape. Bota ele pela direita no campo de ataque. 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Da fecha na loja e no app. 22 jogados, ambos chegando a 23. Continua Corinthians 1, Bidu a 1 minuto e 40 de jogo, 0 para Chapecoense. 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
2: Tecnicamente, mais um jogo realmente que não apresenta nada, absolutamente nada, e isso me preocupa muito pelo que a gente está vendo na Série A do Campeonato Brasileiro. Então, Memphis Depay, né? É até agora um jogador imóvel em campo. Impressionante, ele apareceu uma vez só dentro da área e só, não fez mais nada. Inclusive o Milhose flagrou bem, ele errou uma bola no meio do campo que ele quis dar de letra. E quase que a Chape chegou com dois jogadores dentro da área. Garro é um cara que está mais ativo, o Bidu também que joga mais como um ponta pela esquerda, mas o Corinthians é um time torto, não ataca pelo lado direito. Então facilita o posicionamento da Chape, que bloqueia essas investidas e transforma o jogo lá e cá, principalmente em jogadas de meio campo. 1-0 até agora pelo gol a 1:40.
0: 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Já domina o toque para Coutinho pelo setor de esquerda. Recolhe novamente a Chapecoense e sai jogando com o Heitor. Heitor domina no campo de defesa para Anderson. Anderson prende o lance no campo de retaguarda. Vai para o drible em cima da marcação. Já prende o lance e tenta o levantamento à frente para o comando de ataque. Gira a jogada, tentou passar no comando. Vem para chegar Mateuzinho. Ele recupera para o time do Corinthians. Sai jogando com o Alan. Alan domina, tem Memphis aberto. Tem pelo setor de direita Mateuzinho que já partiu com Caio César. Caio César domina para o time do Corinthians. Vem pelo setor de direita do campo de ataque. Vai para fim limpa, ergue a cabeça, solta a jogada curtinha para Carrilho, Carrilho prendeu pro time corintiano, enfiou bom lance, vem para Memphis, tentou a tabela no meio com Bidu, a bola volta no toque, ele para tentar Carrilho ganhar a jogada, ele vai para cima da marcação, ganha, recolhe pro time do Corinthians para ser jogando, domina novamente, prende a jogada, Alan, Alan abre a jogada pelo setor de direita para Mateuzinho, que vai voltar com Choca, domina Choca no campo de defesa e sai jogando, na Bet365 o poder está nas suas mãos, descubra porque o extraordinário acontece na 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Tiro de time do Corinthians 1-0, Timão. Abertura vem para um toque de bola curta na intermediária. Já recolhe Gustavo Henrique, prende para o time corintiano. Levanta para o toque de bola de Bidon. Bidon prendeu, abriu para Garro. O Garro domina para Memphis. Memphis domina novamente para Carrilho. Carrilho volta. O lance para o time do Corinthians. Domínio do campo de ataque. O time corintiano já recolhe pela direita com Alan. Alan prende o lance, tenta o levantamento para o comando de ataque. Abriu para Choca. Choca enfia para Caio César. Tem Mateuzinho aberto pela direita. Deu para Mateuzinho na linha marginal do gramado. Ele prende o lance e vai para a quinta volta. Jogada para a Choca. Choca domina para o time do Corinthians. Gira a jogada novamente. Abriu para a direita. Vem para Mateuzinho. Mateuzinho domina. Garro pede insistentemente. A bola não chega. Chega, mas chega a marcação em cima. Garro gira. Tenta o passe. Ele bola soltou para Bidon. Bidon cochilou. Perdeu o lance. Vem para chegar na bola. Tenta ganhar o time do Corinthians. Ganha. Recupera com Bidon. Abertura vem pelo meio de campo. Recomeça o time corintiano. 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Você confere, jogados 25 minutos de bola rolando, 25, primeiro tempo de jogo, girando o placar do Brasileirão. Continua pra você, Corinthians, Corinthians, Corinthians, um gol dele, Bidu, numa falha da zaga da Chape, 0 pra Chapecoense, 1-0, o Timão venceu o jogo, vem pro toque de bola, tentou Bidon, errou o passe, impressionante, Caio César passava livre, ele vem pro toque de bola, solta pra lá, abriu pra Bidu, Bidu dominou, deu pro toque de bola de Garro, Garro tentou soltar pra Bidu, seria na esquerda, sairia na cara do gol, no meio do caminho, vem pra tirar de qualquer maneira, Eduardo tira com Camilo, repita. repito pra você, Corinthians tem um gol de Bidu, a 1:40 de bola rolando deste primeiro tempo, 0 pra Chapecoense na Bandeirantes, quem fala é você. Alô, alô, Everton Ramos.
3: Ulisses, de um segundo tempo no Nilton Santos, com o Palmeiras pressionando e indo atrás do resultado, mas segue por enquanto, Botafogo 0, Palmeiras 0, 19 minutos do segundo tempo. 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
0: 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É bola do toque de bola, recolhe novamente o time do Corinthians, tenta o toque de bola, Coutinho, Bidum, Bidum abre para Bidu, Bidu domina pelo setor de esquerda, capra ataque, 1-0 para o time Corinthians. Já abre a jogada, vai para o toque de bola pelo comando de ataque, vem para a finta, ele tenta o toque de bola, Coutinho novamente pela direita, abre para Carrilho, Carrilho domina pelo seu campo de defesa, levanta a jogada curta pelo comando de ataque para Choca, Choca volta, a jogada na zaga central, abre para Ana, ele domina o toque de bola, Coutinho para Carrilho, Carrilho domina na esquerda, abriu para Gustavo Henrique, ele toca de primeira para Bidu, Bidu prende o lance, abre Coutinho para Carrilho. Se soltar, tem Bidon. Inverteu na direita no campo de ataque. Todo mundo esperava na esquerda para Mateuzinho. Dominou, cruzou, levantou. Memphis de cabeça. Vai embora a bola. Linha de fundo, tiro de meta para Chapecoense bater da boa descida do Timão.
1: Muito bem, agora o time do Corinthians. O Carrilho foi muito inteligente. Ele vira a cabeça pro lado esquerdo. Toda a defesa esperava a bola por lá. E encontra o Mateuzinho com muita liberdade na direita. O cruzamento pro Memphis no primeiro pau. Encobre o goleiro, também encobre o gol. Na boa, chegada do Timão.
2: Era isso que eu tava falando. Mais jogadas pela direita. Ó, o Mateuzinho, sozinho. Sozinho ele chega para fazer o cruzamento, sem marcação. E o Memphis bem posicionado, cabeceia para fora. Há pouco, o Giovanni Augusto fez uma falta duríssima no Garro. E o péssimo árbitro Wagner Magalhães deu falta, mas não deu cartão. Muito pior do que a falta há 20 segundos, Ulisses.
0: 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Domínio do toque para Coutinho no campo de defesa para ser jogando novamente o time do Corinthians com Choca. Choca domina pelo setor de direita, abre a jogada, Coutinho levanta para Alan, tenta o levantamento, seria para Caio César, péssimo, Alan perde a jogada. Caio César vem para recuperar para Alan, de cabeça solta a jogada para o toque, Coutinho de Garro. Garro domina para o time do Corinthians, tentou cavar a falta, o árbitro não foi na dele. Recolhe o time da Chape, tentou descer o campo de ataque, bola muito mal tocada. Domina na esquerda, sai jogando novamente do Bidu, do toque de bola curta no campo de retaguarda, Bidu inteligente para Carrilho, Carrilho domina para o time do Corinthians, deu para Memphis, Memphis domina, tenta, finta, sai com bola e tudo para a linha de lado.
1: Na frente do chefe, hein? Na frente do Fernando Diniz, que não faz nenhuma sinalização, apenas reorganiza o Corinthians, fala para o Carrilho voltar, paciente o Diniz, já que o Corinthians está vencendo em casa por 1-0, erro do Memphis.
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2: Jogo tranquilíssimo, o time da Chape não consegue conectar nenhuma jogada, até porque o Corinthians se defende bem também, mas quando tem a bola faz pouca associação, né? Então é uma equipe que ainda joga muito pelas laterais. Então a última jogada, que foi o cruzamento do Mateuzinho pro Memphis, foi finalmente uma jogada combinada, mas ainda há pouco, pelo que é a facilidade do jogo. É jogo pro Corinthians deixar alguns jogadores em baixa, que eles cresçam, que eles apareçam mais, né? É isso que eu acho.
0: E vem pro jogo, tenta descer o time do Corinthians, Bidon tentou soltar para Memphis, a bola não chega, curto passe de Bidon, domina no campo de defesa para ser jogando novamente o time da Chape, recolhe no toque de bola, Coutinho domina novamente Eduardo, Eduardo prende o lance, abre aqui pelo setor de direita, ele vem pro passe, ele bala Coutinho para Heitor, Heitor domina pela direita no campo de defesa, faz o giro em cima da marcação, já solta novamente no toque de bola para Camilo, Iago Felipe perde pelo setor de direita do campo de ataque, Fernando desce para o apoio, recolheu, Iago já tenta o toque de bola, Coutinho pelo meio de campo, domina pelo setor de intermediário, vai para a fita, recomeça o time da Chape, para sair o jogo do seu campo de defesa, conte com a 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o drible, escapa da falta, solta a jogada, é para Bidu, Bidu para Caio César, partiu pela ponta, vai para a fita, ficou no chão, pediu a falta, o árbitro mandou seguir, é bola para Chape que domina no campo de defesa, o Caio César, o Prétio. O problema dele é que ele é muito fominha. Se ele é um cara que pega, toca, tenta o drible na hora que dá, obviamente, mas ele tenta toda hora o drible, toda hora o drible.
2: Tem
0: se
2: toda
0: ele
2: a razão.
0: Pega, toca, fica como opção de jogo, é impressionante, Preto.
2: E tu tem toda a razão. E outra coisa que ele tem, algo que me irrita, né? É o jogador que a cada toque, qualquer toque, ele se atira. Qualquer toque ele se atira. Foi nada. E ele reclamou de falta. Foi absolutamente nada. Levanta e joga e parte pra cima. Não tenha medo de enfrentamento no um contra um. Então é um jogador que até tem técnica, mas é um jogador que não é competitivo, infelizmente.
0: 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Jogando o domínio novamente. Tenta arrancar o time do Corinthians. Ative da chave do meio do campo de defesa com o Manderson. Manderson bate à frente. Levanta para Mateuzinho. Não pode deixar passar. Mata no peito do Bidu para o time corintiano. Tem Bidu aberto para o setor de esquerda. Abre para Bidu. Bidu para Carrilho. Carrilho do Bidu para o time corintiano. Devolve para Bidu. Bidu prendeu. Tem Bidu partindo do meio dos zagueiros. Ele prefere prender a jogada. Recolhe novamente no toque. Ele para Garro, Garro abre para Carrilho. Carrilho domina para o time do Corinthians, tentando descer pelo setor de esquerda, que é pré-ataque. Ele já vem para a finta, vai para o drible, abre novamente no toque. Ele para o Coutinho na intermediária, recolhe o time corintiano, lançamento, vem à frente para Alan. Alan prendeu, soltou para Choca. Choca domina para o time do Corinthians, vai para o giro, volta para Alan. Alan domina, tem Gustavo Henrique aberto pela esquerda, enfia para Gustavo Henrique, domina para o timão, abriu boa bola para Bidon. Bidon prendeu, é meia esquerda, que é pré-ataque, vai para a finta. 1-2 para marcar, ele perde a bola, mas o árbitro para. Marca falta para o timão bater pelo setor de esquerda de ataque.
1: Na marcação dupla pra cima do Bidon, que foi muito bem protegendo, escondendo a bola, o Camilo chegou por trás, fez a falta, campo de ataque, o Timão não tem pressa a sair jogando porque vence 1-0.
0: 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A bola volta no toque para o Deverete Bracanite. 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Abriu boa, a bola para Caio César. Demorou para partir. Hora que partiu, já era tarde, hein?
1: Demorou. Me pareceu que o Caio César não acreditou que o passe chegaria. Essa é a verdade. Quando ele tenta engatar, não sei se por conta do frio, a chuva atrapalhou e a bola se perde, a linha de fundo. Olha, perde a chance o Timão.
2: Quem melhorou foi o Carrilho com a lesão do André, né? Nada contra o André, claro, o André tá para ser negociado, para ser entregue só no fim do ano talvez, mas o Carrilho melhorou demais depois de ter esquentado um banco, né? E hoje é titular e vai jogar em La Plata contra Estudiantes.
0: 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Domínio do toque, ele para tentar descer novamente. O time do Corinthians vem para subir de cabeça. Mateuzinho tira mal. A bola volta para o toque, ele para ali. Bidu. Bidu domina. É impressionante a regularidade do Bidu, né, o Pretzel?
2: Eu gosto dele. Gosto dele. Esse jogador cresceu demais. Ele veio do Guarani. Parecia que não tinha, né, quase nada na questão.
0: Olha só o Timão descendo. Caio César na direita, levantou, não botou no gol, passa por todo mundo, vem pra Carrilho. Ele tem Memphis aberto, rola pra Memphis pelo setor de esquerda, domina a linha lateral da grande área. Memphis vai pra finta, balançou, soltou, linha de fundo, cruzou, não botou no gol, toque, vai pra fora do Caio César. Vai pra linha de fundo, tiro de meta pro Timão bater, pro time da Chapé bater.
1: E o Cauã Faria, lateral direito, caiu no balanço de Memphis Depay, fez menção, queria pra direita, corte capto pra esquerda, fez o cruzamento, Caio César completa, mas a bola vai pra fora. Boa chance do Corinthians, por pouco não sai o 2-0.
0: 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Bandeirantes marca 34 minutos de bola rolando, 34 de bola rolando para você conferir. É o primeiro tempo de jogo, girando o placar do Brasileirão. Vigésima sexta rodada, depois dessa mais 12. Continua para você, Corinthians, Corinthians, Corinthians. Um gol de Bidu, 0 para Chapecoense. Na Bandeirantes é você quem fala. Diz aí, Everton.
3: Ulisses, ainda no início da manhã, o Coritiba perdeu em casa de virada para o Mirassol por 2-1. E a rodada 26 do Brasileirão só vai ser encerrada amanhã. 8 da noite tem Vitória e Grêmio no Barradão.
0: 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Pretzel, 1-0, Corinthians. Pretzel.
2: Tecnicamente é um jogo nota 5, né? Tua transmissão é muito melhor. Tua narração nesse momento é o quê? 8, 8,5? Pro tamanho desse jogo, pra qualidade do jogo. Então, tecnicamente, é um jogo fraco, mas o Corinthians já poderia ter feito o segundo gol se tivesse tido um pouquinho mais de calma. O que me parece é o seguinte: o jogo tá tão fácil que os caras já estão se poupando pra quarta-feira no jogo da Libertadores. É o que parece. E domingo tem Corinthians e Flamengo. Só isso aqui em Itaquera.
0: 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Recolhe pelo setor de esquerda, aperta na marcação. Caio César não tem espaço para ser jogando. O Manderson, goleiro da Chape, tem posse de bola. Tentou girar, gira, vem Bidon para dividida. Tenta ganhar o lance, vem ganhar lateral. O time corintiano paralisado. O jogo manual para o time do Corinthians, bater pelo setor de esquerda. Bidu cobra para Carrilho. Carrilho, a bola chega, mas chega a marcação para Bidu. Bidu domina, vai ser obrigado a voltar. Não faz o breque inteligentemente. Bidu faz a pinta, joga demais. Recolhe para o time do Corinthians. Abra a jogada, soltou para Carrilho. Carrilho para o toque de bola de Garro. No meio de três marcadores, ele vem para pintar, abre para Choca, Choca, tem Mateuzinho, partida para a direita, Choca, desce com a bola dominada, recolhe para o time do Corinthians, abriu para Mateuzinho, Mateuzinho para Caio César, prendeu pela direita do campo de ataque para Mateuzinho, Mateuzinho domina para o time do Corinthians, corta para dentro, leva para a intermediária, voltou novamente, recolhe o time do Corinthians com Choca, Choca domina para o time corintiano, partiu, enfia a jogada para Mateuzinho, Mateuzinho volta para Caio César, domina para o setor de direito do campo de ataque, recolheu para Mateuzinho, não passa novamente, Mateuzinho obrigado a voltar para Carrilho, meio direito do campo de ataque, ele domina, faz o giro, abriu, é para Bidu, as costas da marcação, matou no peito, levantou, cruzou na boca do gol, tirou o zagueiro, voltou para Garro, bateu, defesaça do Anderson. O Garro buscou o canto esquerdo, o Anderson estica a mão, dá um tapa com a mão na bola, vai embora para a linha de fundo, escanteio, o Timão, quase o segundo aí.
1: Grande defesa do goleiro da Chape, serve, é claro, para que eles apareçam, para que façam boas campanhas na reta final de um time já rebaixado. Uma defesa com a mão esquerda, a queima-roupa no chute do Garro, muito bem o Anderson, goleirão, mandou para escanteio, o segundo no jogo pro Corinthians, o próprio Garro vem para a cobrança.
0: Se posiciona para a cobrança de escanteio, escanteio para o time do Corinthians, bateu pelo setor de esquerda, quebra ataque, vem para a cobrança, se posiciona pelo setor de esquerda, Garro, escanteio para o Timão, Gustavo Henrique está dentro da grande área, escanteio cobrado, partiu para a bola, levantou no boca do gol, toque de cabeça do zagueiro, vem para cortar, para volta para Bidon, ele tenta levantar de primeira, falha o zagueiro, ninguém aproveitou, o Eduardo deixou passar, sobrou para o goleiro Anderson.
1: Que confusão a zaga da Chape, hein? Vale lembrar, foi numa confusão dessas que saiu o primeiro gol, por pouco não sobrou de novo para o Bidu, que está dando umas de atacante hoje, mas o Anderson
2: foi esperto. Deixa eu fazer uma correção.
1: Segurou a bola pra Chape.
2: Jogo contra o Flamengo no Rio, Ulisses, me perdoe. Contra o Fluminense no outro fim de semana, após data FIFA, ou depois, né, antes da data FIFA, aí sim, é aqui em São Paulo. Então, Flamengo no Rio e Fluminense em São Paulo, meu caro Ulisses Costa. Um abraço a Marcelo Rosenberg, um dos maiores profissionais que nós temos, meu amigo e meu irmão.
0: É o futebol da Bandeirantes para você, torcedor brasileiro. Obrigado pelo carinho da sua audiência. Já domina, vem para o toque de Maracuti, o setor intermediário, aperta na marcação, tenta ganhar a jogada, novamente Garro não consegue. Bola recuada para o goleiro Anderson. Memphis vinha para cima, ele parte para a bola, tenta o toque de Maracuti, novamente no setor intermediário. Recolhe do comando de Bandeirantes, está jogando. Ele prende a jogada com Choca, Choca domina, abre para o goleiro Cauê. Cauê domina para o time corintiano que tenta ser jogando. 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Bidu prende o lance para Gustavo Henrique, que abre por toque de bola curto de Cauê. O goleiro reserva do Corinthians domina, domina do campo de defesa. Para quem tá ligando a Bandeirantes agora, por que está fora o goleiro titular, Hugo?
1: Suspenso pelo terceiro cartão amarelo.
0: Isso, a bola volta no toque de bola, Caio César domina, recolheu pro time 1, abriu pra Bidon, vai pra área, Caio César passou, cruzamento bem pra Memphis, girou, bateu, pegou, largou, pega Anderson, o Memphis foi bater, escorregou. Que chance, perde o Timão na marca do pênalti, quase o Corinthians faz o segundo.
1: Isso seria importante para reconquistar a confiança no Memphis, tem decisão pela frente, ele não está nos melhores momentos, mas não conseguiu a finalização com clareza, com precisão, ficou fácil para o Anderson fazer mais uma boa defesa.
2: O jogo está tão fácil, já era para estar 3-0, o goleiro Anderson é o melhor em campo, agora eu falei, o lado esquerdo é uma avenida, porque o lateral Heitor, que joga com a número 5, ele não marca absolutamente ninguém, ele é um ponta, e ele deixa um buraco em cima da defesa, estoura tudo na defesa, então, já era para estar 3-0, o Memphis perdeu 2 gols.
0: E vem pro jogo, o time da Chapecoense com esse levantamento na boca do gol, toque de cabeça do Marcinho!

0: Chapecoense. Numa bobeira da zaga, corintiano Marcinho ficou livre. O cruzamento vem na direita do Calman. Deu bobeira geral, o timão. Ele dá uma casca na bola, mete no canto esquerdo. O Calman mergulhou, mas não achou. E a Chape empata o jogo na arena do timão. Marcinho, agora um pro time da Chapecoense, um também pro Corinthians. O detalhe do gol é teu, diz aí.
1: É um roteiro conhecido pelo torcedor corintiano. Empilha chances desperdiçadas. Teve o Memphis, teve o Caio César, o Garro. Não conseguiram concluir. Quando a Chape chega, é letal. Com leveza, ataque em contraespaços da zaga do Corinthians. Com uma formação diferente, o Choca joga depois de muito tempo e falha nesse posicionamento. Cauê não consegue chegar. E Marcinho, artilheiro da Chape no ano, chega ao nono gol e vai lançar Guedes. 1-1 em Itaquera.
0: É o futebol, tampa perantes para você, torcedor brasileiro. Do meio do toque, ele bala contigo do campo de defesa. Pé com o time do Corinthians para ser jogando a abertura. Vem pro toque de bala de Alan. Alan domina pelo comando de ataque. Solta para a linha direita do campo de ataque para Choca. Choca prende curtinho. Recorde o timão. Tem que acordar o Corinthians. Acorda, Corinthians. Pretzel tem que acordar o timão, hein? Que bobeira, hein, Pretzel?
2: O jogo tá tão fácil. O Heitor é ponta direita, pessoal. Ele não marca ninguém, mas ele bate bem na bola. Sempre foi, ele é base do Inter. Sempre foi batedor de falta. E ele cruzou na cabeça do Marcinho, fora do Gustavo Henrique. Ficou parado. Milhozzi foi muito bem no depoimento. Falha do zagueiro Gustavo Henrique. Marcinho sozinho cabeçou com extrema felicidade. O Cauê estava do outro lado esperando uma bola no meio. Não conseguiria chegar na bola. 1-1. O Corinthians era para estar 3-0, eu falei. Ou 3-1. Se tivesse aproveitado as jogadas ofensivas. Vamos ver se melhora o jogo.
0: O tempo não para. Bandeirantes marca. 41 jogados para você conferir. 41, primeiro tempo de jogo, girando o placar do brasileiro. Continua para você. Corinthians tem um, Chapecoense também um. Na Bandeirantes, quem vem a você é Everton Ramos.
3: Ulisses, 35 minutos do segundo tempo, segue no Rio de Janeiro. Botafogo 0, Palmeiras 0. O Verdão há pouco teve Marlon Freitas levando o cartão amarelo. Estava pendurado, portanto, suspenso contra o São Paulo no clássico do próximo fim de semana.
0: E tenta descer novamente o time da Chapecoense. Bola foi chuta, vem pro toque de bola contigo no campo de defesa. Ana, ele tenta ganhar a jogada, não consegue. Recolhe pelo setor de direito, ele vem pro toque de bola, ganha contigo na intermediária. Ouviu o toque na mão. O árbitro para, marca. Falta pro timão bater. 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Pretzel, o que tem que fazer o Corinthians, Pretzel?
2: Tem que melhorar as finalizações, né? Porque o time tá atacando demais pelo lado esquerdo. Por que não atacar mais pelo lado direito também? Meio de campo não funciona. O Alan, mais uma vez, é um jogador que ele fica sobreposto ao Carrilho, mas não cria absolutamente nada. Então o Corinthians vive de uma inspiração do Carrilho, de um espaço do Garro e de um cruzamento do Matheus Bidu. Isso aí funcionou em 3 lances. O Corinthians não matou o jogo. E aí a Chape, numa estocada, acabou empatando. Então é pouco para o que o Corinthians gasta, mas até certo ponto normal para o que o Corinthians tem.
0: Tenta descer o timão, cruzamento, passa por todo mundo, não domina a jogada, Caio César, a bola vai embora e também Carrilho, tiro de meta, Chape.
1: E o Benfis passa pelo Caio César e diz, não tenta finalizar, domina, calma, eu tô aqui, me encontra. Falha de novo, 37 do Corinthians, manda pra fora, só tiro de meta pro bom goleiro Anderson cobrar.
0: Aqui tá parado o jogo, tá marcado. Tiro de meta para aqui, para Chape, roteiro. Tiro de meta, o camarada levantando na frente do camarada de ataque, aperta na marcação, já tenta descer curtinho. Do menino do toque, ele para tortura novamente. O time do Corinthians sai jogando curto. Recolheu com o toque, ele para de Carrilho. Carrilho do Bidão, não tem ninguém passando. Ele vem para quinta, gira a jogada, abre para Bidão. Bidão do Bidão para o time do Corinthians, para Bidão pelo setor de esquerda, girou para Carrilho. Carrilho do Bidão agarra o envolvimento entre os zagueiros. Recolhimento, zerga a cabeça, tenta finta, escapa da marcação. No primeiro, escapa do segundo, ele tem que fazer isso. Caminha com a bola, mas limpa para trás. Agora tentou limpar para frente. Volta a jogada curtinha para Carrilho. Carrilho domina pelo setor de meia esquerda. Empurrou para Memphis. Memphis domina do campo de reta. Guarda já solta a jogada à frente. Dominou com Alan. Alan tentou partir do campo de ataque. Deu pro toque de banda com o Bidu. Bidu prendeu, girou na entrada da grande área para Garro. Gira e bate. Garro. Ele não bate. Domina pro time corintiano. Abre a jogada novamente. Bidu lançado na esquerda. Cruzamento na área. Olha o gol! Bidu!

0: Gil ganhou pela esquerda, bateu direito, a bola é direto, direto pro gol, mas no meio do caminho houve o desvio do Bidon. O Bidon desvia, mete no fundo da rede, a bola dá na bochecha, dá na bochecha, dá na bochecha esquerda da rede, morre no fundo do gol. Bidon, Bidon, Bidon! Pro Timão, com emoção maior do futebol, essa emoção, Bidon, que você proporciona, essa fiel torcida extraordinária, essa torcida incrível, essa torcida que não desiste muito, a torcida do Poropopó nos 116 anos do Timão. Bidon, Corinthians 2-1 pro time da Chape. E aí, o árbitro vai anular o gol, tá marcando impedimento, que deu impedimento, é isso?
1: É isso, Ulisses, faz o sinal do VAR, impedido o Bidu pelo lado esquerdo, é a sinalização, no momento em que sobe a placa mais 3 de acréscimo, tá anulando o gol do Corinthians por impedimento pelo lado esquerdo.
0: Muito bem, vamos ver. Variação, Pretzel.
2: Impedimento é semiautomático, eu não vi nada no lance. Então é sempre buscando e sempre aguardando imagens e determinações. Para mim o gol foi legal, pelo que você narrou e pela imagem que eu tenho. Então tem que aguardar. Esse árbitro, eu acho ele confuso. Agora sim tem a imagem. Pô, mas esses impedimentos semiautomáticos. Pô, Prestes, não acredita em nada. Não acredito. Eu preciso ver a origem da bola e a origem da jogada. Realmente tem um pé à frente, né? Pelo semiautomático. Então tá impedido do gol.
0: É bola do toque de bola para o time do Corinthians. Tentar surgindo no campo de defesa. Recorde do campo de retaguarda. 1-1. Está empatado o jogo. Impedimento do jogador Bidu. Do meio do campo de defesa. Tentou o toque de bola para o time do Corinthians. Para ser jogando a abertura para Ana. Mas o Corinthians melhorou nesse finalzinho de primeiro tempo, hein, Pretzel?
2: Melhorou, mas não vinha mal no jogo. E de novo pelo lado esquerdo, em cima do lado direito, mal posicionado da Chape. Então, o Bidu foi o destaque do primeiro tempo. Melhor em campo. E o Garro fez a posição com ele. Então ficaram sempre 2 contra 1, aproveitando a qualidade técnica. Mas o meio de campo do time do Corinthians não funcionou. O Bidon praticamente não jogou bem. Não jogou bem. Ele fez esse gol anulado, mas não jogou bem. E no mais, já era para estar ganhando o Corinthians, mas não aproveitou. E na única bola, o goleiro Cauê tomou o gol que a bola foi.
0: E vem pro jogo, o time da Chapecoense. Entrada da área, bola batida no gol. Cauê se estica todo e manda pra linha de fundo. Escanteio pra Chape. Evita o gol da virada da Chapecoense, o goleiro corintiano.
1: E era o ex-corintiano Giovanni Augusto. Bateu de fora da área, a bola te endereça. Iria no cantinho, primeira grande defesa do Cauê no jogo. Vai pra escanteio, o primeiro da Chape. Vem o 10, Giovanni Augusto pra cobrar.
0: Escanteio, Giovanni Augusto vem para a cobrança de escanteio. Daqui a pouquinho, Capriotti comanda o intervalo da Bandeirantes. O Capri vem já já aí. Placar do jogo de 1-1, tá empatado o jogo. Escanteio para o time da Chape com esse bater para você. 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A Bandeirantes com você. Escanteio para a Chape bater. Vem levantamento para dentro da grande área. Escanteio cobrado. Vem para tirar o Carrilho. Ele dá um pico na bola, corta, tira o perigo dali para ser jogando. Abraça, volta, volta no toque de bola. Domina novamente.

0: Fecha, sai do gol, Calme na dúvida, ele faz a defesa, mas houve a falta. Porque foi covarde o Túlio Eduardo. Ele empurra o jogador do Corinthians em cima do goleiro do Corinthians, numa atitude covarde demais. Ambos caídos no campo de jogo. Choca caído e também caído o Cauê. Por quê? O Túlio Eduardo, camisa 9, que tomou amarelo agora, empurrou o jogador do Corinthians um em cima do outro pelas costas.
1: É isso, segundo amarelo do jogo para a equipe da Chapecoense. Não foi bem o atacante da equipe da Chape, jovem, 21 anos de idade, vacilou nesse lance. Agora tem dois jogadores machucados, companheiros de profissão, porque ele foi mal no lance, não aceitou perder a bola.
0: E aí, Pretzel?
2: E aí o Rafael Lacerda tem a leitura labial, ele se vira para os seus companheiros de banco e diz assim, ó, eles são muito ruins, né? Mas foi o cartão amarelo bem aplicado, tua narração é perfeita, ele empurra o João Pedro em cima do goleiro Cauê que vinha por baixo. Bem aplicado o cartão amarelo, numa arbitragem até agora é nota 5, apenas nota 5. Agora, Corinthians se forçar ganha o jogo, tem que saber se os jogadores do Corinthians no segundo tempo eles voltarão com o mesmo ritmo. Eu, por exemplo... eu já viria com mudanças, colocaria a molecada pra jogar, cara, esse é o típico jogo que tu vai botar a molecada pra dar espaço pra eles, e eles com muita vontade, já que eles não vão jogar quarta-feira contra o Estudiantes em La Plata.
0: Ergue o braço, o árbitro termina o primeiro tempo na Bandeirantes, vem ele, Ricardo Capriotti, aqui tá empatado, Capri, tá 1-1, meu filho.
3: É, mas tem mais 45 minutos pro torcedor do Corinthians sofrer ou sorrir, não é? Então a gente vai contar essa história daqui a pouquinho, Bruno Migliozzi. Vamos lá, Migliozzi, um panorama aí da Arena do Timão nesse intervalo de jogo.
1: É, Capri, a atmosfera era muito legal, realmente o clima muito bacana para comemorar o aniversário do Corinthians, fez uma festa incrível a fiel torcida corintiana. Agora o frio já começa a baixar um pouquinho os ânimos e também, é claro, o gol do Marcinho na reta final do segundo tempo que empatou a partida. O Corinthians deixa o campo com alguma tranquilidade depois de uma discussão do Rafael Lacerda, técnico da Chape, com a equipe de arbitragem, não gostou desse último amarelo, mas um pouquinho mais difícil do que a encomenda, principalmente depois do gol que abriu os trabalhos logo no primeiro ataque do Corinthians, do Matheus Bidu. Quem sabe com o mexido até para preservar alguns atletas, pensando no duelo da Copa Libertadores. O Diniz deve mexer, deve poupar, pensando no jogo importante no meio de semana, Capri.
3: Muito bem, já volto com você aí, Migliozzi, e volto na sequência com Alexandre Pretzel, que vai contar pra gente como foi esse primeiro tempo. Corinthians vencia, dominava o jogo, mas tomou o gol de empate ali já nos últimos instantes desse primeiro tempo. Antes de irmos pro intervalo, atenção, Everton Ramos, tempo e placar do jogo lá no Nilton Santos, lá no Engenhão, para Botafogo e Palmeiras, Everton.
4: 44 do segundo tempo, Capri, 0 Botafogo, 0 Palmeiras, com isso o Flamengo líder do Campeonato Brasileiro.
3: É, o Palmeiras está caindo para a segunda posição no Brasileirão. Intervalo rapidíssimo e já voltamos aqui, não saiam daí, até já.
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15: Bandeirantes e o telespectador também, como foi esse primeiro tempo de um para o Corinthians, um para Chapecoense?
16: Só para te ajudar, 0-0, acaba o jogo lá no Rio. Botafogo e Palmeiras, 0-0, Palmeiras tropeça na rodada, Flamengo ganhou do Remo, o Palmeiras perde a liderança.
17: Flamengo é líder.
16: Flamengo é líder. Flamengo é líder nesse momento em cima do Palmeiras. Olha, Corinthians e Chape, o que que eu esperava quando o jogo começou? Que o Corinthians ganhasse o jogo ao natural. Até porque a Chape está rebaixada, mas ela tem jogado, e eu alertei sobre isso, ela tem jogado solta, ela tem jogado bola, não tem ficado atrás, não tem jogado retrancada, tanto é que a escalação tem três jogadores no meio e três atacantes, e é um time que não tem problema nenhum em dar bola para o adversário e tentar jogar, só que foi um amasso do lado esquerdo contra o lado direito de defesa da Chape, e aí o Corinthians não aproveitou. O Bidu é o melhor em campo, o gol saiu a 1 minuto e 40 numa falha da defesa do time da Chape. O Wagner Magalhães, o árbitro, deu o cartão amarelo pro Iago Felipe a 20 segundos de jogo, no primeiro lance da partida, um cartão equivocado, falta do Corinthians e sai o gol. Então o jogo começou 1-0 pro Corinthians, não esperava tanta facilidade assim, e depois o Corinthians criou pelo menos 4 oportunidades para fazer 2-0 e não fez. Duas com o Memphis Depay e uma com o Rodrigo Garro claras, e outra com o próprio Bidon, que fez o gol, mas estava em impedimento do Matheus Bidu. Então o Bidu foi o melhor jogador pelo lado esquerdo, foi praticamente um ala atacante, e todas as jogadas passaram por ali. O Corinthians não teve bola pelo meio, apesar do bom momento do André Carrilho. O Mateuzinho foi um jogador discretíssimo, só cruzou uma bola na área, onde o Memphis acabou perdendo o gol. Então, acho que foi muito simplista a tática do Corinthians. Determinado momento, até depois que o Corinthians fez 1-0, deu uma diminuída. O próprio Fernando Diniz queria que o time tocasse a bola com mais rapidez. E a Chape, que não chegava nunca na primeira bola, que o Heitor, que marca mal, mas tem bom chute, ele cruza e o Marcinho sozinho cabeceia, desvia do Cauê e empata o jogo 1-1. Então, resultado surpreendente, mas o Corinthians acho que vai ganhar no segundo tempo, Capri.
0: Muito bom.
17: Forma-se nesse momento a Rede Nacional de Rádio e Televisão para o pronunciamento do presidente da República, Luiz Inácio Lula da Silva.
18: Minhas amigas e meus amigos, amanhã, 7 de setembro, é dia de comemorar a independência do Brasil. Para além do grito de Dom Pedro I, às margens do Rio Ipiranga, a independência do Brasil foi uma dura conquista de homens e mulheres que deram suas vidas nas batalhas contra a tirania, a escravidão e a injustiça social. De Tiradentes, herói da Inconfidência Mineira, a Maria Quitéria, Maria Felipa e Joana Angélica, heroína do 2 de julho na Bahia. Defender a independência do Brasil é defender nossa soberania e nossa democracia. Mais do que nunca, é preciso lutar pelo que é nosso. Temos a segunda maior reserva de terras raras do mundo e a maior fonte de água doce. No último mês, descobrimos uma nova e rica reserva de petróleo. Nossas riquezas devem servir ao futuro do povo brasileiro. Foi aprovado no Congresso Nacional o marco legal que permitirá ao Brasil transformar as enormes reservas de minérios críticos e terras raras em desenvolvimento e riqueza para o povo brasileiro. Recursos naturais que, da mesma forma que o nosso petróleo, devem ser usados para o desenvolvimento de tecnologia de ponta e geração de emprego de qualidade no Brasil. Por isso, não podemos baixar a cabeça diante de potências estrangeiras que querem transformar o Brasil novamente em colônia. Não somos colônia e não seremos colônia de ninguém. Minhas amigas e meus amigos, um país soberano é aquele capaz de defender seu território, suas fronteiras, seu meio ambiente, suas riquezas e seu povo de quaisquer interesse de estrangeiro. Um país soberano é aquele capaz de criar as oportunidades que o seu povo precisa para conquistar a própria independência. A independência financeira, a independência de poder estudar e pensar livremente, escolher a melhor profissão e o melhor emprego, ter mais tempo para si mesmo e para sua família. A independência de contar, como previsto na Constituição Federal, com saúde pública de qualidade e a melhor educação gratuita para seus filhos. E de viver em um país livre da fome, da pobreza e de todas as formas de desigualdade, com direitos para todos, em vez de privilégio para poucos. Minhas amigas e meus amigos, o Brasil trabalha pela paz mundial e harmonia entre as nações. Defendemos o livre comércio. Nenhum governante estrangeiro tem o direito de dizer de quem podemos comprar e para quem podemos vender. Somos um país soberano e nossas decisões pertencem a nós e a mais ninguém. Temos motivo de sobra para nos orgulharmos do nosso país. Temos na Amazônia uma das maiores biodiversidades do planeta. Somos exemplo na defesa do meio ambiente. Nossa riqueza cultural encanta o mundo. Somos referência mundial em transição energética e no enfrentamento da emergência climática que ameaça o futuro da humanidade. E temos cada um e cada uma de vocês que formam o extraordinário povo brasileiro, um dos mais admirados em todo o planeta. Um feliz dia da independência e que Deus continue abençoando o nosso Brasil.
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15: Sócio é fiel torcedor do Corinthians, então já temos aí, portanto, 6 identificados. Olha só, um intervalo rápido e nós já voltamos aqui para todo o segundo tempo de, por enquanto, 1 para o Corinthians, 1 para a Chapecoense, até já.
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13: Voltaram os times os mesmos, vai começar o jogo, Capri.
14: Vamos voltar pro segundo tempo, ele está de volta agora com você, solta a voz e vem Ulisses Costa.
15: Vai começar o segundo tempo do jogo, tudo pronto para a bola parar, saída que pertence ao time da Chapecoense. 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

0: apito, apito, árbitro, toca na bola, Túlio Eduardo. Ela rola, se ela rola, deixa ela rolar. 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A bola volta com o toque de bola, tenta descer novamente, o time do Corinthians já sai jogando no campo de defesa para Alan. Alan domina, toca, jogada pelo setor de direito do campo de retaguarda, recomeça o time corintiano, o professor jogando. A abertura para Bidu, Bidu domina para Carrilho, Carrilho atravessa a bola, vem para Choca, Choca domina para o time do Corinthians, gira pelo meio de campo para Alan. Alan dominou, tentou deixar passar pelo setor de direito do campo de ataque, vem para o toque de bola, mas a bola sai. Mas antes o árbitro havia marcado uma falta, campo de defesa para o time do Corinthians bater. 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Aqui parado o jogo, tá marcado o lateral novamente para a falta para o time do Corinthians bater no campo de defesa. Prete, os técnicos não mexem, estão certos ou não, Ti?
1: Olha, a Chape não tem muitas alternativas, o Corinthians poderia ter voltado com um dos meninos, né? Dieguinho ou Guinegão no lugar do Bidon, para deixar o time um pouco mais leve, para encarar mais a marcação forte do time da Chape, jogar o menino para cima para tentar vitórias pessoais, coisas que não aconteceram com exceção do Bidu no primeiro tempo.
0: A bola volta no toque de bola com o time da Chape para ser Júnior no campo de defesa, em falta pela direita no campo de retaguarda. 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E domina no toque de bola, tenta descer o time do Corinthians. A abertura vem para sua zaga central, domina novamente Eduardo. Ele prende o lance e volta na zaga central com o Anderson. Goleiro da Chapecoense domina pelo seu campo de defesa para ser jogando. Ele prende o lance e tenta o levantamento à frente do comando de ataque, aperta a zaga corintiana. Vem pra chegar, Marreuzinho tentou roubar, não conseguiu, a bola voltou na zaga central, domina Eduardo, Dona, Dona tenta o levantamento, Doma levanta para o comando de ataque, bola aqui cara intermediária, saiu no toque de bola, vem pra tirar, Cauê com o pé, põe pra fora, lateral esquerdo, ataque pra Chape bater, é lateral pra Chape bater pelo setor de esquerda no campo de ataque, componentes de suspensão, transmissão e direção para carro, caminhão, pode contar, é na cata, a bola já volta, volta pelo setor de direita do campo de ataque, recupera novamente, tenta descer, domínio do campo de defesa, o time da Chape para ser jogador no campo de retaguarda. Torcedor perguntando muito situação do jogo do Palmeiras que terminou aí, Everton.
2: Terminou, viu, Ulisses? E ninguém foi à rede. 0-0 que deixa o Flamengo de forma isolada. Um ponto à frente do Palmeiras na liderança do Campeonato Brasileiro.
0: O Flamengo é o novo líder do futebol brasileiro. 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A bola volta para Memphis, Memphis não chega para dominar o campo de defesa, Sancho, do time da Chape, recolhe do campo de defesa para ser para o jogo. Domina o time da Chape, conhece, prende a jogada pelo setor de meio direito do campo de defesa, vem para o toque, ele para o Coutinho, à frente, abriu, recolheu novamente com Cauã, Cauã dominou pela direita, vem para o cruzamento, levanta para dentro da grande área, estica a zaga do Corinthians, tira mal, a bola volta de cabeça, tranquilo, Mateuzinho para o goleiro, Cauê que sai para fazer a defesa.
3: Muito bem, agora o goleiro Cauê bem posicionado, faz defesa tranquila, mas a Chape começa de novo apertando, indo para cima do Corinthians, que pode ter trabalho se não acordar. Tá empatando o jogo em Itaquera, 1-1.
0: 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Invente mão sempre pela esquerda, cabe ataque na qualidade do Bidu, ele prende o lance, se livra da marcação, abre para Memphis, Memphis recolhe, Bidão não se mexe, abriu para Caio César, que demora para tocar a bola, como sempre, impressionante, é uma coisa impressionante o que o Caio César demora para pegar e tocar a bola, quando ele consegue tocar. A bola volta com o time do Corinthians, já aprende a jogar na Conchoca, Choca do Mirim pro time Corintiano, abre a jogada do Coutinho, recolhe no toque de bola de Caio César, Caio César domina para Memphis, Memphis domina para o time Corintiano, voltou, é para Gustavo Henrique, ele prende o lance no campo de defesa para ser para o jogo, abriu para Garro, Garro domina para o time do Corinthians, faz o giro, tem partido pelo direito, abre a jogada do Coutinho, no comando de ataque para Bidu, Bidu prendeu, tem carro de aberto pelo setor de ponta, recolhe Garro, limpa, faz o breque em cima da marcação, rola para Memphis, Memphis domina para o Corinthians, deu para Bidon, Bidon recolheu, deu para Memphis, entrada da área, dominou, girou, ele vem pro toque de bola, abriu pelo setor de ponta, soltou para Carrilho, Carrilho cruzou na boca do gol, tentou chegar o zagueiro, vem para tirar, a bola volta no toque de bola, vem para ganhar, Gustavo Henrique pro time do Corinthians, prendeu para Choca, o Corinthians vem para pressão, abriu para Alan, Alan domina na direita para Mateuzinho, abre para Caio César, o Fominha, ele prende pelo setor de ponta, Caio César, balança em frente, marca a Choca, devolveu para Mateuzinho, Mateuzinho prendeu pro time do Corinthians, ele tentou levantamento à frente do campo de ataque, girou, abriu para Choca, Choca prendeu pelo setor de ponta, deu para Caio César, que perde na dividida. que dá para a volta com o time da Chape, que tenta descer do comando de ataque. A abertura foi feita à frente, Mateuzinho vem para cima da marcação, aperta pro time do Corinthians, tenta ganhar a jogada, Mateuzinho domina o time da Chape, tentou descer, vem na proteção, ganha a jogada, contiga no campo de defesa, o time do Corinthians tenta ser jogando, via falta. Tá paralisado o jogo, tá marcada a falta para a equipe do Corinthians, bater campo de defesa, Bidu no chão.
3: Marcação, pressão da Chape, em começo do segundo tempo tem uma estratégia diferente do técnico Rafael Lacerda, dificultando o jogo do Corinthians, que não consegue chegar. Chape tá apertando no comecinho do segundo tempo.
0: 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E tentava descer o time do Corinthians, bola pessimamente tocada. Lateral para a Chape bater campo de defesa.
3: De novo agora o Corinthians lançando a bola para frente. Quem sabe assim, né? Numa transição reta, não encontra o caminho pro segundo gol. Garro se posiciona mais à frente, não volta para marcar. O Timão em busca do gol que daria vitória e tranquilidade no Campeonato Brasileiro.
0: E domina pelo toque de para Coutinho no setor intermediário. Tenta descer o time da Corinthians. A abertura vem pro toque de para de Caio César. Caio César para Mateuzinho. Mateuzinho para Carrilho. Carrilho volta a jogada na sua zaga central para Alan, que gira na esquerda para Bidu. Bidu domina pro time da Corinthians. Tenta partir pelo setor de esquerda. Quebra ataque. Vem pro Breck na marcação. Recorde para Carrilho. Carrilho domina pelo comando de ataque. Vai para frente em cima da marcação. No primeiro prende o lance. Ele tenta o toque de para Coutinho para o comando de ataque. Gira a jogada. Abre no lance para Gustavo Henrique. Gustavo Henrique para Bidu. Bidu prendeu o giro pro time do Corinthians. Abre a jogada pelo setor de esquerda. Quebra ataque. Já domina para o time corintiano, tentou descer pelo setor de linha direita, capri ataque, lançamento vem no meio, completamente errado. Choca, tentou, vem o zagueiro para tirar, põe para fora. É lateral para o time do Corinthians, bater pelo setor de esquerda, no direito do campo de ataque. 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O tempo não para, Bandeirantes marca. 6 minutos e 50 de bola rolando, 6 e 50 de bola rolando, segundo tempo de jogo, girando o placar do Brasileirão. Continua pra você, Corinthians, Corinthians 1, Chapecoense 1, recolheu Caio César pela direita do campo de ataque, deu pra Mateuzinho, cruzou, não botou, gol, desvia na marcação do zagueiro, vai embora em escanteio. Escanteio pro time do Corinthians bater pela direita.
3: Sempre com seus laterais, na esquerda o Bidu, uma flecha, no outro lado o Mateuzinho também ganha muita velocidade no lance importante, ganha escanteio, ele mesmo vem pra cobrança com a perna direita.
0: Se posiciona Mateuzinho, vem para a cobrança de escanteio para o time do Corinthians pelo setor de direita. Mateuzinho na bola pela direita. Ele vai partir para a bola, partiu para a bola, bateu. Levantou Gustavo Henrique, tentou de cabeça, voltou no toque de bola Coutinho. De Caio César, abre no toque de bola de Bidon. Bidon bateu pro gol no canto direito, pegou Anderson.
3: Bem agora o Bidon, hein? Domina, levanta a cabeça, calibra o chute e busca o canto. Só que o Anderson viu tudo isso. Pulou certinho, fez a defesa, encaixa a bola e evita o segundo gol do Timão.
0: E vem pro jogo, dominando o toque, ele para o time da Chape. Corinthians sobe, marcação, pressão. É na volta com o Bidon. Bidon tenta ganhar o lance, aperta no campo de retaguarda, ganha a jogada pelo ataque. Bidon, ele prende pro time corintiano, girou novamente no toque, ele para Coutinho. Choca, pede do outro lado. A abertura vem pelo comando de ataque, aperta novamente, tenta descer o time do Corinthians com Choca. Placar do jogo de 1-1. A abertura vem à frente, domina Alan, tenta partir para o comando de ataque, girou novamente para Carro. Carro já prendeu pela ponta, abriu para Caio César. Tem Mateuzinho passando, Caio César passa, dá para Garro. Garro domina pro time do Corinthians, abriu pelo setor de direita para Alan. Alan prende o lance, abriu para Caio César, ergue a cabeça, vai pro cruzamento para ninguém, cruzamento rasteiro. A bola volta para Mateuzinho, briga, ganha, soltou para Carrilho. Carrilho evita a saída pela linha lateral do gramado, dúvida pro time do Corinthians, tenta descer, recolhe o time corintiano para ser pro jogo. 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Mateuzinho, lindo lance, vai pro cruzado, errou o cruzamento, errou a bola. Ela vai embora pra linha de fundo, fura feio, Mateuzinho, tiro de meta pra equipe do da Chapecoense bater.
3: É, uma bola difícil, né? Veio pelo alto, rápida, mas o Mateuzinho quis acertar de voleio, o cruzamento que seria importante, porque o Memphis estava na área, acaba escorregando com o pé de apoio, perde mais uma chance do Timão.
0: Você ligado comigo, vem comigo no youtube.com/ Rádio Bandeirantes, torcedor ouvinte do Brasil e do Menino Toque, ele para tenta descer o time da Chapecoense pela carta do jogo de 1-1. Você ligado na Bandeirantes, a Bandeirantes com você, obrigado, torcedor, pelo carinho da audiência. Abre do comando de ataque, vai tentar o toque, ele para contigo novamente, recolhe pelo comando, domina, prende a jogada pelo setor de esquerda, aperta na marcação, tenta ganhar o jogador, o time do Corinthians, Brasileiro jogando, lançamento vem à frente no toque, ele para contigo pelo setor de meio direita, já domina o toque, ele para curto no campo de retaguarda, sai jogando o Manderson, ele prende para a Chape, goleiro da Chape, prende no campo de defesa, Brasileiro para o jogo. 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Impressionante, chegou bem o Bidu para tirar a Chapecoense e virar o jogo. Impressionante, escanteio pro time da Chape, bater na esquerda. Tem que mexer o Diniz do time, já já vai falar o Pretzel, e aí?
3: É, porque tá um buraco danado pelo lado direito da defesa corintiana. Muita tranquilidade para avançar por ali o time da Chape, fez o cruzamento se não fosse o Bidu. Um desvio providencial, tava 2-1 a virada da Chape, mas tem escanteio. Vem de novo para cobrança, Giovanni Augusto com a perna direita.
0: Vem comigo no youtube.com/ Rádio Bandeirantes Oficial, escanteio pro time da Chapecoense, bater pela carta, o jogo de 1-1, Corinthians e Chapecoense, escanteio, quem vai aí?
3: Giovanni Augusto, número 10.
0: Giovanni Augusto partiu pra bola, bateu no soco, vem Calvi pra tirar pro time do Corinthians, ele domina o toque, ele para contigo na intermediária, a bola sai para a linha de lado, tá paralisado o jogo, lateral pra Chape, bater pela direita, lateral foi cobrado, a bola foi junto à frente do campo de ataque, tenta o toque, ele para contigo no setor intermediário, domina o toque, ele para o time do Corinthians, Brasileiro jogando a abertura, frente, tá parado o jogo. Lá atrás a falta aconteceu, uma dúvida, o Jorge mandou levantar e jogar, o Mendes está caído.
3: É, ele deu vantagem pro Corinthians e o Bidon foi carregando a bola, né? Pelo menos foi o entendimento do time do Timão. Mas aí perde a bola, já fazia muito tempo, fica mesmo com a Chape, a posse no campo de defesa.
0: E vem pro jogo o time do Corinthians, pelo setor de esquerda, você comigo no youtube.com/ Rádio Bandeirantes Oficial. Partiu o Mateuzinho na direita, Giovanni Augusto faz falta feia.
3: Amarelo, amarelo pro Giovanni Augusto, Lissis. E vou te contar, a impressão que eu tenho é que o árbitro vai de acordo com o barulho. Dessa vez, a torcida fez muito barulho, gritou bastante, ele foi lá e mostrou amarelo. O terceiro do jogo contra
1: Chapecoense. Ele é ruim mesmo, ele é ruim mesmo. Esse não era lance de cartão, na minha opinião. Aliás, o Mateuzinho, Lissis, faz um dos piores jogos dele nos últimos meses.
0: É verdade. A bola volta no toque, ele para o domínio, o time do Corinthians e ganha o Garro. O Garro não consegue jogar, cara.
1: Também. Eu acho assim, o Corinthians teve a semana livre de trabalho e não apresenta nada novo, né? Vai um pouco pro treinador. Ah, mas o elenco é fraco. Sim, mas o treinador tá ali pra tentar coisas novas, é? Pra tentar.
0: E vem variedade. Pro jogo, Carrilho cruzou na boca do gol! Vem pra tirar dali de qualquer maneira, Cauã. A bola fica na intermediária, fica pedindo a falta. O fraquíssimo Alan. Mas um cara que, por exemplo, escala o Alan com a camisa do Corinthians, não tem condição. O Alan é muito fraco. O Caio César, se alguém chamar ele e falar, filho, pega a bola e toca. Pega, ele tenta driblar toda hora e se complica todo. Ele é rápido, vai driblar quando tiver no mano a mano, né, Pretzel?
1: Ah, tem toda a razão. E o Alan também, ele é bem disciplinado. O Alan teve um momento espetacular no Galo. No Galo ele foi campeão dos melhores volantes. Depois que foi pro Flamengo e teve uma lesão, ele nunca mais foi o mesmo, tanto que foi emprestado ao Corinthians, né? E agora ele faz uma falta fortíssima e o árbitro pipoca, não dá o cartão pro Alan, equivocadamente.
0: 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Chapecoense, falta para o time da Chape, bater, se posiciona para a cobrança, ele falta o time da Chapecoense pelo setor de liga direita do campo de ataque, vem levantamento à frente, você está ligado no futebol da Bandeirantes, é Bandeirantes com você, torcedor do Brasil, obrigado pelo carinho da sintonia, vem comigo no youtube.com/ Rádio Bandeirantes Oficial, levantamento à frente, rebota no gol, tentou descer a Chape, pega firme, Calvi, segura goleiro do Timão para sair do jogo do campo de defesa. E esse uniforme da Chape, para você identificar a numeração tudo dourada, é o que há de pior. Explica a segunda divisão da Chapecoense mesmo. A bola volta no toque, ele para tentar descer o Coutinho, o time do Corinthians. Lançamento para Garro, dominou pro Timão, partiu pela direita, tá dentro da grande área, ninguém chega, deu para trás, tentou Carrilho. Mas o que que é isso, Carrilho? Pra bater de perna esquerda, ele tentou tocar de perna direita na jogada do Galo, mandou pro sobre o gol, quase na linha frontal da pequena área aí.
3: O Lecisa, a leitura é exatamente essa, era completar, só colocar a perna esquerda, a bola morreria no fundo da rede. Ele quis colocar com o peito de pé, na perna direita, fez uma bizarrice, cavou, por cima do gol, por cima do goleiro, pede uma chance incrível, número 19, Carrillo.
0: E aí, Pretzel?
1: É um dos melhores em campo.
0: Olha o Alan. Olha o Alan, perdeu de novo a bola, ele perde todas as bolas.
1: Não, ele adora uma confusão.
0: Só o técnico não vê isso.
1: Exatamente, gosta de uma confusão. Então o Diniz tem que mexer, não tem o elenco. Pô, ele vai falar isso até quando, né? Vai poupar pra quarta-feira? A Chape também perdeu uma chance incrível. O Bidu salvou o gol da Chape. Então tem que tomar muito cuidado, porque se perder o jogo, quarta derrota consecutiva pro Lanterna, aí é um grande fiasco.
0: Aí parado o jogo, lateral para o time do Corinthians, bater pela esquerda, campo de defesa. E vai, quem vai mexer primeiro é a Chapecoense, hein?
3: É isso, troca da Chapecoense, são duas. Primeiro vai sair o número 9 da equipe da Chape, o Túlio Eduardo, e entra o 11, Bolassi. Bolassi que já fez gol no Corinthians, hein, na época do Criciúma. Sai 9, Túlio Eduardo, vem o 11, Bolassi. A outra mexida, sai o 10, Giovanni Augusto, e entra o 80, Miguel Carvalho, um espanhol na equipe da Chapecoense.
1: É, os dois amarelados aí, o Túlio não jogou nada, já merecia ter saído no intervalo, e o Giovanni Augusto fez um bom jogo, hein. Só pra lembrar que ele jogou no Corinthians em 2016, veio por uma fortuna do Atlético Mineiro a pedido do técnico Tite.
0: Não, jogou não, né? Ele passou pelo Corinthians.
1: Exato, e fez o primeiro gol da Arena também, né? Pelo Figueirense. Sim. Em 2012. Estávamos no jogo.
3: 18 de maio de 2014, Pedro. 1-0 Figueirense.
1: 14 anos atrás, quando o Ulisses dava mais espaço para os repórteres melhores.
0: A bola volta no tanque, ele para o Cotiga do campo de defesa, tenta o tanque, Cotiga do campo intermediário, está saindo para a linha de lado lateral, por de mão, bateria pela direita, abra as pressas, transporta suas encomendas para qualquer lugar do Brasil, ela conta com 110 filiais distribuídas do país, acesse braspress.com, o tempo não para, Bandeirantes marca! 16 minutos de bola rolando, 16 de bola rolando, segundo tempo de jogo, girando o placar do Brasileirão. E vem Corinthians, cai do César, vão ver pela esquerda, agora sim, dribla, bate, garoto, dominou, girou, bateu mais em cima do goleiro. Torcida gostou, faz a defesa, segura o goleiro da Chapecoense para ser jogador do seu campo de defesa. Repito para você, Corinthians 1, Chapecoense também 1. Na Bandeirantes, quem vem para falar é você, Everton.
2: Ulisses, mais cedo, o Remo perdeu para o novo líder do Campeonato Brasileiro, Flamengo 1-0 no Mangueirão. E no Beira-Rio, o Internacional perdeu para o Santos 3-2. 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
0: Que vergonha, hein?
1: Não, e o pior, Ulisses, todo mundo mantido, não sai ninguém, os caras não têm vergonha na cara. Fabinho, Soldado.
0: Mas invadiram lá, vestiário, torcida.
1: Não, mas
0: invadiu,
1: olha só,
0: é verdade,
1: o treinador continua e o Fabinho, Soldado, continua. Os caras não têm mais vergonha na cara, Ulisses. Eles não se olham no espelho. Vou mandar um espelho pro Beira-Rio. Tu me ajuda, Ulisses? Vou mandar um espelho pro Beira-Rio.
0: Alô, Argil, tá ligado no microfone da Bandeirantes, obrigado pelo carinho da sintonia, Argil Zasso, a bola volta no toque para tentar descer o time da Chape, bola solta na cara do gol, Calvin sai para pegar, ele liga a jogada, vem pro toque, ele vai contigo na intermediária, recorde Carrilho, Carrilho abre para Garro, Garro domina, Mateuzinho, partiu para a direita, Garro desce, Mateuzinho diminui a passada, já domina pelo setor de direita, tenta Bidon, ele perde na entrada da grande área, abriu para Mateuzinho, Mateuzinho para Memphis, Memphis volta a tocar na bola com 17 no segundo tempo de jogo, a abertura vem para ele, domina Memphis para o time do Corinthians, volta a jogada para Mateuzinho, Mateuzinho furou, a bola volta no toque de bola em velocidade, domina novamente, tenta o toque de bola, Miguel Carvalho, ele vem para a quinta, aperta a zaga do Corinthians, mas com falta. Tá parado o jogo, falta do Gustavo Henrique para Chape bater campo de defesa. 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E aí?
3: Falta em cima do Bolassi, acabou de entrar, tá voltando hoje de lesão número 11 da República Democrática do Congo, não esteve na Copa do Mundo, mas é peça importante da equipe
1: Gustavo
3: da Chapecoense.
1: Henrique, Gustavo Henrique, o lanche noturno dele, viu? Foi uma feijoada, Liz. Não tá jogando nada.
0: Ele não tá bem, ele é bom zagueiro, mas não tá bem, viu?
1: Não tá bem.
0: Tá estranho. É impressionante como ele tá estranho. Vai mexer o Corinthians por duas vezes, hein?
3: É isso, daqui a pouco duas trocas na equipe do Corinthians, estou vendo movimentações por ali, já confirmam as mudanças, me parece o Guinegão uma delas.
0: A bola volta no toque, ele para tentar descer o time do Corinthians para ser jogando no seu campo de defesa. É bola para o último tocar do campo de retaguarda. 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Abertura para Bidon, Bidon domina pelo setor de direita, na esquerda, campo de ataque. Bidon domina na esquerda, cruzou. Levantou na boca do gol, Carrillo de cabeça. Passa a esquerda do gol, vai embora para a linha de fundo, toque do Carrillo. Tiro de meta para Sapé bater.
3: Agora foi boa a chegada do Corinthians. Conseguiu encontrar um espaço para cruzamento e o Carrilho ataca a área. Vai bem o peruano, mas não consegue cabecear pro gol. Confirmando, daqui a pouco duas trocas do Corinthians. Vem aí, Guinegão e Jess Lingard.
0: Quem?
3: Lingard.
0: Meu Deus. Espero que ele volte a jogar, né? Faz tempo que não joga o Lingard, hein? Jogou a primeira partida só com a camisa do Corinthians, hein,
1: Pedro? Eu achei que ele ia arrebentar aqui, viu? Ele dá o ar assim, parece que ele tá num final de tarde em Londres, viu? Depois de ter tomado um chá da 5 quando ele tá em campo. Porque ele parece totalmente desconectado. Vamos ver se ele me desmente hoje, mas que a realidade parece essa do inglês. Parece. E o Guinegão tem que jogar mais. Diniz não gosta dele, bota pra jogar. Dá sequência pro cara, pô.
0: A bola volta com o time do Corinthians que tenta ser jogado no campo de defesa. Time do Corinthians e o Garro cercam o árbitro do jogo. Houve uma falta no Gustavo Henrique, o árbitro mandou seguir e quase chega a Chapé aí, hein?
3: É isso, no vacilo da equipe do Corinthians, pede a bola e demora na recomposição. É que foi bem na cobertura o Gustavo Henrique para cima do atacante da Chape. Responde o Corinthians no campo de ataque.
0: E vem Memphis, limpa para trás, não adianta Memphis. Ele prende a jogada, recolhe com Bidu, Bidu para Memphis, Memphis domina para o time Corinthians, deu para Bidu. Bidu escapa da marcação no primeiro, são três da marcação do Bidu, ganha lateral para o Timão bater. 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Aqui está paralisado o jogo, vai mexer o Timão.
3: E vai sair o Memphis, número 10 deixa o campo para a entrada do 56, Guinegão. Pois é, sai ainda sem participar do jogo. Outra troca, sai o 29, Alan do Corinthians e entra o 77, Lingard, as duas mexidas do Diniz.
0: Pretzel.
1: Gostei, porque agora ele vai jogar com o Carrilho de primeiro homem e vai soltar o meio para frente com o Bidon e Garro e quatro jogadores na frente, quatro no ataque teoricamente, então... Vamos ver se funciona, porque quem teve a bola do segundo tempo foi a Chape. A Chape que teve a bola para fazer o segundo gol. O Corinthians teve agora um cabeceio, né, que a bola passou perto. Mas quem teve na frente do gol foi a Chape, que o Bidu salvou.
0: E vem Corinthians no campo de ataque com o Garro. Dominou, não tem ninguém na esquerda. Finta na marcação, no primeiro abriu na ponta, soltou para Mateuzinho. Mateuzinho dominou, balançou, vai pro cruzado, prende cruz em cima da marcação. A bola vai embora. Escanteio pro Timão bater.
3: Agora ficou numa indecisão danada o Mateuzinho, porque podia ter cruzado antes, podia ter dado no Carrilho pela direita, ou até um toque rasteiro no Caio César que pedia. Não fez nada disso. Chuta em cima da marcação, consegue escanteio. Garro vem pra cobrança mais uma vez.
0: 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Escanteio para o time do Corinthians bater. Carro na bola, partiu, levantou, no botou no gol. Saiu o zagueirão, cortou, tiro. Perigo para a volta para Mateuzinho. Para cruzar de novo, deu para Garro. Ajeita, puxa, perna direita, cruza, levantou. Guinegão tentou subir, afasta novamente o time da Chape. Que tentando mirar e ser o jogando bem para a marcação. Mala. A bola volta no campo de defesa com o time do Corinthians. Sai jogando o Bidon. Bidon prende com Cauê, goleiro do Corinthians, que domina e sai pro jogo. 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Carrilho domina para o time do Corinthians, tenta descer do campo de ataque. 1 a 1, tá empatado o jogo. Corinthians e Chapecoense. 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É na volta do toque de bola. Coutinho pelo comando de ataque. Aperta o time do Corinthians com o Bidu. Bidu já prende para Lingard. Lingard domina para o time corintiano, faz o giro da marcação. Volta a jogada para Bidon. Ele prende pelo setor de direito do campo de retaguarda. Tem Mateuzinho aberto. Enfim, em frente ao banco de reservas do Corinthians para Mateuzinho, para Caio César. Fim. No primeiro bom drible do Caio César, aí vale, ele domina, gira, tem pelo meio pedindo, abriu pra Garro. Garro volta a jogada pra Carrilho. Carrilho domina pro time do Corinthians, dá pra Bidu. Bidu prendeu na ponta, gira, vai pro toque, ele para pra Carrilho, abre o lance, corta a marcação errada, vem pra tirar a bola dele. Domina o time da Chape pra sair jogando pelo seu campo de ataque. Carrilho arruma um táxi pra ele voltar. Domina o time da Chape, lançamento à frente, Mateuzinho tirou mal, herói. A saída do goleiro corintiano Cauê. O Cauê fecha o ângulo, a bola explode no peito dele, a Chape faria o gol da virada.
3: A bola sobra nos pés do Garcês, ela pinga, tava o atacante da Chape, o Cauê, e o gol. Ele consegue sair no pé com muita velocidade em posição do goleiro corintiano, substituto hoje do Hugo, salvo que seria a virada da Chape.
0: e vem pro jogo do meio do campo de ataque, tenta descer o Tibério Corinthians, a abertura foi feita à frente, tenta o toque para Garro, corre, do meio pelo campo de ataque, pelo setor de direita, Mateuzinho chega, Garro faz a finta, limpa a jogada, do meio pela intermediária para Bidon, Bidon prende pro Tibério Corinthians, abre para Mateuzinho pela direita do campo de ataque, ele ameaça o toque de bola, solta para Caio César, ele prendeu pelo setor de esquerda, campo de ataque, vai para finta, puxa, gira, pode soltar a jogada para Bidon no meio, demorou, tocou para Bidon, Bidon volta para Caio César, ele vem para finta, recorda a jogada para Mateuzinho domina para o time Corinthians, não cruza, ela volta para Bidon, Bidon prendeu para o time Corinthians, agora sim cruzou, levantou para Guinegão, zagueirão no bico da chuteira, Lingard chegaria, não chega, a bola volta para Gustavo Henrique, ele ganha o lance para Bidu, Bidu domina para o time Corinthians, lindo drible, armou jogada para a linha, cruzou na boca do gol para Guinegão, tocou, zagueiro tirou, pega o goleiro Anderson no alto.
3: Na boa jogada do Bidu pelo lado esquerdo, deu um chapéuzinho inteligente, ganha o espaço, Lingard faz o cruzamento venenoso, mas a bola desvia, sobe demais e fica fácil pro goleiro Corinthians.